0: vocês tocarem isso, beleza? No mais, qualquer coisa, tô aqui à disposição. Troquei uma ideia lá com o pastor André Valadão naquela época, lá daquela postagem. Eu falei, pastor, eu não fazia ideia que era este o banco do Dani, etc e tudo. Senão, obviamente, não teria postado, teria conversado anteriormente. Mas, enfim, acabou que a palavra dita não tem como voltar, né? Mas espero que tenha sido esclarecido. Enfim, depois vamos marcar da gente se encontrar também, tá bem? Um abração aí, Dani.
1: E é aí que ele fala, um abração aí, Dani. Ele não fala um abração aí, lindão. Mas isso é o de menos. Importante aí, ele está pedindo um favor para o Daniel Vorkaro, para um amigo dele que nós vamos ver quem é. Ele se mostra arrependido de ter criticado um evento do Daniel Vorkaro, eu já falo qual é. E diz, se eu soubesse que era o banco do Dani, eu não teria feito a crítica. Isso, Nicolas, é isso aí. A crítica a gente faz a depender de quem é a pessoa. Se é uma pessoa amiga, né? É, você também, né? Se é alguma pessoa amiga... É, não, se é uma pessoa amiga, não. Ô, vai, Beni, se eu soubesse que era você, eu teria falado com você antes. Tá? É que eu não sabia. Perdão. Tá? Perdão por ter feito aquela crítica. E aí o Nicolas tentou consertar. E resolveu, como ele não falou lindão, ele resolveu, e de fato não falou, eu acho que o ICL deveria corrigir isso, porque claramente, matéria do ICL é importante, mas claramente ele fala um abraço aí, Dani. E o lindão não tem a menor importância. O importante aí foi o favor que ele pediu, a proximidade que ele demonstra. Eu gostaria de ter mais proximidade, mas é claro que eu conheço. O favor pedido, o desejo de que eles se encontrem, o arrependimento pela crítica, se eu soubesse, não teria feito. O rapazinho implacável, né? O que mais que a gente tem? Vai.
2: Sim, mensagens obtidas pelo ICL também mostram que em 2024, em conversa com o empresário Flávio Carneiro, Daniel Vorkaro afirmou ter custeado voos de Nicolas, sem detalhar quantos e em qual período. Em um tom ameaçador, Vorkaro disse, esse Nicolas eu banquei todos os voos dele. Ele ainda ameaça expor o deputado federal. Vou mandar soltar isso. Conforme falamos aqui, no segundo turno de 2022, Nicolas usou um jato de Vorkaro para fazer campanha para Jair Bolsonaro por cerca de 10 dias, passando por 9 estados e o Distrito Federal. Ele estava com o pastor Guilherme Batista da Igreja Lagoinha, liderada pelo pastor André Valadão, próximo ao deputado. Após a revelação, Nicolas disse que não sabia quem era o proprietário do avião, que aceitou o convite para as atividades de campanha e só posteriormente soube tratar-se de Daniel Vorkaro.
1: Parece que não, né? Agora. E aí o Nicolas não explica nada, se enrola um pouco mais e resolve discutir o lindão. É por isso que precisa tomar cuidado para não escorregar num detalhe como esse, porque gente como Nicolas, que burro não é, aí vai se fixar nisso. Aí vai se ficar nisso. O que importa aí é a proximidade, é o favor que ele está pedindo e é o arrependimento pela crítica. Se eu soubesse que era você, não teria feito. É isso que importa. Vai lá, dois.
3: Na tentativa dessa explicação, Nicolas se enrolou um pouco mais e apostou na confusão. Não parece que de fato tenha dito a palavra lindão, mas isso é o de menos. Fato, ele pediu um favor a Vorkaro e se desculpou por ter criticado o Fórum Jurídico de Londres realizado pelo Master em março de 2024. E deixa claro que se soubesse que se tratava de coisa do Dani, não teria criticado, como você disse, e se despede pedindo um encontro. Ao se despedir, parece dizer-se um abraço aí, Dani, não um abraço lindão. O deputado gravou dois vídeos. No primeiro deles, está no barbeiro, faz ironias, faz graça com a situação. Depois, algo que seria a explicação. A gente vai ouvir e depois o Reinaldo nos diz se o problema está em ter chamado ou não o Vorkaro de lindão.
4: Fala, galera. Só tô cortando meu cabelo aqui, ó, pra ficar lindão. Daqui a pouco eu solto o vídeo meio-dia aí, beleza?
5: Em 2023, o pastor André Valadão, que era amigo do Daniel Vorkaro, me mandou o contato dele. E aqui vai a primeira lição de vida. Nunca salve o contato com o nome que a pessoa mandou. Por que o André Valadão me mandou o nome de Dani Vorkaro? Eu achei que o nome dele era Dani. Agora uma pausa muito importante. Eu nunca chamei ele de lindão. O meu áudio só me ajudou. Sabe por quê? Olha o que eu falo nele. Troquei ideia lá com o pastor Valadão naquela época, lá daquela postagem. A primeira pergunta é, que postagem? Essa postagem aqui que eu fiz no dia 27/4/2024, pedindo ajuda pro Volcaro, querendo passar a mão na cabeça dele? Não. Pedindo exatamente o contrário, esclarecimento através da lei de acesso à informação, quem estava bancando o evento lá em Londres com o ministro do STF, com o ministro do STJ, com o diretor da PF. Fui eu que fiz esse pedido lá em 2024. E aí, na época, o André Valadão, que era amigo dele, falou comigo, Nicolás, cara, aquela postagem lá, poxa, o Dani não gostou. Eu falei, cara, mas eu não vou apagar, é meu trabalho. E aí na mensagem eu falo exatamente o que eu tenho falado. Eu falei, pastor, eu não fazia ideia que esse banco era do Dani. E depois eu falo, acabou que a palavra dita, não tem como voltar, né? Sobre a publicação que eu tinha feito em 2024. Ou seja, o cara ficou puto comigo, porque eu simplesmente denunciei que o banco dele estava financiando evento lá em Londres. E que ele tinha ajudado na campanha de 2022, no segundo turno, quando já estava eleito, com o transporte para poder fazer os eventos em prol do candidato Jair Bolsonaro naquela época. Eu não faço parte dessa putaria de Brasília. Eu nunca recebi um tostão do Volcaro. Eu nunca encontrei com ele.
6: Amigos, o senhor advogado encontrou e o que será que eles fizeram?
5: Nada. A grande diferença foi que quando o meu advogado descobriu que o Volcaro estava todo enrolado lá no escândalo do INSS, o que ele fez foi nunca mais conversar com ele.
1: Meu senhor, todo enrolado é seu advogado. Atenção, o Lindão é o de menos. O Lindão é eu de menos. Falso, você... Atenção, você se enrolou. Você diz... É o contrário. Você diz que se soubesse que era o banco do Volcaro, você não teria falado. Você diz isso para ele e se desculpa. É o tal do fórum jurídico que o Master fez em março de 2024. De fato, autoridades foram. Depois teve a degustação de uísque. Esses eventos sempre tem algum evento. O banco não era investigado. Em si não tinha nenhum problema. Você, não sabendo que era do Volcaro, foi lá. Não tinha nenhum problema. Tanto não tinha problema que em abril o Valor Econômico fez um seminário em Nova York com o Master e a estrela foi o Volcaro. Ou não? Não tinha problema. Agora, o Thiago Faria, o seu advogado, esse para quem você está pedindo coisa, esse está um pouco complicado. Quem é esse advogado? Esse que tinha interesse em mineração. Vamos lá, vai, fala para mim.
2: Tiago Rodrigues de Faria é citado no áudio de Nicolas como interessado em liberar um ativo de minério e que precisaria de ajuda de Volcaro. Faria é advogado com atuação em relações governamentais e trabalhou como assessor no gabinete de Nicolas em Brasília. Ele também atuou como advogado de defesa do deputado em processos judiciais. O nome de Faria já havia sido citado por envolvimento com empresas e investigados que foram presos na Operação Rejeito, deflagrada em setembro de 2025, alguns meses depois da troca de mensagens de Nicolas e Volcaro. Na ocasião, a PF prendeu 22 pessoas preventivamente em meio a uma investigação de um esquema criminoso de extração ilegal de minério de ferro na Serra do Curral, em Nova Lima, na região metropolitana de Belo Horizonte. Segundo o Estado de Minas, Thiago Faria atuou como intermediário por meio de um contrato de confiabilidade de uma negociação envolvendo uma lavra de minério e empresas investigadas pela PF nessa operação. Uma delas é a G+ Ambiental. De acordo com os investigadores, uma empresa do ex-assessor de Nicolas, a Thiago Rodrigues Sociedade Individual de Advocacia, tinha um contrato assinado em janeiro de 2025 com a G+. A companhia do aliado do deputado do PL receberia 25% do lucro total, estimado entre 30 milhões e 45 milhões de dólares, caso houvesse autorização para que a área pudesse voltar a minerar e uma lavra fosse vendida ao ICL. O Faria disse o seguinte: o Volcaro é de Belo Horizonte e eu sou de Belo Horizonte e a gente conhece todo mundo. Uma vez eu, enfim, tinha um ativo minério porque eu trabalho nessa área de mineração e mandei um ativo minerário para todo mundo de um contrato que todo mundo sabe que já saiu de uma pessoa que teve um problema e ao qual eu nunca fui chamado para depor na PF porque eu não tenho nada a ver com isso.
1: Está envolvido na investigação, está envolvido nesse rolo. E chame-se atenção para isso. Que resposta o Nicolas deu para a afirmação de que se soubesse que era o Volcaro, ele não teria falado nada? Não deu resposta nenhuma. Eu estou falando que tem sem vergonhice. Não. Eles falam. Eles ficam fazendo esse tipo de acusação. Eu já disse, eu gosto de discutir política. Imagine um adversário qualquer do Nicolas na situação dele agora. O que é que ele não estaria falando? O que é que ele não estaria fazendo? Nessa você se enrolou. Sim, você é muito esperto. Você, inclusive, fala lá pro Vorkari, eu não sei o que ele quer. Pois você não se envolve, você faz a aproximação. Né? Mas nessa você se atrapalhou. É, a deputada federal Sâmia Bonfim pediu ao ministro André Mendonça do Supremo Tribunal Federal que sejam apurados novos fatos sobre a relação entre o deputado Nicolas Ferreira e Daniel Vorkari. Acho difícil que aconteça, porque isso teria de partir da Polícia Federal. É. Eu posso fazer uma ironia. Posso, Vale Beni? Você deixa, claro, Vale Beni, bonitão, claro. Lindão, lindona. Minha querida lindona Isa, posso?
2: Tá autorizado. Fazer ironia?
1: Ah, então obrigado, vou fazer. O Mendonça só pede, toma a iniciativa de pedir investigação se, por exemplo, for o Alexandre, o diretor-geral da Polícia Federal, André Rodrigues, o Gonê. Ele vai pedir investigação nesse caso? Não, porque nem cabe ao juiz pedir investigação, né? Ou a polícia toma iniciativa ou o Ministério Público. O senhor vê, ministro, eu não estou aqui dizendo que o senhor tem obrigação agora de mandar investigar o Nicolas, porque o senhor não manda, né? O senhor não pode fazer isso. Nem contra seus adversários. Nossa, Vale Bem, às vezes eu sou tão justo que eu mal me aguento. PGR fecha delação com o intermediário do Dark Horse, vai.
3: A Procuradoria-Geral da República, a PGR, fechou um acordo de delação premiada com Antônio Carlos Freixo Júnior, conhecido como Mineiro, dono da Entre Investimentos. A empresa foi utilizada por Daniel Vorkari para enviar recursos que supostamente financiariam o Dark Horse, o filme sobre Jair Bolsonaro. O acordo foi enviado para validação do ministro André Mendonça, relator do caso no STF. Segundo a investigação da Polícia Federal, a Entre Investimentos funcionava como um braço operacional de Vorkari, ajudando no repasse de recursos, conforme determinação do ex-banqueiro. Próximo de Vorkari, o Mineiro foi alvo de busca e apreensão em janeiro, na segunda fase da Operação Compliance Zero. O dinheiro transferido pela Entre foi para o fundo Havengate, nos Estados Unidos, administrado por Paulo Calisto, advogado de Eduardo Bolsonaro, e pelo ex-deputado federal. O valor, supostamente, foi usado no financiamento do filme, mas autoridades suspeitam que parte, pelo menos, dessa verba possa ter ido para Eduardo.
1: O depoimento... Mineiro será ouvido pelo juiz auxiliar do gabinete de Mendonça. Pergunta, vai vazar o depoimento na íntegra também? A exemplo do que vazou do Vorkari? Tenho de perguntar, né? Vai vazar, ministro? Que o do Vorkari vazou. Como o senhor não derrubou o sigilo? Eu tentei achar derrubado o sigilo, então. O Metrópolis obteve, a Band obteve. E sim, se a imprensa obtém, Vale Bene, não é para usar uma imagem algo grotesca aqui, né? Uhum. Se obtém o papel, você vai fazer o que com ele? Óbvio, divulgar, né? Agora foi vazar. E aqui vai vazar? Tem crime? Não sei. Eu só sei o seguinte: delação premiada de que eu não gosto, nunca gostei. Ninguém vai encontrar texto meu dizendo delação premiada, ó, que maravilha. Não, porque você... A pessoa que está fazendo a coordenação, ela está fazendo segundo a Lei 12.850. A Lei 12.850 é a lei das organizações criminosas. Você está admitindo que participou de uma organização criminosa. Para que a delação prospere, você precisa confessar como funciona, qual é a estrutura da organização criminosa. Logo, ele está admitindo que houve crime. Como isso está na esfera do master... E como ele está aí porque ele repassou dinheiro para o Dark Horse, ele está admitindo que houve crime na relação. E depois o Mendonça vai decidir se homologa ou não a delação dele. E se o Mendonça decidir não homologar, dá para recorrer e aí a turma, a segunda turma é que decide. Vai vazar? Quando eu peço respeito ao devido processo legal, é porque eu não queria estar discutindo essa esculhambação. Eu queria estar discutindo planos de governo. E aí o Mendonça, eu critiquei já aqui o tal Instituto

0: fora do Supremo. Vai, do que eu estou falando?
1: O ministro André Mendonça decidiu deixar a sociedade do Instituto ITER, que ele fundou há 2 anos para oferecer cursos jurídicos e de aperfeiçoamento profissional. A instituição vai se transformar em uma entidade sem fins lucrativos. Em nota divulgada hoje, o Instituto disse que Mendonça decidiu doar a integralidade de suas cotas e deixará o quadro societário da instituição. O ministro já havia anunciado no início deste ano que qualquer lucro ou dividendo referente às suas cotas, quando ocorressem, seriam destinados a obras sociais e educacionais. Registramos que, ao longo de 2 anos de atividade do Instituto ITER, não houve qualquer distribuição de lucros ou dividendos. O ITER havia virado alvo de questionamentos depois da revelação de que faturou R$4,8 milhões em contratos públicos em 2025, um ano depois de entrar em funcionamento. Hoje, a revista Fórum publicou que esse faturamento ultrapassou os R$10,8 milhões. A pessoas próximas, Mendonça contestou os números e disse que nunca teve lucro com o Instituto. A nota assinada pelo presidente do ITER, Vitor Godoy Veiga, ainda informa. As atividades educacionais do ITER prosseguirão normalmente no mesmo padrão de qualidade e profissionalismo. A programação de cursos, eventos e projetos está integralmente mantida, assim como os compromissos assumidos com alunos, professores, parceiros e instituições. Em nota, Mendonça informou que permanecerá prestando serviços exclusivamente acadêmicos, na qualidade de professor.
0: Bom, ministro, vamos lá. Pela ordem, excelência. Primeiro que, sim, o instituto que o senhor fundou, contratos da ordem de 10,8 milhões com órgãos públicos. Prefeitura de São Paulo, Fundação para o Desenvolvimento da Educação de São Paulo, governos estaduais, Bahia, Piauí, Minas Gerais, Roraima, Rio de Janeiro, tem até governo do PT aqui, prefeituras municipais, Tribunal de Justiça do Amazonas, Tribunais de Contas Estaduais, Pernambuco, Amapá e Ceará, Instituto Rui Barbosa, Conselho Federal de Contabilidade, CIOES, Consórcio Intermunicipal da Região Oeste Metropolitana, Câmara Municipal de São Paulo, Assembleia Legislativa do Paraná, muitos órgãos públicos. Quanto ao dinheiro, destinação, o senhor sabe que ninguém tem como verificar, porque se trata de uma sociedade anônima fechada e, portanto, o destino do dinheiro nós não temos como saber. Né? Eu também não quero saber. Mas se o senhor diz que está fora, eu acredito. Se o senhor diz que está fora, eu acredito. Agora, o senhor continua professor. Mas aí, ministro, se alguém quer ficar de bem com o senhor, pode procurar o ITER. Acho que é ITER que fala. Pode procurar o ITER para ficar de bem com o ITER, porque o senhor é professor de lá. Eu sou lógico, eu não estou acusando nada, mas eu não tenho como ignorar que facilita fazer contrato. O senhor não sendo dono facilita. Se o senhor me diz, estou me desligando e não tem mais nada a ver, nem aula mais eu dou lá, porque aula pode dar, né? A lei permite. O senhor não pode dirigir o instituto, o senhor já não dirigia, era o seu colega. Ah, mas eu estou fora. Comenta-se em Brasília, todo mundo sabe, reportagem da Band sabe, da Band News sabe, da Folha sabe, do Estadão sabe, todo mundo sabe que há uma conversa de que um dos sócios teria recebido o dinheiro do Volcaro. Então aí a sua saída formal, sua e de sua mulher, da sociedade. Agora, o senhor não venha me dizer que o fato do senhor ser professor de lá não torna um instituto especialmente procurado. Né? O problema de fazer certas opções, certos discursos e de transformar certas pessoas em alvo, é que aí se exige de você, e vale para o Nicolas também, uma moralidade. Vale o bem, Neuísa, tem um texto do Dostoiévski que é o seguinte, é o texto da pintinha no nariz.
2: Cultural.
0: O sujeito tem uma tal visão idealizada da outra pessoa, que é uma pessoa sem problemas, sem nada, sem defeitos, tão absolutamente impecável, né? Que quando se aproxima, Isa, vê uma pintinha preta no nariz, fala, ei, meu mundo desaba. Né? Quem faz certos discursos, aí fica difícil de sustentar. É que a imprensa o elegeu acima de todo o universo, né? E aí se interessa menos pelas suas coisas. Por exemplo, não se interessou pelo seminário que o senhor fez fora.

0: Né? Então, esse é o problema. Não, eu estou dizendo que o senhor rouba, que o senhor não... Não, não. Eu não queria nem estar metido nesse... Eu nem queria estar comentando isso aqui. Sabe o que eu prefiro comentar? Prefiro comentar suas sentenças, os valores que estão lá. Valores que eu digo, os valores morais, valores ideológicos, os valores no que respeita ao direito. É disso que eu gosto. Aí sim. Não esse troço aqui. Que fundado em 2024 teve uma ascensão formidável? Teve. Teve uma ascensão formidável por quê? Porque o senhor é o senhor. E as pessoas vão procurar. É razoável. É permitido ter? É. Só não pode dirigir. Ah, não, mas agora eu não estou nem mais sócio. Mas continua professor. Facilita, não dificulta. Fazer contrato. O senhor fez para isso? Não, não quer, eu não entro. O fundo das consciências, nisso nós devemos estar juntos. A Deus pertence, não é mesmo? Calado alfaiate de Mendonça foi com amigo de Vorcaro. Calado tem que caber em 55 toques, fica assim uma coisa meio, né? Uhum. É, calado alfaiate de Mendonça foi com amigo de Vorcaro. Alfaiate não quis falar nada. Quis falar nada, vó e bem. Eita, não quis. Vai.
1: A alfaiataria de alto padrão de Vasco Vasconcelos, visitada pelo ministro André Mendonça junto ao advogado Ciro Soares, aliado de Daniel Vorcaro, não deu detalhes sobre o terno adquirido pelo magistrado. O Globo foi até o local pedir acesso à lista de peças encomendadas e os recibos de compra no dia 8 de fevereiro de 2025, dia quando Soares enviou a Vorcaro uma fotografia ao lado de Mendonça de dentro da loja. Funcionários da alfaiataria evitaram relatar o que aconteceu naquele dia e quem pagou e pelo quê. O jurídico foi chamado, prometeu entrar em contato, mas não retornou. Segundo a reportagem, um conjunto formado por calça, paletó e colete em fio italiano e sob medida custa R$ 21.900 e leva cerca de 60 dias para ficar pronto. Já as peças à pronta entrega, exibidas na loja, saem a partir de R$ 5.900. O atendimento é individualizado e o espaço conta com um bar e um jardim ao fundo, estilizado com uma marca de uísque.
0: Só isso? Com tudo isso aqui? É barato. É barato. A ITER é do latim, agora eu não sabia, eu nunca tinha procurado percurso, caminho, tanto é que tem a expressão ITER CRIMINIS. O que, que é o ITER CRIMINIS, vale bene? Que quando alguém é acusado, a acusação tem que conter o ITER CRIMINIS. O caminho do...
1: Do crime.
0: Crime. Uhum. Yeah. E sobre o Instituto, o PT entrou com uma notícia de fato. O que, que a gente tem aí?
1: Sim, trazer as palavras porque o líder do PT na Câmara, deputado Pedro Uczai, parlamentares da bancada do PT de São Paulo apresentaram nessa quinta notícia de fato à Procuradoria-Geral da República pedindo a instauração de investigação criminal sobre contratos públicos celebrados sem licitação pelo Instituto ITER, sociedade fundada pelo ministro André Mendonça do Supremo Tribunal Federal e que tinha 77,5% de seu capital controlado pelo magistrado e por sua esposa. A representação concentra-se inicialmente em dois contratos firmados em São Paulo no valor total de cerca de R$ 2 milhões e aponta indícios de contratação direta ilegal, falsidade ideológica e possíveis violações às vedações constitucionais impostas à magistratura. Os parlamentares destacam que em uma das contratações, o próprio estudo técnico preliminar elaborado pela Prefeitura de São Paulo registrava a existência de cursos semelhantes no mercado com carga horária maior e a preços muito inferiores daqueles cobrados pelo ITER. No contrato com a Fundação para o Desenvolvimento da Educação, a FDE, de R$ 1.630.000, também foram identificadas formações equivalentes oferecidas por instituição tradicional por valores significativamente menores. A notícia de fato pede que a PGR investigue se houve direcionamento das contratações e se a condição de ministro do STF, de André Mendonça, foi utilizada como elemento para justificar a inexigibilidade de licitação. A dispensa de licitação, portanto.
0: Isso. Ah, tá vendo? Agora a perseguição, porque ele... Não, todo mundo faça as coisas dentro da regra do jogo e eu não vou me incomodar com nada. O Mendonça teve um evento no TSE, assinou um pacto com organizações religiosas que busca promover a paz e a tolerância. E aí ele discursou, coloca o vídeo aí, sobre Deus... sobre a pessoa merecer a confiança do povo, ter a bênção de Deus. Coloca o vídeo, né?
2: Eu espero que o TSE tenha êxito e terá êxito nessa eleição, mas tenho certeza que o êxito tem como um ponto essencial a atuação das instituições que os senhores representam. E que Deus os abençoe nessa missão e que Deus nos abençoe também desse lado da mesa e todos que representam o Poder Judiciário, de modo especial o sistema de justiça como um todo, que nós possamos honrar a confiança que o principal, que é o povo, o cidadão, deposita, não só em nós, mas também em cada um dos senhores e das senhoras. Meu muito obrigado.
0: Eu discordo do discurso no seguinte aspecto. Quando você fala com instituição religiosa é uma coisa, você comparar com justiça é outra, porque a instituição religiosa, religiosa é, a justiça é leiga, é laica, né? Para usar o termo mais apropriado, é para não confundir as coisas. Não é? E muitas vezes a justiça, ela contraria o povo, não é, ministro? Porque a justiça muitas vezes tem um caráter contra-majoritário. Como o senhor sabe, desde do fundamento do linchamento. O linchamento, ainda que a pessoa tenha sido flagrada no crime, não pode acontecer. E se houver, tem que ser punido o linchador. Ainda que contra a vontade da maioria. Estamos juntos nisso? Estamos juntos nisso. Né? Então, ter aplauso do povo não é critério para juiz ser bom ou juiz ser mal. Com grandes Vorcaro, então delação de Vorcaro, vamos falar da delação de Vorcaro? Então ele selecionava o governo como alvo? O negócio é o seguinte, o Vorcaro pediu para fazer um depoimento ao gabinete do Mendonça, acertado pela sua defesa. Foi lá o juiz auxiliar do Mendonça, o João Moreira Zambuja. O depoimento foi dado a esse João Moreira Zambuja. E o depoimento foi tornado público, o Metrópolis teve acesso, a Band teve acesso, portanto vazou. E não teve o sigilo suspenso. Tudo que vaza do Lulinha, diz o gabinete do Mendonça, vem lá da PF. Bom, isso aqui não veio da PF, porque o depoimento foi dado ao gabinete dele. E aí tem lá que o Vorcaro, ele queria, a delação dele era voltada para este governo. Nada tinha a ver com Dark Horse, não tinha a ver com outras pessoas. E nem com Bolsonaro, com nada. Embora numa outra delação ele tenha, nós abrimos o programa com isso, atingido o Tarcísio, o Bolsonaro e o Kassab. Mas vamos pro negrito aí. O que, que ele fala? Vai.
3: Toda a minha colaboração, ela no que tange a pessoas, são pessoas do núcleo do atual governo, que eu acabei fazendo relação para me proteger dos ataques que eu estava sofrendo. E aí, nesses momentos, teve uns casos que foram cruzadas linhas de moralidade, linhas de ilicitude, que esses eu pretendia relatar. Então, eu quero muito, desde... Tem alguns meses que eu quero falar a verdade. Eu não sou perfeito, eu errei mesmo. Eu quero falar no que eu errei. E aqui eu não estou me vitimizando. Na verdade, eu tenho interesse em expor esse caso, tenho interesse em falar. Tem 9 meses que eu estou tentando falar, colaborar com as investigações e não tenho conseguido.
0: Não tenho conseguido por quê? Porque, bom, por esse... Eu acho que só quando está relatado aí deve ser delatado, deve ser um erro de audição. Por quê? Por esse depoimento que está aqui, a delação é selecionada, né? Eu quero delatar as pessoas desse governo? Com grandes advogados, só agora o Vorcaro relata ameaças, ele teria sofrido ameaças, né, da Polícia Federal, e a gente vai ver, o objetivo claramente atingiu André Mendonça. Agora eu insisto, grandes advogados, os grandes advogados ficaram sabendo das ameaças e se calaram. Imagina o Zé Luiz Oliveira Lima, o Juca. Se um cliente dele está sendo ameaçado, ele bota a boca no trombone e estraga o que isso não faz. Eu não estou entendendo muito essa tática de defesa, mas aí também não é problema meu. Vamos para mais essas aspas aí, vai.
1: Durante este período da colaboração, por diversas vezes, diversos interlocutores e advogados me passavam mensagens enquanto eu estava construindo ali a colaboração. De que eu não deveria seguir nesse caminho, de que as pessoas estavam falando que eu deveria ficar quieto porque eu tinha família, que tinha não sei o quê, que iria piorar a situação. Se você continuar nisso, vai piorar a situação. Depois disso, meu pai foi preso, meu primo foi preso, eu tinha mais exposição. Foi criada uma narrativa que eu vou contar para vocês agora, que não é verdade.
0: Bom, os advogados estavam levando a ele ameaças? Olha, isso tá ficando complicado, né? Vamos lá, o Mendonça manda transcrever conversa com três pessoas. André Rodrigues, Alexandre de Moraes e Boné. Conversa que envolve essas três pessoas. André Rodrigues, que tem uma atuação impecável. A menos que haja coisa... Evidência não apareceu. Aí... O Andrei Rodrigues estaria comandando esse mecanismo de tortura. Andrei Rodrigues, que não o queria na PF, porque ele não queria ele na PF. Ah, o que tem aí? Vai. Mais aspas.
3: Entrou um advogado novo, a gente queria construir uma nova colaboração. Me sinto desconfortável de propor uma colaboração em que a gente tem um diretor-geral da Polícia Federal com quem eu tinha uma relação, que frequentou eventos, que participou de todo esse crescimento do banco. Ele esteve presente em diversas outras situações que eu gostaria de narrar. Não tem a menor chance disso se viabilizar e dar certo. Pelo meu entendimento, não há possibilidade de eu prestar uma colaboração cujos fatos envolvem as pessoas que estão escutando a colaboração.
0: Ah, mas então, o Andrei foi no evento de 2024 e outras pessoas, outras autoridades foram. Então aqui eu vou falar, eu não vou fazer a colaboração, não digo o quê, porque eu sei que envolve o Andrei e aí não vão querer. É muito estranho isso. Até porque, pergunta, o gabinete do Mendonça e a defesa combinaram dar um drible na PF? Que isso aconteceu? Do que é que eu estou falando? Vai, 12.
1: A defesa de Daniel Vorcaro driblou a Polícia Federal para viabilizar o depoimento do dono do Master ao gabinete do ministro André Mendonça na semana passada em Brasília. Informação é do Metrópolis. A oitiva foi realizada na manhã da quinta passada, dentro da Papudinha, onde o ex-banqueiro está preso. Na manhã daquele mesmo dia, porém, estava marcado um depoimento de Vorcaro à PF, no âmbito de um inquérito que apura a possível corrupção de servidores do Banco Central pelo dono do Master. A oitiva com a PF deveria começar às 10 da manhã por videoconferência. Segundo o portal, o delegado da PF e o advogado Sérgio Leonardo, que comanda a defesa de Vorcaro, chegaram a se conectar, mas o próprio banqueiro não entrou na chamada. A Papudinha alegou uma falha técnica que impedia a conexão. Essa suposta falha, na verdade, tinha outro motivo. No momento em que deveria falar a PF, Vorcaro estava com João Moreira Zambuja, juiz auxiliar do gabinete de Mendonça. O dono do Master estava acompanhado do advogado Daniel Bialski, que também atua na sua defesa.
0: Bom, esse depoimento vazou. E não foi a Polícia Federal. Quem vazou? A Zambuja? O gabinete do Mendonça? A menos, tem a decisão da suspensão do sigilo? É assim que a gente vai construir democracia? Quando se fala de código de conduta, isso aqui está previsto em algum código de conduta? A PGR fez o óbvio. É claro que o Andrei Rodrigues virou alvo. E o procurador-geral mandou simplesmente arquivar. Disse que não tem o que investigar, porque não tem indício nenhum. Tem a fala dele. Agora, depois de todo esse tempo, com todos os grandes advogados que passaram por lá. Não, eu acho... Um dia vai ficar claro que esse sujeito ele foi transformado no inimigo público. Quando o cara é inimigo público, nada que ele faça presta. Por exemplo, os seminários, insisto, 2024, foram autoridades, era um banco comum. Ah, mas aí publicidade entra no rolo, tudo entra, nada presta, tudo é mal. Eu acho que ele tem que se sentir sacaneado, porque em parte... Até aqueles que mantiveram relações comerciais com ele, não tenho nada com isso. Sim. Agora, essa estratégia aqui, uma parte da defesa consta não queria fazer desse modo. Aí a PGR vai mandar investigar o quê? Vocês notaram o esforço? Tem um esforço para derrubar o Andrei. Por quê? O Mercadante fez uma coisa decente, o presidente BNDES, como sempre, soltou uma nota de apoio ao Andrei. A atuação do delegado Andrei Rodrigues à frente da direção da Polícia Federal tem sido pautada pelo rigor, pela ética e pelo interesse público. Andrei liderou a maior operação da história do Brasil contra o crime organizado ao carbono oculto e tem enfrentado, além do crime organizado, crimes financeiros e ameaça ao sistema financeiro nacional. Né? Junto ao BNDES, Rodrigues tem sido um parceiro para a adoção de mecanismos de prevenção de lavagem de dinheiro. Tem mais coisa. Fica aí. Tá? É isso aí.

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0: 9:39 no horário de Brasília. Ótima noite para você que tá chegando aqui na Band News FM. A gente faz uma atualização do noticiário desta quinta-feira, 3 de setembro de 2026. E daqui a pouquinho tem o Band News na área por aqui. O ministro Alexandre de Moraes, do Supremo Tribunal Federal, pede ao presidente da corte, Edson Fachin, uma investigação contra o também ministro André Mendonça. A decisão foi obtida nesta quinta-feira, em primeira mão, pelo âncora do É da Coisa, Reinaldo Azevedo. Na petição, Moraes afirma que há supostas ilegalidades nas investigações da Operação Sem Desconto e da Operação Compliance Zero, e que existem fortes indícios da prática de improbidade administrativa, abusos de autoridade e crime de responsabilidade pelo ministro André Mendonça. O pedido foi feito no âmbito do inquérito das fake news e ocorre um dia depois da divulgação de um relatório produzido pela Polícia Federal apontando a proximidade entre Moraes e o ex-banqueiro Daniel Vorcaro. O ministro André Mendonça ainda não se manifestou. Agora, cabe ao presidente Edson Fachin avaliar e determinar as providências que entender necessárias. Ainda sobre o Banco Master, o presidente Lula pediu ao presidente do STF e à Procuradoria-Geral da República a retirada completa do sigilo das investigações. Por meio de um vídeo nesta quinta-feira, o petista pede transparência no caso e diz que a democracia não pode ficar refém dos vazamentos seletivos. Lula também sugere uma reforma profunda nos sistemas político e judiciário.
1: Nossa democracia não pode ficar refém de vazamentos seletivos. Diante da gravidade do momento, o povo brasileiro espera que o presidente da Suprema Corte e a Procuradoria-Geral da República liderem um processo que garanta a integridade e a confiança nas investigações. Como presidente da República, acredito que só agindo com firmeza e transparência vamos garantir que as instituições sejam respeitadas pela sociedade brasileira. É chegada a hora que as pessoas que atuam na vida pública honrem seu dever de ofício e coloque o compromisso público acima de qualquer interesse individual. A democracia precisa de instituições fortes e respeitadas. Fica claro que o nosso sistema político e judiciário precisa de reformas profundas. É fundamental que se investigue todo mundo sem blindagem de ninguém, doa a quem doer. O povo brasileiro tem o direito de saber a verdade.
0: O ministro Alexandre de Moraes, do Supremo Tribunal Federal, retira o sigilo de uma investigação que atinge o ex-governador do Rio de Janeiro, Cláudio Castro. Os detalhes com Daniel Henrique.
2: As investigações da Polícia Federal apontam conversas mantidas entre o ex-governador do Rio, Cláudio Castro, com Marcos Joaquim Gonçalves Alves, advogado que atuaria nos interesses da Refit. Segundo a PF, havia um canal de comunicação privilegiado entre o representante do grupo econômico e o então governador. Em um momento, ao ser procurado para viabilizar uma agenda destinada à regularização fiscal da Refit, Castro respondeu que seria possível realizar uma reunião e acrescentou: "Eu toco por aqui". De acordo com a Polícia Federal, isso indica a atuação pessoal sobre assuntos de interesse direto do conglomerado. As investigações ainda apontam que o ex-governador acompanhava pessoalmente o andamento de requerimentos formulados pela Refit perante órgãos estaduais. Em nota, a defesa do ex-governador negou qualquer participação em esquema de lavagem de dinheiro, recebimento de vantagem indevida ou favorecimento a terceiros.
0: Vem aí o Band News na área.
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0: Chegamos às 9 horas e 43 minutos no horário de Brasília com o Band News na área desta quinta-feira com as definições das equipes classificadas às semifinais da Copa do Brasil. Uma delas ainda tá rolando, um Grenal, e tá dando Grêmio. E a gente vai falar disso daqui a pouquinho no Band News na área. Você pode participar com a gente através do WhatsApp 11 999 592 100, 11 999 592 100. Pode mandar a sua pergunta para ele, comentarista que está aqui comigo hoje, Leonardo Fontes. Boa noite, Léo.
1: Fala, Aline, tudo bem? Boa noite para você, boa noite a todos que estão acompanhando esse Band News na área. Temos muita coisa para falar, porque a Copa do Brasil tá bombando.
0: Tá.
1: Final de semana já tem brasileiro, futebol brasileiro não para, né? Então tem muita coisa, sim.
0: E eu tava brincando com você que faz tanto tempo que eu não fico desse lado aqui no Band News na área, que eu bati o olho e falei, meu Deus, onde estão os botões? Então eu tava procurando onde estão as trilhas do Band News na área, porque eu acho que desde antes da Copa do Mundo que eu não apresento um Band News na área.
1: Olha aí que beleza. Então vamos...
0: Tô me adequando ainda, viu, Léo Fontes? Se eu errar, você me compreenda, por favor, que
1: jamais
0: eu ainda tô encontrando as trilhas.
1: Você nunca erra.
0: Ah, até parece.
1: De vez em quando se equivoca só.
0: Vamos mudar a trilha então pra gente falar de Copa do Brasil.
1: Bora!
0: Menos de 6 minutos para o final do tempo regulamentar, sem acréscimos. O Grêmio está vencendo o Inter, 3-1. 2 gols do Carlos Vinícius na primeira etapa. Depois o Krovinovic fez no segundo tempo e o Vitinho anotou o gol do Internacional. Eu e o Léo, a gente estava conversando aqui sobre isso, né? Que a gente estava dando uma olhada nos lances no primeiro tempo em meio ao trabalho por aqui. Mas é um Grenal que ficou devendo na semana passada e que hoje tá com emoção, né, Leonardo Fontes? E um negócio perigoso pro lado do Internacional.
1: É, assim, vamos tentar contextualizar tudo, né? Semana passada foi um jogo muito físico, de muito duelo, pouco futebol, né? Muita pancadaria e tal. O torcedor do Inter pede com razão a expulsão do Carlos Vinícius no primeiro jogo, e acho que com razão mesmo, né? Ele já tinha cartão amarelo, deixou um braço ali no rosto do jogador do Inter, mas o árbitro não expulsou. Mas foram com igualdades de condição para jogar no estádio do Grêmio, na arena do Grêmio. O primeiro tempo, o time do Internacional, através do seu técnico Paulo Pezzolano, ele mudou muito a equipe, né? Colocou uma equipe muito defensiva, colocou o Thiago Maia no time, tirou o Paulinho Paula e o Bruno Henrique, tirou também o Carboneiro, que é uma das válvulas de escape da equipe, de velocidade. Provavelmente pensando em ter, né, aí já é uma opinião, né, e tentando imaginar, em ter um primeiro tempo mais seguro e depois soltar o time no segundo tempo para contra-atacar o Grêmio, provavelmente isso.
0: Uma estratégia arriscada.
1: Uma estratégia arriscada porque deu errado, né? O Carlos Vinícius fez 2 gols, em 22 minutos já estava 2-0 para a equipe do Grêmio. E aí no segundo tempo o Pezzolano soltou um pouco mais a equipe, colocou mais jogadores, foi pra frente. O fato de ir pra frente acabou fazendo com que a equipe tomasse o terceiro gol, né? Ficou desguarnecida. E agora há pouco, faz uns 5, 6 minutos, com o Vitinho conseguiu o gol de honra, porque acho que vai ser difícil um empate agora nesse final de jogo. Estamos com 86. 4 minutos, mais uns 5, 6, já 10 minutinhos de jogo. Dá pra fazer 2 gols,
0: dá,
1: né?
0: Dá pra fazer 2 gols.
1: No caso do Internacional, né, que nos últimos 10 jogos ganhou um jogo só, que foi aquele jogo contra o Corinthians lá no Sul, eu acho um pouco mais complicado, né? É uma equipe que faz tantos gols, né?
0: E o Grêmio também com o Luiz Castro, pelo menos no Campeonato Brasileiro, não tá numa situação confortável. E é engraçado a gente olhar pra tabela do Campeonato Brasileiro agora, porque ela tem 2 equipes que estão ali na entrada da zona de rebaixamento, que ele estão, assim, basicamente empatadas. E aí tem um asterisco, assim, nessa zona de rebaixamento. Que o Mirassol tá, e aí o Vasco da Gama embaixo não tá na zona de rebaixamento. Aí vem o Inter, o Remo e a Chapecoense. Mas o que eu ia dizer é que no Brasileirão, esses times estão separados por 3 pontos. Tecnicamente, o Grêmio é realmente melhor que o Inter?
1: Eu acho que o Grêmio tem mais a entregar do que o Inter, né? Em relação, principalmente na questão individual de atletas, né? O Carlos Vinícius estava numa má fase, hoje fez 2 gols. Mas é um jogador que a gente sabe, se a bola chegar para ele, ele vai fazer gol. Então, não necessariamente ele estava em má fase por conta dele, mas
0: sim,
1: por conta da bola chegar menos. O Amuso é um jogador que a gente sabe que é bom, embora seja um jogador que oscila muito, tem fases espetaculares e fases ruins. Chegou o Krovinovic, que é um jogador croata, que tem jogado os últimos jogos, e ali O Luiz Castro fez uma mudança que me parece um pouco fundamental, né? Ele traz o Noriega para primeiro volante. Acho que o Noriega nem jogou hoje, não sei, preciso até olhar.
0: Ele também tava balançando ali, né, o Luiz Castro?
1: Tá. E ele leva o Vila Sante para um segundo volante, mas como os portugueses chamam de como é que eles chamam? Porque não é, é o que a gente chamou aqui sempre de segundo e terceiro homem de meio, né?
0: Tá.
1: São meias, mas são volantes ao mesmo tempo, caras que vão e vêm o tempo todo.
0: Box to box?
1: É um pouco box to box, mas com mais qualidade, né? Tá. O Vila Sante mais box to box, o Krovinovic um pouco mais meia, né? Mas eles jogam numa faixa de 4-1-4-1 ou 4-3-3, né? Se a gente quiser colocar assim também. E o Grêmio deu uma melhorada. O que acontece com o Grêmio, principalmente, eu acho que é muita pressão, né? Os times se pressionam demais hoje, né? Através de comentários de rede social, de torcida, pegando no pé. E essas pressões acabam tirando um pouco da qualidade também dos times, né? O Inter, o Pezzolano resolveu, em dado momento, que não conseguia mais ganhar, fechar a equipe, né? Quando ele cria o sistema com três zagueiros, com linha de cinco atrás, que ele ganha do Corinthians, ele passa do Corinthians depois em Itaquera com uma defesa... Quase
0: sem jogar,
1: perfeita, né?
0: Só defendendo,
1: depois empata com o Palmeiras no Allianz, com chance de ganhar.
0: Sim.
1: E aí ele se vê num, pô, vou manter isso porque é o que eu tenho aqui, né? Não tenho centroavante, eu não tenho mais meia, porque o Alan Patrick, ele tá jogando de falso 9, mas ele, como 10 mesmo, no meio campo, ele não aguenta a marcação dos volantes mais jovens e tal, então ele fica numa área de espaço mais à frente, e quando o time tem a bola, ele recua para ser o meio armador, e Carbonero e Bernabé, caras de velocidade, junto com os alas, e aí ele encaixou um time assim. Só que deu certo na Copa do Brasil, e por empatar com o Palmeiras fora de casa, logo em sequência, e antes tinha empatado com o Flamengo dentro de casa, ganhando de 1-0 até o finalzinho, parecia que essa ideia ia engrenar. Sim. Em algum momento, mas agora com uma eliminação e uma zona de rebaixamento, eu duvido que o Paulo Pezzolano termine o final de semana, pelo menos, empregado, se é que ele começa o final de semana empregado.
0: A gente vai falar mais sobre isso, porque no fim de semana tem simplesmente Internacional e Santos. É um confronto direto dessa parte aí da tabela, e a gente vai falar mais também, claro, de Santos e Palmeiras. Mas, por enquanto, uma semifinal da Copa do Brasil com Vasco e Palmeiras, Palmeiras e Vasco, primeiro jogo com o mando do Vasco, e Atlético Mineiro e Grêmio, pelo desenho que está se formando até aqui. A hora que o jogo acabar, a gente efetivamente fala com essas semifinais confirmadas, porque eu quero saber do Léo Fontes se ele consegue desenhar a final da Copa do Brasil.
1: Uma coisa a gente pode dizer, né? Serão as semifinais mais pacíficas da história. As quatro torcidas,
0: verdade,
1: são irmãs.
0: Verdade.
1: Né? Então, assim, não vai ter problema nenhum de violência.
0: É.
1: Vasco, Palmeiras, Atlético, mais ainda, né?
0: E a semifinal só em novembro, né?
1: É mais pra frente.
0: Mais pra frente, porque
1: é
0: a final única, a Copa do Brasil. A gente sempre lembra disso. Um estádio possível é o Mané Garrincha, em Brasília, mas isso ainda não tá confirmado pela CBF. Mas essas semifinais vão ser realizadas mais pra frente.
1: A CBF tá dando uma enroladinha, né?
0: Tá.
1: Eu acho que tem a ver com quem vai estar na final, né? Eu acho que tem uma coisa assim, quem vai estar na final?
0: Porque, por exemplo, se de repente der um Palmeiras e Galo, a final poderia ser no Rio.
1: Podia ser até no Maracanã, exato.
0: Né?
1: É.
0: Agora, se der um Grêmio e Vasco, pode ser no Rio.
1: Pode ser
0: na
1: Arena do Corinthians.
0: Pode ser em São Paulo.
1: Então,
0: pode ser em Brasília.
1: Pode ser.
0: Né?
1: Então.
0: Mas eu não acho que a CBF vai esperar a final pra definir. Eu acho que a CBF vai bater o martelo antes das semifinais.
1: E acho que vai ser em Brasília.
0: Até pra,
1: mesmo,
0: né, quem já, sei lá, quiser, né? Meu time já tá na final, vou comprar, sei lá, ué. Vou comprar e depois eu cancelo. Sei, né?
1: E eu acho que vai ser em Brasília mesmo.
0: Eu
1: porque,
0: acho
1: assim,
0: também, se eu tivesse que chutar.
1: Porque assim, Brasília é um estado neutro, de qualquer maneira.
0: Uhum.
1: É um estádio que tem uma capacidade gigantesca.
0: Sim.
1: Que a CBF gosta de dinheiro.
0: Sim.
1: Né? Onde ela fez, por exemplo, a Supercopa esse ano, com Flamengo e Corinthians.
0: Uma rede hoteleira legal.
1: Rede hoteleira legal. A estrutura não foi boa, né? Faltou luz, até a gente teve dificuldades aqui na Band News. Mas aí, pô, tem que arrumar, né? Tem que botar lá gerador, sei lá. Já aprendeu, deu pra aprender, né?
0: Acho que sim, espero que sim. Imagina que sim.
1: E definiu o quanto antes também pra consertar o gramado, né? Pra
0: sim,
1: fazer um gramado top
0: pra ter
1: pro jogo
0: tempo
1: da final.
0: Pra
1: né?
0: isso, né? Com certeza.
1: Exato.
0: Então, o jogo tá nos acréscimos, 47,5 do segundo tempo, tá quase acabando, o Grêmio tá vencendo por 3-1. Daqui a pouquinho a gente fala mais.
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0: Luiz Fernando Ramos.
4: O torcedor italiano deve estar confuso nesse final de semana. Normalmente ele vai para Monza apoiar a Ferrari. Mas agora existe um piloto local, só que em outra equipe, a Mercedes, liderando o Mundial de Pilotos. Kimi Antonelli, 19 anos, o piloto que vem ocupando todos os assuntos da Fórmula 1 em 2026. E ele vai correr nesse final de semana com o melhor carro do grid, mas já sofrendo um contratempo. A Mercedes vai trocar componentes do seu motor, deve exceder o limite, e Antonelli vai perder posições no grid de largada. Possivelmente, se a Mercedes trocar muitos elementos, vai largar da última colocação. Não há melhor circuito para fazer isso do que Monza, um circuito onde é fácil ultrapassar e onde o carro da Mercedes pode fazer a diferença. Seria uma penalização estratégica para Antonelli. O principal adversário dele, provavelmente a própria Ferrari, que tem feito uma boa temporada com Lewis Hamilton e com Charles Leclerc. Hamilton está empatado na segunda colocação no Mundial de Pilotos, ao lado do outro piloto da Mercedes, o George Russell. Amanhã teremos os primeiros treinos livres do final de semana. O Grande Prêmio da Itália acontece no domingo, largada às 10 horas da manhã.
0: E eu vou seguir falando do Grande Prêmio da Itália. Léo Fontes não viu ainda. Eu vou trazer uma imagem que é o troféu do Grande Prêmio da Itália, que eu achei incrível. Que qualquer pessoa poderia fazer. Pra quem não tá vendo a imagem, eu vou descrever pra vocês. Ele foi batizado de Fragile, imagino eu, né? Italiano?
1: Fragile. Será?
0: Não sei.
1: Também não sei.
0: Imagino. Bom, esse troféu, ele é formado por uma sobreposição vertical de pequenas xícaras, bules e tigelas. Então você imagina um bule na base, aí vem uma xícara daquelas mais altas, e aí dois daqueles bowls, se a gente pode dizer assim. Se eu fosse fazer um brigadeiro, por exemplo, no micro-ondas, eu colocaria uma tigela dessa. Então, uma dessa maior e a outra menor. E ele é meio transparente, assim. Uma pilha de cerâmica, digamos assim. Muito criativos os artistas italianos Stella Scala e Simeone Crispino. Claro que isso virou meme na internet, todo mundo simulando em casa, pegando uma xícara, uma tigela, colocando uma coisa em cima da outra e equilibrando. A peça representa a fragilidade e a efemeridade da vitória no automobilismo, mostrando que o sucesso precisa ser reconquistado a cada nota. Gostou, Léo Fontes?
1: Porra, sensacional, né?
0: Não é?
1: Além de tudo, filosófico, né?
0: Não, e realmente você olha, dá uma impressão que vai cair. Dá vontade de consertar?
1: Dá.
0: Dá vontade de chegar até a arrumar.
1: Porque eles não estão numa sequência normal.
0: Lógica, né?
1: Então, assim, dá a sensação de que vai cair, mas.
0: Muito bom.
1: É bom, né? Diferente, cara. Sai assim do trivial, né?
0: Eu acho também.
1: Parece aquele bule primeiro, parece uma cafeteira italiana.
0: Isso,
1: né?
0: Pode ser uma cafeteira. Acho que é melhor do que o bule.
1: Não,
0: acho que fica melhor.
1: Né? Cafeteira italiana e tal.
0: É, uma coisa assim.
1: Que tem aquela que põe no fogão direto, né?
0: Exatamente. E Fórmula
1: Legal,
0: 1, claro, é aqui na Band News FM com transmissão com a narração de Odinei Edson.

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2: Ana, acabou lá na Arena do Grêmio, hein? Grêmio 3, Internacional 1, Grêmio classificado à semifinal da Copa do Brasil. 2 gols do Carlos Vinícius no primeiro tempo, 1 do Krovinovic no segundo e Vitinho descontou para a equipe colorada eliminada da Copa do Brasil.
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2: Temperatura média na capital paulista é de 19 graus, em declínio, aliás, mínima de 17 graus para as próximas horas. A umidade relativa do ar está boa, na casa dos 74%.
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0: E acabou na Arena, então deu Grêmio. 3-1 para cima do Internacional. Semifinais da Copa do Brasil estão definidas. Léo Fontes, Vasco e Palmeiras. Palmeiras e Vasco. Grêmio, Atlético Mineiro. Atlético Mineiro, Inter e Grêmio. Opa, Internacional não. Grêmio. Pronto.
1: É verdade.
0: Agora abri seu microfone.
1: É curioso, né, que a Copa do Brasil tenha chegado esse ano dessa maneira, né? Porque a gente tem aí o Vasco na zona do rebaixamento, o Grêmio próximo a ela, o Atlético Mineiro há algum tempo saiu dessa briga por rebaixamento, porque vem aí
0: crescendo.
1: De 14 ou 15 jogos sem perder, mas era um time também no início do campo da competição, tava lá embaixo, né? Então, assim, tirando... por esse parâmetro, Palmeiras e Atlético são favoritos para chegarem à final.
0: Sim.
1: Da Copa do Brasil.
0: Eu também acho.
1: Acho que tem times melhores nesse momento. O Atlético tá jogando muito e o Atlético acho que é até mais favorito do que o Palmeiras para chegar
0: tá
1: à final.
0: Sul-Americana também.
1: Porque o Atlético bem consegue desprezar o brasileiro agora, por exemplo. Sábado passado jogou com o Vitória com o time totalmente reserva para depois jogar contra o Cruzeiro. Agora essa semana, como você falou, semana que vem, na quarta-feira, terça ou quinta, depende aí do dia, vai jogar a Copa Sul-Americana, que é contra o Santos, né?
0: Quarta.
1: Contra o Santos?
0: É.
1: Com o Santos, é um jogo difícil. Mas, no final de semana, no brasileiro, pode tirar o time. É, coisa que o Santos não pode, por exemplo. Coisa
0: contra o
1: que,
0: Inter.
1: Coisa que o Grêmio não pode.
0: O São Paulo não pode, São Paulo e Atlético.
1: Isso, Palmeiras não pode. Então, assim... o Atlético Mineiro ele tem essa vantagem, porque ele conquistou uma pontuação suficiente para olhar para duas competições que ele pode ser campeão e que, vamos falar a verdade, tá próximo.
0: Sim, e nem precisa olhar para a Semi também, porque a gente tava falando aqui que é só em novembro, então não precisa pensar nisso agora.
1: Exato, né? É olhar para a Sul-Americana, poupa no final de semana agora, descansa quem jogou o jogo contra o Cruzeiro, apesar que o jogo foi terça-feira, né? Dá para jogar também.
0: Dá.
1: Mas vamos dizer que o Barba queira, né? não vou pôr ninguém, vou colocar só contra o Santos na quarta. Ok, ele tem pontuação pra isso.
0: O São Paulo, por exemplo, vai precisar ir com titular nas duas, né?
1: Exato. O São Paulo
0: Boca
1: vai...
0: na
1: e
0: terça.
1: O Santos também.
0: O Santos também.
1: Então, assim, esses times, eles saem nessa desvantagem, né? Além de não estarem jogando tão bem quanto o Galo tá jogando.
0: Sim.
1: Então a gente tá falando de um time que está melhor. O Atlético, no caso, que vai enfrentar o Grêmio, ele está melhor que o Grêmio. E o Grêmio não...
0: pode ser que lá na frente, em novembro, os momentos podem ser diferentes. Você
1: Sim.
0: vai saber. Né?
1: Sim.
0: A gente tá falando hoje.
1: Exatamente. E pode ser que lá na frente, por exemplo, no caso do Palmeiras, o Palmeiras esteja encalacrado com um monte de competição ou não também.
0: Sim.
1: Ou já tá em segundo no brasileiro, o Flamengo abre 4 pontos.
0: Ou abre mais.
1: É eliminado de repente de uma Libertadores, aí o Vasco e o Atlético estão ferrados, porque o Palmeiras vai entrar com é o melhor time dos quatro e vai entrar com tudo.
0: Sim.
1: Mas o Palmeiras pode chegar cabeça a cabeça com o Flamengo numa semifinal de Libertadores, ou final, porque a Copa do Brasil é depois, né? Vai fechar a temporada, se eu não me engano.
0: Sim, dia 6 de dezembro.
1: Isso. E aí vai saber o que vai acontecer nessa final, né? Então as finais... É 6 de dezembro, é isso mesmo. As semifinais na semana no dia 30 de outubro e 7 de novembro. E a final dia 6 de dezembro. Então tem muita coisa para acontecer pela frente, mas teoricamente hoje Atlético Mineiro e Palmeiras tem mais time, mais elenco e melhores condições de chegarem à final. Porém, esses dois que chegaram, Vasco e Grêmio, mostraram também que mesmo com todas as dificuldades, né, conseguiram matar vários leões para chegar onde chegaram.
0: Exatamente. E como a gente tá falando de Santos, de Palmeiras, a gente vai falar do jogo de ontem por aqui. Mas vamos começar com a notícia de hoje, porque o Santos apresentou o Arthur, tem reclamação de gramado até do Arthur, não só do Neymar, e o Lucas Belotti vai trazer as informações pra gente.
2: Fala, amigos, companheiros de Band News na área, todo mundo ligado aqui na programação Band News FM, quinta-feira agitada no Santos, hein? Cheia de coisas depois do clássico contra o Palmeiras, lesões de 3 atletas importantes, apresentação do Arthur, declarações polêmicas do Neymar na internet. Tá pegando fogo o bastidor do Peixe às vésperas de um jogo importantíssimo contra o Internacional. E o Arthur apresentado hoje deve ser novidade para essa partida, por ação de que o Cuca pretende contar com um atleta, inclusive entre os titulares, em um posicionamento um pouco distinto, sendo esse cara criativo para suprir a ausência do Neymar, que vai perder algumas semanas da temporada depois do clássico desta quarta-feira. E o Arthur falou sobre isso exatamente, né? Não sobre a lesão do Neymar, mas sim sobre a possibilidade de atuar um pouco mais à frente, fazendo essa função de criador. Ele que já foi primeiro, segundo volante, mas segundo ele também tem experiência e capacidade de ajudar como um camisa 10. naquela clássica ideia nossa de resumir os posicionamentos dos jogadores aos números da camisa. Vamos ouvir o Arthur, volante ou meia ofensivo do Peixe? Fala, Arthur.
3: Sim, acho que já joguei também nessa posição. Enfim, acho que vai ser uma adaptação, conversa com o professor Cuca. Venho para somar, venho para ajudar, sem ego, sem vaidade nenhuma, onde eu for útil, eu estou à disposição. Então, acho que sobre posições não terá nenhum problema.
2: Bom, pessoal, e o Arthur também endossou as críticas do Neymar ao gramado da Vila Belmiro, né? O camisa número 10 usou as redes sociais para dizer que foi o pior que ele já viu, que não teve condição de jogo, que jogou contra o gramado e colocou na culpa, na má condição do piso, a lesão que ele, Barreal e Lucas Veríssimo acabaram sofrendo na partida de ontem. O Arthur não pisou no gramado, confessou isso, mas diz que sim, de longe ele acabou observando que a condição realmente estava muito abaixo do que ele estava acostumado. Vestiu a camisa do Grêmio aqui na Vila Belmiro em várias e várias oportunidades. Falando também sobre o Tricolor Imortal, saída polêmica dele, a não renovação de contrato, a volta para a Juventus e depois a rescisão com os italianos, o Arthur explicou um pouquinho desse processo. Disse que fez tudo o que pôde, respeitando a camisa do Santos, para continuar no Grêmio, mas que as coisas não deram certo. E agora é hora de virada de chave para vestir a camisa do Peixe, confessando que todo esse imbróglio e a vinda dele para a Baixada Santista tiveram boa participação do Neymar.
3: Estava tentando minha rescisão de contrato desde novembro do ano passado. Fui pessoalmente em Turim para conversar com todos os dirigentes, enfim, pessoas competentes à Juventus, para tentar a rescisão de contrato. Fiz tudo o que eu poderia ter feito, porque eu tinha falado a todos que tentaria a rescisão para permanecer no Grêmio, e assim foi feito da minha parte. Consegui minha rescisão um mês e meio depois, enfim, algo assim. E aonde eu tive o contato do Neymar. Onde o Neymar me chamou, perguntou se eu tinha interesse em vir para o Santos. Eu falei que sim.
2: É isso, pessoal. Santos na reta final de preparação, então, para o jogo contra o Internacional. Mais duas atividades onde o Cuca vai ter que definir esse time com dores de cabeça, com desfalques importantes por lesão e com a expectativa de que o Arthur esteja à disposição. Rodinei, esse não. Chega ao Brasil apenas no fim de semana, por isso não faz parte da delegação que parte a Porto Alegre no sábado para a partida do domingo. Estreia prevista do lateral direito ex-Flamengo na quarta-feira da semana que vem contra o Atlético Mineiro. Um abraço para vocês, bom restinho de programa.
0: Ô, Léo Fontes.
1: Diga.
0: O Arthur, quando ele foi vendido pro Barcelona, eu achava que ele ia ser, assim, trocentos anos na seleção brasileira.
1: É.
0: Eu achava ele um baita jogador. Uma qualidade de passe impressionante. E ele me decepcionou.
1: Decepcionou. Ele tem uma qualidade de passe ainda impressionante, mas, né? Uma leitura de saída de bola muito boa, né? Ele consegue sair bem da pressão.
0: Mas, assim, a gente achava que ele fosse ser aquele jogador que se mantém num nível altíssimo. E que fica anos na seleção brasileira.
1: Não, sim, isso, nada disso aconteceu. É. Nenhuma das certezas que a gente tinha até na época, né? Porque ele jogou naquele Grêmio de 2016 que foi, pô, espetacular. Sim. Ganhou a Libertadores encantando todo mundo, né? Chegou na final, a final foi contra o Lanús, aí o pessoal torce um pouco o nariz, né? Hoje em dia, fala, pô, mas o Lanús também estava muito bem. E o Grêmio encantou. Que jogava demais bola, tinha o Luan e outros jogadores espetaculares, né? Que depois foram sendo que meio... É complicado, né? Porque tem título que o jogador ganha pro clube, né? E tem jogador que ganha com o contexto do clube naquele momento e passa a ser super valorizado. Isso acontece muito, né? Então aquele time, ele virou uma coisa espetacular, assim. A gente falava, caramba, meu... Todo mundo jogando bem, tava duro dando certo e tal, e o Arthur tava no meio disso, né? No meio campo era o símbolo daquele time, né? No ataque era o Luan, mas no meio de campo era ele quem mandava em tudo, saída de bola, giro, era uma coisa espetacular, jogador moderno e tal, e depois não, cara, ele não conseguiu jogar em nenhum lugar, né?
0: Não.
1: No começo do Barcelona ele até vai um pouquinho bem, mas depois vai caindo de produção, dura. Aí passa pela Juventus, pelo Liverpool, pô, um monte de time. Um monte não, né? Mas quatro grandes na Europa, até voltar ao Grêmio e agora chegar ao Santos. Quais são as minhas impressões, tá? O último jogo que a gente fez aqui do Arthur foi Grêmio e Corinthians, lá no Rio Grande do Sul. O André atropelou o Arthur. O André é volante meia do Corinthians.
0: Fisicamente,
1: né?
0: Ou
1: fisicamente, fisicamente. Passou por cima, fez 2 gols no jogo. É, chutou uma bola que o goleiro fez uma defesa espetacular do Grêmio. Naquele dia eu tive a pior impressão do mundo do Arthur. Eu falei, cara, esse cara acabou pro futebol. É, aí depois, né, tô contando uma experiência pessoal de análise, né? Depois eu... outro dia eu fui fazer um jogo aí, comentar um jogo aí, e do Juventus na pré-temporada. E aí entra um dado interessante. A Juventus, ela não dispensou o Arthur quando ele chegou lá para se reapresentar. Que ele sai do Grêmio, esse jogo contra o Corinthians foi o último jogo. Uhum. O contrato ia até maio, final de maio, esse jogo foi 30 de maio. Ele volta para Juventus, né? Tira férias e volta para Juventus para começar a pré-temporada. Ele começa a pré-temporada, ele treina, ele vai para os jogos amistosos. E quando acabam os jogos amistosos, a Juventus fala, não dá, rescinde com ele.
0: Sim.
1: Pô, isso é muito forte. Pesado, é. Forte, né, pra um jogador.
0: Sim.
1: Ele voltou pra lá pra descansar, trabalhar.
0: Esperando que pudesse ser utilizado.
1: Ter oportunidades. No jogo que eu comentei, por exemplo, foi um time contra o time belga, ele sai jogando como titular.

0: jogar bem pelo Santos. Se o Cuca, por acaso, utilizá-lo como meia, como foi falado aí e tal, e de repente der certo, porque eu acho difícil, né? Porque, assim, o meia, normalmente, o meia, esse meia que o Belotti falou, que tá no nosso imaginário, é o cara que joga de costas pro gol que ele próprio ataca, né? O volante não, né? Ele é um cara que joga de frente. Sim. Então é uma mudança brusca. É claro, ele pode jogar com, de repente, três no meio campo, o Arthur um pouco mais aberto, não como um cinco, e fazer o Arthur ser o armador de jogadas. Pode ser. De repente, o Cuca pode reinventar o Arthur. Pode. Não vou duvidar disso, porque é um jogador que a gente sabe que tecnicamente é muito bom. Mas eu, de cara, fico meio achando que não vai dar certo.
1: Vamos acompanhar, então.
0: Tem não tem Santos, como saber, né? Só quando ele começar a jogar, né?
1: Tem jogo contra o Internacional no fim de semana pelo Campeonato Brasileiro, a gente falou aqui há pouco.
0: Na teoria, ele tá pronto, né, ali, porque ele fez pré-temporada, sim, jogou amistosos e tudo, então
1: tá
0: ele
1: fresco.
0: Chegou pronto.
1: É. O Santos tá na 14ª colocação, 29 pontos, e o Inter na zona de rebaixamento, 25 pontos, 18ª posição, e esse jogo tem transmissão da Band News FM pra parte da nossa rede. Bom, Neymar reclamou do gramado ontem. Léo Fontes, eu vou te confessar, eu tava em casa assistindo o jogo. Aí a hora que eu bati o olho no, na primeira imagem que veio do jogo e mostrou o campo, eu falei, gente, mas isso aí tá muito feio.
0: Essa é a Vila Belmiro?
1: Sem saber de nada, tá? Sem ter começado o jogo, nada. Zero. Eu bati o olho e falei, isso aí tá muito estranho, isso aí não tá bem. Yeah. E o Neymar, no aquecimento, ele já tem até a dublagem do Veloso, né? Fica conversando com o profissional do Santos, falando
0: o Léo,
1: que aconteceu.
0: O Léo lateral esquerdo e, alguém da comissão médica.
1: O que aconteceu? Ah, descompactaram, né? Que eles falam. E aí o Neymar, assim, irritadíssimo com o estado do gramado, reclamando demais. E o Neymar, o primeiro momento que ele sente a coxa direita é naquele setor. No setor em que o Santos faz o aquecimento, do lado esquerdo. Pra quem tá imaginando, vamos supor assim.
0: Tá olhando pra TV.
1: Tá olhando pra TV. Foi naquele setor que o Neymar se machucou. No setor que ele tava aquecendo, que ele reclamou, que ele ficou indignado e que ele machucou. E aí o Palmeiras não perdeu a oportunidade. Acabou fazendo uma brincadeirinha, uma zoeira, falando que o gramado do Nubank Park está em perfeitas condições, tá tudo certo, sempre muito bem cuidado. Pegou até o posto do Neymar e fez uma brincadeirinha quanto a isso. Mas era um risco.
0: A língua é o chicote da alma, né? Isso aí é muito... É impressionante, né? Como é que... É verdade isso, né? Então o cara, não joga lá, lá é uma porcaria, pois lá é isso, né? Lá é aquilo. Aí ele não joga lá, no jogo de ida.
1: Perde
0: e assim,
1: 3-0.
0: E assim, ele até disse que ia jogar, né? E que o Santos que não colocou...
1: Sabe, né?
0: Não, nunca sei. Eu nunca acredito em nada
1: não
0: que vem dali.
1: Não dá pra saber. Não dá pra saber.
0: Mas assim, é curioso que aí ele se machuca na volta, né? Porque aí ele deu todas as armas possíveis para o Palmeiras fazer um post desse que eu nem faria, fala a verdade. Mas como o Palmeiras também foi muito zoado por causa disso, dá pra entender um pouquinho.
1: Tá.
0: Mas eu gostei que o Neymar tenha feito essa reclamação. É a segunda vez que ele reclama do gramado da Vila, né?
1: E o Arthur também, hein?
0: O Arthur
1: acabou
0: reclamou.
1: Acabou de chegar, já tá reclamando.
0: Foi perguntado, né? E o Arthur assistiu ao jogo lá na Vila, no camarote, que fica muito próximo ao campo. E eu acho que tá, quando o Neymar ele reclama do próprio gramado, ele mostra que as reclamações dele... elas são pertinentes e não clubistas, né? Ah, não vou jogar no Palmeiras porque é uma porcaria. Mas é porque ele é contra o Palmeiras? Não. Agora a gente sabe que ele não é isso.
1: Sim.
0: Porque já reclamou da MRV Arena. Sim. Agora reclamou do próprio estádio duas vezes. E o Flamengo, os jogadores do Flamengo têm reclamado do campo do Maracanã. Então, assim, eu acho que é um movimento muito interessante dos jogadores de exigirem que se tenha um gramado bom, cara.
1: Sim.
0: Porque realmente foi muito estranho três jogadores do Santos se machucarem, ou dois jogadores, no caso, se machucarem no primeiro tempo. Eu tenho dúvidas ainda sobre isso. Porque...
1: Por quê?
0: Porque eu ontem à tarde fiz um vídeo aqui pra Band News FM, tá no Instagram. Porque eu fui dar uma de repórter ontem, né? E fui... Porque eu queria saber se ia jogar todo mundo, né? Essa era a minha questão.
1: Se ia jogar, se o Santos ia com os titulares?
0: Isso. Ah. E aí eu falei, pô, eu conversei com várias pessoas, inclusive um deles eu falei, cara, vocês estão com muita coragem, velho. Domingo tem o Inter, tá 3-0, vai jogar com todo mundo mesmo, porque eu não tava conseguindo acreditar, né? Ele falou, não, pô, mas é quartas de final da Copa do Brasil e tal. Aí eu fiquei sabendo, por duas fontes até, que o Santos ia fazer o seguinte, rua de fogo, tal, chega todo mundo, aquela festa, leva os jogadores com adrenalina mil, ataca o Palmeiras desde o começo, pressiona, joga. Se o jogo pegasse fogo, fizesse 1-0 e tal, o time ia continuar no segundo tempo. Se ficasse um jogo morno, 0-0, não desse certo as coisas, o Cuca ia tirar todo mundo no intervalo. Por isso, que eu tenho

0: um pouco de receio. Será que o Lucas Veríssimo se machucou mesmo? Ou ele só foi poupado dessa contusão que ele vem arrastando?
1: É, ele bem se recupera, volta, saiu ali contra o Palmeiras.
0: Então eu não duvidaria que ele aparecesse no jogo contra o Internacional.
1: Tá.
0: O Igor Vinícius é porque era o único lateral. Então o Cuca já no primeiro tempo já tirou.
1: Sim.
0: O Rodinei chega no final de semana, ele não vai dar tempo de jogar, tá? Então ele já tirou o Igor Vinícius no intervalo. O Neymar...
1: Pediu
0: e disse que estava com dor na coxa. Não sei se o Neymar também sentiu... Que não ia dar certo?
1: Ou que poderia piorar alguma coisa?
0: Porque assim, vamos combinar. Se ele sabia, ou se eu sabia, o Neymar também sabia.
1: Sim,
0: que se o time
1: tipo, viramos 0-0, não vai dar. Mas aí ele...
0: Não vou ficar.
1: Mas aí ele precisava ter saído desse jeito?
0: Precisava, porque até aí ninguém sabia. Essa era uma informação que eu trouxe aqui exclusiva.
1: Não, eu digo assim, de
0: ele poderia...
1: falar, puxar o short. Não podia ter saído, tipo, beleza, foi pro vestiário, sai.
0: Você não acha que isso ia dar uma... Pô, o Santos desistiu no intervalo. Tirou até o Neymar, porque por tudo que envolve o Neymar...
1: Eu acho, Mateus, exatamente. Aliás, se o Neymar tiver lesão, o Santos não vai falar. A gente lembra sempre que tem uma cláusula
0: no contrato
1: do Neymar.
0: Que só o Neymar pode falar sobre o Neymar.
1: O Santos fala sobre o Neymar.
0: Exato. Então, assim, eu não vou dizer que eu não acredito que ele se machucou. Mas eu me questiono se ele machucou mesmo ou se ele precisava ter uma desculpa para sair no intervalo, porque os outros podem sair no intervalo. Ele, Neymar, tudo que acontece com ele é super dimensionado.
1: Sim.
0: Se ele sai no intervalo e fala no final lá, pô, não, eu saí porque... Pô, não ia dar,
1: Não, não ia torcedor... falar isso.
0: Então,
1: ele não ia falar isso.
0: Então, aí já começa. Outra, ele sai, vamos dizer que ele sai, ó, não vai dar e tal, vou sair. O Santos faz 1-0 no segundo tempo. Quer dizer, pô, desistiram? E fez 1-0 se o Neymar tivesse em campo.
1: Tá.
0: Então, eu não duvido...
1: Mas ele pode também ter sentido um início de alguma coisa
0: pode.
1: Se eu ficar aqui, o negócio vai ficar feio, é melhor eu sair antes,
0: Pode. Eu só não quero assim,
1: Não dá pra cravar, isso
0: que
1: você quis dizer.
0: Exato. De repente, domingo, você vai, nós vamos chegar aqui 3 horas, nós vamos estar nesse jogo, eu e você.
1: Sim, é você.
0: Vai sair a escalação, tá lá o Neymar. Aí ele vai dizer, não, foi só um incômodo. Porque é fácil também, né, depois. Não, era só um incômodo. No exame não deu nada, acabou. Ah. Então eu vou esperar. Eu acho que o único que se machucou mesmo foi o Barreal. Sai com 20 e poucos
1: minutos.
0: E ele
1: tá com uma sequência também muito forte.
0: Isso, e ele sai com 20 e poucos minutos, com cara de dor e tal. Saiu lá pela linha de fundo. Já... Acho que o Barreal se machucou de verdade. Os outros a gente vai ter que esperar pra saber.
1: Daqui a pouquinho a gente fala mais, então, do lado do Palmeiras, né? Se esperava mais do Palmeiras. Ah, deixa eu ler mensagem dos ouvintes aqui, porque a gente falava da Copa do Brasil. Ó, o Elias Batista... que tá acompanhando a gente, mandou mensagem no WhatsApp. Boa noite, galera da Band News. Acho que vai dar final Palmeiras e Atlético Mineiro. Aí vai ser briga de cachorro louco. A mensagem registrada por aqui. A mensagem da Drica. Boa noite, que rádio e TV top. Atualmente a melhor, sem dúvida. Muito obrigada pela sua mensagem.
0: Obrigado.
1: Kiko Zamois, que também que acompanha o nosso programa, tá por aqui também. Agora a gente vai...
0: Tem uma informação rapidinho, já que você puxou um assunto rapidinho pra gente não perder... hoje tivemos o último classificado da Série D para a Série C. Série C do ano que vem vai ter mais clubes, né? Subiram 6 equipes. E o CSA de Alagoas, que é uma equipe muito tradicional, precisava ganhar em casa do Nacional do Amazonas, não ganhou. Nacional do Amazonas então sai da Série D, vai para a Série C, acabou agora o jogo. São 6 equipes que subiram. E entre ontem e hoje, as 2 últimas foram confirmadas, foi o Goiatuba e o Nacional de Amazonas. São 2 equipes que se juntam a Uberlândia, CSA, eu vou lembrar todas, não sei se eu vou lembrar todas. Uberlândia, tem aqui, Uberlândia, CSA, Asa de Arapiraca e Gama. Pronto.
1: Boa, muito obrigada, Léo Fontes. Agora sim, espaço para as informações da sua cidade e região.

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2: E olha, para fechar o que a gente vinha falando de Santos, o clube acelerou nas últimas horas as negociações para contratar o meio-campista Lima do Fluminense por empréstimo. Informação é do GE.com.
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5: Boa noite, a dupla.
2: Boa noite.
6: Boa noite, Dirceu.
5: O Flamengo venceu o Mirassol ontem por 2-0 e colou de vez no Palmeiras, que é o líder do Brasileirão, com 52 pontos. O Flamengo, com a vitória, chegou a 51 pontos. Os dois times têm agora 25 jogos disputados. Flamengo e Palmeiras agora passam a ter 13 partidas até o final do Brasileirão, sendo 7 como mandante e 6 como visitante. Os clubes ainda disputam em novembro um confronto direto na Arena do Palmeiras pela 36ª rodada, faltando 3 jogos para acabar o Campeonato Brasileiro. O Palmeiras é o líder do Brasileirão com 52 pontos, com 15 vitórias, 7 empates e 3 derrotas. O Flamengo é o segundo colocado com 15 vitórias, 6 empates e 4 derrotas. O Palmeiras volta a jogar pelo Brasileirão domingo contra o Botafogo no Nilton Santos às 18h30 da tarde. O Flamengo joga domingo contra o Remo às 16h no Mangueirão, em Belém do Pará. O Grêmio venceu o Internacional agora há pouco por 3-1 na Arena do Grêmio pelo jogo de volta das quartas de final da Copa do Brasil e avançou para as semifinais da competição e vai enfrentar o Atlético Mineiro. O público foi de quase 56 mil torcedores. E o Grenal, de número 454, marcou o maior público da história da Arena do Grêmio. O Grêmio que já venceu a Copa do Brasil 5 vezes. 1989, 1994, 1997, 2001 e 2016. O Grêmio jogou melhor e mereceu a classificação para a semifinal da Copa do Brasil. Dito tudo isso, eu diria nesta quinta-feira à noite, eu quero é mais.
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2: Bom, Léo Fontes, Palmeiras se classifica para a semifinal da Copa do Brasil, ao mesmo tempo em que o Flamengo diminui a distância para a equipe no Campeonato Brasileiro. Teve o jogo atrasado realizado contra o Mirassol ontem, que venceu, e agora está 52 a 51. Mas no jogo de ontem, especificamente, você esperava mais do Palmeiras, ainda que fosse um time que sabia que tinha uma vantagem de 3-0, mas que entrou com um time titular, na expectativa de vencer o jogo também, o segundo jogo.
6: É, o Abel segurou algumas peças, né, que talvez poderiam jogar. Né, que seria o Piquerez, que estava no banco de reservas, o João Arias para uma emergência, o Gustavo Gomes, aí poupou mesmo, né? E o Vitor Roque, que ele fez um poupa-poupa com o Flaco Lopes, né? Então depois sai o Flaco, entra o Vitor Roque. Ele poupou os dois de 90 minutos. Mesmo assim, achei que o Abel foi pragmático demais, né? Uhum. Por exemplo, a sua dupla de volantes, que não tem praticamente um reserva, Andreas Pereira e Marlon Freitas, ele foi tirar com 30, 35, um jogo decididíssimo. Né? E não teve coragem de colocar os meninos ali para jogar, né? Que são jogadores bons que o Palmeiras tem da base, são jovens, 18, 19 anos. Mas ele manteve até o final essa dupla, né? Poderia ter segurado. Eu acho que o Palmeiras fez um primeiro tempo. Para mim, o Palmeiras também é um time que, mesmo diferente de Inter e Grêmio, que a gente falou agora há pouco, que eles autopressionam, né? Se autopressionam de se cobrar muito, né? O Palmeiras também é um time assim. O Palmeiras, ele ontem, ele tinha tudo para ganhar do Santos de goleada na Vila Belmiro.
2: Uhum.
6: O Santos foi pressionar, mas era uma pressão desordenada. O Palmeiras saía
2: só
6: bem
2: de rondar,
6: com troca,
2: né?
6: De passe. É, só de rondar. O Palmeiras, quando saía, saía bem com troca de passe, mas errou muito passe. Ah, o gramado tava ruim, ok. Acho que isso atrapalhou naquela primeira chance do Maurício, que a bola bate no chão, pinga e meio que sai de onde ele imaginou, sim, que ela viria. No restante, não. O Palmeiras acelerou passes quando não precisava, teve dificuldade para criar oportunidades, e aí acho que controlou o jogo da maneira que podia, mas podia ter sido melhor.
2: Não, querendo
6: precisa...
2: ou não, você tendo um 3-0 também, numa bagagem assim, vendo que talvez o jogo não fique tão complicado, você dá uma relaxada, não dá?
6: Mas não foi um relaxado, sabe? Alguns passes que eram simples, o Palmeiras esticava a bola, esticava a bola. Ontem dava pra...
2: É, você não tem 100% da concentração, digamos assim.
6: Tá, mas não pode.
2: Não.
6: Tinha que ter. Né? Você pode até não correr tanto, uhum, né? Não entrar numa dividida que você vê que não há necessidade, num campo de ataque, estão no meio de campo. Mas errar passe, aí não pode, né, cara? Acho que o Palmeiras errou muito passe. Acho que o Palmeiras, nesses jogos decisivos, ele sempre joga menos do que pode porque ele tenta guerrear mais do que precisa.
2: Uhum.
6: Acho que esse é o diagnóstico. Guerreia mais do que precisa contra um time que se mostrou totalmente aberto para o Palmeiras fazer mais gols.
2: E agora essa distância no Campeonato Brasileiro?
6: A distância é o seguinte, né? Essa distância ela sempre foi mais ou menos essa, tá?
2: Uhum.
6: O Palmeiras chegou a fazer 7 ou 8 pontos no máximo ali, com o Flamengo com um jogo a menos. Né? Então tinha 5, hoje tem 1. Nessa volta de Copa do Mundo, o Flamengo tirou 3 pontos do Palmeiras só, tá? E depois tirou 3 do jogo a menos. Então ficou 1 ponto de diferença, porque o Palmeiras empatou com o Mirassol.
2: Tá.
6: O jogo decisivo é na casa do Palmeiras. Só que aí não tem como a gente fazer nenhum tipo de análise.
2: Não.
6: Porque vai ter
2: nem
6: muita
2: projeção,
6: competição até lá. A gente não sabe se o Flamengo vai estar na final da Libertadores e o Palmeiras não. Porque aí já muda, tem aquele jogo que acontece terça-feira, na semana da Libertadores.
2: Sim.
6: Que todo mundo põe reserva porque vai jogar a final da Libertadores no sábado.
2: Verdade.
6: Então se o Flamengo jogar no sábado a final da Libertadores e o Palmeiras estiver cabeça a cabeça com o Flamengo e não estiver na final da Libertadores, o Palmeiras vai ter uma vantagem.
2: Uhum.
6: Se for o contrário, a mesma coisa. Então assim, não dá, cara. Tem que ir indo e ver o que vai acontecer no final do campeonato.
2: Pelo menos a gente tem uma briga em aberto, né?
6: Ótimo,
2: isso é legal.
6: Uma briga muito boa,
2: isso
6: inclusive,
2: é ótimo,
6: né? Porque o Palmeiras acabou num... O Palmeiras deu a impressão em algum momento que podia abrir um pouco mais, né?
2: Uhum.
6: Mas não acabou não acontecendo. Então tem essa briga e eu acho que essa briga vai até o fim.
2: É, e na Libertadores agora, semana que vem, é uma semana de Libertadores e também Sul-Americana. Na Libertadores tem Fluminense e Platense na terça, Palmeiras e LDU na quarta, Estudiantes e Corinthians também na quarta e na quinta Independiente Del Valle e Flamengo. Todos esses jogos com uma equipe brasileira de representantes.
6: É, e levando em consideração que a tabela da Conmebol acabou... permitindo que Palmeiras e Flamengo fizessem o mesmo tipo de viagem e jogo. não é na mesma semana, mas os dois vão a Quito, os dois vão à altitude,
2: sim,
6: né?
2: Sim, verdade.
6: Então, deu uma equilibrada nesse confronto entre os dois. E o jogo atrasado também, né? Contra, sim, o Mirassol, porque o Flamengo era pra descansar nesse meio de semana de novo, né? E não pôde descansar porque teve que jogar com o Mirassol, embora o Flamengo tenha descansado no segundo tempo, né? Jogou o primeiro tempo, fez 2-0, e no segundo tempo deu uma tapeada no Mirassol só, ficou trocando passes e tal, exercitou muito.
2: E o Flamengo visita o Remo no domingo pelo Brasileirão às 16h. E o Palmeiras joga contra o Botafogo como visitante no Rio de Janeiro.
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0: 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Oi, eu sou a...
1: O Palmeiras, com a classificação para a semifinal da Copa do Brasil, recebeu 9 milhões de premiação e já atingiu a meta orçamentária. Na Copa do Brasil, a meta era chegar às quartas de final, então passou, né? Conseguiu avançar. E em premiações neste ano, o Verdão já acumulou 50 milhões de reais.
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2: Informações do Corinthians agora com Lucas Belotti.
3: Boa noite, amigos. Para vocês, para todo mundo ligado conosco aqui no Band News na área. Corinthians que tem a preparação para o jogo contra a Chapecoense, mas teve como mais importante notícia desta quinta-feira a permanência confirmada de Breno Bidon, que tinha o interesse do Beşiktaş da Turquia para uma transferência já nessa janela, mas o staff do atleta decidiu encerrar a negociação com os turcos depois da falta da apresentação de uma proposta oficial. A sinalização era de 12 milhões de euros à vista, mais 6 milhões de euros parcelados, totalizando 18 milhões pelo garoto de 21 anos, mas essa sinalização não se tornou concreta no papel e, por isso, diante do fechamento da janela já amanhã, o staff do atleta preferiu dar um passo atrás e aguardar uma transferência, quem sabe, para o fim desse ano, quem sabe, para o meio do ano que vem. Então, Breno Bidon, assim como André já no início da semana, teve a negociação frustrada e vai permanecer no Corinthians, que está se preparando para esse jogo contra a Chapecoense e teve novidade na atividade desta quinta-feira. Memphis Depay foi ao gramado depois de um início de semana de trabalho na parte interna por conta de dores no tornozelo. O Jesse Lingard também já tem trabalhado com bola, teve um quadro gripal, ficou de fora do jogo contra o Santos. E o Vitinho iniciou a fase de transição, passou por uma cirurgia nessa temporada depois de uma lesão grave também. Esse deve demandar um pouquinho mais tempo. Os dois gringos, Memphis Depay e Jesse Lingard, devem estar à disposição do Diniz para o jogo contra a Chape neste domingo. Yuri, ainda há dúvida, vai ser avaliado na atividade de sábado para o martelo ser batido e o Diniz saber se vai poder voltar a contar, enfim, com o seu camisa número 9. Se não, o retorno fica adiado para o jogo contra o Estudiantes. Não há preocupação do Corinthians de não contar com nenhum dos atletas citados para a partida da Argentina. Um abraço para vocês.
2: Valeu, Luquinhas.
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2: 10h48, atenção, rede.
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2: Agora o Maurício Ferreira chega mais com informações do Campeonato Brasileiro de Natação.
18: Amigos ligados por aqui no Band News na área desta quinta-feira, acompanhamos no Clube Pinheiros, aqui na zona oeste da capital paulista, mais um dia, o quarto de competições do Troféu José Finkel, torneio que serve para definir os classificados da Confederação Brasileira ao Mundial de Piscina Curta, que será disputado entre os dias 1º e 6 de dezembro em Pequim, na China. Por aqui com resultados importantes nesta quinta-feira, Mafê Costa estabelecendo novo recorde sul-americano nos 200 metros nado livre, nos 50 borboleta feminino com recorde sul-americano também da Júlia Carvalho, nos 50 borboleta masculino com Guilherme Caribé, que hoje é o principal nome na nossa natação brasileira, também conseguindo esse índice para a disputa do Mundial de Piscina Curta em dezembro. Então já são 18 atletas que conseguiram índice para a competição, mas a seleção brasileira só pode ser formada por 15 competidores. Então assim que a competição for encerrada nesta sexta-feira, a CBDA já vai anunciar então os 15 classificados, e aí depende do ranking mundial, os atletas que naturalmente em cada prova tiverem chances maiores de pódio, de medalha, conquistam essas vagas do Brasil pro Mundial de Piscina Curta. Mas a quinta-feira por aqui foi também emocionante por uma despedida de um medalhista olímpico, bronze nos Jogos Olímpicos de Tóquio em 2021, Fernando Schäfer, na prova dos 200 metros nado livre, anunciou recentemente que está se despedindo, entende que agora é um novo momento da carreira, então numa outra função vai ainda contribuir com a natação brasileira, revelação de novos talentos, mas se despede das competições oficiais e justamente nessa última prova que foi disputada nesta quinta-feira aqui na final dos 200 metros nado livre, ele terminando com a quinta colocação e depois também falou com a gente sobre essa decisão de se despedir e encerrar a carreira profissional.
19: Cara, essa despedida, ela vem muito pensada, muito consciente, muito planejada. Desde os Jogos de Paris, 2024, eu já venho pensando nessa transição. Esses últimos 2 anos eu tô trabalhando, tô planejando para fazer essa transição hoje com calma, bem planejada. E eu tô muito feliz. Eu acho que quando a gente vê os grandes nomes do esporte, não só natação, de qualquer outro esporte, eu acho que o principal é a gente conseguir deixar o esporte com um legado, com orgulho da nossa trajetória. Eu não tenho planos de sumir na natação, eu quero continuar presente, quero continuar envolvido, quero continuar ajudando.
18: É um nome importantíssimo, está escrito na história, não só da natação, mas do esporte brasileiro, com essa medalha de bronze nos 200 livre na natação nos Jogos Olímpicos de Tóquio 2021. Fernando Schäfer, então, que agora ainda segue na natação, claro, mas entende que em uma outra função vai poder contribuir com a revelação de novos talentos e com a evolução do esporte também. Nesta sexta-feira estaremos por aqui no Clube Pinheiros para o último dia de competição do Troféu José Finkel e aí sim a definição, os 15 atletas que vão representar o Brasil no Mundial de Piscina Curta em dezembro na China. Pessoal, boa sequência de programa para vocês.

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4: Ô, Léo Fontes, tem São Paulo e Atlético Mineiro neste sábado pelo Brasileirão. A gente falou bastante do Galo, né, que se classificou na Copa do Brasil, tem Sul-Americana pela frente. O São Paulo também tem Sul-Americana pela frente, vai enfrentar o Boca na terça-feira. E, ó, eu estarei lá, tá? Estarei lá para cobrir Boca Juniors e São Paulo. E aí, na quarta-feira, tem dobradinha, porque tem Estudiantes e Corinthians. Então, São Paulo, semana inteira trabalhando. Caleri treinando normalmente, hoje o Vitor Sá treinou normalmente com os companheiros também. O Nilton fez o aquecimento depois, junto com os companheiros, e depois fez trabalhos à parte. Então tudo indica que o Caleri volta neste jogo contra o Atlético Mineiro. São Paulo voltou a vencer no Brasileirão, superando o Bragantino, mas ainda precisa melhorar.
14: Precisa melhorar bastante, né? A vitória contra o Bragantino... O Wagner Mancini até falou, foi um dos piores jogos que o Bragantino fez no ano, né? Então, assim, claro, isso não tira o mérito da vitória do São Paulo. São Paulo fez alguns bons jogos e não conseguiu resultados, e fez outros jogos muito ruins, em que mereceu e não conseguiu resultado. Mas estava muito tempo sem ganhar, 10 jogos no Campeonato Brasileiro. Tinha ganho na Sul-Americana, então são duas vitórias aí nos últimos jogos, o que dá um pouco mais de confiança para a equipe nessa sequência. São Paulo precisa se livrar logo, né, dessa parte de baixo da tabela, de repente respirar um ar... diferente, né? Começar a olhar com carinho para uma possível quinta, sexta vaga de Copa Libertadores, que é difícil, mas que tem muita gente próxima ali, né?
4: Sim.
14: Com duas, três vitórias consecutivas, você consegue ir para esse grupo, né? Então acho que seria importante para o São Paulo.
4: O Bahia, que é o quinto colocado, tem 40 pontos.
14: É, o Bahia pegaria...
4: E a gente lembra da diferença de vaga, né? O campeão da Copa do Brasil fica com a vaga na Libertadores e o vice na pré, né?
14: E o vice na pré, é isso. Só que tem, por exemplo, se chegar na final da Copa do Brasil, o Palmeiras vai ter uma vaga direta também.
4: Sim.
14: Então não sei como é que vai ficar essa distribuição também. Se o vice vai ficar com uma vaga direta ou se vai ficar mesmo com a pré.
4: Eu acho que abre no Brasileirão.
14: É, abre no Brasileirão, né? É. Abrindo no Brasileirão, a gente vai ter uma sexta vaga, porque a quinta já é pré. O quinto colocado, onde está o Bahia, sim, é pré. Aí, se o Palmeiras ganhar a Copa do Brasil, abre a sexta vaga. A quinta vaga fica com um time mais um, e sexta vaga. Pá, e se tiver campeão da Libertadores, uma sétima. Então, cara, tem que tentar, né? Acho que o São Paulo tem que tentar.
4: É aquela coisa, né? O não você já tem, né?
14: Exato. E o importante é você sair lá de baixo. Então, duas, três vitórias. O começo do raciocínio era esse. As duas, três vitórias é pra sair lá de baixo.
4: Sim.
14: E, de repente, olhar pra cima. De repente. Só se conseguir as vitórias, né?
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4: Horas em ponto no horário de Brasília. Léo Fontes, o Band News na área de hoje chegou ao fim. Eu vou seguir aqui na programação da Band News FM até a meia-noite e você volte amanhã que estaremos eu, você e Bernardo Ramos neste mesmo local.
14: Exatamente. Vamos falar bastante de futebol e eu vou para casa ouvindo as notícias com a Aline Fanelli.
4: Muito obrigada pela audiência. Valeu. Até amanhã. Um bom descanso. Valeu.
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1: 11 horas e 2 minutos no horário de Brasília. Seguimos juntos aqui na programação da Band News FM. A gente atualiza o noticiário desta quinta-feira, dia 13 de setembro de 2026. O ministro Alexandre de Moraes, do Supremo Tribunal Federal, pede ao presidente da corte, Edson Fachin, uma investigação contra o também ministro André Mendonça. A decisão foi obtida nesta quinta-feira em primeira mão pelo âncora do É da Coisa, Reinaldo Azevedo. Na petição, Moraes afirma que há supostas ilegalidades nas investigações da Operação Sem Desconto e da Operação Compliance Zero e que existem fortes indícios da prática de improbidade administrativa, abusos de autoridade e crime de responsabilidade pelo ministro André Mendonça. O pedido foi feito no âmbito do inquérito das fake news e ocorre um dia depois da divulgação de um relatório produzido pela Polícia Federal apontando a proximidade entre Moraes e o ex-banqueiro Daniel Vorcaro. O ministro André Mendonça ainda não se manifestou. Agora cabe ao presidente da corte, Edson Fachin, avaliar e determinar as providências que entender necessárias. Ainda sobre o Banco Master, o presidente Lula pediu ao presidente do STF e à Procuradoria-Geral da República a retirada completa do sigilo das investigações. Por meio de um vídeo nesta quinta-feira, o petista pede transparência no caso e diz que a democracia não pode ficar refém dos vazamentos seletivos. Lula também sugere uma reforma profunda nos sistemas político e judiciário.
2: Nossa democracia não pode ficar refém de vazamentos seletivos. Diante da gravidade do momento, o povo brasileiro espera que o presidente da Suprema Corte e a Procuradoria-Geral da República liderem um processo que garanta a integridade e a confiança nas investigações. Como presidente da República, acredito que só agindo com firmeza e transparência vamos garantir que as instituições sejam respeitadas pela sociedade brasileira. É chegada a hora que as pessoas que atuam na vida pública honrem seu dever de ofício e coloquem o compromisso público acima de qualquer interesse individual. A democracia precisa de instituições fortes e respeitadas. Fica claro que o nosso sistema político e judiciário precisa de reformas profundas. É fundamental que se investigue todo mundo sem blindagem de ninguém, doa a quem doer. O povo brasileiro tem o direito de saber a verdade.
1: Ainda sobre o escândalo, o deputado federal Nicolas Ferreira, do PL de Minas Gerais, nega a proximidade com Daniel Vorcaro após vazamento de um áudio. Mensagens divulgadas nesta quinta-feira pelo ICL Notícias mostram o parlamentar pedindo ao banqueiro ajuda para liberar um ativo minerário ligado a Thiago Rodrigues Farias, advogado e ex-assessor dele. O pedido de ajuda foi enviado por um áudio de WhatsApp em 30 de março de 2025.
3: Ei, Dani, tudo bom? Como você está? Como estão as coisas aí? Desculpa te incomodar no domingo aí, é jogo rápido, também não quero tomar muito seu tempo. É o seguinte, meu amigo, meu advogado, enfim, irmão meu aqui, comentou comigo e falou aqui do seu nome. Eu falei, não conheço o Dani. Enfim, não tenho uma proximidade, assim, até mesmo que eu queria ter, de conversar e trocar ideia, mas eu o conheço. Ele falou, cara, eu tô com um ativo minerário lá, inclusive já passou pela ficha técnica, o pessoal técnico dele, enfim, tá pendente lá, tem algumas pessoas que sabem disso lá na empresa. E eu falei, não, eu posso dar um toque nele, então assim, não sei nem do que se trata, mas enfim, como é uma pessoa, enfim, que eu confio totalmente, passando aí pra você, pra se for do teu interesse, eu passar o contato dele aqui pra vocês tocarem isso, beleza?
1: Em reação ao áudio, o deputado confirmou que existia um contato com o banqueiro, mas que na época não tinha conhecimento efetivo sobre quem era Vorcaro.
4: Em 2023, o pastor André Valadão, que era amigo do Daniel Vorcaro, me mandou o contato dele. E aqui vai a primeira lição de vida. Nunca salve o contato com o nome que a pessoa mandou. Por que o André Valadão me mandou o nome de Dani Vorcaro? Eu achei que o nome dele era Dani. Agora uma pausa muito importante. Eu nunca chamei ele de lindão. Vocês estão me confundindo com David Leonardo. Oi, lindas e lindos. Não, eu nunca chamei ele de lindão. Inclusive, a reportagem mente a respeito disso e só ouviu o áudio. Eu não falo lindão hora nenhuma. Mas por que, no fim das contas, isso é tão importante? Porque, obviamente, eles quiseram colocar isso na matéria como se eu tivesse uma proximidade com ele como se fosse o Alexandre de Moraes, né? Como se fosse o Paulo Gonet com o André Rodrigues, que fica lá fumando charuto e tomando uísque com ele.
1: O presidente do STF, Edson Fachin, pede esclarecimentos aos personagens envolvidos na mais recente crise deflagrada no Supremo Tribunal Federal. Destaque de Leandro Aislan.
5: O presidente do Supremo Tribunal Federal, Edson Fachin, define um prazo de até 5 dias para que os ministros do Tribunal, André Mendonça e Alexandre de Moraes, se manifestem sobre os fatos que geraram uma crise no STF. Além dos dois ministros, Fachin quer ouvir o Procurador-Geral da República, Paulo Gonet, e o Diretor-Geral da Polícia Federal, Andrei Rodrigues. Fachin pede informações ligadas às circunstâncias que levaram o ministro André Mendonça a retirar o sigilo de um relatório da Polícia Federal que expôs conversas do dono do Banco Master, Daniel Vorcaro, e o ministro Alexandre de Moraes. Moraes encaminhou nesta quinta-feira um pedido para que Mendonça seja investigado.
1: O ministro Alexandre de Moraes, do Supremo Tribunal Federal, retira o sigilo de uma investigação que atinge o ex-governador do Rio de Janeiro, Cláudio Castro. Os detalhes com o Daniel Henrique.
6: As investigações da Polícia Federal apontam conversas mantidas entre o ex-governador do Rio, Cláudio Castro, com Marcos Joaquim Gonçalves Alves, advogado que atuaria nos interesses da Refit. Segundo a PF, havia um canal de comunicação privilegiado entre o representante do grupo econômico e o então governador. Em um momento, ao ser procurado para viabilizar uma agenda destinada à regularização fiscal da Refit, Castro respondeu que seria possível realizar uma reunião e acrescentou: "Eu toco por aqui". De acordo com a Polícia Federal, isso indica a atuação pessoal sobre assuntos de interesse direto do conglomerado. As investigações ainda apontam que o ex-governador acompanhava pessoalmente o andamento de requerimentos formulados pela Refit perante órgãos estaduais. Em nota, a defesa do ex-governador negou qualquer participação em esquema de lavagem de dinheiro, recebimento de vantagem indevida ou favorecimento a terceiros.
1: O governo norte-americano bate recorde histórico de prisões de imigrantes em situação irregular no mês de agosto. As autoridades de imigração dos Estados Unidos registram mais de 50 mil capturas. O total acumulado no período representa o maior índice já verificado pela gestão republicana desde o início de uma política de caça e deportação de cidadãos estrangeiros irregulares. O plano inicial previa deter 1 milhão de estrangeiros anualmente por meio de ações coordenadas. O balanço do ano passado somou 328 mil detenções em todo o país.
0: Tempo.
7: A sexta-feira marca o início de uma nova mudança no tempo sobre o centro-sul do Brasil. Uma frente fria avança pelo Rio Grande do Sul e volta a aumentar as condições para a chuva, principalmente entre o estado gaúcho, Santa Catarina e o Paraná. No Rio Grande do Sul, a chuva será mais frequente no leste e no norte do estado. Em Santa Catarina e no Paraná, a instabilidade aumenta ao longo do dia, mas os maiores volumes devem ocorrer entre a noite e a madrugada de sábado. No sudeste, o tempo ainda permanece firme na maior parte da região. Apenas o sul do estado de São Paulo, especialmente o Vale do Ribeira e o litoral sul, voltam a registrar aumento de nebulosidade e chuva no fim do dia. No centro-oeste, o calor volta a ganhar força, mas novas pancadas isoladas retornam ao estado do Mato Grosso e a Mato Grosso do Sul. No norte, a chuva continua frequente, principalmente entre o sul do Paraná, Tocantins e Amazonas. A tendência para o restante da semana é de chuva mais abrangente no sul e no sudeste, além de um novo avanço de uma massa de ar frio que deve provocar queda nas temperaturas durante o domingo e o início da próxima semana. Aline Araújo, da Climatempo.
1: Você fica agora com o primeiro bloco do programa Informa, a apresentação de Isabela Mota e Camila Ricci.
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0: você, ouvinte Band News FM, sintonizado com a gente em mais um Band News em Forma. Hoje a gente vai falar sobre ombro e cotovelo, as articulações móveis do nosso corpo, dos membros superiores. E por que que a gente vai falar disso? Tem um dado muito interessante, preste atenção, hein? A Organização Mundial da Saúde alerta que 1,7 bilhão de pessoas no mundo têm alguma condição musculoesquelética. E a OMS faz um parênteses ainda mais específico quando a gente está falando de articulação móvel, que é o caso do ombro e também do cotovelo. Não é isso, Camila Rich?
1: É isso, uma articulação, assim, muito delicada, né? Acho que a gente tem tanta coisa para falar sobre essa articulação do nosso ombro, mas a gente não pode desistir, né, Isaí? Eu tenho escutado tanta reclamação de pessoas que falam de dor no ombro, dor no cotovelo, não tem jeito, mas tem jeito e a gente vai ajudar todo mundo.
0: Claro, claro que tem jeito. E para ajudar a gente a entender todo esse panorama, a gente está recebendo aqui no Band News em Forma de hoje o Dr. Luiz Ribas, que é ortopedista do Vita Ortopedia e Fisioterapia. Doutor, seja bem-vindo.
2: Muito obrigado, agradeço o convite. É uma honra estar aqui falando com toda a audiência de vocês.
0: Doutor, então, para a gente começar, explica, por favor, para quem está em casa, o que é essa articulação móvel e por que que ombro e cotovelo acabam dando, às vezes, um ponto de interrogação a mais no consultório?
2: O que a gente sabe é que o ombro, ele é a articulação mais móvel que tem no organismo como um todo. É a única articulação que tem um movimento de 360 graus. Então, ela já é muito mais impactada na nossa rotina do dia a dia. E antes, prestava-se muito pouco atenção na preparação, no fortalecimento dessa articulação, sendo ela mais vulnerável. E ela exerce função primordial no posicionamento da mão no espaço. Então, todo mundo pensa só na mão, o ombro, ele funciona como um todo, ele é o maestro da organização do membro superior. E o cotovelo é o responsável por colocar a mão na boca, as atividades de rotina dia a dia, rosto, escovar os dentes, o cabelo. Então, é o que a gente usa muito no dia a dia. Então, hoje, quanto mais se usa, mais se nota a presença. E o mais importante, a articulação, ela é feita para funcionar e não para ser lembrada. Então, isso é super importante, essa questão de saber proteger e tratar quando tem qualquer alteração nela.
1: É, e eu acho, né, doutor, que ela é tão solicitada para uma qualidade de vida, né, porque a gente usa realmente ali, né, o braço o tempo inteiro. Você pode ter 5 anos de idade, você pode ter 90 anos de idade, você carrega o seu brinquedo, você pega uma sacola. Então, é realmente uma articulação que demanda para a gente ter uma qualidade de vida boa e também para treinar, né? Falando como educadora física, a gente usa demais, a gente tem que aprender a usar e as pessoas se limitam muito, né? Quando a gente fala de mobilidade, né, Isabela, você vê, você dizendo aqui pra gente hoje que, né, é a articulação mais móvel que a gente tem. Se todo mundo aí em casa ou na rádio escutar, se mexer, você vai ver que você consegue fazer, mexer o seu ombro, deveria conseguir, né? Mexer em toda a amplitude dele, né? E aí a gente sempre tem assim, ah, mas tá com uma dorzinha aqui, uma dorzinha ali. Como que a gente consegue entender ali quais são as dores preocupantes, né? E quais são as dores que limitam a gente a ter uma qualidade de vida boa?
2: Então, Camila, isso é super importante. O primeiro ponto é o que, às vezes, a dor acaba passando batida, a limitação, o que acaba trazendo um pouco de preocupação para as pessoas que, para notar o ombro, é quando tem algum tipo de estalido. Então, esse é o primeiro dado que a gente precisa levantar quando tem a dor no ombro. Dor associada a estalido não é uma boa combinação. É onde a gente precisa pensar em ligamento, cartilagem e tendão. Mas o fato de estalar é um problema? Não. A articulação, ela é móvel, ela tem essa adaptação, principalmente o ombro, como ele é movimento 360 graus, então ele até estala bastante.

0: do ombro são mais focados hoje para a escápula, não só os exercícios básicos de manguito, rotador, que todo mundo já deve ter feito em algum momento na academia. Então, o importante é trabalhar a escápula e sempre trabalhar funcional e integração das cadeias, que isso é uma coisa que o educador físico consegue fazer isso aí com grande maestria, porque a gente sabe que precisa dessa neuroplasticidade também da ativação, e não só pensar naquele eixo mecânico, aqueles exercícios de reabilitação, né?
1: Doutor, por um lado, a gente tem um avanço positivo, né? Com essa geração que busca mais atividade física, que quer fazer esportes diferentes, que quer superar limites. Mas, por outro, a gente também tem a intensidade desses exercícios e a busca por um corpo perfeito. Quantas vezes a gente já não falou aqui sobre as mudanças de padrão de beleza. E agora, pelo menos em 2026, não se fala de outra coisa a não ser do braço definido, do ombro super definido. E a gente vê uma procura maior nas academias, nas aulas de musculação, justamente para essa área dos membros superiores. Isso pode prejudicar a articulação?
0: Sim. Hoje, a visão maior para o ombro é a questão da própria exposição. Então, a roupa, a vestimenta, então, fica mais exposto. E ninguém quer ter o braço não definido, com flacidez. Então, por isso a busca do treino. Só que a gente precisa entender como treinar e em que quantidade treinar. Porque a maior parte das lesões que tem nos mais jovens ainda é a lesão por trauma, um esforço maior. Mas hoje a gente vê crescendo o sobreuso. Então é o treino excessivo, a não resposta, o não repouso daquela articulação e daquele tendão. Porque todo estímulo a gente precisa faz um pequeno dano que ele precisa ser restaurado. E a gente precisa respeitar essa questão do intervalo. O que eu pego muito os jovens é até engraçado, porque eles vão para a academia para sair, para ficar inchadinho. Pois,
1: dá um
0: então,
1: pump, né?
0: Exato. Aí eles vão, treinam dias consecutivos, e o que eu vejo muito rotineiro é o treino de peitoral. Isso, para homem, eu vejo muito mais questão
1: supino,
0: do treino,
1: né?
0: Exato, o treino do peitoral. E esse excesso, e não treinando adequadamente, respeitando o ângulo, carga, tipo de treino, é onde vem a lesão. Então, a gente vê essa lesão por sobreuso crescendo muito. Tá? E outro dado que tem, o início precoce na academia. E a questão também, a gente tem uma epidemia da questão do uso excessivo do GH nas crianças para crescimento. A gente vê um pequeno enfraquecimento das cartilagens de crescimento. E a gente tem visto lesões graves de crianças e adolescentes de 10 até 14 anos, com lesões que nem eram esperadas, ou que eram raridade, hoje já tem uma maior prevalência nisso. E aí tem a questão da meia-culpa dos pais também, a questão do tratar essas crianças não com esporte de forma lúdica e como desenvolvimento motor, mas sim como atletas. Então a gente vê muita fratura por estresse em crianças de 12 a 14 anos. Então, eu particularmente cuido da parte de cotovelo e dos ginastas e do beisebol. Eu tenho meninas que eu operei com 8 anos de idade com lesão ligamentar do cotovelo. Então, que é um negócio impraticável. Então, a gente olha, poxa, 8 anos é criança, eu já trato como um adulto de performance. Então, a reconstrução, o tratamento cirúrgico é como se fosse alguém de alta performance. Então, essa... muda um pouco, os valores se inverteram um pouco, né, essa questão. Então, acho que tem essa meia-culpa que a gente precisa ter também de orientar, né?
1: Daqui a pouquinho a gente vai falar mais no segundo bloco sobre os esportes e performance no geral, mas eu queria continuar nesse ponto da musculação, Camila, porque o que a gente mais vê, principalmente no TikTok, falando de braço definido, é faça todos os dias o exercício de ombro, faça todos os dias o exercício de bíceps. Eu já vi várias vezes pessoas indicando você ter, inclusive, o halteropezinho no seu banheiro, que você vai lá, enquanto você vai tomar banho, você já faz um exercício de ombro. Outra coisa que é muito comum no TikTok são as pulseiras de peso, que tem ali meio quilo, um quilo, para você, enquanto está fazendo o treino de braço, ficar com esse peso a mais. Camila Rich, por favor, traga luz para a nossa audiência. A gente sempre traz aqui o perigo de você acreditar em tudo que está na internet, mas cientificamente, qual é o prejuízo de você fazer todo dia esses exercícios?
2: É o que o doutor Luiz está falando, é uma sobrecarga, né? E quando a gente está falando de uma articulação, né? A gente já falou aqui outras vezes o poder que tem da musculatura. Uma coisa é você ter um músculo definido, um braço definido, uhum. um ombro definido. Outra coisa é você sobrecarregar a tua articulação, né? Então, as pessoas pegam, por exemplo, como você disse, eu nem sabia disso, mas enfim, tem um pezinho no banheiro, né? Não é mais só balança que
1: depois
2: as pessoas
1: têm. Depois eu te mando.

0: obscuro do TikTok.
1: Enfim, a pessoa pegar a qualquer momento e falar, ah, mas não vai fazer mal eu fazer um bíceps. Tá, pode ser que realmente ali, inclusive, naquela, né, um bíceps, por exemplo, a gente tá parado, tá ali, tá isolado, né, o ombro não tá tendo movimento nenhum, só o nosso cotovelo, a pessoa ali faz o peso. Mas assim, pra quê? Né? Essas três séries de 12 repetições, essas 30, 40 repetições, você pode fazer isso dentro da sua aula de ginástica, né? E não é aquilo que vai fazer com que fique definido, não é aquilo que vai fazer aumentar a tua massa muscular naquele momento, né? Ninguém acorda, gente, entra dentro do banheiro, faz o exercício, sai e fala, pronto, definiu. Não existe isso, né, doutor Luiz? E tem um problema de quando a gente coloca as cargas em lugares como esse dos braços, principalmente em extremidades, acho que até ele pode falar um pouquinho mais, né? Imagina você colocar uma sobrecarga, um peso no seu punho, né? E tudo que é distal, né, a gente fala, tudo que está longe ali do nosso centro do corpo, ele tem uma sobrecarga maior para a articulação que está sustentando aquilo, né? Então, o que acontece? Imagina você, né, a gente não tem essa sobrecarga, no máximo quando você está carregando uma sacola, e olhe lá, porque às vezes a sacola está num vetor de força que está pendurado, que está para baixo, que está tudo certo, né? Você não anda com a sacola assim, distal, né, carregando, andando assim no shopping, para frente, no supermercado. Então, ainda tem uma força para baixo. A hora que você bota uma sobrecarga aqui, para ficar durante o dia fazendo algum movimento ou uma caminhada na esteira, quer dizer, você é uma sobrecarga muito maior para a sua articulação, né? Acho que ele pode falar um pouquinho sobre isso também, mas assim, não há necessidade disso. Quem gosta de treinar e quem treina, não precisa ir lá. E normalmente as pessoas que estão mais definidas, que estão já com a parte já que a gente normalmente foca e quer, ela não está treinando ali no banheiro antes de entrar no banho, entendeu?
0: O Band News em Forma faz uma pausa rápida daqui a pouquinho. A gente está de volta e a gente continua falando de ombro e cotovelo no episódio de hoje.

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2: A nossa ouvinte Leuma Azevedo escreve contando que ela tem um pastor alemão chamado Bidu. E quando ela sai para trabalhar, o Bidu praticamente não bebe água, não faz xixi e passa o dia inteiro sentado olhando pro portão. Manu, quando voltamos à noite, tudo volta ao normal. Mas ficamos com muita pena dele. O que podemos fazer? Leuma, isso merece atenção. Porque ter quintal, corredor e muitos brinquedos, né, como você descreveu, não significa necessariamente que ele esteja entretido quando ele fica sozinho. O brinquedo parado no chão pode ser maravilhoso quando vocês estão presentes e quando vocês dão o start da brincadeira, quando vocês estimulam ele a brincar. Mas quando ele tá sozinho, isso fica desinteressante. O fato do Bidu passar horas esperando no portão e aparentemente reduzir comportamentos básicos, né, como beber água e urinar, pode indicar que ele fica em estado de vigilância ou ansiedade, que tá relacionado à ausência de vocês. A minha primeira sugestão seria colocar uma câmera e observar o que realmente acontece durante as horas de ausência de vocês. Ele dorme relaxado, fica permanentemente alerta, anda de um lado para o outro, fica ofegante, vocaliza, arranha a porta, o que que ele de fato faz? Também a gente pode tornar a saída mais previsível e interessante, né? Então, um bom passeio antes de vocês saírem, oportunidade dele farejar, brinquedos recheáveis, alimentação em brinquedos de busca e atividade podem fazer com que essas horas sozinhos sejam mais interessantes, que ele consiga ter o que fazer nessas horas. Mas há um ponto muito importante a gente precisa falar. Se ele realmente passa horas sem beber água e sem urinar regularmente, eu conversaria também com o veterinário. E se as imagens mostrarem sofrimento durante sua ausência, realmente a gente teria que fazer um estudo a fundo e ver o que pode ser feito. De repente, um passeador no meio do caminho, enquanto ele fica sozinho, ou alguns dias por semana ele ir numa creche. Você precisa ter um panorama geral do que ele faz quando vocês não estão em casa, para daí a gente poder dizer o que a gente pode fazer. Participe também da nossa coluna enviando sua dúvida para elbicho@bandnewsfm.com.br ou então pelo meu Instagram, Manu Carsten. 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

0: 11 horas e 29 minutos no horário de Brasília. Nova pesquisa Datafolha aponta que o presidente Lula do PT tem 38% das intenções de voto no primeiro turno na estimulada. O petista oscilou um ponto para baixo em relação a agosto. Flávio Bolsonaro, do PL, registra 33% e manteve a pontuação anterior. O escritor Augusto Cury, do Avante, teve alta real e saltou de 2% para 8%. Ronaldo Caiado, do PSD, oscilou para baixo e marca 4%. Renan Santos, do Missão, tem 3%. Romeu Zema, do Novo, 2%. Samara Martins, da UP, assim como Edmilson Costa, do PCB, e Rui Costa Pimenta, do PCO, somam os mesmos 1%. Veterinário Wilson Grassi, do Democrata, assim como Clariana Barão, do DC, e Hertz Dias, do PSTU, não pontuaram e registraram 0%. Os votos em branco, nulos ou em nenhum, somam 6%. Os eleitores indecisos são 3%. Na simulação de segundo turno, a disputa registra empate técnico no limite da margem de erro. Lula soma 46% das intenções de voto após oscilar um ponto para baixo. Flávio Bolsonaro registra 44%, tendo oscilado um ponto para cima. As entrevistas foram realizadas entre os dias 1 e 3 de setembro. O levantamento ouviu 2.002 eleitores com 16 anos ou mais. A margem de erro é de 2 pontos percentuais para mais ou para menos. O nível de confiança da pesquisa é de 95%. O estudo foi realizado pelo Datafolha sob encomenda da TV Globo e do jornal Folha de São Paulo. O registro oficial no Tribunal Superior Eleitoral é BR03669/2026. O ministro Gilmar Mendes, do STF, propôs ao presidente da Corte, Edson Fachin, que delegados da Polícia Federal sejam proibidos de atuar nos gabinetes dos magistrados no tribunal. Segundo informação da Folha de São Paulo, a medida já vinha sendo defendida pelo decano desde a escalada da crise entre o ministro André Mendonça e a direção-geral da PF. E ganhou força após o relator do Master expor diálogos do ex-banqueiro Daniel Vorcaro com o ministro do STF, Alexandre de Moraes. Atualmente, 6 delegados da PF estão cedidos ao Supremo. 2 trabalham com Mendonça nos casos Master e INSS, 2 com o próprio Moraes, um no gabinete do ministro Luiz Fux e mais um que atua na área de segurança. Gilmar afirmou a auxiliares que delegados da PF que atuam junto a ministros do STF podem acabar interferindo na condução das investigações com o objetivo de galgar novas posições na categoria ou obter algum benefício político. Depois de vários adiamentos, medida provisória que acaba com taxa das blusinhas é aprovada no Congresso e segue para a sanção do presidente Lula. As informações chegando com Márcio Rocha.
1: O presidente Luiz Inácio Lula da Silva deve sancionar nos próximos dias a medida provisória que acabou com a chamada taxa das blusinhas depois que o texto foi aprovado pelo Congresso Nacional. Após várias tentativas em que os parlamentares adiaram a análise para chegar a um acordo sobre o texto, a proposta foi aprovada em 2 votações simbólicas realizadas pelos plenários da Câmara dos Deputados e do Senado. A justificativa foi a falta de acordo sobre o texto final, que custou várias reuniões entre os parlamentares para ser finalizado. Pelo texto, a tributação das compras internacionais de até 50 dólares, principalmente as feitas em lojas chinesas da internet, deixa de valer a partir da sanção presidencial.
0: O candidato à presidência, Flávio Bolsonaro, do PL, vai visitar na cadeia pública de Ponta Grossa o ex-assessor internacional da presidência, Felipe Martins. Manchete de Cleverson Bravo.
2: O senador Flávio Bolsonaro, do PL do Rio de Janeiro, vai visitar Felipe Martins neste sábado na cadeia pública de Ponta Grossa, região central do Paraná, a cerca de 1h30 de Curitiba. Martins era assessor do ex-presidente da República, Jair Bolsonaro, e foi condenado a mais de 21 anos de prisão no processo do 8 de janeiro. A visita foi autorizada pelo ministro Alexandre de Moraes, do Supremo Tribunal Federal. A passagem de Flávio pela cidade será rápida e não há previsão de agenda de campanha do candidato a presidente da República pelo PL.
0: A Alemanha testa com sucesso um míssil balístico israelense no Atlântico Norte. A informação foi divulgada por autoridades militares alemãs e da OTAN. O teste ocorreu na quarta-feira, horas depois de Berlim acusar publicamente a Rússia de uma tentativa de ataque com drones a um aeroporto alemão no mês passado e anunciar medidas em resposta. Em meio às elevadas tensões com Moscou, as potências ocidentais correm contra o tempo para adquirir armas de longo alcance para fazer frente ao que consideram uma ameaça crescente russa contra o continente europeu. A Alemanha atualmente não possui mísseis balísticos, que voam a velocidades muito superiores às dos mísseis de cruzeiro de seu arsenal. Estão definidas as semifinais da Copa do Brasil de 2026. Hoje, o Grêmio venceu o Internacional por 3-1 em casa, com dois gols do Carlos Vinícius. O Internacional chegou a fazer um gol com o Vitinho, mas quando a partida já estava com 3-0 de vantagem para o Grêmio, que também marcou com o Krovinovic. Krovinovic também deixou dele. Então, semifinais, Grêmio e Atlético Mineiro, Vasco e Palmeiras. Semifinais que vão ser realizadas só no mês de novembro. Você fica agora com o segundo bloco do programa Informa, a apresentação de Isabela Mota e Camila Hirsch.
3: No Band News em forma de hoje, segundo bloco, falando sobre ombro e cotovelo. Agora a gente vai falar sobre o impacto dos esportes. Será que os esportes que a gente usa mais, o membro superior, vôlei, o basquete, eles impactam mais também ombro e cotovelo? Estamos recebendo aqui no nosso estúdio o Dr. Luiz Ribas, ortopedista do Vitor Ortopedia e Fisioterapia. Doutor, a gente falou no primeiro bloco sobre o impacto, inclusive, nas crianças tão pequenas e já tendo ali lesão por estresse. Quando a gente está falando de lesão de atleta, tem as lesões de fratura ali, de uma queda, de uma pancada, mas há também um desgaste de cartilagem nessas articulações móveis. Explica pra gente o que seria isso.
4: O que é importante a gente definir, Isa, é que as crianças, elas têm a cartilagem de crescimento. Teoricamente, essa é a grande fragilidade das crianças até ter esse fechamento. Ele acontece já na transição quase para a vida adulta, que é um pouquinho diferente do adulto. Tá? Então, é difícil você ter uma lesão tendínea de uma criança. A lesão ligamentar com trauma, ela acaba sendo mais frequente. E por conta dessa solicitação excessiva, o que acontece? Essa cartilagem de crescimento, ela fica sobrecarregada e ela começa a alterar a estrutura dela. E pode fazer isso até um fechamento precoce da articulação dessa fase de crescimento. Pode fazer algum transtorno de crescimento, de deformidade, angulação. Então, isso é super importante a gente entender que a sobrecarga pode fazer isso. E um pouquinho diferente da fratura por estresse do adulto, como é um esqueleto imaturo, ele é muito elástico e não vai aparecer aquele tracinho de fratura bonitinho, igual tem no adulto. Ele aparece uma coisa que chama-se edema ósseo, um processo inflamatório ali do osso, da transição para cartilagem. E esse é um sinal que passou do ponto. Não quer dizer, vai acontecer. Já aconteceu. Então, por ser elástico, ele não vai aparecer aquela fratura. Então, isso é o ponto que a gente precisa parar. Aí, eu habitualmente não gosto de parar os meus atletas, a gente vai ajustando. Mas quando a gente chega nessa fase de edema ósseo, alteração da cartilagem, aí a gente precisa do repouso mecânico. Aí tem que parar. Essa é a pior notícia que tem para atleta. E a gente fala atleta, a gente só pensa na alta performance. Não, a gente sabe que o atleta, o amador que está em desenvolvimento, ele quer performance. A única coisa é que ele não, a vida dele não é aquilo.
5: Não ganha ainda, ele não está só fazendo aquilo.
4: Exatamente, mas ele quer performance. Então é isso que é o cuidado que a gente precisa ter, esse acompanhamento e como treinar. Na criança é menos comum ter a lesão de cartilagem. Agora, quando a gente já entra na fase de adolescência, início da fase adulta, aí é onde aparecem mais as lesões de cartilagem. E geralmente elas estão associadas com alguma alteração do ligamento. Qual é a função do ligamento, meninas? É manter a articulação na posição. E o tendão, ele é a continuação do músculo. Então, o que ele define? Ele define o movimento da articulação. Então, se o ligamento e a estabilidade da articulação, ela está violada por um excesso, por uma pequena lesão ou sobrecarga, a cartilagem, ela acaba sendo impactada. E a gente sabe que a cartilagem, a gente faz de tudo para que ela seja preservada, porque a gente nunca tem uma boa solução para ela quando ela está lesionada. Diferente quando é ligamento e quando é tendão, que a gente tem aí soluções muito boas para essa questão. Então, o cuidar do ligamento e da cartilagem é que ter uma vida ativa aí com saúde articular, osteomuscular aí por longo período de tempo.
5: Luiz, você falou da cartilagem, né? E é uma tristeza a cartilagem. Quando a notícia chega falando que a tua cartilagem está ruim ou aconteceu alguma coisa, é difícil. O que tem hoje de promissor, assim, com relação à cartilagem? O que realmente funciona, comprovado? Porque a gente vê de tudo, né? Como a gente falou já no outro bloco, falando dos vídeos de TikTok, mas desde substância de comida ou de processos cirúrgicos ou até de enxertos ou, né, colocando também alguma substância. Tem muito ozônio que se fala também hoje em dia. O que hoje de cartilagem a gente tem, assim, qual é o cenário da cartilagem hoje?
4: O que a gente... Primeiro ponto é a gente não deixar chegar na lesão de cartilagem. Esse é o maior desafio. E o segundo maior desafio é a gente encontrar o melhor tratamento possível. Hoje, o que mais se pesquisa é em cartilagem. Tanto é que tudo que tem de mais novo aparece no joelho, que é onde a articulação que mais desgasta a articulação mesmo. Hoje, o que a gente tem são medidas, às vezes... não invasivas, minimamente invasivas. O que é não invasivas? Tudo que não viole a pele. E minimamente invasiva pode ser uma infiltração, que o que acontece? Ela tem a capacidade de melhorar a cartilagem que já está lá e está saudável, melhora o processo inflamatório, melhora onde tem a lesão, mas a gente não consegue voltar ao tempo ainda. Questão, poxa, vamos voltar a ter a cartilagem. Não, isso a gente não tem. Então, o que a gente tem é um tratamento, uma proposta de segmento, de tratamento, que ela é multifatorial. Então, a questão, a infiltração, ela não é a salvação de tudo. Mas a gente tem, até a sua pergunta, em relação, a gente tem hoje os produtos que foram recentemente liberados pelo CFM, que a gente não poderia fazer, e são os derivados do sangue periférico, que é o plasma rico em plaquetas, que a gente conhece como um ortobiológico, que é um estímulo do próprio corpo a ele se reparar. Se a gente respeitar o nosso organismo, ele tem esse poder de autocura. Então, a gente usa a ferramenta do próprio paciente para estimular a cicatrização. Só que é super importante ter um acompanhamento com um preparador físico, com um educador físico para controlar a carga, ter um acompanhamento nutricional adequado, porque a gente precisa de um bom aporte de proteico. E pensando na cartilagem em si, entre alguns outros suplementos, que a gente tem o ácido hialurônico, tem o colágeno hidrolisado, não hidrolisado. Então, são suplementos que eles são complementares ao que a gente faz querendo ser injetável ou não. Mas o mais importante, e o que a gente sabe que é o pilar do tratamento, é o bom fortalecimento muscular com uma boa orientação. Então, esse é o pilar. Tudo isso orbita ao redor desse pilar que é o fortalecimento. É tudo para facilitar o fortalecimento para que você faça. Só que o importante, como a gente já está discutindo, é saber como fazer, como periodizar, com que carga fazer. Então, estar sempre acompanhado de uma boa equipe que vai ter aí uma boa longevidade para tudo.
6: E, doutora, há um impacto maior no caso de esportes como vôlei, beisebol ou até mesmo esportes que a gente não venha na nossa cabeça logo de primeira, mas que acabam trazendo mais riscos para ombro e cotovelo?
4: Sim, todos os esportes que a gente chama de overhead, que são acima do nível do ombro, não da cabeça, mas acima do nível do ombro, já impactam. E hoje... foi uma febre, ainda tem muita lesão de ombro e cotovelo, é o beach tennis. Porque o beach tennis é um esporte extremamente social. Então, as pessoas não vão lá fazer jogo, não é como o tênis que você joga uma hora, 40 minutos e tudo bem, para casa, tudo certo. O beach tennis tem todo o ambiente social, são 2-3 horas, geralmente tem associado alguma outra atividade social. Então, isso acaba gerando a lesão. E a questão do beach tennis especificamente, que é o que chegou muito no consultório, que impacta tanto o ombro e o cotovelo, é um movimento muito curto, de repetição. E o que acontece, como ele é um esporte social, o gesto esportivo, o treinamento motor, ele não é feito. Então é onde existe a lesão, que um gesto não bem executado levam as tendinites, que é a primeira alteração que tem, que é a tendinite. Depois a sobrecarga gera a tendinopatia, que é uma alteração já da estrutura do tendão, e depois a gente evolui para a lesão tendínea. Tudo que a gente deve deixar acontecer também.
5: Pois é. E isso eu acho maravilhoso falar, e eu gosto de repetir o que ele disse, Isabela, porque as pessoas não entendem. Elas chegam ali na quadra para jogar, elas chegam, conversam, aquecimento, a conversa, entra dentro da quadra e já passa a manhã inteira jogando o beach tênis.
6: Então, use, né? Inclusive, isso. Tem a venda do Day Use, você fica o dia todo.
5: É isso, e o gesto motor que ele fala ali para todo mundo que está assistindo a gente, o gesto motor que a pessoa não faz, quer dizer, ainda movimentos curtos, então você perde, você não trabalha toda a amplitude, toda a mobilidade.
6: É aquele toquinho, você dá uma leve...
5: Isso, pode ser em cima, pode ser do lado, pode ser o que for. É sempre uma coisa onde você... Isso, pega direto, né? E o distal que a gente falou no começo do programa, né? Então, aquele impacto que bate ali, que reflete direto no nosso ombro e no nosso cotovelo. Então, assim, o aquecimento, ele é fundamental, né? O preparo para entrar ali, o pós, o fortalecimento que vai te ajudar. Não é porque a gente quer deixar forte, porque às vezes as pessoas que praticam o próprio beach tênis ou jogam vôlei, elas falam, ainda o vôlei, quando tem uma equipe, tem um treino, o pessoal chega antes e faz todo mundo ali. Mas o beach tênis, isso do social, faz muita diferença. Porque a pessoa, ela chega, às vezes até ela acabou de sair de uma almoção da feijoada de sábado e vai à tarde no beach tênis, não é verdade? Então, assim, e cabe as pessoas a fazerem isso antes. E as pessoas se sentem também um pouco, mas eu cheguei, eu sou a única pessoa que vou estar fazendo ali um preparatório. Às vezes ela fica se sentindo um pouco estranha, mas vale a pena. Porque a saúde do ombro e poder jogar, continuar jogando, vai agradecer, né? Você vai conseguir performar melhor.
4: Com certeza. Eu partilho completamente da sua opinião. E tanto é que o que eu converso com todo mundo que vem me perguntar, não só paciente, que vem me perguntar, eu coloco isso como educação. Exercício educativo, é ativação muscular. Tem que ir lá ativar a musculatura, tem que fazer alguma questão de mobilidade, de flexibilidade, para que o gesto esportivo não seja o primeiro impacto, a primeira ativação da musculatura. Então, você precisa entrar aquecido. É isso, com a musculatura ativada, para diminuir a carga sobre o tendão, ligamento, que é tudo que a gente não quer que aconteça, é o quê? Lesão, e o que a gente quer é longevidade. No esporte, todo mundo quer longevidade e performance. Então, a gente precisa, tudo está combinado. E o super importante, mais uma coisa que você comentou, a gente não deve terceirizar o nosso problema. Então, você tem que assumir a sua recuperação, a sua ativação. Então, não é se sentir o diferente, é você cuidar de você.
6: E tem um tempo mínimo quando a gente fala de um aquecimento para um esporte? Você tem alguma indicação, Camila, de quantidade de exercício? Quando saber que, olha, é o suficiente, já estou pronto para entrar em si no movimento?
5: Olha, Isa, não existe um exato, depende do que você vai solicitar. Uma coisa é você entrar para um jogo, por exemplo, sim, vai entrar para jogar direto. Outra coisa, você vai entrar para começar um treino, né? Também é diferente. Mas aí, de 5 a 15 minutos, dependendo das ativações que você faz, do que você tem de acessório, você vai estar super bem. Aquele tempo que você fica conversando antes de entrar, 5 a 15 minutos... que você chegou antes, é exatamente esse. O importante é saber exatamente direcionar o que você precisa ali naquele momento, né? Tem com certeza alguns exercícios que são gerais e que vão ajudar, e aí pode ser que tenha um ou outro que seja mais específico dependendo da situação que a pessoa se apresenta naquele momento, né? Se tem já alguma lesão, se tem algum comprometimento, mas de 5 a 15 minutos com certeza.
6: O Pedidinhos em Forma faz uma pausa rápida, não sai daí, a gente já volta pro nosso terceiro e último bloco.

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2: A Procuradoria-Geral da República envia ao Supremo uma proposta de delação premiada de empresário que fez repasses ao filme Dark Horse, fala Afonso Marangoni.
3: O ministro do Supremo Tribunal Federal, André Mendonça, vai decidir se homologa um acordo de delação premiada de Antônio Carlos Freixo Júnior, dono da Entre Investimentos e Participações. Próximo de Vorcaro, Mineiro, como é conhecido, foi alvo de busca e apreensão em janeiro, durante a segunda fase da operação, que investiga suspeitas de fraudes relacionadas ao Banco Master. Segundo investigadores, a empresa teria sido usada como intermediária para repassar valores destinados ao filme Dark Horse, que conta a história do ex-presidente Jair Bolsonaro. A advogada criminalista Jaqueline Valles detalha que não há um prazo para Mendonça decidir se homologa ou não o acordo.
4: Então, nesse caso, os magistrados acabam tendo, sim, um cuidado maior para analisar com uma certa rapidez se há ou não interesse.
2: A justiça reverte decisão e condena a empresa Samarco e 3 pessoas por crimes relacionados à tragédia da barragem de Fundão em Mariana, fala Josiele Lemos.
5: A justiça reverte a absolvição de 4 réus do julgamento criminal do rompimento da barragem de Fundão em Mariana em 5 de novembro de 2015. A decisão foi emitida nesta quinta-feira após o Tribunal Regional Federal da 6ª Região analisar 2 recursos que contestavam a sentença da primeira instância. Com a nova sentença, a Samarco e 3 pessoas físicas foram condenadas. A empresa foi multada em R$1 milhão destinados ao Fundo Nacional de Meio Ambiente, além de ficar proibida de contratar com o poder público por 10 anos pelo crime de poluição qualificada. Já Germano Silva Lopes, Daviele Silva e Wagner Alves foram condenados pelos crimes de inundação e morte, com penas entre 7 anos e 3 meses a 8 anos e 9 meses. Outras 3 empresas, entre elas as mineradoras Vale e BHP, e 3 pessoas físicas continuam absolvidas. Agora, a acusação afirma que vai avaliar de forma detalhada a sentença para analisar se entra com recurso em relação aos absolvidos.
2: Segue preso o ex-diretor da Secretaria Estadual da Fazenda de São Paulo, suspeito de participar de um esquema de fraudes tributárias. Os detalhes com o repórter Humberto Ferretti.
6: O governador Tarcísio de Freitas classifica como fatos isolados as denúncias do Ministério Público de São Paulo e a prisão do ex-número 3 na hierarquia da Secretaria Estadual da Fazenda, André Vaz. Ele é suspeito de ser um dos líderes de um esquema de corrupção na pasta. As investigações apontam, entre outras coisas, que empresas pagavam propina em busca de vantagens ligadas à restituição de créditos de ICMS. Vaz deixou o cargo em maio. Tarcísio de Freitas disse ainda que o Estado não vai tolerar esse tipo de conduta e que todo desvio será punido.
2: Você fica agora com o último bloco do programa Informa, com a apresentação de Isabela Mota e Camila Ricci.

0: Estamos de volta para o terceiro e último bloco do Band News em forma de hoje, falando sobre ombro e cotovelo, nossas articulações móveis e o impacto do exercício em excesso, do esporte sem o aquecimento, na sua rotina, no seu dia a dia. Estamos recebendo o Dr. Luiz Ribas, médico ortopedista do Instituto Vita, né, Camila Rich?
1: É, eu vou aproveitar aqui o último bloco consulta para as minhas alunas e para as minhas dúvidas. Mas a primeira, Luiz, é o seguinte: existe um. Por ser uma articulação muito complexa, a gente deveria fazer bem equilibrado o treinamento para várias regiões? Né? Eu fico pensando porque a gente, independentemente de gostar de uma elevação de ombro, frontal ou lateral, ou um desenvolvimento, ou um supino, uma puxada, né? Todos os exercícios. Então, a gente deveria focar nesse trabalho geral do ombro, né? Não simplesmente o bonitinho aqui da frente, que é o que está aparecendo na hora que a gente usou tomara que caia, que a gente está de regata, né? E aí, a parte de trás, ela fica realmente, normalmente, mais comprometida. Por isso, também...
2: Também, o que a gente precisa explicar para a nossa audiência é que, naturalmente, a musculatura da frente do tórax é muito mais forte do que a musculatura das costas. Então, a gente já sai perdendo, a gente já sai em desequilíbrio. Porque aqui tem o peitoral, tem deltoide, então, e a gente atrás, a gente só tem a musculatura que estabiliza a escápula. Então, realmente, a gente sai perdendo e é fundamental ter o equilíbrio. Então, a gente sempre precisa ter essa organização de treino, de fortalecimento. Sempre que fizer algum treino de peito, sempre associar um treino de costas associado com a remada baixa, a remada inclinada. Tem a questão de a prancha que ajuda o core, ajuda na escápula. Então, sempre equilibrar. Então, o que eu acabo orientando junto com os profissionais de educação física é que a gente tente fazer sempre o equilíbrio, como se fosse um para um. Ah, um treino de peito, um treino de costas. Claro que a gente tem muito menos variação para treino de costas do que o treino de peito, de desenvolvimento ombro. Mas a ideia é que a gente realmente tenha o equilíbrio, tá? Então, isso é super importante. Sempre equilíbrio e sempre os dois lados. A gente sempre a gente busca a simetria. Somos assimétricos, mas buscamos a simetria. Então, isso é super importante. Sim, o equilíbrio.
0: Doutor Luiz, no nosso episódio de joelho, eu e Camila Rich levamos uma bronca por ficar sentada com a perna cruzada.
1: Ela levou.
0: Você também.
1: Eu também, tô
0: brincando. Você também. A gente com a perna cruzada levamos uma bronca, um puxão de orelha, porque às vezes a gente fica pensando, ah, eu fico sentado o dia inteiro, eu não tô sobrecarregando o meu joelho. Mas não é bem assim a história. No caso do ombro e do cotovelo, tem alguma relação também de ficar digitando muito tempo, celular, computador, essa mudança de hábito de vida moderna também pode trazer prejuízos?
2: Com certeza, Isa. A questão, esse postural é a parte ergonômica, então impacta diretamente no ombro. Mas se a gente for olhar a ergonomia, poxa, a gente não consegue nem ficar sentado para como a gente está aqui conversando, batendo palma. A gente tem que ficar tudo retinho, posturado, claro. O que a gente precisa pensar em relação ao computador, isso é o mais importante. Computador, são algumas dicas para todo mundo que está em casa, que está nos assistindo ou nos escutando, é o quê? Quando vai estar no computador, geralmente a gente não fica poucos minutos, a gente fica algumas horas de frente ao computador, de frente ao celular, ao tablet. O que a gente precisa é nos adequar à postura. E como que eu oriento todo mundo que me pergunta? Sempre tem que estar ou a cadeira um pouquinho mais alta para que o antebraço esteja totalmente apoiado aonde está a sua estação de trabalho ou de lazer, de entretenimento. Tá? Porque tudo que a gente faz, que ou fique muito alto, ou a gente fica com um tablet, em leitura, você fica em isometria e fica forçando. E a tendência é o quê? Conforme você vai cansando, vai rodando o ombro para frente, lembrando da simetria, musculatura é muito mais forte da frente, a gente vai rodando e naturalmente a gente vai anteriorizando a nossa coluna cervical. Então a gente fica alimentando esse ciclo vicioso postural. Então, a ergonomia, tudo bem ajustadinho, então, uma cadeira mais alta, o apoio total do antebraço, puxa, não tenho isso, então o que a gente faz? Se for computador, um teclado acessório, subir o braço da cadeira, para você estar bem ajustado. O importante para o trabalho no computador é que o antebraço ele esteja completamente apoiado e que o ombro não fique em elevação. Esse é o grande erro. Horas em elevação é como se você estivesse treinando por horas o mesmo grupamento muscular. Fadiga a musculatura, sobrecarrega os tendões, gerando o processo inflamatório, que são as lesões aí laborais, né?
1: Doutor Luiz, a gente falando de variação hormonal, hormonal, principalmente nessa fase pré-menopausa e menopausa, a gente tem visto muita reclamação. E realmente, né, dessa variação toda dos hormônios e das articulações estarem um pouco mais enrijecidas, aí dorme, fala que dormiu e foi porque dormiu em cima do ombro, mas a vida inteira dormiu em cima do ombro e agora é que está sentindo alguma coisa. Tem limitação, por exemplo, de elevar e só subo até aqui, mas também para que eu quero subir acima da cabeça, né? Qual é, o quanto isso influencia mesmo no corpo da gente e o que a gente pode fazer para melhorar isso?
2: Isso é uma das coisas que eu mais recebo no consultório e que eu mais gosto de falar e de tratar, porque a gente tem o preconceito do ortopedista, que ele é o mecânico, que ele só faz funcionar, que é o marceneiro. E a gente sabe que a parte clínica influencia diretamente na parte muscular e articular. E o ombro é o grande exemplo disso, tá? Porque essa é o que você falou da menopausa. A menopausa é uma data, é um marco. Mas isso, às vezes, um ano e meio, dois anos antes, começam as oscilações hormonais. E o que acontece? Com a oscilação hormonal, perde força muscular, diminui a resistência do tendão, o tendão fica mais vulnerável. E uma grande particularidade é o quê? Que na cápsula, que é o tecido mais profundo que reveste a articulação do ombro, tem receptor hormonal. Então, tem receptor hormonal tanto para os hormônios que são repostos pelos ginecologistas, como estrógeno, progesterona, mas também tem receptor para hormônio de tireoide, para insulina. Então, que é o pacote que vem junto da menopausa. São todas essas alterações hormonais. E o que acontece? Essa oscilação hormonal sinaliza para o ombro, opa, tem algo errado. Gera esse grande processo inflamatório do ombro, que é onde a mulher não tem paz. É isso, que quer tirar o braço fora, que não está bem parado, não está bem movimentando. O despertar noturno é muito frequente isso acontecer. Poxa, eu dormia no ombro, agora eu preciso mudar de posição. Ou eu acordo, já estou com dor. Então, isso é muito comum. E por que a mulher vê isso antes também? Por conta da vestimenta. Então, uso do top, um sutiã, fala assim, puxa, você falou, ah, porque eu ergui o braço. Nem chega tanto. Às vezes eu falo assim, puxa, não consigo abotoar o sutiã nas costas. Ah, mas é simples. Eu rodo e tá tudo bem. Então, a gente tem um poder muito grande de adaptação. Mas o ombro pode sinalizar alguma coisa hormonal que está acontecendo, que não está bem. Então, hoje, eu entendo como um ombro, particularmente a capsulite adesiva, o ombro congelado que você citou, que é essa rigidez do ombro, ele não é uma patologia ortopédica, o ombro, ele só é o sinalizador de algo metabólico que está acontecendo. Então, hoje, eu converso com muitos ginecologistas, com endocrinologistas a respeito disso. Que eu falo assim, poxa, o que vai lá um ortopedista, um cirurgião de ombro que eu tô perguntando a minha tireoide? Se eu estou fazendo reposição hormonal, claro. Se eu estou usando gel, se eu estou fazendo por boca, se eu fiz o implante ou não, não estou aqui julgando a reposição hormonal. Sim. Na verdade, eu acho que é necessária a reposição hormonal para quem tem boa indicação, mas é um ortopedista tendo esse olhar meio clínico e sistêmico. Então, o ombro merece isso porque ele responde. E outra articulação que tem um comportamento parecido é o quadril. Então, o quadril pode ter também o quadril congelado. Graças a Deus, ele é menos frequente, tá? Mas pode acontecer também. E qual que é o grande cuidado? Você que já teve o ombro congelado, pode ter de novo. Porque a gente só fica olhando a estrutura, o tendão, o ligamento. E acho que esse é o grande equívoco. A gente tem que olhar o todo, que não adianta. Puxa, fui lá, fiz a ressonância, só tem a bursite, a tendinite. Mas se a gente não tem a parte metabólica controlada, volta. E a gente sabe que tem até 30% de chance de recorrência. E a notícia não boa também, 8% de chance de ter dor do outro lado, sem nunca ter tido dor. Eu simplesmente dormi, acordei com dor. É isso que acontece.
1: Eu tô brava comigo mesmo, tô brava com o meu corpo, porque eu fui colocar outro dia o sutiã e isso aí aconteceu exatamente comigo. Eu fui colocar, eu sempre fecho. Aí eu falei assim, gente, mas tá difícil virar. Aí eu falei, vou puxar. Aí eu falei, não vou puxar. Eu vou fechar atrás. Aí eu falei, eu preciso pensar em qual exercício que eu tenho que voltar. Como assim? Por que que tá desse jeito, né? Então, isso são problemas que a gente, assim, não dá pra... Você não quer aceitar. Eu não quero, pelo menos. Não é que eu não queira negar a situação. Mas fala, poxa, eu quero conseguir fazer isso. Eu quero conseguir. Então, eu já descobri que eu tenho que chegar um pouco antes do meu treino e fazer alguns exercícios de mobilidade.
2: essa questão dos exercícios de flexibilidade são fundamentais.
1: São, né? Isso porque ajuda, não ajuda?
2: Ajuda,
1: gente?
2: Com certeza. Tá, com certeza absoluta. Porque o que acontece, todo mundo fala assim, talvez seja até um viés da informação. Assim, não, o que a gente sabe, treino resistido, força é o que melhora a articulação. Eu já entendo que a gente precisa ter algo combinado. E não adianta só a gente colocar força. Se você colocar força numa articulação que não é flexível, vai ficar mais rígido e com menos mobilidade. Ah, fazer só mobilidade é importante? Não, também. A gente precisa aí o equilíbrio. Geralmente, uma sessão de treino, de flexibilidade, a duas na semana, funciona bem. E o que acontece? Puxa, mas eu ia alongar depois do treino. Essa é uma pergunta que sempre fazem bastante e devem fazer isso para você também, Camila. Geralmente, eu não oriento fazer essa questão de flexibilidade. Eu peço para realmente fazer um treino específico de flexibilidade. Poxa, Ribas, mas é difícil, é chato fazer flexibilidade. O que que dá para fazer em substituição? O yoga. Yoga é funciona super bem.
1: Eu vou começar a fazer
2: que
1: yoga
2: é
1: agora.
2: Super lúdico. É lúdico, você tem integração social, você não tá, você e o espaldar brincando do alongamento. Tá? Então, isso é fundamental, a flexibilidade.
0: Recebemos o Dr. Luiz Ribas aqui no Band News em Forma, ortopedista. Doutor, foi um prazer, muito obrigada. Por ajudar a gente aqui a trazer esclarecimento para as dúvidas dos nossos ouvintes, da nossa audiência. Qual o seu contato de Instagram, se alguém quiser te procurar saber um pouquinho mais sobre ombro e cotovelo?
2: Muito obrigado, meninas, pelo convite. Foi uma grande honra estar aqui participando. Foi muito legal conversar, falar do que eu gosto, o que eu amo de fazer. Então, isso é super importante. O contato, eu tenho o meu Instagram, que é doutor.luizribas. Estou à disposição para seguir, para responder dúvidas e perguntas. É só mandar mensagem que a gente vai conversando.
0: Combinado. Camila Rich, seu Instagram também está aberto para quem tem dúvidas de treino, quer alguma ajuda na performance, na atividade física?
1: Sim, no @ Camila, _ aquele risquinho embaixo, Hirsch, H-I-R-S-C-H.
0: Um beijo, gente. Até a próxima.
1: Tchau.

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Meia-noite, 8 minutos pelo horário de Brasília. Bom dia pra você que acompanha a Band News FM nessa madrugada de sexta. Sextou, hein, gente? 4 de setembro de 2026. Eu, Stephanie Toso, tô por aqui até às 7 horas. Na atualização do noticiário, nos principais destaques, noticiário que tá recheado. Muita coisa em Brasília, mas começamos de um jeitinho diferente, pelo menos pra terminar a semana já com uma boa energia. Ai, alegria, né? Ouvinte Adriana, dedicando essa música pra ela, que é fanzaça. E aí, agradando o nosso estagiário Marcos, que tá aqui na redação. Felizaço! Vamos que vamos, né, gente? Só mais um tiquinho. Daqui a pouco eu, Stephanie Toso, faço o primeiro giro pelo noticiário. Vai mandando o seu alô, a sua mensagem, no 11 999 5920.

0: A Polícia Federal aponta interferência do ministro André Mendonça, do STF, na condução da operação Sem Desconto e Compliance Zero. Magistrado é relator das investigações sobre os desvios do INSS e das fraudes do Banco Master. O relatório produzido pela corporação consta no pedido enviado por Alexandre de Moraes ao presidente do Supremo Tribunal Federal, Edson Fachin, para incluir o colega no inquérito das fake news. Segundo informações da colunista da Band News FM, Mônica Bergamo, os investigadores sustentam que os pedidos de André Mendonça, como ter acesso antecipado às provas colhidas e a exploração das provas, comprometem a cadeia de custódia e permitem a manipulação de documentos. O ministro também teria pedido informações incomuns sobre as negociações de possíveis delações premiadas, além de ter feito contato com advogados e dito que, por não confiar na PGR, poderia conceder benefícios não previstos em lei a partir de proposta da Polícia Federal. Nos outros destaques do dia, a Justiça determina a prisão de suspeitos de lavar R$1 bilhão do PCC na Baixada Santista. Destaque que chega com a repórter Adele Robichet.
1: O Tribunal de Justiça do Estado de São Paulo autoriza a prisão temporária de 4 suspeitos de liderar um grupo ligado ao primeiro comando da capital, o PCC, em Praia Grande, no litoral sul de São Paulo. A decisão acontece após uma operação da Polícia Civil identificar lavagem de dinheiro por meio de compra de imóveis, controle de quiosques em áreas públicas, além da suspeita de favorecimento em licitações municipais e financiamento a agentes políticos eleitos. No total, os criminosos teriam movimentado cerca de R$1 bilhão com uma estrutura formada por integrantes da facção, operadores financeiros, intermediários do setor imobiliário e testas de ferro. Também foram permitidos o bloqueio de contas e o sequestro de 29 imóveis ligados aos investigados em Praia Grande, Guarujá, Santo André e Santana de Parnaíba.
0: Nos outros assuntos do noticiário, um levantamento da Universidade Federal de Minas Gerais aponta o Flamengo como o time com mais chance de ser campeão brasileiro neste ano. Segundo a UFMG, a probabilidade do rubro-negro levantar o título do Brasileirão é de 49% após a vitória em cima do Mirassol por 2-0 no Maracanã em uma partida atrasada da quarta rodada. Antes, a chance de o Palmeiras ser campeão era de 57,5% contra 23,8% para o Flamengo. Agora o percentual do Verdão passou para 41%. Bom, e falando mais do esporte, o São Paulo vai encerrar hoje a preparação para enfrentar o Atlético Mineiro. Detalhes que chegam com a Aline Fanelli.
2: O técnico Dorival Júnior tem mais um treinamento para preparar o tricolor para o jogo de amanhã contra o Atlético Mineiro às 6:30 da noite no Morumbi. Jonathan Caleri estará à disposição porque treinou normalmente na semana e quem integrou os trabalhos também sem restrições com os companheiros foi o atacante Vitor Sá. O goleiro Rafael destaca a semana de preparação do time.
3: A gente está fazendo dessa partida mais uma final, mais um jogo muito importante que a gente precisa do resultado, que a gente vai jogar no Morumbi em casa junto com o apoio da nossa torcida. Então a gente vem trabalhando essa semana toda para que a gente possa no sábado fazer um grande jogo mais uma vez, representá-los dentro de campo. A gente vem trabalhando taticamente, tecnicamente, fisicamente tudo. A gente sabe que vai enfrentar um grande adversário, então focar nesse finalzinho aí de preparação que a gente tem ainda para que a gente possa estar sábado aí muito preparado e ciente do que a gente precisa fazer dentro de campo.
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5: A sexta-feira marca o início de uma nova mudança no tempo sobre o centro-sul do Brasil. Uma frente fria avança pelo Rio Grande do Sul e volta a aumentar as condições para a chuva, principalmente entre o estado gaúcho, Santa Catarina e o Paraná. No Rio Grande do Sul, a chuva será mais frequente no leste e no norte do estado. Em Santa Catarina e no Paraná, a instabilidade aumenta ao longo do dia, mas os maiores volumes devem ocorrer entre a noite e a madrugada de sábado. No sudeste, o tempo ainda permanece firme na maior parte da região. Apenas o sul do estado de São Paulo, especialmente o Vale do Ribeira e o litoral sul, voltam a registrar aumento de nebulosidade e chuva no fim do dia. No centro-oeste, o calor volta a ganhar força, mas novas pancadas isoladas retornam ao estado do Mato Grosso e a Mato Grosso do Sul. No norte, a chuva continua frequente, principalmente entre o sul do Paraná, Tocantins e Amazonas. A tendência para o restante da semana é de chuva mais abrangente no sul e no sudeste, além de um novo avanço de uma massa de ar frio que deve provocar queda nas temperaturas durante o domingo e o início da próxima semana. Aline Araújo, da Climatempo.
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0: Meia-noite e 14 minutos pelo horário de Brasília, o Supremo Tribunal Federal avalia soluções para resolver o racha de ministros da corte. A informação é da colunista da Band News FM, Mônica Bergamo. A jornalista conversou sobre o assunto com Carla Bigato, Sheila Magalhães e Luiz Megali.
7: Hora de conversar com Mônica Bergamo, a verdade é que o STF tá num mato sem cachorro, né? A impressão que dá é que não tem saída para essa crise do Supremo Tribunal Federal. Mas a Mônica traz pelo menos aqui um dos cenários possíveis para que a Suprema Corte possa sair desse impasse em que se encontra.
8: É isso, Megali. Os olhos agora estão voltados para o presidente do Supremo, né, o Edson Fachin, e a solução que ele vai encontrar para tentar levar a corte novamente para uma, eu não digo assim uma pacificação, né, Megali, porque agora o racha é irreversível, mas para uma situação em que tanto o André Mendonça, ministro André Mendonça, seja contido, porque a atuação dele é considerada irregular por muitos magistrados, em relação ao Alexandre de Moraes, né? Quanto o Alexandre de Moraes seja, sim, investigado. Um dos cenários que se desenha, então, é o seguinte, Megali. Os ministros, em um primeiro momento, declaram os atos do André Mendonça nulos, dizendo que ele quebrou a jurisprudência ao investigar um colega sem aval de todos os outros magistrados, ou seja, quando uma pessoa está submetida ao julgamento, porque não, é tão esdrúxula a situação, Megali, nunca um ministro do Supremo foi investigado no próprio Supremo, que não se tem coisas claras, mas como ministros do Supremo só podem ser processados e julgados pelo plenário, então toda a investigação tem que ocorrer com a autorização do plenário, né, e sob a supervisão do plenário, e não um ministro sozinho chegar a investigar um outro colega, porque você imagina o que não poderia virar um investigando o outro o tempo todo, né? Então ele teria quebrado essa regra, né, ao investigar um colega sem o aval de todos os outros magistrados, ou seja, tudo que tem naquele relatório da Polícia Federal, que foi enviado para o ministro André Mendonça, a pedido dele mesmo, e divulgado por ele, não poderia servir de prova, para nada, nulo. Ah, ok. Ah, então a

0: Isso, supervisionando, um outro ministro comandando a investigação, não o André Mendonça, e submetido ao plenário do Supremo, e não a apenas uma das turmas do STF, como é hoje o processo todo do Vorkano. Então, dessa forma, Megali, seria uma no cravo e uma na ferradura, né? Se daria ali uma resposta a essa questão de os atos terem sido fora das regras e se faz uma investigação. Né? E aí se poderia não apenas contentar as duas alas da corte, mas que hoje está completamente dividida em um impasse, mas também dar satisfações aos brasileiros, né? A opinião pública, né? Omega ali, nem um, porque um erro não altera o outro erro, né? O fato de sim terem indícios fortíssimos contra o ministro Alexandre de Moraes não permite que um outro magistrado não siga os ritos, né, que são obrigatórios, ainda mais numa função tão importante como a de um ministro da Suprema Corte. Mas é isso aí, Megali, esse é o possível cenário, possível, né? Eu conversei com o interlocutor de ministro Edson Fachin, que ele ainda não tomou uma decisão, mas esse é um dos cenários estudados,
1: Ô,
0: Megali.
1: Mônica, e os demais ministros que também tiveram relações com a família Vorkaro e cujos casos foram deixados de lado, Nunes Marques e principalmente Dias Toffoli? Esses aí estão fazendo cara de paisagem, né? Estão lendo um livro ao contrário.
0: Isso, você pode
1: Sabe quando o
0: mandar
1: cara
0: uma
1: finge que tá lendo um
0: mensagem, eu
1: livro,
0: te
1: lendo todo
0: dou o
1: avesso?
0: telefone.
2: De ponta
1: De
2: cabeça.
1: ponta-cabeça.
0: Eu te passo o telefone aqui, você manda um torpedo lá para a assessoria do
2: Nossa, um
0: ministro André
2: torpedo!
0: Mendonça e pergunta para
1: Meu
0: ele.
1: Deus do céu!
2: É.
1: Mamma mia!
2: Toma essa.
0: O
1: Toma
0: quê?
1: essa!
2: É.
1: Que coice!
0: Não, não, eu tô te falando. Contém ironia, quer
1: Eu
0: dizer.
1: sei, eu sei.
0: O ministro André Mendonça poderia responder por que que vai para um, né? Atua para aprofundar a investigação sobre um, não atua para aprofundar a investigação sobre o outro. Enfim, ele seguramente
1: É
0: vai ter uma
1: porque
0: resposta.
1: a gente já
0: Por
1: esteve nesse
0: telefone.
1: lugar, né, Mônica, com o Toffoli. Lembra quando a gente falava que não há mais clima para que Dias Toffoli siga exercendo editoriais nos jornais? Mesma coisa, exatamente o que a gente falou ontem do Xandão. Não há mais clima. Aí, de repente, o clima voltou.
0: Você não estaria nessa situação.
1: Eu não
0: Você,
1: consigo nem
0: mas eu
1: imaginar.
0: estou dizendo, quer dizer, você é óbvio, por óbvio, que ele não vai se afastar do Supremo e mesmo que, enfim, haja um julgamento de que seria o melhor, né, que ele poderia fazer, eu acho que não acontecerá,
1: Até porque
0: Megali.
1: o poder é uma montanha-russa, né, Mônica? O Alexandre vai ser o próximo presidente da corte. Então, se ele sobreviver até lá, ele vai ter a caneta
0: Tem
1: na mão,
0: história,
1: né?
0: Megali, posso contar?
1: Deve. Se for
0: Às vezes eu lembro
1: rápido,
0: das histórias, né?
1: o
0: Tem uma história
1: Pablo faz um apelo para que seja rápido, tá?
0: envolvendo o ex-presidente José Sarney, tá? O Ricardo Teixeira presidia a CBF, começou um baita de um escândalo na CBF, um dos vários. Teve a CPI da CBF, aquela confusão. Ele liga para o Sarney, que era, se não me engano, presidente do Senado, alguma coisa assim, e fala: presidente, estou comunicando, vou renunciar à CBF, estou saindo da CBF, não estou suportando mais, o escândalo, escândalo, escândalo. Daí o Sarney falou: meu filho, você precisa fazer isso hoje? Aí o Ricardo Teixeira falou: não, já estava dando uma entrevista, mas não preciso. Ele: então faça amanhã ou depois de amanhã, pare e pensa melhor. Pronto, ficou lá mais 20 anos. Ou seja, o lema do Sarney era: não faça hoje o que você pode fazer amanhã. Então, não se precipite, né? Então, eu acho que é isso. Eu acho que vai tudo ficar como está mesmo, Megali. Embora a investigação eu acho que vai ser aberta, sim, e que ele vá ter que, em algum momento, o ministro Alexandre dar explicações, sim, para essa relação aparentemente totalmente imprópria que ele manteve com o Daniel Vorkaro, né?
2: Tem uma outra frase boa que é: não deixe para amanhã o que você pode deixar para lá.
1: Eu adoro essa.
0: Eu acho que é melhor do que a
1: É
0: do
1: melhor
0: Sarney,
1: ainda.
0: né? Aliás, na prática, foi o conselho do Sarney, né? Não deixe
2: Isso.
0: para, não faça hoje nem deixe para amanhã o que você pode não
1: Deixa pra
0: fazer,
1: ficar na
0: né?
1: sua, essas coisas passam.
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0: meia-noite e 24 minutos pelo horário de Brasília. Gente, rapidinho, hein? Daqui a pouquinho na nossa programação tem a reprodução do Jornal da Noite. Hoje começa um tiquinho mais tarde, meia-noite e 27. Antes, dá tempo ainda de trazer destaque direto do sul do país, porque o fortalecimento do El Niño, que pode provocar mais chuva pelo Rio Grande do Sul, preocupa os gaúchos. Quem traz as informações é a repórter Laura Tedesco.
1: A chegada do El Niño aumenta a preocupação com a capacidade de Porto Alegre enfrentar novos períodos de chuva intensa. E enquanto obras estruturais de proteção ainda estão em andamento, moradores de uma das regiões mais atingidas pela enchente de 2024 se organizam para reduzir os riscos de um novo desastre. No Lami, no extremo sul da capital, cerca de 30 moradores participam de um projeto para identificar os pontos mais vulneráveis do bairro e construir soluções de adaptação climática. O grupo reúne pescadores, indígenas, idosos, profissionais da saúde e da educação e moradores. A representante da organização Madre Tierra, Ana Felícia, explica que as propostas estão sendo construídas a partir da experiência de quem vive no próprio território.
2: A maioria dessas pessoas moram de frente para o rio ou nos entornos. Né? Viveram diretamente a inundação de 2024. O próprio grupo está constituindo-se autônomo, conseguindo observar essa realidade que ficou a partir da inundação e tem então se debruçado conjuntamente para buscar soluções.
1: Em 2024, casas foram inundadas, vias ficaram isoladas e comunidades precisaram deixar as residências. A enchente expôs vulnerabilidades que ainda estão presentes no Lami. Com o projeto, ao longo de 8 oficinas, os moradores mapeiam riscos, analisam o que já enfrentaram e discutem alternativas. O projeto Comunidades Resilientes tem investimento de R$ 348 mil do Fundo Regenera RS. Uma parcela dos recursos será destinada à execução das ações escolhidas pelos próprios moradores. A coordenadora de projetos especiais e inovação da Habitat para a Humanidade Brasil, Melina Mota, afirma que o conhecimento de quem vive no Lami é fundamental para preparar a região para um novo evento climático.
3: Vejo que eles têm um conhecimento muito importante sobre o território e está sendo muito interessante ver como as pessoas se engajam na solução dos problemas do bairro que eles vivem, como eles valorizam o bairro que eles vivem e como eles querem mesmo construir ali as soluções para que no futuro, né, eles tenham mais segurança, né, que eles estejam mais preparados ali caso aconteça um novo evento extremo na cidade de Porto Alegre.
1: As oficinas seguem até setembro. Depois do mapeamento, o grupo deve escolher entre 3 e 5 ações prioritárias para o Lami. As medidas que não puderem ser executadas diretamente pelo projeto serão transformadas em demandas para o poder público.
4: Investigação da Polícia Federal aponta que ex-governador do Rio, Cláudio Castro, favoreceu empresa em troca de benefícios. Último classificado para as semifinais da Copa do Brasil sai do Clássico Gaúcho. Nova sobremesa mistura bombom e morango do amor, ganha as redes sociais e invade as prateleiras. 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O presidente do STF deu prazo para que os ministros André Mendonça e Alexandre de Moraes se manifestem sobre relatório que gerou uma crise grandiosa no Supremo Tribunal Federal. Vamos a Brasília saber todos os detalhes ao vivo com a Natália Paz. E Natália, boa noite.
5: Boa noite, Felipe. Os ministros terão 5 dias úteis para prestar esclarecimentos. Edson Fachin cobra também que o procurador-geral Paulo Gonê e o diretor-geral da Polícia Federal, Andrei Rodrigues, se manifestem sobre o caso. Na decisão, Fachin afirma que cabe à presidência do Supremo zelar para que uma possível apreciação colegiada aconteça respeitando as garantias do devido processo legal, da ampla defesa e do contraditório. E destaca que eventuais vícios apontados pela PGR serão serão analisados depois. Segundo a assessoria do tribunal, a decisão de Fachin não antecipa a conclusão sobre os questionamentos apresentados, nem sobre a validade dos atos praticados até agora. Reforça ainda que o objetivo dessa etapa é reunir esclarecimentos para só depois definir o encaminhamento do caso, inclusive para o plenário. Mais cedo, Moraes encaminhou a Fachin um pedido de investigação contra Mendonça. Ele cita que há fortes indícios da prática de improbidade administrativa, abuso de autoridade, crime de responsabilidade e favorecimento político nos casos da fraude do INSS e do Banco Master. Ele cita que relatórios de inteligência da Polícia Federal apontam que Mendonça teria buscado atingir, por exemplo, o presidente do Senado, Davi Alcolumbre, por motivos pessoais e políticos, e que a situação seria semelhante à de Lulinha, filho do presidente Lula. Investigadores também informaram que Mendonça manifestou a intenção de afastar Andrei Rodrigues da direção da corporação. O relatório cita ainda a atuação do procurador-geral. Conforme o documento, Mendonça teria sustentado que a proximidade de Paulo Gonet com o ministro Gilmar Mendes o tornaria indigno de confiança. No fim da noite, Mendonça reagiu e pediu ao presidente do Supremo que Alexandre de Moraes seja afastado do cargo. Felipe.
6: Natália, o presidente Lula quebrou também o silêncio sobre as fraudes do Master, é isso?
5: Isso mesmo, Felipe. Foi divulgado um vídeo em que o presidente Lula diz que o país não pode ficar refém de vazamentos seletivos. Ele ainda defende um código de ética para o judiciário e cobra que o Supremo Tribunal Federal e a Procuradoria-Geral, que têm integrantes acusados de envolvimento no caso, liderem um processo que garanta a integridade e a confiança nas investigações. Segundo Lula, é preciso que se investigue todo mundo. Vamos ouvir.
7: É chegada a hora que as pessoas que atuam na vida pública honrem seu dever de ofício e coloquem o compromisso público acima de qualquer interesse individual. A democracia precisa de instituições fortes e respeitadas. Fica claro que o nosso sistema político e judiciário precisa de reformas profundas. É fundamental que se investigue todo mundo sem blindagem de ninguém, doa a quem doer. O povo brasileiro tem o direito de saber a verdade.
5: Essa foi a primeira declaração de Lula depois da revelação das mensagens entre o banqueiro Daniel Vorcário e o ministro Alexandre de Moraes. É com você.
6: Obrigado, Natália. Seguimos ao vivo com Brasília porque, Natália, a Procuradoria-Geral da República fechou acordo de delação premiada com o empresário que fez repasses ao fundo para financiar o Dark Horse, o filme sobre a vida do ex-presidente Jair Bolsonaro.
5: Exatamente, Felipe. De acordo com as investigações da Polícia Federal, a Entre Investimentos, do empresário Antônio Carlos Freixo Júnior, atuava diretamente como um braço operacional do banqueiro Daniel Vorcário. Ela recebia o dinheiro e repassava os recursos definidos por Vorcário para financiar a produção de Dark Horse, o filme sobre o ex-presidente Jair Bolsonaro. Os pagamentos eram feitos pela empresa a um fundo nos Estados Unidos que administrava o dinheiro do filme e encaminhava os recursos para a Go Up, responsável pela produção. Segundo a PF, o fundo, com sede no Texas, é administrado por Paulo Calisto, advogado do ex-deputado Eduardo Bolsonaro. O empresário Antônio Carlos explicou na delação a origem do dinheiro e o caminho para que os valores chegassem aos Estados Unidos. A PF apura também se houve um esquema de evasão de divisas, ou seja, a saída ilegal de dinheiro para o exterior. Essa é a primeira colaboração premiada envolvendo o caso Dark Horse. Depois da assinatura com a Procuradoria, a proposta de delação foi enviada ao ministro André Mendonça. A investigação está em sigilo. Na reportagem, a gente acompanha mais sobre esses assuntos.
8: A Polícia Federal e a Procuradoria-Geral da República viram como desespero as novas acusações feitas por Daniel Vorcário. Investigadores dizem que ele nunca apresentou provas do que disse e que por isso as propostas de delação premiada não avançaram. Da papudinha onde está preso, o dono do Master pediu para prestar depoimento ao gabinete do ministro André Mendonça por se sentir ameaçado. Ele foi ouvido na semana passada, durante 4 horas, por um juiz auxiliar, sem a participação da Polícia Federal. A Band teve acesso ao depoimento. Vorcário disse que tem informações sobre integrantes do governo. O único nome citado por Vorcário foi o do diretor-geral da Polícia Federal, Andrei Rodrigues. O banqueiro deu detalhes das supostas tentativas de ameaça e intimidação por parte da PF. STF e citou até a captura do ex-ditador venezuelano Nicolás Maduro.
9: Durante o transporte, eu fui colocado no helicóptero. Me colocaram aqueles óculos igual ao do Maduro da Venezuela indo para os Estados Unidos. Aí o outro ia e comentava: é mais fácil de repente jogar ele daqui. Estava no helicóptero. Isso no ar.
8: A PF não falou sobre a denúncia de ameaças. Delegados disseram que se Vorcaro não se sentia confortável para fechar uma delação com a Polícia Federal, poderia ter apresentado provas à PGR. As propostas de acordo para eventual redução de penas foram negadas pela PF e pela PGR. Aqui no Supremo, ministros disseram que as acusações requerem cautela. A avaliação é que Vorcaro quer aproveitar um momento delicado no STF para tentar se beneficiar e escapar de condenações pesadas. O banqueiro também fez uma denúncia contra o presidente do Banco Central num vídeo de outro depoimento, desta vez à Polícia Federal, na semana passada. Vorcaro disse que o presidente do Banco Central, Gabriel Galípolo, era favorável à fusão do Banco Master pelo BRB. Esse depoimento foi publicado pelo portal Metrópolis.
10: Eu sei qual era a postura do Banco Central como um todo, como do próprio presidente Galípolo, a todo momento era uma postura de concordância e incentivo à conclusão da fusão.
8: O presidente do BC negou.
11: As conversas entre o deputado do PL, Nicolas Ferreira, com Daniel Vorcaro aconteceram entre o final de março e o início de abril do ano passado. Os diálogos foram revelados pelo portal ICL Notícias, nesta quinta-feira.
12: Ei, Dani, tudo bom? Como você está? Como estão as coisas aí? Desculpa te incomodar no domingo aí, é jogo rápido, também não quero tomar muito seu tempo. É o seguinte, meu amigo, meu advogado, enfim, irmão meu aqui, comentou comigo e falou aqui do seu nome.
11: O amigo que Nicolas Ferreira se refere é Thiago Rodrigues de Faria, ex-assessor do deputado.
12: Eu falei, não conheço o Dani, enfim, não tenho uma proximidade assim... até mesmo que eu queria ter, de conversar e trocar ideia, mas eu o conheço. E ele falou, cara, eu tô com um ativo minerário lá, inclusive já passou pela ficha técnica, o pessoal técnico dele, enfim, tá pendente lá, tem algumas pessoas que sabem disso lá na empresa. E eu falei, não, eu posso dar um toque nele.
11: Vorcaro responde em seguida, mas em mensagem de áudio, com visualização única. Logo depois, Nicolas agradece. Valeu, Dani. Fico feliz. Deus te abençoe e vamos estar juntos. O deputado passa o contato do ex-assessor. Vorcaro responde. Amém, irmão. Nicolas diz em seguida. Só dar o toque e vamos encontrar. Vorcaro responde, estamos na guerra juntos.
13: Em uma conversa de abril de 2024, Daniel Vorcaro afirma que teria bancado todos os voos de Nicolas Ferreira. A declaração foi feita em uma troca de mensagens com o empresário Flávio Carneiro. Vorcaro também disse que poderia tornar a informação pública. As mensagens, porém, não esclarecem quantos voos teriam sido pagos pelo banqueiro, nem a que período a declaração se refere. O ICL Notícias relata que Nicolas Ferreira já havia utilizado um jato de Vorcaro durante a campanha presidencial de 2022. Nicolas envia outro áudio para reforçar um pedido de desculpas a críticas que ele fez a um evento promovido pelo Master. Disse que não sabia que se referia a Vorcaro e que comentou isso com uma pessoa em comum, o pastor André Valadão.
12: Mas enfim, acabou que a palavra dita não tem como voltar, né? Mas espero que tenha sido esclarecido. Enfim, depois vamos marcar da gente se encontrar também, tá bem? Um abração aí, Dani.
11: Horas depois da revelação da conversa com Vorcaro, Nicolas Ferreira se manifestou no começo da tarde. Ele admitiu o contato com o banqueiro e disse que as conversas são irrelevantes.
6: E a gente segue falando de Vorcaro. Em propostas de delação que foram rejeitadas, o banqueiro disse ter pago propina em doações para Jair Bolsonaro e Tarcísio de Freitas em 2022. Natália.
5: Isso, Felipe. Vorcaro doou 2 milhões para Tarcísio de Freitas na disputa ao governo de São Paulo e 3 milhões para Jair Bolsonaro concorrer à presidência. Segundo o portal UOL, o ex-banqueiro afirmou em propostas de delação que o dinheiro era propina negociada com Gilberto Kassab para manter um cartão de crédito consignado para servidores, que era operado por uma empresa ligada ao Banco Master no governo Tarcísio. Kassab disse em nota que esse relato de Vorcaro é absolutamente fantasioso e que nunca falou com um banqueiro. Tarcísio afirmou que não possui nenhum vínculo ou relação com o doador citado e que não tinha conhecimento prévio de eventuais condutas alheias à campanha. É com você.
6: Obrigado, Natália. Quatro pessoas foram presas na Baixada Santista e na Grande São Paulo durante uma operação contra um esquema bilionário de lavagem de dinheiro do PCC.
14: Polícia!
15: Polícia! Polícia!
16: Logo cedo, policiais civis da Baixada Santista saíram às ruas para cumprir mandados de prisão e busca e apreensão em endereços na Praia Grande, Guarujá, Santo André e em Santana de Parnaíba. Os alvos são acusados de integrar o PCC e atuar na lavagem de dinheiro da facção criminosa no litoral de São Paulo.
17: Depois você pega o chinelo.
18: Tirei.
16: Dos quatro acusados, dois foram presos pela manhã. Eles foram localizados em apartamentos de luxo, no mesmo condomínio na Praia Grande. Os imóveis, de alto padrão e de frente para o mar, são avaliados em quase 2 milhões de reais.
19: Operação da Disney de Itanhaém, segundo a investigação, eles lavavam dinheiro para o PCC em quiosques na Praia Grande, em empresas, em imóveis. E a polícia descobriu também que eles conseguiam fraudar licitações na prefeitura da Praia Grande para conseguir aqueles quiosques. Só um dos quiosques dizia ali que movimentava 60 milhões de reais no mês na Praia Grande.
20: Eles adquiriam valores ilícitos, compravam imóveis e recolocavam esses imóveis valendo-se de uma escritura que existia no nome de um terceiro, que seria o proprietário legítimo, que é o Laranja, e com os contratos particulares eles faziam a recolocação do patrimônio. Então vendiam um imóvel várias vezes como justificativa de um dinheiro que já era um dinheiro por si ilícito.
16: Polícia. Durante a apuração da polícia, foram identificados mais 6 envolvidos num esquema que arrecadou nos últimos anos 1 bilhão de reais. Esta foi a primeira fase da Operação Eu Minto.
21: Dinheiro em espécie também apreendido, dinheiro em banco, caminhões, veículos, carros, enfim, uma importante operação e um importante golpe no crime organizado.
16: A próxima fase deve chegar a outros operadores do esquema: empresários, funcionários de prefeituras da Baixada Santista e políticos da região, que se beneficiaram com os repasses da organização criminosa ligada ao PCC.
6: Um homem de 54 anos foi preso depois de agredir a esposa na frente dos filhos em Jaguariaíva, no Paraná. A mulher pediu para o mais velho de 8 anos gravar as agressões para ter provas. As imagens mostram o homem puxando o cabelo da vítima e batendo nela com um pedaço de madeira. Segundo o Ministério Público, ele também tentou sufocar a vítima e ameaçou matar a mulher e as crianças. O agressor vai responder por lesão corporal, ameaça e violência doméstica. E a gente espera que fique preso por um bom tempo. Uma operação em São Paulo prendeu um ex-integrante da cúpula da Secretaria Estadual da Fazenda, acusado de corrupção. Os detalhes com o Rodrigo Hidalgo.
22: Mochilas cheias de dinheiro. Segundo a investigação, era assim que propinas milionárias eram entregues em restaurantes, cafés e até num shopping em São Paulo. Um dos presos é André Vaz, que até maio era o número 3 da Secretaria da Fazenda do Estado. Um áudio mostra Vaz falando abertamente sobre como lavar o dinheiro desviado.
23: Sabe que eu pensei em pegar dinheiro para uma ação em São Paulo? E até falei com o cara, vamos juntar uma grana e vamos pegar uma ação, né? Pra lavar também é bom. Sim. Quantas pessoas entram em saldo e pagam dinheiro? Quase todas, cara.
22: Todas. O advogado João André Butini de Moraes também foi preso nesta quinta-feira. Segundo o Ministério Público, os dois são apontados como chefes do esquema. Empresas com créditos de ICMS a receber do Estado procuravam os envolvidos. Em troca de propina, os processos eram direcionados a fiscais que aceleravam os pagamentos e, em alguns casos, aumentavam os valores dos ressarcimentos. A Secretaria da Fazenda diz que já demitiu 5 envolvidos, exonerou 1 e afastou 17 servidores.
6: Investigações da Polícia Federal mostram que o ex-governador do Rio de Janeiro, Cláudio Castro, recebeu vantagens diretas para atuar em benefício do Grupo Refite. Marcos Sadoc, boa noite.
24: Oi, Felipe, excelente noite a você. Todo mundo que está acompanhando o Jornal da Noite, essas mensagens estão no relatório da Polícia Federal, a investigação que está no Supremo, que atinge o ex-governador Cláudio Castro, mas também uma série de políticos e também outras pessoas importantes aqui para o Rio de Janeiro. A gente tem que falar do contexto, porque o empresário citado, interlocutores desse empresário que tem relação com Cláudio Castro, são também investigados como os maiores sonegadores da história do Rio de Janeiro, que vem da refinaria aqui do estado, a Refit. Inclusive, o empresário responsável pela refinaria segue foragido. Em destaque, por exemplo, uma relação de lavagem de dinheiro e benefícios fiscais à Refit com participação direta do ex-governador. E aí os pagamentos serão, por exemplo, para uma casa de luxo lá em Petrópolis, na região serrana, a cobertura aqui no Rio de Janeiro, onde o Cláudio Castro morava. A Polícia Federal relata uma série de gastos e também pagamentos indevidos, até de caviar, de mais de 10 mil reais. Cláudio Castro nega todas as acusações. Volto com você.
6: Obrigado, Sadoc. No aeroporto de Santarém, no Pará, dois homens foram presos em flagrante por contrabando de remédios de emagrecimento. Com um dos suspeitos estavam 33 frascos, 4 seringas e 12 agulhas. Com outro homem foram apreendidos mais 32 frascos e uma caneta. Eles foram detidos e poderão responder pelos crimes de importação e distribuição de produtos sem registro. Depois de surpreender um juiz ao fazer a própria defesa num processo trabalhista em Manaus, um pedreiro ganhou uma bolsa integral para estudar direito. Vamos ouvir o que ele tem a dizer.
0: O advogado que eu tinha contratado sumiu. Eu estava em cima do prazo para ajuizar novamente, que a gente tem prazo para tudo na justiça. E aí eu resolvi ir sozinho.
2: Todo mundo dizendo, olha, não adianta, você não vai saber falar. Então, eu me esforcei estudando o básico. A reclamada ela já teve acolhida a alegação de nulidade da primeira sentença. E só agora, na fase recursal, é que ela vem falar dessa tese de trabalho autônomo.
0: Uma semana atrás, jamais eu poderia me passar pela cabeça que eu poderia, daqui uns dias, estar entrando na faculdade. O fato de poder inspirar outras pessoas já é gratificante demais para quem não esperava nada, né?
6: Um bom curso para vocês. Siga inspirando muita gente. O presidente argentino Javier Milei fez um pronunciamento agora à noite anunciando sanções contra petroleiras que atuam nas Ilhas Malvinas. Ele também avisou que planeja construir uma base naval por lá. O território é disputado pelos argentinos com os ingleses. Milei disse que as sanções estabelecem que nenhum dos dois países deve adotar ações unilaterais no arquipélago, incluindo exploração de recursos naturais. Nos últimos dias, é bom lembrar, o presidente dos Estados Unidos, Donald Trump, deu indícios de que pode rever a posição norte-americana em relação às Malvinas, contrapondo a aliança histórica com o Reino Unido. E nos Estados Unidos, as novas moedas de um dólar com a imagem de Trump começaram a ser vendidas como souvenir. As peças marcam o aniversário de 250 anos da independência norte-americana. Um vídeo mostra o processo de fabricação da moeda, que traz o retrato de Donald Trump com as inscrições Liberty, Liberdade, e In God We Trust, em Deus Nós Acreditamos, além dos anos 2026 e 1776, data da independência. E agora uma daquelas cenas incríveis, né? Um cavalo em fúria chamou a atenção do público durante a Expo Inter no Rio Grande do Sul.
14: O cavalo árabe passou por 1, 2, 3 homens, pulou 2 cercas até ser domado pela pequena Kayla, de 12 anos.
17: Ele estava correndo com muita velocidade, daí na primeira vez tentei pegar ele, não consegui, e daí na segunda eu consegui pegar ele.
18: Mas não ficou com medo?
17: Fiquei com medo de eu me machucar e também da Nutra, né, minha égua, se machucar.
14: A colega amazona Isadora Pedroso, da mesma categoria da Kayla, caiu da sela. E o animal, incomodado com o equipamento pendurado, saiu em disparada pela pista. Quando o cavalo passou pela Kayla, a adolescente se preparava para competir, coisa que ela faz desde os 7 anos.
25: Aê, Kayla! Uma salva de palmas para a Kayla aí, ó.
6: Foi corajosa, Kayla, e como ela disse, ela estava com medo, mas foi com medo mesmo. Um grupo de cavalos provocou o fechamento de uma rodovia na Holanda. 12 animais escaparam de um pasto próximo e surgiram de repente na saída do túnel. Policiais e equipes de resgate agiram rápido para escoltar os cavalos para fora da rodovia. Nenhum acidente foi registrado. Um susto e tanto no interior de São Paulo. Olha isso. Uma sucuri de 5 metros foi resgatada no quintal de uma casa em Buritama. Um homem que ajudou a retirar o animal afirmou que a cobra teria entrado no local e subido um pé de pitaia. A sucuri foi resgatada e devolvida à natureza. Que bom! Pedestres se uniram para salvar uma mulher que ficou presa embaixo de um Fusca na Pensilvânia. 7 pessoas ergueram um veículo, de acordo com a polícia. A vítima pilotava uma bicicleta elétrica em alta velocidade e tentou ultrapassar alguns carros. Um dos veículos a atropelou e ela foi parar embaixo do Fusca. A mulher teve apenas ferimentos leves. Depois da resolução que atualizou as regras da lei seca, a polícia do Rio de Janeiro começou a fazer o teste de bafômetro passivo.
1: Em vez do sopro, que já virou rotina nas madrugadas cariocas, o motorista que for fiscalizado pela lei seca agora precisa apenas falar algumas palavras ao lado deste equipamento. Diferentemente do bafômetro tradicional, o teste passivo de alcoolemia não mede a concentração exata de álcool no organismo. O aparelho apenas indica se há ou não indícios da substância, seguindo as novas diretrizes estabelecidas pelo Conselho Nacional de Trânsito.
3: Caso esse teste tenha como resultado positivo, essa pessoa vai ser conduzida pelo nosso policial que fez a abordagem e aí sim ele vai realizar o teste quantitativo, que ele é um teste evidencial e ele demonstra a quantidade de álcool que existe naquele organismo.
1: O teste passivo é ainda mais simples e mais rápido. Ele consegue verificar apenas com a presença do ar, ou seja, quando eu me aproximo do equipamento e faço a contagem, a presença ou não de álcool. Vamos ver. 1, 2, 3, 4, 5, 6.
4: Ok. Aprovado.
1: Aprovado. Um efeito prático importante dessa mudança é a redução no tempo das abordagens, principalmente para os motoristas que não consumiram álcool. O novo aparelho não substitui o etilômetro definido e não pode sozinho ser usado para punir o motorista. O condutor ainda tem o direito de se recusar a fazer o pré-teste passivo, mas ele pode ser submetido às punições previstas na legislação de trânsito.
6: O presidente Lula cumpriu agendas oficiais de governo em Brasília. Em um dos eventos, ele disse que cumpriu a promessa de zerar a fila do INSS. Isso, apesar de mais de 1 milhão de pedidos ainda estarem sem resposta. Nesta sexta-feira, Lula embarca para o Ceará, onde realizará uma maratona de atos de campanha. O estado do Ceará se tornou ainda mais estratégico nesta eleição. Por lá, Lula tem vantagem, de acordo com as pesquisas, mas vai tentar converter essa vantagem em votos para alavancar a campanha do atual governador do Ceará, Eumano de Freitas. O candidato à reeleição está em segundo lugar nas pesquisas, atrás do ex-governador Ciro Gomes, do PSDB. Lula só deve voltar para Brasília no fim de semana, onde irá se preparar para os eventos do 7 de setembro na Esplanada dos Ministérios. Já Flávio Bolsonaro tirou o dia para gravar material de campanha em Brasília. Agora, à noite, ele promoveu uma live. Flávio convocou apoiadores para manifestações do 7 de setembro e voltou a defender a queda do ministro Alexandre de Moraes do Supremo Tribunal Federal.
7: Imagina se fosse ao contrário. O relator desta investigação aqui no Supremo é André Mendonça, ministro André Mendonça. Investigado tem que ser o Alexandre de Moraes. Então, 7 de setembro, gente, é fora Lula e fora Moraes.
6: Nesta sexta, Flávio Bolsonaro cumpre agendas em São Carlos, no interior de São Paulo. O governador e candidato à reeleição, Tarcísio de Freitas, deve acompanhar o candidato do PL nos compromissos. E agora a gente confere como foi o dia dos outros candidatos à presidência. Augusto Cury se encontrou com representantes de igrejas evangélicas em São Paulo. O candidato do Avante disse que já é próximo do eleitorado conservador há muito tempo. Segundo ele, há décadas. Cury afirmou que passou a receber mais críticas depois do crescimento nas pesquisas. Já Renan Santos promoveu um encontro com jornalistas estrangeiros em São Paulo. O candidato do Missão atribuiu o crescimento de Cury a, abre aspas, eleitores despolitizados, fecha aspas. Ronaldo Caiado concedeu entrevistas e visitou a obra social Dom Bosco, na zona leste de São Paulo. E o Datafolha divulgou uma nova pesquisa com intenções de votos para presidente. Confira.
4: O presidente Lula lidera o primeiro turno com 38%, seguido pelo senador Flávio Bolsonaro com 33%. Na sequência, aparecem Augusto Cury com 8%, Ronaldo Caiado com 4%, Renan Santos com 3% e Romeu Zema com 2%. Num eventual segundo turno, Lula aparece com 46% contra 44% de Flávio Bolsonaro. Empate técnico dentro da margem de erro de 2 pontos percentuais. A pesquisa completa está disponível no portal band.com.br.
6: O impacto do embate que acontece entre os ministros do Supremo Tribunal Federal nas próximas pesquisas eleitorais. Esse é o tema do comentário de Fernando Mitre.
8: Em meio à maior crise da história do STF, vinda da maior história de corrupção do sistema financeiro, impactando de várias maneiras a eleição, a expectativa cresce de olho nas próximas pesquisas, depois do Datafolha, que acaba de sair, mostrando o empate técnico entre Lula e Flávio, semelhante ao que já havia sido mostrado na recente pesquisa Quest. A novidade desta fase, desde o debate da Band, se mantém. Augusto Cury está ali dos 8 pontos, e nos 10 e 11 de outras pesquisas, saindo de 2. Sua pregação é pela moderação, criticando a polarização e os ataques violentos que a alimentam. As ofensivas de campanha estão aí, com as defesas e ataques a partir dos novos tiroteios do caso Master. E com esse ambiente de guerra no STF, impensável até pouco tempo, e que avança e vai continuar avançando. A oposição faz seu papel de explorar as relações de Alexandre de Moraes com Lula, enquanto os governistas pressionam pela abertura das investigações, do esquema e de todas as tramóias suprapartidárias de Vorkaro. E vem esse pronunciamento de Lula, objetivo sobre a crise no STF e buscando, evidentemente, distância disso. Vamos ver. E a qualidade do confronto de ideias? Bom, essa fica em quinto plano. Felipe.
6: Obrigado, Mitre. O presidente do Senado, Davi Alcolumbre, anunciou que a votação da PEC do fim da escala 6-1 vai acontecer depois das eleições, mas ele não especificou se após o primeiro ou segundo turno. A proposta aprovada pela Comissão de Constituição e Justiça reduz a jornada de trabalho de 44 para 40 horas semanais, com 2 dias de folga, sem redução de salário. Veja a seguir no Jornal da Noite. Congresso e governo fecham acordo e aprovam o fim definitivo da taxa das blusinhas. 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
27: Agora 1:01 pelo horário de Brasília, em instantes vem aí o segundo bloco do Jornal da Noite na nossa programação.
6: O Congresso aprovou o fim da chamada taxa das luzinhas. De Brasília, Agatha Gonzaga traz os detalhes. Boa noite, Agatha.
27: Oi, Felipe, boa noite para você. Hoje aqui no Congresso a aprovação da MP da taxa das luzinhas aconteceu primeiro pela Câmara dos Deputados, foi uma votação simbólica e rápida. Seguiu aqui para o Senado, de onde eu falo agora, também uma aprovação, mas o texto sofreu algumas alterações dentro da comissão mista. Portanto, além da isenção da tarifa de até que era de 20% para produtos de até 50 dólares, umas alterações foram acrescentadas. Por exemplo, o monitoramento periódico será feito pelo Ministério da Fazenda a fim de identificar possíveis impactos no setor produtivo brasileiro e propor ações de mitigação desses impactos. Uma outra questão acrescentada no texto é com relação aos medicamentos que não têm produtos similares dentro do território brasileiro. Estes também serão isentos da tarifa de importação. Já compras de até 3 mil dólares terão uma redução na taxa, que hoje é de 60% para 30% do imposto. O texto agora segue para a sanção presidencial. Felipe.
6: Agatha Gonzaga, direto de Brasília. Londres ganhou os primeiros táxis robô do Reino Unido. Inicialmente, apenas 15 veículos autônomos vão circular com um motorista de segurança no volante. Mais de 100 mil clientes de aplicativos de corrida afirmaram que usariam o serviço, apesar de falhas registradas nos Estados Unidos. E quem vai para Londres, para os Estados Unidos, está sempre em busca de novidades, é ele, Fernandinho Fernandes, pronto para encarar essa. Boa noite.
28: Boa noite, Felipe. Você encara?
6: Eu encaro, acho que é tranquilo. Eu estou cada dia mais encantado com tecnologia.
2: Eu também, mas ainda não vou nessa. Vou esperar mais um pouquinho.
6: Fernandinho, eu estava vendo ontem a Thaís comemorar e pensei, será que...
2: Será que você terá a mesma alegria?
6: Será que eu terei a mesma alegria, mas não tive essa alegria.
2: Noite de lágrimas?
6: Noite de lágrimas, noite de choro e ranger de dentes.
2: Pois é, e o Grêmio tomou conta do jogo, né? O Inter não viu a cor da bola, 3-0, depois conseguiu fazer o seu golzinho e ficou por aí. A pergunta agora que é, o técnico sobrevive?
6: Eu acho que não, né? Eu, por mim, já tinha caído antes da Copa e aproveitado aquele período da Copa para novo treinador chegar e assumir. Mas, diretoria do Inter, né? Que, vou te dizer, vai de mal a pior, o ano passado foi aquele horror, esse ano, pelo jeito, vai no mesmo embalo. Oremos, Deus nos, só Deus para nos salvar.
2: Qual o tamanho da dor quando se perde eliminado num jogo desse, nesse tipo de partida?
6: Ah, é grande. Isso, essa pancada vai durar anos e anos, até uma reversão como essa em um outro clássico desses mata-mata, né?
2: O termômetro da cidade hoje é o Barranco, um restaurante conhecido. Vai todo mundo pra lá, gremista, colorado, ali não, você tira a diferença. Colorados. Não, não vão, mas ali que a cidade dá o termômetro da dor de um jogo, de perder um jogo
6: os
2: como
6: colorado
2: esse.
6: Os colorados foram pra casa.
2: Pois é, o Grêmio vai encarar agora o Atlético Mineiro e o Palmeiras também tem o seu lugar definido na próxima fase da Copa do Brasil. Vai encarar o Vasco, da Thaís Dias, não é? E a gente segue, então, Felipe, amanhã tem o sorteio para definir datas e mandos. Os jogos acontecem dia 1º de novembro e dia 8 de novembro. Lembrando que a final é jogo único, não teremos ida e volta. Para passar essa fase, o Inter perdeu 9 milhões, o Grêmio ganhou 9 milhões de reais. Quem for campeão leva 78 milhões de reais, fora o que já faturou até agora, e o vice mais 34 milhões de reais. É uma graninha boa,
6: ou seja, uma
2: dá para fazer a feira, né?
6: Pô!
2: Dá para comprar um carro sem piloto, não dá?
6: Tudo, dá. Talvez dois.
2: Uma frota.
6: Tudo isso e muito mais.
2: Já, já, no Esporte Total. Espero vocês. Obrigado, Felipe.
6: Valeu. Um filhote de elefante foi resgatado depois de ficar atolado na lama no Sri Lanka. O animal de apenas um mês ficou preso até o pescoço em um buraco de mais de 2 metros de profundidade. Agentes realizaram uma operação coordenada para retirar o filhote exausto. Depois de ser limpo, o elefante foi devolvido em segurança para a mãe, que aguardava no local. Veja a seguir no Jornal da Noite. Nova sobremesa mistura bombom e morango do amor. Ganha as redes sociais e invade as prateleiras em instantes.
16: Podor.
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0: 1:08 pelo horário de Brasília, girando o noticiário na Band News FM durante esse intervalo do Jornal da Noite, o presidente do Senado, Davi Alcolumbre, do União Brasil, faz um desabafo em plenário e reclama de parlamentares. O chefe do Congresso tem sido cobrado por pares para dar andamento ao pedido de impeachment do ministro Alexandre de Moraes. Informações que chegam direto de Brasília com o repórter Leandro Aislan.
3: O presidente do Senado, Davi Alcolumbre, se manifesta em relação a ataques contra ele. Durante a sessão desta quinta-feira no Senado, ele disse que tem recebido agressões inimagináveis contra a conduta dele.
14: É muita ofensa, é muita agressão e a gente não consegue se defender. E as pessoas falam aqui o que querem, o que acham que é verdade, ou que às vezes chegou num grupo e só faz encaminhar. Está impossível o que nós estamos vivendo no Brasil. Só que piorou agora.
3: Alcolumbre vem sendo pressionado por parlamentares, principalmente da oposição, para que sejam analisados pedidos de impeachment contra o ministro do Supremo Tribunal Federal, Alexandre de Moraes.
0: No destaque do noticiário internacional, a Justiça dos Estados Unidos analisa um pedido de anulação de processo feito pela defesa do presidente deposto da Venezuela, Nicolás Maduro. Os advogados alegam que ele teria direito à imunidade por ter sido chefe de Estado. O processo incitou a invasão de militares dos Estados Unidos a Caracas, na Venezuela, no início do ano, quando o casal, ele e a esposa Cília Flores, foram capturados. Uma hora 10 minutos, na sequência vem aí o último bloco do Jornal da Noite na nossa programação.
6: Em Vila Velha, moradores de um prédio levaram um susto quando deram de cara com um invasor inusitado no elevador.
17: Ninguém sabe como isso aconteceu. Só sabe que o bicho foi parar dentro do elevador. Olha aí, ó, o roedor fica ali, quietinho, no canto dele. É um ouriço cacheiro, o famoso porco-espinho. O danadinho entrou no condomínio em Itapuã, Vila Velha, no último dia 21 de agosto. Você vê na imagem que ele aproveita a porta aberta e entra no elevador. Logo depois, chega uma moradora que se assusta e sai. Ela liga pro porteiro do condomínio para dar um socorro. Você viu aí que o danado do ouriço folgado ficou aqui dentro do elevador do condomínio, assustando moradores.
22: Provavelmente com fome, né, como é um bicho de atividade noturna, provavelmente é o horário que ele sai para se alimentar. Durante o dia, né, ninguém consegue ver ele.
17: A imagem não mostra, mas primeiro o invasor entrou de algum jeito, passou pelo estacionamento e daí foi direto pro elevador social. Os moradores ficaram um pouco assustados, é claro. O problema, entre aspas, só foi resolvido quando a guarda municipal foi chamada.
23: O animal silvestre, ele está a todo momento querendo sobreviver, entendeu? Então, ele vai tentar se defender de alguma forma. Então, ficar sempre de olho nele, não tentar manipulá-lo e ligar no número 153 para estar entrando em contato com a gente para que uma equipe especializada vá até o local para conseguir capturar esse animal.
6: Pioneira do movimento feminista nos Estados Unidos, a jornalista Gloria Steinem morreu aos 92 anos. Por mais de 5 décadas, ela lutou pelos direitos das mulheres e por maior participação delas na política. Além de prêmios na carreira, recebeu de Barack Obama a Medalha Presidencial da Liberdade, a mais alta honraria civil do país. A causa da morte não foi divulgada. Você lembra do sucesso que o Morango do Amor fez pelo Brasil? Pois é. Agora a nova moda é morango cravejado. O Jornal da Noite foi conferir se é bom como o outro.
24: Loja lotada e um fluxo constante de clientes e entregadores. Todos atrás do queridinho do momento, o morango cravejado.
25: Os clientes começaram a me pedir. Quando eu fui pesquisar, já estava começando a espalhar pela rede social. E cada dia a demanda está maior.
24: O novo doce está tão concorrido que nas lojas as pessoas já estão fazendo encomendas para não correr o risco de ficar sem.
28: Quando apareceu lá em segundos que ela tinha postado, eu corri para comprar.
24: Para dar conta da demanda, as confeiteiras têm dobrado a produção. Tem morango que já sai da cozinha com destino certo e a procura só aumenta a cada dia.
1: Na verdade, a gente começou a produção há 2 semanas e aí a gente tá fazendo por dia mais ou menos de 250 a 300 unidades por dia. Tem dias que, assim, a gente não consegue ainda assim liberar uma quantidade grande, mas estamos tentando fazer de tudo para poder abastecer para todo mundo.
24: A nova tendência é uma variação do tradicional morango do amor. A diferença do morango cravejado está na finalização. A fruta é envolvida em brigadeiro branco e coberta com pedaços crocantes de caramelo vermelho. E a criatividade não parou no morango. Agora temos a uva e até o bolo cravejado. E resta provar. Olha, eu vou contar. O segredo está justamente na crocância do doce.
1: E como já tinha essa febre do morango do amor, veio agora o cravejado, viu que é novidade, eles querem também comer e querem postar. Então isso que é a febre.
6: Legal, hein? O Jornal da Noite termina aqui. Para rever as nossas reportagens, acesse band.com.br. Você fica agora com Fernandinho Fernandes e o Esporte Total. Uma excelente sexta-feira para você.
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0: 1h15 pelo horário de Brasília. Ponto final no Jornal da Noite. Eu, Stephanie Toso, sigo por aqui na atualização dos principais destaques até às 7 da manhã. Claro que contando com a sua participação, com o seu alô no 11 99 95 92 100. O Sérgio Rota já mandou mensagem para cá, desejando um bom dia. O Greco também tá junto em mais uma madrugada, desejando um bom trabalho. Tem boa noite chegando com o Davi da manutenção, que tá puxando o plantão até às 7 horas da manhã. Quem já mandou um oi um tiquinho mais cedo foi o Júlio de Jundiaí. A Andresa de Manaus está por aqui também já mandando um alô. O Altair mandou mensagem para cá também. E temos a participação do nosso ouvinte Valdir, direto de Cajamar, aqui em São Paulo. Bom, gente, na sequência vem aí o primeiro bloco dos seus filhos do último fim de semana. Eu, Stephanie Toso, volto daqui a pouquinho na atualização dos principais destaques, principalmente em Brasília.
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0: participar e farmar aura com os mais jovens, é preciso acompanhar as trends linguísticas também. Mas nós, cringes, normalmente não estamos muito de acordo. Não conseguimos acompanhar as gírias das novas gerações. Six, Seven, Beta, Sigma, farmar aura. E isso tem dado muito o que falar. Que vocabulário é esse? E é sobre isso que a gente conversa no programa Seus Filhos de hoje. Eu, Thaís Dias, sigo por aqui junto com a minha companheira, Roseli Sayão. Tudo bem, Roseli?
1: Tudo bem, Thaís. Uma delícia conversar. Mas eu entendi pouca coisa do que você falou.
0: Eu recorri, não aos universitários, mas aos estudantes, ao meu filho, para ver se fazia sentido. Ele, mãe, olha... Você vai passar vergonha. Mas vamos descobrir nessa conversa aqui como se conectar com os mais jovens. Não estamos sozinha hoje no programa Seus Filhos, temos um especialista nesse assunto. Hoje conosco por aqui, Marcelo Módulo, professor e pesquisador nessa área de filologia e língua portuguesa da USP, que vai ajudar a gente a entender um pouquinho mais sobre esse vocabulário. Seja bem-vindo ao programa Seus Filhos.
2: O prazer é meu. Muito obrigado pelo convite.
0: E vamos juntos já. Quero começar trazendo aqui... Quem fala essas gírias, ou pelo menos quem está ali convivendo bem próximo, gírias e expressões, né, que estão dando o que falar. A gente começa ouvindo a estudante Liz Maciel. Até para ela,

0: Roseli, ela foi falando, eu vou ensinando, vou aprendendo, nem eu tô ali acostumada com todas essas gírias, mas fala um pouquinho pra gente dessa importância, né, desse vocabulário próprio, na infância, na adolescência, tem coisa que só eles conseguem realmente entender, né, e se comunicar perfeitamente.
1: É interessante, muito interessante. Sempre existiu isso. É que antes não havia o mundo digital, né? Então, a linguagem deles era cheia de gírias. As músicas tinham gírias, né? Eu me lembro, quando eu era adolescente, fazia muito sucesso a música popular e a Jovem Guarda. E tinha uma música que era gíria. A Candinha quer falar, mas quem era a Candinha, né? Os adultos não entendiam, mas a gente sabia quem era a Candinha. Então, eles precisam ter uma linguagem própria, porque eles estão num movimento de afastação da família. E é uma afastação assim, interessante, porque não é afetiva, não é um afastamento moral, é um afastamento de mudar de turma. A criança, a turma principal são os pais, a família. E para o adolescente, ele tem que ter a própria turma, seus pares. Então, eles precisam de identificação. Quem somos nós? Uhum. E cada grupo, a adolescência é plural, não é singular, né? A gente não pode falar a adolescência, mas as adolescências. Então, cada grupo tem a sua própria linguagem, que é uma questão de reconhecimento de si e do outro.
0: E é importante pensar nisso porque a gente ainda tem os regionalismos, né? A gente vive, sim, num Brasil enorme. Então ela falou, ah, é porque eu sou aqui do Rio de Janeiro, imagina. E aí você tem o cenário do Rio de Janeiro, o cenário de São Paulo, o cenário, né, por exemplo, de Salvador, de Belém, da região ali, por exemplo, do Rio Grande do Sul. Ou seja, você tem um país tão complexo que já tem gírias por si só. E aí, esses marcadores, eu vou trazer você para a conversa, Marcelo, eles são fundamentais para poder criar essas características e até para você se posicionar como indivíduo também. Então, se eu uso isso, faço parte desse grupo?
2: Com certeza, né? É uma questão de pertencimento social mesmo, que você pertence a esse grupo, né? Você se integra a esse grupo, né? E a questão de regionalismos, ou por faixa etária, isso é muito interessante, né? Quer dizer, o próprio exemplo que a Alice coloca, eu estava me lembrando aqui da questão do CEPA, né? Ou CIPA, que é muito comum aqui no português paulistano e da Grande São Paulo em si, né? Eu me lembro que num dos congressos do Grupo de Estudos Linguísticos do Estado de São Paulo, eu fui escalado para dar parecer num painel que tratava do CIPA, né? Que é quiçá, talvez, né? Eu não sabia o que era, né? Eu não sabia o que era, porque na minha época, na minha geração, no meu interior, onde eu nasci e fui criado, não se usava CIPA, né? Mas na década de 80 aqui já se usava CIPA na Grande São Paulo, em Osasco e tal. Eu falei, tá bom, vou aprender, vamos lá, eu vou aprender o que é esse CIPA, né? Curiosamente, tive uma orientando, uma doutoranda depois, que fez uma tese, doutorado, sobre o CIPA, né? Quer dizer, como esse elemento adverbial, né, se transformou numa conjunção, ele está se transformando em uma conjunção, fazendo um percurso linguístico aí, né? Mas, assim, para complementar um pouquinho a fala da Liz, que foi ótima, eu liguei nessa época para um colega do Rio de Janeiro, que era professor da UFRJ, e falei, você sabe que essa expressão? Eu não tenho nem ideia, né? Falei, pergunta aos seus alunos, né? Pede aos seus alunos. Os alunos não sabiam, né? Alunos da mesma faixa etária. Então, veja, regionalismos, né, que realmente ficam aqui, no caso do CIPA, né, de São Paulo, da Grande São Paulo, né?
0: E é importante também a gente colocar, porque além das gírias e expressões, eles têm uma maneira própria de se comunicar, né? Eu olho, às vezes, as trocas de mensagem dos meus filhos, de 13, 9 anos, e tudo é abreviado, Roseli. Uhum. Ela falou de abreviações, e é isso, né? Não tem uma palavra escrita. Se é sim, é S. Mas se é um sim muito contundente, é SS, né? E a mesma coisa com não. N. Não tem uma pontuação como a gente está acostumado, e às vezes é até difícil essa compreensão, mas isso não invalida esse tipo de comunicação. Isso faz sentido para eles e é uma forma que eles encontraram também de manter essa comunicação, é isso?
1: É isso. Aliás, eu acho uma comunicação muito interessante, porque a língua, ela não é quieta, durona, né? Ela se movimenta, ela se modifica. E, em geral, são as gerações de jovens que promovem mudanças. E essa geração tem provocado essa mudança que, para mim, assim, é sensacional.

0: tenho, gasto menos tempo, né?
1: Eu acho que faixa geracional, né? Quer dizer, o pessoal da sociolinguística, da análise da conversação, costuma dizer que a partir de 30 anos você já tem outra geração. Então, se você tem mais de 30 anos, você já está falando uma língua que causa um certo estranhamento, né? Por exemplo, uma amiga que dava aula de português para estrangeiros, né? Então, era muito curioso porque ela disse que o rapaz um dia pediu que ensinasse algumas gírias e ela falou que ela ensinou joia para ele, né? Joia. Aí o rapaz voltou aí na próxima aula meio zangado, tal, meio aborrecido, falou: nossa, mas você me falou que eu devo dizer isso aí? Mas eu falei lá no almoço, todo mundo riu quando aí eu falei joia, né? Quer dizer, mas uma gíria já... que a gente entende, mas datada, né? Quer dizer, a língua, ela é pancrônica. Você fala várias sincronias, várias histórias, vários tempos linguísticos numa mesma época, né? O que faz com que você entenda o seu avô falando, o meu pai falando, a sua avó. Senão, se fosse totalmente sincrônico, eu nunca entenderia uma pessoa mais velha falando com estratos, né? Mas não é, logicamente, joia não é uma gíria que está na crista da onda para você ensinar alguém ou mostrar alguém, principalmente no quadro gírio, que alterna, que muda muito, né?
2: Agora, Roseli, a gente falando sobre isso, né? A gente falou dos regionalismos, falamos das abreviações, mas você acha um certo preconceito ou uma questão de minimizar essas gírias, porque há uma certa ideia, né, dos adultos, né? Ah, mas isso aí é uma linguagem, eu não preciso aprender. Eles que têm que se comunicar comigo. Eu não preciso me comunicar com eles. Você percebe isso ou não? Você tem sentido uma vontade mesmo de aprender? Não, eu tenho que chegar nessa linguagem.
0: É. Mas a intenção deles é exatamente essa, que eles não entendam o que eu estou falando, né?
1: Sim.
0: É exatamente essa.
1: Sim.
0: Mas é preciso que os pais e os educadores saibam, conheçam. Eles não precisam usar, mas eles precisam chegar a entender o que seus alunos, seus filhos estão falando. Senão não há comunicação, né? Então é importante, sim, que o pai, a mãe, que o professor vá lá. Hoje na internet tem muitos vocabulários que a cada dia mudam, né? Porque a cada dia nascem novas gírias. É importante conhecer. Agora, eu não acho legal... Você falou dos 30 anos, eu me lembrei de uma música, Não Confio em Ninguém com Mais de 30 Anos, né? Esse era, assim, 30 anos, a partir daí, é adulto. Mas hoje já não é mais, né? Porque nós temos 40, 50 jovens, aliás, adultos, juvenis, usando essas gírias. Eu acho um pouco estranho.
1: Eu acho que é essa mobilidade linguística, né? Eu acho que antes do advento da internet, você pode falar de uma forma geral, a turma falava uma forma linguística tem que se consagrar primeiro na fala para depois ela cair na escrita, né? Então ela se consagra na fala culta num primeiro momento para depois ela cair na escrita. Só que isso mudou muito, né? Quer dizer, a questão de redes sociais, né? Mudou muito. Então eu não sei se primeiramente ela precisa se consagrar na fala. Se ela é muito usada em redes sociais, ela pode ter um impacto diferente no total. Quer dizer, as coisas mudaram, a mobilidade é muito maior, né? O que faz isso, por exemplo, com a questão da linguagem neutra, né? Alguns colegas que dizem, olha, isso tem que aparecer primeiro na fala, tem que ter um uso intenso na fala para se consolidar na escrita, né? Mas eu não sei, o fator redes sociais aí, né, acaba também tendo um uso forte na escrita, né? E apesar da escrita, às vezes, que, como colocou a Thaís, parece um manuscrito, né? Eu brinco que, às vezes, a semelhança é de um manuscrito medieval cheio de abreviações, ou do manuscrito mesmo, oitocentista, igual o que nós trabalhamos lá na universidade, que você não tinha um regramento para abreviaturas, né? Por exemplo, você pega a vila num dicionário de abreviaturas de uma professora da UFBA, eu acho que tem no mínimo umas 12 ou 16 formas de se abreviar vila lá, né? Então, não tinha um regramento, quer dizer, a pessoa aprendia pelo contato, né? Como não tem, de certa forma, um regramento explícito, né, nessas abreviaturas que os jovens usam. Quer dizer, a caixa alta significa alguma coisa, né? Das minhas atrapalhadas com caixa alta, por exemplo, uma vez me colocaram num grupo de teatro de Lisboa, né, e mandavam programações extensas toda semana. E na universidade, na época, nós tínhamos um limite muito pequeno para esse e-mail. E vivia enchendo minha caixa postal. Eu escrevi de volta: por favor, olha, você não... eu conheço Lisboa, mas não viajo com frequência, não tenho interesse. Você poderia me tirar desse mailing, desses seus contatos e tal? Aí a pessoa continuou enviando, né? Aí na próxima mensagem, eu, no meu intuito, era destacar, né? Eu coloquei: olha, por favor, em caixa alta, retirar-me desse mailing. Eu, com o meu intuito, foi destacar. Aí a pessoa me responde, foi muito engraçado, eu falei: olha, a gente pode retirar, mas a gente não costuma gritar com as pessoas aqui. Eu falei: ué, mas eu não estou gritando com você.
2: É bem isso, né?
1: Eu não estou gritando, eu estou escrevendo para destacar só isso. Não foi, me desculpe, não foi nenhuma maldade, né? Ah. Então, essa questão de choque de uso de um elemento gráfico, né, que para ele dizia alguma coisa, para mim era um destaque.
2: A nossa pausa é rápida, nós voltamos já já com mais do programa Seus Filhos, falando sobre esse vocabulário, a linguagem dos jovens. A gente tenta traduzir para você, não sai daí não.
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0: vocabulário dos jovens, como falar com crianças e adolescentes e como se fazer entender também. Esse é o nosso assunto no programa Seus Filhos. Eu, Thaís Dias, sigo por aqui. Roseli Sayão também, sempre comigo aqui no programa. E hoje temos o nosso convidado especial, Marcelo Módulo, ele que é professor e pesquisador da Universidade de São Paulo na área de língua portuguesa. A gente falou muito, né, dessa percepção do vocabulário dos jovens, mas eu quero chamar um pai para essa conversa, para ele dizer exatamente como ele se sente, né, diante desse vocabulário. O Luiz Fernando é pai de uma estudante de 19 anos e confessa que às vezes não entende nada.
1: Essa questão da gíria, para mim, das gírias, né, é muito difícil, muito complicado. Eu acho que para qualquer pai. Eu tenho 53 anos, eu sou pai de uma menina de 19 que, pô, tá começando agora na faculdade, tá entrando agora e fora isso, né, mesmo antes de faculdade, já fala muitas gírias que eu nunca ouvi falar e fica difícil de entender. Mas o que a gente pode fazer, né? Quem tem filho dessa idade ou próximo a essa idade passa por isso, com certeza.
0: Roseli, passa por isso. É normal, é natural e às vezes eles acham graça, tem uma forma, né, de brincar com a gente, dizer que a gente está ultrapassado, mas como evitar ruídos na comunicação também, né? Como se fazer entender para os filhos, como os filhos também garantem esse respeito dos pais nessa comunicação?
2: Uhum. Então, a gente precisa se interessar, se a gente tem filho que usa gíria, a gente precisa se interessar por aquilo que ele fala, como ele expressa, para ter comunicação. A gente precisa ouvir, né? Eu repito, a gente não precisa usar. A gente usa a nossa linguagem, mas precisa entender a linguagem deles. Isso é muito importante, porque a grande questão dos jovens é assim, me escuta. Poucas pessoas escutam os jovens. Os adultos, pouquíssimos adultos escutam o jovem, né? São mais os pares. Hoje em dia, até a gente comentou outro dia que a inteligência artificial está escutando os jovens, né? Porque o ser humano não tem evitado escutar. Então, é importante que haja um diálogo que comece sempre com ouvir o que o filho, o aluno, diz. Entender? E aí, estabelecer um diálogo a partir dessa compreensão.
0: Marcelo, quando a gente fala desse pensamento, né, de entender, de ouvir, você citou as redes sociais. E muitas vezes os pais falam, eu não entendo disso, não quero ver, não quero saber. Mas se apropriar também, pelo menos de olhar. A gente fala muito de tutela, mas eu acho que é de conhecimento mesmo, buscar o conhecimento. Mesmo que você não vá aplicar na prática, é importante, né, para a gente falar de como. Quando a gente fala de comunicação, conhecimento é fundamental.
3: Ah, eu acho que é tudo, né? É tudo, porque um bom professor de português, no caso, é o que o pessoal costuma dizer, um bom usuário de português é um poliglota na sua própria língua, né? O que é um poliglota na sua própria língua? Eu não posso destruir essa fala, essa vertente que o aluno, que o jovem traz. Se eu quero ensinar a norma padrão para o jovem, tem que ser algo a mais. Tem que ser algo que complemente essa fala, que traga outras possibilidades, né? Porque ela, linguisticamente, ela é muito interessante também, né? Tem os mecanismos aí de criatividade linguística que estão funcionando o tempo todo na construção dessa fala, né? Quer dizer, eu me lembro quando o verbo deletar, né? Que hoje tem significado, por exemplo, de que ganha uma semântica própria no português brasileiro, né? Quer dizer, se você pode ouvir um jovem falando, ah, eu deletei aquela pessoa da minha vida, eu deletei aquele namorado da minha vida, né? To delete em inglês é apenas apagar, né? Quer dizer, cria uma semântica, né, em português a partir de uma palavra estrangeira. Quer dizer, é interessante você mostrar isso, você trabalhar isso, você, né? Porque delio em latim não deu nada em português, deu deletério, mas não deu diretamente um verbo em português. O deletar veio da forma inglesa, né? Como você tem point, por exemplo, né? Uma gíria ainda que a gente usa um pouquinho. Ah, tal bairro aqui em São Paulo é um point e tal, né? É um lugar bom para, sei lá, bebericar, para queirar, para ver pessoas, conversar, né? Eu me lembro que eu abri lá o Collins Cobuild na época e tava point, o que era muito curioso, né? Que tava Brazilian English, né? Aí vinha a explicação, né? Quer dizer, Brazilian English, né? Me dava a impressão na primeira leitura que inglês brasileiro, como se aqui falasse inglês brasileiro, mas dava exatamente essa ideia, né? Porque até onde sei, point em português é ponto, em inglês, perdão, é ponto apenas, né? Então veja, é interessante você trazer também a criatividade linguística desses jovens, né? Porque é o funcionamento da língua, é a língua trabalhando na sua máxima potência aí, uhum, para a comunicação, né? E fazer com que esse jovem, de certa forma, que os sociolinguistas usam, né, que ele se torne um poliglota na sua própria língua. Quer dizer, vamos ensinar uma língua que ele possa usar depois, quando ele vai escrever, quando ele vai estar numa faculdade, quando ele vai fazer uma redação no vestibular, quando ele vai se apresentar em um programa, né, quando ele tenha que usar, ele saiba usar o português de forma adequada, quer dizer, adequação, né? Não existe essa questão de certo e errado. Uhum. Existe uma questão de adequação linguística.
0: Agora, né? Quando a gente faz essa reflexão, ultimamente ganhou também já uma problematização o uso de algumas gírias. A gente viu, por exemplo, ganhar o noticiário através de filmes e séries, por exemplo, palavras e expressões conhecidas, por exemplo, como Red Pill. Né? Uhum. Muitos desses jovens, dos adultos, não conheciam, mas os jovens já sabiam o que significava Red Pill. Muita gente foi pesquisar, eu inclusive fui pesquisar exatamente a ideia, né, que vinha por trás de um filme, tinha todo um significado. E aí já tem aqui no Brasil, beta, sigma, né, são formas de comunicação e de delegado, mogado, que fazem respeito também a uma reflexão mais profunda até sobre discussões como misoginia, como violência contra a mulher. No caso, por exemplo, do beta, eu fui conversar com os meus filhos, né, sobre isso. Ah, mas vocês usam beta, mas isso não seria um significado pejorativo, né? Essa ideia de chamar alguém de beta, que tem um alfa e tem o beta. Aí ele, mãe, você problematiza tudo. Aí eu falei, mas isso virou uma reportagem. Aí ele, mãe, os jornalistas problematizam tudo. E a gente tende a problematizar. Para ele, pelo menos, para minha filha também, não tinha essa característica de um preconceito enrustido ali naquela ideia. Uhum. Como é que você enxerga isso, Roseli? A gente está problematizando tudo mesmo?
2: Acho que a nossa função é essa, né? Ensinar os mais novos a ter um pensamento reflexivo e crítico a respeito das coisas, não só de fora, mas de mim também, né, do próprio, eu acho muito importante, muito importante. Essa corrida de muitos jovens para conversar com a inteligência artificial em busca de terapia é também uma tentativa de se conhecer um pouco melhor. E eu adorei uma vez, eu ouvi um psicanalista dizer, e eu fiquei apaixonada por isso, que o psicanalista era aquele que traduzia conteúdos que são seus, mas que é como se fosse outra língua. Então, precisa de um tradutor. Eu acho interessantíssimo. Eu acho que eles precisam saber, né? Porque eles vivem nesta cultura em que há preconceito e que, fatalmente, há o alfa e há o beta e há uma relação de hierarquia entre eles.
0: A escola não teria o papel de mediar também uma conversa dessa mais profunda?
2: Teria, mas eu não sei se a escola tem feito isso. A escola tem fugido de diálogos a respeito de questões da atualidade que os jovens vivem no cotidiano. Né?
0: Porque às vezes o pai e a mãe não têm nem a capacidade, né? A compreensão de fazer essa mediação entre essas gírias e nem entendem, né, perfeitamente para abrir o diálogo. Mas a escola poderia abrir uma reflexão mais profunda.
2: Deveria ser função da escola. Aliás, deveria ser não. É função da escola, que deveria ser honrada, não tem sido.
0: A gente faz uma pausa rápida, voltamos já com o programa dos seus filhos e reforçando. A gente está falando sobre vocabulário dos jovens, reflexão. A gente vai falar da linguagem não verbal também, que conta muito nessa comunicação. Já, já, por aqui.
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0: 1h42 pelo horário de Brasília. Eu, Stephanie Toso, sigo por aqui girando o noticiário. A Tatiane já passou para mandar mensagem, aquela imagenzinha dela do café. Ela falou assim, ó, daqui a pouco eu faço o meu café. Mas eu folgo sábado, domingo, segunda, que inclusive é feriado. Aí ela falou, ficarei ouvindo. No caso, Tati, você fica ouvindo a Luana, porque eu não estarei aqui, tá? Vou estar de folga nesses dias todos aí. Então, Luana Pereira vai tocar as madrugadas da Band News FM com vocês. Eu estarei de folga, volto só na madrugada de terça. Então, ganhei uns dias aí pra tirar um descanso. Sérgio Girota também tá mandando figurinha pra cá. Temos o Bom Dia Band News, Stephanie Toso, do Ronaldo, que é cobrador em Osasco, tá ligado também. O Donato tá reclamando, falou assim, ó, meu voo tá um pouco atrasado. Ele que tá ali no aeroporto de Guarulhos, mas já mandou um oi aqui pra Band News FM também. Tem mensagem de bom dia, de quem? E ainda tem chão, e o Ricardo, direto de Salvador, mas tá ligadão aqui na Band News FM, ele que nunca mais mandou mensagem pra cá. Pois é, né? Mas vamos nessa, o WhatsApp tá aberto, 11999592100. Enquanto você vai se espreguiçando aí do outro lado, eu sigo por aqui girando os destaques. Brasília, movimentação ainda muito grande, mas agora com outros assuntos por aqui, acionando o nosso repórter Afonso Marangoni. A Procuradoria-Geral da República enviou ao Supremo uma proposta de delação premiada de empresário que fez repasses ao filme Dark Horse. Fala aí, Marangoni.
1: O ministro do Supremo Tribunal Federal, André Mendonça, vai decidir se homologa um acordo de delação premiada de Antônio Carlos Freixo Júnior, dono da Entre Investimentos e Participações. Próximo de Vorcaro, Mineiro, como é conhecido, foi alvo de busca e apreensão em janeiro, durante a segunda fase da operação, que investiga suspeitas de fraudes relacionadas ao Banco Master. Segundo investigadores, a empresa teria sido usada como intermediária para repassar valores destinados ao filme Dark Horse, que conta a história do ex-presidente Jair Bolsonaro. A advogada criminalista Jaqueline Valles detalha que não há um prazo para Mendonça decidir se homologa ou não o acordo.
2: Então, nesse caso, os magistrados acabam tendo, sim, um cuidado maior para analisar com uma certa rapidez se há ou não interesse.
0: A justiça reverte a decisão e condena a empresa Samarco a três pessoas por crimes relacionados à tragédia da barragem de Fundão em Mariana. Quem traz a atualização direto de Belo Horizonte é a repórter Josiele Lemos.
3: A justiça reverte a absolvição de quatro réus do julgamento criminal do rompimento da barragem de Fundão em Mariana em 5 de novembro de 2015. A decisão foi emitida nesta quinta-feira após o Tribunal Regional Federal da 6ª Região analisar dois recursos que contestavam a sentença da primeira instância. Com a nova sentença, a Samarco e três pessoas físicas foram condenadas. A empresa foi multada em R$1 milhão destinados ao Fundo Nacional de Meio Ambiente, além de ficar proibida de contratar com o poder público por 10 anos pelo crime de poluição qualificada. Já Germano Silva Lopes, Daviele Silva e Wagner Alves foram condenados pelos crimes de inundação e morte, com penas entre 7 anos e 3 meses a 8 anos e 9 meses. Outras três empresas, entre elas as mineradoras Vale e BHP, e três pessoas físicas continuam absolvidas. Agora, a acusação afirma que vai avaliar de forma detalhada a sentença para analisar se entra com recurso em relação aos absolvidos.
0: Nos outros destaques do noticiário, continua preso o ex-diretor da Secretaria Estadual da Fazenda de São Paulo, suspeito de participar de um esquema de fraudes tributárias. Os detalhes com Humberto Ferretti.
4: O governador Tarcísio de Freitas classifica como fatos isolados as denúncias do Ministério Público de São Paulo e a prisão do ex-número 3 na hierarquia da Secretaria Estadual da Fazenda, André Vaz. Ele é suspeito de ser um dos líderes de um esquema de corrupção na pasta. As investigações apontam, entre outras coisas, que empresas pagavam propina em busca de vantagens ligadas à restituição de créditos de ICMS. Vaz deixou o cargo em maio. Tarcísio de Freitas disse ainda que o Estado não vai tolerar esse tipo de conduta e que todo desvio será punido.
0: E 47 tem destaque do esporte por aqui. O Bahia ajusta o time para o confronto com o Bragantino fora de casa pelo Brasileirão e quem explica mais é o João Marcos Moura.
5: Embalado por duas vitórias seguidas no Brasileirão, a última delas por 3-2 sobre o Internacional, o Bahia volta as atenções para o próximo compromisso na competição. O time já iniciou os treinos para o confronto com o Bragantino no sábado às 16h, fora de casa. A partida será mais uma oportunidade para o tricolor manter a boa sequência na competição e continuar firme na parte de cima da tabela. O esquadrão tem 40 pontos, está na quinta posição e alcançou 9 jogos consecutivos sem perder.
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2: O vocabulário dos jovens, das crianças, dos adolescentes, como compreender

0: como se fazer compreender também. Esse é o assunto do programa Seus Filhos de hoje. Eu, Thais Dias, sigo por aqui. Roseli Sayão também. E junto conosco, ele que é professor pesquisador da Universidade de São Paulo, Marcelo Módulo. Vamos seguindo por aqui, ouvindo, a gente falou muito dos professores, né, sobre essa reflexão, sobre abrir esse debate mesmo, da importância do uso dessas expressões, das gírias, de se comunicar de forma com esses jovens sem ruídos, e é sobre isso que a gente fala agora com a professora Beatriz Lippert.
1: Eu acho que como professora é importante a gente entender quais são as gírias que os alunos estão utilizando, qual que é o significado delas também, caso a gente queira se comunicar com eles. Então, se é a linguagem que eles estão utilizando, se é uma coisa que é importante para eles, acho que não custa a gente, como professor, compreender e buscar valorizar também o que eles têm para falar.
0: É isso, é olhar para esse aluno também como uma fonte de aprendizado para poder refletir sobre essas questões contemporâneas.
2: Sim, sim. A comunicação tem sempre, no mínimo, duas vias, né? O aprendizado também. Então, ali na relação do docente com o aluno, há duas vias de aprendizado. Não é só um que aprende.
3: Com certeza.
2: Um que não sabe nada e um que vai aprender tudo, uhum. Né? Não é assim. Há trocas, pensei nas trocas linguísticas, né? Mas há trocas ali fundamentais para o aprendizado do adulto e do mais novo.
0: E é importante, né, professor, quando a gente fala sobre linguagem, sobre comunicação, entender essa via, né, que eles estão sempre ensinando também, estão abrindo oportunidades, e a gente bate sempre numa tecla, acho que quase todos os programas a gente fala disso, mas é fundamental nos dias de hoje reforçar que a escola é o espaço para se discutir todos os assuntos, né? A gente já falou sobre isso quando falava de política, educação sexual, educação financeira e linguagem também.
3: Sim.
0: É um espaço próprio, parece que é redundante, mas é fundamental falar isso, né?
3: Sim, né? Eu acho que você pode pensar até discutir linguagem de uma forma mais ampla, né? O que a linguística atual chama de multimodalidade, por exemplo, emojis, outros elementos, signos que os jovens acabam usando nas mensagens, mas que não são elementos verbais por escritos, né? Eu acho que isso é muito significativo para você interpretar uma mensagem, né? Ou trabalhos até muito simples. Eu me lembro de uma professora de Minas Gerais, o tempo que nós fazíamos resenhas para uma revista aqui de São Paulo, que ela fez um trabalho magnífico de multimodalidade, né? Para você ter uma ideia, com 6 caixinhas de bolo, 6 versos de caixinhas de bolo, então, ela queria saber se o que estava descrito lá para fazer um bolo batia com o que vinha nas fotos. Quer dizer, pediam para colocar uma colher de sopa de fermento, mas vinha uma colher enorme lá, daquelas que você tira arroz da panela. Então, não batia a coisa. Então, ela trabalhava o signo, né, com o escrito. Quer dizer, e colocou alunos do ensino médio para fazer esses bolos, para ver se eles, que não sabiam cozinhar, para ver se o modo de preparo funcionava. Quer dizer, então, como que é a multimodalidade aí? Quer dizer, o que vem aí, o signo e o escrito, né? Quer dizer, fazendo um paralelo, de certa forma, você tem isso que você tem que aprender também. Como que esses emojis trabalham com a mensagem? Quer dizer, o que eles trazem de um plus aí? O que eles trazem a mais aí, né? O que o não verbalizado, né? Os desenhos, as figurinhas trazem a mais nessa mensagem, trazem de força nessa mensagem, né? Quer dizer, é um aprendizado para a gente também, né? É um trabalho que a gente faz com esses textos, né? Como eu já citei aqui manuscritos antigos, como a gente trabalhava com manuscritos medievais, vamos ver as iluminuras lá, ou quer dizer, a parte gráfica diz muito para a gente. Como poesia, né? Quer dizer, o livro de poesia, para mim, tem que ser bonito, né? É. Porque a poesia não é só uma questão de leitura, é uma questão de visual, uma questão do todo.
2: É assim que eu vejo também os livros dirigidos ao público infantil.
3: Sim.
2: Né? Quer dizer, tem as palavras e tem as imagens. E são duas mensagens, e uma dá força para a outra. Né?
3: Com certeza.
0: É fundamental. E a gente avaliando essa questão, o professor citou os emojis, né? Eles são uma forma de comunicação muito intensa e também têm um significado próprio por geração, né? Agora há pouco a gente falou da gíria do joia, né? O joinha já virou uma coisa de 30 a mais. Você citou essa fase, eu vou dizer 30 a mais, né? Eles usam muito pouco. Ontem eu estava numa conversa, todos ali 25, 30 a mais, e eles falando... O mais novo falava assim, você... Tudo curte com o reage nas suas mensagens com o coração. Mas não tem que reagir com o coração. O coração é quando você conhece. Aí eu falei, ah, depende. Às vezes eu não reajo com o coração. Às vezes eu nem reajo, né? Melhor não reagir do que reagir errado hoje em dia. E tem até um certo temor, né, Roseli? Dos mais velhos de reagirem e reagirem errado, né? Sim. Ih, eu achei isso legal, coloquei um foguinho aí, mais foguinho. Ih, o que você está querendo dizer com isso? É importante, né, a gente marcar essa ideia intergeracional mesmo na conversa.
2: E tem mais, né? Eu li recentemente, esses dias aí, que alguns símbolos, alguns emojis têm sido utilizados para significar outra coisa, uhum, né? E, em geral, para um conteúdo assim que não é bom, mais erotizado.
0: Mais, né? Impróprio, né?
2: É, bem impróprio. Então, não é só uma leitura que a gente tem que aprender a fazer, são duas, três. Né?
0: E pô, dependendo da geração, isso muda muito. E, aliás, por falar em geração, professor, você falou dessa questão, né, intermodal, como vou dizer assim, de comunicação, de várias observações. A gente falou da comunicação verbal, com as gírias, com as expressões, a gente citou agora os emojis, né, uma ideia mais visual, mas a gente precisa olhar também uma forma de comunicação muito dessa geração, são as dancinhas, por exemplo, do TikTok, sim, os vídeos, como eles se comunicam. Então, às vezes, uma criança muito pequena só reproduz aquela dança, mas não está nem interpretando o que tem na música, não, né? Ou nem sabe o que tem nessa música. Por outro lado, há um público adulto que já consegue olhar e interpretar de uma outra forma aquela comunicação da criança, que seria um simples ato de diversão. E aí entra o papel do pai, daquela pessoa, do educador, de quem está por perto, de auxiliar também nessa interpretação.
3: Com certeza.
0: Há um olhar diferente para o que você está fazendo. Sim. É isso?
3: Sim, com certeza. Né? Eu acho que a função dos pais, nesse caso, de avaliar isso, se eu estou entendendo bem a sua colocação, no sentido desse procedimento, o que representa, se uma criança não está se apropriando de uma coisa que não é bacana, que não é legal, que ela está reproduzindo de uma forma inadequada, num momento inadequado, né? Quer dizer, para ela pode, ainda, sei lá, para uma falta de discernimento, para uma falta de maturidade cognitiva, alguma coisa nesse sentido, eu acho que sim, é o olhar dos pais, o olhar educacional aí para ver isso, né? Para verificar isso, né?
2: A gente teve já aqui recentemente, né, algumas décadas, muitos grupos de música que estabeleciam uma letra para adulto e uma coreografia infantil. Uhum. E o que eles conseguiam com isso, né? Fazer com que as crianças dançassem, e isso fazia a música pegar. Uhum. Então, mas a coreografia não era infantil e permitia esse olhar erotizando a criança que estava dançando naquele momento, né? E, aliás, o grupo que fazia a coreografia era um grupo adulto e eles sabiam o que eles estavam fazendo. Uhum. Então é preciso sim que a gente diga, isso criança não deve fazer.
0: Essa é uma outra questão que sempre que a gente fala, né, Roseli, tem alguns pontos que são bem polêmicos quando a gente trata. Por exemplo, quando a gente fala da palmada ou do bullying, ah, é mimimi de vocês que falam de educação e eu sobrevivi a isso e é mimimi. Outra questão é essa também, né? Porque quando a gente fala, olha, você está expondo demais, ou, ó, essa dança tem um olhar diferente por determinado grupo, há uma necessidade de preservação. E até aquela questão que você, de vez em quando, bota aqui pra gente, que eu acho que é importante da gente pensar, que é, daqui a alguns anos, será que essa criança vai gostar de se ver? Exato. Porque na minha geração, que tinha essa dança, e eu dançava, e o meu grupo de amigos, não tinha a internet registrando pra sempre. Hoje... Está tudo registrado, uhum, né? E está aí. E aí?
2: Nós, adultos, não sabemos até agora o efeito que terá a exposição na internet das imagens dos nossos filhos. o efeito que terá na vida adulta deles. Sim. A gente não tem ideia ainda, sim, né? Sim. Mas eles vão pagar a conta da nossa falta de entendimento disso.
0: E o programa Seus Filhos é para isso, né? Para tentar entender um pouco essas gerações mais jovens, criar uma comunicação, né, sem ruídos entre as gerações, os mais jovens, os mais velhos. Essa é a proposta, de te ajudar nessa compreensão. E fica o nosso convite para que você colabore sempre trazendo as sugestões de temas. Nosso e-mail, seusfilhos@bandnewsfm.com.br. Esse programa fica disponível para você ouvir quantas vezes quiser no nosso site, no nosso canal no YouTube e também nos principais tocadores de áudio. Quero agradecer a toda a equipe que coloca esse programa no ar, com a gente aqui a produção da Beatriz Alencar, a produção do nosso estúdio do Rafael Henrique e da Marcela Pereira, a edição do Pedro Salles e a sonorização do José Antônio de Araújo. Quero agradecer muito a companhia de você que está sempre aqui com a gente na Band News e, lógico, o nosso convidado especial de hoje, Marcelo Módulo, ele que é pesquisador, professor dessa área de língua portuguesa na USP, que teve aqui essa reflexão junto com a gente ao longo dos últimos minutos. Muito obrigada e até a próxima, professor.
3: Eu que agradeço pela oportunidade. Muitíssimo obrigado.
0: E um beijo especial para minha companheira de sempre por aqui, Roseli Sayão. Um beijo para você, Roseli.
2: Beijo de volta, Thaís. Adorei conversar. Eu te ouvi, né, falar a respeito da língua. Eu acho isso um campo assim maravilhoso. E para quem nos acompanha, meu carinho de sempre.
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0: 2:01 pelo horário de Brasília. Na sequência, vem aí a reprise do É da Coisa com Tio Rei na nossa programação. Eu, Stephanie Toso, volto daqui a pouquinho na atualização do noticiário.
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0: Né? E a gente, boa noite, Vale Bene, boa noite, Isa. Boa noite. A gente começa aí com O Último Desejo, Noel Rosa, uma música de 1937, e depois eu vou explicar porque eu estou contando isso aqui. Tem uma coisa fabulosa nessa música. As pessoas, se alguma pessoa amiga pedir que você lhe diga se você me quer ou não, diga que você me adora, que você lamenta e chora a nossa separação. E as pessoas que eu detesto, diga sempre que eu não presto, que meu lar é um botequim, que eu arruinei sua vida, que eu não mereço a comida que você pagou para mim. Eu vou dar um conselho hoje, inclusive ao PT e tal, tente ser amado pelo bolsonarismo e seguir a pauta bolsonarista para ver o que acontece. Quando, vejam bem, eu sigo uma máxima, as pessoas que eu detesto, eu preciso honrar esse ódio, Vale o Bene, Isa. Uhum. Por que é que eu vou contrariá-las? Não, se elas disserem que a Terra é redonda, eu não direi que é plana. Se elas disserem que acredito em vacina, não vou dizer que eu não acredito. Agora, havendo a divergência é o sal da vida. Se há coisa que eu não quero é ser aceito por quem me detesta, pode detestar à vontade. A razão, quem me detesta também ajuda a me definir, e os que eu detesto também, desde que seja um detestar dentro do jogo democrático. Eu não quero ser aceito por quem não concorda comigo. Ah, que bacana. Não, eu quero que a relação seja civilizada dentro da regra do jogo, não é? Noel sacou isso até na questão amorosa. Aliás, essa música de 37, a primeira pessoa que gravou, Faracide Almeida, que era uma grande cantora antes de virar aquela figura caricata do Silvio Santos e tal. Põe um trechinho aí, Vale o Bene, com Faracide Almeida, só pra gente ver.

0: tá aí, né? O ritmo era um pouquinho diferente. A Bethânia gravou em 65, aliás, um pequeno disco maravilhoso, tem três apitos. 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Eita porra, que coisa mais linda! Nós vamos chegar lá ainda. Ah, vai ficar cantando? Não, isso, tem muita coisa aqui. Ó, tá quentíssimo o negócio. É compreensível que a audiência do programa Sul, porque tá quente, a gente gosta. Mas a gente gosta de fazer isso, Vólio, Beni e Isa, com poesia.
1: Sim, com elegância.
0: Porque senão o Inhudo fica bravo, o Inhudo espera de nós poesia. É isso que o Inhudo espera da gente. Ó, Vorclaro. Uma das delações. Doação a Bolsonaro e Tarcísio teria sido propina acertada com Kassab, o que, obviamente, todos os envolvidos ou citados negam. Tem mais coisa aí do depoimento, do estranho depoimento de Vorclaro, dado para um juiz do Mendonça, que vazou. Veja você, Vólio Beni, nem foi para a PF e vazou. Que coisa. Quem está surpreso? Ai, ai, quanta surpresa. A Poliana, né? Nossa, estou surpreso. Ah! Mas vamos lá, o que, que tem na matéria do UOL? Vai, vai.
2: O banqueiro Daniel Vorclaro afirma em suas propostas de delação premiada que a doação de 5 milhões de reais para as campanhas de Jair Bolsonaro e Tarcísio de Freitas nas eleições de 2022 teriam origem em negociação de propina. Naquele ano, Tarcísio recebeu 2 milhões para disputar o governo paulista e Bolsonaro recebeu 3 milhões para disputar a reeleição à presidência em doações de Fabiano Zettel, que é cunhado de Vorclaro e um dos investigados na Operação Compliance Zero. Segundo afirmou o ex-controlador do Banco Master, na proposta de colaboração, essas doações foram contrapartidas financeiras pagas após um ajuste com Gilberto Kassab para manutenção do Credicesta no governo Tarcísio. O Credicesta é um cartão de crédito consignado para servidores públicos operados pela PKL Um Ano Participações, empresa associada ao Master e ligada a parentes de Augusto Lima, ex-sócio de Vorclaro. A informação foi divulgada hoje pelo UOL.
0: Eu já falo como eu odeio ter que tratar desses assuntos. Eu gosto de política. Eu não gosto de polícia, eu digo de assuntos de polícia. Polícia e política têm a mesma raiz etimológica, que tem a ver com a cidade, a polis. Mas depois tiveram sentidos que no tempo foram divergindo um do outro, ainda bem. Não, eu não tenho o menor... Eu ia falar tesão. Eu não tenho o menor prazer em fazer isso. E ter que noticiar isso. Eu não sei se é verdade. Eu não gosto de delação. Peguem histórico. O que eu vou fazer? Eu escrevo. Quando foi aprovada essa lei, a lei 12.850, que foi, tinha gente na rua, aprovaram a lei 12.850, 12.846. Eu não gostei, porque eu acho assim, estimula esse clima. Quem está delatando está sempre tentando se livrar. Tem condição de selecionar alvo. Não, eu sei que veio para ficar a lei. Não gosto. Eu não sei se é verdade. Mas está aí. Mas se as outras acusações todas merecem crédito, por que essa não merece? Tá, o que mais que tem? Vai.
1: Em março de 2022, o governo de São Paulo, então comandado por João Dória, autorizou que empresas como a PKL oferecessem crédito consignado aos servidores. Em julho daquele ano, já na gestão de Rodrigo Garcia, o Credicesta iniciou a operação. Rapidamente, esse virou um dos principais negócios do grupo de Vorclaro, que não queria perder qualquer oportunidade, conforme o seguinte trecho da proposta de delação. Com a ascensão de Tarcísio de Freitas como provável governador, Augusto Lima buscou garantir a continuidade do negócio junto ao governo do Estado. Segundo Vorcaro, seu ex-sócio se aproximou de Kassab, à época apoiador da campanha e depois secretário de governo de Tarcísio. Lima relatou um ajuste com o presidente do PSD, incluindo contrapartidas financeiras. O acordo com Kassab previa o repasse de 5% do resultado líquido da operação do Credit Sexta em São Paulo e também contribuições para campanhas políticas para o PSD e outros partidos ligados a ele. Além disso, previa o repasse de doações informais, famoso Caixa 2, de cerca de 10 milhões de reais mediante pagamento em espécie para pessoas interpostas de Kassab, entregues por Thiago Botelho, o papel. As informações constam das propostas de delação de Vorcaro.
0: Em nota, Tarcísio afirma que nunca teve qualquer contato ou relação com Daniel Vorcaro e não tem conhecimento de fato mencionado pela reportagem. O Kassab disse ao UOL que o relato é absolutamente fantasioso e não tem qualquer sustentação factual. Ele admitiu conhecer Lima, mas nega ter tratado de doações de Vorcaro. Olha só onde esse tipo de coisa nos leva. Nós deveríamos estar discutindo programas de governo. Nós deveríamos estar discutindo a 6x1. Eu, por exemplo, acho que a proposta é boa e absorvível. Há restrições técnicas que eu respeito que dizem que não. Devemos estar fazendo esse debate. O debate de terras raras. Um debate decente sobre segurança pública que não seja só ficar puxando o saco de vagabundo, assassino e miliciano que vem de outro país para cá. Em vez disso, nós estamos nesse negócio. Fez essa proposta. Se a proposta foi recusada, provavelmente, vamos lá, o que é a Lei 12.850? Eu tenho a obrigação técnica aqui, queridos. A Lei 12.850, a Lei das Organizações Criminosas, que trata da delação, diz que uma delação sem apresentar pelo menos algum indício de que a coisa é verdadeira, ficar só na conversa, não prospera. A delação foi rejeitada. Né? Agora está aqui. Está aqui. Tem para todos os gostos. Né? O problema é quando você sustenta, como faz agora, então vamos lá, o Caiado, candidato do PSD, é um dos que transformam o Master e pega o governo e não sei o que e tal, e agora fala o quê? Os bolsonaristas falam o quê? O Flávio, que foi lá pedir a cabeça do Alexandre por causa do caso Master, nesse caso vai pedir a cabeça de quem? Do Tarcísio? Porque está na esfera ainda das afirmações. O dinheiro doado foi. Numa das propostas de delação, consta, era propina. Eu não sei se era, eu não queria nem estar debatendo esse assunto. Mas isso virou uma tara, né? Vira tara da imprensa, vira tara. Agora tem que comer o fígado do Alexandre sem qualquer processo legal. Endossa ilegalidades do Mendonça para isso. E aí outro patriota aparece. O Nicolas faz um pedido a Vorcaro. E se desculpa por tê-lo criticado. E não chamou. Coloca o Vólio Bene na tela para mim. Coloca o Vólio Bene na tela, que não viu o Vólio Bene ainda hoje. Põe o Vólio Bene para mim na tela. Cadê o Vólio Bene?
2: Apareceu aí?
0: Cadê? Apareceu camisa ainda não. Escura. Demora um pouco. Eu quero ver. Ele tá lindão, hein? Você tá lindão, o Vólio Bene tá lindão. Gostei desse cabelo, ficou bom.
2: Cansei do antigo. Né?
0: Dei uma mexida. Uhum. Tá lindão. Eu chamei efetivamente o Vólio Bene de lindão. Tá? O Nicolas não chamou, eu acho que não chamou de lindão o Vorcaro no telefone. O problema não é na mensagem. Chamar de lindão não tem a menor importância. O problema não está em chamar de lindão, não. Eu mesmo tenho mania, e os meninos sabem, eu falei, e aí, bonitão, o que, que aconteceu? Às vezes eu não acho a pessoa bonita. O Vólio Bene eu acho bonito, mas eu não. Às vezes não acho a pessoa bonita. Acho até meio feiosa, mas fala bonitão. É. Agora, se você vai falar gostosão, aí já pode ser outro.
1: Aí é too much.
0: É, aí já. É. Não, pode não ser se for, mas também não chamo. Né? Ah, Nicolas, eu não chamei, mentira que eu chamei o Vorcaro de bonitão, de lindão. E daí? O ponto não é esse, não. Vamos tratar direito do assunto? Vamos, Nicolas. É, Nicolas. Ó, Nicolas, dessa vez você não conseguiu, vai, vamos lá.
2: O deputado federal Nicolas Ferreira disse em áudio obtido pelo ICL Notícias que queria mais proximidade com Daniel Vorcaro e pediu que o banqueiro ajudasse seu advogado e ex-assessor Thiago Rodrigues de Faria. O áudio foi enviado em 30 de março de 2025. Nele, o deputado chama o dono do...

0: disse que não fazia ideia que era o banco do Dani, senão, obviamente, não teria apostado. A gente vai acompanhar o áudio.
1: Isso.
2: Ei, Dani, tudo bom? Como você está? Como estão as coisas aí? Desculpa te incomodar no domingo aí, é jogo rápido, também não quero tomar muito seu tempo. É o seguinte, meu amigo, meu advogado, enfim, irmão meu aqui, comentou comigo e falou aqui do seu nome. Eu falei, não conheço o Dani. Enfim, não tenho uma proximidade assim, até mesmo que eu queria ter de conversar e trocar ideia, mas eu o conheço. E ele falou, cara, eu tô com um ativo minerário lá, inclusive já passou pela ficha técnica, o pessoal técnico dele, enfim, tá pendente lá, tem algumas pessoas que sabem disso lá na empresa. E eu falei, não, eu posso dar um toque nele, então assim, não sei nem do que se trata, mas enfim, como é uma pessoa, enfim, que eu confio totalmente, passando aí pra você, pra se for do teu interesse, eu passar o contato dele aqui pra vocês tocarem isso, beleza? No mais, qualquer coisa, tô aqui à disposição. Trocou ideia lá com o pastor André Valadão daquela época, lá daquela postagem. Eu falei, pastor, eu não fazia ideia que era este o banco do Dani, etc e tudo. Senão, obviamente, não teria postado, teria conversado anteriormente. Mas, enfim, acabou que a palavra dita não tem como voltar, né? Mas espero que tenha sido esclarecido. Enfim, depois vamos marcar da gente se encontrar também, tá bem? Um abração aí, Dani.
1: E é aí que ele fala, um abração aí, Dani. Ele não fala um abração aí, lindão. Mas isso é de menos. Importante aí, ele está pedindo um favor para o Daniel Vorkaro, para um amigo dele que nós vamos ver quem é. Ele se mostra arrependido de ter criticado um evento do Daniel Vorkaro, eu já falo qual é. E diz, se eu soubesse que era o banco do Dani, eu não teria feito a crítica. Isso, Nicolas, é isso aí. A crítica a gente faz a depender de quem é a pessoa. Se é uma pessoa amiga, né? Você também, né? Se é alguma pessoa amiga... se é uma pessoa amiga, não. Ô, vai, Beni, se eu soubesse que era você, eu teria falado com você antes. Tá? É que eu não sabia. Perdão. Tá? Perdão por ter feito aquela crítica. E aí o Nicolas tentou consertar. E resolveu, como ele não falou lindão, ele resolveu, e de fato não falou, eu acho que o ICL deveria corrigir isso, porque claramente, matéria do ICL, importante, mas claramente ele fala um abraço aí, Dani. E o lindão não tem a menor importância. O importante aí foi o favor que ele pediu, a proximidade que ele demonstra, eu gostaria de ter mais proximidade, mas é claro que eu conheço. O favor pedido, o desejo de que eles se encontrem, o arrependimento pela crítica, se eu soubesse, não teria feito. O rapazinho implacável, né? O que mais que a gente tem? Vai.
3: Sim, mensagens obtidas pelo ICL também mostram que em 2024, em conversa com o empresário Flávio Carneiro, Daniel Vorkaro afirmou ter curtiado voos de Nicolas, sem detalhar quantos e em qual período. Em um tom ameaçador, Vorkaro disse, esse Nicolas eu banquei todos os voos dele. Ele ainda ameaça expor o deputado federal. Vou mandar soltar isso. Conforme falamos aqui, no segundo turno de 2022, Nicolas usou um jato de Vorkaro para fazer campanha para Jair Bolsonaro por cerca de 10 dias, passando por 9 estados e o Distrito Federal. Ele estava com o pastor Guilherme Batista da Igreja Lagoinha, liderada pelo pastor André Valadão, próximo ao deputado. Após a revelação, Nicolas disse que não sabia quem era o proprietário do avião, que aceitou o convite para as atividades de campanha e só posteriormente soube tratar-se de Daniel Vorkaro.
1: Parece que não, né? Agora. E aí o Nicolas não explica nada, se enrola um pouco mais e resolve discutir o lindão. É por isso que precisa tomar cuidado para não escorregar num detalhe como esse, porque gente como Nicolas, que burro não é, aí vai se fixar nisso. Aí vai se ficar nisso. O que importa aí é a proximidade, é o favor que ele está pedindo e é o arrependimento pela crítica. Se eu soubesse que era você, não teria feito. É isso que importa. Vai lá, dois.
0: Na tentativa dessa explicação, Nicolas se enrolou um pouco mais e apostou na confusão. Não parece que de fato tenha dito a palavra lindão, mas isso é o de menos. Fato, ele pediu um favor a Vorkaro e se desculpou por ter criticado o Fórum Jurídico de Londres realizado pelo Master em março de 2024. e deixa claro que se soubesse que se tratava de coisa do Dani, não teria criticado, como você disse.

0: e se despede pedindo um encontro. Ao se despedir, parece dizer-se um abraço aí, Dani, não um abraço lindão. O deputado gravou dois vídeos. No primeiro deles, está no barbeiro, faz ironias, faz graça com a situação. Depois, algo que seria a explicação. A gente vai ouvir e depois o Reinaldo nos diz se o problema está em ter chamado ou não o Vorkaro de lindão.
1: Fala, galera. Só tô cortando meu cabelo aqui, ó, pra ficar lindão. Daqui a pouco eu solto o vídeo meio-dia aí, beleza?
2: Em 2023, o pastor André Valadão, que era amigo do Daniel Vorkaro, me mandou o contato dele. E aqui vai a primeira lição de vida. Nunca salve o contato com o nome que a pessoa mandou. Por que o André Valadão me mandou o nome de Dani Vorkaro? Eu achei que o nome dele era Dani. Agora uma pausa muito importante. Eu nunca chamei ele de lindão. O meu áudio só me ajudou. Sabe por quê? Olha o que eu falo nele. Troquei ideia lá com o pastor Valadão naquela época. Lá daquela postagem. A primeira pergunta é, que postagem? Essa postagem aqui que eu fiz no dia 27/4/2024. Pedindo ajuda pro Vorkaro, querendo passar a mão na cabeça dele? Não. Pedindo exatamente o contrário. Esclarecimento através da lei de acesso à informação. Quem tava bancando o evento lá em Londres com o ministro do STF, com o ministro do STJ, com o diretor da PF. Fui eu que fiz esse pedido lá em 2024. E aí, na época, o André Valadão, que era amigo dele, falou comigo, Nicolás, cara, aquela postagem lá, poxa, o Dani não gostou. Eu falei, cara, mas eu não vou apagar, é meu trabalho. E aí na mensagem eu falo exatamente o que eu tenho falado. Eu falei, pastor, eu não fazia ideia que esse banco era do Dani. E depois eu falo, acabou que a palavra dita, não tem como voltar, né? Sobre a publicação que eu tinha feito em 2024. Ou seja, o cara ficou puto comigo, porque eu simplesmente denunciei que o banco dele estava financiando evento lá em Londres. E que ele tinha ajudado na campanha de 2022, no segundo turno, quando já estava eleito, com o transporte para poder fazer os eventos em prol do candidato Jair Bolsonaro naquela época. Eu não faço parte dessa putaria de Brasília. Eu nunca recebi um tostão do Vorkaro. Eu nunca encontrei com ele.
3: Amigos, o senhor advogado encontrou? E o que será que eles fizeram?
2: Nada. A grande diferença foi que quando o meu advogado descobriu que o Vorkaro estava todo enrolado lá no escândalo do INSS, o que ele fez foi nunca mais conversar com ele.
4: Meu senhor, todo enrolado é seu advogado. Atenção, o lindão é o de menos. O lindão é o de menos. Falso, você... Atenção, você se enrolou. Você diz... É o contrário. Você diz que se soubesse que era o banco do Vorkaro, você não teria falado. Você diz isso para ele e se desculpa. É o tal do fórum jurídico que o Master fez em março de 2024. De fato, autoridades foram. Depois teve a degustação de uísque. Esses eventos sempre tem algum evento. O banco não era investigado. Em si não tinha nenhum problema. Você, não sabendo que era do Vorkaro, foi lá. Não tinha nenhum problema. Tanto não tinha problema que em abril o Valor Econômico fez um seminário em Nova York com o Master e a estrela foi o Vorkaro. Ou não? Não tinha problema. Agora, o Thiago Faria, o seu advogado, esse para quem você está pedindo coisa, esse está um pouco complicado. Quem é esse advogado? Esse que tinha interesse em mineração. Vamos lá, vai, fala para mim.
5: Tiago Rodrigues de Faria é citado no áudio de Nicolas como interessado em liberar um ativo de minério e que precisaria de ajuda de Vorkaro. Faria é advogado com atuação em relações governamentais e trabalhou como assessor no gabinete de Nicolas em Brasília. Ele também atuou como advogado de defesa do deputado em processos judiciais. O nome de Faria já havia sido citado por envolvimento com empresas e investigados que foram presos na Operação Rejeito, deflagrada em setembro de 2025, alguns meses depois da troca de mensagens de Nicolas e Vorkaro. Na ocasião, a PF prendeu 22 pessoas preventivamente em meio a uma investigação de um esquema criminoso de extração ilegal de minério de ferro na Serra do Curral, em Nova Lima, na região metropolitana de Belo Horizonte. Segundo o Estado de Minas, Thiago Faria atuou como intermediário por meio de um contrato de confiabilidade de uma negociação envolvendo uma lavra de minério e empresas investigadas pela PF nessa operação. Uma delas é a G+ Ambiental. De acordo com os investigadores, uma empresa do ex-assessor de Nicolas, a Thiago Rodrigues Sociedade Individual de Advocacia, tinha um contrato assinado em janeiro de 2025 com a G+. A companhia do aliado do deputado do PL receberia 25% do lucro total, estimado entre 30 milhões e 45 milhões de dólares, caso houvesse autorização para que a área pudesse voltar a minerar e uma lavra fosse vendida ao ICL. O Faria disse o seguinte: O Vorcaro é de Belo Horizonte e eu sou de Belo Horizonte e a gente conhece todo mundo. Uma vez eu, enfim, tinha um ativo minério, porque eu trabalho nessa área de mineração, e mandei um ativo minerário para todo mundo de um contrato que todo mundo sabe que já saiu de uma pessoa que teve um problema e ao qual eu nunca fui chamado para depor na PF porque eu não tenho nada a ver com isso.
6: Está envolvido na investigação, está envolvido nesse rolo. E chame-se atenção para isso. Que resposta o Nicolas deu para a afirmação de que se soubesse que era o Vorcaro, ele não teria falado nada? Não deu resposta nenhuma. Eu estou falando que tem sem vergonhice. Não. Eles falam. Eles ficam fazendo esse tipo de acusação. Eu já disse, eu gosto de discutir política. Imagine um adversário qualquer do Nicolas na situação dele agora. O que é que ele não estaria falando? O que é que ele não estaria fazendo? Nessa você se enrolou. Sim, você é muito esperto. Você, inclusive, fala lá pro Vorcaro, eu não sei o que ele quer. Pois você não se envolve, você faz a aproximação. Né? Mas nessa você se atrapalhou. A deputada federal Sâmia Bonfim pediu ao ministro André Mendonça do Supremo Tribunal Federal que sejam apurados novos fatos sobre a relação entre o deputado Nicolas Ferreira e Daniel Vorcaro. Acho difícil que aconteça, porque isso teria de partir da Polícia Federal. Eu posso fazer uma ironia. Posso, Vale Bene? Você deixa, claro, Vale Bene, bonitão, claro. Lindão, lindona. Minha querida lindona Isa, posso?
5: É autorizado. Fazer ironia?
6: Ah, então obrigado, vou fazer. O Mendonça só pede, toma a iniciativa de pedir investigação se, por exemplo, for o Alexandre, o diretor-geral da Polícia Federal André Rodrigues, o Gonê. Ele vai pedir investigação nesse caso? Não, porque nem cabe ao juiz pedir investigação, né? Ou a polícia toma iniciativa ou o Ministério Público. O senhor vê, ministro, eu não estou aqui dizendo que o senhor tem obrigação agora de mandar investigar o Nicolas, porque o senhor não manda, né? O senhor não pode fazer isso. Nem contra seus adversários. Nossa, Vale Bene, às vezes eu sou tão justo que eu mal me aguento. PGR fecha delação com o intermediário do Dark Horse, vai.
0: A Procuradoria-Geral da República, a PGR, fechou um acordo de delação premiada com Antônio Carlos Freixo Júnior, conhecido como Mineiro, dono da Entre Investimentos. A empresa foi utilizada por Daniel Vorcaro para enviar recursos que supostamente financiariam o Dark Horse, o filme sobre Jair Bolsonaro. O acordo foi enviado para validação do ministro André Mendonça, relator do caso no STF. Segundo a investigação da Polícia Federal, a Entre Investimentos funcionava como um braço operacional de Vorcaro, ajudando no repasse de recursos, conforme determinação do ex-banqueiro. Próximo de Vorcaro, Mineiro foi alvo de busca e apreensão em janeiro, na segunda fase da Operação Compliance Zero. O dinheiro transferido pela Entre foi para o fundo Havengate, nos Estados Unidos, administrado por Paulo Calisto, advogado de Eduardo Bolsonaro e pelo ex-deputado federal. O valor, supostamente, foi usado no financiamento do filme, mas autoridades suspeitam que parte, pelo menos, dessa verba possa ter ido para Eduardo.
6: O depoimento... Mineiro será ouvido pelo juiz auxiliar do gabinete de Mendonça. Pergunta, vai vazar o depoimento na íntegra também? A exemplo do que vazou do Vorcaro? Tenho de perguntar, né? Vai vazar, ministro? Que o do Vorcaro vazou. Como o senhor não derrubou o sigilo? Eu tentei achar derrubado o sigilo, então. O Metrópolis obteve, a Band obteve. E sim, se a imprensa obtém, Vale Bene, não é para usar uma imagem algo grotesca aqui, né? Uhum. Se obtém o papel, você vai fazer o quê com ele? Óbvio, divulgar, né? Agora foi vazar. E aqui vai vazar? Tem crime? Não sei. Eu só sei o seguinte. Delação premiada de que eu não gosto, nunca gostei, ninguém vai encontrar texto meu dizendo delação premiada, ó, que maravilha. Não, porque você... A pessoa que está fazendo uma acordelação, ela está fazendo segundo a lei 12.850. A lei 12.850 é a lei das organizações criminosas. Você está admitindo que participou de uma organização criminosa. Para que a delação prospere, você precisa confessar como funciona, qual é a estrutura da organização criminosa. Logo, ele está admitindo que houve crime. Como isso está na esfera do master, e como ele está aí porque ele repassou dinheiro para o Dark Horse, ele está admitindo que houve crime na relação. E depois o Mendonça vai decidir se homologa ou não a delação dele. E se o Mendonça decidir não homologar, dá para recorrer, e aí a turma, a segunda turma é que decide. Vai vazar? Quando eu peço respeito ao devido processo legal, é porque eu não queria estar discutindo essa esculhambação. Eu queria estar discutindo planos de governo. E aí o Mendonça, eu critiquei já aqui o tal Instituto ITER a que ele pertence, por excesso de contratos com órgãos públicos. E vocês sabem, já escrevi a respeito. Inclusive tinha contrato com o governo do Rio de Janeiro quando ele, como ministro do TSE, estava julgando o Cláudio Castro e votou para absolver. Ah, eu estou dizendo que foi por causa do dinheiro? Não, eu não. Só estou dizendo que tinha contrato. E ele decidiu cair fora da sociedade. E aí eu vou ter que fazer relações lógicas aqui. Lógicas, sem acusação. Eu não quero a cabeça do Mendonça. Eu não quero que ele caia fora do Supremo. Vai, do que é que eu tô falando?
5: O ministro André Mendonça decidiu deixar a sociedade do Instituto ITER, que ele fundou há 2 anos para oferecer cursos jurídicos e de aperfeiçoamento profissional. A instituição vai se transformar em uma entidade sem fins lucrativos. Em nota divulgada hoje, o Instituto disse que Mendonça decidiu doar a integralidade de suas cotas e deixará o quadro societário da instituição. O ministro já havia anunciado no início deste ano que qualquer lucro ou dividendo referente às suas cotas, quando ocorressem, seriam destinados a obras sociais e educacionais. Registramos que, ao longo de 2 anos de atividade do Instituto ITER, não houve qualquer distribuição de lucros ou dividendos. O ITER havia virado alvo de questionamentos depois da revelação de que faturou 4,8 milhões de reais em contratos públicos em 2025, um ano depois de entrar em funcionamento. Hoje, a revista Fórum publicou que esse faturamento ultrapassou os 10,8 milhões de reais. A pessoas próximas, Mendonça contestou os números e disse que nunca teve lucro com o Instituto. A nota assinada pelo presidente do ITER, Vitor Godoy Veiga, ainda informa. As atividades educacionais do ITER prosseguirão normalmente no mesmo padrão de qualidade e profissionalismo. A programação de cursos, eventos e projetos está integralmente mantida, assim como os compromissos assumidos com alunos, professores, parceiros e instituições. Em nota, Mendonça informou que permanecerá prestando serviços exclusivamente acadêmicos, na qualidade de professor.
6: Bom, ministro, vamos lá. Pela ordem, excelência. Primeiro que, sim, o instituto que o senhor fundou, contratos da ordem de 10,8 milhões com órgãos públicos. Prefeitura de São Paulo, Fundação para o Desenvolvimento da Educação de São Paulo, governos estaduais, Bahia, Piauí, Minas Gerais, Roraima, Rio de Janeiro, tem até governo do PT aqui, prefeituras municipais, Tribunal de Justiça do Amazonas, Tribunais de Contas Estaduais, Pernambuco, Amapá e Ceará, Instituto Rui Barbosa, Conselho Federal de Contabilidade, CIOEST, Consórcio Intermunicipal da Região Oeste Metropolitana, Câmara Municipal de São Paulo, Assembleia Legislativa do Paraná, muitos órgãos públicos. Quanto ao dinheiro, destinação, o senhor sabe que ninguém tem como verificar, porque se trata de uma sociedade anônima fechada e, portanto, o destino do dinheiro nós não temos como saber. Né? Eu também não quero saber. Mas se o senhor disse que está fora, eu acredito. Se o senhor disse que está fora, eu acredito. Agora, o senhor continua professor. Mas aí, ministro, se alguém quer ficar de bem com o senhor, pode procurar o ITER. Acho que é ITER que fala. Pode procurar o ITER para ficar de bem com o ITER, porque o senhor é professor de lá. Eu sou lógico, eu não estou acusando nada, mas eu não tenho como ignorar que facilita fazer contrato. O senhor não sendo dono, facilita. Se o senhor me diz, estou me desligando e não tem mais nada a ver, nem aula mais eu dou lá, porque a aula pode dar, né? A lei permite. O senhor não pode dirigir o instituto, o senhor já não dirigia. Era o seu colega. Ah, mas eu estou fora. comenta-se em Brasília, todo mundo sabe, reportagem da Band sabe, da Band News sabe, da Folha sabe, do Estadão sabe, todo mundo sabe que há uma conversa de que um dos sócios teria recebido o dinheiro do Borcaro. Então aí a sua saída formal, sua e de sua mulher, da sociedade. Agora, o senhor não venha me dizer que o fato do senhor ser professor de lá não torna um instituto especialmente procurado, né? O problema de fazer certas opções, certos discursos e de transformar certas pessoas em alvo é que aí se exige de você, e vale para o Nicolas também, uma moralidade. Vale o Benioísa, tem um texto do Dostoiévski que é o seguinte: é o texto da pintinha no nariz.
7: Cultural.
6: O sujeito tem uma tal visão idealizada da outra pessoa, que é uma pessoa sem problemas, sem nada, sem defeitos, tão absolutamente impecável, né? Que quando se aproxima, Isa, vê uma pintinha preta no nariz, fala: ei, meu mundo desaba, né? Quem faz certos discursos, aí fica difícil de sustentar. É que a imprensa o elegeu acima de todo o universo, né? E aí se interessa menos pelas suas coisas. Por exemplo, não se interessou pelo seminário que o senhor fez fora. Né? Então, esse é o problema. Não, eu estou dizendo que o senhor rouba, que o senhor não... Não. Eu não queria nem estar metido nesse... Eu nem queria estar comentando isso aqui. Sabe o que eu prefiro comentar? Prefiro comentar suas sentenças, os valores que estão lá. Valores que eu digo, os valores morais, valores ideológicos, os valores no que respeita ao direito. É disso que eu gosto. Aí sim. Não esse troço aqui. Que fundado em 2024 teve uma ascensão formidável? Teve. Teve uma ascensão formidável por quê? Porque o senhor é o senhor. E as pessoas vão procurar. É razoável. É permitido ter? É. Só não pode dirigir. Ah, não, mas agora eu não estou nem mais sócio. Mas continua professor. Facilita, não dificulta, fazer contrato. O senhor fez para isso? Não, não quer, eu não entro. O fundo das consciências, nisso nós devemos estar juntos. A Deus pertence, não é mesmo? Calado alfaiate onde Mendonça foi com amigo de Vorcaro. Calado, tem que caber em 55 toques, fica assim uma coisa meio, né? Uhum. Calado alfaiate onde Mendonça foi com amigo de Vorcaro. Alfaiate não quis falar nada. Não quis falar nada, vó e Beni. Eita, não quis, vai.
0: Na alfaiataria de alto padrão de Vasco Vasconcelos, visitada pelo ministro André Mendonça junto ao advogado Ciro Soares, aliado de Daniel Vorcaro, não deu detalhes sobre o terno adquirido pelo magistrado. O Globo foi até o local pedir acesso à lista de peças encomendadas e os recibos de compra no dia 8 de fevereiro de 2025, dia quando Soares enviou a Vorcaro uma fotografia ao lado de Mendonça de dentro da loja. Funcionários da alfaiataria evitaram relatar o que aconteceu naquele dia e quem pagou e pelo quê. O jurídico foi chamado, prometeu entrar em contato, mas não retornou. Segundo a reportagem, um conjunto formado por calça, paletó e colete em fio italiano e sob medida custa R$ 21.900 e leva cerca de 60 dias para ficar pronto. Já as peças à pronta entrega, exibidas na loja, saem a partir de R$ 5.900. O atendimento é individualizado e o espaço conta com um bar e um jardim ao fundo, estilizado com uma marca de uísque.
6: Só isso? Com tudo isso aqui? Achei barato. É barato. A ITER é do latim, agora eu não sabia, eu nunca tinha procurado percurso, caminho, tanto é que tem a expressão ITER CRIMINIS. O que, que é o ITER CRIMINIS, vale bem? Que quando alguém é acusado, a acusação tem que conter o ITER CRIMINIS. O caminho
0: do crime.
6: Crime. Uhum. E sobre o Instituto, o PT entrou com uma notícia de fato. O que, que a gente tem aí?
0: Sim, trazer as palavras porque o líder do PT na Câmara, deputado Pedro Uxay, parlamentares da bancada do PT de São Paulo apresentaram nessa quinta notícia de fato à Procuradoria-Geral da República pedindo a instauração de investigação criminal sobre contratos públicos celebrados sem licitação pelo Instituto ITER, sociedade fundada pelo ministro André Mendonça do Supremo Tribunal Federal e que tinha 77,5% de seu capital controlado pelo magistrado e por sua esposa. A representação concentra-se inicialmente em dois contratos firmados em São Paulo no valor total de cerca de 2 milhões de reais e aponta indícios de contratação direta ilegal, falsidade ideológica e possíveis violações às vedações constitucionais impostas à magistratura. Os parlamentares destacam que em uma das contratações, o próprio estudo técnico preliminar elaborado pela Prefeitura de São Paulo registrava a existência de cursos semelhantes no mercado com carga horária maior e a preços muito inferiores daqueles cobrados pelo ITER. No contrato com a Fundação para o Desenvolvimento da Educação, a FDE, de R$1.630.000, também foram identificadas formações equivalentes oferecidas por instituição tradicional por valores significativamente menores. A notícia de fato pede que a PGR investigue se houve direcionamento das contratações e se a condição de ministro do STF, de André Mendonça, foi utilizada como elemento para justificar a inexigibilidade de licitação. A dispensa de licitação, portanto.
6: Isso. Ah, tá vendo? Agora perseguição, porque ele. Não, todo mundo faça as coisas dentro da regra do jogo e eu não vou me incomodar com nada. O Mendonça teve um evento no TSE, assinou um pacto com organizações religiosas que busca promover a paz e a tolerância. E aí ele discursou, coloca o vídeo aí, sobre Deus. Sobre a pessoa merecer a confiança do povo, ter a bênção de Deus. Coloca o vídeo, né?
7: Eu espero que o TSE tenha êxito e terá êxito nessa eleição, mas tenho certeza que o êxito tem como um ponto essencial a atuação das instituições que os senhores representam. E que Deus os abençoe nessa missão. E que Deus nos abençoe também, desse lado da mesa, e todos que representam o Poder Judiciário, de modo especial, o sistema de justiça como um todo, que nós possamos honrar a confiança que o principal, que é o povo, o cidadão, deposita, não só em nós, mas também em cada um dos senhores e das senhoras. Meu muito obrigado.
6: Eu discordo do discurso no seguinte aspecto. Quando você fala com instituição religiosa é uma coisa, você comparar com justiça é outra, porque a instituição religiosa é, a justiça é leiga, é laica, né? Para usar o termo mais apropriado, é para não confundir as coisas. Não é? E muitas vezes a justiça, ela contraria o povo, não é, ministro? Porque a justiça muitas vezes tem um caráter contra-majoritário. Como o senhor sabe, desde o fundamento do linchamento. O linchamento, ainda que a pessoa tenha sido flagrada no crime, não pode acontecer. E se houver, tem que ser punido o linchador. Ainda que contra a vontade da maioria. Estamos juntos nisso? Estamos juntos nisso. Né? Então, ter aplauso do povo não é critério para juiz ser bom ou juiz ser mal. Com grandes advogados. Vorcaro, então delação de Vorcaro. Vamos falar da delação de Vorcaro?
0: Vamos.
6: Então ele selecionava o governo como alvo? O negócio é o seguinte: o Vorcaro pediu para fazer um depoimento ao gabinete do Mendonça, acertado pela sua defesa. Foi lá o juiz auxiliar do Mendonça, o João Moreira Zambuja. O depoimento foi dado a esse João Moreira Zambuja. E o depoimento foi tornado público, o Metrópolis teve acesso, a Band teve acesso, portanto vazou. E não teve o sigilo suspenso. Tudo que vaza do Lulinha, diz o gabinete do Mendonça, vem lá da PF. Bom, isso aqui não veio da PF, porque o depoimento foi dado ao gabinete dele. E aí tem lá que o Vorcaro, Ele queria, a delação dele era voltada para este governo. Nada tinha a ver com Dark Horse, não tinha a ver com outras pessoas. E nem com Bolsonaro, com nada. Embora numa outra delação ele tenha, nós abrimos o programa com isso, atingido o Tarcísio, o Bolsonaro e o Kassab. Mas vamos pro negrito aí. O que, que ele fala? Vai.
5: Toda a minha colaboração, ela no que tange a pessoas, são pessoas do núcleo do atual governo, que eu acabei fazendo relação para me proteger dos ataques que eu estava sofrendo. E aí, nesses momentos, teve uns casos que foram cruzadas, linhas de moralidade, linhas de ilicitude, que esses eu pretendia relatar. Então, eu quero muito, desde... Tem alguns meses que eu quero falar a verdade. Eu não sou perfeito, eu errei mesmo. Eu quero falar no que eu errei. E aqui eu não estou me vitimizando. Na verdade, eu tenho interesse em expor esse caso. Tenho interesse em falar. Tem 9 meses que eu estou tentando falar. Colaborar com as investigações e não tenho conseguido.
6: Não tenho conseguido por quê? Porque, bom, por esse... Eu acho que só está relatar e deve ser delatado. Deve ser um erro de audição. Por quê? Por esse depoimento que está aqui, a delação é selecionada, né? Eu quero delatar as pessoas desse governo? Com grandes advogados, só agora o Vorcaro relata ameaças, ele teria sofrido ameaças, né, da Polícia Federal, e a gente vai ver, o objetivo claramente atingiu André Mendonça. Agora eu insisto, grandes advogados, os grandes advogados ficaram sabendo das ameaças e se calaram. Imagina um Zé Luiz Oliveira Lima, o Juca. Se um cliente dele está sendo ameaçado, ele bota a boca no trombone, estrago que isso não faz. Eu não estou entendendo muito essa tática de defesa, mas aí também não é problema meu. Vamos para mais essas aspas aí, vai.
0: Durante esse período da colaboração, por diversas vezes, diversos interlocutores e advogados me passavam mensagens enquanto eu estava construindo ali a colaboração. De que eu não deveria seguir nesse caminho, de que as pessoas estavam falando que eu deveria ficar quieto, porque eu tinha família, que tinha não sei o quê, queria piorar a situação. Se você continuar nisso, vai piorar a situação. Depois disso, meu pai foi preso, meu primo foi preso, eu tinha mais exposição. Foi criada uma narrativa que eu vou contar para vocês agora, que não é verdade.
6: Bom, os advogados estavam levando a ele ameaças? Olha, isso tá... tá ficando complicado. Né? Vamos lá, o Mendonça manda transcrever conversa com 3 pessoas: André Rodrigues, Alexandre de Moraes e Boné. Conversa que envolve essas 3 pessoas. André Rodrigues, que tem uma atuação impecável, a menos que haja coisa. Evidência não apareceu. Aí, o Andrei Rodrigues estaria comandando esse mecanismo de tortura. Andrei Rodrigues, que não o queria na PF, porque ele não queria ele na PF. Ah, o que, que tem aí? Vai. Mais aspas.
5: Entrou o advogado novo, a gente queria construir uma nova colaboração. Me sinto desconfortável de propor uma colaboração em que a gente tem um diretor-geral da Polícia Federal com quem eu tinha uma relação, que frequentou eventos, que participou de todo esse crescimento do banco. Ele esteve presente em diversas outras situações que eu gostaria de narrar. Não tem a menor chance disso se viabilizar e dar certo. Pelo meu entendimento, não há possibilidade de eu prestar uma colaboração cujos fatos envolvem as pessoas que estão escutando a colaboração.
6: Mas então, o Andrei foi no evento de 2024 e outras autoridades foram. Então aqui eu vou falar, eu não vou fazer a colaboração, não digo o quê, porque eu sei que envolve o Andrei e aí não vão querer. É muito estranho isso. Até porque, pergunta, o gabinete do Mendonça e a defesa combinaram dar um drible na PF? Porque isso aconteceu. Do que é que eu estou falando? Vai, 12.
0: A defesa de Daniel Vorcaro driblou a Polícia Federal para viabilizar o depoimento do dono do Master ao gabinete do ministro André Mendonça na semana passada em Brasília. Informação é do Metrópolis. A oitiva foi realizada na manhã da quinta passada, dentro da Papudinha, onde o ex-banqueiro está preso. Na manhã daquele mesmo dia, porém, estava marcado um depoimento de Vorcaro à PF, no âmbito de um inquérito que apura a possível corrupção de servidores do Banco Central pelo dono do Master. A oitiva com a PF deveria começar às 10 da manhã por videoconferência. Segundo o portal, o delegado da PF e o advogado Sérgio Leonardo, que comanda a defesa de Vorcaro, chegaram a se conectar, mas o próprio banqueiro não entrou na chamada. A Papudinha alegou uma falha técnica que impedia a conexão. Essa suposta falha, na verdade, tinha outro motivo. No momento em que deveria falar a PF, Vorcaro estava com João Moreira Zambuja, juiz auxiliar do gabinete de Mendonça. O dono do Master estava acompanhado do advogado Daniel Bialski, que também atua na sua defesa.
6: Bom, esse depoimento vazou. E não foi a Polícia Federal. Quem vazou? A Zambuja? O gabinete do Mendonça? A menos, tem a decisão da suspensão do sigilo? É assim que a gente vai construir democracia? Quando se fala de código de conduta, isso aqui está previsto em algum código de conduta? A PGR fez o óbvio. É claro que o Andrei Rodrigues virou alvo. E o procurador-geral mandou simplesmente arquivar. Disse que não tem o que investigar, porque não tem indício nenhum. Tem a fala dele. Agora, depois de todo esse tempo, com todos os grandes advogados que passaram por lá. Não, eu acho... Um dia vai ficar claro que esse sujeito ele foi transformado no inimigo público. Quando o cara é inimigo público, nada que ele faça presta. Por exemplo, os seminários de insisto 2024 foram autoridades, era um banco comum. Ah, mas aí publicidade entra no rolo, tudo entra, nada presta, tudo é mal. Eu acho que ele tem que se sentir sacaneado, porque em parte... Até aqueles que mantiveram relações comerciais com ele, não tem nada com isso. Sim. Agora, essa estratégia aqui, uma parte da defesa consta não queria fazer desse modo. Aí a PGR vai mandar investigar o quê? Vocês notaram o esforço? Tem um esforço para derrubar o Andrei. Por quê? O Mercadante fez uma coisa decente, o presidente BNDES, como sempre, soltou uma nota de apoio ao Andrei. A atuação do delegado Andrei Rodrigues à frente da direção da Polícia Federal tem sido pautada pelo rigor, pela ética e pelo interesse público. Andrei liderou a maior operação da história do Brasil contra o crime organizado ao carbono oculto e tem enfrentado, além do crime organizado, crimes financeiros e ameaça ao sistema financeiro nacional. Né? Junto ao BNDES, Rodrigues tem sido um parceiro para a adoção de mecanismos de prevenção de lavagem de dinheiro. Tem mais coisa. Fica aí. Tá? É isso aí.
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6: E vamos lá. Aí Gonê, como nós sabemos, também caiu na boca do sapo, né? Um lobista fala com ele, sobre ele fala para outra pessoa, né? Ah, mas ele foi em 2024, o evento foi, março. Não tinha nada contra o banco. Insisto, o Valor fez um seminário em abril. Em Nova York. A estrela foi o Vorcaro. Ou não aconteceu? Não tinha nada. Mas, claro, eu já li texto até pedindo a cabeça também do Gonê. Oh, meu Deus, vamos pedir a cabeça de todo mundo agora. Ah, o que a gente tem aí?
5: Procurador-Geral da República, Paulo Gonet, dirá ao Conselho Superior do Ministério Público Federal que nunca manteve relação pessoal, profissional, contratual ou financeira com Daniel Vorcaro. O PGR afirmará também que nunca pediu a ele que financiasse uma viagem de seu filho a Londres. A informação é da colunista da Band News FM da Folha, Mônica Bergamo. Segundo a reportagem, o Conselho deve abrir um procedimento preliminar para responder a uma representação apresentada por deputados do Novo, que pedem o afastamento de Gonet do cargo. Os parlamentares baseiam os questionamentos no relatório da PF enviado ao ministro do STF, André Mendonça, que mostra uma troca de mensagens entre Vorcaro e seu advogado, Ciro Soares, que é amigo de Gonet.
6: Então, e aí sobre afastar o André Mendonça, que foi com o mesmo advogado pro Orfaiate, né, Maurão, Mazé, meus amigos, de Prudente, né, foi por Orfaiate, aí não. Sobre iniciar um procedimento para investigar o Tarcísio de Freitas, agora que tem a afirmação do Vorcaro em uma das tentativas de delação de que o dinheiro doado para ele foi propina, também não. Aí nada disso vale. Nós vamos pegar a cabeça dos nossos inimigos. Nós vamos ter um critério para os nossos inimigos e vamos ter um outro critério para os amigos. No entanto, sairemos por aí a rotar moralidade. Ainda, veja, o cara diz, o Gonê pergunta se o filho pode ir, não sei o quê. Digamos que tenha perguntado. Naquele contexto, já que ele era um convidado e podia levar acompanhante para o evento. Digamos que sim. À época, havia algum problema com isso? Hoje, um monte de instituições, órgãos, veículos que fazem seminários. Se um dia aparecer um troço contra essa gente, necessariamente as pessoas estão envolvidas em rolo, em lambança? Aí eu leio, ele deveria ter se dado por impedido. Se dado por impedido por quê? Por quê? Porque um outro fala alguma coisa? O evento nem aconteceu? Ele já perdeu a isenção para julgar? A OAB do Paraná pedindo afastamento de Moraes e a suspeição de Gonê. A OAB de onde é? Do Paraná. A culpa é do Carlos Costa, o nosso paranaense aí, né? Da produção, não é mesmo? Que já frequentou essa bancada aí. Depois eu desconto nele por esse absurdo. Né? Já que é paranaense, vai pagar o... Quando envolve o campo de vocês, aí não. Mas quem mandou investigar o caso do Banco Master? Quem mandou investigar o caso do Banco Master? Foi o presidente do Banco Central, que tem outra do Vorcaro, já vamos falar. Presidente do Banco Central, escolhido por quem que mandou liquidar o banco? Foi o governo que mandou investigar, aliás, mandou investigar e teve prejuízo eleitoral com isso. Que eu não cansei de advertir aqui que esse clima de investigação e não sei o quê sempre pesa contra o governo de turno, mesmo quando o governo de turno faz a coisa certa. Como fez? Nesse caso, como fez ao mandar investigar o INSS? Com um pouco mais de cálculo, não teria feito. Se fosse só para calcular. Ia ser a escolha que fez Bolsonaro. Não se investigue nada. Melhor assim. Quando a Polícia Federal estava subordinada formalmente a André Mendonça, então ministro da Justiça. Isso é fato, não é vontade. É isso aí.
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6: Olha aqui, no dia seguinte ao depoimento do Vorcaro ao juiz auxiliar do Mendonça, esse que veio a público, o Vorcaro falou à Polícia Federal, informação exclusiva da Andresa Matais, do Vorcaro, do Metrópolis. Estava lendo aqui o Vorcaro, do Metrópolis, e que teve acesso ao vídeo também. Vamos ver o que ele fala, coloca o vídeo dele aí.
9: Delegado, eu não sei qual era o pensamento dele, eu sei qual era a postura do Banco Central como um todo, não somente do Paulo Sérgio, como do diretor Ailton, como do próprio presidente Galípolo. A todo momento era uma postura de concordância e incentivo à conclusão da fusão. E depois que a gente faz um pedido e um pleito ali, todas as reuniões que a gente participou sempre eram no sentido de organizar, de solucionar alguns pontos do pleito para que pudesse ser aprovado. Até o final, a gente acreditava que seria aprovado.
6: Não tem nada, pode até ter acontecido dessa maneira. Engraçado que as informações que corriam nos bastidores é que não passaria. E muita gente dizia, seria até desejável para evitar crise, etc. O problema é que depois apareceram denúncias, evidências de que havia títulos podres no meio, e aí a coisa não aconteceu. Agora, tem gente querendo fazer escândalo com isso aqui, e olha que eu não tenho muita simpatia pelas escolhas que o Galípolo faz, não, hein? Política de juros está errada, mas também não é só ele. A meta de inflação está errada, enfim, tem um monte de coisa errada. A meu juízo. Mas não vou entrar nesse mérito agora. Bom, era desejável que se evitasse uma crise, que se evitasse um problema. Só que depois se chegou à conclusão de que não, né? Em razão, justamente, que alguns papéis não seriam bons papéis, etc. Né? O Lula conversou com o Fachin, com o Mendonça, com o Andrei, tentando estabelecer a pax ali, né? Evitar crise. Faz bem conversar. Faz bem conversar. Né? Com o Mendonça teria dito a ele que não vaza, os vazamentos não são do seu gabinete, que se dispôs a oferecer aos advogados do Lulinha a evidência de que está tudo lacrado. Eu não sei, o vazamento do depoimento do Volcar não foi da PF? Porque não foi a PF que colheu o depoimento. E, no entanto, está aí, vazou. Estaria preocupado com o que seria um certo isolamento do Andrei em relação ao advogado-geral da União, o Jorge Messias, e ao ministro da Justiça, o Wellington Silva. Eu também estou, mas aí eu quero saber quem é que está deixando de fazer a coisa certa. Né? Recebeu o Gilmar, conversou com o Gilmar apontou que a Advocacia Geral da União não está fazendo a devida defesa, e eu acho que tem que fazer, do Andrei Rodrigues, nem o Ministério da Justiça. E eu acho que sim, e eu acho que o ministro tem razão. Ah, mas a Advocacia Geral da União não quer causar anulação ou fazer... Não, eu quero saber o seguinte, Advocacia Geral da União, um juiz pode fazer o controle externo da Polícia Federal? Um juiz pode determinar a investigação? A Advocacia Geral tem que dizer. Acho bom o presidente tentar evitar a crise. Mas é preciso ter um pouquinho este modus in rebus, né? Há um limite nas coisas. Uma coisa é certa. A melhor Polícia Federal em muitos anos não pode merecer esse tratamento. Atenção, PT, voltamos ao Noel Rosa, foi por isso que eu abri o programa. Seria uma burrice comovente o petismo hostilizar o STF. Vamos lá.
0: Ô, Reinaldo, a gente queria que você expusesse a quem nos acompanha, por que você diz que o PT nessa crise que engolfa o Supremo precisa tomar cuidado para não cair na armadilha bolsonarista que consistiria em marcar distanciamento do Supremo. O presidente do PT, Edinho Silva, por exemplo, gravou um vídeo em que ele afirma: ninguém está acima da lei, seja um cidadão comum, um governante, um parlamentar ou até um integrante do Poder Judiciário. O povo brasileiro não suporta mais para viver nesse sistema de corrupção e privilégios. Acho que sobrou um par aqui, né? Não suporta mais viver nesse sistema de corrupção e privilégios. E ainda disse o seguinte: a campanha do presidente Lula defende que é urgente mudar o sistema político e judicial do Brasil, que vive uma profunda crise, que protege poderosos, perpetua privilégios e a corrupção. A gente quer ouvir mais, Reinaldo.
6: Olha, Vólio Bene, você sabe que eu até me antecipei, que eu me entusiasmo, né? Eu me antecipei quando eu falei da música, quando eu falei da música do Noel Rosa. Sim. O PT está querendo o quê? A leitura que o bolsonarismo tem da relação do governo com o Supremo e atacar o Supremo, se distanciar do Supremo? Primeiro que não são a mesma coisa. E aqui eu quero deixar uma coisa muito clara ao partido. O partido realmente não deve nada ao Alexandre, mas o Alexandre não deve nada ao partido. Não, eu vou reformar o que eu digo. O PT deve ao Alexandre a defesa do Estado Democrático de Direito, que sem a sua atuação firme teria havido um golpe no país, como deixou claro o ex-comandante da Aeronáutica Batista Júnior. O PT não é o PT que deve isso ao Alexandre, o Brasil deve isso ao Alexandre. Ah, então quer dizer que o Alexandre tem todos os direitos? Não, eu escrevi hoje a respeito. O Alexandre não tem. O Alexandre não está acima do bem e do mal porque defendeu a democracia, mas também não está abaixo do Estado de Direito. Cuidado com essa burrice, hein? Cuidado com essa burrice de querer a aceitação de quem os detesta. Não parece muito inteligente. Exato, quando eu batia muito no PT, eles pareciam mais inteligentes do que agora. Será que eu preciso voltar a bater para ficar mais inteligente? Tô brincando, né? Todo mundo sabe qual eu considero o melhor destino para o país nesse caso. Agora, não vem com graça, porque tem graça que eu acho sem graça. Saiu da Datafolha, nós vamos falar já, vocês já viram e tal, mas... Ai, tio, mas eu quero que seja você a dizer. Ai, eu... Diloei. Isso aí.
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6: Olha, vou falar rapidamente. A loucura do mundo é tal que o secretário de Estados Unidos, o Robert Kennedy Jr., aquele vagabundo, pediu à nova diretora do Centro de Controle e Prevenção de Doenças, CDC, que retire da contagem online de casos de sarampo da agência uma referência a duas mortes na Pensilvânia. Ele questiona se a doença de fato contribuiu para os óbitos. Vocês já viram isso, não? Tentativa de esconder mortos? Vejam vocês, sim, né? Tem coisa que a gente exporta e que não é coisa boa. Que mundo esse? É isso aí.
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6: Estamos de volta. Pesquisa Datafolha rapidamente e técnica. Vê se não coloca a vinheta em cima, porque aí começam as teorias conspiratórias e que estão me censurando. E eu depois, para desmentir, quando o erro acontece duas vezes, fica ruim. Não estou querendo criar constrangimento para ninguém, mas vamos tomar cuidado, porque senão depois eu falo, não estou sendo censurado. Tá, sim, é mentira. Vamos, tá? Tá bom. Primeiro turno, Lula, 38, eram 39. Datafolha, Flávio Bolsonaro, 33, eram 33, na anterior. Augusto Cury, 8, eram 2. Macaco Tião da Autoajuda cresceu aqui também. Caiado, 4, eram 5. Renan Santos, 3, eram 4. Zema, 2, eram 3. Samara Martins, 1%. Edmilson Costa, 1%. Rui Costa Pimenta, 1%. 2.002 pessoas, 16 anos, entre o dia 1º e 3 de setembro, com toda a pauleira de Lulinha e o Diabo A4 e mais STF. Segundo turno, Lula, 46, eram 47, Ronaldo Caiado, 41, 40. Ah, aqui, eu fui direto pro Ronaldo Caiado. Cadê o Flávio
0: logo
6: Bolsonaro
0: assim,
6: aqui, porra?
0: Lula, 46, era 47, o Flávio, 44, manteve os 44.
6: Isso. Então, não mudou nada, tudo dentro da margem de erro. Lula, Zema, Lula, 48, eram 48, Romeu Zema, 39, eram 38. Tudo dentro da margem de erro. O segundo turno será, mesmo com o Macaco Tião da Autoajuda que está aí, o segundo turno será entre Lula e Flávio Bolsonaro. E aí, entre Lula e Flávio Bolsonaro, no segundo turno, começa, não é exatamente uma nova eleição, mas não tenho dúvida de que é uma nova história. Com toda a porradaria, a inversão ainda não aconteceu nem no Datafolha. É isso aí. sem interrupção em cima de mim, por favor, tá? Porque até agora eu não sei o que aconteceu. É isso aí.
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6: Tchau, Band News FM. Até amanhã, sem vinheta em cima.
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6: Ai, Reinaldo, como você é insuportável. Não entrou a vinheta em cima de mim, vai, Ben?
0: Não, mas entrou essa daí.
6: Não?
0: A vinheta passagem ou é da coisa aí, essa que você
6: está ouvindo. Não, essa sim. Não, é que, cara, vira um inferno minha vida. Por que a Band te censurou? Mas quando que me censurou? Mas que coisa. Gente, erros acontecem. Eu até diria, com um certo humor, quem dera tudo fosse conspiração. Se é que me entendem, né? Mas tem coisa que não é. Estamos de volta, redes sociais, Band News TV, LG Channels, TCL Channel, Samsung TV Plus, canal 2043. E não hesite, Isa, onde mais?
5: Sempre na Caverna do Inhudo.
6: É, exatamente. Eu gostei da Caverna do Inhudo.
5: Eu tô fazendo um jingle.
6: Isso, exatamente. Aqui. É isso. O STF está dividido, como dizem, mas dividido sobre o quê? Vai, que eu quero explicar, vai.
5: Reinaldo, você já disse, escreveu, entender que a petição de André Mendonça nem deveria ser apreciada no Supremo. Depois eu queria que você explicasse qual seria, então, o rito que entende correto. O presidente do tribunal, Edson Fachin, pretende esperar, como reza o clichê, a poeira baixar um pouco para encaminhar, ver o que, que vai fazer. O que se dá como certo é que André Mendonça conta com o apoio no tribunal de Luiz Fux. Já Alexandre de Moraes teria o suporte de Gilmar Mendes, Cristiano Zanin e Flávio Dino. Edson Fachin carrega bastante no discurso da moralização com o apoio de Carmen Lúcia. Mas também se considera que a porta aberta por Mendonça como investigação ao arrepio das formalidades joga o tribunal no vale tudo. E ainda Cássio Nunes Marques, mais afinado ideologicamente com Mendonça, e há ainda Dias Toffoli, que já se declarou impedido em questões ligadas ao banco. E aí, Reinaldo?
6: Estamos com 10 ministros. Eu pergunto, o Mendonça vai votar? Ah, eu na condição de relator voto, então o Alexandre tem que votar. Né? Porque ele, inclusive, atuou fora da lei. Mas Mendonça, Alexandre, Toffoli já se declarou impedido antes. Vota ou não vota? Se votarem apenas Gilmar, Zanin, Dino, Carmen, Fachin, Fux e Cássio, qual é o resultado? Ah, o Fux necessariamente, especialmente depois que ele reviu até os votos dele sobre o golpismo, né? Alinhando-se com Mendonça, na linha Não Houve Golpe. Aliás, saiu um livro maravilhoso que eu acabei de me lembrar aqui, que eu comecei a ler. É, quero me tornar fascista. Depois, amanhã, eu falo dele para vocês. É uma ironia, naturalmente. Né? Bom, qual vai ser o voto? No caso de Cássio, quando ele votar, ele vai falar dos negócios do próprio filho dele, um jovem advogado talentosíssimo, que trabalhou com coisas do Banco Master. Ele próprio, Mendonça, que pegou carona em jatinho. Ele também se declara impedido. Como vai ser? Como vai ser essa votação? Quero saber. Mas, caso se decida que sim, vamos botar em votação, então aí os ministros, todo ministro fica livre para começar a investigar o colega e submeter ao plenário. Eu quero investigar meu colega, vou pôr no pleno. Mas mais do que isso, mais de 20 mil juízes ficarão livres também para desrespeitar a lei, a formalidade da lei. Porque o Mendonça não respeitou. Esculhamba-se tudo. Qual é a minha saída? A minha saída é óbvia. É votar o parecer da Procuradoria que diz que há uma óbvia agressão ao devido processo legal ali. Eu escrevi um outro artigo hoje no Metrópolis deixando isso claro. A agressão está dada. Né? Um juiz não é polícia, tem a primeira nulidade. É alguém com foro. Para que qualquer coisa prospere, tem de passar pelos ministros. Oh, mas não sei quem ouviu especialistas que dizem... Bom, se há um terreno em que especialistas... Aparecem especialistas para dizer qualquer coisa, dependendo da ideologia do lado que esteja, tem um monte. Se alguém me trouxer a lei em que um juiz, numa fase pré-processual, pode se comportar como policial, eu então condescendo. Tem? Apresentem. Cartas para a redação. Ora, bolas. Tem essa lei? É, nós vamos para 21 aí, para ver se dá tempo do Pedro tirar um outro vídeo do
0: Alcolumbre.
6: Do Alcolumbre. Então vamos para 21, vai.
0: Sim, Lula afirmou hoje que a PEC, que põe fim à escala 6x1, não avançou por atuação dos aliados do senador Flávio Bolsonaro, principal adversário do petista, na disputa.

0: Ah, tá, depois da eleição, porque não tem voto. Vamos ser claros? Não tem voto agora. Ah, isso por. O Marinho não quis dar esse trunfo para o Lula. Mas peraí, o Lula fica sem trunfo? Isso não vai? Num debate de segundo turno com o Flávio, o Lula não vai perguntar para o Flávio qual é a proposta dele? O Lula não vai continuar a fazer a proposta 6 por 1? É claro que aprovada poderia ser melhor e tal, né? Sem dúvida. Câmara aprova o fim da taxa das blusinhas. Vai lá.
1: Sim, o Senado aprovou a medida provisória que acaba com a taxa das blusinhas. A aprovação se deu no fim da tarde por votação simbólica, da mesma maneira que já tinha acontecido na votação na Câmara dos Deputados também nessa quinta. O texto segue para a sanção presidencial agora. A medida acaba com a chamada taxa das blusinhas, o imposto de importação de 20% sobre compras internacionais de até 50 dólares. Ontem, a comissão mista para análise da MP que aprovou o texto aprovou com alterações. A principal delas foi a inclusão de um mecanismo de avaliação nos impactos econômicos da isenção para os setores produtivos brasileiros, como uma forma de mitigação. A primeira avaliação será após 3 meses e depois a cada 6 meses, conforme a gente noticiou aqui no É da Coisa.
0: Pois é, né? É o que temos para hoje. Mas tem uma coisa importante. O Alcolumbre, ontem, foi cobrado severamente para votar o impeachment do Alexandre. Acho que é o Carlos Portinho, senador do PL, que faz ali um discurso, e ele deu uma excelente resposta. É o Alcolumbre dizendo: agora fico acusando a gente, porque afinal de contas, quem recebeu 130, pediu 134 milhões não fomos eu, nem o ministro Alexandre. Beijo, até amanhã.

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0: 3 horas 27 minutos pelo horário de Brasília. Na sequência vem a reprise do Band News na área na nossa programação. Eu, Stephanie Toso, volto daqui a pouquinho na atualização do noticiário por aqui na Band News FM.
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0: Chegamos com o Band News na área desta quinta-feira com as definições das equipes classificadas às semifinais da Copa do Brasil. Você pode participar com a gente através do WhatsApp 11999592100, 11999592100. Pode mandar a sua pergunta para ele, comentarista que está aqui comigo hoje, Leonardo Fontes. Boa noite, Léo.
1: Fala, Aline, tudo bem? Boa noite para você, boa noite a todos que estão acompanhando esse Band News na área. Temos muita coisa para falar, porque a Copa do Brasil tá bombando.
0: Tá.
1: Final de semana já tem brasileiro, o futebol brasileiro não para, né? Então tem muita coisa, sim.
0: E eu tava brincando com você que eu faz tanto tempo que eu não fico desse lado aqui no Band News na área, que eu bati o olho e falei, meu Deus, onde estão os botões? Então eu tava procurando onde estão as trilhas do Band News na área, porque eu acho que desde antes da Copa do Mundo que eu não apresento um Band News na área.
1: Olha aí que beleza. Então vamos...
0: Tô me adequando ainda, viu, Leofonte? Se eu errar, você me compreenda, por favor, que
1: jamais
0: eu ainda tô encontrando as trilhas.
1: Você nunca erra.
0: Ah, até
1: parece.
0: De vez
1: em quando se equivoca só.
0: Vou mudar a trilha então pra gente falar de Copa do Brasil.
1: Bora!
0: O Grêmio tá vencendo o Inter, 3-1. Dois gols do Carlos Vinícius na primeira etapa, depois o Krovinovich fez no segundo tempo e o Vitinho anotou o gol do Internacional. Eu e o Léo, a gente tava conversando aqui sobre isso, né, que a gente tava dando uma olhada nos lances no primeiro tempo em meio ao trabalho por aqui, mas é um Grenal que ficou devendo na semana passada e que hoje tá com emoção, né, Leonardo Fontes? E negócio perigoso pro lado do Internacional.
1: É, assim, vamos tentar contextualizar tudo, né? Semana passada foi um jogo muito físico, de muito duelo, pouco futebol, né? Muita pancadaria e tal. O torcedor do Inter pede com razão a expulsão do Carlos Vinícius no primeiro jogo, e acho que com razão mesmo, né? Ele já tinha cartão amarelo, deixou um braço ali no rosto do jogador do Inter, mas o árbitro não expulsou. Mas foram com igualdades de condição para jogar no estádio do Grêmio, na arena do Grêmio. O primeiro tempo, o time do Internacional, através do seu técnico Paulo Pezzolano, ele mudou muito a equipe, né? Colocou uma equipe muito defensiva, colocou o Thiago Maia no time, tirou o Paulinho Paula e o Bruno Henrique, tirou também o Carboneiro, que é uma das válvulas de escape da equipe, de velocidade. Provavelmente pensando em ter, né? Aí já é uma opinião, né? E tentando imaginar em ter um primeiro tempo mais seguro e depois soltar o time no segundo tempo para contra-atacar o Grêmio, provavelmente isso.
0: Uma estratégia arriscada.
1: Uma estratégia arriscada porque deu errado, né? O Carlos Vinícius fez dois gols, em 22 minutos já estava 2-0 para a equipe do Grêmio. E aí no segundo tempo o Pezzolano soltou um pouco mais a equipe, colocou mais jogadores, foi para frente. O fato de ir para frente acabou fazendo com que a equipe tomasse o terceiro gol, né? Ficou desguarnecida. E agora há pouco, faz uns 5, 6 minutos, com o Vitinho conseguiu o gol de honra, porque acho que vai ser difícil um empate agora nesse final de jogo. Estamos com 86, 4 minutos, mais uns 5, 6, já 10 minutinhos de jogo. Dá pra fazer dois gols,
0: dá,
1: né?
0: Dá pra fazer dois gols.
1: No caso do Internacional, né, que nos últimos 10 jogos ganhou um jogo só, foi aquele jogo contra o Corinthians lá no Sul. Eu acho um pouco mais complicado, né? É uma equipe que faz tantos gols, né?
0: E o Grêmio também com o Luiz Castro, pelo menos no Campeonato Brasileiro, não tá numa situação confortável. E é engraçado a gente olhar pra tabela do Campeonato Brasileiro agora, porque ela tem duas equipes que estão ali na entrada da zona de rebaixamento que estão, assim, basicamente empatadas. E aí tem um asterisco, assim, nessa zona de rebaixamento, que o Mirassol tá... E aí o Vasco da Gama embaixo não tá na zona de rebaixamento. Aí vem o Inter, o Remo e a Chapecoense. Mas o que eu ia dizer é que no Brasileirão, esses times estão separados por 3 pontos. Tecnicamente, o Grêmio é realmente melhor que o Inter?
1: Eu acho que o Grêmio tem mais a entregar do que o Inter, né? Em relação, principalmente na questão individual de atletas, né? O Carlos Vinícius estava numa má fase, hoje fez 2 gols. Mas é um jogador que a gente sabe, se a bola chegar para ele, ele vai fazer gol. Então, não necessariamente ele estava em má fase por conta dele, mas
0: sim,
1: por conta da bola chegar menos. O Amuso é um jogador que a gente sabe que é bom, embora seja um jogador que oscila muito, tem fases espetaculares e fases ruins. Chegou o Krovinovich, que é um jogador croata, que tem jogado os últimos jogos, e ali... O Luiz Castro fez uma mudança que me parece um pouco fundamental, né? Ele traz o Noriega para primeiro volante. Acho que o Noriega nem jogou hoje, não sei, preciso até olhar.
0: Ele também tava balançando ali, né, Luiz Castro?
1: Tá. E ele leva o Vila Sante para um segundo volante, mas como os portugueses chamam de como é que eles chamam? Porque não, é o que a gente chamou aqui sempre de segundo e terceiro homem de meio, né?
0: Tá.
1: São meias, mas são volantes ao mesmo tempo, caras que vão e vêm o tempo todo.
0: Box-to-box?
1: É um pouco box-to-box, mas com mais qualidade, né?
0: Tá.
1: Vila Sante mais box-to-box, o Krovinovic um pouco mais meia, né? Mas eles jogam numa faixa de 4-1-4-1 ou 4-3-3, né? Se a gente quiser colocar assim também. E o Grêmio deu uma melhorada, deu uma melhorada. O que acontece com o Grêmio, principalmente, eu acho que é muita pressão, né? Os times se pressionam demais hoje, né? Através de comentários de rede social, de torcida, pegando no pé. E essas pressões acabam tirando um pouco da qualidade também dos times, né? O Inter, o Pezzolano resolveu, em dado momento, que não conseguia mais ganhar, fechar a equipe, né? Quando ele cria o sistema com três zagueiros, com linha de cinco atrás, que ele ganha do Corinthians, ele passa do Corinthians depois em Itaquera com uma defesa... Quase
0: sem jogar,
1: perfeita, né?
0: Só defendendo,
1: depois empata com o Palmeiras no Allianz, com chance de ganhar.
0: Sim.
1: E aí ele se vê vou manter isso porque é o que eu tenho aqui, né? Não tenho centroavante, eu não tenho mais meia, porque o Alan Patrick, ele tá jogando de falso 9, mas ele, como 10 mesmo, no meio campo, ele não aguenta a marcação dos volantes mais jovens e tal, então ele fica numa área de espaço mais à frente, e quando o time tem a bola, ele recua para ser o meio armador, e Carbonero e Bernabé, caras de velocidade, junto com os alas, e aí ele encaixou um time assim. Só que deu certo na Copa do Brasil, e por empatar com o Palmeiras fora de casa, logo em sequência, e antes tinha empatado com o Flamengo dentro de casa, ganha de 1-0 até o finalzinho, parecia que essa ideia ia engrenar.
0: Sim.
1: Em algum momento, mas agora com uma eliminação e uma zona de rebaixamento, eu duvido que o Paulo Pezzolano termine o final de semana, pelo menos, empregado, se é que ele começa o final de semana empregado.
0: A gente vai falar mais sobre isso, porque no fim de semana tem simplesmente Internacional e Santos. É um confronto direto dessa parte aí da tabela, e a gente vai falar mais também, claro, de Santos e Palmeiras. Mas, por enquanto, uma semifinal da Copa do Brasil com Vasco e Palmeiras, Palmeiras e Vasco, primeiro jogo com o mando do Vasco, e Atlético Mineiro e Grêmio, pelo desenho que está se formando até aqui. A hora que o jogo acabar, a gente efetivamente fala com essas semifinais confirmadas, porque eu quero saber do Léo Fontes se ele consegue desenhar a final da Copa do Brasil.
1: Uma coisa a gente pode dizer, né? Serão as semifinais mais pacíficas da história. As quatro torcidas,
0: verdade,
1: são irmãs.
0: Verdade.
1: Né? Então, assim, não vai ter problema nenhum de violência.
0: É.
1: Vasco, Palmeiras, Atlético, mais ainda, né?
0: E a semifinal só em novembro, né?
1: É mais pra frente.
0: Mais pra frente,
1: porque
0: é a final única, a Copa do Brasil. A gente sempre lembra disso. Um estádio possível é o Mané Garrincha, em Brasília, mas isso ainda não tá confirmado pela CBF. Mas essas semifinais vão ser realizadas mais pra frente.
1: A CBF tá dando uma enroladinha, né?
0: Tá.
1: Eu acho que tem a ver com quem vai estar na final, né? Eu acho que tem uma coisa assim, quem vai estar na final?
0: Porque, por exemplo, se de repente der um Palmeiras e Galo, a final poderia ser no Rio.
1: Podia ser até no Maracanã, exato.
0: Né?
1: É.
0: Agora, se der um Grêmio e Vasco, pode ser no Rio.
1: Pode ser
0: em BH.
1: Na Arena do Corinthians.
0: Pode ser em São Paulo.
1: Então,
0: pode ser em Brasília.
1: Pode ser.
0: Né?
1: Então.
0: Mas eu não acho que a CBF vai esperar a final pra definir. Eu acho que a CBF vai bater o martelo antes das semifinais.
1: É, e acho que vai ser em Brasília.
0: Até pra,
1: mesmo,
0: né, quem já, sei lá, quiser, né? Ah, meu time já tá na final, vou comprar, sei lá, ué. É. Ah, vou comprar e depois eu cancelo. Sei, né?
1: E eu acho que vai ser em Brasília mesmo.
0: Eu acho
1: assim,
0: também, se eu tivesse que chutar.
1: É, porque assim, Brasília é um estado neutro, de qualquer maneira.
0: Uhum.
1: É um estádio que tem uma capacidade gigantesca.
0: Sim.
1: Que a CBF gosta de dinheiro.
0: Sim.
1: Né? Onde ela fez, por exemplo, a Supercopa esse ano, com Flamengo e Corinthians.
0: Uma rede hoteleira legal.
1: A estrutura não foi boa, né? Faltou luz, até a gente teve dificuldades aqui na Band News. Mas aí, pô, tem que arrumar, né? Tem que botar lá gerador, sei lá. Já aprendeu, deu pra aprender, né?
0: Acho que sim, espera que sim. Imagina que sim.
1: E definiu o quanto antes também pra consertar o gramado, né? Pra
0: sim,
1: fazer um gramado top
0: pra ter
1: pro jogo
0: tempo
1: da final.
0: Pra,
1: né?
0: Isso, né? Com certeza.
1: Exato.
0: Então, o jogo tá nos acréscimos, 47,5 do segundo tempo, tá quase acabando. O Grêmio tá vencendo por 3-1. Daqui a pouquinho a gente fala mais.
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0: Luiz Fernando Ramos.
2: O torcedor italiano deve estar confuso nesse final de semana. Normalmente ele vai para Monza apoiar a Ferrari. Mas agora existe um piloto local, só que em outra equipe, a Mercedes, liderando o Mundial de Pilotos. Kimi Antonelli, 19 anos, o piloto que vem ocupando todos os assuntos da Fórmula 1 em 2026. E ele vai correr nesse final de semana com o melhor carro do grid, mas já sofrendo um contratempo. A Mercedes vai trocar componentes do seu motor, deve exceder o limite e Antonelli vai perder posições no grid de largada. Possivelmente, se a Mercedes trocar muitos elementos, vai largar da última colocação. Não há melhor circuito para fazer isso do que Monza, um circuito onde é fácil ultrapassar e onde o carro da Mercedes pode fazer a diferença. Seria uma penalização estratégica para Antonelli. O principal adversário dele, provavelmente a própria Ferrari, que tem feito uma boa temporada com Lewis Hamilton e com Charles Leclerc. Hamilton está empatado na segunda colocação no Mundial de Pilotos, ao lado do outro piloto da Mercedes, o George Russell. Amanhã teremos os primeiros treinos livres do final de semana. O Grande Prêmio da Itália acontece no domingo, largada às 10 horas da manhã.
0: E eu vou seguir falando do Grande Prêmio da Itália. Léo Fontes não viu ainda. Eu vou trazer uma imagem que é o troféu do Grande Prêmio da Itália, que eu achei incrível. Que qualquer pessoa poderia fazer. Pra quem não tá vendo a imagem, eu vou descrever pra vocês. Ele foi batizado de Fragile, imagino eu, né? Italiano.
1: Fragile. Será?
0: Não sei.
1: Também não sei.
0: Imagino. Bom, esse troféu, ele é formado por uma sobreposição vertical de pequenas xícaras, bules e tigelas. Então você imagina um bule na base, aí vem uma xícara daquelas mais altas, e aí dois daqueles bowls, se a gente pode dizer assim. Se eu fosse fazer um brigadeiro, por exemplo, no micro-ondas, eu colocaria uma tigela dessa. Então uma dessa maior e a outra menor. E ele é meio transparente, assim, uma pilha de cerâmica, digamos assim. Muito criativos os artistas italianos Stella Scala e Simeone Crispino. Claro que isso virou meme na internet, todo mundo simulando em casa, pegando uma xícara, uma tigela, colocando uma coisa em cima da outra e equilibrando. A peça representa a fragilidade e a efemeridade da vitória no automobilismo, mostrando que o sucesso precisa ser reconquistado a cada nota. Gostou, Léo Fontes?
1: Porra, sensacional, né?
0: Não é?
1: Além de tudo, filosófico, né?
0: Não, e realmente você olha, dá uma impressão que vai cair. Dá vontade de consertar?
1: Dá.
0: Dá vontade de chegar
1: até
0: a arrumar.
1: Até porque eles não estão no, né, numa sequência normal.
0: Lógica, né?
1: Então, assim, dá a sensação de que vai cair, mas...
0: Muito bom.
1: É bom, né? Diferente, cara. Sai assim do trivial,
0: eu
1: né?
0: Eu acho também.
1: Parece aquele bule primeiro, parece uma cafeteira italiana
0: isso,
1: também,
0: isso,
1: né?
0: Pode ser uma cafeteira. Acho que é melhor do que o bule.
1: Não tô nem...
0: Acho que fica melhor.
1: Né? Cafeteira italiana e tal.
0: É, uma coisa assim.
1: Que tem aquela que põe no fogão direto, né?
0: Exatamente. E Fórmula
1: Legal,
0: 1, claro, é aqui na Band News FM com transmissão com a narração de Odinei Edson.
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0: Grêmio, 3-1 para cima do Internacional, semifinais da Copa do Brasil estão definidas, Léo Fontes. Vasco e Palmeiras, Palmeiras e Vasco, Grêmio, Atlético Mineiro, Inter e Grêmio. Opa, Internacional não, Grêmio. Pronto.
1: É verdade.
0: Agora abre seu microfone.
1: É curioso, né, que a Copa do Brasil tenha chegado esse ano dessa maneira, né, porque a gente tem aí o Vasco na zona do rebaixamento, o Grêmio próximo a ela, o Atlético Mineiro há algum tempo saiu dessa briga por rebaixamento, porque vem aí
0: crescendo.
1: De 14 ou 15 jogos sem perder, mas era um time também no início do campo da competição, tava lá embaixo, né? Então, assim, tirando por esse parâmetro, Palmeiras e Atlético são favoritos para chegarem à final.
0: Sim.
1: Da Copa do Brasil.
0: Eu também acho.
1: Acho que tem times melhores nesse momento. O Atlético tá jogando muito e o Atlético acho que é até mais favorito do que o Palmeiras para chegar à final.
0: Tá na Sul-Americana também.
1: Porque o Atlético, ele consegue desprezar o brasileiro agora, por exemplo. Sábado passado jogou com o Vitória com o time totalmente reserva. Para depois jogar contra o Cruzeiro. Agora essa semana, como você falou, semana que vem, na quarta-feira, terça ou quinta, depende aí do dia, vai jogar a Copa Sul-Americana. Que é contra o Santos, né?
0: Quarta.
1: Contra o Santos?
0: É.
1: Com o Santos. É um jogo difícil. Mas, no final de semana no brasileiro, pode tirar o time. Né? Coisa que o Santos não pode, por exemplo. Coisa
0: contra
1: que,
0: o Inter.
1: Coisa que o Grêmio não pode.
0: O São Paulo não pode. São Paulo e Atlético.
1: Isso. Palmeiras não pode. Então, assim, o Atlético Mineiro, ele tem essa vantagem. Porque ele conquistou uma pontuação suficiente para olhar para duas competições que ele pode ser campeão. E que, vamos falar a verdade, tá próximo.
0: Sim, e nem precisa olhar pra semi também, porque a gente tava falando aqui que é só em novembro, então não precisa pensar nisso agora.
1: Exato, né? Olhar pra Sul-Americana, poupa no final de semana agora, descansa quem jogou o jogo contra o Cruzeiro, apesar que o jogo foi terça-feira, né? Dá pra jogar também.
0: Ah, dá.
1: Mas vamos dizer que o Barba queira, né? Não vou pôr ninguém, vou colocar só contra o Santos na quarta. Ok, ele tem pontuação pra isso.
0: O São Paulo, por exemplo, vai precisar ir com titular nas duas, né?
1: Exato.
0: São Paulo Boca,
1: e o Santos também.
0: O Santos também.
1: Então, assim, esses times, eles saem nessa desvantagem, né? Além de não estarem jogando tão bem quanto o Galo tá jogando.
0: Sim.
1: Então, a gente tá falando de um time que está melhor. O Atlético, no caso, que vai enfrentar o Grêmio, ele está melhor que o Grêmio. E o Grêmio não...
0: E pode ser que lá na frente, em novembro, os momentos podem ser diferentes. Você
1: Sim.
0: vai saber, né?
1: Sim.
0: A gente tá falando hoje.
1: Exatamente. E pode ser que lá na frente, por exemplo... por exemplo, no caso do Palmeiras, o Palmeiras esteja encalacrado com um monte de competição, ou não também.
0: Sim.
1: Ou já está em segundo no brasileiro, o Flamengo abre 4 pontos.
0: Ou abre mais.
1: É eliminado de repente de uma Libertadores, aí o Vasco e o Atlético estão ferrados, porque o Palmeiras vai entrar com. É o melhor time dos quatro e vai entrar com tudo.
0: Sim.
1: Mas o Palmeiras pode chegar cabeça a cabeça com o Flamengo numa semifinal de Libertadores, ou final. Porque a Copa do Brasil é depois, né? Vai fechar a temporada, se eu não
0: Sim,
1: me engano.
0: Sim, dia 6 de dezembro.
1: É isso. E aí, vai saber o que vai acontecer nessa final, né? Então, as finais... É 6 de dezembro, é isso mesmo. As semifinais de, na semana, no dia 30 de outubro e 7 de novembro. E a final, dia 6 de dezembro. Então, tem muita coisa para acontecer pela frente, mas, teoricamente, hoje, Atlético Mineiro e Palmeiras têm mais time, mais elenco e melhores condições de chegarem à final. Porém, esses dois que chegaram, Vasco e Grêmio, mostraram também que, mesmo com todas as dificuldades, né, conseguiram matar vários leões para chegar onde chegaram.
0: Exatamente. E como a gente tá falando de Santos, de Palmeiras, a gente vai falar do jogo de ontem por aqui. Mas vamos começar com a notícia de hoje, porque o Santos apresentou o Arthur, tem reclamação de gramado até do Arthur, não só do Neymar, e o Lucas Belotti vai trazer as informações pra gente.
2: Fala, amigos, companheiros de Band News na área, todo mundo ligado aqui na programação Band News FM, quinta-feira agitada no Santos, hein? Cheia de coisas depois do clássico contra o Palmeiras, lesões de 3 atletas importantes, apresentação do Arthur, declarações polêmicas do Neymar na internet... Tá pegando fogo o bastidor do Peixe às vésperas de um jogo importantíssimo contra o Internacional. E o Arthur apresentado hoje deve ser novidade para essa partida, por ação de que o Cuca pretende contar com um atleta, inclusive entre os titulares, em um posicionamento um pouco distinto, sendo esse cara criativo para suprir a ausência do Neymar, que vai perder algumas semanas da temporada depois do clássico desta quarta-feira. E o Arthur falou sobre isso exatamente, né? Não sobre a lesão do Neymar, mas sim sobre a possibilidade de atuar um pouco mais à frente, fazendo essa função de criador. Ele que já foi primeiro, segundo volante, mas segundo ele também tem experiência e capacidade de ajudar como um camisa 10. Naquela clássica ideia nossa de resumir os posicionamentos dos jogadores aos números da camisa. Vamos ouvir o Arthur, volante ou meia ofensivo do Peixe? Fala, Arthur.
3: Sim, acho que já joguei também nessa posição. Enfim, acho que vai ser uma adaptação, conversa com o professor Cuca. Venho para somar, venho para ajudar, sem ego, sem vaidade nenhuma, onde eu for útil, eu estou à disposição. Então, acho que sobre posições não terá nenhum problema.
2: Bom, pessoal, e o Arthur também endossou as críticas do Neymar ao gramado da Vila Belmiro, né? O camisa número 10 usou as redes sociais para dizer que foi o pior que ele já viu, que não teve condição de jogo, que jogou contra o gramado e colocou na culpa, na má condição do piso, a lesão que ele, Barreal e Lucas Veríssimo acabaram sofrendo na partida de ontem. O Arthur não pisou no gramado, confessou isso, mas disse que sim, de longe ele acabou observando que a condição realmente estava muito abaixo do que ele estava acostumado. Vestiu a camisa do Grêmio aqui na Vila Belmiro em várias e várias oportunidades. Falando também sobre o Tricolor Imortal, saída polêmica dele, a não renovação de contrato, a volta para a Juventus e depois a rescisão com os italianos, o Arthur explicou um pouquinho desse processo. Disse que fez tudo o que pôde, respeitando a camisa do Santos, para continuar no Grêmio, mas que as coisas não deram certo. E agora é hora de virada de chave para vestir a camisa do Peixe, confessando que todo esse imbróglio e a vinda dele para a Baixada Santista tiveram boa participação do Neymar.
3: Estava tentando minha rescisão de contrato desde novembro do ano passado. Fui pessoalmente em Turim para conversar com todos os dirigentes, enfim, pessoas competentes à Juventus, para tentar a rescisão de contrato. Fiz tudo o que eu poderia ter feito, porque eu tinha falado a todos que tentaria a rescisão para permanecer no Grêmio, e assim foi feito da minha parte. Consegui minha rescisão um mês e meio depois, enfim, algo assim, e aonde eu tive o contato do Neymar, onde o Neymar me chamou, perguntou se eu tinha interesse em vir para o Santos. Eu falei que sim.
2: É isso, pessoal. Santos na reta final de preparação, então, para o jogo contra o Internacional. Mais duas atividades onde o Cuca vai ter que definir esse time com dores de cabeça, com desfalques importantes por lesão e com a expectativa de que o Arthur esteja à disposição. Rodinei, esse não, chega ao Brasil apenas no fim de semana, por isso não faz parte da delegação que parte a Porto Alegre no sábado para a partida do domingo. Estreia prevista do lateral direito ex-Flamengo na quarta-feira da semana que vem contra o Atlético Mineiro. Um abraço para vocês, bom restinho de programa.
0: Ô, Léo Fontes.
1: Diga.
0: O Arthur, quando ele foi vendido pro Barcelona, eu achava que ele ia ser, assim, trocentos anos na seleção brasileira.
1: É.
0: Eu achava ele um baita jogador. Uma qualidade de passe impressionante. E ele me decepcionou.
1: Decepcionou. Ele tem uma qualidade de passe ainda impressionante, né? Uma leitura de saída de bola muito boa, sim, né? Ele consegue sair bem da pressão.
0: Mas, assim, a gente achava que ele fosse ser aquele jogador, sim, que se mantém num nível altíssimo e que fica anos na seleção brasileira.
1: Não, sim, isso, nada disso aconteceu. É. Nenhuma das certezas que a gente tinha até na época, né? Porque ele jogou naquele Grêmio de 2016 que foi, pô, espetacular. Sim. Ganhou a Libertadores encantando todo mundo, né? Chegou na final foi contra o Lanús, aí o pessoal torce um pouco o nariz, né? Hoje em dia, fala, pô, mas o Lanús também estava muito bem. E o Grêmio encantou. Que jogava demais bola, tinha o Luan e outros jogadores espetaculares, né? Que depois foram sendo que meio... É complicado, né? Porque tem título que o jogador ganha pro clube, né? E tem jogador que ganha com o contexto do clube naquele momento e passa a ser super valorizado. Isso acontece muito, né? Então aquele time, ele virou uma coisa espetacular, assim. A gente falava, caramba, meu... Todo mundo jogando bem, tava duro dando certo e tal, e o Arthur tava no meio disso, né? No meio campo era o símbolo daquele time, né? No ataque era o Luan, mas no meio de campo era ele quem mandava em tudo, saída de bola, giro, era uma coisa espetacular, jogador moderno e tal, e depois não, cara, ele não conseguiu jogar em nenhum lugar, né?
0: Não.
1: No começo do Barcelona ele até vai um pouquinho bem, mas depois vai caindo de produção, aí passa pela Juventus, pelo Liverpool, pô, um monte de time. Um monte não, né? Mas quatro grandes na Europa, até voltar ao Grêmio e agora chegar ao Santos. Quais são as minhas impressões, tá? O último jogo que a gente fez aqui do Arthur foi Grêmio e Corinthians, lá no Rio Grande do Sul. O André atropelou o Arthur. O André é volante meia do Corinthians.
0: Fisicamente,
1: né?
0: Ou
1: fisicamente, fisicamente. Passou por cima, fez dois gols no jogo. É, chutou uma bola que o goleiro fez uma defesa espetacular do Grêmio. Naquele dia eu tive a pior impressão do mundo do Arthur. Eu falei, cara, esse cara acabou pro futebol. É, aí depois, né, tô contando uma experiência pessoal de análise, né? Depois eu... outro dia eu fui fazer um jogo aí, comentar um jogo aí, e do Juventus na pré-temporada. E aí entra um dado interessante. A Juventus, ela não dispensou o Arthur quando ele chegou lá para se reapresentar. Que ele sai do Grêmio, esse jogo contra o Corinthians foi o último jogo. Uhum. Contrato ia até maio, final de maio, esse jogo foi 30 de maio. Ele volta para a Juventus, né? Tira férias e volta para a Juventus para começar a pré-temporada. Ele começa a pré-temporada, ele treina, ele vai para os jogos amistosos. E quando acaba os jogos amistosos, a Juventus fala, não dá, rescinde com ele.
0: Sim.
1: Pô, isso é muito forte, pesado, forte, né, pra um jogador.
0: Sim.
1: Ele voltou pra lá pra descansar, trabalhar.
0: Esperando que pudesse ser utilizado.
1: Ter oportunidade, no jogo que eu comentei, por exemplo, foi um time contra o time belga, ele sai jogando como titular. Depois todo mundo saiu, não foi só ele, mas sai no intervalo.
0: É, 11 saíram jogando como titular.
1: Aí o que acontece? Cara, acabou, vamos pro valer, vamos escrever os caras no campeonato? Rescinde com o Arthur. Então isso pra mim é um baita de um choque. Sim. De... Pô, peraí, né? Quem é esse Arthur?
0: Sim.
1: Então eu tô muito ressabiado.
0: Uhum.
1: Acho que não tem condição.
0: Mas chega pra ser titular.
1: Tudo bem, mas eu pessoalmente... se fosse dirigente de um clube, não contrataria. E já fico surpreso se ele conseguir jogar e jogar bem pelo Santos.
0: Uhum.
1: Se o Cuca, por acaso, utilizá-lo como meia, como foi falado aí e tal, e de repente der certo, porque eu acho difícil, né? Porque, assim, o meia, normalmente, o meia, esse meia que o Belotti falou, que tá no nosso imaginário, é o cara que joga de costas pro gol que ele próprio ataca, né? O volante não, né? Ele é um cara que joga de frente. Sim. Então é uma mudança brusca. É claro, ele pode jogar com, de repente, três no meio campo, o Arthur um pouco mais aberto, não como um cinco, e fazer o Arthur ser o armador de jogadas. Pode ser. De repente, o Cuca pode reinventar o Arthur. Pode. Não vou duvidar disso, porque é um jogador que a gente sabe que tecnicamente é muito bom. Mas eu, de cara, fico meio achando que não vai dar certo.
0: Vamos acompanhar, então.
1: Não tem Santos, como saber, né? Só quando ele começar a jogar, né?
0: Tem jogo contra o Internacional no fim de semana pelo Campeonato Brasileiro. A gente falou aqui há pouco.
1: Na teoria, ele tá pronto, né, Aline? Porque ele fez pré-temporada, jogou amistosos e tudo. Então
0: tá fresco.
1: Chegou pronto.
0: É. O Santos tá na 14ª colocação, 29 pontos. E o Inter na zona de rebaixamento, 25 pontos, 18ª posição. E esse jogo tem transmissão da Band News FM pra parte da nossa rede. Bom, Neymar reclamou do gramado ontem. Léo Fontes, eu vou te confessar, eu tava em casa assistindo o jogo. Aí a hora que eu bati o olho na primeira imagem que veio do jogo e mostrou o campo, eu falei, gente, mas isso aí tá muito feio.
1: Essa é a Vila Belmiro?
0: Sem saber de nada, tá? Sem ter começado o jogo, nada, zero. Eu bati o olho e falei, isso aí tá muito estranho, isso aí não tá bem.
1: É.
0: E o Neymar, no aquecimento, ele já tem até a dublagem do Veloso, né? Fica conversando com o profissional do Santos, falando
1: o Léo,
0: que aconteceu.
1: O Léo, lateral esquerdo, e alguém da comissão médica.
0: O que aconteceu? Ah, descompactaram, né? Que eles falam. E aí o Neymar, assim, irritadíssimo com o estado do gramado, reclamando demais. E o Neymar, o primeiro momento que ele sente a coxa direita é naquele setor. No setor em que o Santos faz o aquecimento, do lado esquerdo. Pra quem tá imaginando, vamos supor assim.
1: Tá olhando pra TV.
0: Tá, né? Olhando pra TV. Foi naquele setor que o Neymar se machucou. No setor que ele tava aquecendo, que ele reclamou, que ele ficou indignado e que ele machucou. E aí o Palmeiras não perdeu a oportunidade. Acabou fazendo uma brincadeirinha, uma zoeira, falando que o gramado do Nubank Park está em perfeitas condições, tá tudo certo, sempre muito bem cuidado. Pegou até o post do Neymar e fez uma brincadeirinha quanto a isso. Mas era um risco.
1: A língua é o chicote da alma, né?
0: É.
1: Isso aí é muito... É impressionante, né? Como é que... É verdade isso, né? Então o cara, não joga lá, lá é uma porcaria,
0: pois
1: lá
0: é
1: isso,
0: né?
1: Lá aquilo. Aí ele não joga lá, no jogo de ida.
0: Perde,
1: e assim,
0: 3-0.
1: E assim, ele até disse que ia jogar, né? E que o Santos que não colocou...
0: Sabe, né?
1: Não, nunca sei. Eu nunca acredito em nada
0: não
1: que vem dali.
0: Não dá pra saber. Não dá pra saber.
1: Mas assim, é curioso que aí ele se machuca na volta, né? Porque aí ele deu todas as armas possíveis para o Palmeiras... Fazer um post desse que eu nem faria, falar a verdade. Mas como o Palmeiras também foi muito zoado por causa disso,
0: sim,
1: dá pra entender um pouquinho.
0: Tá.
1: Mas eu gostei que o Neymar tenha feito essa reclamação. É a segunda vez que ele reclama do gramado da Vila, né?
0: E o Arthur também, hein?
1: O Arthur reclamou.
0: Acabou de chegar, já tá reclamando. mano.
1: Foi perguntado, né? É. O Arthur assistiu ao jogo lá na Vila, sim, no camarote, que fica muito próximo ao campo, muito próximo ao campo. E eu acho que tá, quando o Neymar ele reclama do próprio gramado, ele mostra que as reclamações dele, elas são pertinentes e não clubistas, né? Ah, eu não vou jogar no Palmeiras porque é uma porcaria. Mas é porque ele é contra o Palmeiras? Não. Uhum. Agora a gente sabe que não é isso.
0: Sim.
1: Porque já reclamou da MRV Arena, sim, agora reclamou do próprio estádio duas vezes. E o Flamengo, os jogadores do Flamengo têm reclamado do campo do Maracanã.
0: Uhum.
1: Então, assim, eu acho que é um movimento muito interessante dos jogadores de exigirem que se tenha um gramado bom, cara.
0: Sim.
1: Porque realmente foi muito estranho três jogadores do Santos se machucarem, ou dois jogadores, no caso, se machucarem no primeiro tempo.
0: Uhum.
1: Eu tenho dúvidas ainda sobre isso. Porque...
0: Por quê?
1: Porque eu ontem à tarde fiz um vídeo aqui pra Band News FM, tá no Instagram. É... Porque eu fui dar uma de repórter ontem, né? E fui... Porque eu queria saber se ia jogar todo mundo, né? Essa era a minha questão.
0: Se ia jogar,
1: questão.
0: Se o Santos ia com os titulares?
1: Isso. Ah. E aí eu falei... Pô, eu conversei com várias pessoas. Inclusive um deles eu falei... Cara, vocês estão com muita coragem, velho. Domingo tem o Inter. Tá 3-0. Vai jogar com todo mundo mesmo. Porque eu não tava conseguindo acreditar, né?
0: Uhum.
1: É, ele falou... Não, pô, mas é quartas de final da Copa do Brasil e tal... Aí eu fiquei sabendo, por duas fontes até, que o Santos ia fazer o seguinte: Rua de Fogo, tal, chega todo mundo, aquela festa, leva os jogadores com adrenalina mil, ataca o Palmeiras desde o começo, pressiona, joga. Se o jogo pegasse fogo, fizesse 1-0 e tal, o time ia continuar no segundo tempo. Se ficasse um jogo morno, 0-0, não desse certo as coisas, o Cuca ia tirar todo mundo no intervalo. Por isso... que eu tenho um pouco de receio. Será que o Lucas Veríssimo se machucou mesmo? Ou ele só foi poupado dessa contusão que ele vem arrastando?
0: É, ele bem se recupera, volta, saiu ali contra o Palmeiras.
1: Então eu não duvidaria que ele aparecesse no jogo contra o Internacional.
0: Tá.
1: O Igor Vinícius é porque era o único lateral. Então o Cuca já no primeiro tempo já tirou.
0: Sim.
1: O Rodinei chega no final de semana, ele não vai dar tempo de jogar. Tá? Então ele já tirou o Igor Vinícius no intervalo. O Neymar...
0: Pediu
1: e disse que estava com dor na coxa.
0: Uhum.
1: Não sei se o Neymar também sentiu que não ia dar certo.
0: Ou que poderia piorar alguma coisa.
1: Porque assim, vamos combinar. Se ele sabia, ou se eu sabia, o Neymar também sabia.
0: Sim,
1: que se o time
0: tipo,
1: não...
0: viramos 0-0, não vai dar. Mas aí ele...
1: Não vou ficar.
0: Mas aí ele precisava ter saído desse jeito?
1: Precisava, porque até aí ninguém sabia. Essa era uma informação que eu trouxe aqui exclusiva.
0: Não, eu digo assim, de,
1: ele
0: de
1: poderia...
0: falar, puxar... O short, não podia ter saído, tipo, beleza, foi pro vestiário, sai.
1: Você não acha que isso ia dar uma... Pô, o Santos desistiu no intervalo, tirou até o Neymar, porque por tudo que envolve o Neymar...
0: Eu acho, Matheus, exatamente. Aliás, se o Neymar tiver lesão, o Santos não vai falar. A gente lembra sempre que tem uma cláusula
1: acordo
0: no contrato do Neymar,
1: que só o Neymar pode falar sobre o Neymar.
0: O Santos fala sobre o Neymar.
1: Exato. Então, assim, eu não vou dizer que eu não acredito que ele se machucou.
0: Uhum.
1: Mas eu me questiono se ele machucou mesmo ou se ele precisava ter uma desculpa para sair no intervalo, porque os outros podem sair no intervalo. Ele, Neymar, tudo que acontece com ele é superdimensionado.
0: Sim.
1: Se ele sai no intervalo e fala no final lá, pô, não, eu saí porque... Pô, não ia dar. Pô, não ia
0: não,
1: dar.
0: Não ia
1: torcedor...
0: falar isso.
1: Então,
0: ele não ia falar isso.
1: Então. Aí já começa. Outra, ele sai. Vamos dizer que ele sai, ó, não vai dar e tal, vou sair. O Santos faz 1-0 no segundo tempo. Quer dizer, pô, desistiram?
0: Uhum.
1: E fez 1-0 se o Neymar tivesse em campo?
0: Tá.
1: Então, não duvido...
0: Mas ele pode também ter sentido um início de alguma coisa
1: pode.
0: Se eu ficar aqui, o negócio vai ficar feio, é melhor eu sair antes,
1: Pode. Eu só não quero, assim, eu não quero...
0: Não dá pra cravar, isso.
1: Exato.
0: Que você
1: dizer. De repente, domingo, você vai... Nós vamos chegar aqui 3 horas, nós vamos estar nesse jogo, eu e você.
0: Sim, eu e você.
1: Vai sair a escalação, tá lá o Neymar.
0: Uhum.
1: Aí ele vai dizer, não, foi só um incômodo. Porque é fácil também, né, depois. Não, era só um incômodo. No exame não deu nada, acabou. Ah. Então eu vou esperar. Eu acho que o único que se machucou mesmo foi o Barreal. Sai com 20 e poucos
0: minutos.
1: E ele
0: tá com uma sequência também muito forte.
1: Isso, e ele sai com 20 e poucos minutos, com cara de dor e tal. Saiu lá pela linha de fundo. Já... Acho que o Barreal se machucou de verdade. Os outros a gente vai ter que esperar pra saber.
0: Daqui a pouquinho a gente fala mais, então, do lado do Palmeiras, né? Se esperava mais do Palmeiras. Ah, deixa eu ler mensagem dos ouvintes aqui, porque a gente falava da Copa do Brasil. Ó, o Elias Batista... que tá acompanhando a gente, mandou mensagem no WhatsApp. Boa noite, galera da Band News. Acho que vai dar final Palmeiras e Atlético Mineiro. Aí vai ser briga de cachorro louco. a mensagem registrada por aqui. Uma mensagem da Drica. Boa noite, que rádio e TV top. Atualmente a melhor, sem dúvida. Muito obrigada pela sua mensagem.
1: Obrigado.
0: Kiko Zamois, que também que acompanha o nosso programa, tá por aqui também. Agora a gente vai...
1: Tem uma informação rapidinha, já que você puxou um assunto rapidinho pra gente não perder. Hoje tivemos o último classificado da Série D pra Série C. Série C do ano que vem vai ter mais clubes, né? Subiram 6 equipes. E o CSA de Alagoas, que é uma equipe muito tradicional, precisava ganhar em casa do Nacional do Amazonas, não ganhou. Nacional do Amazonas, então, sai da Série D, vai pra Série C, acabou agora o jogo. São 6 equipes que subiram. E entre ontem e hoje, as duas últimas foram confirmadas, foi o Goiatuba e o Nacional de Amazonas. São duas equipes que se juntam a Uberlândia, CSA, eu vou lembrar todas, não sei se eu vou lembrar todas. Uberlândia, tem aqui, velho. Uberlândia, CSA, Asa de Arapiraca e Gama. Pronto.
0: Boa, muito obrigada, Léo Fonte. Seguinte, hein? 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E olha, para fechar o que a gente vinha falando de Santos, o clube acelerou nas últimas horas as negociações para contratar o meio-campista Lima do Fluminense por empréstimo. Informação é do GE.com.
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6: Boa noite, a dupla.
0: Boa noite.
1: Boa noite, Dirceu.
6: O Flamengo venceu o Mirassol ontem por 2-0 e colou de vez no Palmeiras, que é o líder do Brasileirão, com 52 pontos. O Flamengo, com a vitória, chegou a 51 pontos. Os dois times têm agora 25 jogos disputados. Flamengo e Palmeiras agora passam a ter 13 partidas até o final do Brasileirão, sendo 7 como mandante e 6 como visitante. Os clubes ainda disputam em novembro um confronto direto na Arena do Palmeiras pela 36ª rodada, faltando 3 jogos para acabar o Campeonato Brasileiro. O Palmeiras é o líder do Brasileirão com 52 pontos, com 15 vitórias, 7 empates e 3 derrotas. O Flamengo é o segundo colocado com 15 vitórias, 6 empates e 4 derrotas. O Palmeiras volta a jogar pelo Brasileirão domingo contra o Botafogo no Nilton Santos às 18h30 da tarde. O Flamengo joga domingo contra o Remo às 16h no Mangueirão em Belém do Pará. O Grêmio venceu o Internacional agora há pouco por 3-1 na Arena do Grêmio pelo jogo de volta das quartas de final da Copa do Brasil e avançou para as semifinais da competição e vai enfrentar o Atlético Mineiro. O público foi de quase 56 mil torcedores e o Grenal de número 454 marcou o maior público da história da Arena do Grêmio. O Grêmio que já venceu a Copa do Brasil 5 vezes, 1989, 1994, 1997, 2001 e 2016. O Grêmio jogou melhor e mereceu a classificação para a semifinal da Copa do Brasil. Dito tudo isso, eu diria nesta quinta-feira à noite, eu quero é mais.
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0: Bom, Léo Fontes, Palmeiras se classifica para a semifinal da Copa do Brasil, ao mesmo tempo em que o Flamengo diminui a distância para a equipe no Campeonato Brasileiro. Teve jogo atrasado realizado contra o Mirassol ontem,
1: exato,
0: e venceu, e agora está 52-51. Mas no jogo de ontem, especificamente, você esperava mais do Palmeiras, ainda que fosse um time que sabia que tinha uma vantagem de 3-0, mas que entrou com o time titular, na expectativa de vencer o jogo também, o segundo jogo.
1: É, o Abel segurou algumas peças, né, que talvez poderiam jogar, né, que seria o Piquerez, estava no banco de reservas, o John Arias para uma emergência, o Gustavo Gomes, aí poupou mesmo, né, e o Vitor Roque, que ele fez um poupa-poupa com o Flaco Lopes, né, então depois sai o Flaco, entra o Vitor Roque, ele poupou os dois de um 90 minutos. Mesmo assim, achei que o Abel foi pragmático demais, né? Uhum. Por exemplo, a sua dupla de volantes, que não tem praticamente um reserva, Andreas Pereira e Marlon Freitas, ele foi tirar com 30, 35, um jogo decididíssimo, né? E não teve coragem de colocar os meninos ali para jogar, né? Que são jogadores bons que o Palmeiras tem da base, são jovens, 18, 19 anos, mas ele manteve até o final essa dupla, né? Poderia ter segurado. Eu acho que o Palmeiras fez um primeiro tempo, pra mim o Palmeiras também é um time que, mesmo diferente de Inter e Grêmio, que a gente falou agora há pouco, que eles autopressionam, né? Se autopressionam de se cobrar muito, né? O Palmeiras também é um time assim. O Palmeiras, ele ontem, ele tinha tudo pra ganhar do Santos de goleada na Vila Belmiro.
0: Uhum.
1: O Santos foi pressionar, mas é uma pressão desordenada. O Palmeiras saía
0: só
1: bem
0: de rondar,
1: com troca,
0: né,
1: de passe, só de rondar. O Palmeiras, quando saía, saía bem com troca de passe, mas errou muito passe. Ah, o gramado tava ruim, ok. Acho que isso atrapalhou naquela primeira chance do Maurício, que a bola bate no chão, pinga e meio que sai de onde ele imaginou, sim, que ela viria. No restante, não. O Palmeiras acelerou passes quando não precisava, teve dificuldade para criar oportunidades, e aí acho que controlou o jogo da maneira que podia, mas podia ter sido melhor. O Palmeiras
0: querendo
1: precisa...
0: ou não, você tendo um 3-0 também, numa bagagem assim, vendo que talvez o jogo não fique tão complicado, você dá uma relaxada, não dá?
1: Mas não foi um relaxado, sabe? Alguns passes que eram simples, o Palmeiras esticava a bola, esticava a bola. Ontem dava pra...
0: Mas você não tem 100% da concentração, digamos assim.
1: Tá, mas não pode.
0: Não.
1: Tinha que ter. Né? Você pode até não correr tanto, uhum, né? Não entrar numa dividida que você vê que não há necessidade, num campo de ataque, estão no meio de campo. Mas errar passe, aí não pode, né, cara? Acho que o Palmeiras errou muito passe. Acho que o Palmeiras, nesses jogos decisivos, ele sempre joga menos do que pode porque ele tenta guerrear mais do que precisa.
0: Uhum.
1: Acho que esse é o diagnóstico. Guerreia mais do que precisa contra um time que se mostrou totalmente aberto para o Palmeiras fazer mais gols.
0: E agora essa distância no Campeonato Brasileiro?
1: A distância é o seguinte, né? Essa distância ela sempre foi mais ou menos essa,
0: uhum,
1: tá? O Palmeiras chegou a fazer 7 ou 8 pontos no máximo ali, com o Flamengo com um jogo a menos. Né? Então tinha 5, hoje tem 1. Nessa volta de Copa do Mundo, o Flamengo tirou 3 pontos do Palmeiras só, tá? E depois tirou 3 do jogo a menos. Então ficou um ponto de diferença, porque o Palmeiras empatou com o Mirassol.
0: Tá.
1: O jogo decisivo é na casa do Palmeiras. Só que aí não tem como a gente fazer nenhum tipo de análise.
0: Não.
1: Porque vai ter
0: nem
1: muita
0: projeção,
1: competição até lá. A gente não sabe se o Flamengo vai estar na final da Libertadores e o Palmeiras não. Porque aí já muda, tem aquele jogo que acontece terça-feira, na semana da Libertadores.
0: Sim.
1: Que todo mundo põe reserva porque vai jogar a final da Libertadores no sábado.
0: Verdade.
1: Então se o Flamengo jogar no sábado a final da Libertadores e o Palmeiras estiver cabeça a cabeça com o Flamengo e não estiver na final da Libertadores, o Palmeiras vai ter uma vantagem.
0: Uhum.
1: Se for o contrário, a mesma coisa. Então assim, não dá, cara. Tem que ir indo e ver o que vai acontecer no final do campeonato.
0: Pelo menos a gente tem uma briga em aberto, né?
1: Ótimo,
0: isso é legal.
1: Uma briga muito boa,
0: isso
1: inclusive,
0: é ótimo,
1: né? Porque o Palmeiras acabou num... Palmeiras deu a impressão em algum momento que podia abrir um pouco mais, né?
0: Uhum.
1: Mas não acabou não acontecendo. Então tem essa briga e eu acho que essa briga vai até o fim.
0: É, e na Libertadores agora, semana que vem, é uma semana de Libertadores e também Sul-Americana. Na Libertadores tem Fluminense e Platense na terça, Palmeiras e LDU na quarta, Estudiantes e Corinthians também na quarta e na quinta Independiente Del Valle e Flamengo. Todos esses jogos com uma equipe brasileira de representantes.
1: É, e levando em consideração que a tabela da Conmebol acabou... permitindo que Palmeiras e Flamengo fizessem o mesmo tipo de viagem e jogo. Não é na mesma semana, mas os dois vão a Quito, os dois vão à altitude,
0: sim,
1: né?
0: Sim, verdade.
1: Então, deu uma equilibrada nesse confronto entre os dois. E o jogo atrasado também, né? Contra sim. o Mirassol, porque o Flamengo era pra descansar nesse meio de semana de novo, né? E não pôde descansar porque teve que jogar com o Mirassol. É. Embora o Flamengo tenha descansado no segundo tempo, né? Jogou o primeiro tempo, fez 2-0. E no segundo tempo deu uma tapeada no Mirassol só. Ficou trocando passes e tal. Não foi um... Não se... exercitou muito.
0: E o Flamengo visita o Remo no domingo pelo Brasileirão às 16h. E o Palmeiras joga contra o Botafogo como visitante no Rio de Janeiro. Informações do Corinthians agora com Lucas Belotti.
7: Boa noite, amigos. Para vocês, para todo mundo ligado conosco aqui no Bandidos na Área. Corinthians que tem a preparação para o jogo contra a Chapecoense, mas teve como mais importante notícia desta quinta-feira a permanência confirmada de Breno Bidon, que tinha o interesse do Beşiktaş da Turquia para uma transferência já nessa janela, mas o staff do atleta decidiu encerrar a negociação com os turcos depois da falta da apresentação de uma proposta oficial. A sinalização era de 12 milhões de euros à vista, mais 6 milhões de euros parcelados, totalizando 18 milhões pelo garoto de 21 anos, mas essa sinalização não se tornou concreta no papel e, por isso, diante do fechamento da janela já amanhã, o staff do atleta preferiu dar um passo atrás e aguardar uma transferência, quem sabe, para o fim desse ano, quem sabe, para o meio do ano que vem. Então, Breno Bidon, assim como André já no início da semana, teve a negociação frustrada e vai permanecer no Corinthians, que está se preparando para esse jogo contra a Chapecoense e teve novidade na atividade desta quinta-feira. Memphis Depay foi ao gramado depois de um início de semana de trabalho na parte interna por conta de dores no tornozelo. O Jess Lingard também já tem trabalhado com bola, teve um quadro gripal, ficou de fora do jogo contra o Santos. E o Vitinho iniciou a fase de transição, passou por uma cirurgia nessa temporada depois de uma lesão grave também. Esse deve demandar um pouquinho mais tempo. Os dois gringos, Memphis Depay e Jess Lingard, devem estar à disposição do Diniz para o jogo contra a Chape neste domingo. Yuri, ainda há dúvida, vai ser avaliado na atividade de sábado para o martelo ser batido e o Diniz saber se vai poder voltar a contar, enfim, com o seu camisa número 9. Se não, o retorno fica adiado para o jogo contra o Estudiantes. Não há preocupação do Corinthians de não contar com nenhum dos atletas citados para a partida da Argentina. Um abraço para vocês.
0: Valeu, Luquinhas.
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0: Agora o Maurício Ferreira chega mais com informações do Campeonato Brasileiro de Natação.
8: Amigos ligados por aqui no Band News na área desta quinta-feira, acompanhamos no Clube Pinheiros, aqui na zona oeste da capital paulista, mais um dia, o quarto de competições do Troféu José Finkel, torneio que serve para definir os classificados da Confederação Brasileira ao Mundial de Piscina Curta, que será disputado entre os dias 1º e 6 de dezembro em Pequim, na China. Por aqui com resultados importantes nesta quinta-feira, Mafê Costa estabelecendo novo recorde sul-americano nos 200 metros nado livre, nos 50 borboleta feminino com recorde sul-americano também da Júlia Carvalho, nos 50 borboleta masculino com Guilherme Caribé, que hoje é o principal nome na nossa natação brasileira também, conseguindo esse índice para a disputa do Mundial de Piscina Curta em dezembro. Então, já são 18 atletas que conseguiram índice para a competição, mas a seleção brasileira só pode ser formada por 15 competidores. Então, assim que a competição for encerrada nesta sexta-feira, a CBDA já vai anunciar então os 15 classificados e aí depende do ranking mundial, os atletas que naturalmente em cada prova tiverem chances maiores de pódio, de medalha, conquistam essas vagas do Brasil para o Mundial de Piscina Curta. Mas a quinta-feira por aqui foi também emocionante por uma despedida de um medalhista olímpico, bronze nos Jogos Olímpicos de Tóquio em 2021, Fernando Schäfer, na prova dos 200 metros nado livre, anunciou recentemente que está se despedindo, entende que agora é um novo momento da carreira, então numa outra função, vai ainda contribuir com a natação brasileira, a revelação de novos talentos, mas se despede das competições oficiais e justamente nessa última prova que foi disputada nesta quinta-feira aqui na final dos 200 metros nado livre, ele terminando com a quinta colocação e depois também falou com a gente sobre essa decisão de se despedir e encerrar a carreira profissional.
9: Cara, essa despedida, ela vem muito pensada, muito consciente, muito planejada. Desde os Jogos de Paris, 2024, eu já venho pensando nessa transição. Esses últimos dois anos eu estou trabalhando, estou planejando para fazer essa transição hoje com calma, bem planejada. E eu estou muito feliz. Eu acho que quando a gente vê os grandes nomes do esporte, não só natação, de qualquer outro esporte, eu acho que o principal é a gente conseguir deixar o esporte com um legado, com um orgulho da nossa trajetória. Eu não tenho planos de sumir na natação, eu quero continuar presente, quero continuar envolvido, quero continuar ajudando.
8: É um nome importantíssimo, está escrito na história, não só da natação, mas do esporte brasileiro, com essa medalha de bronze nos 200 livre na natação nos Jogos Olímpicos de Tóquio 2021. Fernando Scheffer, então, que agora ainda segue na natação, claro, mas entende que em uma outra função vai poder contribuir com a revelação de novos talentos e com a evolução do esporte também. Nesta sexta-feira estaremos por aqui no Clube Pinheiros para o último dia de competição do troféu José Finkel, e aí sim a definição, os 15 atletas que vão representar o Brasil no Mundial de Piscina Curta em dezembro na China. Pessoal, boa sequência de programa para vocês.
0: Ô, Léo Fontes, tem São Paulo e Atlético Mineiro neste sábado pelo Brasileirão. A gente falou bastante do Galo, né, que se classificou na Copa do Brasil, tem Sul-Americana pela frente. O São Paulo também tem Sul-Americana pela frente, vai enfrentar o Boca na terça-feira. E, ó, eu estarei lá, tá? Estarei lá para cobrir Boca Juniors e São Paulo. E aí, na quarta-feira, tem dobradinha, porque tem Estudiantes e Corinthians. Então, São Paulo, semana inteira trabalhando. Caleri treinando normalmente, hoje o Vitor Sá treinou normalmente com os companheiros também. O Nilton fez o aquecimento depois, junto com os companheiros, depois fez trabalhos à parte. Então tudo indica que o Caleri volta neste jogo contra o Atlético Mineiro. São Paulo voltou a vencer no Brasileirão, superando o Bragantino, mas ainda precisa melhorar.
1: Precisa melhorar bastante, né? A vitória contra o Bragantino... O Wagner Mancini até falou, foi um dos piores jogos que o Bragantino fez no ano, né? Então, assim, claro, isso não tira o mérito da vitória do São Paulo. São Paulo fez alguns bons jogos e não conseguiu resultados, e fez outros jogos muito ruins em que mereceu e não conseguiu resultado. Mas estava muito tempo sem ganhar, 10 jogos no Campeonato Brasileiro. Tinha ganho na Sul-Americana, então são duas vitórias aí nos últimos jogos, o que dá um pouco mais de confiança para a equipe nessa sequência. São Paulo precisa se livrar logo, né, dessa parte de baixo da tabela, de repente respirar um ar diferente, né? Começar a olhar com carinho para uma possível quinta, sexta vaga de Copa Libertadores, que é difícil, mas que tem muita gente próxima ali, né?
0: Sim.
1: Com duas, três vitórias consecutivas, você consegue ir para esse grupo, né? Então, acho que seria importante para o São Paulo.
0: O Bahia, que é o quinto colocado, tem 40 pontos.
1: O Bahia pegaria...
0: E a gente lembra da diferença de vaga, né? O campeão da Copa do Brasil fica com a vaga na Libertadores, e o vice na pré, né?
1: E o vice na pré, é isso. Só que tem...

0: é você sair lá de baixo. Então, duas, três vitórias, o começo do raciocínio era esse. As duas, três vitórias é para sair lá de baixo.
1: Sim.
0: E, de repente, olhar para cima. De repente, só se conseguir as vitórias, né?
1: Léo Fontes, o Band News na área de hoje chegou ao fim. E você volte amanhã, que estaremos eu, você e Bernardo Ramos neste mesmo local.
0: Exatamente. Vamos falar bastante de futebol.
1: Muito obrigada pela audiência. Valeu. Até amanhã. Um bom descanso. Valeu.
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0: 4h23, bom dia para você que acompanha a Band News FM nessa madrugada de sexta, 4 de setembro de 2026. Eu, Stephanie Toso, sigo por aqui, girando os principais destaques. Tava de olho nas mensagens do nosso WhatsApp no 11 999 59 200. A Ana Elise perguntou por que faz tanto frio. Ela falou, por que está tão frio? Já não acabou o inverno ainda? Não, calma, tem chão. Aí tava dando uma olhada na média de temperatura. 9 graus agora no extremo sul da cidade de São Paulo, tá mais baixa mesmo. Mas a maior parte da capital paulista, né, terminando a madrugada aí com termômetros na casa dos 17 graus. Mais tarde esquenta, então tá saindo de casa por agora, precisa ainda daquele casaco reforçado. Mas hoje vai fazer calor aqui na capital, tá 28 de máxima. Não tem previsão, pelo menos, para chuva volumosa aqui na cidade, mas tem uma mudança aí prevista já pro fim de semana. Então vem mais uma queda de temperatura, ainda estamos no inverno. Primavera mesmo, oficialmente, só dia 22. Aí sim a gente tem a troca de estação. Melhora um tiquinho, mas a expectativa é que ao longo da primavera a temperatura também, a média de temperatura, fique mais baixa aqui por São Paulo. Mas teremos tardes mais agradáveis. Então hoje ainda precisa desse casaquinho de manhã, à noite vai precisar de novo, viu, Annelise? Não tá tendo muito jeito, não. Mas força, já é sexta-feira, tem feriado na segunda, hein? Vamos nessa, gente? Atualizando os outros assuntos por aqui na nossa programação. Dados do IBGE apontam que a economia brasileira cresceu 0,5% no segundo trimestre desse ano. A alta do PIB foi puxada pelo agro, com expansão de quase 3%. Tem mais informações chegando agora no bate-papo com Humberto Ferretti e a Larissa Biscaia. A
1: economia brasileira cresceu 0,5% no segundo trimestre. É isso que mostra o levantamento que é feito sempre pelo IBGE. Para a gente entender o que isso significa, conversamos agora com a economista, professora da FGV, a Carla Beni. Professora, vou pedir para a senhora explicar, vamos evitar termo técnico se possível, mas 0,5% no segundo trimestre de ano. É muito? É pouco? A gente comemora?

0: Fica igual? Qual que é a tua leitura desse número?
1: Quando a gente escuta que o PIB cresceu 0,5%, ele cresceu 0,5% em relação ao trimestre anterior. Esse é o primeiro ponto importante. E quando a gente pensa nesse percentual, é um adicional de produtos que foram feitos e serviços de um trimestre para o outro. Então, vamos fazer aqui uma conta rápida. Se você tiver esse crescimento, a gente vai fechar o ano aí mais ou menos em torno de 2% do PIB. Ou seja, que esse ano a gente teve um crescimento de produtos adicionados, aquilo que foi somado em relação ao ano anterior, da ordem de 2%. Então, assim, para o nosso cenário, considerando que a gente tem uma taxa de juros, que na taxa Selic a gente já está com dois dígitos desde 2022, agora a gente começa a sentir uma queda um pouco maior na atividade econômica.
2: Ou seja, professora, vai havendo um esfriamento, mesmo que gradual, da economia. E isso talvez fique evidente em um dos indicadores do PIB, né? A gente falou do número de 0,5%, mas é importante a gente tentar destrinchar isso para quem nos acompanha. O consumo das famílias, por exemplo, caiu nesse período. O agronegócio teve um resultado muito bom, com um crescimento de quase 3%. O consumo das famílias caiu, isso num cenário em que a gente tem noticiado com frequência de desemprego baixíssimo. Ou seja, as pessoas estão trabalhando, estão tendo renda, mas eventualmente não estão conseguindo gastar tanto por endividamento, pelos juros altos que a senhora citou. Enfim, como é que a gente consegue fazer essa leitura especificamente da queda do consumo das famílias?
1: Esse ponto acho que é um dos mais importantes que a gente tem para avaliar, porque nós temos óticas diferentes de cálculo do PIB. Eu tenho a ótica da oferta, da demanda, tenho a ótica da renda, e quando a gente pensa no consumo das famílias, é a ótica da demanda. E esse item é o mais relevante da fórmula toda. Então, quando a gente tem essa queda do consumo das famílias, ela está sim relacionada ao endividamento. Ainda bem que o emprego está indo muito bem, obrigada. Nós estamos no menor índice histórico nosso, porque o grande problema seria se as famílias estivessem perdendo o emprego, mas a composição da renda e o fechamento, digamos assim, do mês, se a gente pegar os dados do Serasa, nós estamos aí com 48% da população adulta negativada. Eu não estou falando endividada, eu estou falando já negativada. Então, sim, você tem resultados de venda, mas o consumo vai diminuindo porque você tem um esgotamento, digamos assim, do orçamento mensal.
0: Professora, seria esse o desafio para o Brasil crescer mais? Então, a gente poderia apontar que a situação das famílias, cada uma com seus desafios internos, dentro de um contexto um pouco maior que acaba barrando ou talvez impedindo de ganhar tração esse crescimento?
1: Eu acho que esse é o grande ponto, Larissa, agora para o final do ano e também para o ano que vem, esse é um grande desafio. Outro grande ponto nosso é o custo do capital, né? Porque o Brasil continua tendo a maior taxa real de juros do mundo. É muito difícil para o setor privado conseguir capital e fazer reinvestimentos. E eu vou destacar um ponto aqui importante também no relatório do PIB, que quando você pega o segundo trimestre de 2026, que é esse analisado, com o segundo trimestre de 2025, ou seja, no comparativo de um ano, o investimento, que é aquilo que a gente chama de formação bruta de capital fixo, ele caiu, porque ele estava em 16,6 e ele está 16,1. Mas parece pouco, mas não é, porque o investimento de hoje é o emprego de amanhã.
2: A gente fala com a professora Carla Bene, que é economista da Fundação Getúlio Vargas. Professora, mudando o assunto, falando ainda, obviamente, do PIB, mas destrinchando e olhando para um outro aspecto que já foi citado aqui, a questão do agro. Talvez se não fosse um crescimento de quase 3% do agro, a gente pudesse ter um resultado negativo. O agro vive um ano bom, com safra de grãos recorde, com várias culturas registrando aumento de exportações. Enquanto que o agronegócio, quando a gente fala inclusive em balança comercial, costuma representar sozinho praticamente metade de tudo que o Brasil vende para fora. Como é que está o cenário do agro neste momento e o impacto direto dele no PIB? Salvou o PIB, digamos assim?
1: A gente precisa só colocar um pouco no contexto, porque O agronegócio, ele não representa nem 9% do PIB. Nós temos 70% de serviços e em torno de 20, 22% de indústria. Então, quando você pega o volume do agro, sim, a gente tem um volume de exportação e a gente fica muito focado nisso. Só que quando você pega a fórmula do PIB para fazer esse cálculo, você precisa descontar toda a importação. Você tem um saldo líquido. Então, no saldo líquido, o percentual acaba impactando menos dentro da fórmula. Mas sim, se você pegar a parte de exportação, nós estamos, de novo, né, com resultados muito positivos, o que é muito importante para o Brasil na exportação. E eu também vou destacar um outro ponto, que é a exportação nossa, principalmente se você comparar de um ano para o outro, a parte de petróleo e gás. Petróleo e gás também, porque diante de toda essa crise internacional, dessa guerra no Oriente Médio, nós estamos exportando, o Brasil é exportador de energia. Então, isso também acaba contribuindo com o resultado das contas.
0: Professora, infelizmente nosso tempo aqui está acabando, vou pedir a resposta um pouco mais objetiva. Para a gente pensar agora na projeção do segundo semestre do ano, por quê? Todo mundo que você conversa, principalmente o setor empresarial, fala, olha, vem eleições por aí, a coisa é muito incerta. A gente consegue projetar ou esperar alguma coisa para o próximo relatório do PIB?
1: Eu acho que a gente não consegue fechar o ano com um PIB maior do que 2,1, 2,2, mesmo sabendo que o segundo semestre é um segundo semestre melhor, a gente está com um endividamento e, uma inadimplência que está complicando muito os orçamentos. Então, a gente não pode colocar muito, digamos assim, muitas fichas apostadas nesse ponto.
0: Muito bem, conversamos aqui na Band News FM com a professora Carla Beni, ela que é professora da FGV, economista também. Professora, te agradeço demais pelo teu tempo, pelas explicações super esclarecidas por aqui, uma aula mesmo. Obrigada, viu?
1: Obrigada, obrigada a todos, até a próxima.
0: Até.
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4: 4h32, o futebol americano vem ganhando cada dia mais notoriedade no cenário brasileiro. Quem conta mais é o repórter Daniel Abreu.
5: A base de fãs no cenário nacional já ultrapassa os 41 milhões. O número representa 35% da população brasileira. Criado em 1869, o futebol americano ganhou destaque ao longo dos anos e hoje traz jogos globais, com ao menos um deles acontecendo no Brasil a cada temporada. Em Minas Gerais, a paixão partiu da bola oval para as comunidades. Em apenas um dos projetos, mais de 1000 crianças foram impactadas em um período de 2 anos. De acordo com a presidente da Confederação Brasileira de Futebol Americano, Cris Kajiwara, a expansão do cenário do curto prazo é motivo de orgulho.
6: O impacto é muito grande porque a gente percebe que de 3 anos para cá, principalmente, tem crescido muito, tem impactado bastante, principalmente nas categorias de base. Então, é um esporte que começava, né, principalmente com adultos praticando. Hoje em dia, nós temos muitas escolas, muitos projetos sociais, muitas crianças e adolescentes praticando também.
5: Hoje, cerca de 100 equipes estão registradas junto à Confederação Nacional. Parte delas tem parceria com grandes clubes do futebol da Bola Redonda. Entre eles estão Cruzeiro, Atlético, América, Fortaleza, Ponte Preta e mais. Para o diretor do BH Wolves, Rafael Cruz, os apoios recebidos são essenciais para a evolução e conquista de novos objetivos.
7: Eu dedico tudo o que é feito aqui no campo ao processo do BH Wolves. Agora, pela primeira vez, o projeto ganhando um título nacional. Então, é todo o processo que a gente cria, desde o zero. Com toda a staff que a gente tem, com todo o trabalho que a gente dá para os atletas apenas se preocuparem em jogar, em poder competir.
5: Não à toa, o Brasil se tornou o terceiro maior consumidor de futebol americano no mundo, ganhando 31 milhões de novos fãs em um recorte de 10 anos.
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4: O colunista político e âncora do Tem Método, Carlos Andreasa, avalia o que está por trás da irritação do presidente do Senado, Davi Alcolumbre, ao ser cobrado sobre os pedidos de impeachment travados na casa contra o ministro do Supremo Tribunal Federal, Alexandre de Moraes. Andreasa conversou sobre o assunto com Sheila Magalhães, Carla Bigato e Luiz Megali.
8: Para conversar com Carlos Andreasa, o Alcolumbre ficou pistola quando foi cobrado sobre os pedidos de impeachment do Alexandre de Moraes.
9: Sensacional, né? Muitas camadas aí. Eu vou ler aqui o que ele disse. Eu sei que tem registro por áudio, mas acho que a minha interpretação merece atenção.
8: Neto tablado, vamos lá.
9: Olha aí, Esvolve. É isso aí, tablado. Cal, certo? Não tem. Ele estava sob pressão, como você disse, e no plenário muitos senadores cobrando e falando política, fazendo política o papel do senador. Também não pode criminalizar isso. Ele diz: eu vou voltar para a pauta porque senão terei que responder muitas agressões que, como presidente do Senado, estou recebendo nos últimos dias. Apenas um comentário. No momento adequado eu vou falar. Todo mundo esqueceu que pediram 130 milhões para a mesma pessoa para fazer um filme e agora o culpado só é o ministro Alexandre de Moraes? A primeira camada é a seguinte. Flávio Bolsonaro não tendo condições de falar do caso Master em ambiente não controlado, né? Toda vez que o bolsonarista falar sobre o Master e das coisas importantes sobre o Master, num ambiente não controlado, terá a resposta como essa de Davi Alcolumbre. Isso é importante chamar a atenção. Razão porque não vai em debate, evita algumas situações. Porque tem o rabo preso com o caso Master. E aí toma como contragolpe essa de Alcolumbre da referência aos dinheiros para o filme Dark Horse. Que, é bom que se diga a esse respeito, não exclui o fato de que Davi Alcolumbre tomou um partido muito claro aí, né? E é algo diferente sobre o seu comportamento. Porque é um senador da República, ele é o presidente do Senado e faz uma escolha nesse discurso por fechar com o Alexandre de Moraes. Acho que ele precisa mais do Alexandre de Moraes mesmo. Nesse momento, ninguém solta a mão de ninguém. Ele faz uma escolha por Alexandre de Moraes em detrimento de um par, em detrimento de um senador da República. Fazendo uma aposta, essa está dada, que Flávio não será mais senador no ano que vem, é verdade, mas pode ser presidente da República. Então tem uma aposta aí de Alcolumbre nessa briga, apostando na vitória de Lula. Porque a vitória de Flávio será ruim para ele, se nós pensarmos nas perspectivas de relação entre governo e Senado no eventual governo Flávio Bolsonaro. Essas são as camadas mais óbvias dessa questão e da tomada de posição de Davi Alcolumbre. E antes disso, chamar atenção, chegando ao Senado, ele foi perguntado sobre os pedidos de impeachment. E aí ele se irrita também e fala, 109 pedidos de impeachment contra ministro supremo aqui no Congresso, isso não é normal, ele diz isso. E aí eu quero dizer o seguinte, isso é absolutamente normal. Você pode não gostar, você pode ser contra. E pode, também é normal, não dar vazão, fazer com que não ande. Nunca houve um processo de impeachment deflagrado contra o ministro do Supremo. Então é normal também o Alcolumbre da vez não deixar andar. Mas é normal que os políticos façam política. É normal, especialmente no ano eleitoral, que eu acho lamentável, mas é normal que, sendo essa uma pauta que dá voto, fazer discurso contra o Supremo, que os senadores que buscam reeleição ou que tentam se colocar no debate público tenham isso como bandeira e abram e peçam impeachment de ministro supremo. É da lógica da política tudo isso. O que não é normal, só para dar senso de proporção, é ministro do Supremo articular reunião política do presidente do Senado com o presidente da República. Isso não é normal. Porque a reação de Davi Alcolumbre também tem essas relações postas, né? Não nos esqueçamos que Alexandre de Moraes, esse que ele defende e que tem muitas explicações a dar, Alexandre de Moraes, assim como Flávio Bolsonaro, muitas explicações a dar, Xandão. Alexandre de Moraes foi o articulador anormal de uma reunião política entre Brigados, na época, Lula e Davi Alcolumbre. Ambos tendo foro por prerrogativa de função no Supremo em que está Alexandre de Moraes. Alexandre de Moraes, no ano eleitoral, articulando uma solução política que poderia, a rigor, até resultar na aprovação da PEC do fim da jornada de trabalho 6x1, que é a principal bandeira de Lula, Lula que é adversário de Bolsonaro, que aponta Alexandre de Moraes como seu principal adversário, que na prática é o juiz relator do processo que condenou Jair Bolsonaro. Então, o anormal é esse tipo de reunião acontecer. Normal é as pessoas fazerem política. É isso.
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4: Às 4h41, pelo horário de Brasília, a crise no Supremo Tribunal Federal envolvendo a ligação de ministros com o Banco Master é o tema da conversa de Fernando Schiller com Humberto Ferretti e Larissa Biscaia.
0: Quinta-feira, você já sabe, é dia de conversar com o Fernando Schiller, nosso cientista político, colunista aqui na Band News FM. E que semana, hein, Schiller? Brasília realmente não está tranquila. A gente falava sobre isso mais cedo com o Afonso Marangoni, porque eu acho seguro dizer que pelo menos uma crise institucional está instalada no STF. Schiller, queria te ouvir sobre isso e te perguntar também, na tua leitura, vai ter algum efeito prático essa situação toda que a gente está vendo?
14: Tudo bem, Larissa? Tudo bem, Ferretti? Eu acho que essa é a grande pergunta que tem hoje em Brasília, no Brasil inteiro. Porque quando você fala em impasse institucional, uma crise institucional, é exatamente isso que está acontecendo, é exatamente pelo fato de que não há nenhuma alternativa visível. Vamos só analisar. Uma alternativa seria Congresso Nacional. Não poderia. CPI, o Congresso nunca quis abrir, nem CPI, nem CPMI. Não teve nenhuma iniciativa, vários pedidos feitos no Congresso, todos arquivados, todos engavetados, né, pelos presidentes respectivos, especialmente pelo presidente Davi Alcolumbre. A outra hipótese seria uma autorização da investigação, um pedido formal por parte da PGR. A gente teve em algumas horas a resposta pessoal, direta, do procurador Paulo Gonet recusando o pedido, né, então por aí fecharam-se as portas, né. Nós tivemos um outro fechamento, que é por parte do próprio Supremo Tribunal Federal. Então você tem esse caminho Congresso Nacional fechado, caminho Procuradoria-Geral da República fechado. Declaração do ministro Fachin ontem, na minha visão, ela é triste. Eu poderia usar outras expressões aqui, não disse nada, uma manifestação onde ele disse que em algum momento dará uma resposta, em algum momento haverá algum encaminhamento. Ele não deu prazo, não disse qual seria o encaminhamento, fez frases genéricas. Vamos lá, o Brasil está cansado de frases genéricas, não é? Nós temos os áudios que foram, áudios não, né, as mensagens, porque os áudios foram apagados, não é? Vamos lembrar quando o ministro Alexandre de Moraes condenou a Débora, chamada Débora do Batom, a Débora Santos, 14 anos de prisão. Uma das razões era que ela tinha apagado, usado um mecanismo lá de apagar a mensagem, nem usou o mecanismo, ela apagou a mensagem, na verdade, porque obviamente não tinha essa sofisticação toda de mandar as mensagens, né, gravadas em um arquivo de áudio, depois apagar o arquivo de áudio, então não deixar rastros, né. Quando a gente vê, eu pude analisar todas as mensagens, é aterrorizante você ver o ministro da Suprema Corte brasileira mandando mensagens que apagam para um banqueiro delinquente, um banqueiro criminoso, orientando o banqueiro sobre como agir. É simplesmente isso que nós estamos falando. Inclusive, atendendo consultas, devo ir para o exterior, avisando, inclusive, na minha visão, um dos elementos mais graves de todas essas denúncias é o fato de que uma operação da Polícia Federal, que estava prestes para acontecer relativamente ao Vorkaro, ter sido avisada, ter sido antecipada. Então, por um ministro da Suprema Corte. Ora, quem conhece o funcionamento da Polícia Federal, que é uma instituição seríssima, é uma instituição de Estado, que opera por camadas, então, quer dizer, são operações altamente sigilosas, e assim que deve ser, comandadas por delegados que têm autonomia funcional. Então, a primeira pergunta, como o ministro Supremo tem essa informação, de onde ele recebeu essa informação, e como é possível que ele passe uma informação exatamente para o alvo, né, para o criminoso, no caso, né, para o investigado, que será objeto da operação. Só isso já é um crime de responsabilidade da mais alta gravidade. Quer dizer, o mínimo que se poderia esperar nesse momento é exatamente um afastamento do ministro para que as investigações acontecessem. Quer dizer, e aqui, vamos lá, a paralisia das instituições, como você colocou e colocou bem, que a gente vive uma crise institucional, é exatamente em função da paralisia. O Brasil, em algum momento, abriu mão ou relativizou, flexibilizou, relaxou, na verdade, no sistema de freios e contrapesos, né, o que os americanos chamam de gridlock, quer dizer, que é exatamente a contenção. Então, o Senado não faz a contenção, não fez lá atrás, não tem CPI, não tem CPMI, não tem investigação. Nós tivemos lá atrás o caso do Tagliaferro. Quantas vezes aqui mesmo no programa eu falei do caso Tagliaferro? Era um funcionário, era um perito criminal, fez denúncias importantes, né? O que aconteceu? Ele acabou sendo investigado, se tornou réu, né? Então está no exterior hoje, basicamente foragido ou exilado, cada um pode usar a expressão que quiser, mas vamos lá, nada é investigado, a regra é essa, nada é investigado. Quando a própria CPI do crime organizado, ela determinou a abertura lá do sigilo das empresas que fizeram a compra das ações, do resort, paiaia, etc., houve um bloqueio por parte do ministro Gilmar Mendes. Quando o senador Alessandro Vieira pediu um indiciamento dos ministros, foi ele mesmo investigado, e o processo dele agora remetido à Justiça Eleitoral, pode inclusive terminar numa inelegibilidade do próprio senador que fez o relatório na CPI. Então você tem um bloqueio de qualquer investigação. Hoje é interessante, politicamente, quando você observa Brasília hoje, você vê claramente que o alvo passa a ser o próprio ministro Alexandre de Moraes, desculpa, o ministro André Mendonça, porque o fato é que o fato de ter sido sorteado o ministro André Mendonça, então você teve, então tem um ministro ali que é independente, que faz uma investigação, e ele acaba sendo objeto de uma série de ações. A bancada do PT, do PSOL, etc., pede a saída do ministro da relatoria do caso Master, né, passa a ser atacado por todas as frentes, né, como se ele fosse o problema. Então, a grande questão brasileira é para um ministro Supremo não ter o destino do Eduardo Tagliaferro. Estou até exagerando um pouco, porque obviamente nós estamos falando do ministro Supremo, não um perito criminal, mas o fato é que nos últimos anos todas as investigações foram frustradas. E nesse momento você tem um ministro na Suprema Corte relatando um caso e, de alguma maneira, colocando para o país, né, este problema. E, no fundo, quer dizer, eu acho que a questão central nas próximas semanas é a gente saber se o ministro Edson Fachin irá ou não levar este assunto para o plenário, se isso será ou não analisado em uma sessão pública, com acompanhamento da mídia, da imprensa, da sociedade brasileira, sobre esses fatos, não é? Porque senão, de fato, vai passar as eleições, nós vamos entrar num período de transição, daqui a pouco tem o final de ano, daqui a pouco nós vamos para o carnaval do ano que vem, e esse assunto de novo empurrado para baixo do imenso tapete.
0: A gente vai ter que esperar para ver o que vai acontecer. Da nossa parte, da imprensa, eu digo, a cobrança sempre continua. Schiller, obrigada pelo teu tempo, viu? Segunda-feira a gente volta a conversar. Até lá.
14: Valeu, pessoal. Bom trabalho. Abraço.
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7: Girando mais uma vez o noticiário, os principais destaques, o Supremo Tribunal Federal avalia soluções para resolver um racha de ministros da corte. A informação é da colunista da Band News FM, Mônica Bergamo. A jornalista conversou sobre o assunto com Carla Bigato, Sheila Magalhães e Luiz Megali.
8: Hora de conversar com Mônica Bergamo, a verdade é que o STF está num mato sem cachorro, né? A impressão que dá é que não tem saída para essa crise do Supremo Tribunal Federal. Mas a Mônica traz pelo menos aqui um dos cenários possíveis para que a Suprema Corte possa sair desse impasse em que se encontra.
9: É isso, Megali. Os olhos agora estão voltados para o presidente do Supremo, né, o Edson Fachin, e a solução que ele vai encontrar para tentar levar a corte novamente para uma, eu não digo assim uma pacificação, né, Megali, porque agora o racha é irreversível, mas para uma situação em que tanto o André Mendonça, ministro André Mendonça, seja contido, porque a atuação dele é considerada irregular por muitos magistrados, em relação ao Alexandre de Moraes, né? Quanto o Alexandre de Moraes seja, sim, investigado. Um dos cenários que se desenha, então, é o seguinte, Megali. Os ministros, em um primeiro momento, declaram os atos do André Mendonça nulos, dizendo que ele quebrou a jurisprudência ao investigar um colega sem aval de todos os outros magistrados, ou seja, quando uma pessoa está submetida ao julgamento, porque não, é tão esdrúxula a situação, Megali, nunca um ministro Supremo foi investigado no próprio Supremo, que não se tem coisas claras, mas como ministros do Supremo só podem ser processados e julgados pelo plenário, então toda a investigação tem que ocorrer com a autorização do plenário, né, e sob a supervisão do plenário, e não um ministro sozinho chegar a investigar o outro colega, porque você imagina o que não poderia virar um investigando o outro o tempo todo, né? Então ele teria quebrado essa regra, né, ao investigar um colega sem o aval de todos os outros magistrados, ou seja, tudo que tem naquele relatório da Polícia Federal, que foi enviado para o ministro André Mendonça a pedido dele mesmo e divulgado por ele, não poderia servir de prova para nada, nulo. Ah, ok. Ah, então ok, declara tudo nulo e o ministro Alexandre de Moraes, ok, fica elas por elas. Não. Na outra mão, né, o ministro Alexandre, que teve essa relação toda com o Daniel Vorcaro, sobre quem paira a dúvida de ter tentado ajudar um investigado, né, ele passaria a ser investigado. E como? Volta-se um passo atrás do que o André Mendonça fez, e a partir do material bruto da investigação, né, que ele encontrou, a partir do celular do Vorcaro, que tem mensagens seriam para o Alexandre, se inicia um novo procedimento de investigação, sim, mas com um outro relator, um outro ministro supervisionando, um outro ministro comandando a investigação, não o André Mendonça, e submetido ao plenário do Supremo, e não a apenas uma das turmas do STF, como é hoje o processo todo do Vorcaro. Então, dessa forma, Megali, seria uma no cravo e uma na ferradura, né? Se daria ali uma resposta a essa questão de os atos terem sido fora das regras e se faz uma investigação, né? E aí se poderia não apenas contentar as duas alas da corte, mas que hoje está completamente dividida em um impasse, mas também dar satisfações aos brasileiros, né? A opinião pública, né, Omegali? Nem um, porque um erro não altera o outro erro, né? O fato de, sim, ter indícios fortíssimos contra o ministro Alexandre de Moraes não permite que um outro magistrado não siga os ritos, né, que são obrigatórios, ainda mais numa função tão importante como a de um ministro da Suprema Corte. Mas é isso aí, Megali, esse é o possível cenário, possível, né? Eu conversei com o interlocutor de ministro Edson Fachin, que ele ainda não tomou uma decisão, mas esse é um dos cenários estudados, Megali.
8: Mônica, e os demais ministros que também tiveram relações com a Famiglia Vorcaro e cujos casos foram deixados de lado, Nunes Marques e principalmente Dias Toffoli, esses aí estão fazendo cara de paisagem, né? Estão lendo um livro ao contrário. Tá quando o cara,
9: isso, você pode mandar uma mensagem, eu te dou o telefone.
5: De ponta cabeça.
9: Eu te passo o telefone aqui, você manda um torpedo lá para a assessoria do ministro André Mendonça e pergunta para ele.
8: Mamma mia!
5: Toma essa!
9: O quê?
8: Toma essa! É. Que coice!
9: Não, eu tô te falando. Contém ironia, quer dizer.
8: Eu sei.
9: O ministro André Mendonça poderia responder por que vai para um, né? Atua para aprofundar a investigação sobre um, ou atua para aprofundar a investigação sobre o outro. Enfim, ele seguramente vai ter uma resposta.
8: A gente já esteve nesse lugar, né, Mônica, com o Toffoli. Lembra quando a gente falava que não há mais clima para que Dias Toffoli siga exercendo editoriais nos jornais? Mesma coisa, exatamente o que a gente falou ontem do Xandão. Não há mais clima. Aí, de repente, o clima voltou.
9: Você não estaria nessa situação. Você... Eu não consigo nem imaginar. Mas, eu estou dizendo, quer dizer, você é óbvio, por óbvio, que ele não vai se afastar do Supremo. E mesmo que, enfim, haja um julgamento de que seria o melhor, né, que ele poderia fazer, eu acho que não acontecerá.
8: Até porque o poder é uma montanha russa, né, Mônica? O Alexandre vai ser o próximo presidente da corte. Então, se ele sobreviver até lá, ele vai ter a caneta
9: na
8: mão.
9: Tem história, Megali, posso contar?
8: Deve. Se for rápido.
9: Às vezes eu lembro das histórias,
8: né? O Pablo faz um apelo para que seja rápido, tá?
9: Envolvendo o ex-presidente José Sarney, tá? O Ricardo Teixeira presidia a CBF, começou um baita de um escândalo na CBF, um dos vários. Teve a CPI da CBF, aquela confusão. Ele liga pro Sarney, que era, se não me engano, presidente do Senado, alguma coisa assim, e fala: presidente, estou comunicando, vou renunciar à CBF, estou saindo da CBF, não estou suportando mais, o escândalo. Daí o Sarney falou: meu filho, você precisa fazer isso hoje? Aí o Ricardo Teixeira falou: não, já estava dando uma entrevista, mas não preciso. Ele: então faça amanhã ou depois de amanhã, pare e pensa melhor. Pronto, ficou lá mais 20 anos. Ou seja, o lema do Sarney era: não faça hoje o que você pode fazer amanhã. Então, não se precipite, né? Então, eu acho que é isso. Eu acho que vai tudo ficar como está mesmo, Megali. Embora a investigação, eu acho que vai ser aberta, sim, e que ele vai ter que, em algum momento, o ministro Alexandre dar explicações, sim, para essa relação aparentemente totalmente imprópria que ele manteve com o Daniel Vorcaro, né?
5: Tem uma outra frase boa que é: não deixe para amanhã o que você pode deixar para lá.
8: Uhum. Eu adoro essa.
9: Eu acho que é melhor do que a do Sarney ainda. Aliás, na prática, foi o conselho do Sarney, né? Não deixe para. Não faça hoje e nem deixe para amanhã o que você pode não fazer.
8: Deixa na sua, essas coisas passam.
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0: 5:02. Bom dia para você que está conosco neste Expresso São Paulo. Comecinho de dia, 4 de setembro de 2026. Ufa, sexta-feira, ela chegou aqui trazendo uma frente fria, né? Temperatura baixinha, perto de 15 graus, vamos subir até os 28, e com ela trazendo também uma frente fria aí do sul do país, que deve mudar bastante a temperatura neste final de semana. Final de semana que é prolongado pra muita gente, viu, Fábio França? Tem feriado vindo aí, bom dia pra você.
1: Nem me fala, Carolina Ercolim, bom dia pra você, bom dia também pra todo mundo ligado, sintonizado na Band News FM. Vamos nessa, sexta-feira chegou. Hoje até que vai esquentar um pouquinho, mas como você disse, essa mudança do tempo deve pegar bem o fim de semana,
0: vai,
1: né?
0: Vai,
1: bem esse fim de semana prolongado. E aí vai cair pra caramba a temperatura, hein? Tome cuidado aí, se for carequinha, que nem o tio Careca que já tá com a gente aqui, é gorro, tá? Não dá, tem muito careca ouvindo a gente na Manilha da FM, a gente sabe disso.
0: Uma audiência.
1: Eles falam, eu sou careca, enfim. Se for, é gorrinho nesse fim de semana, hein, gente? Vamos nessa. Bom dia, chega de Rio vencendo a batalha. É o Fábio, personal do Morumbi. Mas peraí, a gente tem ganhado ultimamente.
0: Não, a gente ganhou a última, né?
1: E a penúltima também.
0: Ultimamente está sendo uma palavra muito forte.
1: Ganhamos as duas últimas, não foi?
0: Acho que não, hein?
1: Não
0: acho
1: foi?
0: Que teve um empate e depois a gente ganhou.
1: Empate? Não, não perco faz tempo. A última foi o Rio que ganhou? Foi você que deu a vitória, não foi?
0: Matheus
1: Jung. Mas as duas anteriores nós ganhamos.
0: Vê que a gente não guarda rancor, né, Fábio?
1: Não guarda. Mas também não julga mais. Ai, Caracas City na área, isso aí, obrigado pela mensagem, mandando logo cedinho aqui ao Rodrigo Souza, valeu meu querido. Bom dia meus queridos Fábio, Carol e Luana, sextou, que vem a batalha, o Everton de Mogi. Hoje a Luana não tá aqui com a gente porque ela tá na madrugada, hoje
0: mas contribuiu,
1: a partir
0: viu?
1: De hoje contribuiu pra caramba. O Oberdan tá com a gente também, valeu Oberdan. O Dilela sempre com a gente, Trio Maravilha, Daniel Jatobá, valeu. Bom dia, meus amores. É a Thelma, é de Arthur Alvim, da Zona Leste. Jardim Ângela, Zona Sul, é a Silmara. Mandando mensagem também, o Zé e a Valdirene. Por quê?
0: Ele fala bom dia, meus amores.
1: Ah, é verdade, né? Meus amores. Carlos Andreasa fala meus amores. Bom dia, dupla querida e bela sexta. Bora treinar, é a Patrícia. Vamos nessa, Patrícia, 5:04.
0: Vamos. E o presidente do STF dá 5 dias para que os ministros Alexandre de Moraes e André Mendonça se manifestem por escrito sobre as investigações do caso Master. Edson Fachin também estabeleceu o mesmo prazo para que outras 2 autoridades deem informações. Também devem se pronunciar o Procurador-Geral da República, Paulo Gonet, e o Diretor-Geral da Polícia Federal, delegado Andrei Rodrigues. O presidente do STF diz que a necessidade da medida decorre de questionamentos feitos pela PGR a respeito do inquérito relatado por André Mendonça. A investigação conta com um relatório da Polícia Federal que traz indícios de que Alexandre de Moraes teria conversado com o dono do Banco Master, Daniel Vorcaro. Edson Fachin deve levar em conta as explicações pedidas ontem para determinar se leva ao plenário da corte o pedido de Mendonça para que os ministros avaliem o caso.
1: O ministro Alexandre de Moraes pede que o presidente do STF autorize uma investigação contra o também ministro André Mendonça. Moraes deu despacho no chamado inquérito das fake news, anexando documentos e relatórios que indicariam o possível cometimento de crimes por Mendonça. Entre as irregularidades estariam o abuso de autoridade, improbidade administrativa no exercício da relatoria de investigações, além de crimes de responsabilidade. As suspeitas contra Mendonça se referem à condução das operações Sem Desconto e Compliance Zero, que apuram justamente supostas fraudes no INSS envolvendo o Banco Master. Segundo Moraes, Mendonça teria agido com quebra de imparcialidade judicial para favorecer grupos políticos e perseguir oponentes. Cabe agora ao presidente do STF, Edson Fachin, analisar a documentação e determinar as providências cabíveis.
0: Investigadores fazem uma operação que mira golpes de R$70 milhões na Agência Estadual de Fomento, a Desenvolve SP. As informações com Carlos Costa.
2: A Polícia Civil de São Paulo deflagra a segunda fase de uma operação que investiga fraudes contra a Agência Estadual Desenvolve SP durante a pandemia. Segundo as investigações, um grupo teria usado empresas de fachada, sócios interpostos e documentos falsos para obter financiamentos de forma irregular entre 2021 e 2022. O prejuízo estimado aos cofres públicos pode chegar a R$70.400.000, após os valores serem repassados a terceiros e pulverizados em várias transações. Ao todo, nas diligências dessa quinta-feira, foram cumpridos 22 mandados de busca e apreensão em São Paulo, Mogi das Cruzes, Suzano, Barueri e no Rio de Janeiro.
1: E o Grêmio está na semifinal da Copa do Brasil. Ah, Carolina Ercolim, a sua casa está triste, hein?
0: O pessoal tava. Eu sei. Nossa. Que a hora que eu fui dormir tava 2-0.
1: Aí já tava entregue, né? Todo mundo
0: triste.
1: Meio cabisbaixo.
0: Tava.
1: Depois teve mais gol, inclusive.
0: Teve.
1: O Grêmio venceu o clássico contra a Internacional ontem por 3-1. Chegou a abrir 3-0. Jogo de volta das quartas de final da Copa do Brasil foi em Porto Alegre. Claro, primeiro jogo 0-0. Com o resultado, o Grêmio passou, vai enfrentar o Atlético Mineiro. A outra semifinal será disputada entre Palmeiras e Vasco da Gama.
0: 5:07.
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0: Fala aí, Stephanie Toso, como é que vai ser essa sexta e o final de semana?
4: Hoje, a aproximação de algumas instabilidades voltam a provocar o aumento na condição de vento sobre São Paulo. As rajadas podem variar no decorrer do dia entre 50 a 60 km por hora, sobretudo no sul e no oeste paulista. Na capital, destaque para mais um dia de calor. O sol aparece com pouca presença de nuvem e esquenta muito rápido. A previsão é de máxima em torno de 28 graus. À noite, com o deslocamento de uma nova frente fria, a umidade aumenta em toda a região metropolitana e pode chover com até moderada intensidade. Hoje, as áreas de atenção ficam concentradas entre a região do Vale do Ribeira, o litoral sul paulista e cidades da região de Presidente Prudente. Até mesmo Avaré e Ourinhos podem receber pancadas de chuva com raios no fim do dia, enquanto todo o centro e norte de São Paulo fica com padrão de tempo mais seco. Para hoje, não tem previsão de chuva e a umidade relativa do ar pode ficar abaixo de 30%. No fim de semana, o deslocamento da frente fria provoca mais uma mudança na capital, tanto sábado quanto domingo, com previsão de chuva e queda nas temperaturas.

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6: 5:10, uma operação do Ministério Público em São Paulo prendeu dois apontados como chefes de um esquema de corrupção envolvendo créditos do ICMS. Entre os detidos está André Vaz, que até maio deste ano era o número 3 da Secretaria Estadual da Fazenda de São Paulo. Segundo a investigação, empresas que tinham valores de ICMS a receber do Estado pagavam propina para acelerar os processos e, em alguns casos, aumentar os valores dos ressarcimentos. André Vaz teria recebido cerca de 4,5 milhões de reais em propina em parcelas de 250 mil reais. Segundo a investigação, empresas que tinham valores de ICMS a receber do Estado pagavam propina para acelerar justamente esses processos e, como eu disse ainda há pouco, em alguns casos, aumentar os valores dos ressarcimentos, como explica o promotor de justiça Tiago Soares.
7: Então, no momento em que esse tipo de receita fiscal acaba passando por esse tipo de acerto, acabam gerando potenciais danos difusos à população.
6: O outro preso é o advogado João André Butini de Moraes. Segundo o Ministério Público, contas ligadas a ele movimentaram mais de 2 bilhões e 100 milhões de reais. A investigação começou a partir da delação de um auditor fiscal que confessou ter recebido cerca de 20 milhões e meio de reais entre 2019 e 2025 e disse ter repassado parte do dinheiro a outros envolvidos. Ao todo, 29 investigados foram alvo de medidas como prisões, buscas e apreensões, afastamentos e quebras dos sigilos bancário e fiscal. A Secretaria da Fazenda de São Paulo afirma que já demitiu 5 envolvidos, exonerou um e afastou 17 servidores. Segundo o Ministério Público, o esquema também envolvia lavagem de dinheiro com pagamentos de propina feitos em mochilas, em restaurantes, cafés e em um shopping.
8: 5:12.
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8: 5:13, vou falar sobre Brasília, porque depois de vários adiamentos, a medida provisória que acaba com a taxa das blusinhas é aprovada no Congresso e segue para a sanção do presidente Lula. As informações chegam com o Márcio Rocha.
19: Oi, pessoal, bom dia para vocês, bom dia a todo mundo que nos acompanha. Pois é, o presidente Luiz Inácio Lula da Silva deve sancionar nos próximos dias a medida provisória, né, que acabou com a chamada taxa das blusinhas depois que esse texto foi aprovado pelo Congresso Nacional e assim deixa de ser medida provisória para virar lei. Após várias tentativas, né, em que os parlamentares adiaram a análise durante vários dias aí para chegar a um acordo sobre o texto, a proposta foi aprovada em duas votações simbólicas, tanto no plenário da Câmara dos Deputados quanto no plenário do Senado Federal. A justificativa para essa demora foi a falta de acordo justamente sobre esse texto final, e isso custou várias reuniões entre os parlamentares até que esse texto fosse finalmente finalizado. Pela proposta, a tributação das compras internacionais de até $50, principalmente as feitas em lojas chinesas da internet, deixa de valer a partir da sanção presidencial. A senadora Leila Barros, que é a relatora desse texto, alterou a proposta original que foi enviada pelo Palácio do Planalto e incluiu aí mecanismos para medir os impactos econômicos dessa isenção para os setores produtivos brasileiros. E aí ficou definido que o Ministério da Fazenda vai fazer avaliações periódicas, sendo que a primeira será daqui a 3 meses, né, depois da sanção presidencial, e a partir daí novas avaliações serão realizadas a cada 6 meses. E caso seja feito, né, seja constatado impacto negativo nesses setores, o governo pode fazer alguma medida para melhorar essa situação. Leila também afirmou que para chegar no texto final, ouviu não somente os setores econômicos, mas ouviu também os consumidores, principalmente mulheres. Para ela, o principal setor, né, a principal faixa da sociedade que consome essas compras. Para os parlamentares, o texto final conciliou os interesses de 5 setores do Brasil: o setor de calçados, de vestuário, têxtil, cosméticos e brinquedos. E após o fim da votação, o presidente da Câmara, Hugo Mota, defendeu, né, que essa medida vai aumentar justamente o poder de compra da população. Mas essa aprovação já trouxe reações. Em nota, a Confederação Nacional da Indústria, CNI, disse que avalia o projeto como um retrocesso econômico e que o fim da taxa das blusinhas significa, abre aspas, vantagem concedida para indústrias estrangeiras em detrimento do setor produtivo nacional. Eu volto com vocês.
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8: Boa! Agora é 5h17, seu caminho. Tem mensagem de ouvinte que tá alertando sobre problemas lá na Ayrton Senna, não é isso, José?
1: Bom dia a todos, aqui é a José Moura do Taxi Nova York, só para informar que na saída da Ayrton Senna para L. Smith está tendo recapeamento de pista e o trânsito já está ficando meio complicado. Então, e ainda está em andamento o recapeamento. Então fica a dica aí, quem puder pegar a Dutra e já sair na faixa expressa, pagar o pedágio, já cair na L. Smith e não pega o recapeamento, tá bom? Fica a dica a todos aí, em um minuto tudo pode mudar. 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
8: Perfeito, muito bem já. Então, alerta do nosso ouvinte que está passando ali pela Ayrton Senna, se preferir ou se conseguir pegar a Dutra na chegada à capital, tá tudo realmente bastante tranquilo.
6: E só um detalhe, tem um monte de careca mandando mensagem pra gente. Sim. Realmente, tem, porque hoje tá friozinho logo cedo, né? Eu disse pra eles colocarem o gorrinho. O Fernando da Vila Formosa, da minha querida Zona Leste, diz: opa, careca na faixa. Valeu, Fernando. Gorrinho pra você. Quem mais? Teve um que mandou até foto aqui. Cadê? Aqui, ó. Bom dia, turma do gorrinho. Carequinha, hein, Rogério? Rogério Machado também da ZL, ó. Exibindo a carequinha, brilhante, hein? Deu uma lustrada hoje, hein, ô Rogério? Abraço pra... Abraço pra você, tá? Pode mandar mais mensagem pra cá, sexta-feira a gente gosta, 11-999-592-100. Por fim, ô Carol, Newton de Mauá tá por aqui. E teve gente que mandou, pediu pra mandar beijo, que a namorada tá vendo. Rapaz, eu perdi a sua mensagem. Achei que fosse o Newton, não é o Newton. Eu vou achar aqui, daqui a pouco eu mando beijo.
8: Combinado.
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2: 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As informações com Aisha Moraes.
3: 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A taxa de inscrição é de R$ 225. A primeira fase do exame será aplicada em 22 de novembro. Já as provas da segunda etapa acontecerão nos dias 13 e 14 de dezembro. A instituição oferece mais de 5 mil vagas para 136 cursos de graduação em diversas áreas do interior de São Paulo. Para mais informações, acesse o site vunesp.com.br.
4: Começam a ser definidas... Opa, é essa... Começam a ser definidas hoje as vagas nas semifinais do Campeonato Brasileiro Feminino de Futebol. Palmeiras e Bahia se enfrentam às 9h30 da noite pelo jogo de volta das quartas de final da Arena Anhembi, na Arena Anhembi.
2: Não, Barueri.
4: Claro, na Arena Barueri.
2: Jogando?
4: Não, é isso aí, Arena Barueri. No jogo de ida, as equipes empataram por 1-1. E em caso de novo empate, a vaga será decidida nos pênaltis.
2: Muito bem, Carol. E no masculino, Palmeiras e o Flamengo na cola, né? O Flamengo ganhou nesse meio de semana, na quarta-feira foi o jogo, e aí encostou de vez no Palmeiras um pontinho só a diferença. E o Verdão tem mais dois treinos até o próximo desafio do Brasileirão, Aline Fanelli.
5: O Palmeiras vai encarar o Botafogo no domingo às 18h30 da noite no Rio de Janeiro pela 26ª rodada do Campeonato Brasileiro. Enquanto na Copa do Brasil o clube comemora a chegada à semifinal pela 10ª vez, no torneio de pontos corridos vê o Flamengo colar no retrovisor. O Verdão lidera com 52 pontos e o time carioca, que venceu o Mirassol em jogo atrasado, alcançou 51. Com a classificação na Copa do Brasil, Palmeiras superou a meta estabelecida no orçamento de 2026, que era de chegar até as quartas de final, acumulando mais R$ 9 milhões. Já são quase R$ 50 milhões recebidos em premiações nesta temporada.
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2: Antes do Maurício Ferreira, achei aqui. O nosso ouvinte mandou. Fabão, Lúcio aqui. Acha minha mensagem aí. Achei Lúcio, do Grajaú, Zona Sul de São Paulo. Bom dia, Fabão, diz ele. E Carol, um beijo. Dá um alô, minha namorada tá ouvindo. É o Lúcio do Grajaú.
4: Alô.
2: Então, alô pra você. Beijos pra vocês. Só não falou o nome da namorada, mas tudo bem. Pega nada não, Lúcio. Que vale a intenção, né, meu parceiro? Tá começando o dia. Vamos nessa, beijo pra vocês, valeu, Lúcio. Vamos falar mais de esporte, gente. Maurício Ferreira traz uma informação muito legal pra gente. Um dos principais eventos da natação do Brasil tem o último dia de competições disputado hoje em São Paulo. E quem acompanha, de acordo com o texto aqui, braçada, é o repórter Maurício Ferreira.

0: As nadadoras Maria Fernanda Costa e Júlia Carvalho voltam a brilhar no Esporte Clube Pinheiros em São Paulo e atingem o índice para o Mundial de Piscina Curta em dezembro na China. Nos 200 metros livre, Mafê Costa levou o ouro na prova com o tempo de 1 minuto 53 segundos e 65 centésimos, novo recorde sul-americano. Júlia Carvalho conseguiu o mesmo feito nos 50 metros borboleta, vencendo a prova com o tempo de 25 segundos e 15 centésimos e garantindo o segundo índice dela para o Mundial em dezembro. 18 atletas brasileiros já conquistaram índice para o campeonato na China, mas apenas 15 nadadores serão convocados pela Confederação Nacional. A decisão vai levar em consideração o ranking e quem tem mais chances de pódio no Mundial de Piscina Curta.
1: São 5h27. Programação para você, hein? Nos próximos dias tem feriado pela frente, serviços públicos aqui de São Paulo que sofrem alteração no funcionamento por causa do feriado da Independência no Brasil. Então vamos lá, transporte público. Será que tem rodízio? Rodízio municipal de veículos? Vai ser suspenso na segunda-feira, enquanto as ciclofaixas de lazer funcionam no domingo, como tradicionalmente, e também no feriado. Zona Azul segue de acordo com a sinalização no local, tem que ver a plaquinha. Na segunda-feira, os bancos e as unidades do poupa-tempo não funcionam e os serviços voltam a partir de terça-feira, pós-feriado. Os postos dos Correios também não abrem na segunda, mas operam normalmente no sábado e retomam o funcionamento na terça. Na área da saúde, as AMAs UBSs integradas funcionam das 7 da manhã às 7 da noite durante o feriado, enquanto as UPAs estarão abertas durante toda a segunda-feira. As unidades dos hospitais veterinários públicos terão horários diferentes durante o feriado, então a unidade Leste 1, no Tatuapé, fica aberta 24 horas, com atendimento apenas para casos de urgência e emergência. A Unidade Sul, também aberta, mas das 7 da manhã às 5 da tarde. As unidades Leste 2, em São Miguel e Casa Verde, estarão fechadas. Os parques não sofrem alteração no funcionamento durante o feriado. E os detalhes, com toda essa programação, funcionamento do que abre e fecha, dos serviços disponíveis, você também pode encontrar no site prefeitura.sp.gov.br.
2: O nome da namorada do Lúcio é Carol, tá? Então, um beijo, Carol. Tá ouvindo.
1: Belo Lúcio, nome, hein?
2: É isso aí, logo cedo.
1: Tá certo. Olha, dando uma olhadinha nesse mapa aqui da cidade de São Paulo, tô vendo pouquíssima interferência pra você que tá circulando pela capital e grande São Paulo, tá? É, na chegadinha da Sapetuba ali, pra você que passa pela marginal do Rio Pinheiros, pegando a ponte Zé Matoso, tem uma redução de velocidade muito pequena. Tem mais trânsito intenso em Embu das Artes, né? Na Regis Bittencourt, para você que passa ali antes do Rodoanel. Né? É um trecho em que há redução de velocidade. A Posto Tavares ainda está tranquila, não dá para dizer que tem problema para você que está saindo de Cotia. Trânsito ainda fluindo bem, e tomara que continue assim, ainda que seja difícil. É, tem aquele ponto de lentidão que o nosso ouvinte falou mais cedo, né? Na Dutra, na aproximação ali da marginal do Rio. Aliás, da Ayrton Senna, na proximidade da marginal do Rio Tietê. É um ponto curto ainda de lentidão. A Dutra também está funcionando bem como alternativa. Então é isso. Uma movimentação na cidade ainda tranquila para uma sexta-feira. Claro que você pode contribuir, né, mandando a sua mensagem pelo 999-592-100. A gente também está de olho nas ocorrências aqui da cidade com o Corpo de Bombeiros e também no transporte público. Por enquanto, tudo tranquilo. 5h30.
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1: Alô, Rio de Janeiro. Bom dia, gente.
4: Dia.
5: Olá, opa. Bom dia.
4: Tudo bom, Carol? Fala, Fábio.
2: Tudo tranquilo? Certo, tudo bem.
1: Tudo bem. Nós estamos aqui animados para essa nova edição da Batalha Cultural. Nossos ouvintes, desde as 5 da manhã, já mandam mensagens, dando sugestões para a gente não esquecer de uma coisa ou outra. Num fim de semana aqui por aqui vai ter bastante frio, temperatura que vai baixar bem. A gente vai ter domingo com máxima de 16 graus, então vai ser um drop grande da temperatura e com possibilidade de chover também ao longo desses dias.
4: Previsão de chuvinha fraca hoje à noite, bem isolada, máxima de 34 graus, vai fazer calor nesse momento, 21 graus, tá fresquinho por enquanto.
1: Boa.
2: Vamos nessa?
4: Vamos esquentar.
2: Bora. Vamos.
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1: É, Pablo Fernandes, vem chegando aqui que bem, eu esqueci de armar
2: assim.
1: A música bem
2: ai,
1: na...
2: Ai, que vergonha.
1: Calma, não, vai falando. Este corpo moreno.
2: Ei, hoje você foi pra praia?
6: Se ele fosse
2: praia?
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2: Realmente tá mais moreno hoje, negócio incrível. Coloca o fone aí.
7: Primeiramente
2: togado.
7: É, então, eu tô... tá preocupado com a situação.
2: Cuidado, hein?
7: É, então... Tô preocupado porque medo de investigações atingirem o meu.
1: Ele vem cheio de o quê? Marra, né?
7: É.
1: Cheio de polêmicas. Carregado de polêmicas, como qualquer grande corte.
7: É, onde
1: né?
7: eu trabalho tá meio difícil mesmo. O pessoal lá tá brigando.
2: Vamos nessa, então.
1: Também que você tirou um tempinho aqui.
7: É,
1: pra
7: o pessoal
1: gente,
7: tá brigando
1: viu?
7: Lá e eu vim aqui pra trabalhar.
2: Rio de Janeiro ganhou a última, não ganhou?
1: Ganhou.
2: Então vocês começam aí, vamos
1: vai
2: lá.
1: Aí, gente.
4: Claro que a gente tem o Rock in Rio, mas vamos começar com o samba, José Paulo Sobral. Mas é um samba com uma cadência, uma MPB de Neguinho da Beija-Flor, cara.
6: Cantando Casinha Branca.
4: Olha que gostoso, hein? Hoje, 19h30, no Teatro Rival Petrobras, samba, MPB, essa voz doce, gostosa e essa animação. Mandou um recadinho pra gente. Fala, Neguinho.
8: Opa. Fala, Band News aí, gente. Beleza, beleza. Aqui é Neguinho da Beija-Flor, dando um alô que dia 4 de setembro, no Teatro Rival, às 19h30, eu cantando meus grandes sucessos da minha carreira. Beleza, beleza. Teatro Rival, Petrobras, na Cinelândia. Vamos lá, meu povo! Beleza, beleza!
2: E ele bom, certeza que vai mandar. O couro vai comer! Vai mandar!
4: É, e vai! E vai! E ali na Lapa tem uma homenagem bacana também, né?
6: Tem
4: cara?
6: Uma roda de samba com a Flora Cruz, que é filha do Arlindo Cruz, e a homenagem é pra ele.
9: Foi quando um amigo lembrou.
6: E tem também vídeo da Flora, né? Fazendo o convite.
4: Tem! Simpática.
10: Oi, galera da Band News FM, eu sou a Flora Cruz e tô passando aqui pra te fazer um convite. Dia 6 de setembro, véspera de feriado, lá no Casarão do Firmino, na Lapa, vai acontecer um evento chamado Pra Declarar Minha Saudade. Todo mundo cantar lindo. A entrada é colaborativa. A partir das 5 da tarde você já pode chegar, porque tem chope liberado até as 18h30, viu? Vem, traz a família toda, porque vai ser um dia delicioso de muito samba. Beijo.
1: Parece com ele, né?
6: Que beleza, hein?
2: Rapaz.
4: Tem mais aí?
6: Tem mais, ó. Batuque do Pretinho da Serrinha. Domingo, a partir das 4 horas da tarde, na Reserva Cultural. E em Niterói. E ele fez o convite, mandou um vídeo pra gente também.
4: Fala, Pretinho.
11: Salve, salve, ouvinte da Band News FM Batalha Cultural, Pretinho da Serrinha na área. Eu tô passando aqui pra dizer que no próximo dia 6 de setembro, domingo, estaremos estreando o Batuque do Pretinho da Serrinha em Niterói, na Reserva Cultural. Tá e bom. É claro que eu conto com a presença de todos vocês. Vambora.
4: Tá. Quanto é, Zezinho?
6: 0,800.
4: De graça?
6: De graça.
4: Pô, melhor ainda aí, melhor ainda. Nexão. Agora é o seguinte,
2: Niterói.
4: Gente.
2: Vai, tudo bem.
4: É. Vamos lá, olha só. O Ivan Brandão tem um sósia, sabia, cara?
2: Ah, é?
4: Tem o Vivo Maia.
2: É o
4: tá no teatro. Vida de Cão, uma amizade fora da coleira. É. Por favor, Pivo Maia. Olha só pra quem tá acompanhando a gente. Manda. Por imagem, se não é a cara do Ivan Brandão.
12: Fala. Olá, galera da Band News aqui. Eu estou aqui para convidar vocês para assistir o espetáculo Vida de Cão, uma amizade fora da coleira. É um espetáculo sobre um homem, um cachorro e um encontro que vai mudar completamente a vida dos dois. Emocionante, muito engraçado. O Teatro Dulcina, ali perto do metrô da Cinelândia, sábado às 19 horas e domingo às 18 horas. Vejo vocês lá.
2: Olá, é um trio.
1: Valeu.
2: Ele, o Ivan e o Abravanel. Porra!
4: É isso. Ingressos a partir de R$10. Agora sobe o som, a música vai. Tema.
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4: O Rock in Rio começa hoje, né? Às 14h30 da tarde tem Xadi na abertura. Também mandou um recadinho que a nova geração também tem vez.
2: Vai.
14: Olá, galera da Band News, eu sou o Xadi. Nessa sexta-feira eu vou estar subindo no palco de estreia do Rock in Rio, no palco Supernova, um palco de novos talentos. Eu tô muito feliz com a oportunidade. Eu espero ver vocês lá. Um beijo.
4: Valeu, um abraço pra você. E agora também tem músicas e atrações internacionais. Hoje no encerramento,
6: mundo, né?
4: Quem?
6: Foo Fighters.
4: Além do Foo Fighters, tem às 7h10 no palco Global Village Paulinho Mosca, de Ferreiro 3h30, 5h50, Detonautas convida Biquíni, olha que convite legal, Capital Inicial convida Dado Vila Lobos. E no sábado amanhã, hein, José Paulo, qual é a música mais pesada, hein?
9: Avenged Sevenfold.
4: No domingo, o Palco Mundo recebe Calvin Harris e Black Eyed Peas.
9: Essa música aqui é muito boa.
4: Qual?
7: A fã de cantar do Samara Grosso.
9: É, mas Black Eyed Peas era bom, mas já foi.
7: Exatamente.
9: Quando ficou bom mais?
4: Tem Barão Vermelho, tem Jota Quest. E aí, porque vem um feriadão, segunda-feira, não sei se conta, mas só pra registrar, porque tem o Elton John, Gilberto Gil, tem até o Belo no Rock in Rio,
9: tem,
4: cara.
9: Tem também, tem de tudo.
7: Tá pesado.
1: Tem de tudo. Elton John é Belo.
7: Tem Péricles também.
4: O Belo tá em todas, né, cara? Impressionante,
7: Zezinho. Tem, assim, tem Belo, tem Péricles.
9: E o Pablo adora.
2: O Belo é um camaleão, né? Ele se adapta a tudo.
7: É, cara. O Belo tá em todas.
4: Impressionante. Ele se multiplica.
2: Deixa eu apresentar aqui com a gente.
4: Não é?
7: E até hoje ninguém conseguiu um vídeo do Belo, né?
2: Não, mas vamos lá.
4: Pô, mas é difícil, tentando, cara. Já tentei 500 vezes, mas o Belo ele é ensaboado, cara. É difícil. Hein? Mas a gente vai conseguir.
2: Falar com o Thiaguinho. O Thiaguinho vai arrumar.
4: Bola com São Paulo, vai.
2: Vamos. Lá, então. Nossa, tá pesado hoje. Mas vamos nessa.
1: Bom, vamos começar então, porque setembro tem produção de teatro de graça, diversas apresentações em teatros municipais. Então, coloca na agenda. A última entrevista de Marília Gabriela. E adivinha quem passou aqui para convidar os ouvintes? Ela mesma, ex-apresentadora da Band.
15: Cadê? Oi, Band FM, viemos aqui fazer um convite. Band, Bandeirantes, quantas memórias, mãe?
16: Muitas, fui muito feliz lá.
15: O espetáculo se chama como?
16: A última entrevista de Marília Gabriela.
15: Está fazendo parte do projeto Palcos, que leva grandes espetáculos com grandes divas como Marília Gabriela. Opa. De graça para você, nós estaremos dia 10... e dia 11 de setembro, às 8 horas da noite, no Teatro Artur Azevedo. A gente deve chegar com uma antecedência. A gente não, você deve chegar com quanto tempo de antecedência, mãe?
16: Eu acho que 40 minutos.
15: Uma hora, porque a mulher é popular e os ingressos de graça acabam mais rápido que o pão quentinho. Vem, gente, vem!
7: Vem, vem. Aí eu acho a relação deles tão legal.
1: Muito bom, né, meu filho?
2: O mundo que tem que chegar com antecedência.
1: Exato. E esse teatro, então, fica... na Avenida Paes de Barros, 955, Teatro Arthur Azevedo.
2: Tem música aí, vamos lá.
17: Voa,
2: grande JP, cantor, apresenta o repertório de Se o Meu Peito Fosse o Mundo. Disco vencedor do Grêmio Latino, hein, ô Pablo Fernandes? Leve isso em consideração. Uhum. No Tokyo Marine Hall, quando é que é? Sábado, amanhã, é isso, 9 da noite. Ingressos ali a R$100. Dá pra conferir ali no Ticketmaster.
1: Mais teatro, Itaú Cultural recebe agora de 3 a 6 de setembro, Rio Rugas, um espetáculo de marionete. E tem convite pra gente.
2: Opa!
18: Olá, ouvintes de Batalha Cultural, Band News, eu sou a Juliana Notari. Eu tô passando aqui pra fazer um convite. De 3 a 6 de setembro, no Itaú Cultural, a gente apresenta o espetáculo Rio Rugas. É um espetáculo de marionetes e música, eu e Seu Mar, compositora, cantora, instrumentista maravilhosa, que assina a trilha sonora, nós duas em cena e com alguns convidados. Venham! É um espetáculo para adultos, um espetáculo que fala de envelhecimento. Tô eu e ela aqui, ó, a minha marionete. Vem!
2: Maravilha, que maravilha. Mais. Eu tava aqui meio triste que meu parceiro não tinha chegado, mas ele chegou agora. Vamos voltar lá pra cima, vai ser no Tokyo Marine Hall, hein, JP? Conta pra nós.
19: Salve, salve, gente, aqui é o JP, eu tô passando pra convidar todo mundo da Band News FM e da Batalha Cultural a estar comigo no dia 5 de setembro, também conhecido como sábado, lá no Tokyo Marine Hall. Vai ter um show maravilhoso, o meu show, com a minha banda, vai ser bem bacana agora, vai ser bonito, tamo junto, Tokyo Marine, 9 horas da noite, dia 5 de setembro, valeu.
2: Agora sim.
1: Ah, que demais, que é JP, isso. Obrigada. Tem outros ritmos.
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2: Isso é
1: entendeu? A gente é plural, viu, Fábio Pança, viu, Pablo Fernandes? Teodoro Sampaio, dupla sertaneja veterana do sertanejo, revisita sucessos de mais de 4 décadas de carreira no Vila Country, que fica aqui na Água Branca, zona oeste de São Paulo, hoje, hein? Sexta-feira, a partir das 8 da noite, ingressos vendidos a partir de R$80.
2: Muito legal. Tem gente que vai tocar no Rock in Rio e depois vai dar uma esticada em São Paulo.
1: Vários, né?
2: Várias pessoas.
1: Acontece.
2: A Lofi vai fazer isso. Uma cantora islandesa chinesa. Que beleza. Vai trazer aqui ao Brasil o disco vencedor do Grammy. Melhor álbum vocal de pop. Vai
1: Olha,
2: ser.
1: Outro Grammy na nossa, no nosso casting?
2: É isso.
1: Ah, tá.
2: Ah, muito bem. Mas é longe, hein? Não vai valer quarta-feira, dia 9. Mas tá bom, tá feito o registro. Dá pra dar uma conferida, vai ser no Espaço Unimed, só lá na quarta-feira.
1: E também tem ele. Machine Gun Kelly, que também é americano, que se apresenta no sábado no Rio, traz o disco Lost America para a capital paulista, na áudio, na Francisco Matarazzo aqui na Água Branca, no domingo às 21h, com ingresso da partir de R$560.
2: Esse vale.
1: E eu não vou deixar de falar da Bienal do Livro.
2: Sim.
1: Porque o nosso ouvinte até mandou mensagem, vocês não vão deixar de fora,
2: não,
1: a Bienal,
2: jamais.
1: Hein? Bienal vai de 4 a 13 de setembro aqui no Distrito Anhembi. Tem diversos palcos temáticos, tem muitos encontros literários, né? Com Conceição Evaristo, Rafael Montes, uma galera da pesada. É um programa muito legal, tem cashback, dá pra você ir à noite também, durante a semana. Enfim, programação cultural recheadíssima também. Boa. Por São Paulo, hein? É isso, Pablo Fernandes. Apresentamos todos o que a gente podia.
2: Você anotou tudo aí.
1: O que a gente não podia no fim de semana de...
2: Seu relatório tá grande, que eu
1: Rock
2: vi.
1: Rock in Rio, né?
7: É complicado, né?
2: É.
7: Juntar...
2: É, Rock in Rio é bem, né?
7: Não, mas não é só o Rock in Rio, né? Também, eles foram bem, né?
2: Opa, vamos lá. Claro que sim.
7: Neguinho, Pratinho da Serrinha.
2: Agora vai comer.
7: Muito bom, muito bom.
17: Sócia do Ivan Brandão.
7: Sócia do Ivan
17: Maia.
1: JP.
7: JP.
1: Marília Gabriela.
7: Marília Gabriela é maravilhosa.
1: Uhum.
7: É... Ah, não tem como hoje, né?
2: Tem.
7: Rio de Janeiro vai levar mais uma, mas São Paulo tem aí a oportunidade de ganhar na semana que vem, pelo que eu tô sabendo aqui nos bastidores.
2: Semana que vem, cara.
1: É,
2: ó,
1: já vida,
2: diria muito, né? Não precisa nem ter. Semana que vem vai ser pesado.
7: É, tô sabendo aqui nos bastidores que o negócio pra São Paulo tá... Eu só ouvi assim, por alto na redação. Então, Rio de Janeiro, se preparem aí. Eu acho que é bom vocês conseguirem um vídeo do Belo.
1: É. Tem tempo.
17: Não esqueça que o Rock in Rio também tem no outro fim de semana.
2: Ih,
17: também.
2: Rapaz,
17: tem gente pesada.
2: Vai ser bom, então.
17: Vai que vem
2: então...
17: um gringo desse aí que dá um recadinho pra gente,
2: pode
17: né?
2: Pode ser. Ô, gente, vamos nessa. Aqui tá apertado. O jornal tá apertado aí também?
17: Tá tranquilo, suave.
2: Eu vou te falar, tem uns negócios obrigatórios pra colocar no ar. Rapaz
17: tem.
2: Do céu.
7: Vamos nessa,
2: pessoal. Então, beijo, tchau.
7: Valeu, até, tchau.
1: Valeu,
7: tchau.
1: Valeu, gente,
17: tchau,
1: até.
17: Tchau.
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30: A gente volta a acompanhar a discussão sobre os direitos autorais para o treinamento das inteligências artificiais, hein, Orrison?
31: Edu, na semana passada, algumas das gigantes do mundo da música resolveram entrar na justiça contra a Anthropic, que é a empresa responsável pelo Claude, e elas alegam o uso indevido das suas propriedades intelectuais. Voltando lá atrás, Edu, eu costumo dizer que a era da inteligência artificial, pelo menos a era da inteligência artificial, como a gente tem experimentado desde a chegada do ChatGPT, na minha visão, nasceu a partir de um grande roubo, seja para os veículos de comunicação, os grandes veículos de comunicação, grandes e pequenos veículos de comunicação, ou seja, todo mundo que produz conteúdo na internet, e também agora, como fica claro, dos produtores de outros itens culturais, né, como música, e como fica claro nesse processo movido pelas grandes gravadoras contra a Anthropic. Porque esses modelos de inteligência artificial, eles foram treinados a partir de conteúdos que estavam na internet, que foram simplesmente roubados por essas empresas para treinar os seus modelos, e elas foram lá, pegaram, não pediram permissão para ninguém, usaram o material, começaram a ganhar milhões, bilhões de dólares nas bolsas de valores dos Estados Unidos, enriqueceram astronomicamente, né, quantias astronômicas, difíceis até da gente entender, e esse dinheiro todo, toda essa movimentação de capital, está sendo feita em cima, claro, da tecnologia, mas uma tecnologia que não existiria se ela não tivesse sido apoiada num conteúdo que estava publicado na internet e pelo qual elas não pagaram um centavo. Mas que eu não sei se vai mudar o curso da história. Esses processos, não sei se vão dar em alguma coisa. E as cifras envolvidas no financiamento dessas empresas de inteligência artificial já são tão astronômicas que qualquer processo aí de inteligência artificial que esses produtores de conteúdo estejam movendo, esses processos não fazem muita diferença, né, Edu?
30: Pra gente acompanhar, né, agora as gravadoras entrando, editoras de livros já entraram, jornais, mas, enfim, é muita gente cobrando o seu naco também na inteligência artificial por conta do treinamento que esse conteúdo todo possibilitou para as inteligências artificiais. A gente acompanha e conta tudo aqui na coluna de tecnologia que volta amanhã.
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1: São 5h49, girando informação e agora falando de eleição, porque saiu nova pesquisa Datafolha, que aponta que o presidente Lula, candidato à reeleição, tem 38% das intenções de voto no primeiro turno. O petista oscilou um ponto para baixo em relação a agosto. Flávio Bolsonaro, do PL, registra 33%, mantendo a pontuação anterior. O escritor Augusto Cury, do Avante, teve alta, saltando de 2 para 8% também, portanto, no Datafolha, né, em relação aos outros institutos de pesquisa. Ronaldo Caiado, do PSD, oscilou para baixo, tinha 5% e agora tem 4%. Renan Santos, do Missão, tem 3%. Romeu Zema, do Novo, tem 2%. Samara Martins, da Unidade Popular. Edmilson Costa, do PCB. E Rui Costa Pimenta, do PCO, tem 1% cada. Veterinário Wilson Grassi, do Democrata, assim como Clariana Barão, do DC, e Hertz Dias, do PSTU, não pontuaram. Os votos em branco, nulos ou nenhum somam 6%, os eleitores indecisos são 3%.
2: Na principal simulação de segundo turno, a disputa registra empate técnico dentro da margem de erro. Lula soma 46% das intenções de voto após oscilar um ponto para baixo. Flávio Bolsonaro registra 44%, oscilado um ponto para cima. As entrevistas foram realizadas entre os dias 1º e 13 de setembro. O levantamento ouviu 2.002 eleitores com 16 anos ou mais. A margem de erro é de 2 pontos percentuais para mais ou para menos. Nível de confiança dessa pesquisa de 95%. E atenção, o estudo foi realizado pelo Datafolha, sob o comando da TV Globo, do jornal Folha de São Paulo. E o registro oficial do Tribunal Superior Eleitoral é BR03669/2026.
1: Duas pessoas são resgatadas com vida 9 dias depois da avalanche que devastou a fronteira do Nepal com a China. Os sobreviventes foram retirados de um túnel usado nas obras de construção de uma usina hidrelétrica. As agências de resgate estimam que mais de 100 pessoas estão presas na mesma rede subterrânea. Mais de 1.300 morreram por causa do desastre que aconteceu na quarta-feira da semana passada.
2: A justiça determina a prisão de suspeitos e lavar R$1 bilhão do PCC na Baixada Santista. Os detalhes com Adele Robichet.
4: O Tribunal de Justiça do Estado de São Paulo autoriza a prisão temporária de 4 suspeitos de liderar um grupo ligado ao primeiro comando da capital, o PCC, em Praia Grande, no litoral sul de São Paulo. A decisão acontece após uma operação da Polícia Civil identificar lavagem de dinheiro por meio de compra de imóveis, controle de quiosques em áreas públicas, além da suspeita de favorecimento em licitações municipais e financiamento a agentes políticos eleitos. No total, os criminosos teriam movimentado cerca de R$1 bilhão com uma estrutura formada por integrantes da facção, operadores financeiros, intermediários do setor imobiliário e testas de ferro. Também foram permitidos o bloqueio de contas e o sequestro de 29 imóveis ligados aos investigados em Praia Grande, Guarujá, Santo André e Santana de Parnaíba.
1: Com lesões e novos reforços, o Santos deve ter mudanças no time para enfrentar o Internacional, Lucas Belotti.
7: O meia Arthur admite a falta de ritmo de jogo, mas se vê bem fisicamente para já estrear pelo Santos neste fim de semana. A expectativa é de que o jogador, apresentado oficialmente ontem, possa pintar até mesmo entre os titulares contra o Internacional diante da lesão de Neymar. Nas primeiras palavras como atleta do Peixe, Arthur falou também sobre a possibilidade de iniciar já entre os 11 em Porto Alegre.
13: Sobre ser titular ou não, isso vai depender do professor, ele vai decidir o que é melhor para a equipe. Eu venho aqui para ajudar, obviamente, com muita vontade de jogar, de poder ajudar. Eu me encontro bem fisicamente, como você falou, meu último jogo oficial, né, antes da pausa da Copa, isso é verdade. Então, obviamente, nesse primeiro jogo, pode ser que seja domingo ou não, vai faltar um pouco de ritmo do jogo, isso é normal.

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6: Ah, e o pior caminho na chegada a São Paulo tá na Raposo, tá? Tem um trecho de congestionamento logo depois da Granja Viana, melhora, e aí já em São Paulo, depois do Jardim Bonfilholi, na região do Jardim Bonfilholi, trava de novo até a chegada a Sapetuba. É o pior trecho na chegada à capital paulista. É a pior rodovia agora, Raposo Tavares.
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16: Bom dia, Band News. Bom dia a cada apresentador, a cada ouvinte. Aqui é o Reinaldo de Capistrica da Serra. Tô aqui na Res Bittencourt, centro de São Paulo, tá bom? E tá daquele jeito, pessoal, tá daquele jeito. O trânsito nosso de cada dia, tá bom? Todo parado, tá bom? Um trânsito bem lento, tá? Então, saí aqui de Capistrica, peguei a Res agora e ó, muita paciência, hein? Sextou. Em um minuto, tudo pode mudar.
17: Obrigada, Reinaldo, né? Também com o panorama aqui da Regis Bittencourt, Raposo Tavares já tinha falado. Outra estrada que a gente está de olho também, que está ficando pior, é a Ayrton Senna. Está pior, inclusive, que a Dutra na chegada à capital paulista. A rodovia tem trânsito intenso a partir da saída da Eli Smith. Mais cedo também tinha ouvinte falando que tinha obras por ali, né? Na saída do acesso ao aeroporto de Guarulhos. Mas é isso, ao longo da Ayrton Senna, o trânsito já está bem chatinho para você que está indo em direção à Marginal.
5: 5:57. 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
1: O Flamengo venceu o Mirassol da última quarta-feira por 2-0 e colou de vez no Palmeiras, que é o líder do Brasileirão com 52 pontos. O Flamengo, com a vitória, chegou a 51 pontos. Os dois times têm agora 25 jogos disputados. Flamengo e Palmeiras agora passam a ter 13 partidas até o final do Brasileirão, sendo 7 como mandante e 6 como visitante. Os clubes ainda disputam em novembro um confronto direto na Arena do Palmeiras pela 36ª rodada, faltando 3 jogos para acabar o Campeonato Brasileiro. O Grêmio venceu o Internacional por 3-1 ontem à noite na Arena do Grêmio pelo jogo de volta das quartas de final da Copa do Brasil e avançou para as semifinais da competição e vai enfrentar o Atlético Mineiro. O público foi de quase 56 mil torcedores e o Grenal, de número 454, marcou o maior público da história da Arena do Grêmio. O Grêmio já venceu a Copa do Brasil 5 vezes: 1989, 1994, 1997, 2001 e 2016. O Grêmio mereceu a classificação. Dito tudo isso, eu diria: eu quero é mais.
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10: Seis horas, dois minutos. Muito bom dia para você, ligada, sintonizada na Band News FM. Vamos juntos na segunda hora do Expresso São Paulo dessa sexta-feira, em 4 de setembro de 2026. Eu, Fábio França, tô por aqui junto com a Carolina Ercolim desde cedinho, desde as 5, atualizando o noticiário. E se você está chegando agora, 6h03, não fique aflita não, não fique preocupado. Tem muito tempo até as 7 para você ficar bem informada, bem informado com a gente. Carol, bom dia mais uma vez.
11: Bom dia, Fábio França. Bom dia aos nossos ouvintes que estão aqui lamentando, né? Que pena, a gente perdeu a batalha cultural.
10: Não tem problema, não.
11: Rio de Janeiro tem Rock in Rio, né? Realmente é um peso grande nas atrações ali. Mas fizemos bonito, tivemos JP, Marília Gabriela,
10: bastante
11: Teatro
10: coisa
11: de Fantoches.
10: Boa.
11: Um cardápio variado para você aproveitar. Então,
10: gostei.
11: Aproveite as atrações aqui de São Paulo. Semana que vem tem revanche. 6h03, vamos atualizar as notícias mais importantes da hora?
10: Vamos nessa, então. Os ministros do STF, André Mendonça e Alexandre de Moraes, devem dar esclarecimentos sobre a conduta nas investigações do caso Master. É o destaque que chega de Brasília agora com Leandro Aislan.
12: O presidente do Supremo Tribunal Federal, Edson Fachin, define um prazo de até 5 dias para que os ministros do Tribunal, André Mendonça e Alexandre de Moraes, se manifestem sobre os fatos que geraram uma crise no STF. Além dos dois ministros, Fachin quer ouvir o Procurador-Geral da República, Paulo Gonet, e o Diretor-Geral da Polícia Federal, Andrei Rodrigues. Fachin pede informações ligadas às circunstâncias que levaram o ministro André Mendonça a retirar o sigilo de um relatório da Polícia Federal que expôs conversas do dono do Banco Master, Daniel Vorcaro, e o ministro Alexandre de Moraes. Moraes encaminhou nesta quinta-feira um pedido para que Mendonça seja investigado.
11: Após a revelação de uma conversa com Daniel Vorcaro, o deputado federal Nicolas Ferreira, do PL de Minas Gerais, nega ter recebido vantagens do banqueiro. De Belo Horizonte, informa a Gabriela Oliveira.
13: O deputado federal Nicolas Ferreira, do PL, se manifestou sobre áudios divulgados envolvendo ele e o empresário Daniel Vorcaro, do Banco Master. Nicolas diz que conheceu Vorcaro por meio do pastor André Valadão e nega ter recebido dinheiro ou benefícios do empresário. Segundo o ICL Notícias, porém, nos áudios, o deputado pede ajuda a Vorcaro para liberar um ativo minerário ligado ao ex-assessor dele, Tiago Rodrigues Faria. Faria foi relacionado a investigados presos na Operação Rejeito, que apura fraudes ambientais e extração ilegal de minério em Minas.
10: Continua preso o ex-diretor da Secretaria da Fazenda do Estado de São Paulo, suspeito de participar de um esquema de fraudes tributárias. Destaque do Humberto Ferretti.
14: O governador Tarcísio de Freitas classifica como fatos isolados as denúncias do Ministério Público de São Paulo e a prisão do ex-número 3 na hierarquia da Secretaria Estadual da Fazenda, André Vaz. Ele é suspeito de ser um dos líderes de um esquema de corrupção na pasta. As investigações apontam, entre outras coisas, que empresas pagavam propina em busca de vantagens ligadas à restituição de créditos de ICMS. Vaz deixou o cargo em maio. Tarcísio de Freitas disse ainda que o Estado não vai tolerar esse tipo de conduta e que todo desvio será punido.
11: O presidente da Argentina, Javier Milei, anuncia sanções contra empresas ligadas à exploração de petróleo nas Ilhas Malvinas. Fala Stephanie Toso.
15: O presidente Javier Milei anuncia sanções contra empresas que planejam explorar petróleo nas Ilhas Malvinas e a construção de uma base naval integrada na Terra do Fogo. Milei disse que não vai permitir que o Reino Unido avance sobre reservas de petróleo que, segundo ele, estão sobre o mar argentino. O projeto britânico Sea Lion, das empresas Navitas Petroleum e Rock Hopper Exploration, prevê o início das operações nos próximos meses. Milei também anunciou um decreto para ampliar os recursos do Ministério da Defesa e um projeto de lei que endurece as punições para operações não autorizadas nas Malvinas. O presidente argentino citou ainda Donald Trump e disse que está reavaliando a posição dos Estados Unidos sobre a disputa de soberania entre a Argentina e o Reino Unido.
10: O São Paulo encerra hoje a preparação para enfrentar o Atlético Mineiro neste fim de semana, Aline Fanelli.
0: O técnico Dorival Júnior tem mais um treinamento para preparar o tricolor para o jogo de amanhã contra o Atlético Mineiro às 6h30 da noite no Morumbi. Jonathan Caleri estará à disposição porque treinou normalmente na semana e quem integrou os trabalhos também sem restrições com os companheiros foi o atacante Vitor Sá. O goleiro Rafael destaca a semana de preparação do time.
16: A gente está fazendo dessa partida mais uma final, mais um jogo muito importante que a gente precisa do resultado. Que a gente vai jogar no Morumbi em casa junto com o apoio da nossa torcida, então a gente vem trabalhando essa semana toda para que a gente possa no sábado fazer um grande jogo mais uma vez, representá-los dentro de campo. A gente vem trabalhando taticamente, tecnicamente, fisicamente tudo, a gente sabe que vai enfrentar um grande adversário, então focar nesse finalzinho aí de preparação que a gente tem ainda para que a gente possa estar sábado aí muito preparado e ciente do que a gente precisa fazer dentro de campo.
11: Tempo. A 6h08, a Aline Araújo já se posiciona aqui, olhando com a sua lupa para o final de semana, quiçá segunda-feira, feriado. Pessoal que está se programando, tem ouvinte falando que está saindo agora já para trabalhar com bagageiro cheio, porque dali já vai viajar, né? Tem destino ali, a gente tem previsão, por exemplo, da Ecovias com mais de 300 mil veículos indo em direção à praia, e aí a Aline vai também trazer, se é um bom negócio. Bom dia para você, Aline. E a gente não tá ouvindo a Aline, eu tô ouvindo ela aqui de fundo, no nosso outro estúdio, mas o som não tá vindo aqui para cá, pros nossos estúdios. Aline, fala pra gente mais um pouquinho. Não, né? Não estamos ouvindo a Aline Araújo, que vai trazer pra gente esse panorama do fim de semana. Claro, sexta-feira, né, a previsão agora é de temperatura na marca dos 14 graus, 15, em algumas regiões da cidade. Mas tem uma frente fria por aí, né? Ela já nos alertava sobre a frente fria que estava chegando pelo sul do país e ia dar um cabongue nas temperaturas. E é não só para o fim de semana, mas no comecinho da semana que vem também. Isso ia trazer uma mudança brusca por aqui. E poderia ter vento, todo aquele combo que nós estamos cada vez mais preocupados e atentos por conta do El Niño e também das mudanças climáticas extremas, né? Já já a gente vem então com a Aline Araújo e a informação completa.
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3: 6h13, agora sim. Aline Araújo, bom dia.
4: Agora sim. Bom dia para vocês, bom dia a todos que nos acompanham.
3: Agora foi, a gente está te ouvindo, Aline. Por favor, um panorama desses próximos dias.
4: Claro, hoje as temperaturas esquentam bastante na cidade de São Paulo. A máxima chega aos 28 graus, mas a partir do período do fim de tarde, início da noite, já vamos sentir a aproximação da nova frente fria. À noite já teremos aumento de nebulosidade, já podemos ter pancadas rápidas de chuva. E a partir de amanhã, sábado, as temperaturas já vão ficar mais baixas e tem previsão de chuva a qualquer hora na cidade. Inclusive, podemos ter temporais no período do fim de tarde. Para o domingo, a temperatura cai ainda mais, a chuva continua podendo acontecer, principalmente no início do dia, e o principal do frio vai ser na segunda-feira, onde a máxima não deve ultrapassar os 12 graus na cidade de São Paulo. Então, frio vem com força e o feriado vai ser com pancadas de chuvas acontecendo a qualquer hora na capital paulista. Carol?
3: E litoral interior, dá um panorama também para quem vai viajar.
4: Toda a região leste de São Paulo, incluindo o litoral, ele segue com essa mesma condição. O litoral pode ter um pouco mais de chuva por causa da existência de maior umidade ali na região. Então, podemos ter um fim de semana de chuva ocorrendo a qualquer hora, principalmente no sábado. E aí, para o interior, quanto mais a oeste do estado, vamos caindo essas condições de chuvas mais expressivas. Mas ainda teremos influência dessa frente fria também no oeste do estado e interior paulista, também podendo acontecer pancadas de chuvas e queda nas temperaturas. Então, esse fim de semana vai ser marcado por temperaturas mais baixas aqui na nossa região.
3: Não tem muito por onde fugir. Muito bem, Aline, obrigada, viu? Bom fim de semana.
4: Para vocês também, até segunda.
5: Economia.
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0: O Congresso aprova medida provisória que acaba com a chamada taxa das blusinhas. Mais um destaque que chega de Brasília com Márcio Rocha.
1: O presidente Luiz Inácio Lula da Silva deve sancionar nos próximos dias a medida provisória que acabou com a chamada taxa das blusinhas depois que o texto foi aprovado pelo Congresso Nacional. Após várias tentativas em que os parlamentares adiaram a análise para chegar a um acordo sobre o texto, a proposta foi aprovada em duas votações simbólicas realizadas pelos plenários da Câmara dos Deputados e do Senado. Pelo texto, a tributação das compras internacionais de até 50 dólares, principalmente as feitas em lojas chinesas da internet, deixa de valer a partir da sanção presidencial. Para os parlamentares, o texto final conciliou os interesses de 5 setores nacionais intensivos na geração de mão de obra: calçados, vestuários, têxteis, cosméticos e brinquedos.
0: 6:17.
2: Vamos falar só um pouquinho do trânsito aqui na cidade? O motorista está encontrando dificuldade ali na Cruzeiro do Sul com a Avenida do Estado, na Confluência. Tem um acidente para quem está indo em direção à região central, saindo da Zona Norte. Então, um trânsito lento na Cruzeiro do Sul, nessa confluência aí de dois importantes corredores. Também estou de olho ali na Radial Leste, com trânsito bem pesado a partir do viaduto Bresser em direção ao centro de São Paulo. E mais lá na frente, mais lá atrás, perto do viaduto e do acesso ao metrô Guilhermina Esperança. Trânsito também está pesado para você que está saindo do leste em direção ao centro.
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0: 6h20. O presidente do STF dá 5 dias úteis para que os ministros Alexandre de Moraes e André Mendonça se manifestem por escrito sobre as investigações do caso Master. Edson Fachin diz que a necessidade da medida decorre de questionamentos feitos pela PGR a respeito do inquérito relatado por André Mendonça. A investigação conta com um relatório da Polícia Federal que traz indícios de que Alexandre de Moraes teria conversado com o dono do Master, Daniel Vorcaro.
1: O ministro Alexandre de Moraes pede que o presidente do STF autorize uma investigação contra o também ministro, seu colega André Mendonça. Moraes deu

0: Ex-diretor da Secretaria Estadual da Fazenda, suspeito de participar de um esquema de fraudes tributárias. Segundo o Ministério Público, André Weiss recebia vantagens milionárias em dinheiro para proporcionar vantagens ilegais a empresas na restituição de créditos de ICMS.
1: Os responsáveis pela loja de vestidos de casamento My Vintage Dress não comparecem a uma reunião convocada pelo Procon de São Paulo. Dezenas de noivas reclamam que não conseguem informações sobre vestidos que já foram pagos e têm prazo para serem entregues.
0: Na rodovia Regis Bittencourt, tem acidente na proximidade do Rodoanel Mário Covas. Isso causa um rabo de fila ainda maior para quem está vindo ali de Embu das Artes, Itapecerica da Serra, em direção a Taboão da Serra. Passando o Rodoanel, o trânsito segue livre pela Regis.
1: Vai a sanção do presidente Lula o projeto que converte em lei a medida provisória que acaba com a chamada taxa das blusinhas. O texto passou tanto pelo plenário da Câmara quanto do Senado em duas votações simbólicas.
0: A Polícia Civil de São Paulo realiza a segunda fase de uma operação que investiga fraudes contra agências Desenvolve SP durante a pandemia. Segundo as investigações, o grupo teria usado empresas de fachada e documentos falsos para obter financiamentos de forma irregular entre 2021 e 2022.
1: Não há qualquer informação sobre lentidão ou outra ocorrência no transporte público em São Paulo. Por enquanto, tudo segue normal. A gente sempre conta com a sua participação no 999-592-100.
0: Começa hoje, vai até o dia 13 de setembro, a Bienal do Livro de São Paulo. O evento que será realizado no Distrito Anhembi já tem 4 dias de ingressos esgotados.
1: O presidente do Senado anuncia que a votação da proposta que acaba com a escala de trabalho 6x1 vai ocorrer depois das eleições. Davi Alcolumbre não especificou, no entanto, se a análise no plenário da casa vai acontecer após o primeiro ou o segundo turno.
0: Duas pessoas são resgatadas com vida 9 dias depois da avalanche que devastou a fronteira do Nepal com a China. Os sobreviventes foram retirados de um túnel usado nas obras de construção de uma usina hidrelétrica.
1: O Grêmio está na semifinal da Copa do Brasil. O tricolor venceu o clássico contra o Internacional ontem por 3x1 no jogo de volta das quartas disputado em Porto Alegre.
0: Começam hoje a ser decididas as vagas das semifinais do Campeonato Brasileiro Feminino de Futebol. Palmeiras e Bahia se enfrentam às 9h30 da noite pelo jogo de volta das quartas de final na Arena Barueri, depois de um empate na ida por 1x1.

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2: São 6 horas e 26 minutos. Um adolescente de 15 anos suspeito de maltratar até 6 animais por madrugada é apreendido pela polícia no Maranhão a partir de uma investigação que começou em São Paulo. Além de ser suspeito de torturar mais de 200 filhotes de gatos em transmissões ao vivo em plataformas

0: digitais, como o Discord, esse jovem também fez ameaças à delegada responsável pelo seu rastreamento. Foram 6 meses de monitoramento pelo NOAD, que é o Núcleo de Observação e Análise Digital da Secretaria de Segurança Pública de São Paulo, até a apreensão desse jovem. É um dos casos mais perversos registrados até agora, segundo os próprios investigadores. E ocorre em meio ao crescimento de 200% das ocorrências relacionadas a zoossadismo nas redes. Segundo a polícia, esse tipo de prática costuma estar associada à busca por pertencimento, validação, reconhecimento entre adolescentes que participam de panelas do Discord. Nelas, o status dos participantes é vinculado ao grau de violência e crueldade que eles exercem. E aí entram os animais. As investigações também apontaram uma escalada no comportamento desse adolescente de São Luís. Ele é suspeito de incentivar a automutilação de outras pessoas. Pelo menos 12 meninas teriam sido vítimas. Durante a operação nesta semana, no Maranhão, os policiais apreenderam um celular. A investigação foi conduzida em conjunto com a Polícia Federal. Esse adolescente foi encaminhado para São Paulo, onde vai cumprir medida de internação determinada pela Justiça. Desde a criação desse núcleo de observação aqui em São Paulo há 2 anos, que é muito importante porque ele consegue monitorar tudo o que acontece nas redes e tenta, de algumas formas, derrubar essas lives, né? Tem essa interlocução. E tenta ter, né, de forma célere, por exemplo, com plataformas como o Discord, para impedir que casos mais graves aconteçam. As ações de investigação e prevenção resgataram já 1.200 animais. E é um trabalho também que permitiu identificar e socorrer mais de 400 vítimas de crimes, como estupro, instigação ao suicídio nas redes. E é importante esse monitoramento, porque acho que um recado que fica e que a gente passa é que a polícia está indo atrás, o monitoramento é feito e essas pessoas são presas, né? Justamente para coibir qualquer tipo de incentivo que essas pessoas possam ter achando que há impunidade, né? Então, casos bastante graves que estão sendo monitorados, e monitorados é isso, a partir de São Paulo, mas as redes não têm limites, não têm, né, fronteiras. Então, você acaba pegando casos de todo o país. E, nesse caso, esse adolescente de 15 anos fez, inclusive, nesse encorajamento todo, ameaças da própria delegada que eu estava investigando. Qualquer denúncia que você tiver suspeita, você pode, envolvendo crianças e adolescentes, buscar o Disque 100. Né? São denúncias anônimas e você pode contribuir.
1: 6h29.
2: De ouvintes, Ricardo Boixá.
1: Há quase 2 meses, o ouvinte Renato Freitas tenta cadastrar o filho em uma farmácia de alto custo do estado de São Paulo para retirar um medicamento essencial ao tratamento dele. Já foram 2 tentativas, com esperas e até 3 horas na calçada, e nas 2 vezes o sistema caiu antes de conseguir ser atendido. Que raiva, né? A unidade fica ali na Vila Clementino, na Zona Sul. O filho do Renato tem 42 anos, é deficiente visual e usa o medicamento para tratar uma doença renal crônica, diabetes e esquizofrenia. O remédio existe em estoque na farmácia, mas sem o cadastro não é possível retirá-lo. Tem o remédio lá, mas você não consegue cadastrar, cara. Pega um papel, faz o cadastro no papel e depois põe no sistema. Mas que coisa! Antes de ter sistema eletrônico, fazia como? Não é possível, cara. Renato, conta o que tem acontecido.
3: Essa é a segunda vez que nós vamos até lá. Esperamos, em média, 3 horas. Quando chega na vez de abrir a ficha como novo atendimento, o sistema cai e aí eles dizem que não tem previsão de volta. E aí a gente fica sem a medicação. É um risco muito grande. Esperamos em pé na calçada, só que o sistema caiu, sem previsão de volta. E aí mandaram boa parte das pessoas embora ou ficar aguardando lá, sem nenhuma noção se vai ser atendido ou não.
1: O problema não é isolado. A farmácia acumula mais de 1.100 avaliações no Google, com a média de 3,4 de 5. É baixa, né? A maioria das reclamações aponta os mesmos problemas. Espera de 3 horas ou de 3 a 7 horas na calçada. Tem gente que fica 7 horas. Sistema que cai com frequência, falta de informação clara sobre documentos necessários e um atendimento considerado desumano por idosos, gestantes, cadeirantes e pessoas com doenças graves. A Band News FM questionou a Secretaria de Estado da Saúde de São Paulo sobre as reclamações e aguarda uma resposta assim que recebermos. Vamos atualizar a reportagem. Mas não tem desculpa, a gente caiu, o sistema faz no papel. Antigamente era no papel. É claro que veio o sistema e a tecnologia para agilizar o atendimento. Mas se não funciona, faz no papel e depois cadastra. Não é possível que não deve fazer isso. Não tem como, cara. Não é possível admitir negócio desse. Quero fazer meu cadastro. Tem ali um formulário no papel. Faça no papel, depois passe para o sistema quando voltar. Cara, é simples de resolver. Não me venha falar o contrário. Não há argumentos que justifique, cara. Aí a pessoa fica 7 horas na fila porque o sistema caiu e não consegue pegar o remédio que tá ali. É remédio. Não dá, né, gente?
0: 6:32, vamos ouvir um áudio de um ouvinte que tá na Ayrton Senna e tá com problemas. Ele até mandou uma foto pra gente, é o Edmilson, falando, ó, olha a fila de carros, é um estacionamento praticamente que ele manda pra gente, do lado ali do Expresso Aeroporto, né, todos os carros parados. Fala aí, Edmilson.
1: É o primeiro?
0: É o primeiro.
1: Vamos.
4: Bom dia, Band News, pra quem tá saindo da Ayrton Senna, sentido aeroporto, comecinho da Smith, tudo parado. Provavelmente uma obra ou um acidente lá na frente. Se tiver uma informação. Obrigado.
0: E aí, o nosso ouvinte Júnior já traz aqui o serviço completo. Ó, bom dia, acabou de acontecer acidente de carro e moto na Ayrton Senna, na altura do viaduto nordestino, no sentido São Paulo, que é na chegadinha marginal. Então, isso também está causando lentidão na Ayrton Senna. E tem todo esse trânsito também ali na região do aeroporto, né, na saída da Hélio Smith. Então, Ayrton Senna não é caminho agora.
1: 6:33, reportagem no Expresso São Paulo. Guilherme Oliveira está com a gente porque motoristas recorrem a alternativas nos carros na tentativa, Guilherme, de conter a ação da gangue do quebra-vidro. Bom dia. Cadê Guilherme? Daqui a pouquinho Guilherme Oliveira com a gente, tem problema não. Vai falar a respeito da gangue do quebra-vidro, hein? Realmente eles têm atacado e os motoristas recorrem a alternativas. Daqui a pouquinho o Guilherme Oliveira traz esse destaque pra gente. Tá aqui já o Guilherme? Ou espera daqui a pouquinho?
5: Alô, alô.
1: Opa, agora eu tô te ouvindo. Aqui. Valeu, meu parceiro. Fala aí, Guilherme, bom dia.
5: Bom dia, pra você, pra Carol, a quem nos acompanha. Bom, os motoristas estão tentando, de alguma forma, evitar esses ataques da gangue do quebra-vidro, porque aí são dois prejuízos, né? O primeiro, o celular que é levado, e segundo, a janela que é estourada, o vidro que é estourado ali do carro. Então, o motorista acaba ficando com dois prejuízos. Quando é o celular do passageiro que é levado, aí o passageiro tem o prejuízo dele, mas o motorista segue com um prejuízo, que é o vidro do carro estourado. Então, esses motoristas passaram a adotar algumas estratégias justamente para evitar esses ataques da gangue do quebra-vidro aqui em São Paulo. A gente vai trazer dois relatos que resumem bem o que está acontecendo por aqui. Primeiro relato é do motorista Marcos Vinícius, que atua há 5 anos em aplicativo aqui em São Paulo, e ele adota a seguinte estratégia: o carro dele não tem multimídia, então quando o trânsito para ou o semáforo fecha, ele retira o celular do suporte. Vamos acompanhar o que ele nos disse.
6: E as medidas de segurança que eu
7: coloquei é realmente uma coisa para tentar minimizar a situação em que vivemos. Por várias vezes na minha frente, exatamente 15 ou 16 vezes, eu vi as pessoas, esses ladrões, arrebentarem o vidro das pessoas e saírem de uma forma absurda, impune. E é uma coisa que coloquei em meu carro tentando minimizar isso. Espero que possa vir a ajudar novas pessoas.
1: Perdemos o Guilherme Oliveira? Tem problema não, daqui a pouco o Guilherme volta ao longo da programação, traz mais informações pra gente. 6:35.

0: 8h35, a gente chama reforço, né? Já que não foi dessa vez que a gente venceu a Batalha Cultural, mas é a Beatriz Teodósio traz a agenda para quem ainda não decidiu o que fazer nessa véspera de feriado.
1: Véspera de feriado e a gente sabe que São Paulo tá cheia de boas programações. Na agenda cultural dessa semana mostra um pouquinho de teatro, arte e também de literatura. Começou nessa semana o evento Palcos SP, que leva grandes espetáculos do teatro brasileiro para diferentes regiões da cidade. Entre os destaques estão A Partilha e Prima Face com Débora Falabella, Rita Lee, Balada da Louca com Lilia Cabral, além de espetáculos com Vera Holtz, Marília Gabriela e Marcelo Médici. A entrada é gratuita, mas é preciso retirar o ingresso na bilheteria uma hora antes da apresentação.
2: E a próxima parada do Agenda Cultural é na arte brasileira.
1: A exposição imersiva O Brasil de Tarsila celebra os 140 anos de nascimento de Tarsila do Amaral e transforma obras como Abaporu, Antropofagia e Operários em uma experiência cheia de projeções, música, aromas e instalações interativas. São 14 salas que levam o público para dentro do universo da artista. Tem até um Abaporu gigante e uma instalação em que você pode interagir com o famoso Operários. A exposição está no Nubank Art Lab, dentro do Conjunto Nacional, na Avenida Paulista. Os ingressos são a partir de R$40 e estão disponíveis no site feverup.com. E saindo das telas, é hora da gente falar de literatura. Começa hoje a 28ª edição da Bienal do Livro, que reúne editoras, lançamentos, sessões de autógrafos e uma programação cheia de encontros com autores. Entre os nomes que passarão pelo evento estão Conceição Evaristo, Rafael Montes, Paula Pimenta e outros autores já estão confirmados. A Bienal acontece até o dia 13 de setembro no Distrito Anhembi. Na sexta, a visitação vai das 9 da manhã às 10 da noite. No sábado e domingo, das 10 da manhã às 10 da noite. Os ingressos para o fim de semana custam R$42 e a meia entrada sai por R$21. Parte do valor volta como cashback para ser usado na compra dos livros durante o evento. Para quem vai de metrô, a estação mais próxima é a Portuguesa Tietê, da linha 1 Azul. Já para quem prefere ir de carro, o Distrito Anhembi conta com estacionamento próprio.

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7: Seis horas 42 minutos. A Procuradoria-Geral da República fecha um acordo de delação premiada com um empresário apontado como operador financeiro de Daniel Vorcaro. Antônio Carlos Freixo Júnior deve se pronunciar no âmbito do inquérito que apura o financiamento do filme Dark Horse sobre a vida de Jair Bolsonaro. Segundo a Polícia Federal, uma empresa de Freixo Júnior recebia recursos e repassava os valores definidos por Vorcaro para viabilizar a produção. Os pagamentos eram realizados para um fundo de investimentos sediado nos Estados Unidos. Segundo a Polícia Federal, esse fundo seria administrado por um advogado do ex-deputado Eduardo Bolsonaro. A PF também apura se houve um esquema de evasão de divisas e a saída irregular de dinheiro para o exterior.
8: A justiça mantém a prisão do empresário que dirigia um Porsche e causou a morte de um motorista de aplicativo na Zona Leste de São Paulo em 2024. Fernando Sastre de Andrade Filho continua preso preventivamente. Ele é réu por homicídio qualificado e aguarda o julgamento pelo Tribunal do Júri. Segundo a decisão, não houve uma mudança nas circunstâncias que justificaram a prisão preventiva. A justiça determinou que a necessidade da prisão seja novamente analisada em até 85 dias, caso o julgamento ainda não tenha acontecido.
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7: O Corinthians tem um alívio no departamento médico e comemora a manutenção de uma das joias da base. Diga, Lucas Belotti.
9: O meia Breno Bidon vai permanecer no Corinthians até o fim da temporada. Ontem o staff do atleta decidiu encerrar as negociações com o Beşiktaş da Turquia para uma venda imediata. O clube europeu não enviou uma proposta oficial, ficando apenas na sondagem. Os valores eram de cerca de 18 milhões de euros, pouco mais de 100 milhões de reais. Para além de Bidon, Diniz ganhou novidades importantes para o duelo deste fim de semana contra a Chapecoense. Com dores no tornozelo, Memphis já trabalha em campo e deve ficar à disposição, assim como Jess Lingard, que perdeu o clássico contra o Santos por conta de um quadro viral. Já Yuri Alberto segue como dúvida e será reavaliado dia a dia. A ideia da comissão é ter o camisa 9 o mais perto do 100% possível para o duelo de quarta contra o Estudiantes pela Libertadores.
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7: Bom dia, Robson Ramos.
10: Bom dia, Fábio França, para você, para o ouvinte da Band News FM, para Carolina Ercolim também, na manhã da sexta-feira, com destaque inicial do trânsito para a condição do corredor norte-sul no sentido do aeroporto de Congonhas. Tem trânsito lento já da Ponte das Bandeiras até a Avenida do Estado. Tem lentidão também ali na passagem pelo prédio da FATEC. A condição ruim por ali segue até a ligação leste-oeste e para Santana agora tem um ponto de lentidão na passagem pelo Parque Ibirapuera, depois melhora. 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
3: Minhas caras, meus caros, o presidente do STF, Edson Fachin, deu um prazo de 5 dias para que Alexandre de Moraes, André Mendonça, Paulo Gonet e André Rodrigues se manifestem sobre duas coisas. Primeiro, aquele relatório entregue, aquela petição entregue por Mendonça, em que faz acusações de Alexandre de Moraes, demonstrando que investigou o ministro ao arrepio da lei, pegando de saída também André Rodrigues e o Procurador-Geral da República, e a manifestação de Gonet, que diz que tudo aquilo é ilegal. Ele cobrou explicações sobre várias coisas. Tão logo fez esse despacho, recebeu uma petição aí de Alexandre de Moraes no âmbito do inquérito 4781, aquele das fake news. E Alexandre acusa o Mendonça de usurpação da direção da investigação, isto é, tomou a investigação para si como se delegado de polícia fosse, e quebra da cadeia de custódia de provas, de condução irregular dos trabalhos da delação e também de direcionamento da investigação. Com base em que o Alexandre fez isso? Em comentários no âmbito do próprio Supremo, na imprensa, em todo canto, de que ministros estariam sendo investigados ao arrepio da lei, né? E procedimentos sendo pensados contra André Rodrigues e outros. E aí o Alexandre quis saber: existem relatórios de inteligência na Polícia Federal apontando isso? E cobrou os relatórios de inteligência que lhe foram enviados. E as coisas são de estarrecer. Nota, ele quebrou o sigilo sobre a decisão dele e também sobre esses documentos, esses relatórios de inteligência. E ali fica muito clara a usurpação. O Mendonça colocou uma única funcionária como responsável pela guarda de material sensível bruto, né? Só ela tem acesso e mais ninguém, o que desrespeita a lei, né? E muitos desses dados brutos são analisados ali por esse ou por aquele, tornados públicos sem a supervisão de um delegado, o que também contraria a lei. Tem coisa que nem foi parar em relatório e vazou para a imprensa. Essas coisas estavam nesses dados brutos, não é? É a quebra da cadeia da custódia da prova. Ele está conversando com advogados que cuidam de delação. Isso é expressamente proibido pela Lei 12.850. Juiz não participa de tratativa de delação. Entendem? E, no entanto, há ali os funcionários relatando o que está acontecendo. Direcionamento da investigação contra o próprio Alexandre, e há os relatos, né, de como ele se comporta, o que ele diz, inclusive do dia em que ele determinou a investigação do ministro, e contra o Davi Alcolumbre, presidente do Senado, também, né? Mas não só. Deixa claro que quer Andrei Rodrigues fora da Polícia Federal, porque ele seria muito próximo de Lula, e que é Paulo Gonet fora da Procuradoria, porque ele seria muito próximo de Gilmar Mendes. Então nós temos um relator que decide investigar o arrepio da lei, que se comporta como delegado de polícia, que se imiscui em delação quando não pode, e que elege os seus alvos. Parece que o excesso de elogios que ele colhe na imprensa lhe subiu a cabeça. E o Alexandre nada mais está fazendo nesse caso, vejam vocês, do que cumprir a lei. É simples assim. É isso aí.
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3: 6h54, as nossas Zona Leste, em Robson Ramos.
4: Pela Rádio Leste, no sentido do centro, já tem lentidão ali na Praça de Vinolândia até a chegada ao metrô Guilhermina Esperança. Depois tem lentidão também do metrô Vila Matilde até a Avenida Aricanduva. Está carregado ali na passagem pelo Carrão e aí volta a ter lentidão só bem lá na frente entre a passagem pelo viaduto Bresser e a Rua Almirante Brasil. Para o bairro, lentidão do viaduto Alcântara Machado até a Rua dos Trilhos. 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
10: Seu caminho. 6h57, tem ouvinte reclamando demais da Hélio Smith. Aliás, dando alerta para quem precisa, né? Vai a ter algum voo ali no aeroporto de Cumbica, em Guarulhos, e tá encontrando lentidão pela via. Conta aí.
11: Parece até piada. De mau gosto, né? Mas tem duas faixas aqui da Hélio Smith fechada. Porque eles estão fazendo... recapeando via. Isso é hora, horário de pico. É hora de fazer, de recapear.
10: Reclamação da nossa ouvinte Lana, que tá passando por ali. Ele mandou uma foto muito parecida com a outra foto que o nosso ouvinte mandou mais cedo, de um estacionamento ali pela Hélio Smith. Então, para você que tá indo em direção ao aeroporto, tem essa lentidão por conta, então, de fechamento de duas vias para recapeamento agora de manhã, às 6h57. E também tô de olho aqui no Corpo de Bombeiros, que tem um registro de queda de moto na Avenida Roque Petrônio Júnior, ali na região do Brooklyn, né, perto do número 3000. Uma vítima foi socorrida, levado ao pronto-socorro. Tem uma redução de velocidade ali pelo mapa, mas sem grandes repercussões no trânsito ainda. E outro registro vai para Rubem Berta, Corredor Norte-Sul, sentido centro, pertinho do aeroporto, do Parque Ibirapuera. Tem lentidão porque também teve acidente e já está chegando até aí sim o aeroporto de Congonhas.
12: 3h58, vamos nessa, Carol. Sexta-feira, hein?
10: Ah, mas sábado tá aí, domingo também.
12: Com friozinho gostoso,
10: segundona,
12: né?
10: Também.
12: Com aquele friozinho gostosinho, né?
10: Vamos aí, feriado pela frente.
12: Cair, gente. 6h58, Jornal Band News chegando pra você com a Sheila Magalhães, Carla Bigato e Luiz Megali, no Daia do Rádio, propaganda eleitoral gratuita e obrigatória, tá? Até às 7h25. 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Mas fica com a gente nas outras plataformas. Valeu, Carol.
10: Valeu, gente. Tchau,
12: gente.

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3: 7 horas e 1 minuto. Um ótimo dia a você, meu querido ouvinte da Band News FM. Eu sou Luiz Megali. Vamos juntos até as 9h25 da manhã com muita informação e prestação de serviços desta sexta-feira. 4 de setembro de 2026, inverno brasileiro. O time de colunistas da Band News escalado hoje com Mônica Bergamo, Felipe Quilim da Europa, Eduardo Barão dos Estados Unidos, Rodrigo Orengo de Brasília, Juliana Rosa com os números da economia, Carlos Andreasa com o comentário político, Mauro Betting com o futebol. No estúdio, sempre a melhor e mais independente análise, porque onde está Carla Bigato? Bom giorno, Carla.
4: Bom giorno, Megali, bom giorno pra Sheila, bom giorno pros nossos ouvintes. Sextou.
3: Uhul.
4: Feriado, fim de semana prolongado pelo feriado na segunda-feira. Dá pra sentir a tensão no ar, né? Em todos os ambientes por onde você passa hoje. Tá todo mundo acelerado com a energia lá em cima. Calma.
3: Sabe aquela felicidade de sexta-feira?
4: Respira. Uhum.
3: Imagina uma felicidade 50% maior, porque tem um dia a mais.
4: Isso. Uhum. É mais ou menos assim que a gente calcula.
3: Em vez de dois, três.
4: Mas assim, ó, respira pra dar tudo certo. Tem um dia inteiro pela frente ainda, tá? Vamos que vamos, gente.
3: E a campanha a todo vapor. Tá na boca do povo.
4: A todo vapor. Uhum. Né? Não, como esquecer esse jingle de Sheila Magalhães depois que ele para de tocar? Nunca mais.
3: Não, nunca mais.
5: Chiclete.
3: E hoje é o dia em que a Sheila vai apresentar a sua plataforma.
4: É.
5: 15 centímetros.
4: Plataforma,
3: olha,
4: é a plataforma de campanha.
3: Olha que plataforma bonita,
5: isso,
3: Sheila.
5: 15 centímetros.
3: Gucci?
5: Isso. Ai, Gucci. Minha plataforma de campanha é Gucci.
3: Muito bem. Bom dia, Sheila.
5: Bom dia, Megali. Bom dia pra Carlinha. Bom dia pra todo mundo. Sheila Magalhães não vem ao Rio de Janeiro fazer campanha? Pergunta o Marcos, dizendo que o Leblon me espera. Calma, tô chegando. E aliás, é verdade, dias 14 e 15 estarei no Rio de Janeiro. Então,
4: Na turnê.
3: Olha ela falando igual candidato.
5: Tá na minha agenda.
3: Dia 14 e 15 no Rio de Janeiro, na casa de Caetano?
5: Estaremos por lá. E dia 16 em Belo Horizonte. Estamos rodando o país. E hoje, panfletagem.
3: Ganhando o Brasil.
5: Panfletagem onde hoje? Shopping JK e Iguatemi?
3: É, panfletagem.
5: Pode ser lá, panfletagem?
3: É, qual que é o bairro de Granfino de Belo Horizonte? A Savassi, é o bairro descolado.
5: Né? Mas eu acho que você tem que ir pra... Como é que é o nome da cidade?
4: Nova Lima?
5: Do ladinho, Nova Lima, né?
3: Ah, é?
5: Com os condomínios, grandões.
3: Qual é aquela de Brasília? Aquela cidade satélite de Brasília, que também tem os condomínios de Granfino?
4: Ah, eu acho que Brasília é em Brasília mesmo.
3: Brasília é Asa Sul, né?
5: É, então.
3: Brasília, na Asa Sul... Savassi em Belo Horizonte, no Leblon, no Rio de Janeiro. Leblon,
5: ó,
3: obviamente, no apartamento de Caê.
5: Uhum.
3: E Fortaleza também eu conheço, o bairro de bacana lá.
4: Da
3: oh, meu Deus. É, você que tá aí acompanhando pelo 999-592-100, qual é o bairro de Granfino da sua cidade para que a Sheila possa organizar a agenda dela? É Lourdes, tá? Você vai fazer campanha,
4: é o
3: Sheila.
4: Lourdes.
3: Lourdes
4: e
3: Belvedere,
4: né?
3: Belvedere, tá? É lá que a campanha... Tá, então prepare aí o seu salto alto, prepare...
5: Sua bolsa Louis Vuitton.
3: A sua joia
5: Tiffany.
3: Senão
5: não entra, hein? Senão não entra.
3: Senão não participa. Entra, porque obviamente vai ter revista na entrada.
5: Uhum.
3: Vou fazer planfetar, tá bom. Obrigado, gente. Jurerê, né?
4: Jurerê mesmo.
3: Exato, tem que pensar no litoral,
5: ah,
3: né?
5: Ah, é verdade.
3: Jurerê, Baleia e Maresias.
4: É. Olha, em Curitiba você poderia ter bastante tempo pra fazer a sua visita técnica...
5: Tá.
4: Porque o feriado vai até
3: Aldeota,
4: quarta-feira.
3: Gente.
5: Ah, é? Tem essa emenda toda?
4: Tem.
3: Fortaleza, Aldeota, Curitiba, Pátio Batel, Jurerê em Floripa.
4: Uhum.
3: Todo mundo aí se mobilizando, a Sheila precisa de votos, gente.
4: A Valquíria mandou dizendo que 8 é dia da padroeira de Curitiba.
5: Ah, daí
4: por
5: emenda
4: isso,
5: tudo.
4: Emenda tudo só na quarta-feira.
5: Que maravilha,
4: Curitiba,
5: hein, gente?
4: Curitiba volta às atividades.
5: Tá bom.
3: Olha, Fortaleza, Beira-Mar, Meireles.
4: Batel em Curitiba.
3: É, Taquaral em Campinas, tá? Todo mundo aí se mobilizando, Jardim Botânico com os condomínios lá do Rio de Janeiro, tá?
5: É, minha tour tá montada.
3: Setor Marista em Goiânia, então tá feita a turnê da Sheila.
5: Tá bom, e aí amanhã e no domingo, fiquem ligados nas minhas redes sociais pra acompanhar o meu avião de campanha. Eu vou mostrar lá.
4: Cara.
3: Aero-Sheila.
4: Tá. Aero-Sheila.
5: Vocês vão se ligar.
4: Tá.
5: Como é que eu vou viajar?
4: Tá on, viu?
3: É aquele do Vorcaro?
5: E não tem Vorcaro no meio, hein? Olha só, olha a vantagem. É porque tá todo mundo com ele. Eu não.
4: Arroba Sheila Maga. Você não perde por esperar. É sério.
3: Sheila Maga.
4: Arroba Sheila Maga. Você não pede por esperar.
3: Make Brazil great again. Todo mundo apresentado, escalado, só falta ele, meu galo. Toca a bateria.
4: E a crise no STF escala. E Alexandre de Moraes usa um inquérito das fake news para pedir que André Mendonça seja investigado. A petição foi encaminhada ontem à noite ao gabinete do presidente do Supremo Tribunal Federal, Edson Fachin. E nela, nessa petição, Alexandre de Moraes diz haver fortes indícios de prática de abuso de autoridade, crime de responsabilidade, improbidade administrativa e favorecimento a grupos políticos na relatoria dos casos Banco Master e do INSS. A gente tem informação chegando de Brasília agora com o Vitor Gomes.
6: O ministro Alexandre de Moraes pede que o presidente do STF autorize uma investigação contra o também ministro André Mendonça. Moraes deu despacho no chamado inquérito das fake news, anexando documentos e relatórios que indicariam o possível cometimento de crimes por Mendonça. Entre as irregularidades, estariam o abuso de autoridade e improbidade administrativa no exercício da relatoria de investigações, além de crimes de responsabilidade. As suspeitas contra Mendonça se referem à condução das operações sem desconto e compliance zero, que apuram supostas fraudes no INSS envolvendo o Banco Master. Segundo Moraes, Mendonça teria agido com quebra de imparcialidade judicial para favorecer grupos políticos e perseguir oponentes. Cabe agora ao presidente do STF, Edson Fachin, analisar a documentação e determinar as providências cabíveis.
5: Em outro movimento, Edson Fachin deu prazo de 5 dias para que André Mendonça, Alexandre de Moraes, a Procuradoria-Geral da República e a Polícia Federal se manifestem sobre os fatos que levaram a essa crise no Supremo Tribunal Federal. O objetivo é colher informações sobre o relatório que trata da relação de Alexandre de Moraes com Daniel Vorcaro. Entre elas, as circunstâncias em que André Mendonça determinou a identificação de pessoas mencionadas nas investigações do caso Master e a suspeita de vazamento da operação que levou à prisão do banqueiro. O relatório da Polícia Federal aponta que Vorcaro trocou mais de 50 mensagens com Alexandre de Moraes pouco antes de ser preso e que os dois tiveram pelo menos 8 encontros. Além disso, que o ministro do Supremo revisou o contrato do Master com o escritório da mulher dele, Viviane Barsi, no valor de 131 milhões de reais.
3: No gabinete de André Mendonça há pelo menos 2 propostas de delação premiada no caso Master. Uma delas foi fechada nas últimas horas, né? Há pouco mais de 24 horas, do empresário Antônio Carlos Freixo Júnior, dono da Entre Investimentos, usada por Daniel Vorcaro para fazer os repasses para o filme que conta a história de Jair Bolsonaro. Supostamente, né, esse dinheiro teria sido usado para o filme. Conhecido como Mineiro, ele admitiu ter feito pagamentos a um fundo ligado ao advogado do ex-deputado Eduardo Bolsonaro nos Estados Unidos. Temos mais informações de Brasília com Afonso Marangoni.
7: A Procuradoria-Geral da República encaminha ao Supremo Tribunal Federal uma proposta de delação premiada do empresário Antônio Carlos Freixo Júnior, dono da Entre Investimentos e Participações. Próximo de Vorcaro, Mineiro, como é conhecido, foi alvo de busca e apreensão em janeiro, durante a segunda fase da operação, que investiga suspeitas de fraudes relacionadas ao Banco Master. Segundo investigadores, a empresa teria sido usada como intermediária para repassar valores destinados ao filme Dark Horse, que conta a história do ex-presidente Jair Bolsonaro. O acordo de delação foi assinado no mesmo dia da colaboração de João Carlos Mansur, dono da gestora REAG, que também firmou acordo no âmbito das investigações do caso Master. As 2 propostas foram enviadas pela Procuradoria-Geral da República ao gabinete do ministro André Mendonça e estão pendentes de homologação.
3: Daqui a pouquinho, logo depois da propaganda eleitoral, depois das 7h25, mais informações sobre o caso Master e os desdobramentos emocionantes no STF.
4: Uma nova pesquisa feita pelo Datafolha mostra Lula à frente de Flávio Bolsonaro no primeiro turno, mas os dois empatados tecnicamente no segundo. No primeiro turno, o presidente aparece com 38% das intenções de voto contra 33% do candidato do PL. Augusto Cury, do Avante, tem 8%. essa pesquisa, corroborando as pesquisas anteriores que mostram uma disparada do candidato do Avante. Ronaldo Caiado, do PSD, tem 4%. Renan Santos, do Missão, 3%. Romeu Zema, do Novo, 2%. Outros três candidatos surgem com 1%. Samara Martins, do Unidade Popular, Edmilson Costa, do PCB, e Rui Costa Pimenta, do PCO. Wilson Grassi, do Democrata, Clariana Barão, do Democracia Cristã, e Hertz Dias, do PSTU, não pontuaram. Brancos e nulos somam 6% e 4% estão indecisos.
5: Aí no segundo turno, Lula tem 46% e Flávio Bolsonaro 44%. Em agosto, o presidente tinha 47% e o senador 43%. Nos demais cenários de segundo turno, ficamos assim na pesquisa. Lula 46%, Ronaldo Caiado 41%. No cenário contra Romeu Zema, Lula aparece com 48% e Zema 39%. E contra Renan Santos, Lula 47%, Renan Santos 38%. O Datafolha ouviu 2.002 eleitores entre os dias 1 e 3 de setembro. 1º e 3 de setembro, margem de erro da pesquisa de 2 pontos percentuais para mais ou para menos. Nível de confiança de 95% e número de registro no TSE BR-03669/2026.
3: Bom, é uma pena que o Datafolha não tenha feito uma simulação de segundo turno entre Lula e Augusto Cury, porque, bom, primeiro porque não entendi por quê. A pesquisa começou a ser feita no dia 1º, ou seja, na terça-feira, quando a gente já conhecia números de outras pesquisas que colocavam o Cury numa situação mais vantajosa. Mas, enfim, a Quest trouxe ontem números... Anteontem, né? Números bastante significativos no segundo turno. Porque nas simulações de segundo turno, como de hábito, Lula não oscilava praticamente, né? Independentemente de quem fosse o adversário. Caiado, Zema, Santos, Flávio... Lula sempre aparecia ali na casa dos 45, 46. Datafolha, a mesma coisa, né? O Lula tem 47 contra o Flávio, 46 contra o Caiado, 48 contra o Zema, 47 contra o Renan. Quer dizer, não importa quem seja o adversário, Lula tem praticamente o mesmo número de votos. Praticamente não, né? Porque dentro da margem de erro tem o mesmo número de votos. Só que na pesquisa Quest, o Lula aparecia com 40% da preferência, ainda à frente de Cury, que tinha, se não me engano, 34, né? Mas você vê que alguns votos que seriam do presidente no segundo turno, em qualquer outra simulação, migravam, né? Ou pelo menos deixavam de votar em Lula quando o adversário era Augusto Cury. Ele era o único adversário que tinha esse condão, né? Que teve esse condão na pesquisa da Quest. Portanto, é uma lacuna... Que faz muita falta, né? Essa simulação na pesquisa da Datafolha. Veremos as próximas. Uma boa notícia para Flávio e uma ruim para ele. Assim como uma ruim para Lula e uma boa para Flávio. A rejeição de Flávio Bolsonaro continua a mais alta de todas, 47 pontos, segundo o Datafolha. À frente de Lula, 45, no limite da margem de erro, mas é um número que se mantém nas últimas pesquisas e geralmente no segundo turno, que decide a eleição é a rejeição. Então, essa é uma boa notícia para Lula. A má notícia é que a avaliação do governo piorou. 42% avaliam como ruim ou péssimo o governo, enquanto 31% apenas consideram o governo ótimo ou bom. Os números do Datafolha são bem piores nesse sentido do que dos demais institutos de pesquisa. É muito difícil que um presidente se reeleja com esses números da avaliação do seu governo. E geralmente em campanhas eleitorais, por mais que o governo apanhe por todos os lados, o uso da máquina pública, que foi feito por Bolsonaro, que foi feito por Lula no passado, que está sendo feito, né? Não estou comparando um governo e outro, o quanto utilizaram a máquina pública, o quanto botaram as engrenagens para girar, dependendo de cada circunstância, mas todos fizeram, de alguma maneira, e o Lula tem feito. A campanha pela taxa das blusas, pelo fim da taxa das blusinhas, taxa que foi aprovada no próprio governo, né, pela escala 6x1, enfim, os pacotes de bondades que foram aprovados nesse ano, não estão mexendo na popularidade do presidente, né, que continua ali ou brigando pau a pau com a impopularidade ou perdendo feio, como nesse caso, 42 a 31. Então tem um copo meio cheio e um meio vazio para cada um a essa altura do campeonato.
4: Agora 7h15, pelo horário de Brasília, segue para a sanção de Lula a MP que acaba com a chamada taxa das blusinhas. Ontem, após vários adiamentos, o texto foi aprovado pelo Congresso. A gente tem mais informações chegando com o Márcio Rocha. Fala, Márcio.
8: O presidente Luiz Inácio Lula da Silva deve sancionar nos próximos dias a medida provisória que acabou com a chamada taxa das blusinhas, depois que o texto foi aprovado pelo Congresso Nacional. Após várias tentativas de votação, que os parlamentares adiaram a análise para chegar a um acordo sobre o texto, a proposta foi aprovada em duas votações simbólicas realizadas nos plenários, tanto da Câmara dos Deputados quanto no Senado. A justificativa foi a falta de acordo sobre o texto final, que custou aí várias reuniões entre os parlamentares para ser finalizado. Pelo texto, a tributação das compras internacionais de até $50, principalmente as feitas em lojas chinesas da internet, deixa de valer a partir da sanção presidencial. A senadora Leila Barros, relatora do texto, alterou a proposta original do Palácio do Planalto e incluiu mecanismos para medir os impactos econômicos da isenção.
5: A votação do projeto que acaba com a escala 6x1, no entanto, ficou para depois das eleições. O anúncio foi feito ontem pelo presidente do Senado, Davi Alcolumbre. Só que ele não deixou claro se vai ser depois do primeiro ou depois do segundo turnos. Tudo indica que depois do período eleitoral como um todo, né? Então, ficaria para depois do segundo turno, mas isso não ficou claro ontem na fala de Davi Alcolumbre. A PEC reduz a jornada de 44 para 40 horas semanais, com 2 dias de folga, sem redução no salário, mas ainda enfrenta muita resistência do setor produtivo.
3: O governo contesta o veto da União Europeia à importação de carnes e de outros produtos de origem animal brasileiros e ameaça com retaliação. O prejuízo para o país diante da decisão do bloco é estimado em $2 bilhões por ano. Para justificar a medida, os europeus alegam que o Brasil não apresentou garantias suficientes sobre o controle, do uso de determinados antibióticos na criação de animais. Alguns dos medicamentos utilizados para acelerar o crescimento são proibidos na Europa. O setor produtivo brasileiro, porém, vê protecionismo na decisão, anunciada logo após o acordo de livre comércio entre União Europeia e Mercosul. Além disso, produtores europeus aumentaram a pressão contra a concorrência do Mercosul, principalmente na França, que é conhecida pelo protecionismo. Há anos, agricultores e pecuaristas argumentam que não podem competir com itens sul-americanos, mais baratos e de alta qualidade, especialmente os do Brasil. Hoje, a conclusão de uma auditoria sobre produtores brasileiros de frango e de mel pode levar a uma eventual liberação. Uma resposta deve sair em cerca de 2 meses. Para a carne bovina, o processo é mais complicado. Segundo a Associação dos Exportadores, 100% das empresas que estão habilitadas já cumprem as regras. Auditores europeus querem, no entanto, acompanhar toda a vida dos animais. Mas o ciclo até o abate chega a 3 anos. O ministro da Agricultura, André de Paula, garante que o governo está agindo.
9: Nós estamos preocupados, é claro que não estamos felizes, estamos trabalhando muito e eu tenho uma expectativa muito favorável de que rapidamente a gente possa virar essa página.
3: Para os produtores, o desafio agora é evitar novas barreiras, antecipar exigências e negociar regras. Também é preciso reforçar mecanismos de controle e rastreabilidade para defender um dos segmentos mais importantes da economia brasileira. Para o presidente da consultoria Datagro, Plínio Nastari, o setor privado e o governo devem atuar em conjunto na avaliação das regras impostas.
10: É preciso um trabalho conjunto do setor privado e do governo para verificar quais são essas regras e verificar a razoabilidade do atendimento delas.
3: A Confederação da Agricultura e Pecuária do Brasil já pediu ao governo medidas em reação ao embargo europeu, além de uma investigação sobre a qualidade do azeite de oliva importado pelo país.
4: 9 dias depois das inundações entre Nepal e China, vítimas são resgatadas com vida. Porém, o número de mortos não para de subir, já são 1.259. O governo chinês mantém trabalhos para resgate por terra e também com drones. A gente vai a Pequim agora, as informações chegando com Renan Suquevicius.
11: O exército do Nepal confirmou agora há pouco, no horário local aqui de Pequim, que 2 homens foram resgatados na hidrelétrica atingida pelas inundações na fronteira do país com a China. Uma outra informação importante, essa do governo chinês, é de que o acesso ao porto de Jirong, área que foi afetada por essa inundação, foi liberado e a energia elétrica foi restabelecida depois de 1 semana da inundação.
5: O presidente da Argentina, Javier Milei, anuncia sanções e a construção de uma base naval nas Ilhas Malvinas. Quem tem os detalhes para a gente é Stephanie Toso.
12: O presidente Javier Milei anuncia sanções contra empresas que planejam explorar petróleo nas Ilhas Malvinas e a construção de uma base naval integrada na Terra do Fogo. Milei disse que não vai permitir que o Reino Unido avance sobre reservas de petróleo que, segundo ele, estão sobre o mar argentino. O projeto britânico Sea Lion, das empresas Navitas Petroleum e Rockhopper Exploration, prevê o início das operações nos próximos meses. Milei também anunciou um decreto para ampliar os recursos do Ministério da Defesa e um projeto de lei que endurece as punições para operações não autorizadas nas Malvinas. O presidente argentino citou ainda Donald Trump e disse que está reavaliando a posição dos Estados Unidos sobre a disputa de soberania entre a Argentina e o Reino Unido.
3: Uhum. O Grêmio bate o Inter, está nas semifinais da Copa
4: Como é que
3: do Brasil.
4: É quando fala? Normalmente é quem pergunta, quando você está jogando, né?
3: Quando você está jogando o jogo de tabuleiro, né? É sempre quem pergunta. O Grêmio bate o Inter, olha o tamanho da crise do Colorado, gente. Está na semifinal da Copa do Brasil e o Grêmio é papão, hein? De Porto Alegre, Gilberto Echauri.
13: O Grêmio é o último classificado para as semifinais da Copa do Brasil e vai enfrentar o Atlético Mineiro na próxima fase do torneio. A equipe comandada pelo técnico Luiz Castro venceu o Internacional ontem à noite na Arena pelo placar de 3-1, com dois gols do centroavante Carlos Vinícius

0: Mais, né?
1: É. 15 anos.
0: O Inter não ganha o brasileiro desde a década de 70, gente.
1: Pode imaginar como isso bateu lá, né?
0: Claro
1: que
0: posso.
1: No lado colorado.
0: Bom, semifinais definidas, então. Dois jogos, né? Atlético, quer dizer, jogos de ida e volta. Que semifinal, hein? Atlético Mineiro e Grêmio, Palmeiras e Vasco. Só time gigantesco. As semifinais acontecem nos dias 1º de novembro, os jogos de ida, e 8 de novembro, os de volta. E a final, em jogo único, será no dia 6 de dezembro, lá pra frente. A semifinal também lá pra frente, né? Agora tem muita coisa pra rolar antes da Copa do Brasil voltar. A Copa do Brasil vale pelo título, obviamente, pela taça e pela grana. Esses semifinalistas já garantiram 9 milhões de reais. O vice-campeão leva pra casa 34 milhões de reais e o campeão recebe a maior bonificação do futebol brasileiro, 78 milhões, incríveis 78 milhões de reais.
1: Bom, hein?
0: Nada mal.
1: Né?
0: O fim de semana agora é de Campeonato Brasileiro, a 26ª rodada começa amanhã, com Bragantino e Bahia, às 4 horas da tarde. Tem São Paulo e Atlético Mineiro no horário ótimo, 6h30 da tarde, estarei lá no Morumbi. Vai dar tempo, achei que o jogo fosse mais tarde, vai dar tempo de ir pra festinha e pro jogo também. No Maracanã, amanhã tem jogo às 9 horas da noite, jogão em Fluminense e Vasco. E no domingo, a rodada começa às 11 horas da manhã com Coritiba e Mirassol. Às 4 da tarde, tem Cruzeiro e Atlético Paranaense, Internacional e Santos, Remo e Flamengo. Às 6h30 da tarde, Botafogo e Palmeiras. Às 7h30, Corinthians e Chapecoense. Às 8 horas da noite, tem futebol pra todo mundo, em tudo quanto é horário, Vitória e Grêmio. Mensagens? Ah, não, tem só comigo.
2: É. Começa nesse fim de semana, né? Começa. Hoje ou amanhã? Hoje
1: começa
2: já tem shows?
1: Hoje já tem shows, né? Uhum, hoje já tem. Mas o mais aguardado, pelo menos pra nossa geração aqui, vou dizer, vai ser esse dia 7 de setembro, né? Todos os ingressos já esgotados. E ontem chegou a informação de que duas das principais atrações vão começar um pouquinho mais cedo do que o planejado. Uma delas, Elton John, mesmo dia, Elton John e Gilberto Gil.
2: Que belo dia esse, hein?
0: E ainda tem Guilherme Arantes com roupa nova.
1: É. A mudança principal no cronograma é o show do Elton John, que foi um pouco antecipado. Ele vai subir ao palco Mundo às 11 horas da noite, mais de uma hora antes do horário divulgado anteriormente.
0: Caramba, o previsto era meia-noite?
1: Era.
0: Galera fervida.
1: E ele está em hiato na carreira, né? Ele vai retomar, né? As apresentações depois de muito tempo.
0: Ele tá em ato, agora ele vai estar em ato.
1: Vai estar em ditongo.

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3: Aê, 7:20. Bem-vindo à turma do rádio.
0: John Giorno.
3: Nós somos da turma do rádio, porque o pessoal da internet, o pessoal da Fast TV já acompanhava o nosso noticiário desde as 7 horas da manhã. O que você está fazendo aí, meu amigo? Não, eu compreendo. Tem que ouvir as propostas dos candidatos e às vezes dar umas boas gargalhadas, né? Porque tem candidatos folclóricos nessa eleição.
0: É.
3: E não são poucos. A gente estava tocando um Elton John aqui para celebrar a chegada do Rock in Rio.
0: É isso, né? Sad Song Say So Much. Programação triste também diz muita coisa, né? Programação dos políticos aí, agora até as vésperas da eleição, dizem, né?
3: O Tom John tá fervido, hein, gente? O show do a gente tá informando aqui pro pessoal da internet que o show do Elton John vai começar mais cedo. Aí quando a Carla falou isso, eu falei, vai começar umas 8, o cara já tá com uma certa idade, não, começa às 11.
0: Às 11 da noite, do dia 7 de setembro, é isso aí. Programação de música eletrônica não foi afetada por essas alterações. Cadê isso aí? Rock in Rio vai ser realizado no Parque Olímpico, Zona Oeste do Rio de Janeiro. 4, 5, 6, 7 de setembro, depois 11, 12 e 13 de setembro. Evento deste ano reúne grandes nomes da música nacional e internacional, além de Elton John e Gilberto Gil. Também apresentações de Calvin Harris, Black Eyed Peas, Foo Fighters e Maroon 5.
3: Muito bem. Quem é que já foi a mais Rock in Rio? Eu fui um só.
4: Eu nunca fui a um Rock in Rio.
3: Nunca?
4: Nunca.
0: Também não.

0: Eu fui ver o Iron Maiden, Scorpions. Só. Queria ter ido no de 91. Cara, eu lembro que o Hollywood Rock de 92 eu fui, e esse foi incrível, assim, foi até melhor que o Rock in Rio do ano anterior. Mas de 91 foi legal também, né? Teve Guns N' Roses, se não me engano, Feed No More, teve muita coisa boa. É. Vamos lá.
1: A gente é a geração Lollapalooza, né, Sheila?
0: É, vocês são um pouquinho
1: Primavera
0: mais novas,
1: Sound,
0: né?
1: Primavera Sound, agora.
0: Vocês não são geração Primavera
2: Somos.
0: Sound, coisa
2: Somos.
0: Nenhuma.
2: Somos.
0: Não, vocês são.
1: Primavera Sound
0: vocês
1: agora,
0: são Hollywood
1: recente.
0: Rock também.
1: Não, Hollywood eu não ia. Hollywood era minha irmã.
0: É mesmo?
1: É.
2: Também. Quantos anos Hollywood... tem sua irmã?
1: A minha irmã fez 50.
2: Ah, então, minha irmã tem 51?
1: É.
2: É isso.
1: Hollywood Rock era a geração da minha irmã.
2: É isso.
1: Nós
2: aí.
1: Somos geração Lollapalooza.
0: Que destreza. Bom, todos nossos...
1: Muito bom isso.
0: Todos os nossos colunistas estão presentes, então vamos lá, não há tempo a perder, todo mundo apresentado e escalado, só falta ele, meu galo. Toca a bateria.
1: Agora, meu amigo, agora é guerra. A crise no STF se aprofunda e Alexandre de Moraes usa a mesma moeda para defender que André Mendonça seja também investigado. O pedido, encaminhado ao presidente do Supremo Tribunal Federal, Edson Fachin, foi incluído no chamado inquérito das fake news e se baseia em novos relatórios de inteligência produzidos pela Polícia Federal. Neles, a Polícia Federal aponta que André Mendonça determinou investigações contra Alexandre de Moraes sem autorização específica e que ignorou indícios contra outros ministros, como Cássio Nunes Marques e Dias Toffoli, também citados no caso do Banco Master.
3: No pedido, Alexandre de Moraes diz haver fortes indícios de favorecimento a grupos políticos, prática de abuso de autoridade, crime de responsabilidade e improbidade administrativa. A Polícia Federal aponta ainda que houve uma variação no nível de exigência das investigações e cita os casos do senador Everton Rocha, do PDT, no inquérito que apura as fraudes do INSS, do senador Ciro Nogueira, do PP, no caso Master, do então líder do governo, Jax Wagner, do PT, e do ex-governador do Rio de Janeiro, Cláudio Castro. Em um dos relatórios, a PF levanta a hipótese de que Davi Alcolumbre seria um provável alvo estratégico de André Mendonça, mas não traz qualquer tipo de detalhe das investigações envolvendo o presidente do Senado, ainda não citado no caso Master.
0: Um outro relatório da PF indica que André Mendonça atuou em negociações de acordos de delação premiada, manteve contato com advogados e sugeriu benefícios que não estão previstos na legislação. Segundo a Polícia Federal, o ministro questionava com frequência os estágios das negociações e os elementos colhidos até então. Afonso Marangoni, você que teve uma semana do balacobaco. O que tudo isso significa? Quais são as possíveis consequências? E o que mais vem aí? Bom dia para você, Marangoni.
4: Pois é, bom dia, Megali, Sheila e Carla, todo mundo que nos acompanha. Nós que cobrimos, né, o Judiciário, o Supremo Tribunal Federal, percebemos que é algo inédito e que qualquer decisão que venha também daqui para frente, a gente não tem uma clareza do que vai acontecer, porque realmente é uma crise sem precedentes e aí dentro, né, do próprio Supremo Tribunal Federal. Esses últimos movimentos mostram realmente que existem ali, né, entendimentos muito diferentes dentro do Supremo Tribunal Federal, e que há realmente uma reconfiguração, né, de forças dentro do tribunal. O ministro Alexandre de Moraes faz este movimento agora e aí ele não se pronunciou em momento nenhum publicamente das conversas, né, com Daniel Vorcaro, que foram reveladas por autorização de André Mendonça. Ele preferiu fazer isso nos autos de uma investigação. Isso também é simbólico, porque ele quer responder dentro ali da própria corte, né? E aí ele decidiu fazer isso no inquérito das fake news, que é um inquérito que está aberto há 7 anos, mais de 7 anos, e foi colocado ele na relatoria por decisão do presidente do Supremo à época, Dias Toffoli. Então, esse caso, né, das fake news, ele tem se perpetuado no tempo para justamente colocar ali no escopo de investigações alguns temas que Moraes até no despacho escreve de ataques, né, aos membros do Supremo Tribunal Federal. O que Moraes escreve é que há a presença de fortes indícios da prática de improbidade administrativa, abuso de autoridade, crime de responsabilidade e favorecimento a determinados grupos políticos no exercício da relatoria E aí são de dois casos emblemáticos, os principais casos que tramitam no Supremo hoje. Caso Master e também caso do INSS. Os dois, claro, sob relatoria de André Mendonça, a quem Moraes pede, então, esta investigação. Claro, o pedido acontece nesse contexto, né, em que o Mendonça retirou o sigilo do relatório da PF que expôs essas mensagens e contatos de Moraes com o ex-dono do Master, Daniel Vorcaro. Segundo Moraes, o relatório da PF indica medidas tomadas pelo colega com flagrante perda de imparcialidade. Isso para um juiz é algo realmente grave, né? E o Moraes quis anotar isso na decisão. Ele citou o trecho de um desses documentos em que a PF diz haver indicações de que Mendonça adota realmente posturas muito diferentes diante de ilicitudes em relação, por exemplo, aos ministros Dias Toffoli e Nunes Marques. Isso porque outros ministros são citados e esses dois que teriam mais proximidade com o grupo de André Mendonça não teriam essa diligência, né, com que ele teve em relação a Alexandre de Moraes. Outro documento citado pelo ministro aponta a simetria por espectro político e diz que Mendonça parece ter uma estratégia de recomposição de forças no tribunal, tendo como provável alvo Alcolumbre. Aí eu quero até destacar um trecho aqui do relatório, diz assim, ó: avalia-se que Davi Alcolumbre constitui provável alvo estratégico, considerada sua força política, o favoritismo para manter-se na presidência do Senado Federal e o consequente controle da pauta daquela casa, notadamente quanto ao processamento de pedidos de impeachment de ministros do Supremo Tribunal Federal. Ou seja, Mendonça diz que o ataque é direcionado também ao Alcolumbre, que seria, né, uma forma de frear possibilidades de se avançar com essa questão de pedidos de impeachment. Moraes disse também que o relatório apontou que Mendonça quis afastar das funções com essas medidas agora, simplesmente, né, o diretor-geral da Polícia Federal, Andrei Rodrigues, e o procurador-geral da República, Paulo Gonet. O primeiro por suposta proximidade com o presidente Lula e o segundo por proximidade com o ministro Gilmar Mendes. Então, realmente é uma situação inédita, em que um ministro pede para se investigar um outro, e aí a gente vai esperar agora os próximos passos de como vai ser a resposta, né, de Edson Fachin, que, por ser presidente do Supremo, vai arbitrar em relação a isso. A gente até sempre repete e conta que o Supremo é diferente, porque é uma corte de iguais, né? São 10 ministros hoje, que todos têm as mesmas funções, não tem uma hierarquia, um é superior ao outro exatamente. Apenas o presidente do Supremo é um organizador dos trabalhos e tem, né, que decidir em temas mais divisivos. Então a bola agora está realmente com Edson Fachin.
1: Bom, sobre os fatos que escalaram a crise no STF, o Edson Fachin pediu esclarecimentos a André Mendonça, Alexandre de Moraes e também a Procuradoria-Geral da República, além da Polícia Federal. Todos terão 5 dias para explicar os pontos trazidos pelo relatório da Polícia Federal, que trata da relação de Alexandre de Moraes com Daniel Vorcaro. Entre eles, aquela troca, né, uma série de trocas de mais de 50 mensagens pouco antes de o dono do Banco Master ser preso, além dos 8 encontros mantidos pelos dois e a revelação de que Alexandre de Moraes revisou o contrato de R$131 milhões firmado com o escritório da mulher dele, Viviane Barsi. Mas aí está escrito aqui mais com Afonso Marangoni, ainda não acabou. O Marangoni, a saber agora como é que esses fatos serão explicados, né? Tanto pelo ministro André Mendonça quanto pelo ministro Alexandre de Moraes. E repetindo, Alexandre de Moraes emitiu alguma nota pública para falar sobre esse fato aí da revisão do contrato de R$131 milhões, do texto, né, desse contrato que foi firmado, que foi assinado pela Viviane Barsi? Fala, Megali.
0: Não, eu só ia complementar a pergunta, porque quando tudo isso surgiu, meses atrás, o Alexandre divulgou uma nota que não era... Ela era dúbia, né? Tinha mais de uma interpretação, mas ele sugeria que não fosse ele. Que não seria ele, o Alexandre, da troca de... Essa versão não colou e, me parece, foi deixada de lado, né? Eu não me lembro de ele ter voltado a ela depois disso, Marangoni.
1: Tinha algum outro Alexandre envolvido? Porque Ciro, a gente sabe que tem dois, né?
2: Isso. Tem o Ciro Soares.
1: Tem o Ciro Soares e tem o Ciro Nogueira. Tem um outro Alexandre na parada aí, ou Marangoni, que a gente saiba?
4: Pois é, é que a gente saiba, não. E como o Megalho colocou, tem chamado a atenção esse silêncio do ministro publicamente, né? Ele não emitiu nenhuma nota respondendo diretamente, até agora ele não se pronunciou. E como vocês lembraram também, em outras ocasiões, ele sim divulgou ali pelo gabinete, né, algum pronunciamento. E aí, como eu dizia, ele quis fazer esta manifestação, mesmo que não respondendo diretamente, por meio dos autos, né, pedindo para que André Mendonça seja investigado. Então a resposta dele vem justamente com este movimento ali dentro do Supremo Tribunal Federal. E Carla, você foi muito didática ao separar um pouco uma coisa da outra, porque foram decisões quase que simultâneas ontem à noite e pode gerar uma confusão. Mas o que o Edson Fachin está pedindo agora, neste caso específico, é então que tenha uma manifestação de todos esses personagens envolvidos naquele caso em que o Mendonça tirou o sigilo, né, das conversas de Alexandre de Moraes e Daniel Vorcaro, porque a Procuradoria-Geral da República, na ocasião, pediu a nulidade desta questão do ministro André Mendonça, dizendo que ele não poderia, né, ter feito este movimento, porque tem uma série ali realmente de nulidades. Então aí Fachin agora quer entender melhor. E também a avaliação, claro, é que os 5 dias que foram colocados aqui é também para que ele ganhe tempo e consiga imaginar qual é o melhor caminho a ser traçado daqui para frente. Também existe a avaliação de que o Fachin sozinho não terá força para dirimir essas questões todas e ele deve, depois então desse período de consultas, realmente levar o caso para o plenário do Supremo Tribunal Federal, porque assim teria mais respaldo em qualquer decisão. Mas então está fixado o prazo comum de 5 dias úteis para que os ministros Alexandre de Moraes, André Mendonça, Procurador-Geral da República, Paulo Gonê e Diretor-Geral da Polícia Federal, Andrei Rodrigues, prestem esclarecimentos por escrito. O ministro observa a necessidade de apurar eventuais vícios formais suscitados pela Procuradoria-Geral da República. Fachin ressalta que é dever da presidência do Supremo zelar pelas prerrogativas da Corte e assegurar o elevado senso de responsabilidade que os fatos reclamam, respeitando as garantias do devido processo legal, do contraditório e da ampla defesa. O ministro ressalta a necessidade de verificar se a polícia cumpriu a lei orgânica da magistratura, que determina que a remessa de autos ao tribunal competente precisa ser feita ao se encontrar no curso da investigação indícios de crimes praticados por magistrado. Esta é uma das controvérsias, né? Se Mendonça demorou para mandar isso para que o colegiado, para que o tribunal analisasse. Outros aspectos a serem esclarecidos são os eventuais indícios de utilização de credenciais de acesso institucional para avaliar documento estritamente particular e de informações sujeitas ao sigilo judicial foram reveladas à pessoa investigada. Procedimento, e para fechar, também visa obter informações sobre as medidas adotadas no âmbito do controle externo da atividade policial para assegurar o cumprimento das prerrogativas da magistratura, ou seja, entender se a Polícia Federal não extrapolou também as suas funções por determinação ali do André Mendonça. Inclusive, nós temos uma fala do ministro André Mendonça lá no Tribunal Superior Eleitoral, ele também é ministro lá da Corte, e ele fala de uma forma mais genérica, mas nesse contexto todo que a gente está acompanhando, é uma fala que é importante a gente trazer aqui. Vamos acompanhar então o que disse André Mendonça?
5: Que Deus os abençoe nessa missão e que Deus nos abençoe também desse lado da mesa e todos que representam o Poder Judiciário, de modo especial o sistema de justiça como um todo, que nós possamos honrar a confiança que o principal, que é o povo, o cidadão, deposita, não só em nós, mas também em cada um dos senhores e das senhoras.
4: Pois é, então tá aí a declaração de André Mendonça, que realmente, né, Megali, Sheila e Carla, algumas declarações nem tem tanta importância se tiver num contexto de mais tranquilidade, mas neste caso, sem dúvida, qualquer pronunciamento dos ministros, especialmente Fachin, Moraes e Mendonça, são importantes nesse momento.
1: Uhum. Sem sombra de dúvida. Ou com muita dúvida, né? Com
2: muitas dúvidas ainda, né?
1: Muitas dúvidas. O Marangoni falou sobre a saída da consultoria e isso, de fato, precisa ficar, ser esclarecido, né, com documentos mais robustos para mostrar se houve ou não algum tipo de regra que foi burlada para firmar esses contratos aí dessa consultoria. Até então, do ministro André Mendonça, e que ele saiu, né, dessa sociedade, tem ouvinte dizendo, ó, Lisandro do Sul, está dizendo, a visita ao alfaiate de luxo junto com o advogado do Vorcaro, os contratos sem licitação para o seu instituto, vocês têm que falar sobre isso, os podres de Mendonça hoje também. Então, essa questão dos contratos, o Marangoni citou, sobre o tal do alfaiate, o André Mendonça, ele apresentou notas fiscais, né, para comprovar que ele pagou pelos ternos e camisas desse alfaiate de luxo. Aí são notas, segundo o jornal Folha de São Paulo publicou, inclusive, no total de R$ 26.430, mostrando que a esposa de André Mendonça pagou por esses ternos, né? São ternos, camisas, um monte de coisa feita sob medida, caro pra caramba, mas enfim, alfaiate de luxo. Mas tem outros pontos aqui que surgiram também, que a gente quer saber, por exemplo, aquela teia de repasses que foram feitos, de valores que foram repassados. Por exemplo, ao filho do ministro Nunes Marques, a gente nunca teve uma explicação, né, assim, convincente sobre o crescimento profissional desse filho do ministro Nunes Marques, que é muito jovem, está começando agora na carreira do direito e que recebeu milhões de reais entre agosto de 2024 e julho de 2025, por meio de uma consultoria, a Consulte Inteligência Tributária, e desse valor uma boa parte veio justamente do Banco Master de Daniel Vorcaro, né? E também a outros amigos, outras famílias próximas. A gente quer saber de tudo isso, sim. De fato. Obrigada, viu, Marangoni?
2: Marangoni, continua com a gente, porque daqui a pouquinho volta com mais, mas antes a gente vai acionar o Rio de Janeiro.
0: Sobre isso, quando um parente de ministro enriquece, a gente sempre tem que vislumbrar também a possibilidade de que seja uma puxação de saco voluntária por parte de alguém interessado e que não haja necessariamente
1: uma
0: relação promíscua. Bom, tem ali o filho do ministro, deixa eu oferecer um contrato bem vantajoso para ver se eu caio nas graças. A gente não deve dispensar essa possibilidade, né? O benefício da dúvida, a presunção da inocência. O problema é que no caso desses benefícios oferecidos pelo Master, isso sempre vem acompanhado de uma grande proximidade. Né? De carona de jatinhos, de ligação, meu irmão, meu querido, vem cá, tamo junto. Nunca é uma relação distante e republicana. Né? Então, esse benefício acaba se dissipando, né? nas relações tentaculares dessas autoridades com o Master. Então, o benefício da dúvida existe, só que ele acaba sendo espancado pelos fatos, né? E pelas evidências de relações bem esquisitas.
1: Tem mais informações sobre essa história aí, né, Sheila, de saída
2: Da sociedade, né? Pois é. Decisão que foi anunciada em meio a esses questionamentos todos sobre os mais de 50 contratos fechados com o poder público. Rio de Janeiro tem mais informação pra gente, João Boeri, para aprofundar essa questão envolvendo o ministro André Mendonça. Bom dia para você, Boeri.
6: Oi, Sheila, muito bom dia a você e a todos. Você falou desses 55 instrumentos públicos, contratos que foram assinados com o Instituto ITER em diferentes estados aqui do país, que somam mais de 10 milhões de reais. Por exemplo, na Câmara dos Deputados, já tem um pedido para a Procuradoria-Geral da República abrir investigação, porque tem suspeita de contratação direta e ilegal, falsidade ideológica, potenciais violações às próprias vedações constitucionais impostas à magistratura, aos ministros do STF. Por exemplo, em São Paulo, dois contratos estão sendo investigados nesse momento, que somam 2 milhões de reais, com estudos técnicos preliminares apontando outras instituições tradicionais com valores bem abaixo do que estava sendo cobrado pelo Instituto ITER. Não só em São Paulo, a nível nacional já identificado, por exemplo, aqui no estado do Rio de Janeiro, a gente estava vendo ontem com o governo do estado, no portal da Transparência Pública aqui do governo, só aqui já pagos mais de 160 mil e o governo do estado já confirmou que tem edições de cursos de oratória, de segurança pública para forças policiais, para os servidores do Instituto de Segurança Pública do Estado do Rio, mesmo com essas revelações, com o que foi divulgado ontem pelo ministro André Mendonça de saída do quadro societário dele e da esposa sem contrapartida, aqui no Estado do Rio seguem sendo mantidos contratos e concursos previstos para os próximos meses já, pessoal.
0: Bom, a gente, perdão, a gente volta a Brasília, porque André Mendonça tem duas propostas de delação premiada na mesa. Uma delas, do empresário conhecido como Mineiro, essa é a mais recente, Antônio Carlos Freixo Júnior, é dono da Entre Investimentos, que atuava como uma espécie de doleiro de Daniel Vorcaro. Ele, por exemplo, fazia os repasses do dono do Master para um fundo nos Estados Unidos, administrado pelo advogado do ex-deputado Eduardo Bolsonaro, uma grana que supostamente seria usado para financiar o filme Dark Horse, mas a gente não sabe se foi usada porque a família e os produtores nunca apresentaram as notas fiscais e as atas. Afonso Marangoni, hoje está trabalhando, hein, Marangoni? E aí?
1: Hoje.
0: Será que o André Mendonça vai colocar o autógrafo dele nessas duas delações?
4: Pois é, Megali, eu vou trazer essa informação, eu já vou deixar todo mundo com gostinho de quero mais, porque o ministro Flávio Dino acaba de fazer uma postagem em rede social sobre essa crise no Supremo Tribunal Federal, e eu vou ler em seguida aqui o que disse o ministro da Corte. Ó, já está até aí na tela, vamos inverter então a ordem?
1: Vai.
4: Eu já vou pedir permissão para vocês para ler, por causa da urgência mesmo da postagem, daqui a pouco eu trago esse assunto que você abordou. Diz assim Flávio Dino, então, em uma postagem agora. O orador Cícero perenizou a frase, cedam as armas a toga. Em 37 anos de serviço público nos três poderes da República, já vi muitas crises, umas profundas como a pandemia da Covid, outras menos densas. Independentemente do tamanho, as saídas para as crises dependem de alguns elementos. Um deles é a consulta aos clássicos. Quando Cícero invocava as virtudes da toga, o poder civil, iluminava o poder da palavra, a ponderação, o julgamento racional, a sobriedade e os procedimentos. Um país sem instituições jurídicas sólidas é o sonho dos criminosos e abusadores de todos os feitios e dos equivocados que acham tão fortes que não precisam do Estado Nacional. Supostamente se bastam, por isso estão prontos a tocar lira enquanto Roma arde em chamas. Outro elemento que me parece essencial para vencer uma crise é ouvir. Deus, antes de julgar Adão e Eva ou Caim, ouviu. E ouvir também implica ler. A era da superficialidade, fruto inclusive de um efeito manada, pode conduzir a tragédias. Lembremos as chacinas, os golpes de Estado, as guerras. Tudo isso sempre está logo ali na esquina. Finalmente, ao abordar uma crise, temos que avaliar o tempo. Não Cronos, falo de Kairos, o tempo oportuno. Se o sistema jurídico não tem autopoiese, é um mero joguete de outros poderes, por exemplo, forças partidárias em luta eleitoral, estados estrangeiros, organizações criminosas, etc. E aí ele encaminha para o final, enquanto tais elementos são observados, seguir julgando os nossos processos judiciais não é autossuficiência, ou fingir que não há crise, é fazer com que a toga fale mais alto do que as armas ou eventuais gritos de hipócritas. Lembro que o maior orador de todas as épocas, Jesus Cristo, disse: por que você repara no cisco que está no olho do seu irmão, mas não se dá conta da viga que está no seu próprio olho? O STF, diz ele, é maior do que qualquer um que o integra. Por isso, a lealdade institucional exige enfrentar os problemas reais com o devido processo legal e no tempo certo. Ética da convicção e ética da responsabilidade, como nos ensinou Weber. Então tá aí o ministro... Flávio Dino.
0: Translation, Marangoni.
4: Importante, né, gente?
0: Bom, eu acho o próprio fato dele ter colocado a palavra procedimento em caixa alta, me parece que, que tratasse de um recado para André Mendonça. Procedimentos têm de ser seguidos, ritos têm de ser respeitados, enfim, toda essa prosopopeia aí, no final das contas, cai numa crítica ao colega de toga. Concorda, Marangoni?
4: Ah, sem dúvida, né? A gente sabe ali da correlação de forças no Supremo Tribunal Federal e sabe que o ministro Flávio Dino é crítico, né? Esse tipo de procedimentos, né? O que ele faz aqui nesta postagem é colocar a bola no chão e dizer, claro, que o Supremo Tribunal Federal é muito maior, né, do que qualquer crise, embora essa seja realmente sem precedentes, e que a instituição vai passar, né, independentemente desta turbulência que está acontecendo e que vai seguir pelo menos aí num futuro próximo. Então é um pronunciamento mais público, né? Que ele deixa várias chaves ali de entendimento para que a gente possa, cita os clássicos e etc. Então é Flávio Dino se pronunciando e, antes de mais nada, né, Megali, Sheila e Carla, reconhecendo que realmente é uma crise muito profunda que a gente está acompanhando neste momento.
1: A gente vai...
0: É pomposo o texto do...
1: Muito denso, muitos elementos. Muitos elementos e... A gente vai ir trinchando isso ao longo do dia de hoje, porque, repetindo, o Marangoni acabou de pegar esse texto e fez a leitura integral agora, isso acabou de sair. Me chamou a atenção quando ele coloca ali interesses em eleições e também interesses estrangeiros. Uhum. Isso não foi colocado aleatoriamente ali, aliás, não. Nada, nenhuma dessas palavras foi colocada de forma aleatória. Chamou a atenção também esse fato de procedimentos, está escrito em caixa alta, né, só com letras maiúsculas, mas essa questão dos interesses estrangeiros, isso chamou bastante, né? Uhum. Puxou bastante da minha atenção. Vamos seguir?
2: Diga lá, Marangoni.
4: Eu acho que é bom falar da questão da Entre Investimentos rapidamente, tá. Pode ser?
0: Vai. Porque, na verdade, esse era o tema, né?
1: Era.
0: É que a gente foi surpreendido com isso, com o Marangoni.
1: O nome disso é vida, né? A cada momento tem uma coisa se sobrepondo, né? Parece que a gente tá no mar.
0: Vamos voltar ao trilho.
1: Tomando caldo atrás de caldo.
4: Vou dizer pro nosso Pablo que eu vou ser sintético só para não deixar de passar isso em revista, que é também um tema importante. Olha, o ministro André Mendonça também vai decidir se homologa um acordo de delação premiada, então, de Antônio Carlos Freixo Júnior, que é dono desta Entre Investimentos e Participações. Próximo de Vorcaro, mineiro, como ele é conhecido, foi alvo de buscas e apreensões em janeiro, durante a segunda fase da operação que investiga suspeitas de fraudes relacionadas ao Banco Master. Segundo investigadores, a empresa teria sido usada como intermediária para repassar valores destinados ao filme Dark Horse, que conta a história do ex-presidente Jair Bolsonaro. Esta Entre enviou recursos ao fundo Heavengate, sediado nos Estados Unidos e administrado por Paulo Calisto, advogado ligado ao ex-deputado Eduardo Bolsonaro. O dinheiro teria como destino declarado o financiamento do filme, mas as autoridades investigam se parte dos valores pode ter sido utilizada para custear despesas de Eduardo fora do Brasil. Esse acordo de delação, como o Migali pontuou, foi assinado num contexto em que já há avanços também no caso do Master, porque uma outra delação foi pedida pela PGR, né, de João Carlos Mansur, dono da gestora REAG, que também firmou o acordo, e agora as duas propostas foram enviadas pela Procuradoria-Geral da República ao gabinete de André Mendonça e estão pendentes de homologação. Não há prazo para o ministro decidir. Vamos ver também como é que vai ficar esta situação, delações avançando no caso Master.
2: Boa, valeu, Marangoni. Olha, outro citado nas conversas com Daniel Vorcaro é o deputado Nicolas Ferreira. Ontem, o ICL revelou uma mensagem enviada por ele ao dono do Master, mas o político, em meio à polêmica sobre o que ele diz no áudio, negou qualquer irregularidade, não é isso? Luciana Viana, bom dia, Lu.
7: Todos. O deputado federal Nicolas Ferreira, do PL, aqui de Minas Gerais, confirma que procurou Daniel Vorcaro, ex-dono do Banco Master, para fazer uma ponte com o advogado e ex-assessor dele, o Thiago de Faria. Em áudio de março de 2025, Nicolas diz que o ex-assessor tinha interesse, né, em tratar de um ativo minerário e afirma que não conhecia os detalhes do negócio. Depois da mensagem, o deputado encaminhou então o contato do ex-assessor a Vorcaro. Vamos ouvir a mensagem enviada por Nicolas Ferreira ao ex-bancário.
8: Ei, Dani, tudo bom? Como você está? Como estão as coisas aí? Desculpa te incomodar no domingo aí, é jogo rápido, também não quero tomar muito seu tempo. É o seguinte, meu amigo, meu advogado, enfim, irmão meu aqui, comentou comigo e falou aqui do seu nome. Eu falei, não conheço o Dani. Enfim, não tenho uma proximidade assim. Até mesmo que eu queria ter de conversar e trocar ideia, mas eu o conheço. E ele falou, cara, eu tô com um ativo minerário lá, inclusive já passou pela ficha técnica, o pessoal técnico dele, enfim, tá pendente lá, tem algumas pessoas que sabem disso lá na empresa. E eu falei, não, eu posso dar um toque nele.
7: Bom, após a divulgação, então, né, das conversas, Nicolas afirmou que recebeu o contato de Vorcaro por intermédio do pastor André Valadão e negou proximidade com o ex-banqueiro. Segundo o deputado, a intenção foi apenas aproximar as duas partes e que não houve irregularidade. Nicolas diz ainda que a negociação não avançou e que o projeto foi abandonado após a repercussão negativa envolvendo o Banco Master. Agora, vamos acompanhar a explicação do deputado sobre o contato feito naquela época.
9: Nunca neguei que eu tinha falado com o Vorcaro. Eu só não falei essas conversas porque é literalmente irrelevantes. E aí? O que vai acontecer comigo agora? Vão me prender? Pelo quê? Eu fico até lisonjeado de ser utilizado como cortina de fumaça diante do maior escândalo de corrupção e crise institucional no STF. Mas, Nicolas, isso aí é outras mensagens. O que vai acontecer? Como a gente vai te defender? Deixa eu te falar uma coisa pra você. Pode sair mensagem que for. Eu repito. Não vai ter eu marcando de fumar charuto com ele, nem tomar um uísque com ele.
7: Bom, o deputado ainda explicou que falou Dani pelo fato de ter recebido, né, o contato salvo como Dani, do próprio pastor André Valadão. Então, ele imaginou que o nome era Dani. Bom, Nicolas também já havia sido questionado pelo uso de uma aeronave ligada a Vorcaro em 2022. O deputado afirma que o transporte ocorreu depois de ele já ter sido eleito e que na época desconhecia qualquer problema envolvendo o banqueiro. Voltei com vocês.
0: O que é mais intrigante é uma fala do Nicolas em que ele meio que pede desculpas ao Vorcaro por ter feito uma crítica a um evento organizado pelo Banco Master no passado, fazendo um questionamento. Era um fórum, né, organizado pelo Master. Quem é que está bancando isso aí, etc, etc. E aí, na mensagem, ele diz assim: se eu soubesse que era o banco do Dani, eu não teria postado. Quer dizer, ele nem conhece o Daniel Vorcaro, mas por algum motivo ele se arrependeu de ter feito esse questionamento quando descobriu que era o banco do Dani, e essas são palavras do Nicolas, que estava organizando aquele evento. Aí, se eu soubesse, eu não teria feito isso. E aí, na explicação, ele não explicou nada e deu uma... teve uma fala meio marota ali, em que ele sugeriu que, na verdade, ele não pediu desculpas, ele não se arrependeu, ele só disse que, depois eu fui ver que era o banco do Dani, mas aí já está falado, etc. Não. No áudio que ele manda no domingo lá com o filho do lado, ele diz: se eu soubesse que era o banco do Dani, eu não teria postado. E aí não é questão de ser preso, não. É questão de ser questionado pelos eleitores. Por que que o Nicolas se arrependeu de ter feito uma crítica e uma cobrança quando descobriu que aquele era o banco do Dani? Por quê? E não, Nicolas, ninguém vai te mandar pra cadeia por causa disso. Agora, você, no passado, disse, com câmera ligada, que se descobrissem alguma relação direta sua com Daniel Vorcaro, pode me jogar na cadeia. Então, não vai acontecer. Mas você disse que se acontecesse, você poderia ser preso. Tá? Tá aí. A nossa função é confrontar o homem público, a mulher pública, com as suas declarações, com as suas contradições. E é isso que a gente está fazendo aqui. Nicolas é um político importante demais e influente demais para a gente deixar passar essas incongruências, né, barato.
3: No Supremo Tribunal Federal, ministros avaliam que as acusações feitas por Daniel Vorcaro exigem cautela. Uma delas foi negada ontem pelo governador de São Paulo, Tarcísio de Freitas, e pelo presidente do PSD, também candidato a vice na chapa de Ronaldo Caiado, Gilberto Kassab. O que eles disseram, Larissa Biscaia? Bom dia.
10: Oi, Carla. Bom dia para você. Para todos disseram. O Kassab chegou a dizer que as declarações do Vorcaro seriam fantasiosas. E o Tarcísio de Freitas, governador aqui de São Paulo, afirma que nunca teve qualquer tipo de contato com o Daniel Vorcaro. Em nota, o Tarcísio afirma que a campanha dele de 2022 teve mais de 600 doadores e que foi feita de acordo com a lei eleitoral, conforme prestação de contas. E que ele não sabia, que não tinha um conhecimento prévio de eventuais condutas alheias à campanha dele. Uma proposta de delação premiada que foi rejeitada, o Daniel Vorcaro disse que, lá na campanha de 2022, ele teria pago propina para o então presidente Jair Bolsonaro e também para o então candidato Tarcísio de Freitas. O banqueiro teria, por meio de doação de campanha, passado 2 milhões para Tarcísio na disputa do governo aqui de São Paulo e 3 milhões para Jair Bolsonaro concorrer à presidência da República. O dono do Banco Master chegou a afirmar que esse dinheiro foi negociado, essa propina teria sido negociada com o Gilberto Kassab. O Gilberto Kassab, a gente lembra aqui, presidente nacional do PSD e também candidato a vice, ele é o vice do Ronaldo Caiado. Kassab, em nota, disse que o relato de Vorcaro é absolutamente fantasioso e que nunca teve contato com o banqueiro. O objetivo, segundo essa proposta de delação, que eu repito aqui, foi recusada pela Polícia Federal, seria manter um cartão de crédito consignado para servidores que era operado por uma empresa ligada ao banco no governo de Tarcísio. A nota do Tarcísio diz ainda que, no caso desse cartão consignado, que é o Credicesta da empresa PKL One Participações Sociedade Anônima, foi um contrato fechado em maio de 2022, durante a gestão do Rodrigo Garcia, do PSDB, que assumiu quando João Dória renunciou ao governo de São Paulo para concorrer à presidência. O contrato foi encerrado em fevereiro de 2026 porque as empresas passaram por liquidação extrajudicial. Esse credenciamento não constitui o contrato com o Estado e não envolve qualquer repasse de recursos públicos, segundo a nota do Tarcísio de Freitas. Portanto, tanto Kassab quanto Tarcísio de Freitas negando qualquer tipo de relação com o Daniel Vorcaro.
2: Bem, Daniel Vorcaro, em uma das propostas de delação, ainda fez outras acusações. Entre elas, a de que o presidente do Banco Central, Gabriel Galípolo, era favorável à fusão do Master com o BRB. O presidente do BC, no entanto, negou.
11: Sei qual era a postura do Banco Central como um todo, como do próprio presidente Galípolo, a todo momento era uma postura de concordância e incentivo à conclusão da fusão.
2: Diante da crise no Supremo, o presidente Lula disse que o Brasil não pode ficar refém de vazamentos seletivos e defendeu uma reforma no judiciário.
12: O banqueiro líder do esquema tem relações com muita gente poderosa. E foi no meu governo que ele foi preso e o seu banco fechado. A suspeita de políticos e agentes públicos envolvidos. Nossa democracia não pode ficar refém de vazamentos seletivos. Diante da gravidade do momento, o povo brasileiro espera que o presidente da Suprema Corte e a Procuradoria-Geral da República liderem um processo que garanta a integridade e a confiança nas investigações. Como presidente da República, acredito que só agindo com firmeza e transparência vamos garantir que as instituições sejam respeitadas pela sociedade brasileira. É chegada a hora que as pessoas que atuam na vida pública honrem seu dever de ofício e coloquem o compromisso público acima de qualquer interesse individual. A democracia precisa de instituições fortes e respeitadas. Fica claro que o nosso sistema político e judiciário precisa de reformas profundas. É fundamental que se investigue todo mundo, sem blindagem de ninguém, doa a quem doer.
2: Flávio Bolsonaro voltou a defender a queda do ministro do Supremo, Alexandre de Moraes, e convocou apoiadores para os atos de 7 de setembro.
13: Imagina se fosse ao contrário. O relator dessa investigação aqui no Supremo é André Mendonça, ministro André Mendonça. Investigado tem que ser o Alexandre de Moraes. Então, 7 de setembro, gente, é fora Lula e fora Moraes.
2: Augusto Cury do Avante voltou a dizer que Alexandre de Moraes tem o dever de provar a inocência.
14: É muito triste, é muito... Olha, ninguém será poupado no meu governo, nenhum presidente, nenhum ministro. E se o Alexandre de Moraes deve, ele tem que provar que não deve, e se deve, tem que ter até as últimas consequências.
0: Renan Santos, do Missão, contou como planeja as indicações para o STF caso seja eleito.
15: Primeiro, currículo ilibado. Segundo, defesa do direito penal do inimigo. Terceiro, defesa de um STF legalista que não fique fazendo inovações. Quatro, defesa da segurança jurídica e da institucionalidade. Cinco, defesa dos valores do povo brasileiro. Não vai ter ministro do STF criando inovações e criações baseadas na imitação de mundo afora, de teses woke ou de uma visão de mundo que não leva em consideração a forma do brasileiro pensar.
0: Ronaldo Caiado, do PSD, defendeu a renúncia de Alexandre de Moraes.
16: Se o ministro Alexandre Moraes renunciasse à condição de ministro do Supremo e respondesse por esses atos fora da condição de ministro, você não teria essa crise instalada no momento grave de uma crise econômica, mais acompanhado desse processo de corrupção, mais um endividamento da população, mais uma inquietação ao processo democrático, e nós estamos a 31 dias da eleição.
0: E no plenário do Senado, Davi Alcolumbre. Eu sei que a gente está no meio dos candidatos aqui, mas a gente sai um pouquinho das ruas da campanha e volta para o Senado Federal. Davi Alcolumbre resumiu a situação do Brasil.
17: Só que piorou agora. Não piorou agora porque piorou agora, porque o mundo tá doido.
1: Oi?
0: Agora parece que piorou?
1: É. Piorou ou melhorou?
0: Tá bom, aí melhorou, aí depois piorou. Agora
1: parece que tá no começo.
0: Agora parece que tá pior?
1: Bom. Na disputa à presidência da República, Lula se mantém à frente de Flávio Bolsonaro no primeiro turno, mas no segundo os dois seguem empatados tecnicamente. Os números estão na mais recente pesquisa feita pelo Datafolha, divulgada ontem. No primeiro turno, o presidente aparece com 38% das intenções de voto contra 33% de Flávio Bolsonaro, candidato do PL. Augusto Cury do Avante tem 8%, Ronaldo Caiado do PSD 4%, Renan Santos, do Missão, 3%. Romeu Zema, do Novo, 2%. Samara Martins, do Unidade Popular. Edmilson Costa, do PCB. E Rui Costa Pimenta, do PCO, 1% cada. Wilson Grassi, do Democrata. Clarina Barão, do Democracia Cristã.
10: e Hertz Dias do PSTU não pontuaram, brancos e nulos. Somam 6%, 4% estão indecisos.
2: No segundo turno, Lula tem 46% e Flávio Bolsonaro 44%. Em agosto, o presidente tinha 47% e o senador 43%. Nos demais cenários, Lula contra Caiado. Vantagem para o atual presidente, 46% contra 41% de Ronaldo Caiado. No cenário contra Romeu Zema, Lula tem 48%, Zema 39%. E contra Renan Santos, Lula 47%, Renan Santos 38%. Datafolha ouviu 2002 e não temos o cenário, como já apontamos aqui, de segundo turno contra Augusto Cury. Datafolha ouviu 2002 eleitores entre os dias 1º e 3 de setembro, margem de erro da pesquisa de 2 pontos percentuais para mais ou para menos, nível de confiança de 95% e registro no TSE BR-03669/2026.
0: No Congresso, a MP que coloca um fim à taxa das blusinhas foi aprovada e segue a sanção de Lula. A PEC da escala 6x1, no entanto, só deve ser votada depois das eleições. Diga lá, Gabriel Marques.
18: Oi, Megali, bom dia para você e a todos que nos acompanham. Agora vai para a sanção do presidente Lula esse projeto que zera a chamada taxa das blusinhas para compras internacionais de até $50 e reduz também para 30% o imposto de importação sobre remessas de até $3.000. O texto foi aprovado pelo Senado nesta quinta-feira em votação simbólica e sem mudanças em relação à versão que passou lá pela Câmara. A proposta também zera o imposto para medicamentos sem similar nacional importados por pessoa física para tratamento de doenças raras ou negligenciadas. Outra mudança permite também usar a cotação do dólar do dia da compra para calcular o valor das mercadorias adquiridas em plataformas de comércio eletrônico habilitadas no programa de conformidade da Receita Federal. O governo poderá, inclusive, estabelecer limites de quantidade e frequência para o benefício, além de mecanismos para combater fraudes. As plataformas também vão ter que fazer sua parte, vão ter que reforçar o controle contra subfaturamento, fracionamento artificial de remessas e também venda de produtos ilegais. O Ministério da Fazenda deverá avaliar periodicamente os impactos econômicos das novas regras. A primeira análise vai ser publicada em 3 meses e depois 6 meses após a publicação da lei. E a outra discussão que ainda rola lá no Senado, né, no Congresso, perdão, o fim da escala de trabalho 6x1, que só deve ser votado no Senado agora, depois das eleições deste ano. O anúncio foi feito ontem pelo presidente da Casa, Davi Alcolumbre. Essa proposta, a gente lembra, que já foi aprovada pela Comissão de Constituição e Justiça e prevê a redução da jornada máxima de 44 para 40 horas semanais. O texto também estabelece ainda 2 dias de descanso por semana, sem redução do salário. Antes da votação definitiva no plenário, os senadores ainda discutem possíveis mudanças e emendas à proposta. A gente esperava, né, que esse projeto fosse votado já nos próximos dias, agora o presidente do Senado sinalizando que só deve ocorrer após, né, o fim das eleições.
10: Valeu, Gabriel, pelas informações. A gente tem que respirar fundo, porque, ufa, olha, Fábio França, o negócio não tá fácil, não. A tal da MP aí da taxa das blusinhas foi adiada. E aí o Gabriel trouxe a informação de que a definição saiu. Agora, com relação à Copa do Brasil, não teve nenhum tipo de adiamento, não, né? A coisa foi definida ontem, o Grêmio superou o Inter e agora vai pegar o Atlético Mineiro nas semifinais. Fábio França, bom dia.
19: É isso, Carla. Bom dia. Semifinais definidas, portanto, da Copa do Brasil. Depois de um primeiro jogo horroroso, né? Inter-Grêmio 0x0. Nessa segunda partida, o Grêmio fez 3x1 no Internacional. Último classificado para a semifinal. O Grêmio vai pegar o Atlético Mineiro. Do outro lado da chave tem Vasco e Palmeiras. Só que vai demorar para esses jogos acontecerem. Eles ocorrerão nas semanas do dia 1º e 8 de novembro. Então tem muito tempo ainda para muita coisa acontecer antes das semifinais da Copa do Brasil. Interessante que a Copa do Brasil esse ano, isso é muito importante, dá vaga a Libertadores, inclusive para o vice-campeão. O campeão vai direto para a fase de grupos, o vice-campeão entra na fase preliminar da Libertadores.
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0: Fala, Mauro, bom dia.
21: Bom dia, Band News FM. Bom dia, torcida tricolor. O Grêmio passou pelo Internacional, como se diz no Sul, passou a patrola para cima do Colorado, venceu por 3-1, está na semifinal da Copa do Brasil, tentando seu sexto título da competição. O primeiro campeão lá, em 89, voltou a vencer o Internacional no Grenal 4-5-4. O primeiro jogo foi muito ruim, 0-0. Nessa segunda partida, o Grêmio foi melhor. Em 8 minutos ainda na primeira etapa, o artilheiro Carlos Vinícius desembestou, fez 2 gols. O Grêmio abriu boa vantagem, faria 3, tomaria um golzinho no final do Vitinho, mas manteria o resultado que o classifica para a semifinal, buscando o Hexa, mas contra o Atlético Mineiro, que hoje é melhor. Mas a questão é que as semifinais da Copa do Brasil, que ainda não tem a ordem definida, só vão ser realizadas a partir do dia 1º de novembro e depois na semana seguinte. Ou seja, tem muita bola para rolar. Não só no Brasileirão, mas para quem está na Copa Sul-Americana, para quem está também na Libertadores. Então agora, e não é só porque é Muro Betting, não dá para cravar. Fosse semana que vem, eu diria que a final seria entre o Galo, que está 14 jogos sem perder, e o Palmeiras, que apesar de instável e num, contra um Vasco que vive viés de alto, o Palmeiras tem mais condições. A lógica seria Atlético Mineiro e Palmeiras. Mas se o futebol já não tem lógica e a coisa vai ser só daqui a 2 meses, aguardemos cenas dos próximos capítulos.
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1: Robson Ramos, bom dia pra você, Robson.
29: Bom dia, Carla Bigato. Pra você, pro ouvinte da Band News FM, mais uma vez. Pro Megali e pra Sheila também na manhã desta sexta-feira. A gente começa falando da rodovia dos Bandeirantes, com lentidão na chegada a São Paulo, ali na altura do quilômetro 17. Por ali já trava a chegada e vai assim até o 13, no acesso à Marginal Tietê. E o motorista vai só encontrar o trânsito bom depois que passar pela Ponte Comunidade Húngara, ali pela pista central. Quem sai para o interior agora pela Bandeirantes faz caminho bom. 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
2: Aline Araújo, da Climatempo com a gente, feriado aí, na nossa cara. Então, você é uma das vozes mais aguardadas desta sexta-feira. Aline, bom dia, conta tudo pra gente.
30: Muito bom dia para todos vocês, bom dia a todos que nos acompanham.
3: virada no tempo, né? Falou de feriado, a gente já vem aí com condições diferentes. Hoje, temperatura máxima de 28 graus, ainda bastante calor na cidade de São Paulo, mas entre o fim da tarde e início da noite, vamos ter mudança nas condições. Essa frente fria já chega aqui na cidade da capital paulista e vamos ter aumento de nebulosidade, pode ter até mesmo pancadas de chuvas rápidas e isoladas durante o fim da noite de hoje e a partir de amanhã a previsão é de chuva a qualquer hora do dia. Essa chuva pode vir acompanhada de raios em alguns momentos, se intensificando um pouco e as temperaturas vão baixar de vez. Durante o fim de semana, as mínimas caem bastante, previsão que elas fiquem em torno dos 10 graus. E para amanhã, máxima de 23, 24, no domingo 19 e na segunda-feira o frio vai ficar ainda mais intenso. Mínima de 10 e máxima de apenas 12 aqui na capital paulista, mas aí já não tem mais chuva.
2: Tá errado esse negócio, gente. Eu toda animada falando, o feriado tá aí, nananã. Ela vem e acaba com a gente, é frio, é chuva.
4: Balde de água fria,
2: né?
3: É bom pra descansar, gente.
4: Olha a cara da Sheila de quem quer descansar.
3: Em casa, cobertinha.
4: Não é nada, isso aí, menina, vai bater perna por aí.
2: É.
4: Não só a Sheila,
5: se o calor não vem, a Sheila vai até o calor.
4: Ela vai atrás do calor.
5: Busca. Ela busca. Se precisar, atravessa um oceano.
4: Tem ouvinte, Aline Araújo. Vou pegar um nome fictício aqui. Otacílio Alves.
5: Bom,
4: de uma cidade, né? Inventei aqui, Otacílio Alves, de Itatiba, São Paulo. Diz que vai viajar pro Rio de Janeiro para acompanhar alguns shows do Rock in Rio. Na segunda-feira, estará no Rock in Rio para delirar com Gilberto Gil e Elton John. Os shows começam por volta das 19. Previsão de término, 1 hora da manhã. No Rio de Janeiro. Não, ele pergunta, como é que vai estar o tempo na cidade do rock?
5: Ele vai ver o show sem piscar o Otacílios.
2: Nossa.
3: Ele ficou pensando nisso enquanto você fazia seu discurso.
5: Ficou.
3: É.
5: Minha cabeça tá sempre nele.
4: Bem-vindo à minha vida,
5: Aline Araújo. Bem-vindo à minha mente ali, né? Vai lá.
3: Então, essa frente avança pela região de São Paulo entre hoje e amanhã, e após isso ela também segue para o restante do Sudeste. Então, no fim de semana ela também vai atingir o Rio de Janeiro, trazendo um pouco de ventos mais intensos, e a chuva também vai chegar, e o friozinho acompanha essa chuva. Então, leva casaco e capa de chuva. Na segunda-feira pode ter pancadas ainda isoladas por lá, porque essa frente avança a partir do sábado para o domingo, e a temperatura também vai cair bastante. No fim de semana, a média de temperatura máxima do Rio de Janeiro deve ser em torno dos 23 graus e até mesmo abaixo disso na segunda e na terça-feira. Então vai preparado para o frio e para eventuais pancadas de chuvas. Na segunda-feira com volumes bem menores, mas elas ainda podem acontecer.
2: Tá bom, Aline, a gente vai voltar a conversar no Band News São Paulo às 10 para as 10 da manhã. Aí vou repetir o que eu já falei ontem, você tem mais uma chance para mudar tudo até às 10 para as 10 dessa previsão, tá bom? Então você vai dar seu jeito, não sei com quem que você vai falar, o que você vai fazer, mas estou te dando mais essa chance. Então a gente volta no Band News São Paulo, um beijo para você, até lá.
3: Perfeito, até daqui a pouco.

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0: 8h23, atenção rede.
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3: Hora de começar com Mônica Bergamo. Ministros do STF estão perplexos e chateados com... Eu sei que é perplexos, tá, gente? E chateados com a guerra entre Moraes e Mendonça. Que destreza, Mônica. Bom dia. Não temos?
4: Triste,
3: mais triste do que ministros do STF, estamos nós. Porque caiu a linha da Mônica. Imagine o clima. Ministros estão perplexos e chateados. Eu gostei dessa, né? É. Eles foram para um sentimento mais, mais macambúzio, mais triste. Comendo sorvete, assistindo Friends, né? Debaixo da coberta. E menos balísticos. Porque imagino que tem alguns que não estão chateados, não. Tem alguns que devem estar bem pé da vida, né?
4: Com a situação atual.
3: É, menos música triste do Chaves e mais dominó.
4: Eu tô procurando a música triste do Chaves até agora. O Megali me pediu... Não achei.
3: Ô, Carla, vamos pegar um break então, vai? Vamos. Pra gente não perder tempo, porque a Mônica volta daqui a pouquinho e a gente vai restabelecer a ligação.
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8: Mendes, encolhido em posição fetal, de Astófoli, embaixo das cobertas, tomando sorvete no pote, assistindo episódios após episódios de Ally McBeal. Cássio Nunes, desfolhando uma margarida. Mal me quer, mal me quer, mal me quer. Esse é o clima no STF. Com a guerra entre Moraes e Mendonça. Mônica, bom dia pra você.
9: É o clima, mas não... não. Tira fora o André Mendonça e o Alexandre, né? Quer dizer...
8: Não, esses estão mais balísticos, né?
9: Apesar de fotografias aí em que os ministros apareceram rindo, apesar das cenas da sessão dessa semana em que tudo transcorreu na mais absoluta normalidade, né? A perplexidade, Megali, esse é o... Eu falei com muitos ministros, tá? Que não são os dois. E sempre quando você tem uma disputa dentro do Supremo, sempre tem aquela briga para um lado, briga com o outro. Não, nós vamos fazer isso, nós vamos fazer aquilo. Agora o clima está de total, de verdade, perplexidade, muita preocupação, né? Eu diria até tristeza mesmo. Que tomaram conta dos magistrados que não estão envolvidos nessa briga entre o André Mendonça e o Alexandre. Ou seja, de todos os outros. E ninguém sabe dizer, Megali, como nem quando essa briga vai parar. A gente ontem, né, até fez um ensaio aqui, né, Megali? A gente até tentou. A gente ontem relatou aqui saídas que estavam sendo buscadas pelo ministro Edson Fachin e por outros colegas, para colocar água na fervura, para achar uma solução, né, que desse uma no cravo e uma na ferradura, ou seja, que mostrasse que não, o ministro André Mendonça atropelou ritos e sim, o Alexandre tem que ser investigado, quer dizer, como chegar a uma solução que fosse mais ou menos, pudesse chegar a um acordo, né? Mas depois dessa bomba aí de nêutrons, né, que o ministro Alexandre de Moraes explodiu ontem em cima do André Mendonça, a verdade é que eles agora, os outros ministros, avaliam que estão diante de dois magistrados de fato incendiários, né, que ultrapassam os limites, estão no modo guerra, e não podem ser contidos, né? Porque no Supremo, o Megali, ninguém manda em ninguém, ninguém lidera ninguém, e isso dificulta muito a saída. Então o André Mendonça acha que está certo, né? O Alexandre acha que está certo, que tem que reagir, e os dois entraram nessa guerra que, enfim, eu apurei que mesmo ministros que se alinham com André Mendonça, por exemplo, estão contrariados pela forma, pelo método e, sobretudo, pelo momento que ele escolheu para expor de vez o ministro Alexandre de Moraes, quer dizer, em pleno processo eleitoral. Né? Eu ouvi isso, né? O ministro André riscou um fósforo e jogou num tanque de gasolina e agora ninguém consegue apagar esse incêndio. O incêndio tomou conta do prédio todo. Já o ministro Alexandre também é muito criticado por toda a proximidade com o ex-banqueiro Daniel Vorcaro, por tendo um papel e a importância que ele tinha, né, simbolizando o compromisso do Supremo com a democracia, ter se comportado como ele se comportou, como revelam essas mensagens todas divulgadas depois que o ministro André levantou o sigilo de um relatório que ele mesmo pediu para a PF fazer. Então, mesmo entre os que apoiam o Alexandre, também se escutam críticas, né, contrariedades, inclusive ao fato de esse inquérito das fake news que ele usou para pedir investigação contra o ministro Mendonça está se prolongando demais, já deveria ter sido encerrado há muito tempo. Ou seja, Megali, o Supremo foi arrastado para uma situação, para um incêndio inédito de grandes proporções que ninguém consegue conter, e resta ao ministro Edson Fachin ganhar tempo. É isso que ele está fazendo: pedir explicações, dar prazos, fazer análises, empurra para cá, empurra para frente, para ver se a instituição encontra uma saída. De novo, né, é uma instituição que tem 11 pessoas, 10 agora, cada um fala o que quer, faz o que quer, toma a decisão que quer. Teria que ter uma liderança muito forte entre eles, que liderasse todos. Isso não existe hoje. Então tá nesse impasse, Megali. Todo mundo querendo saber o que vai acontecer, para onde vai, e ninguém tem essa resposta hoje, Megali. Eu sei que, tirando os dois que estão em modo guerra, os outros estão assistindo de camarote sem ter muito o que fazer, Megali.
8: Bom, aí é uma particularidade da democracia brasileira, né? Existe aqui o foro especial para função, o foro privilegiado, se preferir, que faz com que ministros, eventualmente, que tenham cometido irregularidades, sejam investigados pelos seus pares. E não é uma jabuticaba, tá? É algo que existe em várias democracias, boa parte das democracias do mundo também possuem um instituto semelhante ao do foro privilegiado, mas outras não. Em outras, ministros, quando incorrem irregularidades, vão direto para a primeira instância, o que pelo menos tira esse abacaxi do colo dos seus colegas.
9: Agora, Megali...
8: Diga lá, Mônica, rapidinho, que a gente está mega atrasado.
9: Ah, desculpe, hoje vai ter um evento no Palácio do Planalto, que vai ter Lula, Alckmin, Gonê, Messias, vai ter o ministro Edson Fachin, e ele vai se pronunciar e deve fazer um discurso longo aí sobre tudo isso. Enfim, vai ser um encontro de grandes autoridades. Mas é isso, vamos lá, tá ganhando tempo.
8: Muito bem, desculpa pela correria, viu, Mônica? Segunda-feira a gente conversa com mais tempo. Bom fim de semana, até.
9: Tchau.
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0: Hoje, excepcionalmente, olha só, estamos atrasados mesmo, gente, mas também, né, engolidos pelo noticiário. É. O nosso Felipe Killing fica de fora, volta à nossa programação na segunda-feira.
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5: 8:38, hora de mais um É da Sua Conta, o nosso quadro diário em parceria com o PicPay. A Renata Flores já está com a gente para trazer mais dicas. Bom dia, Renata.
6: Oi, Sheila, bom dia para quem nos acompanha. Sheila, quero começar essa sexta com uma pergunta para você. Quando o pessoal aí da rádio ou de algum grupo que você participa resolve fazer um bolão da Mega Sena ou de outra loteria, você participa?
5: Curiosamente, não. E eu explico. Porque eu sei que eu corro o risco de ser a única a trabalhar no dia seguinte, mas eu não quero dividir o prêmio um monte. Sério, toda vez é isso. Vai lá, ah, mas sou egoísta, não sei o quê, mas eu dou um jeito de o Fábio França ou alguém participar por mim, entendeu? É isso, mas eu não participo correndo aquele risco que eu sei que existe, de ser a única a estar aqui no dia seguinte,
6: pois,
5: né?
6: Pois é. Pois é. Olha, eu participo muito raramente também, mas eu tenho esse medo de não ser a única do grupo a não ganhar, né? Aliás, tem muitos tipos de apostadores, Sheila, diferente de mim, de você, né? Tem aqueles que fazem questão de escolher os números com base nas análises dos que são mais, menos sorteados, né? Eles são experientes. Tem aqueles também que jogam sempre os mesmos números. Tem gente que pede a surpresinha, não sei se você conhece, é um jogo feito de forma aleatória pelo próprio sistema da caixa, né? O fato é que, além desse sonho de ficar rico, essa coisa de tentar a sorte é quase que um ritual social para muitos brasileiros, você concorda?
5: Pois é, sem dúvida. E aí, às vezes, é muito comum ver, inclusive, fila na porta de casa lotérica em véspera de sorteio, especialmente aqueles sorteios de prêmio acumulado, né? Ainda tem muito isso.
6: Quanto maior o prêmio, maior a fila. Né? 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
5: 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A Renata volta na segunda-feira com mais dicas para a gente. Um beijo, ótimo fim de semana, Renata.
6: Ótimo final de semana para você também, tchau.

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1: Robson Ramos, o que é que você conta sobre a chegada pela Anchieta nessa manhã?
2: Carla, a chegada ali pela Anchieta no trecho urbano hoje está mais tranquila do que em outros dias, lentidão concentrada ali naquele trecho que vai do quilômetro 11, já no final do trecho rodoviário, até o 10, no acesso à Rua Vergueira. E segue ruim pelo trecho urbano até a Salvador Pires de Lima. Dali para frente melhora bem? Tá bem ruim ali na região do terminal, viu? Quem chega para fazer o acesso a Bom Pastor vai com trânsito muito lento até a passagem pela estação Sacomã do metrô. E quem segue pela Rua das Juntas Provisórias, também até a altura da Rua do Grito, encontra lentidão. Para quem sai agora no sentido ABC, lentidão até a altura da Rua Fausto, depois dali a condição melhora. 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
1: R$ 8,42 pelo horário de Brasília. Mais de 2 milhões e meio de veículos devem deixar a cidade de São Paulo a partir de hoje por causa do feriado prolongado de 7 de setembro, fim de semana prolongado pelo feriado na segunda. No sistema Anchieta Imigrantes, são esperados mais de 330 mil carros e o movimento deve se intensificar, começar logo mais, né? Na segunda, o rodízio de veículos está suspenso na cidade de São Paulo, faixas de ônibus estarão liberadas e as ciclofaixas de lazer serão ativadas. Na Zona Azul, como sempre, o que funciona, o que vale, é o que tiver escrito ali na placa.
3: Mesmo depois de 6 anos do Pix, 30 dos 41 postos da SP Trans só aceitam dinheiro para emitir a segunda via do bilhete único. Esses dados foram levantados pelo G1 e apontam que somente em 2025 a arrecadação com a emissão e a substituição de cartões somou quase R$ 27 milhões. Cada um custa 7 tarifas de ônibus, ou seja, R$ 37,10. Os 11 pontos que aceitam o Pix estão em fase de testes desde o fim do ano passado. Até agora, a prefeitura alega que quando o sistema foi implantado em 2004, não tinha uma forma de pagamento sem o desconto de taxas do poder público.
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7: Corredor da Avenida dos Bandeirantes tem lentidão a partir da Avenida Miruna e vai assim até a Praça Carananduba, depois do Viaduto Santo Amaro. Tem lentidão também no acesso à Marginal Pinheiros. Para imigrantes, o trânsito é intenso, mas não tem paradas por ali. Tem um outro ponto de redução, mas dá para seguir com paciência. 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
8: O Marcos mandou uma mensagem pra gente falando sobre as condições da linha 13 Jade. Bom dia, mandou uma imagem aqui, falou, estou parado nessa... Há 10 minutos, foi. Há 10 minutos. Diz ele aqui falando da linha 13 Jade com problemas nessa manhã. Mais uma vez a gente vai atrás de mais detalhes, Marcos, pra saber o que acontece na linha 13 Jade, falando do transporte sobre trilhos. Robson Ramos tá por aqui. Ah, ele já falou, né? Da Avenida dos Bandeirantes. Obrigada, viu, Robson? Bem, deixa eu só trazer mais uma informação aqui, que começa hoje, vai até o dia 13 de setembro, a 28ª Bienal Internacional do Livro. São 86 mil metros quadrados, 269 expositores, autores nacionais, internacionais, 3 mil horas de programação. A expectativa é receber mais de 700 mil visitantes no distrito Anhembi, na zona norte de São Paulo. Não há mais ingressos, nem para amanhã, nem para domingo, nem para segunda.
9: Eita!
8: É, feriado, né?
10: Que sucesso!
8: Sucesso! Muito bom. O valor é de R$30 inteira, R$15 a meia. Então, repetindo, vai ser no Anhembi, distrito Anhembi, na zona norte de São Paulo. A Bienal Internacional do Livro.
10: Para você não precisar ir de carro, que é sempre chato, tem um transfer gratuito da estação Tietê até a Bienal, tá? Então, bem mais em mão do que pegar o carro, pagar estacionamento, vá de metrô.
9: Boa. Posso falar de um dos destaques rapidinho?
8: Uhum.
9: Dessa Bienal, a Carla Madeira, uma das minhas escritoras favoritas. Acabou de lançar um livro chamado Quando, que foi lançado oficialmente agora em agosto, em 14
8: Quando?
9: De agosto.
8: Quando?
9: 14 de agosto.
10: Quando?
9: E 14 Véspera. De agosto. E aí, como o romance
8: é outro.
9: E muito bom, por sinal, outro livro, Véspera. Como o romance acabou de sair, é um dos principais destaques e lançamentos levados para essa Bienal. Participação dela na Bienal, dia 11 de setembro, tá? Às 8 horas da noite. Então, para quem quiser acompanhar a apresentação da Carla Madeira por lá.
8: Você viu aquele livro que ela lançou que não tem stories? Chama Tudo é Rios. 8h50.
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3: Hora de conversar com Rodrigo Orengo. Orengo tem informações sobre os próximos passos no STF, no centro dessa crise. Bom dia para você, Orengo.
4: Muito bom dia, Megali. Sheila, Carla, bom dia a todos. Megali, sabe que a gente vive uma crise sem precedentes. Nunca aconteceu o que está acontecendo no Supremo Tribunal Federal. É um ministro pedindo para investigar outro, outro pedindo para levar para o plenário para autorizar a investigação, ministro sendo incluído em inquérito que existe desde 2019. Então é realmente uma crise sem precedentes. E num momento como esse, é importante colocar a bola no chão para a gente conseguir enxergar e entender o cenário. O que a gente tem para os próximos passos? Do ponto de vista prático, pragmático, 5 dias úteis para Alexandre de Moraes, André Mendonça, Paulo Gonet, que é o Procurador-Geral da República, e o Diretor-Geral da Polícia Federal, André Rodrigues, se explicarem, darem explicações. Sobre o quê? Por exemplo, o uso lá de credenciais por pessoas não autorizadas dentro do Supremo Tribunal Federal para ter acesso a conteúdos que são lá particulares. Outra questão: vazamento de informações para investigados. Quando o ministro Luiz Edson Fachin dá esse prazo, determina explicações, ele não cita quem teve acesso e quem é investigado. Outra questão lá também colocada é o cumprimento da legislação, do regimento, o que, que cada um pode fazer, se houve atropelos, se houve usurpação de atribuições, né? Então tudo isso vai ter que ser explicado. E mais importante do que tudo isso é o seguinte: a gente tem um caso do ministro Alexandre de Moraes flagrado em conversas com Daniel Vorcaro, e o Supremo vai ter que dar uma resposta. O que o ministro André Mendonça está pedindo é que tenha uma sessão aberta para julgar a autorização ou não de investigação de Alexandre de Moraes, que até agora ele não é investigado. E esse é um ponto fundamental, é central nessa discussão. Ele tem foro especial, foro privilegiado, então ele não pode ser investigado. O que ele entende é que houve uma investigação sem autorização, por isso está acusando o colega André Mendonça. Então, 5 dias para isso e também para analisar o pedido de nulidade da Procuradoria-Geral da República. O primeiro passo é a resposta formal dos 4 e depois vai ter uma decisão de Luiz Edson Fachin, presidente do Supremo Tribunal Federal, para decidir se abre ou não uma sessão para deliberação. Então a bola está nas mãos agora do presidente do Supremo.
3: E Vorcaro vai se tornando talvez o personagem mais tóxico da história da República, né?
5: Assim, não tem... E olha que já tivemos alguns,
3: hein? E olha
5: que
3: já tivemos muitos. Não há nada mais desabonador para o seu currículo do que ter estado com o Vorcaro no meio... No mesmo ambiente, ou ter trocado mensagens com o Vorcaro.
5: Já
3: olha
5: foi
3: que...
5: Joesley, né?
3: E olha que ele circulava, hein? Orengo, bom fim de semana, até segunda.
4: Bom fim de semana, até mais.

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0: 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Fala de rodovia, por favor, Robson Ramos.
1: Carla, a rodovia Ayrton Senna ainda tem trânsito lento depois de um acidente que aconteceu ali na altura do quilômetro 17. Tudo travado desde o 24 até ali. Agora o motorista sofrendo muito no caminho para São Paulo. Melhor trocar pela Dutra, que apesar do trânsito lento na chegada, está melhor que a Ayrton Senna. Esse acidente no 17, logo depois da saída do aeroporto internacional. Dali para frente, caminho livre até a chegada à capital da Marginal Tietê. E para o Vale do Paraíba, o caminho é bom. 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
3: Ainda tem lentidão ali pelas Nações Unidas. Na madrugada de hoje, um furgão acabou batendo violentamente contra um poste um pouco antes ali da Engenheiro Alberto de Zagottis, no sentido de Interlagos. Tem lentidão por aproximação por ali ainda. E para quem vai no sentido da rodovia Castelo Branco, lentidão desde a saída da Interlagos até a passagem por este local por causa da curiosidade. Depois tem lentidão também um pouco mais à frente. Aí dali para frente a condição melhora. 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
2: Vanessa Cristina mandou mensagem
4: já pra casa.
2: Ela mandou mensagem pra cá com uma imagem mostrando ali a frente do estádio do Pacaembu, Mercado Livre Arena, né? Hoje em dia, eu acho que a gente tem, na live tem essas imagens, são duas fotos, de um grupo sentado. Tem até sombrinha por ali, guarda-sol, vou descrever como tá esse grupo, né? Tá em fila. Essa aí não dá pra ver muito, né? Tem um pouco mais pra frente ali.
5: No, uma bela fila.
2: Outros portões dá pra ver, que é uma certa fila. São adolescentes, alguns com roupas pretas, tem gente de cabelo vermelho, tem acessórios coloridos, meias coloridas, tem sombrinha colorida também. Ela pergunta, gente, o que é que está acontecendo na frente do Mercado Livre Arena, estádio do Pacaembu? O que vai acontecer é isso aqui. I go in all the way. Don't step on the brakes. I take my drama straight. Como assim, Vanessa Cristina? Você não sabia que ia ter esse show de K-pop no estádio do Pacaembu? Os portões serão abertos às 4 horas da tarde e desde cedo o pessoal já tá por lá. Então, aí eu vou ter que precisar da ajuda de universitários pra falar o nome. Na verdade, é uma cantora. A Aespa. É isso o nome? A Aespa. É o nome dessa cantora de K-pop. Hoje, nessa sexta-feira, portanto, quem passa pelo estádio do Pacaembu e se depara com essa fila é um público bem específico dessa cantora de K-pop. É um grupo mesmo? A Aespa é um grupo? Não é só uma cantora?
4: Uma cantora de K-pop.
2: Obrigada. Não, é porque eu vejo aqui, ó. Ela é a líder. Ela. A Aespa. Eu não, vejo mas... só uma pessoa cantando.
4: Eu cairia no mesmo erro. Mas
2: Eu não conheço, sinceramente.
4: É,
2: não conheço.
4: Claro.
2: Eu fiquei imaginando. Conheço Cat Psy, conheço o que mais? Como é que é?
4: BTS.
2: Blackpink, conheço BTS. A Aespa não conheço.
4: A Aespa.
2: 94.
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0: Nosso Eduardo Barão volta daqui a pouquinho na nossa programação às 11 horas da manhã e neste horário, na segunda-feira, hoje, excepcionalmente, o Barão não conversa conosco aqui no Jornal Band News.
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3: Eu sou o Sérgio Weib e está começando agora o Minuto do Empreendedor, apresentado pelo BTG Pactual Empresas, que tem entre os seus propósitos ajudar as empresas a alcançar o sucesso. Valdemir Bertolo, CEO da Serasa Experian. Na tua opinião, como jovens empreendedores, empresários devem agir para que eles consigam atingir o sucesso?
4: Bom, primeiramente tem que estudar bastante, né? E se dedicar nisso. Procurar áreas onde você realmente consegue um diferencial e focar naquilo que você realmente é bom, não necessariamente é aquilo que você é bom, é aquilo que você gosta. Procure trabalhar primeiro naquilo que você é bom.
3: Tá aí, dicas essas praticadas por Valdemir que permitiram assumir aqui a cadeira da Serasa Experian como CEO. E este é o Minuto do Empreendedor, apresentado pelo BTG Pactual Empresas.
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5: Hora de conversar com o Carlos Andreasa. Xandão pediu 6 a André Mendonça, mas lembrando, o jogo não acaba no 6, tem o 9 e o 12. Ou no caso do STF, o 11. Ou no caso do STF, o 10. Porque estamos com um a menos. É. E pronto, já confundimos aqui tudo. Ô, Andreasa, desconfunda, bom dia pra você.
6: Bom dia, Luiz Megali, Carla Sheila, bom dia, meus amores. Eu não entendi nada do que você falou, que eu não entendo nada de jogo.
5: Você não sabe jogar truco?
6: Truco?
5: Eu...
6: Menor ideia.
7: Você nunca fez o pé?
6: Minha vida.
5: Você nunca mostrou
6: o
5: zap?
6: Nunca fiz o... Seja lá o que for isso.
5: Mostra o zap, Andreasa. Deixa eu ver seu zap. Sério? Mostra o seu zap que eu mostro.
6: Pode
5: em manilha.
6: Tá
7: nunca
6: tá
7: fez
6: aberto.
7: Uma rodada com pica-fumo?
6: Nunca fiz.
5: Vai lá, mas e aí, Andreasa? E nesse jogo aí?
6: É um jogo bruto, né? E assim, sendo bastante franco, a reação, o contra-ataque de Alexandre de Borges, na verdade é o contra-ataque de Xandão, né? É o Xandão... agindo, atacando para proteger Alexandre de Moraes. É um jogo bruto que tem uma natureza primitiva mesmo, para uma solução rasteira, que é o Supremo Tribunal. É isso que Alexandre de Moraes quer. É isso que ele provoca. Eu passei a madrugada lendo essas porcarias aí. É o que ele quer. Que o Supremo decida entre ele e André Mendonça. Falando bom português, a proposta, aquilo, o movimento que ele faz, a carga que ele faz sobre Edson Fachin, é para que o Supremo... em vez de deliberar sobre se ele, Alexandre de Moraes, deve ser investigado, em função das conversas que teve com Daniel Vorcaro, em vez disso, para que o Supremo decida entre ele e André Mendonça. Nesse sentido, é um jogo de sobrevivência, de vida ou morte, para que fique somente um. E ele faz isso com o inquérito das fake news debaixo do braço, que não pode haver ameaça e intimidação maior. Agora, inclusive para ministros do Supremo. O inquérito que lá em 2019 nasceu completamente viciado, tendo como objeto a defesa da honra dos ministros do Supremo, que logo começaria a promover todo tipo de censura em que tudo cabe ali dentro, que hoje em dia é um instrumento que está à disposição dos ministros, como mostrou Flávio Dino, para defender seus interesses pessoais, mas que, neste momento, desde ontem, serve para atacar, para investir contra um dos seus. Nós temos a inclusão de um ministro do Supremo no inquérito das fake news, com base num relatório, eu repito, passei a madrugada lendo as 50 páginas do relatório da Polícia Federal. É um relatório apócrifo, sem data, sem base probatória, não tem valor probatório, tem análise política dentro do relatório. Muitos problemas, mas muitos problemas nesse relatório, que Alexandre de Moraes trata como base para incluir um colega no inquérito das fake news. A bola agora está com o Supremo Tribunal Federal. O Edson Fachin vai ter que decidir o que fazer com isso. Mas nesse ponto, Luiz Megali, a questão proposta por Alexandre de Moraes é essa. Ou eu, André Mendonça. E eu, Alexandre de Moraes, com o inquérito aqui debaixo do braço. Eu chamo a atenção de quem está nos ouvindo, se tiver tempo, que dê uma olhada nesse relatório da Polícia Federal de que se serve Alexandre de Moraes. Porque se esse relatório tiver valor, se considerar ele como um valor para pôr em xeque a condição de um ministro do Supremo, o Edson Fachin vai ter que tirar do lixo aquele relatório que ele jogou no lixo sobre o Dias Toffoli, lá em fevereiro. Lembra? Quando a Polícia Federal apresentou um relatório sobre as relações de Dias Toffoli com o Vorcaro, quando ele era relator do caso Master? Se isso aqui valer, aquilo tem de valer. É uma não dá para ter dois pesos aqui, embora o investimento de Alexandre de Moraes nesse momento seja na falsa equivalência. Inclusive para que, nesse racha, os ministros supremos tomem decisões de filiação partidária mesmo, de amizade, sei lá o que, corporativistas, em vez de o Supremo, esse é o investimento, em vez de o Supremo se dedicar àquilo que está substanciado no relatório, esse sim, aquele de André Mendonça, esse sim com designação clara, em que está indicado que o interlocutor de Daniel Vorcaro é Alexandre de Moraes. É isso agora. O que, que o Supremo fará? Qual escolha o Supremo fará diante das informações que estão todas postas aí? Não sem antes dizer o seguinte, 30 segundos para dizer isso. O ministro Alexandre de Moraes e toda a reação da PGR e da Polícia Federal passa parte do pressuposto, com o qual não concordo, que André Mendonça terá mandado investigar Alexandre de Moraes, quando pediu para que ele fosse identificado nas conversas com o Vorcaro. É uma questão controversa, jurídica, mas eu lendo, estudando, eu estou convencido de que não há ali uma demanda de investigação. Quando se identifica Alexandre de Moraes, remete-se ao Supremo. Mas nesse caso aqui, a inclusão de André Mendonça no inquérito das fake news, terá o ministro Alexandre de Moraes mandado investigar o colega? Quem mandou produzir esses relatórios em que ele se baseia? Eles foram feitos quando? Qual é a data? Quem ordenou? Estava o ministro André Mendonça sendo monitorado à margem do Supremo pelo inquérito das fake news de Alexandre de Moraes? Tem muitas bolas quicando aí, Megali.
5: Muitíssimas. Andreasa, e na vitrolinha?
6: Fidelidade partidária. Opa. Da obra de Wilson Moreira e Ney Lopes. Eles cantando... Tem muita fidelidade partidária em xeque aí nesse momento. Eles cantando com o grande Evandro Mesquita.
5: Olha,
6: sensacional. Blitz encontrando samba. É uma bela versão desse samba. Nossa. Que é uma delícia. Beijo, meus amores.
5: Beijo, até.

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2: Em 2 minutos, Juliana Rosa vem aí. E vem mesmo, viu? Ela vai chegar aqui no nosso estúdio.
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0: Hora de conversar com Juliana Rosa. Juliana Rosa, hoje de corpo presente para falar sobre a taxa das brusinhas, Ju. Ah, o governo quer aprovar e a oposição está falando, tomara que caia.
1: Pois é. Não, mas agora já é definitivo.
2: Não está mais drapeado.
1: Só o presidente Lula assinar.
0: Vai rolar.
1: Agora,
0: né?
1: Agora já, o pessoal que está torcendo aí por manter a isenção da taxa das blusinhas pode.
0: Assunto que deu pano para manga.
1: Ficar,
0: né?
1: Tranquilo. Deu, demorou, aí foi, voltou, né? Vários trocadilhos. Né?
2: É inteiro.
1: A Carla rindo e eu tentando ficar séria, né?
0: Eu vou ficar quieto.
1: Presencialmente
0: senão...
1: é muito ruim, porque já me falaram que eu tenho só um minuto, que o tempo está estourado. Ixi, então
3: aí a gente usa desse jeito, Ju.
1: Então, tchau, gente.
3: A gente atrapalha.
1: Bom dia, Paulinho.
3: Bom dia.
1: Não, então, resumindo aí, realmente foi muito debate, mas ontem à noite houve um acordão e o Congresso aprovou a isenção da taxa das blusinhas. Ah, mas já não tinha isenção? Tinha. Desde maio, o próprio governo tinha tirado a taxa das blusinhas, que é a tarifa de importação de 20%, para compras internacionais até $50 em sites internacionais, principalmente os populares sites chineses. Aí, como era uma medida provisória, ia vencer terça-feira, agora depois do feriado. E imagina, perto da eleição, voltar a cobrar imposto das blusinhas seria super impopular. Então, teve um acordão ali, Câmara e Senado fizeram uma votação relâmpago, e agora só falta o presidente Lula assinar, porque agora é definitivo, virou um projeto de lei. Então, a partir de agora, você pode ficar tranquilo. Enfim, a não ser que alguém queira mudar o projeto de lei, que é algo muito mais demorado do que derrubar uma medida provisória. Você faz as compras, não paga essa tarifa de importação de 20%, paga o ICMS, só continua valendo, que é o imposto estadual, que varia de 17% a 20%. Agora, pode parecer muito bom para o consumidor, mas você tem um outro lado, que é o risco de piorar ainda mais a situação, principalmente do varejo e da indústria têxtil no Brasil. Então, ontem eu falei com o Instituto de Desenvolvimento do Varejo, eles estavam trazendo argumentos que são argumentos sólidos, né? A gente está comparando imposto aqui no Brasil no setor de vestuário, por exemplo, que é o mais atingido, de 92%. Então, em cada produto tem 92% de imposto no setor têxtil. Dobra o valor. Loucura. É uma loucura. Então, o imposto que eles estão pagando é 17% a 20%, que é só o ICMS. Eles pagam ICMS, pagam PIS/COFINS, pagam todos os impostos. Então, isso vai representar uma piora num cenário que já é de muita dificuldade. Eles estão prevendo fechamento de vagas. Então, enfim, acho que a gente deveria estar discutindo, para resumir, como que a gente pode ter condições de competitividade no Brasil. É juro alto, carga tributária, infraestrutura. Era essa pauta que a gente tinha que estar discutindo, né? Mas é sempre, como a gente tem falado, tudo curto prazo, né? Ainda mais ano eleitoral, né?
0: E amanhã tem economia para você, 12:30. E Juliana Rosa volta neste horário, segunda-feira. Bom fim de semana, Ju, até.
1: Um beijo para você.
3: Beijo, até.
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0: Fala aí da Marginal Pinheiros, por favor, Robson Ramos.
1: Carla, tem trânsito lento pela Marginal Pinheiros para Interlagos entre o Cebolão e a Ponte do Jaguaré. Depois ali do meio da Raia da USP, lentidão se estende até o Jockey Club.

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12: A rodovia Raposo Tavares tem lentidão ali na altura do Rodoanel para São Paulo, do quilômetro 20 ao 19. Depois dá uma boa melhorada, aí volta a ficar ruim na altura do 14 e dali vem mal até o 12 e depois tem lentidão do 11 até o 10 no acesso à Rua Sapituba, no Butantã. Para o interior, tem lentidão ali na região da Granja Viana, do quilômetro 20 ao 23, depois melhora. 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
13: Não há tempo para mais nada. Obrigado pelo carinho, pela companhia. Bom feriado, gente. Até terça, no meu caso, até amanhã.
14: Beijo.
15: Até mais.
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5: Nove horas, 29 minutos. Bom dia para você ligado a partir de agora no Band News São Paulo de hoje. Vamos que vamos? Até as 11 horas da manhã. Eu, você, Luiz Megali, Carla Bigato. Bom dia, bom giorno!
6: Bom giorno, minha gente!
5: Estamos!
6: A senhora já se emocionou com a aproximação de um prolongado?
7: Só pensa naquilo!
6: Não! Seu Ptolomeu! Aí ele explica, não, é o feriado prolongado de 7 de setembro, data da independência do Brasil, proclamada em mil... Por aí vamos.
7: A senhora vai folgar no feriadão? Vai ter folga neste feriadão?
6: Ai, meu Deus, que clima bom. Mas amanhã eu tô aqui, tá, gente? Sábado é sempre um dia super legal, apesar da ausência das minhas queridas companheiras. Porque dá pra falar mais, né? Dá pra...
7: Não, ninguém te corta, não parece que é isso que
6: não tem ninguém pra te cortar.
7: Ninguém me tesourando.
6: Não, mas é isso, né? A urgência não é tão grande assim. Geralmente o volume de notícias é um pouquinho menor. Dá pra gente papear um pouquinho mais. Não que não papiemos, né?
7: Sim.
6: Aliás, eu tava comentando com a Carla fora do ar, Sheila. Você se deu conta que esta formação aqui do jornal Band News já é a mais longeva da história da Band News FM?
7: É sério?
6: Sim. Porque começou com o nascimento. Como âncora.
7: Sim.
6: Né?
7: Ficou um ano no ar,
6: e os escadas.
7: Nascimento.
6: Ficou um ano. Os escadas eram o Museu, Ana Lúcia Moreto e a Chiara Luzzatti.
7: Uhum.
6: Essa formação durou pouco. Veio o Boixá.
7: Isso.
6: Fiquei eu com o Boixá de 2006 até 2011. Foram 5 anos. Depois que eu saí, aí houve muitas formações. Fernando Solano fez com o Boixá.
7: Uhum.
6: A Carla fez durante um bom tempo. Barão, muito tempo. A Tatiana Vasconcelos, muito tempo. Mas
7: Cássia Godoy,
6: Felipe Bueno, né? Variou muito, né? Mudava muito ali o time que servia de escada pro Boixá. E aí em 2019, entramos nós três aqui nesse horário e estamos há 7 anos.
7: Tudo isso.
6: Passando, portanto, 5 anos que eu fiquei com o Boixá no estúdio.
7: Nossa, gente, é muito tempo,
6: não é,
7: né?
6: Incrível?
7: É. 7 anos.
6: 7 anos.
7: Como é que a gente se aguentou? E numa boa, né?
6: Numa boa.
7: Não foi, gente? Não tem sido?
6: Numa boa.
7: Tem.
6: Nunca.
7: Fale por você.
6: Não, não jamais sido. Brigamos.
7: Não é?
8: É perto, porque uma convivência muito intensa. Eu convivo mais com vocês do que com praticamente todas as pessoas que eu conheço. Com a minha família, sem dúvida.
7: Claro.
8: Né? A gente passa 4 horas todos os dias confinados num espaço super pequeno. Às vezes com divergências, né, de opiniões, de ideias, e muitas vezes...
6: Ótimo, né?
8: É, com convergências e tal, mas é muita emoção envolvida, e muita presença, né, física e mental.
6: Legal,
8: a gente,
6: né?
8: Tá indo bem.
6: É legal a gente celebrar isso, e eu lembrei porque tá fazendo agora mesmo, né, em setembro, 7 anos.
7: Foi em setembro? Gente, eu não lembro de nada,
6: né? Em agosto, julho, eu fiquei aqui meio de estagiário, né, participando junto com o Barão ainda, aí o Barão foi embora, e aí... Enfim, ficamos nós três. E a Sheila ainda não tava. A Sheila também entrou quando eu entrei. Lembra que pediram pra Sheila entrar porque não confiavam muito em mim?
8: Teve isso, né? Então, melhor deixar a Sheila junto pra ela puxar um pouco o freio.
6: Legal, quando tava com
8: Rimos muito, deu legal, no que deu,
6: quando
8: né?
6: Tava com o Boixá lá, fazia umas coisas,
7: né?
6: E tal. Então você vai lá pra puxar a rédea do menino. E deu certo, cara. Acho que o segredo é muito, muito respeito e muita admiração que a gente tem um pelo outro, né?
7: Então...
6: Fora o senso de humor que bate também, então... Resolvi pegar esse comecinho aqui pra nos lamber um pouquinho.
7: Muito bom. E aí, sabe o que você provocou?
6: O quê?
7: Mensagem de haters.
6: Aê!
7: Cara. Ai, que maravilha.
8: Tem correio deselegante mesmo?
9: Tá na hora de trocar. Então já deu.
6: Deu nada. Deu nada. Que venho muitos anos ainda.
7: É.
6: Eu ainda acordo feliz e animado. E às vezes esqueço de fazer xixi. E a Carla e a Sheila são testemunhas disso, porque eu tô doido pra contar uma piada que eu inventei.
7: Sim.
6: E aí eu chego aqui apertado pra fazer xixi, mas eu prefiro contar a piada antes de entrar no ar.
7: Aham. Uhum. Todo dia. Praticamente todo dia.
6: Hoje teve uma.
8: Foi boa. E aí você chega e tem o quê? Te esperando? Tem um papelzinho com um recado pra ele.
6: É. Ela falou,
8: ele abre
6: tá
8: o papel.
6: Tá
8: aí, ó. E quando ele volta do banheiro...
6: Eu tive que sair pra fazer xixi hoje no começo do noticiário, porque eu priorizei a piada. Aí quando eu volto, tem aqui um papelzinho, um recado, um torpedinho da Carla. Próstata aumentada.
8: A gente
6: nada,
8: se ama.
6: Cara, o jato continua um Niágara.
7: Meu Deus!
6: Vamos nessa?
7: Vamos nessa! Com alguns dos principais destaques de hoje, seguem presos os dois principais nomes que estavam à frente de um grande esquema de fraudes tributárias. Um dos envolvidos era o ex-diretor do órgão da Secretaria da Fazenda de São Paulo, responsável pela fiscalização, arrecadação e cobrança de impostos estaduais. Segundo o Ministério Público, André Vaz recebia quantias milionárias em dinheiro para proporcionar vantagens ilegais a empresas na restituição de créditos do ICMS. No áudio obtido pela investigação, ele afirma que pensava em comprar uma sauna, por entender que seria possível lavar o dinheiro obtido com mais facilidade.
1: Será que eu pensei em pegar dinheiro e comprar uma sauna? Eu falei com o cara, vamos juntar uma grana e vamos pegar uma sauna, né? Pra lavar também é bom. Quantas pessoas entram em saldo e pagam em dinheiro? Quase todas. Cara.
7: Todas. É, como o áudio tá um pouco prejudicado...
6: Pra lavar também é bom.
7: A história é a seguinte, o que ele diz. Você sabe que eu pensei em pegar dinheiro e comprar uma sauna em São Paulo? Eu até falei pra um cara meu, vamos juntar uma grana e pegar uma pi de uma sauna? O que, que você acha, mano? Pra lavar também é bom. Quantas pessoas entram em sauna e pagam em dinheiro? Quase todas, cara. É isso aqui que
6: diz. Os caras conhecem sauna, né?
8: Pois é.
6: Eu nunca fui numa
8: paga
6: sauna.
8: Assim, dinheiro, não sabia.
6: E se eu fosse, por que eu pagaria em dinheiro?
8: Pois é. Molha, né? Pagar antes,
7: tem
8: será?
7: Isso.
8: Não por tem que, isso também.
6: Por que a sauna teria essa particularidade de pagar em dinheiro?
8: Ah, pra não deixar rastro? Será que sauna é aquele tipo de sauna, balneário, que tinha antigamente naquela parte debaixo da Rua Augusta, lembra? Vários balneários ali?
6: Sim, Tieta.
8: Mas é isso?
7: Ah, será que
8: sauna?
7: É isso?
8: Será que é isso?
6: Bom. Ah, as pessoas pagam em dinheiro pra não deixar...
8: Deixar rastro, é.
6: Ah, eu tava pensando mais naquela sauna de mafioso.
7: Eu também.
6: Os
7: também,
6: caras entram,
7: né?
6: Porque também, eles se reúnem ali pra ninguém gravar,
7: exato,
6: né? Entram os dois não é pelados.
8: Não é uma cultura muito brasileira, né?
7: Não, não é.
8: Não que eu saiba.
6: Você sabia que na Finlândia tem uma sauna pra cada 5 habitantes?
7: Aham, eles adoram, né?
8: É, mas é a Finlândia, né?
7: É.
6: Mas uma pra cada 5. Deixa eu ver o número exato aqui. A Finlândia é doida por sauna.
7: Se eles pagassem dinheiro toda vez.
6: E eles ficam pelados, os finlandeses, né? Homens e mulheres, eles não se importam, eles não têm esse tabu com o corpo. E levam aquilo numa boa. É, número de saunas.
7: Na Finlândia, pronto.
6: Na Finlândia. Segura aí, gente.
8: Por que essa formação dura, né? Por que que essa formação tá tanto tempo junto?
6: Não, não, é errado.
7: Errado?
6: É uma sauna para cada 1,5 habitante.
8: Meu Deus.
6: A Finlândia tem 5 milhões e meio de habitantes e tem 3 milhões e 300 mil saunas.
8: Mas aí eles estão contando sauna nas casas das
6: pessoas. A Finlândia tem mais sauna do que carro.
8: É isso, cada um
6: tem não, tanto sauna. quanto,
7: uma
6: empata.
7: Uma sauna pra chamar de sua, todo
8: saunas
7: mundo tem.
8: Saunas públicas, saunas...
6: Também públicas.
8: Também. Mas essa conta aí entra a sauna em casa, né? Também nas casas das pessoas.
6: Tudo bem, mas numa casa moram 4 pessoas, 5 pessoas.
8: É frio, né, na Finlândia.
6: Ah, mas você tem mais de uma sauna em casa?
8: Não, uma em cada tantas casas, entendeu?
6: Sim,
8: e mas... E aí a sauna pública.
6: Mas a sauna pública não
8: pública,
6: não
8: entre
6: conta.
8: Aspas, vai. A sauna que mais gente usa, coletiva.
6: Que loucura, né?
8: É, mas é muita coisa, de fato. É. Vê quantas tem no Brasil, será? Que tem... Será que tem esse levantamento?
6: Saunas tem no Brasil. Censo 2022.
8: Censo saunas.
6: Ai, Jesus. Não há um levantamento.
8: Ah, bom, porque se tivesse eu ia desconfiar.
6: Mas cresceram em São Paulo. Crescem na busca por pausa e cuidado. Ah, mercado estimado, deixa eu ver se eu descubro aqui, meu Deus do céu. As saunas cresceram 17,2% de 2020 e 2022, mas não tem número absoluto.
8: Tá. Então, mas o fato é que, aparentemente, seria um bom caminho para se lavar dinheiro.
7: Pra lavar dinheiro?
8: Obtido
7: exatamente.
8: De forma ilícita e irregular com os tops, né, desse braço aí do governo do estado de São Paulo.
7: Bom, o advogado João Antônio Butini de Moraes, apontado como um dos operadores do esquema, também foi preso ontem nessa operação. Segundo a investigação, ele teria movimentado mais de 2 bilhões e 100 milhões de reais.
8: Na Secretaria da Fazenda do Estado de São Paulo, hein?
7: É, no papel de fiscalizar, arrecadar e cobrar imposto estadual.
8: Em outra investigação, o Ministério Público ofereceu mais uma denúncia ligada à Operação Carbono Oculto. Os alvos são os empresários Roberto Augusto Leme da Silva, o Beto Louco, e Mohamed Hussein Murad, o Primo. Os dois estão foragidos, são apontados como chefes do esquema envolvendo o PCC e o setor de combustíveis. O grupo é acusado de usar empresas de fachada e fundos de investimento para lavar dinheiro e ocultar patrimônio.
6: Em meio ao aumento de casos de zoossadismo em ambientes virtuais, um jovem é apreendido sob suspeita de torturar filhotes de gatos. Ele foi detido no Maranhão, depois de uma investigação realizada aqui em São Paulo. Diga lá, Carolina Ercolim.
10: O adolescente de 15 anos, suspeito de maltratar até 6 animais por madrugada, foi apreendido pela polícia do Maranhão nesta quarta-feira. Além de ser investigado por torturar mais de 200 filhotes de gatos durante transmissões ao vivo em plataformas digitais como o Discord, o jovem também teria feito ameaças à delegada responsável pela investigação em São Paulo. O adolescente era monitorado havia 6 meses pelo NOAD, o Núcleo de Observação e Análise Digital da Secretaria de Segurança Pública de São Paulo. O caso ocorre em meio ao crescimento de 200% das ocorrências relacionadas ao zoossadismo em ambientes virtuais. Segundo a polícia, esse tipo de prática costuma estar associado à busca por pertencimento e reconhecimento desses adolescentes que participam de grupos fechados em plataformas. Nessas panelas, o status dos participantes pode estar relacionado ao grau de violência e sadismo demonstrado. As investigações também apontaram uma escalada no comportamento do adolescente. Ele é suspeito de incentivar a automutilação de outras pessoas. Pelo menos 12 meninas teriam sido vítimas. O adolescente foi encaminhado para São Paulo, onde deverá cumprir medida de internação determinada pela Justiça. Denúncias sobre crimes virtuais contra crianças e adolescentes podem ser feitas pelo Disque 100.
7: A gravidade disso, né? 200 animais foram torturados por esse adolescente. O monitoramento foi feito por 6 meses. O que o Discord fez nesses 6 meses?
6: Uhum.
7: Deixou rolar, né? Ele continuaria
6: ganhou dinheiro,
7: rolando, né?
6: Ganhou engajamento.
7: Fez dinheiro em cima disso. Tá. Exatamente. Faturou em cima disso.
6: Cá, alguém pode faturar com rinha de galo no Brasil?
7: Não pode, é proibido, né?
6: É proibido.
7: Isso.
6: Alguém pode faturar com briga de cachorro?
7: Não pode, é proibido.
6: Não pode, é proibido. Isso. Nem circo pode utilizar animais, né, nos seus espetáculos.
7: Não pode mais, é.
6: Por que é que a gente tolera que uma rede social ganhe dinheiro e engajamento e muito mais dinheiro que qualquer rinha de galo ou qualquer circo do país com tortura ao vivo de animais? Por que é que a gente tolera isso em nome de uma suposta liberdade de expressão? É essa a expressão que queremos? Porque essa liberdade de expressão, de se expressar torturando um gato, eu não defendo, não. Isso não tem nada a ver com liberdade de expressão, com liberdade no meio digital, né? Como é que a gente pode tolerar um troço desses num país que tem leis tão avançadas para proteger animais? Sheila, se você matar uma onça, é periga você pegar uma pena maior do que se você matar uma pessoa. E aí eu não tô dizendo se isso é certo ou errado, mas as nossas leis ambientais e de proteção aos animais são avançadíssimas. Como é que a gente pode tolerar isso num ambiente virtual?
8: Uhum. A gente não pode tolerar e existe uma explicação para isso e que não é teoria da conspiração, tá? Há estudos que mostram que existe uma intenção por trás desses atos de tortura de animais, principalmente envolvendo adolescentes, o adolescente que faz e adolescentes que acompanham e que assistem, que é a dessensibilização, que são mentes treinadas para não ter mais dó nem empatia.
6: Isso é um dessensibilização.
8: Dessensibilização. Isso acontece em redes sociais, nesses grupos do submundo, para justamente conseguir angariar pessoas que não têm mais empatia, que não têm esse tipo de sentimento pelos outros. Você imagina, não sentir dó de um gatinho sendo torturado, que é que essa pessoa é capaz de fazer contra uma outra pessoa.
7: Tanto que, na investigação, apontou que esse mesmo adolescente estimulou a automutilação de meninas. Tem essa denúncia junto, né? Então ele também praticava isso.
8: Uhum. Existe existe um movimento para se criar uma espécie de exército de mentes que não tem mais empatia por outras pessoas, nem por animais, nem por outras pessoas. E aí fica mais fácil
6: o
8: de manipular.
6: O animal seria o chamariz.
8: O chamariz e um modo de você desensibilizar a pessoa mesmo. Isso. A pessoa que passa a assistir um bichinho sendo torturado, ela vai perdendo essa humanidade, essa capacidade de se emocionar com coisas muito graves. E aí, se essa pessoa passa a pensar de um mesmo modo que um grupo quer que essa pessoa pense, ela automaticamente vai se tornar um soldado.
6: Um robô.
8: Um robô. Pra fazer o que esse grupo faz, ou pede pra ela fazer, ou induz ela a fazer.
6: Aí o céu é o limite, né? Motivação criminosa, motivação política. Uhum. Pronto. Você tem um grupo de pessoas viciadas na maldade explícita.
8: Uhum. É. Ou você acha que esse jovem, é claro que essa ação é muitíssimo importante, ele tem que ser detido, ele tem que ser parado, mas não começou nele, né? Ele não é a grande mente criminosa por trás disso tudo.
6: O
8: problema não está resolvido, ele tem que ser detido, ele tem que ser punido. Tudo tem que ser apurado em torno dessa pessoa, mas não começou aí, que a gente não tem a ilusão, né? Essa ilusão.
7: E aí estão chegando várias mensagens, esse é um assunto que mexe muito com os nossos ouvintes, né? E tem alguns perfis de mensagens aqui, por exemplo, dizendo onde estavam os pais desse adolescente? E tem outro perfil aqui de mensagens falando, vocês estão culpando a plataforma. E não falam do criminoso em si.
6: Estamos falando do criminoso.
7: Estamos falando que ele tem de ser punido.
6: Só que a plataforma é algo muito maior do que o criminoso.
7: E que faz dinheiro em cima disso.
6: Uhum.
7: Tá fazendo dinheiro em cima disso. Sim, então temos que falar da plataforma. Falamos. Temos que falar desse adolescente que tem de ser punido. Temos de falar também, e temos falado sobre isso, a gente já fez programação especial, programas especiais aqui, falando sobre orientação dos pais a pais que são surpreendidos quando a polícia bate na porta e diz o que o seu filho estava fazendo numa rede social.
6: Nem tudo é culpa dos pais, viu? Uhum. Nem tudo de errado que um adolescente faz é culpa dos pais. A criação é importante, a base que a gente constrói é importante, mas chega uma hora que a criança, o adolescente pode pegar um caminho, enfim, ele pode ser simplesmente uma pessoa perversa. Ele pode ser um sociopata perverso, e aí não há o que os pais possam fazer. Isso está dentro dele, nasceu com ele. Ou ele pode pegar caminhos errados, né? Fazer escolhas erradas. Nem tudo que vem de um adolescente é de responsabilidade dos pais. Talvez esses pais fossem super presentes e tenham sido surpreendidos, talvez estejam tão chocados quanto a gente, aliás, mais chocados. Isso pode acontecer. É um caminho fácil você responsabilizar os pais, uhum, ou achar que esse jovem é um desvio da sociedade e que tirando ele de circulação a coisa está resolvida, mas é algo muito mais profundo. Tem, assim como ele, há um exército, há uma legião por aí. Né? Uma legião que, enfim, pode ter os seus desvios sádicos, mas que não teriam uma plataforma para se exibir, para ganhar dinheiro, para criar engajamento, para formar esse exército, não fosse o papel ausente e cúmplice dessas plataformas. Né? Talvez esse cara não tivesse tocado em tantos gatinhos se não fosse o público, né? Dificilmente aquilo é só uma satisfação da própria parafilia, da própria doença. Esse cara encontrou uma maneira de expressar a sua loucura e ao mesmo tempo criar engajamento, ganhar fama e passar a ser, pasmem, respeitado em algum ambiente por meio da tortura. Sem a plataforma, ele não teria essa possibilidade. Então, é uma discussão que a gente tem que ter sobre tudo. Uhum. Sobre criação, conversa com os filhos, isso, desvios individuais e também essas plataformas que ganham dinheiro com essas loucuras. Tá bom?
7: Vamos em frente. A justiça mantém a prisão do empresário que dirigia um Porsche e causou a morte de um motorista de aplicativo na Zona Leste de São Paulo em 2024. Fernando Sastre de Andrade Filho continua preso preventivamente. Ele é réu por homicídio qualificado e aguarda o julgamento pelo Tribunal do Júri. Segundo a decisão, não houve uma mudança nas circunstâncias que justificaram a prisão preventiva. A justiça determinou que a necessidade da prisão seja novamente analisada em até 85 dias, caso o julgamento ainda não tenha acontecido.
8: Seguem os problemas envolvendo a loja que deixou várias noivas na mão em São Paulo. Fala, Adele Robichet.
11: Os responsáveis pela loja de vestidos de casamento My Vintage Dress não comparecem a uma reunião convocada pelo Programa de Proteção e Defesa do Consumidor de São Paulo. Dezenas de noivas reclamam que não conseguem informações sobre vestidos que já foram pagos e têm prazo para serem entregues. O ateliê, localizado na rua Fradique Coutinho, em Pinheiros, não responde a ligações nem atende as clientes presencialmente desde terça-feira. O PROCON disse que notificou representantes da loja para esclarecer as reclamações informações, mas não receberam um retorno para o encontro que estava marcado para ontem. A entidade afirma que está em contato direto com as consumidoras e que ainda pode adotar medidas contra a empresa.
8: Tem uma questão aí que seria um inquérito de estelionato, né? Mas é difícil colocar essa empresa respondendo por estelionato, uma vez que estelionato é um golpe que é aplicado contra clientes, contra pessoas, mas com a intenção do golpe. Aí é uma lógica que não conseguiu entregar, né, os vestidos, não conseguiu entregar o que prometeu, o que assinou ali, não que não fosse fazer. É, como, por exemplo, se o Megali...
6: Vai.
8: Vai. Passasse a oferecer vestidos de noiva, vai por aí. Você não tem, você nunca teve uma loja de vestido de noiva,
6: não.
8: Você nunca costurou nenhum vestido de noiva. E aí você vai e não entrega. Aí pode se questionar, ah, o Megali, será que ele tinha, primeiro, a capacidade de produzir vestidos de noiva? Será que ele teve a intenção de pegar esse dinheiro aí, né, vendendo uma coisa que ele nunca vendeu antes? E... Então, acho que nesse aí até caberia essa hipótese de se questionar se é estelionato ou não. Mas uma loja que já vendia, que já entregou um monte...
6: Quer dizer, conta aí a minha intenção desde o princípio.
8: Isso, classificar como estelionato talvez não caiba e talvez isso até atrase, né? Ainda mais...
6: Eu imagino que uma loja de vestidos de noivas tenha a intenção de vender vestidos de noiva, né?
8: Sim, de vender e de entregar.
6: E aí, como não conseguiu, aplicou o golpe. Golpe, sem dúvida. Mas estelionato demandaria a intenção desde o princípio.
8: Então, aí não é golpe, né, necessariamente. Ah, uma incapacidade de entregar o que prometeu.
6: Isso.
8: Né? Então, isso. Não necessariamente um golpe. Que vai ter que pagar danos morais, que vai ter que pagar, que ressarcir as clientes, isso sem dúvida. Mas, de fato, foi um golpe? É estelionato? É uma questão que está sendo levantada em torno desse acontecimento, né?
6: As inscrições, olha, se você quer saber a diferença, se você sabe a diferença entre golpe e estelionato... Você tá pronto, você sabe que esse é o artigo 171. 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As inscrições da Unesp abrem hoje. Informações com Aisha Moraes.
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7: Olha, um monte de ouvinte falando do Rodoanel. E aí o Digão escreveu para cá... Mandou um áudio pra gente. A qualidade não tá maravilhosa, mas vamos acompanhar aqui o que diz o Digão sobre o Rodoanel fechado, em atenção.
13: Bom dia, pessoal. Não consigo digitar. Vou avisar. Rodoanel, sentido entre a Raposo e a Castelo, na altura de Carapicuíba, pista fechada. Tem pousado no Rodoanel agora. Tudo travado. Tô indo no sentido Taboão, já passou da Raposo, tá parado, porque fechou o Rodoanel e tá com um helicóptero na pista. Alguma coisa bem grave aconteceu ali. Deu para ver o carro batido na mureta, mas não deu para ver a vítima, assim, muitas ambulâncias ali de resgate e tudo mais. Um abraço, Band News.
7: Um abraço, Digão. Obrigada, viu, pela sua informação tão precisa aqui. Ele deu um jeito, né? Não conseguiria digitar e tal.
8: É porque ele tá no banco do passageiro tricotando.
7: Exatamente.
8: Aí ele não podia soltar as agulhas.
7: O tricô, senão ia perder o ponto.
8: Isso. Você ia perder o ponto.
7: Ô, Thiago Muniz, conta os detalhes mais do que a gente apurou em relação ao que tá acontecendo no Rodoanel. Fica claro pela mensagem do Digão e por algumas imagens que a gente já pôde acompanhar. Rodoanel fechado por causa do pouso do helicóptero Águia.
14: Exato, mas pelo que também a gente acompanha, Sheila, a informação que a gente acaba de perceber é que o helicóptero Águia decola. O helicóptero O Águia está decolando nesse momento no Rodoanel Mário Covas, trecho oeste, na pista sentido Rodovia dos Bandeirantes, para quem está naquele trecho de Osasco, altura do quilômetro 20. Esse acidente aconteceu por volta das 8h44 da manhã, e aí a informação que nós temos pelo Corpo de Bombeiros é que foram dois carros que se envolveram, duas vítimas pelo local, uma delas foi socorrida na própria rodovia, já a segunda teve também que ser levada pelo helicóptero Águia. Então, por isso, a mobilização, o Rodoanel ele já é naturalmente complicado porque não tem muita área de escape, é uma mão na roda quando não tem problema, mas quando tem, complica muito pro motorista. Então, nesta manhã, os motoristas vivenciaram essa situação, o Águia pousou no Rodoanel, mas acaba de decolar, então a tendência é que a partir do quilômetro 20, nós tenhamos uma normalização gradual do trânsito, mas isso ainda deve demorar um pouquinho.
7: Tá bom, obrigada, viu, Thiago? E o Digão escreveu, viu, Carla, que na verdade ele fez tudo aquilo que a gente recomenda normalmente, sabe, Megali? Largou a cerveja do lado.
14: Isso.
7: Né, o cigarro, colocou do lado também.
8: Ele jogou a bituca pra fora da
7: janela.
8: Tirou
7: o cinto e aí mandou a mensagem dirigindo pra gente.
6: Mas tá, mantenha, né, uma mão no volante, né, segurança em segundo lugar.
7: Isso, exato, perfeito. Ele fez tudo isso. Gente, é brincadeira, pelo amor de Deus. E ele embarcou aqui. Valeu, obrigada, viu, Digão? Começa hoje, vai até o dia 13, a 28ª Bienal Internacional do Livro, expectativa de receber mais de 700 mil visitantes lá no Distrito Anhembi, na Zona Norte de São Paulo. Não tem mais ingresso para amanhã, não tem mais ingresso para o domingo e nem para segunda-feira. O valor é de R$ 30 a inteira e R$ 15 a meia.

0: É.
1: Afonso Marangoni está conosco para trazer informações sobre o STF, diretamente de Brasília, que o presidente do STF deu 5 dias úteis para que os ministros Alexandre de Moraes e André Mendonça se manifestem por escrito sobre as investigações do caso Master. Edson Fachin também estabeleceu o mesmo prazo para que outras 2 autoridades deem informações. Devem se pronunciar o Procurador-Geral da República, Paulo Gonê, e o Diretor-Geral da Polícia Federal, Andrei Rodrigues. O presidente do STF diz que a necessidade da medida decorre de questionamentos feitos pela PGR a respeito do inquérito relatado por André Mendonça. A investigação conta com um relatório da Polícia Federal que traz indícios de que Alexandre de Moraes teria conversado com o dono do Banco Master, Daniel Vorcaro, antes da prisão, um pouco antes da prisão. Tudo aquilo que você vem acompanhando nos últimos dias, né? E Edson Fachin deve levar em conta as explicações pedidas ontem para determinar se leva ao plenário da corte o pedido de Mendonça para que os ministros avaliem o caso. Agora há pouco, o presidente do STF proferiu um outro despacho sobre esse caso, Afonso Marangoni, e é isso que você vai contar para a gente a partir de agora, nessa nova participação aí direto de Brasília. Bom dia para você.
2: Bom dia, Carla, Sheila, Megalha. É um desafio, né, a gente tentar sintetizar o volume grande de acontecimentos em relação a esse caso, mas o ministro Edson Fachin acaba de despachar fazendo o seguinte: tirando aquele pedido de Alexandre de Moraes para investigar o André Mendonça do inquérito das fake news. Agora vai tramitar dentro de uma petição sob responsabilidade da presidência do STF. Então ele deixa o inquérito lá, que já foi iniciado há 7 anos e que, enfim, tem um bojo de atuação muito amplo, né, para estar agora sobre os cuidados do Edson Fachin. E aí ele está fazendo isso mesmo, viu, Carla? Abrindo prazo para todo mundo. Nesse caso aqui também abriu prazo e pediu para que a Procuradoria-Geral da República e o André Mendonça também em 5 dias se manifeste especificamente sobre este caso. O que ele fez foi juntar tudo nessa mesma petição que a gente chama. Então, tem lá aquela primeira parte, né, que é o prazo de 5 dias abertos para se manifestar em relação às mensagens entre Moraes e Vorcaro, e agora ele colocou junto e deu 5 dias também para o caso em que o Moraes pede a investigação de André Mendonça. Olha, o assunto é muito imbricado, porque o ministro Alexandre de Moraes, ao decidir, então, pedir a investigação do colega, e ali imputa a ele, né, práticas muito sérias, ele também usa, né, relatórios da Polícia Federal que estavam circulando mais internamente ali na corporação, enfim, e que fica uma questão de qual a materialidade também probatória deste relatório da Polícia Federal contra o ministro André Mendonça. Agora, é claro, tudo isso vai ser discutido no momento oportuno, quando esses casos, depois desse prazo, devem ser então analisados no plenário do Supremo. Essa é a tendência. O prazo de 5 dias, que está para todo mundo tem 5 dias para se manifestar para Edson Fachin, além da questão propriamente de ganhar tempo, que isso é bem claro, também tem de justamente complementar algumas informações que o ministro Edson Fachin entende que são necessárias para que o caso fique mais maduro para ser analisado. Aí podemos falar então dos 2 casos, não só de um, mas dos outros 2. A gente estava ao vivo mais cedo quando teve uma manifestação do ministro Flávio Dino, ele que é um ministro que usa mais um pouco as redes sociais, e ali ele, enfim, constata que realmente existe uma crise profunda no Supremo Tribunal Federal neste momento, e entende que o caminho vai pelo diálogo, né, e pelas vias institucionais para preservar sempre, né, a instituição Supremo Tribunal Federal. O que diz o ministro Alexandre de Moraes quando pede para investigar o André Mendonça é que ele estaria favorecendo alguns grupos de espectros ideológicos e políticos específicos, e aí o que diz, com base nesse relatório da PF, é que, por exemplo, o tratamento, a celeridade que ele deu ao caso de Ciro Nogueira, né, que tem ali implicações na investigação do Master, e de Everton Rocha, foi muito diferente. O Everton Rocha, e é o exemplo citado, foi tudo muito mais rápido, o despacho do ministro bem célere, e no caso do Ciro Nogueira se demorou muito para alguma providência Previdência é por parte do ministro André Mendonça. Então agora fica essa questão de como tudo será encaminhado. A gente sabe que essa crise não se resolve do dia para a noite, vai precisar realmente de muito diálogo, e é o que deve acontecer nos próximos dias. Aqui no Congresso Nacional, onde eu estou, já acabou o esforço concentrado, hoje já não tem mais nada previsto, mas no Supremo os trabalhos continuam normalmente na semana que vem. Então semana que vem a gente deve ver novas atualizações em relação a isso. Como são 5 dias úteis, me ajuda a contar, gente. Acho que vai ir lá para o meio do mês de setembro, né? Porque tem o feriado de 7 de setembro, isso. Não conta como dia útil, então deve demorar um pouco até essas manifestações todas chegarem.
1: É que depende de para quem a gente está falando, né? Se fosse para alguém do Congresso Nacional, não conta nem segunda nem sexta.
0: Não, mas aí acho que aí, pro brasileiro, né? São 10 dias.
3: É pro brasileiro. Dia 14.
4: Dia 14, segunda-feira.
1: São 10 dias?
0: É. Porque
1: hoje conta,
0: contar...
1: não?
0: Não, hoje não conta.
1: Hoje não conta.
0: Então, primeiro dia seria terça, quarta, quarta, quarta, quinta,
1: nove,
0: sexta,
1: dez,
0: e segunda.
1: 10, 11.
4: É dia 14.
1: Dia 14. Certo.
0: Muito bem. Bom, depois de mais confusão, tudo que você quer é espairecer.
4: Claro.
0: Tudo que você quer é esfriar a cabeça e elevar-se. Né, acima aqui das nossas pequenezas, por meio da arte, por meio da história. Porque agora é hora do...
1: Maranguia de Brasília.
0: Hoje, um quadro muito bonito, né?
1: Bonito
0: bem
1: mesmo.
0: Bonito mesmo.
2: Pois é, se vocês pudessem dar um título a essa obra, qual vocês dariam? É da artista Deia de Carvalho. Ele é novo aqui, exposto ao público no Congresso Nacional. Ele é de 2013, mas andando aqui pelos corredores, eu nunca tinha visto esse quadro, e ele foi instalado bem recentemente. Para quem nos acompanha só pelo rádio, fica o convite para nos ver também por imagens, mas é um garoto, eu imagino, eu consigo ver um menino mesmo, um homem, né? E é todo em preto e branco, e aí em frente ele tem umas manchas vermelhas em traços, assim, cortando a imagem mesmo, que dá a impressão, pelo menos numa primeira camada interpretativa, de que é um sangue, alguma coisa assim. Vocês imaginam isso também, gente? Mas é uma obra realmente que
0: Maria,
2: se abre aí a várias interpretações.
0: Eu concordo com o sangue, mas eu tô olhando para uma mulher adulta, não para um garoto.
4: Mulher.
0: Olha o pescoço. Que criança tem um pescoço desse comprimento, com essas veias? Que criança tem um penteado desse? Isso é uma mulher.
2: É uma mulher mais velha, então, seria isso?
0: Não, uma jovem senhora, uma mulher ali na casa dos seus 35, 40 anos, mas de uma outra época. Mas a arte tem dessas também, né? Cada um enxerga a sua maneira.
2: E ela com uma cara muito triste, né? Ah. Pelo menos uma cara muito severa
0: bonito
2: na imagem.
0: É.
2: Essa obra, não sei se o título vai ajudar a interpretar um pouco, mas ela se chama Insônia. É um título bem curioso e é uma obra, então, que está aberta a muitas interpretações. É legal porque ela tem uma textura também. Quem está próxima dela consegue ver que esse jateamento que ela fez com essa espécie de... parece sangue para vocês também, ou um vermelho, enfim, tem uma... como é que diz? Tem um alto relevo muito bonito. É uma obra há pouco tempo aqui em exposição, eu quis mostrar para todo mundo, que fica num corredor que quase ninguém passa por aqui, mas eu, como ando em todos os corredores do Congresso, na hora que falei, gente, uma obra nova, vou mostrar no Maranguinha de hoje. É realmente uma obra bem diferente, né?
0: Convido o ouvinte a acompanhar pelo YouTube mais tarde, porque eu me apaixonei, eu colocaria isso na sala da minha casa.
4: É bonita,
0: juro,
4: mesmo.
0: Por Deus, muito bonita.
1: Deia de Carvalho.
0: Maranguinha, bom trabalho pra você, até.
2: Até, bom trabalho.

0: essa música aqui.
1: Vamos com os destaques do esporte. Fábio França por aqui para movimentar nossa equipe. Bom dia, Fábio.
2: Vamos nessa. Bom dia, gente. Semifinais definidas da Copa do Brasil, né? O Grêmio foi o último classificado. Jogou horroroso na semana passada, 0-0 com o Internacional. Ontem um pouquinho melhor. O Grêmio venceu 3-1. Tá classificado. Vai encarar o Atlético Mineiro. Do outro lado da chave tem Palmeiras e Vasco da Gama. Vai demorar um pouquinho para esses confrontos acontecerem. Jogos marcados ainda sem data definida, mas para semanas do dia 1 e 8 de novembro. Ou seja, tem muita coisa para acontecer.
0: Muita água para rolar, né?
2: É, tem muito time para piorar e para melhorar. E uma novidade nesse ano é que o vice-campeão da Copa do Brasil vai para Libertadores. Então, quem conseguir a classificação aí desses jogos da semifinal já estará na Libertadores do ano que vem. Girando a nossa reportagem aqui por São Paulo, o Tricolor vai encerrar a preparação hoje para enfrentar o Atlético Mineiro. Jogo amanhã no estádio do Morumbi. A Aline Fanelli tem os detalhes pra gente.
3: O técnico Dorival Júnior tem mais um treinamento para preparar o Tricolor para o jogo de amanhã contra o Atlético Mineiro às 6:30 da noite no Morumbi. Jonathan Caleri estará à disposição porque treinou normalmente na semana e quem integrou os trabalhos também sem restrições com os companheiros foi o atacante Vitor Sá. O goleiro Rafael destaca a semana de preparação do time.
4: A gente está fazendo dessa partida mais uma final, mais um jogo muito importante que a gente precisa do resultado, que a gente vai jogar no Morumbi em casa junto com o apoio da nossa torcida. Então a gente vem trabalhando essa semana toda para que a gente possa no sábado fazer um grande jogo mais uma vez, representá-los dentro de campo. A gente vem trabalhando taticamente, tecnicamente, fisicamente tudo. A gente sabe que vai enfrentar um grande adversário, então focar nesse finalzinho aí de preparação que a gente tem ainda para que a gente possa estar sábado aí muito preparado e ciente do que a gente precisa fazer dentro de campo.
2: Muito bem, e o Corinthians, hein, tem um alívio no departamento médico, Bidon tá de volta. Ufa. Comemora também a manutenção de uma das joias da base. O Bidon recebeu sondagens, mas vai ficar. Diga aí, Lucas Belotti.
5: O meia-abreiro Bidon vai permanecer no Corinthians até o fim da temporada. Ontem o staff do atleta decidiu encerrar as negociações com o Beşiktaş da Turquia para uma venda imediata. O clube europeu não enviou uma proposta oficial, ficando apenas na sondagem. Os valores eram de cerca de 18 milhões de euros, pouco mais de 100 milhões de reais. Para além de Bidon, Diniz ganhou novidades importantes para o duelo deste fim de semana contra a Chapecoense. Com dores no tornozelo, Memphis já trabalha em campo e deve ficar à disposição, assim como Jesse Lingard, que perdeu o clássico contra o Santos por conta de um quadro viral. Já Yuri Alberto segue como dúvida e será reavaliado dia a dia. A ideia da comissão é ter o camisa 9 o mais perto do 100% possível para o duelo de quarta contra o Estudiantes pela Libertadores.
1: Ai, não vejo a hora de o Yuri voltar, meu Deus do céu.
2: Machucou, né? Lesão muscular, não é fácil não. E pra finalizar, a gente tá rolando o troféu José Finkel em São Paulo, de natação, campeonato importantíssimo. E o nadador mais rápido do Brasil na atualidade continua imparável, né? O Maurício Ferreira tá por lá, tá acompanhando a competição e conta pra gente.
6: O nadador Guilherme Caribé crava o melhor tempo da carreira nos 50 metros borboleta, chega próximo do recorde mundial e conquista o segundo índice para o Mundial de Piscina Curta em dezembro na China. Com o tempo de 21 segundos e 86 centésimos, Caribé foi campeão nesta quinta-feira no troféu José Finkel em São Paulo, a 11 centésimos da marca mundial do também brasileiro Nicolas Santos.
7: Primeira vez na casa do 21, então bem feliz. Queria bater esse recorde do Nicolau, mas no mundial ele vem.
2: Muito bem, é isso, né? O cara realmente foi imparável no José Finkel. É, fim de semana de muito futebol e também de Fórmula 1 aqui na Band News FM.
1: Horários de transmissões, temos de cabeça?
2: Lá. Amanhã tem São Paulo e Atlético, 6:30. Domingo tem grande prêmio de Monza de Fórmula 1, grande prêmio da Itália, às 10 horas da manhã. Nossa transmissão começa às 9:20. E aí no domingão também tem dois jogos importantes, tem Santos e Internacional, tem Palmeiras e Botafogo, Verdão tentando abrir aí uma distância novamente pro Flamengo, um ponto só.
0: Remo e Flamengo,
2: Remo e Flamengo.
0: Flamengo pega o Remo, mas é fora de casa.
2: É, lá em Belém, e o Flamengo de Belém já vai viajar pro Equador depois pra disputa da Libertadores, nem volta pro Rio de Janeiro. Então a disputa tá boa lá em cima também.
1: Boa.
2: Valeu, gente.
1: Valeu, Fábio. Agora são 10:08.
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1: Agora são 10 horas 10 minutos. Vocês deveria perceberam. Ser mais cedo, né?
16: Não sei se as pessoas perceberam. Mas toda sexta-feira. É porque a gente não falou nada. A gente simplesmente, ó, silêncio total.
1: Foi.
16: E completo a respeito dessa ausência aqui.
1: Uma ausência importante.
16: Importante.
1: Às sextas-feiras.
16: Mas, na verdade, a gente não cancelou.
1: Não.
16: A gente só adiou.
1: Isso. Então, é o seguinte: é chegado o momento. Estamos todos prontos?
16: Estamos, às 10h10.

0: Carla Bigato, aqui estamos nós, alô Sheila Magalhães Megali também. Não, não ia ficar sem, né?
1: Não, por favor.
0: A gente vem um pouquinho mais tarde. Mas fala da vida dos outros aqui, claro, toda sexta-feira também. E o destaque é da treta da semana, viu? Quer dizer, a treta não é da semana, mas ela se intensificou na semana. Estamos falando de Simone Mendes, a cantora, e de Léo Stuart, o guitarrista. Eles são vizinhos num condomínio de luxo aqui na Grande São Paulo. E aconteceu o seguinte: em 2024, no mês de novembro, caiu um muro, desabou um muro que separava a propriedade da Simone Mendes da propriedade do Léo, e esse muro causou vários prejuízos, incluindo muita terra, muita lama, muita água e escombros caindo por imóvel ao lado. E, entre outras coisas, destruiu também objetos pessoais, segundo o Léo, até mesmo um piano, que custava algo em torno de 400 mil reais, avaliado em 400 mil reais. Ele está processando a Simone Mendes. Eita. Que os dois tentaram se entender, mas acabou não havendo entendimento nenhum. Segundo o processo, o colapso da estrutura ocorreu durante uma obra no terreno da Simone, e esse impacto teria atingido diferentes espaços na residência. Agora estão lá, né? Negociando de advogado, para ver quem é que paga o prejuízo. Se a Simone paga o prejuízo, se deixa para lá. O Léo contou na justiça que estava dentro de casa quando percebeu os estalos vindos da estrutura que estava sendo construída ali. Aí o muro acabou cedendo, entrou muro água, sujeira, discórdia. Tudo para todo lado por ali. É. Enfim, vai dar o que falar essa tretinha aí, hein? Enquanto eles falam da treta, a gente conta mais do trânsito com destaque agora da condição da Marginal Tietê, no sentido Castelo Branco. Vai mal da ponte do Tatuapé até a passagem pela ponte da Vila Guilherme. Tá carregado ali no terminal Tietê também, depois uma boa melhorada. E para quem vai no lado contrário, no sentido Ayrton Senna, lentidão do Cebolão até a Bandeirantes. 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
1: Aline Araújo não sabe quem é o Léo Stuart. Léo Stuart era integrante do Tijuana, Sheila. É amigo do amigo do Megali.
3: Amigos, é verdade, dos amigos, amigo do amigo.
1: Né? Amigo do amigo. Ô, Aline Araújo, vamos falar sobre a previsão do tempo para São Paulo, para a região metropolitana, para o interior, para o Rio de Janeiro, também sul de Minas. Porque é um fim de semana prolongado pelo feriado, né? Então, bastante gente vai pegar a estrada hoje já para curtir alguns dias fora de São Paulo. O que é que você tem para contar para todas essas pessoas? Bom dia para você mais uma vez. A Sheila te deu algumas horas aí para dar uma mudada, uma alterada na última previsão que você trouxe.
3: Para reverter o quadro, hein?
1: Virada no tempo, que era de chuva, que era de temperatura baixa. Houve tempo hábil para tudo isso? Bom dia.
4: Muito bom dia para vocês novamente, bom dia para todos que nos acompanham. Mudou um pouquinho, mas não sei se é a mudança que ela queria. O Rio de Janeiro vai entrar em alerta mais severo para chuvas, ela vem com maior intensidade nesse fim de semana. Inclusive, o mar vai ficar bastante agitado, a previsão é de ondas de até 3 metros de altura ao longo aí do fim de semana.
3: E é bem no Rock in Rio, no começo do Rock in Rio, né?
4: Legal. Exato. Quem vai pro Rock in Rio vai ter que se preparar mesmo para chuvas mais intensas. Elas devem vir acompanhadas de raios. Vem aí uma chuva bem expressiva já a partir de sábado para domingo. Então, o Rock in Rio vai ser com bastante chuva em todos os dias, basicamente. No Espírito Santo também teremos bastante chuva. Sul de Minas Gerais, a mesma condição. E todo o estado de São Paulo segue também em alerta para chuvas um pouco mais intensas ao longo aí, não só de hoje, como de todo o fim de semana. Essa frente, como vocês veem aí, quem está acompanhando pelo YouTube já vê a imagem, essa frente já deixa em atenção toda a região de divisa do estado de São Paulo com o estado do Paraná, que é onde já teremos o avanço dessa nebulosidade durante hoje, com pancadas de chuvas que já podem vir acompanhada de raios. Então, durante essa tarde para noite, teremos o aumento dessa nebulosidade. E aqui na capital paulista também já podem ter pancadas de chuvas durante a noite. Mas a temperatura hoje chega aos 28 graus. O dia vai ficar bastante quente e um pouco mais abafado no final da tarde por causa da chegada aí desse sistema. E a partir de sábado, chuva e queda nas temperaturas.
1: Olha,
4: aí não vai ter para onde fugir.
1: Eu não sei se a nossa ouvinte está acompanhando com imagens aqui. A Chesca, a nossa previsão do tempo. A Chesca, o Aline, ela quer saber da Chapada dos Veadeiros durante o feriado. E aí eu dei uma olhada ali, estado de Goiás, metade tá com previsão de chuva, metade tá sem previsão de chuva. Será que a Chapada dos Veadeiros tá em que ponto? Eu não consegui localizar direito. É mais pra baixo ou mais pra cima, gente?
4: Então, mas esse é o mapa de hoje. A frente vai avançar e vai pegar mais partes de Goiás também. Então, vale a atenção, porque essa chuva vai pegar boa parte do centro-oeste também. Então, tem chance de chover na Chapada também ao longo do fim de semana. Essa frente vem aí pegando boa parte do sudeste, centro-oeste, vai trazer bastante chuva para vários lugares. E essa leve queda nas temperaturas também. Ela vem com uma intensidade aí um pouco maior e consegue abranger vários lugares.
1: Então o Parque Nacional da Chapada tá mais para cima, ó, pertinho do Tocantins, né? Já chegando no estado do Tocantins. Então é isso, Tchesca. Hoje tá com chuva, nos próximos dias também, muito provavelmente. Mas olha, só cuidado com as cachoeiras, tá? Fica muito atenta a isso, porque se chove, né, na cabeceira ali, é possível que haja aquela queda muito mais densa, né, que a gente fala que não é tromba d'água, é cabeça d'água, que vem muita água, um volume muito grande, então presta atenção nisso. E a previsão é de chuva mesmo, mas vai dar para aproveitar a viagem, sempre é bom visitar a Chapada dos Veadeiros.
4: Na Chapada, todos os lugares são lindos, alguma coisa vai ter para fazer.
1: Ah, isso, certamente. O que mais, Sheila? Tem mais encomenda?
3: Até tem. Mas ela vai falar que vai chover, então não vou nem passar adiante.
1: A Gabi Mariano, ela já tá preparada, ela só quer confirmar se a previsão é essa mesmo. Olha só, o Aline, fim de semana, São Paulo, rolê de exposições. Olha o que ela vai fazer. Miró no sábado, Tarsila do Amaral no MASP no domingo.
3: Boa.
1: E ela pergunta se o dress code continua sendo capa, galocha e guarda-chuva.
4: Com certeza, para sair e entrar do carro, metrô, qualquer coisa, vai precisar bastante. Em São Paulo, a previsão é que a chuva possa ocorrer a qualquer hora, tanto no sábado quanto no domingo. No domingo diminui um pouco o volume, mas a chuva ainda pode acontecer a qualquer momento. Então, continua sendo essa condição.
1: É isso?
3: É.
1: Tá bom. Ô, Aline, bom feriado pra você. A gente volta a conversar na terça-feira. Eu tô de folga na segunda. Você tá de folga ou tá aqui na segunda-feira?
4: Não, eu volto segunda-feira com vocês.
1: Tá bom, o Megalho vai conversar contigo, então. Um beijo, bom fim de semana.
4: Perfeito, até segunda quem é de segunda e até terça quem é de terça.
3: Combinado, um beijo. Agora são 10h18.
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2: 10h20 pelo horário de Brasília. Quem não tem medo, né, de ser atacado por criminosos, aqueles bandidos do método quebra-vidro? Em São Paulo, circulando por aí, todo mundo tem algum tipo de... Falei todo mundo, tô generalizando, mas é muita gente que tem esse receio de ser atacado, viu, Guilherme Oliveira? Tem motorista já recorrendo a alternativas para desviar, para burlar esses criminosos? Aí, bom dia para você.
3: Tentar, de alguma forma, evitar a ação dessa gangue do quebra-vidro, né, Carla? Bom dia para você, a Sheila, que nos acompanha aqui na Band News FM. Os motoristas por aplicativo aqui em São Paulo passaram a adotar algumas estratégias justamente para tentar escapar desses ataques desses criminosos. Porque ou é um prejuízo ou são dois prejuízos. Porque o vidro do carro acaba estourando de qualquer forma, seja para o criminoso roubar o celular do passageiro ou então para roubar o celular do motorista. De qualquer forma, o motorista ele sai no prejuízo. E a gente conversou com diversos motoristas por aplicativos aqui em São Paulo. A gente vai conversar, a gente vai acompanhar primeiro o relato do Marcos Vinícius, ele que atua há 5 anos por aplicativo. O carro dele não tem multimídia, então quando o veículo para, seja por causa do congestionamento, seja por causa do semáforo, ele tira o celular do suporte, fica segurando com as mãos e ele alerta também o passageiro sobre isso. Vamos acompanhar o primeiro relato.
4: E as medidas de segurança que eu tomo, por não trabalhar com um carro que tenha multimídia e tem que ter o celular preso ali no painel, eu, quando trabalho ali mais pela região do centro, toda vez que eu paro o carro, seja no farol, seja no trânsito ou para esperar algum passageiro, eu acabo retirando o celular do suporte e segurando ele na mão. Acaba correndo o risco de gerar multas, né, para mim, porque se algum CT visualizar vai achar que eu estou mexendo no celular, mas é melhor do que ter a insegurança de vim estourarem o vidro e levarem o meu meio de trabalho, que é o celular, né? Eu sempre alerto os passageiros também, quando eu vejo que o passageiro tá com o celular e eu paro o carro, eu peço pro passageiro guardar o celular por esse tempo, até a gente voltar a andar com o carro.
3: Bom, a gente já acompanhou o vídeo, né, para quem tá na live da Band News FM, também na TV, enfim, mas o Francisco Assis, que é motorista por aplicativo há 9 anos, ele foi além. Ele colocou telas nas duas janelas do veículo dele, dos dois lados. E essa tela justamente para prejudicar a ação desses criminosos. Dá uma sensação de segurança para o passageiro, até porque essa gangue do quebra-vidro, ela age muito rápido, né? Então, os bandidos enxergam o celular, estouram e vão embora rapidamente. Com essa tela, dificulta a ação desses bandidos, de acordo com o motorista. Ele preferiu não se expor, a gente vai colocar um áudio, enquanto isso, tem esse vídeo ilustrando, ele mostrando como é que funciona essa tela. Vamos acompanhar.
5: Essa tela que eu coloquei é realmente uma coisa

0: motorista não pode mudar fisicamente a característica do veículo. Então, por exemplo, se um motorista soldar uma barra de ferro entre as janelas, o que a gente já presenciou, isso não pode porque muda a característica do veículo. Agora, se é uma rede ou uma tela que você consegue colocar e tirar facilmente, isso a legislação não é clara se o motorista é multado ou é penalizado por causa disso. Bom, a gente questionou a Secretaria da Segurança Pública sobre as ações que estão sendo realizadas contra a gangue do quebra-vidro em São Paulo. E a secretaria, por meio de nota, disse que as ações estão acontecendo em vias onde há maior ocorrência desse tipo de crime. Há um balanço ali estratégico por parte da inteligência das polícias e essas ações, portanto, são realizadas nesses locais, pessoal.
1: A que ponto chegamos, né?
2: Soldar com barra de
1: Pois
2: ferro, gente.
1: é. A gente fica tentando se virar como pode, né? Pois é, e sabe que a gente fica se sentindo culpado quando acontece mesmo, né? De esses bandidos conseguirem levar, mas também tava mexendo no celular. Não é também nada. A
3: Não, não
1: gente
3: é
1: deveria
3: nada.
1: ter a
3: Esse
1: liberdade,
3: direito, né?
1: o direito de usar um bem pelo qual a gente pagou, né? E ainda assim, enfim. Gui, obrigada pelas informações. Bom trabalho para você. Até mais.
0: Abraços, até.
3: Até. Agora são 10h25.
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3: Mais um destaque do trânsito. Robson Ramos acompanhando a situação na Washington Luiz, onde tinha acidente, né, Robson?
2: Acidente sério ali pela Avenida Washington Luiz, para quem vai no sentido do bairro. Motorista perdeu o controle do carro e bateu num poste logo depois da, aliás, um pouco antes da passagem pela Rua Laplace e travou todo o caminho do motorista por ali. Já desde a passagem pelo aeroporto, o trânsito é travado até o local. Depois dali a condição melhora. Esse motorista perdeu o controle, bateu no poste, o poste caiu. Então a empresa Enel já está trabalhando por ali também, já cortou energia, vai repor o poste e a CET está orientando. São duas faixas do lado direito congestionadas. Para quem vai no sentido da Zona Norte agora, tem lentidão por ali, desde a passagem pelo viaduto Washington Luiz até a entrada do viaduto Deputado Luiz Eduardo Magalhães, depois melhora. 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
2: Eu acho que a gente precisa deplorar a ideia de você usar a morte do nosso companheiro Ricardo Boechat para ganhar votos. Eu acho que não preciso ir muito além disso e contextualizar muito. A gente pode ter admiração pelo que uma pessoa fez numa determinada ocasião, mas tá usando uma memória que é muito importante, muito cara para nós.

0: para se promover. O que que você ter agido ali no momento de um acidente, ter feito uma coisa importante, ter tentado salvar uma pessoa, mas o que que isso te credencia para agir em nome do Estado, para ser um servidor público, sem nunca ter se destacado em nada nesse sentido, nunca ter participado da vida pública, usar um episódio que foi tão importante, tão triste, marcante para todos nós, para o nosso ouvinte, para nós. Olha, obviamente eu não posso nem pedir voto e nem recomendar aqui que pessoas não votem em determinada pessoa, mas eu posso dizer que nós aqui da Band News FM, posso falar em nome da rádio, né, Sheila? Não compactuamos e não temos simpatia com quem utiliza a memória do nosso professor, do nosso amigo, para se promover e ganhar votos. Tá? Só queria deixar isso bem claro. A gente exibe aqui a propaganda eleitoral gratuita, é nossa obrigação, mas fiz questão aqui de sublinhar o quanto isso nos incomodou.
1: Isso, a gente ficou chocado no momento em que a gente ouviu.
0: Então é isso.
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4: Você conhece o bolinho de estudante? Bolinho de estudante é um bolinho de tapioca tão gostoso de sobremesa baiano e é super fácil de fazer. A parte, entre aspas, chata que tem que fritar, não é daquelas coisas que precisa mesmo do óleo. Não dá pra fazer no air fryer, não dá pra fazer no forno, enfim. Então hoje pode, vamos fritar porque vai ficar gostoso. Então você vai pegar 2 xícaras de chá de tapioca granulada, 1/2 de açúcar, 1 de coco ralado, de preferência fresco, 2 xícaras de leite quente e 2 de leite de coco. Você vai levar pra aquecer bem o leite, leva a fervura mesmo. Pode pôr o leite de coco junto. Leite de coco e leite. Ferveu com açúcar. Desliga o fogo, joga a tapioca, o coco. Pode pôr uma canelinha. Mistura bem e deixa essa massa descansar. Na verdade, todo o processo nada mais é do que a hidratação da tapioca. Hidratou a tapioca, 1/2 hora, 1 horinha. Você vai ver que ela já vai ficar sequinha, dura. Deixa esfriar e aí você vai moldar com a mão igual croquetinhos. E fritar só, mais nada. Frita direto no óleo, passa no açúcar e canela depois e pode servir com um docinho de leite. O pessoal come só com açúcar e canela, né? Mas também fica gostoso com doce de leite, um leitinho condensado. Ah, dá pra dar uma incrementada aí. Mas precisa ser na imersão, tá? Fritura em óleo. Se você quiser, você pode falar comigo pelo e-mail hojepode@bandnewsfm.com.br ou pelas redes sociais no @carolecrema. Pode pedir receita, dica, fala comigo, eu vou adorar.
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1: Ô, Robson Ramos, agora há pouquinho a gente falava sobre a condição pelo Rodoanel, que chegou a ser fechado por causa de um acidente grave, daí teve o pouso do helicóptero Águia, o resgate de, infelizmente, pessoas que ficaram gravemente feridas no acidente. O que você nos conta aqui de atualização, Robson?
17: Rodoanel Mário Covas está travadão por causa de um acidente. Dois carros colidiram ali na altura do quilômetro 20 na pista interna. Pista interna é a pista do sentido Perus e esse acidente aconteceu entre a Raposo Tavares e a Castelo Branco, mas o reflexo é gigante. Vem desde o quilômetro 35 já até a chegada ao 20, local do acidente. Depois dali a condição melhora pela pista externa, que é a pista do sentido Fernão Dias, a condição de trânsito é boa. 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
1: Quem aí já decidiu o que vai fazer nessa véspera de feriado?
0: Eu! Mas... Quer saber o quê?
1: Não, mentira, queremos.
0: Hoje vai ser o dia, hoje vai ser o dia de apresentar para as crianças De Volta para o Futuro.
1: Olha, que demais, estava assistindo
0: pra
1: recentemente.
0: Pra mim é um dia muito especial isso.
1: É, cara, é legal mesmo.
0: Isso é legal.
1: Uhum. Bem, para quem ainda não decidiu o que fazer nessa véspera do feriado, tem a Agenda Cultural chegando com Beatriz Teodósio.
18: Véspera de feriado e a gente sabe que São Paulo tá cheia de boas programações. Na agenda cultural dessa semana mostra um pouquinho de teatro, arte e também de literatura. Começou nessa semana o evento Palcos SP, que leva grandes espetáculos do teatro brasileiro para diferentes regiões da cidade. Entre os destaques estão A Partilha e Prima Face, com Débora Falabella, Rita Lee, Balada da Louca, com Lília Cabral, além de espetáculos com Vera Holtz, Marília Gabriela e Marcelo Médici. A entrada é gratuita, mas é preciso retirar o ingresso na bilheteria uma hora antes da apresentação.
19: E a próxima parada do Agenda Cultural é na arte brasileira.
20: Brasil, Lago Amaral.
19: A exposição imersiva O Brasil de Tarsila celebra os 140 anos de nascimento de Tarsila do Amaral e transforma obras como Abaporu, Antropofagia e Operários em uma experiência cheia de projeções, música, aromas e instalações interativas. São 14 salas que levam o público para dentro do universo da artista. Tem até um Abaporu gigante e uma instalação em que você pode interagir com o famoso Operários. A exposição está no Nubank Art Lab, dentro do Conjunto Nacional, na Avenida Paulista. Os ingressos são a partir de R$ 40 e estão disponíveis no site feverup.com.
18: E saindo das telas, é hora da gente falar de literatura.
19: Começa hoje a 28ª edição da Bienal do Livro, que reúne editoras, lançamentos, sessões de autógrafos e uma programação cheia de encontros com autores. Entre os nomes que passarão pelo evento estão Conceição Evaristo, Rafael Montes, Paula Pimenta e outros autores já estão confirmados. A Bienal acontece até o dia 13 de setembro no Distrito Anhembi. Na sexta, a visitação vai das 9 da manhã às 10 da noite. No sábado e domingo, das 10 da manhã às 10 da noite. Os ingressos para o fim de semana custam R$ 42 e a meia entrada sai por R$ 21. Parte do valor volta como cashback para ser usado na compra dos livros durante o evento. Para quem vai de metrô, a estação mais próxima é a Portuguesa Tietê, da linha 1 azul. Já para quem prefere ir de carro, o Distrito Anhembi conta com estacionamento próprio.
1: falar mais da Bienal?
0: Vamos mergulhar nesse livro.
1: Direto pra lá. Porque a Beatriz Alencar está por lá e vai trazer mais informação pra gente.
16: Não é hora de virar a página, não?
1: Não, ainda não.
16: Seguimos na cultura e na Bienal.
1: Seguimos com o próximo capítulo. Que vem com ela, Beatriz Alencar. Bom dia.
21: Bom dia, pessoal. Como vocês estão? É isso mesmo, aqui a Bienal já está começando a encher. Como a Beatriz Teodósio disse aí no boletim da agenda cultural dela, é a partir das 9, então o portão abriu agora há pouco e o pessoal já está aqui, ó. Todo mundo muito animado.
1: Bom, já dá para ver que tá cheio. Gente, para uma abertura de agora há pouco, já tem bastante gente, né, Bia?
0: Bom, ingressos esgotados.
1: Sim, hoje. Esgotado para hoje, para amanhã e para segunda, né?
0: Essa é a turma da Vida Ganha, né? 10h40, tá lá no Anhembi curtindo o Bienal. Vida Ganha.
21: Plena sexta-feira, né? Mas é isso mesmo. Tem várias excursões escolares aqui também, de vários outros estados. Encontrei com um pessoal aqui que veio, um monte de professoras praticamente, que vieram lá do litoral de São Paulo pra cá. Tá bem, assim, tá começando a encher. É, como vocês disseram, tem alguns dias só que estão vendendo ingresso ainda. E aqui você consegue comprar presencialmente, mas eles não recomendam porque esgota muito rápido. Então, eles recomendam que entre no site direto oficial da Bienal ou na plataforma Fiverr, que você ainda consegue comprar o seu ingresso.
0: Atrações hoje aí, Bia. Quem é que vai estar aí de interessante quando eu entrar na Bienal? Para que stand eu vou? Para já começar o passeio feliz.
21: Olha, Megalha, aqui vão ter muitos estandes, essa é a maior edição da Bienal, né? Então aqui amanhã vai ter a Conceição Evaristo na estreia, que vai ter no estande aqui de um filme inspirado na... uma longa-metragem inspirado na história da Carolina Maria de Jesus. Então amanhã vai ser a primeira vez que o teaser vai estrear aqui no Brasil e a Conceição Evaristo vai estar aqui. A ministra Carmen Lúcia também vai estar na segunda-feira falando da estreia do livro dela. E hoje aqui é mais estandes de pessoas, de editoras independentes. Então tem bastante gente aqui, mas pelo que eu tô vendo pelo público, eles estão aqui mesmo para ganhar brinde nos estandes. Eu não sei se vocês conseguem ver
1: sempre
21: aqui atrás.
1: Tem, né?
21: Aqui a fila tá desde o início da porta. Aqui é um estande para conseguir coisa de papelaria. E pelo que eu tô entendendo aqui, o pessoal fica na fila para depois ir comprar os livros. Então os estandes do livro ainda estão vazios, mas os do brinde estão com fila dando volta.
1: Tá bom, Bia. Obrigada, viu, pelas suas informações. Conceição Evaristo é demais. Eu já falei mais cedo. Carla Madeira também estará, mas estará na sexta-feira.
21: Sim.
1: Então temos grandes escritores, grandes escritoras brasileiras. Por lá, você pode encontrar com eles, inclusive, então é sempre uma chance muito bacana.
0: Um livro impactante, né? Aquela
21: matéria. Tem várias sessões de autógrafos espalhados aqui pelo estande.
1: Boa. Beijo pra você, bom trabalho, até mais.
21: Beijo pra vocês também, até mais.
1: 10h42.
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23: A nossa ouvinte Leuma Azevedo escreve contando que ela tem um pastor alemão chamado Bidu. E quando ela sai para trabalhar, o Bidu praticamente não bebe água, não faz xixi e passa o dia inteiro sentado olhando pro portão. Manu, quando voltamos à noite, tudo volta ao normal. Mas ficamos com muita pena dele. O que podemos fazer? Leuma, isso merece atenção. Porque ter quintal, corredor e muitos brinquedos, né, como você descreveu, não significa necessariamente que ele esteja entretido quando ele fica sozinho. O brinquedo parado no chão pode ser maravilhoso quando vocês estão presentes e quando vocês dão o start da brincadeira, quando vocês estimulam ele a brincar. Mas quando ele tá sozinho, isso fica desinteressante. O fato do Bidu passar horas esperando no portão e aparentemente reduzir comportamentos básicos, né, como beber água e urinar, pode indicar que ele fica em estado de vigilância ou ansiedade que tá relacionada à ausência de vocês. A minha primeira sugestão seria colocar uma câmera e observar o que realmente acontece durante as horas de ausência de vocês. Ele dorme relaxado, fica permanentemente alerta, anda de um lado para o outro, fica ofegante, vocaliza, arranha a porta. O que que ele de fato faz? Também a gente pode tornar a saída mais previsível e interessante, né? Então, um bom passeio antes de vocês saírem, oportunidade oportunidade dele farejar, brinquedos recheáveis, alimentação em brinquedos de busca e atividade podem fazer com que essas horas sozinhos sejam mais interessantes, que ele consiga ter o que fazer nessas horas. Mas há um ponto muito importante a gente precisa falar. Se ele realmente passa horas sem beber água e sem urinar regularmente, eu conversaria também com o veterinário. E se as imagens mostrarem sofrimento durante sua ausência, realmente a gente teria que fazer um estudo a fundo e ver o que pode ser feito. De repente, um passeador no meio do caminho, enquanto ele fica sozinho, ou alguns dias por semana ele ir numa creche. Você precisa ter um panorama geral do que ele faz quando vocês não estão em casa, para daí a gente poder dizer o que a gente pode fazer. Participe também da nossa coluna enviando sua dúvida para elbicho@bandnewsfm.com.br ou então pelo meu Instagram, Manu Karsten. 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
28: Rebouças para o centro, congestionada desde a saída do túnel Fernando Vieira de Mello até a passagem pela rua Capitão Antônio Rosa, depois melhora e volta a ficar ruim da Avenida Brasil até Oscar Freire, para o bairro Vai Mal, do Hospital das Clínicas até a Henrique Schaumann e da Cônigo Eugênio Leite até a Pedroso de Moraes, depois melhora bem. 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
11: A mesa de sinuca tem a bola verde?
10: Não.
11: Tem a bola vermelha?
10: Não lembro. Não tem a bola vermelha.
11: Não tem a bola verde
10: não,
11: mesmo?
10: Não, mas ela só tem, é bilhar na verdade, ela só tem
12: são duas cores.
10: Bola de duas cores.
11: Ah, preto e branco.
10: Não era preto e branco, não.
11: Não?
10: Não, acho que era vermelho e amarela, se não me engano, tá?
11: Vermelho?
10: É, acho que era vermelho e amarela.
12: O azul e
10: que
12: vermelho, vacilo, né?
10: É, não lembro, mas não tinha... Não, mas, por exemplo, o veludo, é veludo o material da, é da mesa? Feltro,
11: não,
10: obrigada.
11: Não, é feltro, não.
10: É feltro.
11: Cuja.
10: Acho que feltro? É feltro.
11: É feltro, feltro.
10: Ele é preto.
11: Ah, é preto?
10: É.
11: Style.
10: É cinza, né?
11: Style.
12: Quase, é um preto cinza. E branco também, né?
10: É.
12: As bolas aí, acho que, acho que cabe. Né?
10: Pronto, eu também achei bem bonita. Mas enfim, você pode aproveitar pra concorrer. Tá chegando a hora, hein? Prazo final chegando. Primeiro, você precisa seguir os perfis @BandNewsSãoPaulo e @CamaroteFielTorcedor no Instagram. Aí você, Camarote Fiel Torcedor, tá? No Instagram. Aí você curte o post sobre o jogo, o nome de quem vai acompanhar a partida junto com você, tá bom? Quem vai junto com você nessa experiência. Participação liberada até o meio-dia, então ainda dá tempo. O vencedor vai ser contatado diretamente pelo Instagram na mensagem direta, então fique de olho na sua mensagem direta para ver se você foi o vencedor. Fechado? Até meio-dia, hein?
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20: Bernardo Ramos, começamos com uma péssima notícia pro Corinthians, né, Bernardo? Bom dia pra você.
21: Bom dia, Megali. Uma péssima notícia para o torcedor corintiano. Primeiramente, bom dia a Sheila também,
22: bom dia.
21: Né? Que vai ficar.
22: Bom dia.
21: De cara com essa notícia, né? Yuri Alberto está fora do confronto do Corinthians na semana que vem contra o Estudiantes em La Plata pelas quartas de final da Libertadores da América.
22: Já dá pra cravar isso? Não vai, né? Já dá pra cravar.
21: Já dá pra cravar. O jogador não vai conseguir se recuperar a tempo, né? Tem uma lesão muscular na coxa direita, então está fora desse jogo do Corinthians contra o Estudiantes na semana que vem, né? Partida muito complicada. O time do Estudiantes é melhor do que o do Rosário Central, que foi derrotado de forma heróica até pelos comandados de Fernando Diniz nas oitavas de final da Copa Libertadores da América. Lembrando que a temporada do Yuri Alberto não é boa. Ele tem 8 gols em 32 partidas, uma média de 1 gol a cada 4 jogos com a camisa corintiana em 2026. Só que um desses gols podia ocorrer justamente contra o Estudiantes. Ele é um belo atacante, trata-se de um ótimo atacante. Memphis Depay deve ser o titular, o holandês não atravessa uma grande fase, ainda busca a melhor forma física dele. Então, uma péssima notícia para o torcedor do Corinthians.
22: Muito ruim mesmo.
20: Qual que é desse time aí, Estudiantes? Os caras são bons de bola? O que que tem de ponto forte e ponto fraco ali?
21: Bom, vamos lá. Assim, é um time treinado pelo Cacique Medina, né? Que passou pelo Internacional de forma horrorosa, mas na Argentina faz bons trabalhos. Fez bom trabalho no Talleres de Córdoba, no Vélez Sarsfield, chegando à semifinal da Libertadores em 2022. E tem 3 jogadores que eu vou destacar do meio para frente, né? O Piovi, que é um jogador de criação de jogo, um volante que atuava na LDU, o Thiago Palacios, esse para mim o melhor jogador do time, que vive as voltas com lesões, e o centroavante, o Guido Carrilho, que é um poste, né? Aquele jogador que fica na área fazendo casquinha para os atletas que vêm de trás, é um jogador muito perigoso. Então, esse time do Estudiantes vai jogar diante de uma torcida fanática em La Plata, eles valorizam muito a Libertadores da América, vale lembrar que esse time já conquistou por 4 vezes a competição. Então, a pedreira para o Corinthians, ainda mais sem Yuri Alberto.
22: Na próxima, para não ter que perguntar para o Bernardo, Estudiantes.
20: Meu Deus!
22: Ah, hoje ela está imbatível.
20: Agora sim,
22: hein?
20: Ganhamos o feriado.
22: Aí o Pulitzer vem. Aí sim o Pulitzer,
20: agora
22: vem.
20: O Pulitzer vem.
21: Hoje é para Carla. Hoje é para Carla.
20: Berninha, rodada importante para o São Paulo, né? Para se afastar de vez para o rebaixador, rebaixamento, Santos. E para o Palmeiras se manter na liderança, né? A liderança pode escapar pelos dedos no domingo.
21: São Paulo enfrenta o Atlético Mineiro, que vem numa sequência incrível de invencibilidade. O time está jogando muito sob a batuta do Barba Domingues, que foi técnico do Estudiantes na temporada passada, né? Então vai ser uma pedreira para o São Paulo, em que pese o fato de o jogo ser disputado no Morumbi. Palmeiras pega, com transmissão aqui na Rádio Band News FM, a equipe do Botafogo no Rio de Janeiro. No domingo, como eu disse, às 18h30, e antes o Flamengo vai jogar contra o Remo, em Belém. Ou seja, se o Flamengo ganhar o jogo, ele fica alguns momentos na liderança e bota pressão no Alviverde.
20: Muito bem. Nos despedimos?
22: Sim.
20: Então nos despedimos. Berninha, bom fim de semana, bom trabalho. Pulitzer vem até segunda.
21: Beijo pra vocês.
22: Beijo,
1: bom
22: até.
1: Bom feriado.
22: Chega por hoje, gente?
1: Oi, terça-feira, tem mais.
22: Cedo? Só terça, hein? Pra ela, pra mim só dia 17, porque eu entro em férias.
1: Sheila
20: vai lá pra Cabo, cidade do Cabo Eleitoral.
22: Cabo Eleitoral, buscar.
1: Ela vai pra
22: buscar cabos eleitorais.
20: Apoio internacional, né?
22: Exatamente.
20: Muito bem. Então, Sheila, aproveite.
22: Valeu, obrigada. Comportem-se.
20: Se tiver miniatura, eu não comprei nenhuma.
22: Tá bom.
20: Se tiver, pode trazer, eu pago.
22: Trago.
20: Tá?
22: Comportem-se.
20: Boa viagem. A moeda lá mesmo, o Rand, né?
22: É.
20: Já comprou Hands?
22: Não, ainda não.
20: Muito bem. Então, eu
1: tudo
20: volto.
1: Em arroba lá.
20: Olha aí, cada um num dia, hein?
1: Não é? Aí vai pagar
20: eu
1: em arroba.
20: Volto, eu volto amanhã, às 7 horas da manhã. A Carla na terça, às 7 da manhã. Uh-huh. E a Sheila só na outra segunda.
22: Dia 17.
20: Dia 17 também, às 7 horas da manhã.
1: Aproveita o feriado.
20: É isso aí, Sheila. Gente, obrigado
22: pelo
20: carinho. Amanhã tem mais.
22: Valeu, tchau.
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20: Good morning, good morning. Ótima manhã pra todo mundo ligado com a gente aqui na Rádio Band News FM. Nessa sexta-feira, ainda bem, começando mais uma edição do nosso Band News Station. Hoje num lugar diferente, lugar especial. Tô aqui na Califórnia. Eu tô na cidade de Monterrey, uma das cidades mais bacanas que tem aqui nessa costa oeste dos Estados Unidos. Tô ao lado do Pacífico, o oceano que é sempre muito camarada, muito bacana. E atrás de mim, se eu mexer a cabeça, para quem estiver vendo as imagens, aqui ó. Esse é o sol que tá amanhecendo nesse momento aqui na Califórnia. É 7 horas da manhã por aqui, 4 horas no diferença com o horário de Brasília. Mas eu queria falar muito mais esse local onde eu estou, mas não dá para falar porque o bicho tá pegando no Brasil. Antes de mais nada, deixa eu dar bom dia pro nosso Eduardo Frumento, que tá na área, nosso surfista, já esteve muito por aqui pegando onda e tudo mais. Fala aí, Frumento, bom dia, rapaz.
27: Bom dia, Varão, bom dia para os ouvintes da Band News FM. Com toda certeza, já fui várias vezes pra Califórnia, peguei muitas ondas aí no Havaí, então nem te conto. Você que é o nosso sol hoje, você fazendo sabe brilhar aqui a energia de sexta-feira, viu, Eduardo Barão?
20: Que bonito isso, que bonito, rapaz. Não é demais? Olha esse sol, cara. Vou virar a cabeça de novo aí pra ofuscar a imagem do ouvinte da Band News FM, onde quem estiver vendo. Olha só que maravilha, esse sol da Califórnia. É sensacional, essa região é maravilhosa. Mas enfim, Frumento, aqui tem aquele aquário, daqui a pouco eu vou falar do filme da Dory, que é a continuidade do filme do Nemo. É o aquário mais famoso do mundo, é espetacular, é um negócio assim de outro mundo. Eu tô aqui por causa da Fórmula Indy. Nesse final de semana teremos o Grande Prêmio de Laguna Seca, o último Grande Prêmio da temporada. O espanhol Alex Palou já é o campeão, mas tem muita coisa para acompanhar na tela da Band. E eu não tô gritando como normalmente grito, porque senão eu vou acordar todo mundo que tá aqui na cidade inteira, né? São 7:02 da manhã por aqui. Ô Frumento, infelizmente nosso assunto hoje de novo, né, não tem a ver com as belezas aqui da Califórnia, do planeta que Deus criou ou não criou, dependendo da crença de cada um, mas tem a ver com essa guerra que os homens fizeram no Supremo Tribunal Federal. Nas últimas horas o bicho tá pegando cada dia, na verdade cada hora, rapaz. Eu peguei 8 horas de avião para sair de Nova York e chegar até aqui. E no meio do caminho só apareciam aqueles bips, sabe, que aparecem no telefone, aqueles alertas, com cada hora, cada minuto uma novidade
6: que a Band News FM estava trazendo diante da situação inédita que a gente está acompanhando na Suprema Corte Americana. Eu vim no caminho pensando, né, se os americanos sabem os nomes dos ministros da Suprema Corte. Não. É, sabe um, talvez dois. Mas no Brasil esses caras ficaram famosos, né? Ganharam espaço, são midiáticos, tem discussões acaloradas. Eu prefiro esse, não gosto daquele. Para mim esse aqui é o melhor, esse é o pior, esse é ladrão, esse não é ladrão. Enfim, essa loucura que a gente está acompanhando com desdobramentos que a gente não sabe quais serão. Mas nas últimas horas o ministro Edson Fachin, o presidente do Supremo Tribunal Federal, pegou a bola para ele, né? Ele, a partir de agora, vai... convocou ali o ministro Alexandre de Moraes, o André Mendonça, para prestar esclarecimento sobre todo esse rolo que está acontecendo envolvendo o mafioso Vorcaro, né? Essas trocas de acusações, a relação de um, a relação do outro. Ah, você passou uma linha que não devia, o juridiquês para cá, data vênia para lá. O que a população quer saber, de uma forma clara, cristalina, independentemente se um avançou ou não um sinal ali para vazar a informação, ministro A teve alguma relação promíscua com o bandido Vorcaro? Ele passou algum tipo de informação que não podia, dando dica de que ia ser preso, dando informação privilegiada? Imagina que o Vorcaro é um cidadão comum, na teoria é um cidadão comum, e aí o camarada vai e troca mensagem toda hora com Alexandre de Moraes, e aí? O Alexandre respondeu para ele, não respondeu. Qual é a informação real, no fim das contas, dessa história toda? Então, é um pouco isso que a gente precisa saber. Eu não quero saber se o ministro A não gosta do ministro B, se está fazendo jogo de cena para que um se ferre e o outro não se ferre. A população não está preocupada com isso. A população quer saber se o servidor público, ministro do Supremo Tribunal Federal, cometeu um ato grave que merece até a prisão, dependendo do caso, né? Passando, por exemplo, informação privilegiada, trocando ali detalhes sobre a possibilidade de um cidadão brasileiro ser preso. É isso, né? Se essas reuniões, que já que não é só o ministro Alexandre de Moraes, se o André Mendonça se reunir com o Alexandre, com o Vorcaro, passou algum tipo de informação para ele, enfim, no fim das contas é isso. É saber se o ministro pode continuar sendo ministro do Supremo Tribunal Federal. Nesse momento, pairam muitas dúvidas, especialmente sobre Alexandre de Moraes. Então, não dá de novo para a gente cair naquela história dos juridiquês. Ah, você atravessou um sinal vermelho aqui, né? Abriu o seu sigilo e isso vai contaminar todo o processo. Tudo bem, tem lá as questões legais da história, mas, no fim das contas, esse camarada recebeu informação privilegiada? Ele teve acesso a algum tipo de informação que foi... por exemplo, a livrar da prisão, algum benefício por conhecer a figura do ministro da Suprema Corte brasileira? Enfim, essa questão a população precisa saber. É muito mais do que uma briga no Supremo Tribunal Federal. Está em jogo a credibilidade total da Suprema Corte e se um servidor público pode continuar servindo ao país. Furmento, vamos lá, meu amigo.
27: E a gente segue justamente neste assunto, acionando a nossa reportagem em Brasília, porque o Afonso Marangoni está acompanhando as repercussões sobre essa crise instituída aí no Supremo Tribunal Federal. Afonso, seja muito bem-vindo, um ótimo dia para você. Quais as últimas informações? Agora há pouco, o Edson Fachin participa ou está participando de um evento no Palácio do Planalto, é isso?
7: É isso mesmo, Frumento. Bom dia para você, para o Barão, para todo mundo que nos acompanha aqui no Station. É uma participação que ele faz, né, quando o presidente Lula sanciona um projeto de interesse ali do Judiciário. E a previsão é que ele não fale mesmo, né, porque o Edson Fachin tem se pronunciado apenas ali dentro do Supremo Tribunal Federal e pontualmente. Agora, o que ele fez aí se pronunciando nos autos, que é, né, o que mais se espera mesmo de um juiz, é uma providência que ele retirou aquele caso do ministro Alexandre de Moraes pedindo para investigar o André Mendonça do inquérito das fake news. E ele trouxe para uma petição que tramita na presidência do Supremo Tribunal Federal. Ele reuniu no mesmo caso, então, este pedido de Moraes para investigar André Mendonça e aquele caso, né, da Procuradoria-Geral da República, que pediu a nulidade da divulgação daquelas mensagens entre Vorcaro e Moraes, que disse que aquilo lá não teria nenhum valor para qualquer ação. Então agora está tudo junto sobre os olhares de Edson Fachin. E ele fez mais, ele deu prazo de 5 dias para que André Mendonça e a Procuradoria-Geral da República se manifeste sobre este pedido de investigação feito pelo ministro Alexandre de Moraes. Neste caso, Moraes se baseou em relatórios da Polícia Federal, que lá mesmo eles explicitam que é algo consumo interno, vamos dizer assim, né, de uma rotina interna da Polícia Federal, mas que não teria, né, por exemplo, um valor probatório, etc., mas mesmo assim o ministro Alexandre de Moraes usou para caracterizar possíveis infrações por parte de André Mendonça. Ele imputa uma série de possíveis crimes, como, por exemplo, crime de responsabilidade, dizendo que Mendonça fez ali uma série de medidas, por exemplo, dando tratamento diferenciado a casos que ele conduz, dependendo do personagem, acelerando a tramitação de alguma coisa ou atrapalhando outra. E aí ele cita explicitamente 2 casos sobre a relatoria de Mendonça, que são simplesmente os 2 casos mais importantes hoje em tramitação no Supremo, que é o inquérito que investiga o INSS, a fraude do INSS, e também da fraude do Banco Master. Então, Moraes, ele dobra a aposta depois que Mendonça faz essas divulgações contrárias ao ministro, porque mostra ali uma relação questionável entre Moraes e Daniel Vorcaro. Aí o ministro, então, diz que, na verdade, quem está com conduta imprópria é o André Mendonça. Vai caber ao ministro Edson Fachin dar o devido encaminhamento. Claro, Barão e Frumento, o prazo que ele pede de 5 dias também tem a função de ganhar tempo para que ele possa, então, entender qual o melhor caminho a seguir. Agora, provavelmente ele vai mesmo encaminhar tudo isso para o plenário do Supremo, para que a corte, como um todo, de forma uníssona, possa deliberar esses temas realmente tão delicados. Então, é uma situação que é até difícil, a gente tentar ser o mais didático possível, porque tudo vai meio que imbricando, uma coisa está sempre junta com a outra, e agora a ação de Fachin é essa: tirar lá a queixa de Moraes contra Mendonça do inquérito das fake news, vai tramitar tudo lá na presidência do Supremo Tribunal Federal. Vamos ver o que vai sair daqui nas próximas horas ou nos próximos dias.
6: Tá com cheiro de novo, Marangoni, de pizza, como a gente já viu milhões de vezes. Tem uma guerra ali entre 2 ministros, mas tem um pano de fundo que para mim é muito mais importante, que é esclarecer a população. Eu não tô nem aí se um não gosta do outro, se um tem chulé, outro tem bafo, se um tem CC, um xingou a mãe do outro, problema deles. Para a população o que interessa é: ministro A, Alexandre de Moraes, trocou mensagens com o Vorcaro. Que mensagens foram essas? Por que ele estava trocando mensagens com o Vorcaro? Quais são as mensagens que ele mandou de visualização única e que já foram apagadas, como a nossa Camila, que acabou de mandar, tem toda a razão? Que mensagens foram essas? Que tipo de informação ele passava para o Vorcaro? Na reunião que teve ali entre o mafioso Vorcaro e também, no caso específico, o ministro André Mendonça, que tipo de assunto que eles trataram? Que tipo de informação eles trocaram ali? O André Mendonça falou que não tem nada a ver com essa história, mas enfim, o Vorcaro conhecia todo mundo, do espectro da direita extrema para a esquerda extrema, para o centro extremo, para o judiciário extremo, de um lado do outro, enfim. Para mim, pouco importa, de uma forma, eu sei que da forma técnica, do juridiquês, do Supremo Tribunal Federal, data vênia, excelências, olha, o rito não foi cumprido, não era assim que deveria ser o julgamento, o vazamento das informações, ok, discutam isso lá, mas para a população, por exemplo, quer saber o seguinte: camarada, você passou alguma informação privilegiada para um bandido? O ministro do Supremo Tribunal Federal, seja por meio de uma reunião, que já foi confirmada com André Mendonça, seja por meio dessas trocas de mensagens, que não foram poucas, entre Alexandre de Moraes e Vorcaro. Ou seja, a população quer saber o seguinte: tem crime nessa história? Tem sacanagem nessa história? Alguém está levando, ou levou grana, ou poder, sei lá eu, por meio de algum tipo de favorecimento ao Vorcaro? É isso que a população quer saber. Então, não dá para essa história terminar em pizza. Não, insisto, a briga dos dois se refere aos dois. Para a população, para nós que pagamos impostos, o que interessa é isso: saber se esse camarada conseguiu informação da mais alta corte do país, conseguiu acesso, conseguiu poder influenciar decisões É isso que a população quer saber. Essa discussão vai continuar, claro, nos próximos dias, você tem a certeza disso, não vai ser algo que vai terminar agora. Mas, o Marangoni, durante a semana a gente estava falando sobre alguma decisão do Senado Federal, né? E a informação é que teve reunião, inclusive, do presidente do Senado, com Alexandre de Moraes, enfim. Qualquer processo de impeachment nesse momento no Congresso, qualquer pedido de abertura, mesmo com tantos que já foram feitos, parece que o encaminhamento não vai rolar nesse instante, né, Marangoni?
7: Ah, não vai, viu, Barão? Está descartado. O Alcolumbre tem dito isso aos nomes próximos a ele, não publicamente, mas publicamente também tem sinalizado que não vai dar encaminhamento nenhum a pedido de impeachment. Isso ele fez em duas falas aqui no plenário do Senado, dizendo que parece então que agora o problema é todo o ministro Alexandre de Moraes, mas que não pode se esquecer que o mesmo personagem, Daniel Vorcaro, é aquele que se pediu mais de 100 milhões para fazer um filme. E aí, cutucando, né? O Flávio Bolsonaro, que foi quem fez essa solicitação a Daniel Vorcaro. É um recado de Davi Alcolumbre para a oposição, né, que está usando mais esse tema de pedido de impeachment, para dizer que, na verdade, não é só o Moraes que está implicado e que o caso tem muito mais camadas e que o caminho não vai ser a questão de pedido de impeachment, pelo menos quando ele for presidente aqui do Senado. Essa decisão já está tomada, nunca aconteceu no Brasil recente, né, na história, e Davi Alcolumbre já sinalizou que não vai ser ele a fazer este movimento, porque entende que não está caracterizado ali os elementos necessários para que isso realmente aconteça. Agora, é claro, né, Barão e Frumento, isso entra muito também na disputa política. Estamos a um mês das eleições, e nesse sentido, o que tem aqui que não acaba é pronunciamento de deputados e senadores pedindo impeachment de Alexandre de Moraes, etc., mas aí de uma forma também política, né, querendo se far política história, mas realmente aqui a decisão cabe unicamente, a gente comentou no Station, né, ao presidente do Senado, e ele não vai fazer nenhum movimento nesse sentido, pelo menos até segunda ordem, até um fato novo que venha a aparecer. Este é o encaminhamento, até porque, Barão, e aí é interessante contar essa história, o ministro Alexandre de Moraes, ao pedir a investigação de André Mendonça, diz que parece que um alvo preferencial é Davi Alcolumbre. Isso porque o que diz ali, né, o Moraes, é que o Alcolumbre funciona como uma espécie de anteparo aqui no Senado para essas pretensões da oposição de se protocolar e abrir, de fato, um processo de impeachment contra ministro do Supremo Tribunal Federal. Então, tudo isso também estaria inserido num desejo de mudar a correlação de forças, inclusive aqui no Senado, para que Alcolumbre, que é dado como favorito para ganhar novamente e ficar na presidência do Senado no próximo ano, possa talvez ter algum revés e um nome de oposição venha assumir a presidência do Senado e aí abrir um processo de impeachment, tendo justificativa ou não. Então você vê como as coisas se cruzam, se relacionam, mas o recado aqui está ficando cada vez mais claro: o Davi Alcolumbre não vai levar à frente essa questão.
27: Mudando a trilha por aqui, mas mantendo Afonso Marangoni na linha conosco, porque hoje está tendo uma cerimônia justamente para lacrar as urnas eletrônicas que serão utilizadas na eleição no próximo dia 4 de outubro. Cerimônia essa que acontece em Brasília e é mais um passo neste processo eleitoral, não é isso, Afonso?
7: Ah, exatamente, Frumento. Um passo, vamos dizer, protocolar, mas essencial, né? Ficou aberto durante todo esse tempo, mais de um ano, o código-fonte das urnas eletrônicas para o escrutínio, né, da sociedade civil organizada, das instituições, e assim mesmo é a praxe do TSE. E depois de tudo ser verificado, dizer que está tudo da melhor forma possível, vem esse momento de lacração das urnas. A partir de agora não se muda mais, vai só atualizar tudo ali para que os nomes de quem tem que estar esteja nas urnas e assim se promova no Brasil o que acontece desde 1996 com o advento das urnas eletrônicas. Eleições seguras, transparentes e auditáveis. Foi um evento ali bem rápido, né, mas marcando essa data. E aí o presidente do Tribunal Superior Eleitoral, Nunes Marques, fez também um pronunciamento dizendo, claro, que a Justiça Eleitoral não tem preferência por candidato A ou B, mas em assegurar a legitimidade do voto. Vamos acompanhar um trecho do que disse, então, Nunes Marques, agora há pouco.
8: Há poucos dias do início de uma nova eleição, É importante também recordar aquilo que verdadeiramente está em jogo. Está chegando o momento em que todas as instituições brasileiras se curvarão à soberania popular. Vamos trabalhar diuturnamente para garantir que cada eleitora e cada eleitor possa, de voz própria, definir os rumos do país nos próximos 4 anos. A presente cerimônia existe para consagrar esse compromisso. No dia 4 de outubro deste ano, quando a urna for ligada, registraremos de forma fidedigna e segura as aspirações de um país inteiro. Esse é o sentido maior do nosso trabalho. A justiça não escolhe vencedores, não interfere na escolha popular e não possui preferência por candidaturas. Nossa paixão é a democracia. Nossa missão é cumprir a Constituição. E o nosso dever é garantir a vontade soberana do povo brasileiro.
7: Pois é, tá então a declaração do ministro Nunes Marques. A gente diz muito aqui, Barão e Frumento, que eleição é a Copa do Mundo de quem trabalha com jornalismo político. Então, está chegando, né? Estamos na reta quase final desta eleição, cerca de um mês aí para que as eleições aconteçam. E o que a gente sempre deseja é que da forma mais segura possível, como tem sido na história, né, da Justiça Eleitoral, completou mais de 90 anos. Então, daqui a pouco, o eleitor e todos nós seremos chamados a se pronunciar nas urnas. Então, corrida eleitoral a todo vapor.
6: Muito bem. Afonso Marangoni, que entende tudo desse código-fonte, deu uma confusão no grupo da família essa história. Rapaz, eu vou te falar, viu? Era briga de código-fonte para lá, código-fonte para cá. Mas vamos nessa. Valeu, Marangoni. Olha, o governo federal pode ser obrigado a entrar como fiador de um empréstimo para socorrer o Banco de Brasília em crise após o rombo causado pelas operações com o Banco Master. O pedido consta em uma ação movida pelo Distrito Federal no Supremo Tribunal Federal. A governadora Celina Leão quer que um aporte de quase 7 bilhões de reais que viriam do Fundo Garantidor de Crédito, o mesmo que garante o reembolso de credores em caso de quebra de algum banco, indenizou parte das pessoas que perderam dinheiro com o Banco Master. Apesar de ser o controlador, o Distrito Federal alega não ter verba para fazer os aportes necessários no Banco de Brasília.
27: E um desembargador federal é suspeito de participação em um esquema de fraudes na refinaria de Manguinhos, no Rio de Janeiro. João Boeira é quem tem os detalhes.
9: A Polícia Federal identificou um esquema de ocultação patrimonial e de recursos financeiros que envolveu o desembargador federal Guaraci de Campos Viana, investigado por decisões emitidas em favor da refinaria de Manguinhos, controlada pelo empresário foragido Ricardo Magro. Durante a segunda fase da Operação Sem Refino, que foi realizada no mês passado, a PF encontrou o caderno com anotações que mostram passo a passo para ocultar o patrimônio e fugir da fiscalização do COAF. Segundo a Polícia Federal, Guaraci recebia um repasse mensal fixo de R$ 52 mil da empresa Sete Pilares, que também é investigada.
6: Tem operação em andamento contra um esquema que permitia a compra irregular de armas. Daniel Henrique conta pra gente.
10: 10 pessoas já foram presas durante uma operação da Polícia Federal nesta sexta-feira contra um esquema suspeito de fraudar processos para a aquisição e o registro de armas de fogo destinadas a colecionadores, atiradores desportivos e caçadores. A operação busca cumprir 20 mandados de prisão e 26 de busca e apreensão em diferentes cidades do estado do Rio de Janeiro e também em Vila Velha, no Espírito Santo. Segundo as investigações, um funcionário terceirizado que atuava na análise de documentos do núcleo de armas da delegacia da PF em Niterói é suspeito de aprovar pedidos que não cumpriam as exigências legais. A PF descobriu que essas fraudes permitiram a aquisição irregular de armas de fogo, inclusive armamentos de uso restrito.
27: A justiça aceita uma denúncia do Ministério Público contra uma quadrilha de tráfico internacional de mulheres. O Felipe Dutra é quem tem os detalhes.
11: Pelo menos 6 vítimas do grupo investigado por tráfico internacional de mulheres para exploração sexual já foram identificadas. As mulheres eram recrutadas no Paraguai. No Brasil, elas eram submetidas à exploração sexual, restrições à liberdade e controle por meio de dívidas. Nesta quinta-feira, 5 pessoas investigadas por envolvimento no crime foram denunciadas. Os suspeitos atuavam em uma casa noturna de União da Vitória, no sudeste do Paraná. Entre os crimes investigados estão tráfico internacional de pessoas, organização criminosa e lesão corporal. A denúncia do Ministério Público Federal foi aceita pela Justiça Federal do Paraná, que dará início à ação penal contra os réus. O caso tramita em sigilo.
6: A previsão de um super El Niño preocupa autoridades na região norte do país. As informações chegando agora com a Jordânia Gama.
3: A seca na Amazônia atingiu 38% das áreas habitadas no último El Niño. O dado serve de alerta para o que esperar do fenômeno neste ano de 2026. A área corresponde a mais de um terço do território em que existem ocupações humanas na Amazônia, segundo estudo divulgado hoje pelo MEP Biomas. Entre as 5.673 localidades habitadas na região, pelo menos 2.000 sofreram com o fenômeno. Entre setembro e novembro de 2024, a Amazônia registrou 27% menos chuva que a média histórica, enquanto a temperatura máxima ficou 2,6 graus acima do normal. O cenário afeta principalmente o transporte, o acesso à água e à pesca, principal fonte de proteína de indígenas e ribeirinhos.
27: No noticiário internacional, duas pessoas são resgatadas com vida 9 dias após a avalanche de lama e gelo que atingiu o Nepal. São trabalhadores que estavam em um túnel de uma usina hidrelétrica. Autoridades mantêm as buscas na região, onde 42 funcionários ainda estão desaparecidos. Até agora foram confirmadas 1.300 mortes.
6: Estão definidos os confrontos das semifinais da Copa do Brasil. Detalhes com ele, Humberto Ferretti. Diga aí, Ferretti.
5: Fala, Barão. O último classificado foi definido ontem. O Grêmio venceu o Grenal por 3-1, depois do 0-0 no jogo de ida, e vai pegar o Atlético Mineiro, que foi...

0: Tem rodada do Campeonato Brasileiro começando amanhã com 3 jogos e vai ser mais uma daquelas rodadas com possibilidade de resultados inesperados. Por quê? Porque tem muito time: Palmeiras, Flamengo, São Paulo, Santos, Atlético Mineiro, Fluminense, Corinthians, de olho no que vai acontecer semana que vem. Tem Libertadores, tem Sul-Americana, por isso várias equipes podem poupar jogadores no fim de semana. A gente está na expectativa, por exemplo, do seu São Paulo. Jogaço amanhã com transmissão da Band News FM em casa contra o Atlético Mineiro. Só que terça-feira tem Boca Juniors no temido La Bombonera pela Sul-Americana. E aí? Vai com força máxima nos dois? Poupa hoje para ter força máxima na terça? Larga a mão da Sul-Americana? A gente vai ter que esperar para ver a definição do técnico Dorival Júnior. Amanhã, além de São Paulo e Galo às 6:30, tem Bragantino e Bahia às 16:00 e depois às 21:00, Fluminense e Vasco.
1: Prioridade é não cair, viu, o Dorival? Valeu, Frumento!
0: Valeu, valeu!
2: 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Tempo. A tarde desta sexta-feira será marcada pelo contraste entre o calor e a chegada da instabilidade. Enquanto a frente fria organiza áreas de chuva no sul, boa parte do sudeste ainda terá temperaturas elevadas antes da mudança no tempo. Entre Paraná e Santa Catarina, as pancadas se espalham e podem ocorrer acompanhadas por raios e rajadas de vento. No centro-oeste, o calor favorece novas pancadas entre o Mato Grosso do Sul e Goiás, principalmente entre a tarde e a noite. No norte, continuam as pancadas típicas da estação entre o Acre, Rondônia, Amazonas e Tocantins. Já no nordeste, o tempo permanece firme na maior parte da região, com chuva apenas em pontos do litoral e do oeste baiano. Entre as capitais, a máxima chega aos 32 graus no Rio de Janeiro, 31 graus em Salvador e 30 em Recife. Durante o fim de semana, a frente fria avança rapidamente pelo centro-sul, espalhando chuva e provocando uma forte queda nas temperaturas. Aline Araújo, da Climatempo.

0: informações do trânsito com a participação justamente de ouvintes da Band News. Ouvinte não, né? Nossa apresentadora, Carolina Ercolim, acabou flagrando um caminhão do Corpo de Bombeiros tombado atrás do estádio do Pacaembu. Uma das faixas está ocupada e está interditando justamente o acesso ali para Major Natanael. Se puder, evite esta região, embora o trânsito esteja seguindo ali sem grandes problemas. A gente já está em contato também com o Corpo de Bombeiros para entender esse caminhão que está completamente tombado. Aquele caminhão que leva aquela escada Magirus, né? E está completamente tombado por ali. Terá de ser feito também uma operação para o destombamento deste veículo, para depois aí sim conseguir liberar a faixa por ali. A boa notícia, pelo menos por enquanto, é que o trânsito está um pouco melhor nessa sexta-feira na cidade de São Paulo. Trânsito que deve complicar mesmo na saída do feriado prolongado. Hoje muita gente vai aproveitar para colocar o pé na estrada e aí devemos ter no fim do dia trânsito mais intenso na capital paulista. Agora 11h28.
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1: 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Estamos aí com 28 minutos finais para você garantir a sua participação. 11h32 agora.
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0: O roqueiro Eduardo Barão vai perder essa. Mas ele está com compromissos melhores lá pelo lado da, pelos lados da Califórnia. E aí, Barão, gostaria de Foo Fighters hoje à noite?
1: Rapaz, travou tudo que você falou. O roqueiro Eduardo Barão e aí foi pro vinagre. Qual foi sua pergunta, Frumento?
0: Se você gostaria de curtir um show do Foo Fighters na noite desta sexta-feira.
1: Ah, por que não, rapaz? Por que não? Sim, senhor. Adoraria.
0: Bom, infelizmente eles estão a muitos quilômetros de distância de Eduardo Barão, que está na Califórnia. A gente vai direto ao Rio de Janeiro porque hoje começa o Rock in Rio e o Foo Fighters é a principal atração desta noite de abertura do festival. A Maria Eduarda Vieira é quem tem mais detalhes pra gente. Fala aí, Duda, você é do time dos roqueiros ou do time do pop que vai esperar a próxima semana do Rock in Rio?
2: Eu sou do time do pop, vou estar esperando a próxima semana do Rock in Rio, prometo. Bom dia para você, bom dia também pro Barão. O Barão não vai, mas cerca de 100 mil pessoas devem passar pela Cidade do Rock nesse primeiro dia do Rock in Rio 2026 para acompanhar, então, diversas atrações, mas a principal é a banda Foo Fighters. Nesse primeiro final de semana, na verdade, a gente vai ter bastante rock. Amanhã também é considerado o dia do rock, a gente vai ter outras bandas se apresentando, então, na Cidade do Rock. Os palcos já estão montados, todo o esquema já foi preparado, as pessoas já estão ansiosas, porque os portões abrem já já. Às 2 horas da tarde, os portões do Rock in Rio já começam a abrir, as atrações, né, as apresentações começam mais para o final da tarde, espalhadas pelos diversos palcos, mas as pessoas gostam de chegar cedo. É um evento que reúne não só, o foco das pessoas não está somente nessas apresentações nos shows, mas também em curtir, né, as ativações, também os brinquedos que estão disponíveis. Aqueles que querem nos brinquedos têm que chegar cedo mesmo, porque as filas costumam ser grandes. A gente já tem uma movimentação bastante grande aqui no Rio de Janeiro, justamente de turistas que estão vindo para curtir esse festival. A gente tem então um festival que caiu esse ano exatamente no feriado. Vamos ter 4 dias de Rock in Rio nesse primeiro final de semana. A reportagem da Band News FM vai acompanhar, vai postando tudo também nas nossas redes sociais, a animação das pessoas por lá. Ao longo desse dia a gente já tem uma movimentação muito grande, principalmente nos transportes públicos, que são as principais formas, né, de chegada no evento, principalmente o metrô e o BRT, que as pessoas vão utilizar bastante. Foi feito também todo um esquema de segurança para que os turistas e cariocas consigam curtir não só esse primeiro dia, mas os 7 dias de evento com toda a tranquilidade do mundo. Hoje a gente também tem outras atrações que vão então subir ao palco lá no Parque Olímpico. A gente tem no palco Sunset, Capital Inicial e Dado Vilas Lobos. Também temos de Ferreiro, Detonautas, Cat Dealers, Diego Defante, Paulinho Mosca. São muitos nomes que vão subir ao palco nessa sexta-feira. Já tivemos um evento teste ao longo dessa semana, já foram testados todos os fogos, todas as aberturas, principalmente do Palco Mundo. A ansiedade já está batendo por aqui. Vocês vão conseguir acompanhar tudo aí nas redes sociais, pessoal.
0: Claro que a gente vai acompanhar.
1: Sabe, Maria Eduarda, o Frumento falou que eu sou roqueiro mais fajuto que tem, que eu gosto de Luiz Gonzaga, rapaz. Eu gosto de ópera, eu gosto de... meu estilo musical é muito grande. Aliás, eu vou enaltecer, não é agora, como a Maria explicou muito bem, nesse primeiro final de semana, mas teremos Elton John. E eu levei meus filhos para ver Elton John em Nova York, que dizia ele que seria o último show da vida dele. E é um show de arrepiar, é um negócio incrível. Ele tá, evidentemente, a idade pesa, né? Mas o espetáculo é sensacional. E tenho certeza que muita gente que não conhece, não tem ideia de... como é que é? Desculpa?
2: Segunda-feira que Elton John sobe no palco. Já é dia 7 de setembro, nessa segunda já teremos Elton John. Estarei lá para cobrir pela reportagem da Band News FM.
0: Ah, escolheu bem o dia, entendi.
1: Muito bem. Muito bem. Só para completar, tenho certeza que muita gente não sabe o repertório de Elton John. Não tem ideia de algumas músicas que são dele. Fala, nossa, eu pensei que essa música era, sei lá, de uma atriz da Disney, né? Porque elas cantam também as músicas do Elton John. Então, é um espetáculo maravilhoso. Então, Duda, bom show para você no final de semana, na segunda-feira, para quem for também. Mas, para mim, Elton John é a cereja do bolo desse Rock in Rio.
2: Tem bastante gente, os ingressos já estão esgotos para segunda-feira. Foi um dia bastante requisitado, sim. Todos os dias do Rock in Rio são, até pela diversidade que eles conseguem apresentar nas atrações que são escolhidas. Hoje temos Foo Fighters, teremos também ao longo da semana, como você falou, Elton John. Na próxima semana temos Demi Lovato, Maroon 5. Tem para todos os gostos e a gente vai acompanhando tudo por aqui. Expectativa de 100 mil pessoas diariamente lá no Rock in Rio, pessoal.
0: Para agradar a todos os públicos, então, do Rock do Foo Fighters para o Elton John, a gente abre espaço para as notícias da sua cidade e da sua região aqui na Band News FM.

0: 11:40, espaço aberto aqui para os nossos destaques desta sexta-feira em São Paulo. Mais de 350 mil pessoas devem passar pelas duas principais rodoviárias de São Paulo, Tietê e Barra Funda, durante o fim de semana prolongado aí por conta do feriado do 7 de setembro na segunda-feira. Estão previstos quase 11 mil embarques e desembarques em ônibus na capital.
1: Claro que também as estradas que levam ao interior vão estar lotadas. Tem uma Anhanguera Bandeirantes, por exemplo, 2.200.000 veículos, previsão de hoje até segunda. E mesmo com frio, mesmo com chuva, muita gente vai descer as serras. Tem Manchete Imigrantes, deve registrar um fluxo bem menor na comparação, cerca de 330 mil veículos. Afinal de contas, ninguém está afim de jogar baralho na praia, né, Frumento?
0: Ah, mas é bom também, melhor do que saque de plantão, né? Mas,
1: Enfim, rapaz, é gostoso.
0: O Aeroporto Internacional de Guarulhos, o maior do país, projeta a movimentação de mais de 800 mil passageiros até segunda-feira. Quase 300 mil devem embarcar em voos internacionais, principais destinos, Buenos Aires, Santiago, Lima e Bogotá. Já no aeroporto de Congonhas, são esperados 300 mil passageiros nos próximos 3 dias.
1: A justiça mantém a prisão do empresário que dirigiu um Porsche e causou a morte de um motorista de aplicativo na Zona Leste de São Paulo em 2024. Fernando Sastre Filho é réu por homicídio qualificado e aguarda julgamento no Tribunal do Júri. Segundo a decisão, não houve uma mudança nas circunstâncias que justificaram a prisão preventiva. A justiça determinou que a necessidade de que ele permaneça na cadeia seja novamente analisada em até 85 dias, caso o julgamento não tenha acontecido até lá.
0: E o atacante Yuri Alberto vai desfalcar o Corinthians no jogo de ida das quartas de final da Libertadores na semana que vem, na Argentina, contra o Estudiantes. O quadro do jogador, que trata uma lesão muscular na coxa, regrediu. Ele chegou a treinar com o elenco nos últimos dias, mas voltou a sentir dores.
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0: Rapidinho, informação do trânsito com a participação do ouvinte da Band News FM, o Marcos Mendonça. Ele é de Presidente Prudente, motorista de caminhão, e diz aqui que o rodoanel está travado. Isso para quem segue em direção a Perusa, ali no Rodoanel Oeste, a gente tem um grande trecho de congestionamento, isso por conta de um acidente na passagem ali do trecho da Castelo Branco. Também obras são realizadas na pista e o motorista vai perdendo tempo, portanto, nesse trecho no Rodoanel Oeste, para quem segue em direção a Perusa.
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0: Vamos ao destaque da economia, dado do mercado de trabalho que veio mais forte do que o esperado nos Estados Unidos, e isso está movimentando principalmente a cotação do dólar e elevando a cotação do dólar aqui no Brasil. Alta neste momento de 0,27%, cotado a R$ 5,11. O Ibovespa também está em alta neste momento. O mercado financeiro observa aí o cenário nacional, principalmente a crise no STF e os impactos, porventura, na eleição. A boa notícia é que com essa elevação de 0,07% da Bovespa hoje, a gente tem a Bolsa desfazendo todas as perdas que teve nas últimas semanas, portanto, o mercado financeiro no 0-0 aqui no Brasil.
1: Ô, Frumento, aqui na Califórnia são 7 horas e 48 minutos da manhã, já acordei uma galera aqui no hotel onde eu tô, na cidade de Monterrey. Monterrey é uma cidade pequenininha. Ela fica entre os vales aqui da Califórnia e, evidentemente, o Oceano Pacífico, e entre São Francisco e Los Angeles, que são as duas maiores cidades aqui da Califórnia. Então, para chegar aqui ontem, rapaz, eu vim de Nova York, parei em São Francisco, aí peguei um teco-teco para chegar aqui em Monterrey. E Monterrey é famosa, essa região, além da beleza natural, lugar muito bonito, por causa do aquário que tem aqui, ó, talvez o aquário mais famoso do mundo. Ele serviu de inspiração para o filme Procurando Dory, o filme da Pixar, que é a continuidade do filme do Nemo, né? Eu já não fui nessa viagem, já tinha vindo aqui outra vez. É um negócio maravilhoso, você encontra lá uma quantidade gigantesca de animais, a caracterização dos espaços também. E lembra muito o filme, para quem assistiu o desenho, né? Lembra muito, uma floresta de algas, tem ali um polvo, o polvo Hank, que é meio falado no filme, que também é o polvo gigante do Pacífico, enfim, algo muito legal. E logo na frente você tem o Pacífico, o Oceano Pacífico, e ali você consegue muitas vezes observar baleias pulando, evidentemente depende da vontade da baleia saltar. É um lugar maravilhoso, é um lugar que, se alguém puder passar por aqui e conhecer, é uma vida muito mais sossegada do que aquela que eu tenho em Nova York. É outro estilo de vida, está perto do mar, é outra cabeça, as pessoas são muito mais afáveis, não te atropelam como atropelam em Nova York. Então é um clima muito diferente, não buzinam, primeira vez que ouço buzina por aqui, então é outro clima. Então é isso aí, estou aqui em Monterrey porque nesse final de semana tem a prova da Indy, a Fórmula Indy, a Fórmula da Emoção, com o prêmio de Laguna Seca. Vai ser a última prova da temporada, fechando essa temporada da Indy, que eu tive a oportunidade de conhecer lugares diferentes. Aqui eu já conhecia, mas tive a oportunidade de conhecer lugares diferentes aqui nos Estados Unidos. Todo mundo está convidado para acompanhar a Indy e quem sabe um dia visitar também essa região tão bonita dos Estados Unidos, a Califórnia, com um fuso horário maluco, com gente muito mais sossegada do que em Nova York e com esse aquário que, sem dúvida nenhuma, é o mais bacana que eu fui na minha vida, Frumento.
0: E dos 50 estados americanos, quantos já receberam a visita de Eduardo Barão?
1: Peraí, rapaz, que eu tenho uma lista aqui. Isso aqui é assunto sério pra mim, porque eu quero conhecer os 50.
0: Todos, né?
1: Eu quero conhecer todos. Esse é o meu objetivo de vida, né? Você sabe que com essa história da Indy, eu acabei colocando mais alguns na minha lista, né? Peraí que eu tenho aqui anotado. Isso aqui é, pra mim, algo muito, muito, muito sério. Então, nesse momento, Frumento, eu tô... Quer ver, rapaz? Puta, eu não vou achar. Não é possível que eu não vá achar. Mas eu tenho aqui anotado, daqui a pouco
0: daqui a
1: pouco
0: você traz, então.
1: Suspense no ar.
0: Um suspense isso, no ar, daqui a pouco a gente descobre quantos estados americanos Eduardo Barão já conheceu nessa sua empreitada nos Estados Unidos.
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0: Treino da Fórmula 1 que tá rolando.
1: Eu achei aqui, Frumento. Peraí, rapaz. Eu achei aqui, pode ser?
0: Vai lá.
1: Pode atropelar todo mundo aí, já claro. Que é Fórmula 1. Vamos atropelar todo mundo. Ó, eu já conheci 31 dos 50 estados americanos, tá? São 50 estados americanos no total, eu conheci 31. Então faltam 19. Os 19 que faltam na minha lista são Alasca, que eu nunca fui, Havaí, Novo México, New Hampshire, O estado de Washington, que é aqui na costa oeste, não é a capital americana. Oregon, que também é por aqui. Vermont, que vai ser o próximo estado que eu vou conhecer. Rhode Island, Maine. Ah, não, Maine eu fui. Ih, rapaz, preciso mudar isso aqui.
0: São 32.
1: Então faltam... 32, faltam 18, rapaz. Maine eu fui nas minhas férias. Arkansas, Nevada, Kansas, as duas Dakotas, Iowa, Kentucky, Michigan, Minnesota e Nebraska.
0: Ah, tem então, uns que são fáceis aí.
1: 18 estados.
0: Nevada, por exemplo, dá um pulinho ali em Las Vegas, né?
1: É, nunca fui, rapaz, nunca fui. Então é isso, faltam 18 dos 50 estados americanos. Acabei de conseguir mais um aqui na lista, prometo.
0: Vamos acompanhar essa empreitada de Eduardo Barão. E o Humberto Ferretti está de volta aqui conosco porque ele tem detalhes sobre o treino da Fórmula 1 que acontece neste momento. Ferretti.
4: Frumento, segundo treino livre para o Grande Prêmio de Monza, na Itália, que será no domingo. Por enquanto, neste treino, o George Russell da Mercedes tem o melhor tempo, mas é um treino que ainda vai demorar um pouquinho para acabar, isso pode mudar. No primeiro treino livre, que foi disputado ou realizado de manhã, já que não é uma disputa, deu Ferrari, a equipe dona da casa. O Charles Leclerc, que fez o melhor tempo, seguido pelo Lewis Hamilton. O brasileiro Gabriel Bortoleto teve um bom resultado, foi o oitavo, lembrando que o Bortoleto briga sempre por pontos, tem que ficar entre os 10 primeiros. Corrida do domingo às 10 com transmissão da Band News FM.
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8: Oi, Frumento e Barão. Ótimo dia a vocês e a todos. É só o início de uma sexta-feira, saída para feriado prolongado, cidade já bastante movimentada. Nós temos dificuldade, por enquanto, para quem chega à capital pela Ayrton Senna e pela Dutra, reflexo da Tietê muito ruim até a ponte da Vila Guilherme. A Dutra já tem lentidão desde a Fernão Dias, são 5 quilômetros, e a Ayrton Senna, 3 quilômetros na lateral do Parque Ecológico. Pelas duas rodovias já vale agora a saída em direção à ponte Aricanduva. Quem está na Dutra, pega Paulo Freire, a sequência é da Fernão, e a Aricanduva, a radial, caminho bem melhor para o centro em relação à marginal do Tietê. 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
7: Bom, caminhando o corpo de bombeiros, ainda não foi retirado ali atrás do Pacaembu, na Major Natanael, segue uma faixa ocupada nesse trecho. E nas rodovias, pelo menos por enquanto, a gente tem a expectativa de maior movimentação por conta da saída desse feriado, né? Feriado na segunda-feira, muita gente vai aproveitar para viajar. A gente tem trânsito tranquilo nas rodovias, pelo menos por enquanto, apenas na Bandeirantes. A gente tem agora o trânsito um pouco mais intenso na chegada a São Paulo, bem no trecho da chegada mesmo, para acessar a marginal do rio Tietê. Marginal que tem trânsito intenso, aí para quem segue em direção a Ayrton Senna. E um aviso também para quem precisar passar nos arredores do AMB por conta da Bienal, o trânsito fica bem mais carregado e complicado e deve ser assim nos próximos 10 dias por conta da Bienal.
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9: Muito bem, encerramento do Band News Station, que a gente tá ouvindo, Frumento.
7: Só dá para dizer que é Beyoncé, que hoje é aniversário dela, então parabéns e a gente volta na segunda-feira.
9: É isso aí, um ótimo final de semana pra todo mundo. Grande abraço, até mais.
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0: 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Oi, oi, boa tarde pra você que tá ligado aqui na programação da Band News FM. Pra você que tá pelo YouTube, Fast TV, aplicativo, a gente sabe como é que é, né? Já sei, tá aqui com a gente, não quis ficar com o horário eleitoral obrigatório. Mas estamos por aqui com muita notícia, muita informação nessa sexta-feira, ela tarda, mas não falha. Hoje é dia 4 de setembro de 2026. Eu sou a Larissa Biscaia, vou ficar por aqui até as 2 da tarde, junto comigo tá ele, Humberto Ferretti, que tá animado, vai trabalhar no feriado. Tudo bom, Ferretti? Boa tarde.
1: Fala, Larissa. Boa tarde pra você. Grande abraço pra todo mundo ligado no Band News no meio do dia. Sábado, domingo, segunda, ao contrário de você, que vai ter um fim de semana prolongado, triste, não vai poder interagir aqui com os ouvintes.
2: Eu vou ficar com uma saudade.
1: Eu estarei aqui conversando com todo mundo, dando notícia.
2: Faz isso por mim também.
1: Posso fazer com o maior prazer, lendo mensagem de quem mandar coisa pra gente pelo 11 999 592 100, e assim a gente vai, gente. Band News FM não para, nem no horário político. Seguimos aqui pelo aplicativo Band Play, pela Fast TV e também pelo YouTube, e nem no fim de semana, nem no feriado, nem de madrugada. Se você nunca fez esse teste, faça. De 31 de dezembro para 1º de janeiro, pode ligar a Band News FM que vai ter alguém dando feliz ano novo. Já foi a Larissa Biscaia, inclusive.
2: É, de 24 para 25 fui eu essa pessoa. Que é, você ligou isso ali, na virada de ano tinha alguém lá falando, dando notícia.
1: É isso, é ao vivo, não é gravação, porque a pessoa também pode gravar, né, gente? Pode pegar no dia 28 à tarde e falar, olha, feliz ano novo, e botar a gravação para rodar meia-noite do dia 31 pro dia 1º. Não, não, não acontece, é ao vivo. Tá? Então a Band News FM não para, seguimos juntos aqui até as 2 da tarde, hoje mais uma vez sem o Eduardo Oineg. O Eduardo Oineg tá naquela situação, sabe quando a gente dá a notícia que o deputado tal é esperado na segunda-feira na CPI? O Eduardo Oineg é esperado segunda-feira aqui no programa.
2: No estúdio da Band News FM.
1: No estúdio da Band News FM.
2: Prestar esclarecimento sobre a ausência dele.
1: Isso, exatamente, vai ter que falar a verdade sobre Eduardo Oineg. Atenção, hein? Tô olhando aqui diretamente pra câmera, a verdade sobre Eduardo Oineg será divulgada na segunda-feira. Obviamente a gente tá brincando, ele continua se recuperando, esperamos que dê tempo também pra descansar, se recuperar bem no fim de semana. Enquanto ele não volta, a gente vai tocando o barco por aqui.
2: Vou só contar uma curiosidade.
1: Até
2: você falou sobre a notícia 24 horas e tudo mais. Quando eu vim fazer essa virada de ano, tava num ótimo humor, né? Tava assim, que legal, vou passar a virada de ano trabalhando. E aí passou na minha cabeça e eu falei, gente, mas quem que vai estar ouvindo a rádio do 31 pro 1º de dezembro?
1: Vou falar
2: quem?
1: Pra ninguém, você pensou.
2: Eu pensei, eu vou falar pra ninguém, eu vou passar a noite trabalhando sozinha. Mas claro, né, você tá no rádio, só você falar alguma coisa, por exemplo, errada, que você percebe que tem muita gente ouvindo. Eu vim, beleza, fui fazer meu plantão, falei, ó, feliz ano novo e tal. E chegou tanta mensagem,
1: sério,
2: de tanta gente que, assim, tava sozinha e escolheu o rádio pra fazer companhia. E foi uma coisa, assim, foi meio melancólico, mas foi tão legal ao mesmo tempo. Muita gente que participou. Tinha gente que, assim como eu, tava trabalhando também. Então, o pessoal que faz vigia, que faz segurança,
1: isso,
2: por
1: serviço
2: exemplo.
1: Serviço de segurança, serviço de saúde, total, que não para. Pronto-socorro não para?
2: Não, não mesmo.
1: 24 horas
2: tinha
1: por
2: também
1: dia.
2: Ouvintes de fora do Brasil, que são daqui, estão morando fora, estavam em outro fuso.
1: Sim.
2: E deixam a Band News FM. Isso a gente tem bastante. Inclusive, tem um ouvinte da Espanha, que sempre participa aqui. E tem a Dulce, nosso ouvinte da Holanda também, que sempre escuta o Band News no meio do dia.
1: Sempre tem gente que eventualmente mora numa cidade que está longe da família. E é isso. Gente que está trabalhando, como a Larissa falou, jornalista tem meio que essa experiência. Eu nunca estive trabalhando numa virada de ano ou numa noite de Natal. Mas até 8, 9 da noite, sim. É aquela coisa, vai correndo quando você tá de plantão. Dia 1º de janeiro, quando tem posse. Agora a gente não vai ter mais, né? A partir do ano que vem. Mas historicamente, a posse dos políticos eleitos era dia 1º de janeiro. E aí você tem, normalmente, uma cerimônia. Eu nunca cobri posse em Brasília, cobri em São Paulo. Posse
2: cobri
1: de governador
2: no Paraná
1: e posse
2: também.
1: De prefeito.
2: De manhã.
1: Posse, pelo menos aqui, normalmente de manhã, posse oficial. Ou na Câmara Municipal. Uhum. No caso do prefeito, ou na Assembleia Legislativa, caso do governador. E aí depois tem. E aí às 7 horas da manhã tem que estar lá de terno e gravata, no caso do homem, mulherada maquiada, tem que quase não dormir. E aí depois tem a posse festiva, No caso do governador no Palácio dos Bandeirantes, que é a sede do governo estadual. Sim. No caso da prefeitura, do prefeito na sede da prefeitura. E assim a gente trabalha, faz parte da vida.
2: É, muitas vezes acontece também da pessoa que é eleita, né, governador do estado, depois seguir para Brasília para participar da posse presidencial.
1: E aí faz tudo rapidinho, e aí tem que ser mais cedo ainda a posse oficial.
2: Para dar tempo de chegar.
1: Faz parte do jogo.
2: E sempre tem alguém ouvindo. Essa é a lição do dia.
1: Dito
2: sempre
1: isso,
2: tem alguém ouvindo.
1: 7 de setembro, programação normal, com algumas pessoas fora, mas tudo ao vivo.
2: Ó, e pra aproveitar, chegou o ouvinte da Espanha, hein? Nossa ouvinte, a Bárbara. Tô aqui de Barcelona com vocês todos os dias. Muy bien, Bárbara. Gracias. Bom, e no noticiário, então, olha só, gente, o presidente do Supremo Tribunal Federal, Edson Fachin, passa a conduzir dois inquéritos que envolvem os ministros André Mendonça e Alexandre de Moraes. Um deles trata de um relatório da Polícia Federal, elaborado a mando de André Mendonça, e que expôs contatos entre o Alexandre de Moraes e o banqueiro Daniel Vorcaro. O dono do Banco Master está preso por suspeita de fraudes bilionárias, inclusive a maior fraude financeira da história do Brasil. O outro caso, que agora está nas mãos do Edson Fachin, envolve um pedido de Alexandre de Moraes para que André Mendonça seja investigado. O Moraes aponta fortes indícios de abuso de autoridade, crime de responsabilidade, improbidade administrativa e favorecimento a determinados grupos políticos nos casos Master e INSS no STF. Daqui a pouco a gente vai para Brasília com mais informações para entender o dia de hoje dessa crise na Suprema Corte Brasileira.
1: A dona da loja de vestidos que deixou centenas de noivas na mão em São Paulo chega à delegacia para prestar depoimento. A Polícia Civil investiga o caso como estelionato. Nesta semana, cerca de 300 clientes reclamaram que não conseguiam contato com a loja My Vintage Dress. Muitas com casamento marcado para os próximos dias não conseguiram receber os vestidos de noiva, apesar de já terem pago. Ontem, o PROCON de São Paulo chegou a convocar uma reunião com representantes do estabelecimento, porém, ninguém apareceu. Em conversa com a reportagem da Band, o advogado Luiz Augusto Durso disse que a proprietária da loja, Camila Rossi, sofreu um golpe de uma funcionária, mas que as clientes serão atendidas de alguma forma.
3: Camila é vítima, uma vez que sofreu uma grande fraude por uma ex-funcionária que já foi afastada, demitida, e pelos seus desvios a empresa passa por uma situação financeira muito delicada. Mas isso não significa que essas noivas serão desamparadas. Todas serão atendidas e, de alguma forma, a empresa vai prestar um serviço adequado, seja através de parceria com outras lojas, seja com reembolso, ressarcimento. Todas serão atendidas, serão respondidas, porque o que acontece não é culpa das sócias. Na verdade, elas são mais uma vítima dessa história também.
1: O curioso é que uma primeira versão indicava que, eventualmente, a demanda tinha crescido muito.
2: Pois é,
1: e a empresa,
2: né?
1: Agora não
2: é
1: teria
2: golpe.
1: Se organizado. Agora, um golpe de uma funcionária? Não estou questionando nada. Mas, enfim, a gente vai ter que ficar em cima. Estamos em cima deste caso desde terça-feira, que foi quando surgiram as primeiras informações. Desde segunda, a loja cancelou provas de vestidos e parou de responder aos clientes pelos canais oficiais. Noivas que vão se casar neste fim de semana, sexta-feira nem tem tanto casamento, mas tem,
2: mas,
1: né? Mas sábado tem,
2: né?
1: Bastante. Elas tiveram que procurar alternativas para não ficar sem vestido.
2: E aí a gente trouxe essa notícia aqui no Band News no meio do dia, quarta-feira que foi, né?
1: Foi
2: recentemente, antes de ontem. A gente falou sobre as noivas que tinham tomado golpe e tudo mais, estavam sem o vestido, e foi tão legal, porque alguns ouvintes escreveram: olha, meu vestido tá à disposição, posso emprestar. Teve gente falando, minha esposa escutou aqui, o vestido dela também tá à disposição para emprestar.
1: Mandaram fotos.
2: A gente passou esses contatos lá no grupo das noivas e tudo mais. Coitadas, devem estar super estressadas, mas foi muito legal ver esse movimento dos ouvintes aqui de solidariedade mesmo, né?
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2: O Grupo Bandeirantes de Comunicação segue com a campanha A Band Não Se Cala para combater a violência contra a mulher. No Ceará, um político foi preso por suspeita de matar a companheira. Destaque chega com o Moisés Mororó.
5: Um suplente de vereador de Cascavel, na região metropolitana de Fortaleza, foi preso suspeito de feminicídio contra a própria companheira. Segundo a Polícia Civil, Cleison Ferreira do Nascimento, de 46 anos, teria matado Marlene Albuquerque de Oliveira, também de 46 anos, e forjado suicídio da vítima. Exames periciais apontaram que a morte era incompatível com o enforcamento voluntário. Durante o depoimento, o suspeito mudou a versão inicial e confessou o crime.
1: Mudança na gestão dos principais aeroportos de Minas Gerais. Fala, Paulo Xavier.
6: O aeroporto da Pampulha, em Belo Horizonte, e alguns blocos do Aeroporto Internacional de Belo Horizonte, em Confins, na região metropolitana, foram comprados oficialmente pelo Grupo Assur, uma empresa mexicana. A compra de R$5,1 bilhões faz parte da aquisição de aeroportos que pertenciam à Motiva, antiga CCR, e foi concluída nesta quinta-feira. Em comunicado, a Assur informou que as operações dos aeroportos seguem normalmente, sem alterações nas equipes e na estrutura operacional existente.
1: Opa, entrou trilha errada aí.
2: Será que tá a trilha errada?
1: Não é do programa essa.
2: Não?
1: Não.
2: Ah, mas tava aqui, você acredita? Então, tava bom. Aqui na fila pra tocar? O Grêmio, tá, gente, vai ser o adversário do Atlético Mineiro nas semifinais da Copa do Brasil. Outra vaga vai sair na decisão do confronto entre Vasco da Gama e Palmeiras. Traz mais detalhes pra gente, por favor, Vicente Medeiros.
7: O Grêmio está na semifinal da Copa do Brasil. O tricolor venceu o Internacional por 3-1 diante de recorde público na arena e garantiu a classificação. Carlos Vinícius marcou 2 gols e o croata Krovinovic fez o terceiro. Vitinho descontou para o Internacional na etapa final. Agora, o Grêmio enfrenta o Atlético Mineiro. Os jogos estão previstos para novembro, com os mandos definidos por sorteio da CBF.
1: Merecido, ganhou o clássico.
2: Merecido, é, né? Isso. Olha só.
1: Cuidado pra não pegar o Palmeiras na final, hein?
2: Não sei do que você tá falando, Humberto Ferretti. Não sei se eu tô entendendo.

0: Agora, meio-dia e 12, como prometido, a gente volta a fazer contato com Brasília. O Afonso Marangoni está com a gente. Eu não sei nem mais como chamar repórter de Brasília, né? Porque cada hora é uma história nova. Então a gente resume, faz aquela pergunta genérica. Marangoni, as últimas dessa crise envolvendo o Supremo Tribunal Federal. Boa tarde.
1: Boa tarde, Ferretti. Boa tarde, Larissa. Todo mundo que nos acompanha. Olha, a última atualização é que acabou de acontecer um evento no Palácio do Planalto de um tema relacionado à justiça. Estavam ali nada mais, nada menos do que Edson Fachin, presidente do Supremo Tribunal Federal, que está no meio desta crise profunda na corte, e também Paulo Gustavo Gonebranco, procurador-geral da República, também implicado, né, naquelas mensagens que foram divulgadas por André Mendonça de Daniel Vorcaro. Mas então, o que teve ali foi um assunto direto, viu, Ferretti e Larissa? Ninguém deles ali deixou de tocar nesse assunto. O presidente Lula fez uma fala bem forte e depois, então, de ouvir, né, o Edson Fachin, que é presidente do Supremo. Vamos acompanhar neste momento o que disse o Edson Fachin agora há pouco, para a gente continuar atualizando o noticiário.
2: Os fatos estão sendo apurados. Esta presidência seguirá os procedimentos estabelecidos pela Constituição e pela legislação. Faremos o que é certo, no tempo e pela forma que a ordem jurídica exige. As instituições da República precisam ser preservadas, sobretudo nos momentos de maior tensão. Nenhuma autoridade está acima da Constituição, nenhum poder está acima da lei e nenhum interesse circunstancial pode se sobrepor à integridade do Estado de Direito Democrático. A gravidade dos fatos não autoriza atalhos. Ao contrário, quanto maior o desafio, maior deve ser o compromisso com a legalidade, o devido processo e as garantias constitucionais. Não haverá precipitação, mas tampouco omissão. A resposta institucional será firme, proporcional e rigorosa. Os acontecimentos recentes demonstram o acerto e a urgência de três metas de nossa gestão: a adoção de um código de ética, o fim do inquérito das fake news e a modernização do sistema de justiça.
1: Pois é, então Edson Fachin toca em várias feridas nesta declaração. Ele fala, por exemplo, do fim do inquérito das fake news, aí expressando de forma clara e pública o desalinhamento em relação ao ministro Alexandre de Moraes, que usou este inquérito das fake news, que tramita há 7 anos, para pedir então a investigação do ministro André Mendonça. Então Fachin deixa bem claro que não concorda com esse procedimento que foi adotado, pelo menos, né, não como isso foi encaminhado. Tanto é, Ferretti e Larissa, que Edson Fachin hoje também tomou uma decisão retirando esse pedido de investigação de Mendonça do inquérito das fake news e trazendo para uma petição que tramita na presidência do Supremo Tribunal Federal. Agora está tudo junto, tramitando este pedido de investigação de Moraes para André Mendonça, né? E também aquela questão da Procuradoria-Geral da República, que pede a nulidade das revelações, né, de André Mendonça sobre conversas de Moraes com o Daniel Vorcaro, que também ali Paulo Gonê é citado. Então tá tudo sobre a relatoria do ministro Edson Fachin, que deu prazo para todo mundo. Tem 5 dias para todo mundo se manifestar em relação a estas situações todas. E aí só depois é que Fachin deve tomar uma decisão. É claro que isso também tem a questão de ganhar tempo para se estudar a melhor resposta a ser dada. Neste caso, estamos falando aqui da crise mais severa, né, que a gente tem notícias dentro do próprio Supremo Tribunal Federal, um racha muito grande entre Mendonça e Alexandre de Moraes, mas mais do que isso, os grupos, né, de ministros que se articulam entre um e outro ali, apoiando um e criticando a postura do outro. O presidente Lula também falou e não mediu as palavras. Vamos acompanhar um trecho da declaração dele também agora há pouco?
3: Ontem eu fiz uma fala sobre a crise que nós estamos vivendo e que o presidente Fachin acabou de falar agora. E eu tenho uma preocupação como presidente da República, é de tentar fazer o esforço sobrenatural para que a sociedade brasileira não perca a esperança, a fé e a credibilidade nas instituições que são responsáveis de garantir o funcionamento do sistema democrático brasileiro e o Estado de Direito. Se não tiver instituições sólidas e funcionando, a democracia estará muito vulnerável. E por isso tem algumas pessoas que tentam enfraquecer, que tentam desmoralizar, quando no fundo, no fundo, qualquer país democrático, qualquer país de democracia forte tem instituições que garante o funcionamento dela, sabe, com muita competência.
1: Pois é, está então uma primeira manifestação do presidente Lula, mas ele voltou à questão, aí falando com mais clareza sobre o caso, né, dizendo que ninguém pode, né, se apropriar do cargo conferido pela democracia para obter vantagens pessoais e que isso precisa, né, ser levado às últimas consequências. Vamos acompanhar?
3: E eu, sinceramente, tenho o prazer e o orgulho de ter sido o presidente da República que fez a primeira reforma do judiciário com Márcio Tomás Bastos na Justiça e o nosso querido Nelson Jobim na presidência da Suprema Corte, e tenho certeza que faremos para o próximo ano uma discussão profunda sobre a necessidade de uma nova reforma no Poder Judiciário brasileiro para que o povo possa continuar acreditando na Justiça. Porque ninguém, em nome da democracia, pode utilizar o cargo que tem em benefício pessoal. Ninguém. Isso vale para o presidente da República, vale para um catador de material reciclável, vale para uma parteira e vale para uma médica. Todo mundo tem que estar subordinado aos mesmos trâmites da legislação. Afinal de contas, ela vale para todos. E eu disse ao meu amigo Fachin, a Suprema Corte e a Procuradoria-Geral da República, sabe, estão, sabe, com muita expectativa da sociedade brasileira. Porque quando os filhos dentro de casa estão em desordem, é quem manda na casa que resolve. Então, meu caro, está nas tuas costas e nas costas do Paulo Gonet a responsabilidade de passar o mínimo de tranquilidade sem tentar esconder absolutamente nada. O que nós não podemos nesse país é oficializar a indústria da fake news, a indústria dos vazamentos seletivos por interesses políticos ou econômicos. Não é possível. Se a gente não der uma parada nisso, a gente vai perder a credibilidade que nós queremos que a sociedade tenha na justiça.
1: Tá, então, declaração do presidente Lula, tocando também nesses pontos bem complexos dessa situação toda, uma sexta-feira atípica aqui em Brasília, porque tem decisão saindo a todo momento, tem esses pronunciamentos também acontecendo, então a gente vai seguir de olho aqui, porque certamente teremos novas atualizações. E aí queria, antes de passar para vocês, Humberto e Larissa, dizer que, como estou aqui no Congresso Nacional, quero dizer que Davi Alcolumbre, né, presidente do Senado, não está com nenhuma disposição em levar à frente questões de impeachment de ministro supremo. Isso está descartado aqui na gestão de Davi Alcolumbre, pelo menos até uma mudança de cenário com algum fato novo que possa vir a acontecer. Ele já até publicamente externou essa questão, dizendo que está se colocando agora como se o Moraes tivesse todos os problemas recaindo sobre ele, mas que o caso é mais amplo. Até lembrou do Flávio Bolsonaro, que pediu dinheiro para o filme Dark Horse, desse mesmo personagem Daniel Vorcaro. Então, para dizer que o Congresso agora já entrou mesmo no recesso, volta só depois do primeiro turno das eleições e não deve ter nenhuma movimentação aqui em relação ao impeachment, a não ser, claro, pronunciamentos de deputados, maioria da oposição, cobrando impeachment de Alexandre de Moraes, porque isso também vale politicamente, né, para quem tenta reeleição ou candidatos também que querem vir aqui para o Senado Federal.
0: Marangoni, sobre essa fala do Fachin, já teve alguma repercussão? E eu pergunto porque é uma fala institucional, obviamente, mas ao mesmo tempo ele fala em punir eventuais desvios, mas meio que tem aquele porém, contudo, todavia, entretanto, né? Olha, tem que seguir o rito jurídico, a gente não vai tomar atalhos, foi um dos termos que ele usou. Tem muita gente que entende que, olha, se houver comprovação de que determinada informação foi obtida ou foi vazada de maneira irregular, ela não deve ter valor, mesmo que seja uma informação importante, de interesse público. ele, para mim, pareceu caminhar em cima do muro ali. Você colheu já alguma percepção sobre essa fala dele por aí?
1: Sem dúvida, Ferretti, o Fachin, ele é muito conhecido por essa ponderação, né? Só que para quem conhece o dia a dia, a dinâmica do Supremo, vê que as falas dele não estão muito escamoteando a questão, não. Ele está tratando do assunto de uma forma mais aberta. Claro que não é com o português que a gente queria ouvir, para o que vai fazer, como é que ele entende tudo isso, mas ele diz ali e aí sinaliza descontentamento com o ministro Alexandre de Moraes na hora que fala que tem que acabar com esse inquérito de fake news, está sendo colocada muita coisa ali dentro, né, deste inquérito, e ele discorda disso. Quando ele fala de código de ética para ministros do Supremo, ele está dizendo também que se tivesse alguma baliza nesse sentido, talvez a gente não teria visto, né, esta relação de Moraes com Vorcaro, conversa entre eles, de muita proximidade. Então ele acha que o código de ética pode ajudar a moralizar um pouco esta situação. A fala do Fachin repercute imediatamente aqui em Brasília, inclusive lá entre os ministros do Supremo. Agora, não há uma concordância, eles não estão uníssonos dizendo, o Fachin está certo, porque a ala, por exemplo, é do ministro Alexandre de Moraes, entende que não tem que ter código de ética, que as regras que já existem são suficientes. Então, há esta divergência pública, né, que a gente está acompanhando agora. Mas o entendimento de que Fachin precisa mostrar força para que ele não perca as rédeas dessa situação e possa, então, como presidente do Supremo, responder à altura deste desafio institucional que é realmente único, né, inédito, que a gente está acompanhando.
4: Tá certo, Afonso. A gente segue de olho nos desdobramentos. Vamos combinar que essa semana era só para a gente olhar para o Congresso, aquela história de esforço concentrado, tanta coisa acontecendo, mas a semana foi agitada aí em Brasília, como os próximos dias e o próximo mês deve ser também. Afonso, obrigada, viu? Espaço aberto para você. Qualquer atualização, viu? Algo de anormal acontecendo por aí, chama a gente e volta aqui. Valeu, bom trabalho.
1: Um abraço, até.
4: E em instantes a gente volta a reunir toda a rede Band News. Nós seguimos aqui no Band News no meio do dia. Você sabe bem, para quem está acompanhando pelo YouTube, pela Fast TV, pelo aplicativo, por onde for. E daqui a pouco no rádio também, unindo aí, voltando para o nosso formato original. Com muita notícia, muita informação, a gente segue por aqui até as 2 horas da tarde.

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0: Meio-dia, 26 minutos. Oi, oi, boa tarde pra você que tá chegando agora no Band News no meio do dia. Boa tarde pra você que segue com a gente também. Nós seguimos por aqui, já faz um tempinho, mas agora de volta ao rádio com muita notícia, muita informação ao longo dessa tarde. Eu sou Larissa Biscaia, vou ficar por aqui até as duas. Junto comigo tá ele, Humberto Ferretti. Mais uma vez, ótima tarde pra você.
1: Fala, Larissa. Mais uma vez, boa tarde para você, para todo mundo ligado na Band News FM, em especial para quem estava acompanhando o horário político pelo rádio. Agora se junta a equipe do Band News no meio do dia, que mais uma vez está desfalcado. O Eduardo Oineg está se recuperando ainda. A gente até brincou no horário em que nós estávamos falando apenas para Fest TV, YouTube e aplicativo Band Play, que o Eduardo Oineg agora tá naquela situação de CPI, sabe? Não que ele esteja sendo investigado, né? Mas quando sai a notícia, olha, que o parlamentar tal é esperado na próxima quarta-feira, a gente tá contando com o Oineg aqui na segunda. Se tudo der certo, ele já vai estar bem, vai
0: estar recuperado. Eduardo Oineg é esperado nos estúdios da Band News FM na próxima segunda-feira, meio-dia, para prestar esclarecimentos sobre a ausência dele.
1: A verdade sobre Eduardo Oineg, tá, gente? Segunda-feira.
0: Na verdade, o Oineg vai chegar aqui semana que vem e vai falar assim.
1: Você não vai entender,
0: não. Beto Alves Ferretti, Larissa Raul em Biscaia, vocês estão convocados a comparecer no estúdio da Band News FM no dia tal, para prestar esclarecimentos sobre a virada de hora que, desde que eu estive fora, vocês nunca mais cumpriram.
1: Tema polêmico, é bom a gente resolver aqui em casa antes que chegue ao Supremo. Fato é, porque lá o negócio tá bagunçado. Fato é, gente, que seguimos aqui até as duas da tarde. Você que não acompanhou os primeiros 25 minutos e quiser depois, volta lá, porque, obviamente, a gente vai falar até as duas da tarde sobre a situação, sobre a crise no Supremo Tribunal Federal, mas a gente falou bastante sobre ela também com o Afonso Marangoni, direto de Brasília. Então, perdeu? Acabou o programa, volta lá no YouTube rapidinho, não tem problema. Você vai ficar totalmente atualizado, além daquilo que a gente vai te trazer de informação ao longo do Band News no meio do dia.
0: E por falar no Supremo, em meio a essa crise envolvendo o STF, com os ministros Alexandre de Moraes, André Mendonça, o presidente Lula, gente, está defendendo uma reforma no Poder Judiciário no ano que vem. A fala do petista foi feita há pouco em cerimônia no Palácio do Planalto, ao lado do presidente do Supremo Tribunal Federal, Edson Fachin. O presidente Lula ressaltou que a lei vale para todos.
2: Ninguém, em nome da democracia, pode utilizar o cargo que tem em benefício pessoal. Ninguém. Isso vale para o presidente da República, vale para um catador de material reciclável, vale para uma parteira e vale para uma médica. Todo mundo tem que estar subordinado aos mesmos trâmites da legislação. Afinal de contas, ela vale para todos.
0: Na cerimônia, o presidente do STF, Edson Fachin, prometeu o fim do inquérito das fake news, aberto há 7 anos na corte, sob a relatoria do ministro Alexandre de Moraes. Fachin também defendeu a criação de um código de ética e, sobre a crise interna no Supremo Tribunal Federal, disse que a resposta será firme e rigorosa. O presidente do STF também destacou que a gravidade dos fatos não autoriza atalhos. Mais cedo, o presidente do Supremo Tribunal Federal, Edson Fachin, passou a conduzir os dois inquéritos que envolvem os ministros André Mendonça e Alexandre de Moraes. Um deles trata de um relatório da Polícia Federal, elaborado a mando de Mendonça, e que expôs contatos entre Moraes e o banqueiro Daniel Vorcaro, dono do Banco Master. Outro caso agora está nas mãos de Fachin, envolve um pedido de Alexandre de Moraes para que o André Mendonça seja investigado. Moraes aponta fortes indícios de abuso de autoridade, crime de responsabilidade, improbidade administrativa e favorecimento a determinados grupos políticos nos casos Master e INSS no STF.
1: O Congresso Nacional aprova a taxa das blusinhas, mas ainda precisa analisar as PECs da segurança pública e do fim da escala de trabalho 6x1. As informações com Márcio Rocha.
3: O governo vai seguir mobilizado para...

0: concluir a votação da proposta de emenda à Constituição que acaba com a escala 6x1 e a PEC da Segurança Pública, ambas aprovadas na Comissão de Constituição e Justiça do Senado e que ainda precisam ser votadas no plenário. A fala é do presidente Luiz Inácio Lula da Silva, que escreveu em uma rede social que cumpriu o compromisso de acabar com a taxa das blusinhas, texto aprovado no Congresso durante a semana de esforço concentrado, e que zera a cobrança de impostos para compras internacionais de até $50. Segundo Lula, dos 5 projetos prioritários do governo, 3 foram aprovados em definitivo. Além da taxa das blusinhas, também foram aprovados os textos que tratam da Política Nacional de Minerais Críticos e o Redata, que trata dos data centers e inteligência artificial no Brasil.
1: O avião da cantora Mariana Fagundes, que é conhecida por aquela música Peão Todo Tatuado, faz um pouso de emergência em Goiânia, destaque do Weigler Soares.
2: O avião da cantora Mariana Fagundes precisou fazer um pouso de emergência em Goiânia nesta quinta-feira. De acordo com a cantora, o gerador da aeronave parou durante o voo, que partiu de Canaã dos Carajás, no Pará, com destino ao Rio de Janeiro. Em um vídeo publicado em suas redes sociais, ela tranquilizou os fãs e disse que a equipe trocou de aeronave e seguiu viagem. Mariana afirmou ainda que estava indo ao Rio de Janeiro para gravar um programa de TV ao lado de Geninho, com quem canta a música Peão Todo Tatuado, música que figura entre as mais tocadas do Brasil.
3: A Justiça Mineira reverte uma absolvição e condena a empresa responsável pelo maior desastre ambiental do país. Quem tem os detalhes é a Tayane Ribeiro.
4: A Justiça Federal reverte a decisão que absolveu todos os réus pelo rompimento da barragem em Mariana e condena criminalmente a Samarco e 3 engenheiros da mineradora. As penas foram anunciadas ontem, 11 anos após a tragédia que deixou 19 mortos. Os funcionários, que exerciam cargos de gerência na época do colapso, foram condenados a 7 e 8 anos de prisão por inundação seguida de morte. Já a Samarco está proibida de contratar com poder público por 10 anos e foi multada em R$1 milhão pelos crimes de poluição seguida de morte e danos a unidades de conservação. Ainda cabe recurso.
3: Agora, 12h32, mandar um abraço pro Tony de Viamão, no Rio Grande do Sul. Não falou se é gremista ou se é colorado, porque lá, bom, tem o Juventude também, tem outros times. Eu ia falar que você tem que ser um ou tem que ser outro, mas eu ia arrumar uma briga com muita gente lá no Rio Grande do Sul. Enfim, ele faz uma pergunta aqui. Larissa e Ferretti, falam sério. Vocês acham que alguém deixa de acompanhar o programa desde o início para ficar vendo, ouvindo, no nosso caso, a propaganda política? Ah, não sei. Tem gente que pode ser, né? Sei lá.
1: Tem gente que acompanha. Não, e às vezes a pessoa, contra, tá? Não, e às vezes a pessoa tá só com o rádio também, né? Não tem opção.
3: Sim, tem
1: ali
3: essa opção,
1: de
3: quem eventualmente
1: conectar no
3: está
1: Band
3: no
1: Play,
3: carro,
1: na TV, no YouTube.
3: É. Mas aí se tá no carro, por exemplo, e tá com o Bluetooth conectado, dá.
1: É, dá. É uma opção. Fica aí a dica, hein, ouvinte. Quer continuar ouvindo a gente? Tava ouvindo horário eleitoral?
3: É.
1: Band Play no seu celular, conecta o Bluetooth e dá certo. Ou o YouTube também, enfim.
3: Não que a gente esteja desestimulando as pessoas a acompanharem
1: o horário
3: político. É só um
1: caminho para se as pessoas quiserem ficar, né, com a gente. É diferente essa história.
3: E o Tony respondeu aqui, sou neutro quanto a futebol.
1: Posso registrar mais uma, então?
3: Opa.
1: Mais cedo a gente estava falando, justamente quando tava o horário eleitoral no rádio, sobre os ouvintes que nos acompanham de fora do Brasil. E aí teve um ouvinte, uma ouvinte, a Bárbara, que escreveu pra gente direto de Barcelona. E depois veio a Ana Luísa, direto de Boston, nos Estados Unidos, tá com a gente também. Enquanto a gente tava só pro digital, digamos assim, também falamos sobre trabalhar na virada do ano, de 31 de dezembro pra 1º de janeiro. Contei que eu já fiz essa virada aqui no ar na Band News FM. E aí um ouvinte, cadê o nome dele? O Márcio, mandou mensagem pra cá, contando que ele também já teve essa experiência. Olha só, eu trabalhei de 31 de dezembro para 1º de janeiro em 1999, por causa do suposto bug do milênio, eu e mais uma galera. Aí eu perguntei, mas o que você fazia? Ele falou, eu era programador, hoje eu sou gerente de projeto.
3: Tá vendo? Eu trabalho enquanto eles dormem, né?
1: Literalmente.
3: Olha, mas que coisa, mas hoje ainda deve ter, né? A galera de TI.
1: Ah, sim, não tem muito horário,
3: sistema,
1: não.
3: Sistema bancário, tem que ter alguém de plantão.
1: Quem
3: ali. Se alguém é do setor, manda
1: pra
3: mensagem pra cá.
1: Para uma empresa estrangeira também acontece isso.
3: Tem isso também.
1: Que entra nos horários um pouco alternativos.
3: Eu não sei se alguém vai querer fazer Pix, né? Da virada do ano. Ah, esqueci de pagar uma conta, vou fazer um Pix agora.
1: Lembrei agora daquele boleto da Enel, vou pagar 31 de dezembro, meia-noite.
3: Mas o sistema tem que estar ativo e tem que estar funcionando e tem que estar com segurança, né?
1: É,
3: curioso. Tem muita gente, quem tiver, independentemente de ser fim de ano. Bom, mesmo quem trabalha 24 horas por dia, em algumas situações não trabalha de fim de ano. A gente tem supermercados grandes, redes de lanchonete que só fecham dia 25 de dezembro e 1º de janeiro. Então, trabalhar 24 horas não quer dizer que a pessoa vai trabalhar no Natal e no Ano Novo. Mas quem tem essa experiência, por curiosidade, o assunto que surgiu do nada, mande mensagem aqui pra gente entender quais profissões estão nativas nesses dias.
1: Comércio exterior e TI não para, escreve o nosso ouvinte pra cá, o Rodrigo, que mora no interior de São Paulo. Quem mais escreveu pra gente? Nosso ouvinte, ele que é motorista de ônibus, falou que também já trabalhou numa virada dessa. O Rogério, que tá sintonizado por aqui.
3: Motorista de ônibus.
1: Várias profissões.
3: Valeu, Rogério.
1: Frentista, diz outro ouvinte por aqui também.
3: E posto de gasolina também. Às vezes eu vejo algum fechado, quando eu tô voltando daquele jantar da virada de ano, mas normalmente estão abertos.
1: Olha só.
3: Que coisa.
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0: Meio-dia, 38 minutos, a Justiça de São Paulo mantém preso o policial militar Bruno Carvalho do Prado, ele que é réu pela morte de Marco Aurélio Acosta, aquele estudante que foi morto após ser baleado em uma abordagem policial lá em 2024. A defesa do PM tentava revogar a prisão preventiva e pedia que ele pudesse responder em liberdade. Na decisão, a juíza responsável pelo caso determinou que o Bruno permaneça preso, mas a situação pode ser reavaliada no futuro. O caso aconteceu na Vila Mariana, zona sul de São Paulo. Marco Aurélio passou ao lado de uma viatura, deu um tapa no retrovisor e saiu correndo. Ele foi seguido ali pelos policiais militares, caiu no chão e levou um tiro no abdômen. Ele chegou a ser atendido, morreu no hospital. Os dois agentes foram denunciados por homicídio qualificado por motivo torpe e impossibilidade de defesa da vítima.
1: O edifício Copan volta a receber amanhã visitas guiadas à cobertura. 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
0: É tão legal.
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0: Nossa,
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0: Nossa, o Copan é demais.
1: O local, gente, apresenta uma vista panorâmica para o centro de São Paulo. Imagino que deve ser muito legal. Tem que pagar, viu? R$50, um passeio de 40 minutos. As visitas acontecerão sempre aos sábados, entre 1h30 e 4h30 da tarde, em grupos de até 8 pessoas. Os ingressos estão disponíveis pela internet, site Edifício Copan, Copan com N, de navio.com.br. Eu não gosto, eu tenho medo de altura, mas de estar num lugar, como é que eu vou dizer? Se eu tiver numa sacada de prédio, no 30º andar, eu não tenho medo, porque eu vou me sentir no chão firme. Eu gosto muito de ver as coisas de cima, desde que não seja um avião, eu já destaquei aqui. Eu tenho que estar com o pé ali no concreto, no cimento. Interessante.
0: Ah, deve ser legal. O Copan é muito legal. Mesmo se você não for fazer essa visita guiada, acho que você devia ir lá conhecer, comer alguma coisa. Pra mim, o Copan é o resumo de São Paulo, assim. É um prédio muito interessante, total. Bem no centro, com uma pluralidade absurda de gente, de opções de coisas pra fazer. É uma doideira, eu acho muito, muito legal mesmo.
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0: Fala, Débora Mendonça, boa tarde.
9: Oi, Larissa Ferretti, uma ótima tarde. Trânsito acima do habitual para o horário na Radial Leste, nos dois sentidos, na aproximação às obras que acontecem ali antes do viaduto Alcântara Machado, para quem está no sentido centro, depois do viaduto no sentido bairro. Deixa agora uma espera para o motorista aproximada de 10 minutos ali na lentidão. Quem puder se aproximar do centro pela Celso Garcia vai melhor. Saída do centro pela Rua da Moca, valendo a pena. 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
12: São Paulo joga amanhã contra o Atlético Mineiro às 18h30 no Morumbi pela 26ª rodada do Brasileirão. São Paulo vem de vitória contra o Bragantino depois de 4 meses sem vitórias no Brasileirão. E o time precisa somar pontos para fugir da parte de baixo da tabela. O tricolor é o 11º colocado com 30 pontos e está a 5 pontos da zona da degola. Mais de 20 mil ingressos já foram vendidos antecipadamente. O Corinthians joga domingo contra a Chapecoense em Itaquera. 19h30 com casa cheia. Corinthians e Chapecoense já se enfrentaram 19 vezes em toda a história, com 12 vitórias do Timão, 5 empates e 2 derrotas. Palmeiras, líder do Brasileirão, com 52 pontos, vai enfrentar domingo Botafogo no Nilton Santos, às 18h30. O técnico Abel Ferreira terá força máxima para este jogo. Nos últimos 4 jogos entre os dois times, Palmeiras venceu 2, empatou 1 e foi derrotado 1 vez. O Santos enfrenta domingo o Internacional no Beira-Rio, às 16h. O Inter está na zona da degola e o Peixe está a 4 pontos da zona de rebaixamento. Vai ser um jogo dos desesperados. Dito tudo isso, eu diria, eu quero é mais.
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0: Economia com ela, Juliana Rosa, hoje falando da taxa das blusinhas que não existe mais. Quem for renovar o guarda-roupa ali, o verão tá chegando, comprou umas blusinhas de fora, eventualmente vai ficar contente, pode ter impacto eleitoral, mas quem fabrica e vende aqui talvez não esteja muito satisfeito, porque a concorrência com produto chinês às vezes é complicada e a Ju tá de olho em tudo isso. Diga lá, Ju, boa tarde.
1: É, pois é, em eleição é isso, né? O risco, Ferretti, é não ter um tempo hábil para poder fazer todos os pesos e contrapesos aí nessa discussão, né? Boa tarde para você, para a Lari, boa tarde para o nosso ouvinte. É claro que, num primeiro momento, o governo vende essa agenda de preservar as compras mais baratas, principalmente dos sites chineses, para a população de baixa renda, principalmente, o que é meritório se você pensar que a gente, de fato, tem uma renda média no Brasil muito baixa. A gente tem uma renda média no Brasil em torno de R$ 2.000. Você imagina que mal dá para sobreviver, né? Mal dá para pagar as contas básicas, que dirá fazer compras. E, portanto, é uma pauta muito popular. Então, houve ali um esforço do governo junto com o Congresso, fizeram ali um acordão, né, porque interessou, de repente, a agenda econômica começou a andar no Congresso, Senado e Câmara aprovaram ontem, em votação relâmpago, a isenção definitiva agora dessa taxa das blusinhas, que já estava valendo desde maio. O próprio governo tinha editado ali uma medida provisória em acordo com o Congresso, só que a medida provisória tem data de validade, ela perderia validade agora depois do feriado, na próxima terça-feira. E então houve ali a votação para que houvesse então transformado essa medida provisória num projeto de lei, agora garantindo que as compras feitas em sites internacionais, principalmente os populares sites chineses, no valor de até $50, não paguem imposto de importação, que é 20%. Continuam pagando o ICMS, que é o imposto estadual, que varia aí, dependendo do estado, entre 17% a 20%, que é o imposto que a gente segue pagando para compras de até $50, mais o imposto federal, que é o imposto de importação, esse está isento. Então, no primeiro momento, Ferretti, Lari, claro que para o consumidor, principalmente esse consumidor, né, brasileiro, que tem aí uma renda baixa, é boa notícia. No entanto, você tem que pensar que esse mesmo consumidor, ele precisa ter emprego, né, para poder comprar as blusinhas. E o varejo e a indústria, principalmente o têxtil, está já com muita dificuldade. A gente tem falado aqui, principalmente por questões locais, claro, a taxa de juros alta é o principal fator que vem gerando um alto endividamento das empresas, das pessoas, e, portanto, já tendo uma dificuldade grande aí financeira, pedidos de recuperação judicial, extrajudicial, e piorar a questão da concorrência ainda com os sites chineses, principalmente, é um fator que acaba gerando um problema maior da situação financeira do varejo, da indústria brasileira. O Instituto de Desenvolvimento do Varejo me passou que a previsão é de redução de empregos. Eles estão prevendo aí mais de 100 mil cortes de vagas no setor do varejo e da indústria, principalmente varejo, a parte de confecção, mas a indústria também dessa área, calçados também, indústria calçadista, a parte de beleza também está dentro aí dessa perspectiva de corte de empregos, por perspectiva de vendas menores, e brinquedos também. Então, assim, não existem soluções fáceis, né, pessoal? Não dá para se imaginar que um produto chinês pague ICMS de 17% a 20%, enquanto um produto aqui do Brasil, o têxtil, por exemplo, né, que é o mais atingido aí pela concorrência chinesa, pague 92%. Então, assim, cada produto, você pensa, só de imposto, praticamente dobra o custo do produto só para pagar imposto. É um negócio assim, pesado demais, né, para o produtor local, porque ele paga todos os impostos, paga o imposto estadual, o ICMS, mas paga PIS, COFINS, paga ISS, enfim, todo tipo de produto e serviço na cadeia toda produtiva, né? Então, como é que você compete com um produto chinês? Tem até, inclusive, toda a discussão de que eles estão vindo com tanta agressividade que mesmo que coloque um imposto de proteção ali para proteger a indústria local, ainda assim eles vêm com preços tão agressivos que muitas vezes não consegue nem cobrir o custo de produção. Então você tem aí uma discussão que tem que ser feita com cuidado, né? Mas é isso, ano eleitoral, eles até colocaram no projeto que a cada 3 meses eles vão ser obrigados ali, o Ministério da Fazenda, a fazer um levantamento para verificar quais são os impactos na indústria, no varejo, enfim, na economia, nas contas do país também, e oferecer soluções para mitigar os efeitos. Um negócio super por alto, assim, né? Etéreo. Então, é muito, muito difícil, né, gente, tomar essas decisões. De qualquer maneira, porque claramente é uma decisão eleitoral, a gente precisava ter um plano para entender exatamente quais são os setores que são competitivos, por exemplo, quais não são, até para a gente ter uma política de Estado, né, para entender que segmentos, por exemplo, fazem sentido terem algum tipo de incentivo e outros talvez seja realmente mais vantajoso até para a economia brasileira importar. Ao invés de produzir aqui dentro do país. Enfim, todo o debate, né, do custo Brasil, de carga tributária, taxa de juros muito alta. Então, a gente precisava estar tá debatendo, enfim, projetos com substância, né? E pesando, colocando, obviamente, o que é melhor para o consumidor em termos de custo-benefício, mas sem menosprezar a importância da gente ter uma economia que, enfim, não seja. Enfim, totalmente aqui exposta, né, a uma concorrência tão desproporcional como a gente vê aí pelos dados, né?
0: Economia com ela, Juliana Rosa. Não vi o nome da Juliana Rosa na escala de segunda-feira. Tá certo isso ou a gente precisa mandar um
1: Não, tô de
0: valiência? Só na
1: folga, hein?
0: terça?
1: Só na terça, vou descansar um pouquinho.
0: Então tá
1: Ah, eu
0: bom.
1: também, Ju,
0: Mas.
1: mas eu achei que pelo tom de voz do Ferretti,
0: Ah.
1: ele tá de plantão.
0: É, Ju, sabe por
1: Acertei, né?
0: quê? Vocês estão insinuando que eu tô triste por
1: Não,
0: causa
1: mas
0: do
1: olha
0: plantão. A
1: só.
0: Larissa já falou isso mais
1: Eu vou
0: cedo.
1: folgar, a
0: Ah.
1: Ju vai folgar, alguém tem que cuidar da
0: É
1: lojinha.
0: verdade,
1: Você é
0: não
1: um
0: dá pra
1: homem
0: ficar.
1: responsável,
0: Claro, isso é
1: aplicado. A
0: verdade.
1: gente confia em você para fazer
0: Tá
1: essa
0: certo,
1: função.
0: então. Tá certo, então descansem, tá? Façam bom proveito.
1: Valeu, Ju. Isso
0: Bom
1: aí,
0: fim no
1: de semana. próximo você descansa.
0: É
1: A vida é
0: isso,
1: assim, ela
0: assim
1: dá
0: espero.
1: voltas. Parece justo. Ju, bom fim de semana, bom feriado para você. Até semana que vem. Um beijo, até.
0: Valeu, Ju.
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9: Seu caminho. Meio-dia, 59 minutos. Tô dando uma olhada na marginal do Pinheiro. Gente, que enrosco. Olha só. Vamos olhar pra zona sul da cidade.
0: Mas hoje nem é dia.
9: Nem é dia de enrosco. É isso que tá estranho. Olha só. Pra quem tá ali na Avenida dos Bandeirantes e vai seguir nos dois sentidos, naquele trecho pequeno ali, entre a marginal do Pinheiros e o aeroporto de Congonhas, um pequeno trecho, congestionada nos dois sentidos. Pra você que tá no sentido aeroporto, ela trava ali a partir da Ribeiro do Vale e segue bem, bem ruim até o aeroporto. E no sentido contrário, adivinha, ela trava a partir da Ribeiro do Vale e segue ruim até a acesso para a marginal do Pinheiros, de fato. Na marginal, gente, para quem tá no sentido Cebolão, ela tá muito travada, principalmente do limite da zona sul para a zona oeste da cidade. Então ela dá uma congestionada ali na altura da estação Berrini e segue bem ruim. E vai melhorar, vou te falar, hein, depois da ponte Cidade Universitária. Até lá vai de anda e para mesmo. Tem informação do trânsito? Tem informação das estradas? Manda pra cá. Nosso WhatsApp tá aberto pra você. É o 11-999-592-100.
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9: Seu caminho. Falei da marginal do Pinheiros, disse que ela tava tenebrosa, mas não é só ela não, hein? Isso aqui não é uma perseguição com a marginal do Pinheiros. Marginal do Tietê, gente, sentido Castelo, também travada desde a saída da Ayrton Senna. E aí o nosso ouvinte lembrou uma coisa que eu já tinha esquecido, o Wagner, que mandou mensagem pra cá. Véspera de feriado, né? Por isso que a cidade
0: faz
9: às
0: sentido.
9: Vezes tá tão
0: faz
9: caótica.
0: Sentido. Não, faz todo sentido, matamos, faz sentido.
9: O pessoal tá lá, correndo pra cima e pra baixo, tentando sair. A gente fica de olho, então, bem lembrado pelo Wagner, na situação das estradas também. Gente, Regis Bittencourt, no sentido São Paulo, tá bem congestionada. Ela trava ali no acesso pra Itapecerica da Serra e segue ruim até Embu das Artes. A Raposo Tavares, travada na altura da Granja Viana, nos dois sentidos. Castelo flui relativamente bem. A Anhanguera, bem tranquila também. Rodovia dos Bandeirantes, ela trava no acesso pra São Paulo. Fora isso, Dutra, travada também, como quem tá indo no sentido aeroporto, no sentido Rio de Janeiro. Um pouco travada também, mas mais na saída da capital. Saindo de São Paulo, efetivamente, aí você flui um pouco melhor para quem tá pela Dutra. Tem informação do trânsito? Manda para cá, ajuda a gente, é o 11 999 592 100.

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1: O sol brilha na capital paulista e esquenta hoje, hein? Máxima, a gente já tá nela, na verdade. 27 graus, podia chegar aos 28, mas 27 para 28, vamos combinar que não faz, assim, muita diferença. Só que, gente, para amanhã, o tempo vira. Tá de folga amanhã? Vai descansar? Pode descansar, viu? Tem chance de chuva aqui em São Paulo, mínima de 16, máxima de 21. E pra semana que vem, aí sim a temperatura baixa. Na segunda-feira, São Paulo vai ter, assim, ó, um diazinho típico de Curitiba. Mínima de 10, máxima de 14 graus. Dá uma esfriada boa por aqui no início da semana que vem. A partir de terça, quarta, segue friozinho ali, variação de 15 a 20 e poucos, 21, 22 graus. Mas aí com mais previsão de sol por aqui. Pelo menos no início da semana, vai ser tempo frio e chuvoso na capital paulista.
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1: Humberto Ferretti?
7: Pois não.
1: Está aí com a nossa estatística da semana?
7: Ah, tem um ouvinte que mandou aqui.
1: Tem, tô com ela aberta aqui.
7: É o nosso... o Leandro, de BH.
1: 1:06 agora.
7: É,
1: Leandro
7: tarde,
1: mandou.
7: Hein? Nossa.
1: Calma, vou ler a estatística.
7: Tá bom.
1: Segunda-feira, Larissa, pontualmente 1 da tarde. Aí eu ainda disse, comecei a semana em grande estilo. Foi só o começo mesmo. Terça-feira, Ferretti, 1:07. Quarta, Larissa, 1:08. Quinta, 1:07, Ferretti. Sexta-feira, Larissa, 1:06. Fizemos aquilo que deu, né?
7: Você acumulou 14 minutos de atraso em uma semana?
1: E os seus? Quantos minutos deram?
7: Não, 14, mas 14? O assunto agora é você.
1: Não, mas peraí. Eu acumulei 14 em 3 dias. Você acumulou 14 em 2 dias.
7: Mas aí é igual o Campeonato Brasileiro, que o Flamengo tava ali com um jogo a menos que o Palmeiras até pouco tempo.
1: Olha,
7: aí
1: enrolada.
7: A gente só destacava, olha.
1: O seu ouvinte tá sendo enrolado, atenção.
7: E tal, não
1: tá
7: sei o quê. Mas a classificação é a que vale no momento.
1: Tá
7: no fim,
1: enrolando.
7: A gente vai saber. Né?
1: Atenção, Humberto Ferretti tentando te enrolar.
7: Lá vem, se liga no golpe, põe a vinheta da Band News FM aí.
1: É isso, gente, 1:07, começando o segundo ato do nosso Band News no meio do dia. Vamos pro noticiário, então. O presidente Lula volta a defender uma reforma no Poder Judiciário em cerimônia ao lado do presidente do Supremo Tribunal Federal, Edson Fachin. Os dois comentaram hoje a crise no STF envolvendo Alexandre de Moraes e André Mendonça. O presidente da Suprema Corte também discursou no evento em Brasília e prometeu uma resposta firme diante do que chamou da gravidade dos fatos. Informações chegando da Capital Federal com o Afonso Marangoni.
8: O presidente do Supremo Tribunal Federal, Edson Fachin, e o Procurador-Geral da República, Paulo Gonet, participam de evento no Palácio do Planalto, ao lado do presidente Lula, no momento de crise aguda no Supremo Tribunal Federal. O presidente Lula falou sobre o tema, cobrou, né, que tanto Fachin quanto Gonet deem respostas à sociedade para que se tenha confiança no judiciário brasileiro. Fachin fez também um pronunciamento, diz que os fatos estão sendo apurados, que as instituições da República precisam precisam ser preservadas, sobretudo nos momentos de maior tensão, e disse que a resposta institucional vai ser firme, proporcional e rigorosa. Também disse que mostra que as três metas da gestão dele são realmente urgentes, e aí citando duas: código de ética para ministros do Supremo e fim do inquérito das fake news. Isso num momento, né, em que o ministro Alexandre de Moraes pediu para investigar o ministro André Mendonça, e também André Mendonça revelou, né, conversas de Daniel Vorcaro, dono do Banco Master, com o ministro Alexandre de Moraes.
7: Agora 1h09. Na disputa à presidência da República, Lula se mantém à frente de Flávio Bolsonaro no primeiro turno, mas no segundo os dois continuam tecnicamente empatados. Os números estão na mais recente pesquisa feita pelo Datafolha e que foi divulgada ontem. No primeiro turno, Lula aparece com 38% das intenções de voto contra 33% de Flávio Bolsonaro. Augusto Cury, do Avante, tem 8%, Ronaldo Caiado, do PSD, 4%, Renan Santos, do Missão, 3%, e Romeu Zema, do Novo, 2%. Samara Martins, do Unidade Popular, Edmilson Costa, do PCB, e Rui Costa Pimenta, do PCO, tem 1% cada. Wilson Grassi, do Democrata, Clariana Brandão, do Democracia Cristã, e Hertz Dias, do PSTU, não pontuaram. Brancos e nulos somam 6% e 4% estão indecisos.
1: No segundo turno, Lula tem 46% e Flávio Bolsonaro 44%. Em agosto, o atual presidente tinha 47% e o senador 43%. Nos outros cenários, Lula contra Ronaldo Caiado. Lula faz 46%, Caiado faz 41%. Lula faz 48% contra 39% de Romeu Zema. E Lula faz 47% contra 38% de Renan Santos. O Datafolha ouviu 2.002 eleitores entre os dias 1º e 3 de setembro. Margem de erro, 2 pontos para mais ou para menos. Nível de confiança, 95%. Registro dessa pesquisa no TSE é o BR03669/2026. Levantamento foi contratado pela TV Globo e pelo jornal Folha de São Paulo.
7: A Justiça Eleitoral de Minas Gerais barra a candidatura do ex-deputado federal Eduardo Cunha. Os detalhes com Daniel Abreu.
0: O ex-presidente da Câmara dos Deputados, Eduardo Cunha, do Republicanos, afirma que vai recorrer da decisão do Tribunal Regional Eleitoral de Minas Gerais, que pode impedir a candidatura à Câmara dos Deputados. Em vídeo publicado nas redes sociais, ele diz que o tribunal não teria competência para considerar inconstitucional uma lei federal que, segundo ele, permite a candidatura. Cunha afirmou que o Supremo Tribunal Federal já analisa essa questão e que cabe à Corte decidir se a lei é válida ou não.
1: O Ministério Público Federal cobra o aplicativo TikTok pela venda ilegal de mercúrio. Explica aí, Caio Fonseca.
9: O Ministério Público Federal emite recomendação ao TikTok para que remova perfis e anúncios que vendem mercúrio para garimpos ilegais no Brasil. Em monitoramento feito em agosto, o MPF encontrou 3 perfis que ofereciam a substância, com conteúdos em português, espanhol e inglês. Ao todo, eram 108 publicações que ultrapassavam 5,8 milhões de visualizações. Um dos perfis fazia referência a garimpos, mineração e ouro no país. A conta tinha mais de 7 mil seguidores. O MPF aponta falhas na moderação e recomenda a exclusão dos perfis e conteúdos, além de medidas para impedir novas ofertas. O TikTok tem 30 dias para informar as providências adotadas.
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7: E as semifinais da Copa do Brasil serão disputadas nas semanas dos dias 1º e 8 de novembro. Não gostei não, tá?
1: O quê?
7: É muito longe.
1: Ah, achei que era da trilha que a gente tá ouvindo. Peraí, vamos ver se você gosta.
7: Dia, se o assunto é Copa do Brasil, é a trilha do dia.
1: Ah, eu também acho.
7: A gente precisa ver a trilha do dia 30 de novembro, sei lá quando é a final. Pô, semifinal.
1: Calma. Vamos comemorar uma coisa de
7: cada
1: vez?
7: Vamos devagar, mas vai demorar muito. Não, é porque é curioso, porque em 2 meses no futebol, enfim, é um período que pode ser uma eternidade. Sim. Pode mudar. O time que tá lá embaixo pode se recuperar, o time que tá lá em cima pode cair. Enfim, fato é que ainda falta a definição dos mandos de campo, quem faz o jogo de ida em casa, quem faz o jogo de ida em volta. Isso vai ser definido em um sorteio feito pela CBF. Lembrando que a ida e volta só na semifinal. Pela primeira vez, a decisão da Copa do Brasil será em jogo único. O Grêmio da Larissa Biscaia ontem eliminou o Internacional, venceu o Clássico por 3-1 em casa e vai encarar o Atlético Mineiro. A outra semifinal será entre Palmeiras e Vasco, portanto, opções de final de Copa do Brasil. Grêmio e Palmeiras, Grêmio e Vasco, Atlético Mineiro e Palmeiras, Atlético Mineiro e Vasco.
1: Entendi.

0: 1h14, a gente vai ao Rio de Janeiro. Tem atualização da Operação Sem Refino da Polícia Federal, que apura irregularidades no grupo Refit, dono da antiga refinaria de Manguinhos. A empresa pertence a Ricardo Magro, apontado como o maior sonegador de impostos do Brasil. Quando a gente fala assim, parece uma coisa legal, né? O maior sonegador de impostos.
1: O top, né?
0: Eu lembro de uma notícia que sempre chegava do Rio de Janeiro, o maior contravetor. Parece uma coisa incrível. Bom, vamos acionar o João Boeri, que tem mais informações. Fala, Boeri, boa tarde para você.
2: Rio de Janeiro, como sempre, capaz de traduzir esses jargões que a gente sempre encontra, né, Larissa? Boa tarde a você, Verrete, aos todos os nossos ouvintes que nos acompanham também pelas multiplataformas. Além dessas conversas interceptadas entre o ex-governador do Rio, Cláudio Castro, com o empresário Ricardo Magro, dono da refinaria de Manguinhos, que segue inclusive foragido, mensagens de meu amigo, deixa que eu toco por aqui, tentando agilizar o processo da Refit nos órgãos ambientais aqui do estado do Rio. PF identificou outras cadeias, por exemplo, nessas comunicações. Então, aquele desembargador estadual, Guaraci de Campos Viana, que inclusive já tinha sido afastado do Tribunal de Justiça do Rio depois de emitir decisões em favor da refinaria de Manguinhos, cercada de suspeitas, Polícia Federal encontrou também um esquema de ocultação patrimonial e de recursos financeiros que envolvem o desembargador Guaraci Campos Viana. Durante a segunda fase da Operação Sem Refino, realizada pela PF no mês passado, em agosto, aqueles materiais que foram encontrados apreendidos, entre esses materiais, um caderno com anotações que mostram passo a passo para ocultar o patrimônio e fugir do Conselho de Controle de Atividades Financeiras, o COAF. Material foi encontrado em endereços da empresa Sete Pilares, controlada por Maurício de Jesus Leite e Ana Carolina Godinho. Segundo a PF, essa empresa mantinha contratos de consultoria com Guaraci Campos Viana, com repasse fixo ao magistrado de R$ 52 mil por mês. E esses pagamentos, Larissa Ferretti, eles eram feitos com limite máximo de R$ 9.988 para justamente burlar esses controles de corrupção, alertas bancários, para que o COAF não identificasse essas transferências consideradas pela PF suspeitas. Um dos depósitos efetuados na conta de Guaraci Campos Viana foi utilizado, inclusive, para pagar despesas médicas em um hospital privado em Copacabana, aqui na zona sul do Rio de Janeiro. Inclusive, foram encontrados documentos que mostram compra de dólares em espécie por Guaraci Campos Viana, nota fiscal de um restaurante de luxo na Espanha. Tudo isso foi arrecadado, apreendido pela Polícia Federal e ainda segue sendo investigado pela PF. Alguns documentos foram retirados do sigilo ontem pelo ministro do Supremo Tribunal, Alexandre de Moraes. Conversas, então, que mostram favorecimento à Refit, não só à refinaria de Manguinhos, mas também relacionadas à Companhia Siderúrgica Nacional, a CSN, aqui no estado do Rio de Janeiro. Tudo investigado, apreendido pela PF, que segue com essas investigações. Pessoal, só para finalizar, procuramos a defesa do desembargador Guaraci Campos Viana, mas até agora sem retorno. Volto com vocês.
0: Valeu, Boeri, pelas informações. Espaço aberto, qualquer atualização. É isso que o Boeri falou, né? A gente vai traduzindo a realidade e sempre com esse o maior contraventor, o maior sonegador. Na verdade, são criminosos, né? Não vamos esquecer isso, não. Vamos seguir para onde agora, hein, Ferretti?
3: Bora. Agora, 1h18, a gente faz contato com Salvador, porque tem um levantamento do Sebrae que mostra a força dos pequenos negócios no Brasil. Os pequenos negócios, para quem não sabe, eu não sei exatamente se essa informação está nesse levantamento, mas é um número flutuante, né? Mas eles respondem sempre por mais da metade dos empregos gerados no Brasil. Às vezes 60%, às vezes 80%, depende do momento da economia. Mas a Karina Araújo está com a gente e tem os detalhes. Diga lá, Karina, boa tarde.
4: Boa tarde para você, Ferretti, para Larissa e para todos também. Esse levantamento do Sebrae aponta que os pequenos negócios somam 24 milhões de empresas ativas e representam 95% do total de companhias no Brasil. Na Bahia, entre janeiro e julho deste ano, as micro e pequenas empresas criaram mais de 38 mil postos de trabalho, o que representa mais de 70% das vagas geradas aqui no estado. Em Salvador, por exemplo, uma padaria já abriu 7 lojas. Nessas lojas trabalham 40 funcionários e as contratações continuam o tempo todo. O repositor Davi Pires estava procurando emprego quando viu o anúncio de contratação. Ele conta que tudo aconteceu de forma muito rápida. Vamos ouvir o que ele disse.
1: coloquei o currículo. Foi no terceiro dia eu fui chamado para trabalhar aqui, para fazer entrevista no segundo dia. No terceiro dia já fui chamado para poder fazer a experiência. E aí logo eles deram início ao procedimento. Graças a Deus, hoje eu estou aqui e estou muito feliz.
4: Em 2025, os pequenos negócios foram responsáveis por 80% das novas vagas de trabalho criadas no Brasil. Esse mercado é responsável por movimentar cerca de 51 bilhões de reais em pagamentos de salário todos os meses aqui no país. É com vocês, Ferrete e Larissa.
3: Valeu, Karina. Bom trabalho por aí. Você vê, só na Bahia 70% dos empregos varia, mas é muita, muita gente que vive graças aos pequenos negócios.
0: E por falar em quem trabalha...
3: Tem coisa boa aqui, viu?
0: Eu e o Ferrete, a gente não sabia... Eu diria assim, é o tamanho do vespeiro que a gente estava mexendo. Mas não é um vespeiro, né? Não é uma coisa ruim. A gente estava falando sobre categorias que não param, que trabalham 24 horas por dia. E aí teve tanta participação boa. A gente vai dar uma lida aqui, vai. Começa com a melhor.
3: Não, a minha preferida foi essa aqui. Eu não vou citar o nome dele, nem o final do telefone. Se ele falar que pode, eu até cito. Mas enfim... Também estou aguardando os detalhes da história, viu, ouvinte? Você vai saber que é você.
0: A gente quer detalhes.
3: Sou investigador de polícia, ele fala aqui a cidade, também não vou falar, e já passei a virada de ano escondido num forro de casa, esperando um fugitivo voltar para casa. Aí eu perguntei para ele, e aí, prendeu o cara? E ele mandou sim, com um monte de M e um emoji, com aquele bracinho forte, né? Tá vendo? O trabalho de investigação deu certo.
0: Agora eu estou imaginando ele na virada de ano, forro dessa tal dessa casa... Escutando fogos, escutando a galera festejando.
3: O sujeito também estava festejando, possivelmente em algum lugar,
0: chegar.
3: Sem pressa.
0: É, e as pessoas foram escrevendo pra cá, quem consegue trabalhar, quem não consegue trabalhar. Olha só, nosso ouvinte, o Bruno, passei 22 anos trabalhando ou no Natal ou no Ano Novo. Ele não disse o que ele fazia. Mas esse ano passei num concurso pra oficial de justiça. E ele escreve aqui, espero só não trabalhar no plantão judiciário. Porque aí realmente, né? Aí você fica com horários variados.
3: Mas normalmente durante o dia, né? Porque eu, por exemplo, eu não lembro, mas eu acho que dá pra afirmar que desde 2007... Eu trabalhei ou no Natal ou no Ano Novo sempre. Porque a rotina de jornalista é assim. Porém... Nunca nesse turno. Meu turno terminava no máximo 8, 9 da noite.
0: É uma experiência. É uma experiência.
3: Enfim.
0: Bom, teve o Carlos que escreveu, mandou mensagem pra cá. Portaria 24 horas também. Trabalhamos nos dias 31, na virada do dia 31 pro dia 1º. A Aline, nosso ouvinte, DDD 83, fala de João Pessoa. Sou policial penal há 17 anos. Já peguei plantão na virada do ano vendo os fogos por trás dos muros da prisão. Achei trágico.
3: Policial penal é que, dependendo do estado, muda o nome. É o policial que tá nas penitenciárias,
0: nas prisões,
3: enfim.
0: Nas unidades.
3: Aí não
0: e
3: tem
0: tudo
3: jeito
0: mais.
3: Mesmo, não dá pra vacilar. Tem ouvinte com carrinho. Cadê aqui? Carrinho de praia, final de telefone 2147. Não tem jeito, tem que estar ali vendendo comida, bebida, imagino que seja para venda de alimento. O povo tá na praia festando e a pessoa tem que estar ali faturando, tá certo?
0: Tem,
3: mas
0: olha
3: dá
0: para
3: curtir também, se for isso, né?
0: O Léo, nosso ouvinte de Brasília. Algumas vezes trabalhei no Réveillon no Natal, eu trabalhava numa companhia aérea. Isso foi ali por 2010, não sei como é que é hoje. Acho que continua, né, com voos. 31 de dezembro, 24 de dezembro.
3: Ah, e mesmo que não tem voo decolando perto da meia-noite,
0: tá
3: vai estar
0: tá
3: no ar,
0: durante...
3: né?
0: Nós
3: aí
0: e...
3: o comandante
0: nós
3: anuncia,
0: turma...
3: né? Tch, senhores passageiros, estamos...
0: Aproveitando para desejar um feliz ano novo a todos os passageiros do voo meio-dia.
3: Eu acho que já deve ter visto
0: dia.
3: Vídeo disso, que alguém gravou.
0: Já deve ter. Mas os ouvintes estão mandando mensagem para cá, falando sobre os horários, sobre como é que eles fazem. Tinha nosso ouvinte também, eu perdi a mensagem, mas foi a Lilu que sempre participa. Ela contou que ela é pianista, então trabalha às vezes em restaurantes, coisas assim. Também já fez virada de ano trabalhando ali, entretendo o pessoal, né? Olha só, vamos que vamos. Tem o Otto, que mandou mensagem pra cá também. Sou motorista de aplicativo. Este ano foi meu primeiro ano divorciado, então resolvi trabalhar. Foi ótimo.
3: Olha, tô pensando aqui, tentando me colocar na situação dele. É verdade, tem muita gente que, de fato, a gente falou, tem questões familiares, questões conjugais, e tem muita gente com demanda, as pessoas estão na rua na virada do ano.
0: Tem, é o caso da Marisa, nossa ouvinte, ela é DJ profissional, faz anos que passa a virada trabalhando, dependendo do local, o marido dela consegue ir junto, mas geralmente ela passa sozinha.
3: Mas você sabe que, dependendo da profissão, as pessoas tendem a se acostumar. Tende a ser algo menos traumático. Aqui eu vou dar um exemplo meu, que nunca trabalhei nessa situação, mas trabalhei muito tempo com esporte. trabalhar aos domingos, depois de um tempo, vira rotina. Você reorganiza a sua vida de um jeito que você, olha, eu não tenho domingo, mas eu consigo sair na sexta-noite. Então é meio... Hoje, aqui na Band News FM, que eu trabalho de fim de semana, é meio que de lei, quando eu tô de plantão, sair na sexta-feira. Jantarzinho, coisa leve, tá tudo certo. E trabalha no fim de semana.
0: A gente vai se adaptando.

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1: Débora Mendonça.
2: Acidente na lateral do Pacaembu, na Paulo Passalacqua, na altura da Capivari, sentido marginal do Tietê, congestionando muito em torno. O caminhão que tombou por ali bloqueia totalmente a via e isso impacta a Major Natanael e também a Doutor Arnaldo. O turista deve já sair por alternativas, preferindo a Angélica ou a Avenida Sumaré, sendo que a Sumaré tem trechos de bastante

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8: Trânsito muito ruim na Rua da Consolação, que acaba sendo uma das alternativas a desembargador Paulo Passalacqua. Motorista que sai da Doutora Arnaldo não consegue fazer a descida em direção à Praça Charles Miller, está optando por descer também a Consolação. Se não é um bom caminho agora, tem congestionamento desde a Paulista até passar as obras ali na altura da estação Higienópolis Mackenzie, então até a Dona Antônia de Queiroz tudo enroscado. A Angélica segue sendo a melhor opção, ainda que já presente também em pontos de parada, até as proximidades da Rua Goiás. 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
9: Uma e 29, o adolescente de 15 anos, suspeito de maltratar até 6 animais por madrugada, foi apreendido pela polícia no Maranhão nesta semana. Além de ser investigado por torturar mais de 200 filhotes de gatos durante transmissões ao vivo em plataformas digitais como o Discord, esse jovem também teria feito ameaças à delegada responsável pela investigação aqui em São Paulo. Ele era monitorado há 6 meses pelo Núcleo de Observação e Análise Digital da Secretaria de Segurança Pública aqui de São Paulo. Esse caso acontece em meio à alta, são ali uma alta de um crescimento de 200% das ocorrências relacionadas ao zoossadismo nas redes. Segundo a polícia, esse tipo de prática costuma estar associada à busca por pertencimento e reconhecimento entre adolescentes que participam de grupos fechados em plataformas digitais. Nessas panelas do Discord, o status de participantes pode estar relacionado ao grau de violência e sadismo demonstrado. As investigações também apontaram uma escalada no comportamento do adolescente. Ele é suspeito de incentivar a automutilação de outras pessoas. Pelo menos 12 meninas teriam sido vítimas. Durante a operação que aconteceu em São Luís, no Maranhão, os policiais apreenderam um celular e a investigação foi feita ali em uma parceria com a Polícia Federal.
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11: A gente volta a acompanhar a discussão sobre os direitos autorais para o treinamento das inteligências artificiais em Warrison.
12: Edu, na semana passada, algumas das gigantes do mundo da música resolveram entrar na justiça contra a Anthropic, que é a empresa responsável pelo Claude, e elas alegam o uso indevido.

0: devido das suas propriedades intelectuais. Voltando lá atrás, Edu, eu costumo dizer que a era da inteligência artificial, pelo menos a era da inteligência artificial, como a gente tem experimentado desde a chegada do ChatGPT, na minha visão, nasceu a partir de um grande roubo, seja para os veículos de comunicação, os grandes veículos de comunicação, grandes e pequenos veículos de comunicação, ou seja, todo mundo que produz conteúdo na internet, e também agora, como fica claro, dos produtores de outros itens culturais, né, como música, e como fica claro nesse processo movido pelas grandes gravadoras contra a Anthropic. Porque esses modelos de inteligência artificial, eles foram treinados a partir de conteúdos que estavam na internet, que foram simplesmente roubados por essas empresas para treinar os seus modelos, e elas foram lá, pegaram, não pediram permissão para ninguém, usaram o material, começaram a ganhar milhões, bilhões de dólares nas bolsas de valores dos Estados Unidos, enriqueceram astronomicamente, né, quantias astronômicas, difíceis até da gente entender, e esse dinheiro todo, toda essa movimentação de capital, está sendo feita em cima, claro, da tecnologia, mas uma tecnologia que não existiria se ela não tivesse sido apoiada num conteúdo que estava publicado na internet e pelo qual elas não pagaram um centavo. Mas que eu não sei se vai mudar o curso da história, esses processos, não sei se vão dar em alguma coisa, e as cifras envolvidas no financiamento dessas empresas de inteligência artificial já são tão astronômicas que qualquer processo aí de inteligência artificial que esses produtores de conteúdo estejam movendo, não fazem, esses processos não fazem muita diferença, né, Edu?
1: Pra gente acompanhar, né, agora as gravadoras entrando, editoras de livros já entraram, jornais, enfim, é muita gente cobrando o seu naco também na inteligência artificial por conta do treinamento que esse conteúdo todo possibilitou para as inteligências artificiais. A gente acompanha e conta tudo aqui na coluna de tecnologia que volta amanhã.
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0: Às vezes você não tem vontade de trabalhar em rádio de música?
1: Ah, eu já tive.
0: Ficar assim, ó, subindo as músicas. Agora você acompanha Foo Fighters, Learn to Fly.
1: Eu queria fazer de noite. A gente tava falando do pessoal que trabalha de madrugada. Uhum. Eu queria fazer aquele... Ainda tem programa que o pessoal manda carta. Hoje normalmente é e-mail, né?
0: Mas é o WhatsApp hoje, né?
1: Ah, tem gente que ainda manda carta.
0: Manda carta, será?
1: Manda carta. Tem gente que ainda manda. E aí ficar ali lendo, né? A mensagem de agora é da Renata pro Márcio.
0: Vai.
1: Márcio, a nossa relação entra num momento maravilhoso. É melhor pular isso, vamos falar de outra coisa. Mas eu já tive essa vontade. No interior eu ouvia muito isso, né?
0: Ah, é legal, é legal. Não, e a relação... A gente tem uma relação muito legal com o ouvinte aqui na Band News FM.
1: Total.
0: Mas nessas rádios que você acaba não entrando tanto em notícias, sem tanta coisa mais séria, é completamente diferente. Bom, gente, ouvindo depois do momento Love Songs, aqui, ouvindo Foo Fighters, Learn to Fly... Porque hoje eles tocam no Rock in Rio, a gente vai ao Rio de Janeiro. Maria Eduarda Vieira, eu quero saber se você vai ao Rock in Rio, se você montou look. Ó, hoje a gente tá combinando eu e a Maria Eduarda, as duas aqui, ó, de camisa social. Não tá com look de Rock in Rio hoje não, hein, Duda? Boa tarde.
2: Oi, pessoal, boa tarde pra vocês, também pra todo mundo que acompanha a gente. Não irei no Rock in Rio, por isso que meu look tá assim, não pelo menos por hoje. Eu vou na segunda-feira cobrindo aqui pela Band News FM para acompanhar o show do Elton John. E na semana que vem vou como pessoa física. Vou no sábado pra curtir Maroon 5 também, Demi Lovato. Mas aqui no Rio de Janeiro as pessoas já estão animadas e eu tô vendo muita gente realmente já comprando looks. Eu confesso que eu sou muito atrasada nisso, eu não pensei em nada, apesar de ir na segunda-feira.
0: Muito que bem, Duda. E conta mais pra gente das atrações, falou que vai cobrir pela rádio. O Rock in Rio chega a parar a cidade, efetivamente? Porque, assim, é num espaço que é um pouco mais distante, Rio de Janeiro é muito grande, muita coisa acontecendo também. Fica a cidade em função do evento ou não? Acontece lá na cidade do rock, mas a vida continua.
2: Eu acho que trava um pouco a vida, principalmente pelo transporte público. A gente tem um fluxo muito grande, toda uma operação é montada tanto no BRT quanto no metrô, que são os meios de transporte mais utilizados, né, para chegar lá na cidade do Rock, que fica na zona sudoeste aqui do Rio de Janeiro, mas a gente tem esse fluxo de pessoas no metrô. O metrô é muito utilizado aqui no Rio de Janeiro, liga, né, diversas partes da cidade, então por causa disso a gente consegue sentir mais a movimentação. Hoje de manhã a gente já conseguia sentir muita movimentação das pessoas chegando aqui na cidade. O Rock in Rio movimenta não só pessoas da cidade do Rio de Janeiro, do estado, mas também de fora. E emendando esse final de semana com um feriado, a gente teve uma movimentação bem grande de pessoas já chegando aqui na capital fluminense. E agora, nesse período da hora do almoço, a gente já tem de pessoas indo para o festival. Os portões abrem oficialmente às 2 horas. Algumas pessoas já conseguiram até entrar. A gente teve uma liberação por volta de 12h30, justamente, né, para já equilibrar, já desafogar aquelas filas. Então, as pessoas já estão entrando para curtir o primeiro dia do show. A expectativa é que 100 mil pessoas passem diariamente pelo evento. São 7 dias, 4 agora nesse primeiro final de semana e 3 no final de semana que vem. Quem abre ao longo desse primeiro dia, nós temos diversos artistas, mas a grande atração dessa sexta-feira é de fato a banda Foo Fighters. A gente tem um pouco de rock, mas amanhã que vai ser o rock mais pesado aqui no Rock in Rio. Eu tava até comentando mais cedo, eu entrei também na nossa programação, falando com o Barão e com o Frumento, que tem para todos os gostos. A gente consegue, todo mundo consegue ir e curtir um pouquinho. Ao longo dessa sexta-feira, a gente também vai ter apresentações de eletrônica, também um rock brasileiro, de Ferreiro também vai entrar no palco, Detonautas. São vários shows, os shows acontecem mais pro final da tarde, início da noite, mas as pessoas chegam cedo para conseguir curtir o festival como um todo. É um festival muito grande, que tem muitas ativações, então as pessoas gostam de chegar cedo para conseguir já garantir os brindes, dar uma olhada no evento, e tem muita gente que vai mais de um dia, né? Então é isso que a gente vai acompanhar ao longo desses 7 dias, tudo também na programação aqui da Band News FM, pessoal.
0: Muito bem, Duda. Valeu pelas informações. Bom trabalho aí pra você. Boa cobertura. Ó, vou passar um pouquinho sobre a lista de atrações. A gente libera a Duda por enquanto, vai ouvindo o Elton John por aqui. Por quê? Hoje que é sexta-feira, abertura. Foo Fighters é um dos principais destaques. Tem também música nacional, hein? Capital Inicial, Detonautas, Biquíni, de Ferreiro. Amanhã tem Sepultura, por exemplo. Tem também Black Pantera, Convida Nervosa. O que mais? Fim de semana ainda, Calvin Harris, Black Eyed Peas, Nelly, Barão Vermelho, Jota Quest, Toca Tim Maia, Baiana System. Gente, tá muito diverso, se dá um cardápio mesmo do Rock in Rio, hein? Que mais? Dia 7 mesmo, que é o feriado, segunda-feira, tem Elton John, Gilberto Gil e Luísa Sonza. Péricles também toca por lá. Roupa Nova convida Guilherme Arantes. Essa me quebrou um pouco. É. Essa eu não tava esperando.
1: Dá tempo.
0: Dá tempo.
1: Você tá de folga.
0: É, Roupa Nova convida Guilherme Arantes, não sei se... Se adacho, assistiria bem tranquila. Elton John, Gilberto Gil, Luísa Sonza,
1: mas... É segunda?
0: É segunda.
1: Dá tempo, depois pega meia horinha de voo. Chega aqui pra apresentar o programa, terça-feira.
0: Dá certo. É. Mas o Roupa Nova eu vou passar, dessa vez. Fica pra uma próxima. Bom, a gente segue acompanhando com a nossa equipe no Rio de Janeiro todas as muitas atrações do Rock in Rio e o movimento na cidade também. Mas... Aqui em São Paulo também tem atração cultural, né, Ferretti?
1: Mais um baita evento que também ocorre num fim de semana com feriado prolongado, em que muita gente vai folgar, muita gente pode viajar para participar do evento, apesar que esse já é um evento que, assim como o Rock in Rio, pode ser realizado em qualquer época do ano, que vai estar sempre cheio de gente, sempre cheio de coisa legal. Tô falando da Bienal Internacional do Livro, que literalmente já começou, portões abertos agora há pouco, e a Beatriz Alencar fala com a gente direto da Bienal. Traz o que tá rolando por lá e já tem bastante gente, hein? Fala aí, Bia, boa tarde.
3: Boa tarde para você, Beth, Larissa, e para todo mundo que está acompanhando aqui a Band News FM. É isso mesmo, os portões abriram às 9 horas da manhã, mas como vocês podem ver, está praticamente já muito cheio. Aqui a Bienal de São Paulo, a Internacional de São Paulo, vai até o dia 13 de setembro, então sim, no feriado vai estar aberto. E tem algumas datas que ainda podem ser compradas, tanto na internet pela plataforma Fiverr, quanto no site oficial da Bienal aqui de São Paulo. E olha, tem muita gente aqui que veio com estratégia, tá? Tem gente que foi pro estande primeiro comprar, pegar os seus brindes, para depois ir pras filas pegar os seus livros. Eu conversei aqui com duas amigas que vieram de Bragança Paulista, a Paloma e a Ana Laura, que vieram trazendo umas dicas que veio da internet, que elas viram e aplicaram aqui na Bienal. Vamos acompanhar.
4: E qual a meta de hoje? Quantidade de livros, valores, como é que vocês vieram? Porque aqui, gente, elas já vieram com a malinha, totalmente preparadas. Como é que tá sendo?
5: A gente tá amando a primeira experiência, a gente se organizou bastante pra vir. A gente tá fazendo, como a gente vem 3 dias, a gente vem amanhã e depois de amanhã. A gente tá fazendo uma pesquisa hoje de tudo que a gente quer, dos valores que mais compensa. A gente veio uma mala já pra também se preparar pra poder comprar bastante livro.
4: Mala de rodinha, então, pra vir nas outras edições. Vai acompanhar vocês ao longo dos dias.
5: Com certeza. A gente vai até comprar uma outra que fique ainda mais fácil.
3: E é isso, além delas aqui tem bastante gente fazendo excursão, acompanhei desde cedo uma excursão até de professoras que vem aqui em todas as edições que elas podem acompanhar. E é isso, a Bienal fecha 10 horas da noite, então tem muito chão ainda para acompanhar, tem 10 dias ao longo que você pode acompanhar tanto para comprar livros, quanto para ver palestras, debates e para assinaturas, né? Pegar os autógrafos, os autores que vocês quiserem. Aqui tem livro para todo mundo, tem livros a partir de R$15, tem livros mais caros, mas aqui todo mundo consegue se divertir.
0: Muito bem, ô Bia, quero aproveitar, você que tá aí, vai aproveitar esse momento, vai dar uma olhada nos estandes, pretende trazer livros também, me conta, você conseguiu dar uma passeada também?
3: Olha, eu andei bastante, mas aqui é muito grande, então realmente, para você aproveitar de verdade, você tem que vir pelo menos uns 2-3 dias. Mas sim, eu vim com uma meta de pelo menos comprar uns 5 livros. Não vou abusar tanto, até porque eu mesma que vou carregar, mas eu não posso sair daqui sem nada.
0: Gostei do ponto da Bia, eu mesma que vou carregar. Na Bienal eu nunca fui, eu já fui na festa do livro da USP, né, da sim. Universidade. E a cena era essa, as pessoas trazendo malinhas, tipo, malinhas sim, pequenas, sim. Pra voltar completamente carregadas. Carrinho de feira também. São várias opções. Bia, bom trabalho aí pra você.
3: Pra vocês também.
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10: News é... O tratamento do câncer de ovário depende do tipo de tumor, do estágio da doença e das características de cada paciente. As opções podem envolver cirurgia, quimioterapia e, nos últimos anos, medicamentos também passaram a fazer parte do arsenal contra a doença. Olhar para a paciente precisa ser individualizado, diz Andréa Gadelha, médica vice-líder do Centro de Referência em Tumores Ginecológicos do AC Camargo e presidente do Grupo Brasileiro de Tumores Ginecológicos, EVA.
11: Uma escutativa de quem está atendendo essa mulher, de valorizar, por mais simples que pareça esses sintomas, mas por mais simples que pareça um sintoma que persiste, ele não está dentro da normalidade, ele merece investigação. E muitas vezes é aí que você acaba fazendo algum tipo de diagnóstico, e o diagnóstico precoce faz toda a diferença. Você aumenta a chance de curabilidade e tratamentos que são menos extensos, menos invasivos. O diagnóstico precoce é o que realmente muda na oncologia.
10: Acompanhe mais essa conversa no YouTube da Band News FM.
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13: Caminho. Na Marginal do Pinheiros, excesso de veículos no sentido Castelo Branco já aparecendo final de tarde. Da Ponte Estaiada até o Parque Vila Lobos congestionou pelas duas pistas, sendo que a local tem um ou outro ponto de vantagem. Bem melhor seguir pelas paralelas, porque o caminho ainda é livre pela Berrini, tem paradas só nos semáforos. A Funchal também boa e até a Brigadeiro Faria Lima agora tem o tráfego apenas intenso. 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Setembro de 2026.
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1: Agora, 1h47, a picanha ocupa o topo do ranking dos produtos furtados em supermercados que mais geram prejuízo aos estabelecimentos. De acordo com o levantamento da Associação Brasileira de Prevenção de Perdas, bebidas alcoólicas, itens de higiene pessoal e chocolates vêm logo atrás na lista. Recentemente, a reportagem da Band News FM se reparou com chocolates, a maior parte chocolates de alto padrão, né? Não estamos falando de uma caixinha de bombom simples, e quem nos acompanha pela Fest TV e pelo YouTube tem imagens. Chocolates presos naqueles armários, né? Que você tem com que chamar chave. Um funcionário para, exatamente, abrir com chave, é uma medida exatamente para evitar furtos. A situação também foi vivida pela ouvinte Silvia, que ficou intrigada com o esquema de segurança em torno do quê? Potes de Nutella, no Butantã, na Zona Oeste de São Paulo.
19: vi uma moça colocando alarmes, sensores em cada pote de Nutella. Na hora achei engraçado, mas enfim. E no outro mercado, no corredor que fica o pote da Nutella, tem uma plaquinha escrito, olha, pegar o produto no balcão.
20: Já o ouvinte Gui Denk de Osasco está mais acostumado a ver outro tipo de produto trancado no mercado que ele frequenta na cidade.
21: Eles colocam desodorante no armário, trancafiado, lâmina de barbear, essas coisas, para ninguém pegar, tem que chamar alguém para abrir.
20: A Associação Brasileira de Prevenção de Perdas diz que os furtos, seja de clientes ou de funcionários, representam cerca de 40% das perdas financeiras em supermercados. A APAS, que é a Associação Paulista de Supermercado, diz que a adoção de medidas para a proteção de alguns produtos é uma estratégia individual de cada mercado.
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3: Trânsito pesado na Avenida Salim Faramaluf, no sentido marginal do Tietê, parando desde Abel Ferreira. E é literalmente parada Salim Maluf. Agora o motorista já tem na Abel uma fila para esse acesso. Vai até um pouquinho melhor pela Paralela, Regente Feijó ou pela Marechal Barbacena. Mas se o intuito for cruzar, melhor, vai pela Álvaro Ramos. Para chegar agora até a Celso Garcia, trânsito realmente pesadíssimo pela Salim Faramaluf. 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
2: E a situação está complicada também no Rodoanel. Mensagem que chegou com o nosso ouvinte Anderson. Vamos ouvir.
4: Boa tarde. Rodoanel KM30, sentido Raposo Tavares, tudo parado, hein? Está anunciando no painel do 34 ou 30 parado. Avisa o pessoal aí.
2: Avisamos o pessoal. Valeu, Anderson, pela tua mensagem. Tem informação do trânsito, manda para cá. É o 11-999-592-100.
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8: Agora 1h58, gente, bastante gente vai pegar estrada ou vai embarcar num avião nas próximas horas e já tá embarcando, já tá pegando estrada por conta do feriado, hein? Terminais Tietê e Barra Funda, os dois maiores da cidade de São Paulo, movimentação ao longo do feriado, pelo menos a movimentação esperada, 350 mil pessoas. Nas estradas, destaque para o sistema Anhanguera e Bandeirantes, pelo qual devem passar 2 milhões e 200 mil veículos de hoje até segunda-feira. Bem menos gente vai para a praia, viu? Expectativa para o sistema Anchieta e Imigrantes, 330 mil veículos, até porque a previsão é de chuva e de frio. Aeroportos, mais de 300 mil passageiros são esperados em Congonhas e em Guarulhos, maior aeroporto do país, mais de 800 mil pessoas são esperadas para o período de fim de semana prolongado.
2: Ferretti, bom plantão pra você, até terça.
8: Até terça, pra você, pros ouvintes, estarei aqui sábado, domingo e segunda. Valeu, gente!
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0: Amores, tem método no ar, como vão vocês? Como vai você? Tamo na área, sexta-feira, dia... Meu Deus do céu!
1: Foi mal. Esparrei sem querer aqui no botão. Tem nada a ver com isso. O doutor delegado falou que eu não tenho nada a ver com isso.
0: Sensacional. Já mostrando o caos dessa sexta-feira. Eu estou... A confusão mental dessa sexta-feira. Uma semana que não acaba. Uma semana maldita. Entendeu? Em que não foi possível respirar. Estamos no ar com Bezerra da Silva. Vocês agora soltaram todo dia Bezerra da Silva aqui, né? Eu abri uma brechinha, aí enfileirando Bezerra da Silva, né?
1: Como vai você? A realidade se impõe. Boa tarde. Boa tarde pra você, pro Ivan, pra todo mundo que escolheu seguir com a gente. É isso, dizem que é sexta-feira, né? Vamos ver até quando vai essa semana, porque ainda tem aí algumas horas, alguns dias pela frente. E a gente sabe que tá puxado essa semana aqui. Mas é isso, estamos ouvindo Bezerra da Silva porque, afinal, a gente, essa semana é semana especial, Bezerra da Silva, de Cro, porque esse Brasil tá muito difícil de contar e acho que essas pessoas contam bem. Foi o doutor delegado que disse. Ivan Brandão, boa tarde.
2: Eu tô cansado, eu então já não tô entendendo mais nada, eu preciso de vocês aí pra me explicar o que tá acontecendo. De novo.
1: É o encerramento, não, agora não, foi de propósito, é o encerramento.
2: Tem eu vou te método? Falar. Boa. Obrigado, gente. Até terça-feira.
1: Um é com você, Adriana Araújo e Humberto Ferretti, entre nós.
2: Gente, tá difícil. São muitos dias em um só. Ontem à noite, juro por Deus, eu fiquei imaginando as redações, né? A gente, bom, eu imaginando não, porque uma delas eu acompanhei em loco, né? O fechamento do Jornal da Band com as notícias chegando. E na TV é diferente, né? Você fazer um jornal, é tudo muito azeitado, né? O tempo, o quadro, o tamanho, como que você coloca aquilo no ar. E uma loucura, né? Uma notícia atrás de outra. A notícia, ela já está ficando velha. Dois minutos depois, assim, já tem outra, você nem lembra mais. Ontem a gente falando aqui no grupo, né? Nossa, a gente não conseguiu falar sobre tal assunto, que é super importante também, não cabe mais. A gente está precisando de 30 horas num dia e eu tenho método esticado, tá difícil.
1: E eu tô preocupada que o Andreasa falou que não dormiu essa noite, ficou lendo aí os relatórios e tal, não é fácil.
2: Fui eu que mandei pra ele, hein? É. Desculpa, Andreasa.
0: Ele mandou pra mim ontem de noite, aí eu falei, não vou ler agora, estou bebendo já, estava, certo? Francamente falando, a vida é essa, do trabalho pro bar, pra lidar com essa gororoba toda, entendeu? Uhum. E aí eu falei, vou ler amanhã de manhã. Sabe que horas eu acordei? E acordei com isso na cabeça, porque eu tinha que ler. Eu não queria ler simplesmente a manifestação do Alexandre de Moraes, aquelas 20 páginas. Eu queria ler também o relatório da Polícia Federal em que ele se baseou. Então, eu acordei hoje, não estou fazendo propaganda não, só para que vocês entendam que eu estou realmente cansado. Talvez eu não chegue até o final do programa, brincadeira, chegarei. Mas o lance é o seguinte, eu li tudo, li o troço todo, Ivan. Li Fachin, li Xandão e li os apócrifos, né? Aquele conjunto de 50 páginas da Polícia Federal, em que nada para de pé ali, a bem da verdade. Vamos em frente com Gilberto Gil. Não, a fé não costuma falhar.
1: Mas não falou que hora você acordou, afinal? Falou?
0: Três. 3 horas, 3:12. 3:12 da manhã eu acordei pra ler toda e anotar, né? Tá tudo aqui anotado, pra não falarem que eu tô inventando. Aqui, ó. Olha a letrinha miúda aqui, ó, pra quem tá nos acompanhando com imagem, ó. Olha o caderno da criança aqui.
1: Aí
0: botaram o Ivan Brandão.
1: Olha lá. Isso aí, Jesus.
0: Calma aí. Caderno da criança aqui, saiu.
1: Bonito. Tá na mão.
0: Muito bem, vamos em frente. Vamos em frente. O presidente Lula e o presidente do Supremo Tribunal Federal, Edson Fachin, discursam em evento em Brasília e citam um momento de crise na corte. A gente vai falar sobre isso com o Afonso Barangoni lá em Brasília. Foi muito interessante, porque esse encontro de ambos, cheio de recado para um lado e para o outro, cheio de recado para todo mundo, esse encontro de Lula e Fachin aconteceu no dia depois de Fachin ter começado a chamar a matéria bagunça para o seu controle. Afonso Barangoni, fala comigo.
3: Pois é, Andreasa, o dia realmente cheio aqui no Palácio do Planalto, estou lutando contra o vento para conseguir entrar ao vivo, porque está tudo tão atípico, que inclusive está armando uma chuva grande aqui em Brasília nesta sexta-feira. Andreasa, o presidente Lula teve um evento aqui sobre o Judiciário, e aí teve a presença de dois nomes que estão, assim, na linha de frente dessa discussão, né? O presidente do Supremo Tribunal Federal, Edson Fachin, e também o Procurador-Geral da República, Paulo Gonet. O assunto era outro, né? Questão de temas ali do Judiciário, só que o presidente Lula foi o primeiro a introduzir essa discussão e falar, né, que é de responsabilidade tanto do Fachin quanto do Paulo Gonet dar respostas à sociedade brasileira, porque é um caso que acaba que deixa, né, as pessoas perdendo a confiança no sistema judicial. Então, que era importante dar respostas em relação a esses escândalos, essa questão que a gente está vendo, né, de uma crise muito profunda no Supremo Tribunal Federal. Eu vou começar chamando uma fala do presidente Lula, pode ser assim? Eu vou chamar do presidente Lula primeiro e depois do ministro Edson Fachin. Vamos ver a chamada que o presidente Lula deu, destacando a importância, então, de se confiar sempre na democracia e também na força das instituições, e que ninguém pode, né, usar da democracia para interesses pessoais. Vamos ver.
4: A Suprema Corte e a Procuradoria-Geral da República, sabe, estão, sabe, com muita expectativa da sociedade brasileira. Porque quando os filhos dentro de casa estão em desordem, é quem manda na casa que resolve. Então, meu caro, está nas tuas costas, nas costas do Paulo Gonet, a responsabilidade de passar o mínimo de tranquilidade sem tentar esconder absolutamente nada. O que nós não podemos nesse país é oficializar a indústria da fake news, a indústria dos vazamentos seletivos por interesses políticos ou econômicos.
3: Pois é, Afonso, tá aí uma parte,
0: só uma, Brasa. Desculpa te interromper, só por uma nota rápida. Lula está chamando a responsabilidade do Edson Fachin e do Paulo Gonet, do Procurador-Geral da República. O ato de responsabilidade do Paulo Gonet nessa matéria, nessa altura, é pedir para sair, né? E eu não estou falando para ele sair da Procuradoria-Geral da República. Vocês nunca vão me ver falando aqui de impeachment, pedindo impeachment de fulano, de Beltrano, de Cicrano. Isso não é papel que me caiba. Eu me refiro à condição de Procurador-Geral da República, titular da ação penal, responsável por manifestação, por parecer, por pedido de arquivamento sobre o caso Master especificamente. Se o presidente Lula, e aí ele está fazendo um discurso político, ele é candidato à reeleição, Tá transferindo, isso também é uma dimensão importante das falas de Lula. Tanto essa de hoje quanto a de ontem que ele disparou. Ele tá tirando o corpo fora, ele tá dizendo não é com ele, ele não fecha com ninguém, ele não fez desagravo a ninguém, ele tá transferindo responsabilidade. A responsabilidade de Edson Fachin, sobre ela nós falamos diariamente aqui nesse programa. Aquilo que ele precisa fazer, que é dar transparência a tudo isso, ele teve oportunidade com o Dias Toffoli e não fez, dar transparência a tudo isso e botar o plenário do Supremo para tratar sobre o que será investigado e sobre quem não será investigado. Essa é a questão dele lá. Sobre Paulo Gonet, não é possível falar em responsabilidade, falar em soluções da Procuradoria-Geral da República com Paulo Gonet à frente de qualquer coisa sobre o caso Master. Paulo Gonet precisa ser, se ele mesmo não se afasta, ele precisa ser afastado. Esse é o ato de responsabilidade. Paulo Gonet é parte envolvida, ele consta do relatório da Polícia Federal, ele é citado, ele está lá, ele aparece nas conversas. Ele tinha relação com o Vorkaro, ele frequentou o clube do uísque, ele bebeu uísque, Macallan, e fumou charuto na mesa com o Vorkaro e com os demais. A condição para que ele não participe de qualquer coisa relativamente ao Banco Master. Esse é um ponto de partida aqui, Marangoni.
3: Pois é, e tem mesmo a previsão, né, Andreasa, de quando o Procurador-Geral da República está implicado em alguma investigação, que um subprocurador-geral da República, e são vários que existem, possam assumir a frente do caso justamente para que isso transcorra da melhor maneira possível. O Paulo Gonet acabou não entrando nessa questão, mas o Edson Fachin, sim, ele fez um discurso até considerado longo ali e deu uma série de recados em relação a essa questão. Disse que vai ter, sim, uma resposta com a altura, né, dos desafios que essa questão coloca, mas é claro, disse que respeitando, né, o devido processo legal e etc. Aí o que ele disse, e é interessante também, é que tudo o que está acontecendo prova que os três pontos fundamentais da gestão dele à frente do Supremo fazem sentido. E aí os dois principais que ele destaca é, em primeiro lugar, código de ética a ministros do Supremo Tribunal Federal, que é um tema que a gente sabe está patinando por lá, embora tenha a mesma intenção dele. E o segundo é o fim do inquérito das fake news, que já tramita há 7 anos, e foi no bojo deste inquérito que Moraes pediu para que Mendonça seja investigado. E Fachin agora fez até um movimento de retirar isso do inquérito das fake news e levar para a responsabilidade da presidência. Mas então o ministro, ao dizer isso, mostra uma discordância, né, dos métodos adotados pelo ministro Alexandre de Moraes de pedir essa investigação no âmbito deste inquérito, que por mais de longo também já se colocou vários objetos, vários temas diferentes ali dentro. Nós temos a fala do ministro Edson Fachin, um trecho que a gente vai acompanhar agora.
5: A gravidade dos fatos não autoriza atalhos. Ao contrário, quanto maior o desafio, maior deve ser o compromisso com a legalidade, o devido processo e as garantias constitucionais. Não haverá precipitação, mas tampouco omissão. A resposta institucional será firme, proporcional e rigorosa. Os acontecimentos recentes demonstram o acerto e a urgência de 3 metas de nossa gestão: a adoção de um código de ética, o fim do inquérito das fake news e a modernização do sistema de justiça.
3: Pois é, gente, vê como é que isso vai ser na prática. Não tem um tempo para tudo isso, a não ser aquele prazo de 5 dias que Fachin deu para todo mundo para que eles complementem, apresentem informações, e depois ele vai, então, tomar alguma decisão que provavelmente, como você destacou, né, Andreasa, deve ser encaminhada à discussão para o plenário do Supremo Tribunal Federal.
0: O discurso do Edson Fachin, esse que a gente ouviu agora, eu tenho a impressão que é sempre o mesmo, que todo dia ele faz esse mesmo discurso. Eu já ouvi esse discurso 1000 vezes, mas agora tem um fato novo, agora tem ação, tem um movimento, Ivan Brandão. Obrigado, Afonso Marangoni.
1: Mas ele já tinha falado assim várias vezes dessa coisa do inquérito das fake news, porque de uma forma tão contundente, eu não me lembro assim, recentemente ele ter abordado e batido no peito e falado, não, um dos objetivos é acabar e colocar isso até no mesmo bojo de questões mais macro, né, mais estruturais de confiança do Supremo Tribunal Federal.
0: Isso já fora, e tanto que ele falou que eram os 3 compromissos da gestão dele, ele já se referia a isso, certo? Uhum. Isso já existia. Só que, de fato, ele sobe o tom agora e endereça isso claramente, considerando que esse é o verdadeiro problema estrutural do Supremo Tribunal Federal. Uhum. Não é o Código de Ética. O Código de Ética não é um problema. É um advento. O problema estrutural do Supremo Tribunal Federal hoje, o principal problema, é a existência do inquérito das fake news. E até então, isso que eu disse, para isso que eu chamava atenção, era meramente um discurso, nesse tom. Era um discurso. Só que, nas últimas horas, ele tomou providência. Nas últimas horas, ele fez um movimento importante. Uhum.
2: E o Fachin, ele decidiu manter, né? Ele votou por manter o inquérito das fake news lá no começo, né? Em 2020. Acho que parecia aquelas coisas meio assunto, não falamos sobre isso aqui, não falamos sobre isso aqui em casa. E aí aproveita-se um momento, porque, convenhamos, né, Andreasa, muitas vezes em que o ministro, na condição de presidente, tentou implementar ali, vou chamar de filosofia, vai, as suas ponderações, né? Você falou aí do código de ética, muitas vezes ele foi tirado de canto, porque não deu muito certo, não foi bem recebido pelos seus colegas, né? E às vezes se aproveita assim, um momento para colocar a bola no chão e num pano de fundo disso tudo, e aí eu acho que todos os outros ministros levam isso em consideração, que é preservar a imagem do Supremo Tribunal Federal. Então, ele une as coisas aí para dar um recado também, e de alguma forma tomar uma decisão mais contundente em relação ao interminável, né, inquérito das fake news. O Edson Fachin, ele é o responsável agora pela petição que pede a investigação do ministro André Mendonça, um pedido que foi feito por Alexandre de Moraes, é um pedido para investigar o outro. prometeu acabar com o inquérito, mas ele, o primeiro ato é esse, né? Retirar o pedido do Alexandre de Moraes, com o Alexandre de Moraes que inseriu o André no inquérito das fake news. Vai virar tudo uma coisa só. Ontem, Fachin decidiu retirar a petição, e na petição o Alexandre fala em possibilidade de improbidade administrativa, de abuso de autoridade, crime de responsabilidade e favorecimento a determinados grupos políticos por parte do ministro André Mendonça no exercício da relatoria dos casos Master e INSS. O que a gente estava conversando aqui hoje, Michele, era como é que vai ser essa sessão, cara? O ministro vai abrir a sessão, vai falar, estamos todos aqui, e aí? Como é que é? Eu tenho muita curiosidade para saber.
1: Mas você diz quando for levado ao plenário, é isso? Se for levado ao plenário, né? Esperamos que sim, na sessão aberta, não, vai transparente ser. E tudo mais. E aí, vamos lembrar que a gente está com um ministro a menos, então temos 10 ministros. Se a gente tirar aqui Alexandre de Moraes, Dias Toffoli e o próprio André Mendonça, se ele for tirado diante aí de acusações e suspeitas, né? Ele não pode julgar a si mesmo ali, já que está tudo no mesmo bolo. A gente vai ter só 7 ministros podendo votar por essa investigação, certo?
2: É porque
1: se o Dias Toffoli for incluído, votação... que a lógica diz que Dias Toffoli tem que ser excluído também, né? Porque ele
0: não, ele já se excluiu. Ele já se excluiu de tudo quanto... Ele disse que não ia se manifestar em nada que fosse relativo ao caso Master. E é disso que se trata também.
1: Uhum.
2: E já começa 1-1, né? Porque... Um vai incluir o outro e votar contra sem incluir. Eu não sei, eu não faço ideia.
1: Eles não podem votar, né?
2: Eu não sei como é que vai ser.
1: O André Mendonça e o Moraes não poderiam votar num caso desse, o Dias Toffoli também não, então ficam 7.
2: Mia, não, mas a gente nem sabe, Mia. Eu juro pra
0: você. Tudo é possível.
2: Inclusive que eles cheguem lá e peçam um desculpa um pro outro, aperta a mão do coleguinha e vai pra casa.
1: Tá tudo bem.
2: Entendeu? Não dá pra saber.
0: Inclusive de Edson Fachin fazer uma nova reunião clandestina como aquela que aconteceu em fevereiro e que resolveu encostar o Dias Toffoli.
1: Então.
0: Tudo é absolutamente possível, com o agravante de que o Edson Fachin faz um discurso agora, esse que ele fez hoje, na frente do presidente, que baixa a expectativa para uma solução clandestina.
1: Uhum.
0: Aumentou a expectativa, não posso cravar, mas aumentou a expectativa para que haja uma deliberação no plenário do Supremo. A questão para mim não é que haja no Supremo, acho que a probabilidade maior é que o plenário se reúna para tratar da matéria. É o que será tratado. E como será tratado? Essa que para mim é a grande questão, porque veja, são coisas diferentes. Não dá para tratar desse assunto sob falsa equivalência. O que o Alexandre de Moraes faz agora é um investimento na falsa equivalência. Ao contra-atacar André Mendonça, incluindo o cara no inquérito das fake news, ele tenta criar uma solução de igualdade de um contra outro. Falamos assim primitivamente, que não existe. A gravidade daquilo que há contra Alexandre de Moraes é absolutamente sem precedente. E vai piorando, porque veja, na origem tem a acusação, inclusive de Paulo Gonet, tem a questão de que é o tema original da questão formal, tem o lance de que André Mendonça teria ou não mandado investigar Alexandre de Moraes. Eu tenho a minha opinião e é um tema controverso mesmo, mas eu não consigo encontrar André Mendonça mandando investigar Alexandre de Moraes ao pedir que seja identificado aquele que dialoga com Daniel Vorcaro. Ele faz isso com base numa investigação que já existe, ele pede a investigação. Mas tudo bem, tá para debate isso. Então vem Paulo Gonet e diz que ali há da parte de André Mendonça uma investigação contra o ministro do Supremo, Alexandre de Moraes. Então, nós tínhamos essas duas posições colocadas. E aí agora vem o Alexandre de Moraes, e por mais que o Edson Fachin tenha desentranhado o troço do inquérito das fake news, é algo que se moveu no inquérito das fake news, fica a hipótese, não questionada por Paulo Gonet até agora, por óbvio, fica a hipótese de que Alexandre de Moraes tenha mandado monitorar André Mendonça. Talvez Alexandre de Moraes tenha mandado investigar o ministro André Mendonça. Isso não está problematizado ainda. Mas ao desentranhar essa matéria do Alexandre de Moraes sobre André Mendonça do inquérito das fake news, Edson Fachin faz um movimento de desconfiança em relação a Alexandre de Moraes. Ele quer acabar com o inquérito das fake news. Nunca deveria ter existido, na minha opinião. Mas ele quer acabar. O movimento que ele faz agora é esvaziar Alexandre de Moraes dessa questão. Tira o controle de Alexandre de Moraes e agora vai encaminhar para o plenário do Supremo o quê? Qual é o desejo de Alexandre de Moraes? Para encerrar esse meu comentário aqui, mas acho que é uma questão importante. O que Alexandre de Moraes quer investindo na falsa equivalência? Ele quer que os ministros do Supremo, que os pares, aqueles que votarão afinal, que eles decidam numa espécie de rinha entre ele, Moraes e André Mendonça. O papel de Edson Fachin é não permitir que o Supremo Tribunal Federal tome uma decisão quase numa eleição entre o preferido. Faça uma escolha, de vida ou morte. Na hipótese de Alexandre de Moraes, alguém morre nessa história. E quando eu falo morrer, morre como ministro do Supremo, como relator de alguma coisa. Alexandre de Moraes está criando uma situação. E esse foi o movimento xandônico de ontem. Com base num relatório da Polícia Federal. Deixa eu dizer aqui, eu li esse troço. É uma vergonha esse relatório da Polícia Federal. Ele não tem cabeçalho, ele é apócrifo. Ele não tem uma prova sequer. Não tem, entre os relatos ali, não tem um nome, não tem uma pessoa admitindo o que está dito ali. Uma série de especulações, inclusive de análises políticas, inferências políticas de baixíssima qualidade. Um troço sem data. Tem algumas perguntas quicando aí. Quem vai fazer essa pergunta? Quem mandou produzir aqueles relatórios? Quem foi o autor da encomenda daqueles relatórios? Eles foram feitos quando? De quando são? Tem muita bola quicando. Mas com base nisso, no uso desse relatório, Alexandre de Moraes está propondo que o Supremo escolha entre ele e Mendonça. E cabe a Edson Fachin, e por isso foi importante ele ter botado ordem nisso desde ontem, cabe a Edson Fachin decidir o que vai ser deliberado e de que forma, de que maneira e em que tempo. Vamos discutir a questão procedimental? Mandaram investigar um ao outro? Houve isso, superada essa questão, se for superada, porque de repente ali já se anula tudo, já nem se chega à próxima etapa, já joga-se tudo pro lixo, pra gaveta. Mas superado isso, vamos tratar do quê? Abriremos investigações? Com base no que há, será investigado o ministro André Mendonça, a partir do que aponta Alexandre de Moraes? Será investigado Alexandre de Moraes com base no que aponta André Mendonça, e no caso que aponta a Polícia Federal especificamente, porque ali eu preciso dizer, é um documento diferente do que daquele de que se vale Alexandre de Moraes. Essa é a questão. E são investigações sobre matérias diferentes. Sejamos bastante francos. Minha gente, de repente, do noticiário de ontem para hoje, sumiu os diálogos de Vorcaro para Alexandre de Moraes. Criou-se uma espécie de vala comum, como se estivessem todos nadando na mesma lama. Eu sei que tem muita lama, mas são coisas de gradações diferentes. O Alexandre de Moraes aponta, nós ouvimos aí, aponta, e veja, Alexandre de Moraes acusa André Mendonça de improbidade administrativa, abuso de poder, uma série de coisas. No caso de Alexandre de Moraes, aqui digo eu, o que precisa ser investigado, se for investigado, é se o ministro terá cometido obstrução de justiça. Se o ministro terá cometido advocacia administrativa. E possivelmente desdobrando daí corrupção passiva e lavagem de dinheiro. São graus diferentes daquilo que o Supremo precisa decidir se investigará ou não. Só não se pode admitir que o Supremo vá se reunir para que eles decidam se vão ficar com Mendonça ou com Alexandre de Moraes. Lembrando que, para fechar, Alexandre de Moraes faz tudo isso com o inquérito das fake news debaixo do braço. Esse inquérito serve tanto para ajudar os ministros, como mostrou recentemente Flávio Dino, para resolver suas questões políticas lá no Maranhão, inclusive investindo contra atividade jornalística. De um lado serve para isso. Alô, rapaziada, sou eu, Xandão, olha o que vocês vão escolher, olha o que eu tenho aqui debaixo do braço. Serve tanto para o bem, está à disposição dos ministros, quanto serve para o mal. Ou nós não acabamos de ver um ministro do Supremo mandar incluir outro no inquérito das fake news? O inquérito das fake news surgiu lá em 2019, malditamente, para defender a honra dos ministros do Supremo contra a verdade. Em abril de 2019, o inquérito é de março, há uma ordem de censura contra a revista Cruzoé, que na verdade fazia jornalismo, jornalista com diploma, diga-se, fazia jornalismo de altíssimo nível com base em documentos tratando do amigo do meu pai, que era Dias Toffoli. E Dias Toffoli se sentiu desonrado.

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1: 2:26, Débora Mendonça já com a gente aqui, sexta-feira, véspera de feriado, fim de semana prolongado, e como é que a gente começa a nossa tarde aqui no Tem Método em relação ao trânsito, hein, Débora? Boa tarde.
2: Oi, Michelle, uma ótima tarde, cidade bastante complicada, com problemão lá no Pacaembu, tombamento de um caminhão do Corpo de Bombeiros. É um caminhão que não estava em atendimento à ocorrência, estava praticando algumas manobras e acabou tendo esse tombamento na altura da rua Capivari, no sentido da Marginal do Tietê. Está bem ruim ainda a aproximação, especialmente pela Major Natanael. Então, o motorista deve buscar alternativas, fugindo, se possível, também da Doutor Arnaldo e da Rua da Consolação, que ficaram bastante impactadas. A Angélica ainda é uma alternativa, Avenida Sumaré melhorando também vale como opção. 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
2: Trânsito complicadíssimo agora na Francisco Matarazzo, no sentido da Lapa, é excesso de veículos, tem obras também, pouco antes do viaduto Pompeia. Isso deixa o trânsito muito ruim já desde o final do elevado Presidente João Goulart. Vale o caminho ainda pelo elevado, mas a Pacaembu deve ser trocada por vias paralelas. A Tagipuru valendo para cortar caminho, desemboca na Mário de Andrade, que também ainda é uma boa opção, e fica apenas aquela espera mais demorada do semáforo, 200 metros para retorno a Francisco Matarazzo. 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
1: E aí, todo mundo preparado para mudança de tempo no fim de semana? Que beleza, né? Sexta-feira, sol, calor hoje. Máxima de 30 graus, já tem regiões aqui de São Paulo com 31 graus. A gente já pode ter pancadas de chuva hoje à noite, mas por enquanto sol brilhando aqui na capital. E aí, prepara, porque no fim de semana, amanhã a máxima não deve passar dos 21 e no domingo 17 graus. Seguiremos aí com esse tempo bastante instável, chuva a qualquer hora. Aí já no domingo as temperaturas mínimas também caem bastante, em torno de 11, 10.

10 graus. E comecinho da semana que vem, no feriado, também será assim. Então, é isso. Só tenho isso a falar. Prepara, muita reforça a imunidade, porque essas quedas bruscas de temperatura, elas costumam mexer com o organismo. Então, se cuida.

0: Estamos começando agora a coluna Giro Business. O tema da semana, o setor de franchising e também o setor de varejo. E na minha companhia, o presidente da ABF, Associação Brasileira de Franchising, e CEO do Grupo Trigo, Tom Moreira Leite. Tom, muito bem-vindo ao Giro Business. Tom, vamos falar de varejo, né? Vamos direto ao ponto. O varejo está sofrendo bastante, isso é visto, é nítido, através da imprensa e dos acontecimentos reais. E muito disso se dá pelo endividamento da população, também pela alta taxa de juros, claro, a inflação é um influenciador, e outros que assim sucedem. Como você percebe essa situação do varejo, Tom? E qual é a perspectiva para esse cenário?
1: Vamos falar um pouquinho sobre a lente do franchising. Nós olhamos para o setor varejista e para a macroeconomia com muita seriedade, né? Buscando entender os sinais. Mas o franchising tem algumas características que diferem do resto de outros players do ambiente empresarial, que é um negócio, por natureza, nós chamamos asset light. Por que é um negócio asset light? Porque é um negócio que te permite crescer com baixa intensidade de capital e muita intensidade de conhecimento. Essa é uma característica do franchising. Por outro lado, você tem também uma variedade de modelos de negócio dentro do franchise. Quando eu falo de modelo de negócio, estou falando de variedade de canais, físico e digital. Eu estou falando de diferentes formatos de lojas quiosque, lojas menores. E estou falando, inclusive, de uma variedade de soluções, de micro franquias a franquias tradicionais. Eu acho que esse conjunto de variáveis torna o franchise muito singular e resiliente, como tem sido. Vejo um 2026 crescendo dois dígitos ainda.
0: Fica a torcida de Giro Business para que assim seja, levando o setor do franchise a grandes patamares e ajudando a todos os empreendedores que investem e têm o seu capital assistido por essa indústria. Na minha companhia, o presidente da ABF, Tom Moreira Leite, e comigo durante toda a semana.
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5: Agora 2 horas e 36 minutos, hoje 4 de setembro, um mês exatamente para o primeiro turno das eleições desse ano. E os sistemas eleitorais que serão utilizados no mês que vem nas eleições estão lacrados digitalmente, fisicamente, estão armazenados na sala cofre do Tribunal Superior Eleitoral. O TSE realizou hoje a cerimônia de lacração dos equipamentos que foram assinados digitalmente pelo presidente da corte, o ministro Cássio Nunes Marques. A assinatura digital funciona como um selo de autenticidade e cria uma identificação única para cada programa usado na eleição, o que permite verificar depois se o sistema é exatamente o mesmo que foi aprovado agora pelo TSE. A partir de então, qualquer alteração nos sistemas invalida a assinatura digital e pode ser detectada pelos mecanismos de controle.
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11: Vamos falar sobre Supremo Tribunal Federal, que é um assunto que a gente não falou hoje ainda.
5: Só pra mudar um pouquinho, vai.
11: É, mas é o seguinte, é o Supremo diferente, porque a gente sabe que temos 10 ministros, né? E já tá um tempão, e agora, no meio de toda essa tensão, surge a informação de que Lula quer indicar o governador interino do Rio de Janeiro, o desembargador Ricardo Couto, para a vaga que tá aberta na Suprema Corte. Lula tinha indicado o advogado-geral da União, Jorge Messias, que foi rejeitado pelo Congresso. Aliados de Lula, ouvidos pela Folha de São Paulo, dizem que seria uma manobra do presidente para tentar pacificar a corte, já que Ricardo Couto não seria um nome do círculo do PT, também ampliar a força no Rio de Janeiro, mirando as eleições.
12: Se a eleição fosse hoje aqui no Rio e ele fosse candidato, o governador interino, Ricardo Couto, desembargador interventor, ganhava a eleição. Ele está aprovado aqui. Lula está surfando essa onda. Certo? Aliás, durante muito tempo, depois o governador se recolheu, esse governador. Mas durante muito tempo Lula vinha ao Rio, antes da campanha começar, não se encontrava com Eduardo Paes, não. Se encontrava com Ricardo Couto. Então tem método aí nessa gestão. É, a ideia de indicar Ricardo Couto. Couto que era cotado para o STJ. Diziam que ele desejava ir para o STJ. De repente ganha o STF, mas... É, sinceramente falando, eu não vejo como algo possa andar nesse sentido antes da eleição e antes de que um próximo presidente haja. Como é que Lula vai indicar agora? Tudo é possível, né? Como é que ele vai indicar agora um ministro do Supremo? É prerrogativa dele. Mas o Senado vai tratar da indicação para o Supremo de um presidente que pode perder a eleição? Pode. Diferente, chegando a eleição, Lula vencendo no primeiro ou no segundo turno, vencendo a eleição, aí sim. Aí eu quero ver indicar o Ricardo Couto. Aí eu acho que fica mais difícil, entendeu? Porque é isso. O Brasil seria um sinal positivo a indicação, não pelo nome em si e tal, mas porque você teria a indicação de alguém realmente sem ligação partidária. No Brasil, nos últimos tempos, os presidentes têm indicado seus advogados, né? Advogado mesmo, ou advogado-geral da União, é uma coisa que se transformou na formação mesmo de bancada, como eu aponto aqui. Seria legal mudar isso. Mas faria isso Lula, uma vez reeleito presidente da República? Abriria mão de indicar um novo Flávio Dino, sei lá, para indicar alguém juiz? Não tinha o zagueiro, que era o Odivan do Vasco, que o Luxemburgo chamou uma vez? É zagueiro. E indicar um juiz para ministro do Supremo? Sei lá, vamos ver. A Polícia Federal mira um esquema suspeito de... Fala, Ivan Brandão.
11: Não, porque ele vai indicar quatro, né? Então, assim... Às vezes ele abre mão de um.
12: Ivan, se você pode ter quatro na sua bancada, por que você vai ter três? Hein, Brandão? É porque a nossa cabeça é diferente. É por isso... Entendeu? Sim. Mas é muito difícil. Inclusive porque se o adversário dele puder... Vai indicar... Não é só Lula. A lógica está assim, de indicação dos seus, de formação de bancada mesmo. Então seria quebrar mesmo uma tendência. Seria, e não é nem por causa do Ricardo Couto, não. Seria interessante a indicação de um juiz sem vinculação com o partido especificamente. Apenas não acredito. Vamos ver como será. E se for, eu vou dizer, caramba, me surpreendeu. Disse que não acreditava e foi. O João Boeri está aqui...
11: Só para lembrar que o próximo presidente do STF é Alexandre de Moraes, tá? Setembro do ano que vem.
12: Precisava lembrar disso? Agora?
5: Ele é o vice. Cuidado com os vices, hein?
12: Ele, Então, é o seguinte, aliás, essa... João Boeri tá aqui, só quer fazer a reportagem dele. Inclusive, é o seguinte, o já deu a hora do João Boeri, ele tá fazendo hora extra já. Não tem nenhuma responsabilidade por isso, não vou pagar por isso, certo? É o seguinte, na verdade, o movimento de Fachin que a gente tratou hoje, o Fachin chamando para si, é uma forma de exercício da presidência, né, do Supremo. Porque Alexandre de Moraes estava, de alguma forma, mandando no Supremo Tribunal Federal. E ao colocar, e ao inserir André Mendonça no inquérito das fake news, ele governava o processo, na base do que eu disse no outro bloco. Agora temos Edson Fachin tentando governar um pouco, administrar um pouco o Supremo. É disso que se trata. Vocês querem fazer algum comentário a mais ou eu posso pagar a hora extra do João Boeri aqui?
11: Vai, Boeri.
5: Vai. Agora vai, Boeri. Vai.
12: Força. Polícia Federal. A Polícia Federal mirou um esquema suspeito de fraudar aquisição e registro de armas de fogo chamados CACs. Fala, John.
13: 10 pessoas presas, pelo menos por enquanto, Andreasa. Boa tarde a você e a todos. Operação realizada, deflagrada pela Polícia Federal hoje, Operação Polaridade, que acontece em diferentes cidades aqui do estado do Rio, também no Espírito Santo, na cidade de Vila Velha, entre os alvos, pessoas físicas e empresas. O que identificou a Polícia Federal? Identificou que um funcionário terceirizado que tinha acesso ao sistema da instituição, ele estava atuando na aprovação de pedidos de aquisição, de compra e registro de armas de forma irregular. Polícia Federal identificou inconsistências em processos de registro de arma de fogo, por exemplo, requerimentos sem documentos obrigatórios, documentos que eram colocados em um processo e eram inseridos em outro processo, ou seja, documentos repetidos em processos diferentes, documentos falsos, ausência de comprovante de residência ou falsificado e irregularidades em certificados técnicos. PF identifica também que a partir dessa fraude, foi possível que os envolvidos nessa organização criminosa comprassem, inclusive, armamento. Polícia Federal, com essa operação de hoje, ao todo foram expedidos 26 mandados de busca e apreensão e 20 de prisão, até o momento 10 presos, mas espera, com essa operação de hoje, identificar todos os envolvidos e saber se eles possuem alguma ligação com o tráfico de drogas, não só aqui no Rio de Janeiro, mas em outros estados também, claro. Tentando identificar todos os envolvidos nessa cadeia criminosa de irregularidades na aquisição e no registro de armas de fogo, que inclusive possibilitou na compra de forma irregular de armamento, não só aqui no Rio, mas também em Vila Velha, no Espírito Santo.
12: João Boeri, muito obrigado, John.
13: Valeu, pessoal.
12: Acabou?
13: Encerrou? Tava ansioso pra entrar, gosto muito de entrar aqui no seu jornal.
14: Tava ansioso pra ir embora, rapaz.
5: Tá ansioso pra sair.
13: Faz isso
14: entrar.
13: Não,
14: Ivan. Fala aí, João Boeri. Vamos embora.
5: Não, hashtag
12: e o gol? João Boeri é uma disputa aqui no Rio muito grande sobre quem fala mais. Quem é mais prolixo, né? Não eu falo pouco. Ele e o Rodolfo Schneider. Quem fala mais? João Boeri é um dos melhores repórteres do Brasil, sem dúvida nenhuma. Mas acabou, João, acabou teu expediente, né?
13: Domingo, plantãozinho.
12: Não, João, agora, hoje, João. Não, hoje. Sim, então hoje vai embora, sim. Porque pode acontecer aqui no Rio, as coisas melhor, acontecem, né? Muito. Vai embora. E toma um chope por mim. Um beijo.
13: Abraço, bom jornal.
5: Aliás, por falar em chope, rapidinho, os ouvintes ficaram curiosos. O que estaria Andreasa bebendo ontem à noite, quando ele resolveu não ler o relatório? Seria um Macallan?
12: Macallan! Não, não tenho Macallan. Não, bebo bem, tenho um bom uísque, certo? Foi um uísque, certo? Copo baixo, como funciona? Copo baixo, não gosto de uísque em copo longo. Copo baixo, uma pedra robusta de gelo. Sempre gelo, esse negócio de um bom uísque não tem que botar gelo, o gelo ajuda a liberar o melhor do uísque, então um pouco de gelo, um bom uísque, não Macallan e a minha dignidade, certo? Então bebi 2 para 3 doses, tá? Tranquilidade, em casa, tranquilo, e vendo uma série que eu não cheguei até o final, dormi no meio.

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8: E vamos saber da Marginal do Tietê o que você conta, hein, Débora Mendonça?
9: Marginal do Tietê muito ruim, com excesso de veículos no sentido rodovia Ayrton Senna, também uma ocorrência na pista central na altura da ponte da Vila Guilherme que complicou ainda mais. Trânsito muito ruim desde o Cebolão, motorista faz melhor caminho por alternativas. Não tem uma via totalmente livre, a própria Marquês do São Vicente já tendo ponte de intensidade, mas por enquanto valendo muito para cortar caminho. 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
8: E olha, um caminhão do Corpo de Bombeiros tombou hoje na região central de São Paulo. Isso aconteceu por volta das 11h20 da manhã na rua Capivari, na região da Consolação. O Corpo de Bombeiros da Polícia Militar foi acionado para atender essa ocorrência relacionada ao tombamento do caminhão da própria corporação. O veículo não estava em deslocamento para uma ocorrência, estava trafegando ali de um lado para o outro, mas não estava atendendo nenhuma ocorrência. As equipes realizavam um check-up operacional e durante a manobra, em uma curva, o caminhão acabou tombando. Não houve vítimas, 3 viaturas do Corpo de Bombeiros permanecem ali no local, foram até o local com apoio do policiamento e também da CT. Eles precisaram acionar um guincho. As equipes, então, acompanharam essa ocorrência, que felizmente não deixou feridos, mas que gerou ali um certo transtorno na região central de São Paulo no finalzinho da manhã de hoje. E o que mais você fala da Marginal, hein, Débora?
9: Tietê também com muitos problemas no sentido rodovia Castelo Branco, ainda impactando a aproximação pela Dutra. A Dutra teve uma fila até mais extensa, cerca de uma hora diminuiu, mas ainda são 2 quilômetros bem parados para ingressar na Tietê. E a Tietê vai mal até a ponte do Piqueri. Então vale já sair em direção a Fernão Dias I, quem se aproxima pela Dutra vai para o Educador Paulo Freire e Ponte Aricanduva. Quem vem pela Ayrton Senna também já pode sair pela Aricanduva em direção à Radial, que continua sendo a melhor opção para o centro. 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
8: E olha, nosso ouvinte Donato, que é taxista, ele mandou aqui tudo travado ali nos dois sentidos da rodovia Regis Bittencourt. Ele está logo depois do Rodoanel, no sentido Curitiba. E mandou até uma imagem aqui mostrando tudo muito parado. E aí teve um outro ouvinte que mandou aqui da Castelo Branco, falando que já tá tudo lento também em direção ao interior, ali na região do pedágio. E eu tô vendo de fato que a Castelo já tá péssima. em direção ao interior do 15 ao 18, depois do 24 ao 27, que é essa região ali, um pouquinho depois do pedágio, na verdade, e do 28 até o 36, talvez pegue o outro pedágio lá na frente. E no sentido São Paulo, só na chegada ao Cebolão, do 15 ao 13. Então, Castelo já muito, muito difícil, principalmente em direção ao interior. E a Raposo também, viu? Só que na Raposo é no sentido São Paulo, do 27 até o 23. E assim a gente segue por aqui, monitorando o trânsito nessa véspera de fim de semana prolongado, feriado na segunda-feira. Se você quiser, participa com a gente também. Manda mensagem para cá, 11 999 592 100. E o Donato complementa, falando, eu vi que o Rodoanel no sentido Castelo Branco também tá tudo parado. Tá terrível o Rodoanel, desde mais cedo. Daqui a pouquinho a gente atualiza a situação também do anel viário, né? Que passa ali por toda a região metropolitana, ligando as rodovias, mas tá péssimo. Só que a Regis, olha, tá de parabéns, só que não.
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10: A nossa ouvinte Leuma Azevedo escreve contando que ela tem um pastor alemão chamado Bidu. E quando ela sai para trabalhar, o Bidu praticamente não bebe água, não faz xixi e passa o dia inteiro sentado olhando pro portão. Manu, quando voltamos à noite, tudo volta ao normal. Mas ficamos com muita pena dele. O que podemos fazer? Leuma, isso merece atenção. Porque ter quintal, corredor e muitos brinquedos, né, como você descreveu, não significa necessariamente que ele esteja entretido quando ele fica sozinho. O brinquedo parado no chão pode ser maravilhoso quando vocês estão presentes e quando vocês dão o start da brincadeira, quando vocês estimulam ele a brincar. Mas quando ele tá sozinho, isso fica desinteressante. O fato do Bidu passar horas esperando no portão e aparentemente reduzir comportamentos básicos, né, como beber água e urinar, pode indicar que ele fica em estado de vigilância ou ansiedade, que tá relacionado à ausência de vocês. A minha primeira sugestão seria colocar uma câmera e observar o que realmente acontece durante as horas de ausência de vocês. Ele dorme relaxado, fica permanentemente alerta, anda de um lado para o outro, fica ofegante, vocaliza, arranha a porta. O que que ele de fato faz? Também a gente pode tornar a saída mais previsível e interessante, né? Então, um bom passeio antes de vocês saírem, oportunidade dele farejar, brinquedos recheáveis, alimentação em brinquedos de busca e atividade podem fazer com que essas horas sozinhos sejam mais interessantes, que ele consiga ter o que fazer nessas horas. Mas há um ponto muito importante a gente precisa falar. Se ele realmente passa horas sem beber água e sem urinar regularmente, eu conversaria também com o veterinário. E se as imagens mostrarem sofrimento durante sua ausência, realmente a gente teria que fazer um estudo a fundo e ver o que pode ser feito. De repente, um passeador no meio do caminho, enquanto ele fica sozinho, ou alguns dias por semana ele ir numa creche. Você precisa ter um panorama geral do que ele faz quando vocês não estão em casa, para daí a gente poder dizer o que a gente pode fazer. Participe também da nossa coluna enviando sua dúvida para elbicho@bandnewsfm.com.br ou então pelo meu Instagram, Manu Carsten. 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
14: Marcelo do O! Como vai você?
15: E aí, beleza? Tudo jóia? Boa tarde, Michele, todo mundo que tá vendo e ouvindo a Band News FM. Eita, sexta-feira pros treinadores, hein, senhores? Nossa senhora, tá vindo aí mais um final de semana de Campeonato Brasileiro e parece que o Abel tomou um ganchinho, né? Uhum. Dois joguinhos. Você vê quanto custa um microfone, né? É, não é fácil não, ele deu mais uma vez um bico no microfone ambiente, tomou dois jogos de suspensão da STJD, acabou de sair aí a punição.
8: E o Corinthians, é que não é de técnico, mas o Corinthians também foi multado, né, por aquele episódio lá com o menino corintiano, que foi utilizado pela torcida quando recebeu
15: da camisa, né?
8: Da camisa, tal, tava vendo aqui, R$10.000 o clube vai ter que pagar. Pela desordem dos
15: apesar
8: torcedores.
15: Apesar que assim, não dá nem, se eu falo se é pouco ou se é muito, né? Para um time que está devendo 2 bilhões.
8: Exato. Assim, mas parece sim, pouco, né? Ter... Em termos futebolísticos, assim, mas difícil.
15: É, eu acho que devia ter sido identificado o CPF dos cidadãos que fizeram essa coisa absurda. Eles deveriam ser, inclusive, expostos. Uhum. Para que a gente soubesse, né? Quem tem frequentado os estádios aí no... não só em Itaquera, mas no Brasil inteiro. Se não expor, não vai mudar. E se não punir, não vai mudar. Eu acho que é o caso um pouco do Abel. O Abel, quando ele está por baixo, né, na coletiva, ele falou, não, eu sou humano, todo mundo erra. Sim, todos nós erramos, somos humanos, não queremos a perfeição, não exigimos a perfeição porque não somos perfeitos. Mas cada erro tem uma consequência. Né? Isso é na sociedade, isso é na lei, isso é na vida, é no futebol, tem que ser assim. Tá legal. Ele nem pediu desculpa, né? Inclusive para os profissionais. Quando você chuta o microfone, você está desrespeitando uma série de profissionais, empresas que investem no futebol e ajudam a pagar o salário dele, que não é pouco, né? Comprando os direitos de transmissão, e que tem o direito de colocar aquele microfone ali para fazer do trabalho dele um produto que se vende. Né? É uma coisa meio óbvia, ele devia saber isso. Se ele não sabe, quem é superior a ele deveria saber. Então ele foi.
14: E a questão do exemplo também, né, Dó? A questão do exemplo, o exemplo para as pessoas que estão no estádio e que é um ambiente de exaltação, que tem uma agressividade em algum grau ali posta em torcida, uma coisa muitas vezes represada, e o cara vai, ademais, televisionado para todo o Brasil, para milhões de pessoas, sei lá, o cara vai e destrói, dá um bico no microfone como reação a algo de que não gostou. Então também tem, e aí nesse aspecto eu acho que esse tipo de punição é até pequeno. É até menos pelo valor do equipamento mesmo, é mais pelo exemplo, pela falta de educação. Isso é um movimento de barbárie. De barbárie. Sim.
15: Não, concordo plenamente. Ele já tinha tomado 8 jogos uma vez, por algo semelhante, e ele vive cometendo o mesmo erro. Eu não sei se ele acha que ele é impune, que tá tudo bem ficar 2 jogos sem treinar o time dele, ou 8, como foi da outra vez, o time precisando dele, né, brigando pelo título brasileiro. Acho que internamente deveria haver também uma cobrança, não sei se houve, em relação a esse assunto, mas 2 jogos também acho pouco. E, sinceramente, conhecendo bem o STJD, eu não duvido que daqui a pouco alguém invente um recurso, cabe recurso, e que se reverta em dinheiro, que é o que normalmente se faz lá, o que é exatamente uma pena. Mas está chegando aí a rodada do Campeonato Brasileiro, senhores, e a janela de transferência de jogadores está fechando, né? No Brasil, fora do Brasil, mas está aberta a janela de transferências de treinadores no futebol brasileiro. Não sei se vocês viram ontem a coletiva do Paulo Pezzolano no Internacional, depois de tomar aquele 3-1, que deveria ter sido mais, até 4-1, 5-1, do Grêmio, jogando na Arena do Grêmio, absolutamente entregue, e o presidente do Internacional falou: olha, até domingo o técnico é ele. Depois a gente já não sabe. Domingo tem Inter e Santos, quem perder tá morto. E se o Santos perder, não me surpreenderia que se o Santos também trocasse de treinador, porque o Cuca do meio da semana já é um Cuca muito diferente do Cuca de domingo, né? Bem desanimado, meio desacursuado. O Santos dá a impressão que tem coisas que estão saindo do controle dele. Então ele parece que também não está bem. O Vitória da Bahia marcou uma entrevista hoje do seu presidente, uma coletiva, não se sabe qual vai ser o futuro do Jair Ventura, que também caiu na Copa do Brasil para o Vasco e não ganhou ainda, né? Depois da Copa do Mundo, está numa situação difícil, aí o pior retrospecto. Ou seja, a dança das cadeiras dos treinadores, nós estamos em 4 de setembro, acho que vai ser a última janela de transferência de técnico de um clube para outro no Campeonato Brasileiro da Série A, porque depois disso acho que não vai dar muito tempo.
8: O do Cruzeiro não caiu ainda, não, né? O do Cruzeiro?
15: Não, esse eu acho que não vai cair, não, Michele, porque o trabalho dele, ele caiu na Copa do Brasil, no mata-mata foi ruim, mas o brasileiro é bom, né? Assim, ele, depois da Copa do Mundo, nenhum time, aliás, depois que ele chegou ao Cruzeiro, melhor dizendo, nenhum time do Brasileirão conquistou mais pontos do que o Cruzeiro. Isso tem muito do Arthur Jorge, então acho que vão dar uma segurada nele lá por causa disso.
8: Gente, e que festival, né? Assim, já faz um tempo que a gente tá vendo de técnicos portugueses, né? Eu tava vendo aqui dos 4 semifinalistas da Copa do Brasil, os 4 são gringos técnicos, né? 3 portugueses e 1 argentino. Exato. É muito impressionante como tem técnico gringo, mas principalmente mesmo portugueses hoje aqui no futebol brasileiro.
15: É o efeito, como diria Andreas, é o efeito JJ, né? O efeito Jorge Jesus e Abel Ferreira também, né? Acho que são os 2 melhores, né? Que passaram ou estão aqui. Uhum. O Pedro Emanuel, rapaz, o Pedro Emanuel, eu vi a entrevista coletiva dele, eu narrei jogo desse cara no começo da minha carreira, no Porto.
16: Que era jogava bem.
15: Pedro Emanuel e Pepe. Jogava bem, era quarto zagueiro, era zagueiro bom. Jogava do lado do Pepe, o careca. Uhum. E era um Porto vencedor, do Jesualdo Ferreira, do Lúcio Gonzalez, do Hulk. Era um belo time, final dos anos 2000 ali. Ele ainda jogava e é um bom técnico. Ele tá levando o Vasco da Gama a um nível diferente aí. Eu não sei não, viu? Tem vascaíno acreditando. Eu encontrei um vascaíno ontem, viu, Andreas, a Michele, que perguntou pra mim assim: você já foi tomar um café hoje e tal? Você encontrou o Vasco? Se você encontrar o Vasco, sai correndo, porque ele tá perigoso. Nossa! O pessoal tá com medo do Vasco da Gama. O Vascão tá demais, Andreas. O seu Vascão da Gama.
8: Confiança, hein?
14: Eu falei aqui que o Vasco da Gama, eu falei aqui. Agora tá na moda. Eu falei, o Vasco da Gama ganhará a Copa do Brasil. Tá registrado aqui isso. Perdeu ano passado na final, ganhará esse ano. O grande Vasco da Gama.
8: É, você falou que ele passava, né? Que ele ia ser campeão.
14: Não,
8: agora
14: eu falei ontem aqui.
8: Mini
14: flashback.
8: Foi.
14: Mini flashback. Já tinha falado ontem. O Vasco ganhará a Copa do Brasil. Vou ter que buscar aqui isso. Mini
8: agora
14: flashback.
8: Agora tá na modinha, mas o Andreasa já falava já faz tempos. É verdade.
14: O Vascão. O Vascão tempo, é muito exatamente. Grande. Vasco.
15: Remo e Flamengo.
14: Vascão é muito grande.
15: Pra encerrar rapidinho. Remo e Flamengo, Palmeiras e Botafogo. Qual o jogo mais difícil?
8: Remo e Flamengo,
14: dificílimo. O Remo é favorito.
15: O Remo tá na zona de rebaixamento, Andreasa. Vou perguntar de novo.
14: Mas lá é muito difícil. Lá em Remo, Lá em Remo é muito difícil. Lá em Belém é muito difícil.
8: Chega dessa zica reversa.
15: Michele,
8: tchau.
15: Você toma conta, por favor? Você toma conta do moço?
8: É, não dá, não dá, não dá. Essa zica reversa aí já deu desses flamenguistas aí, que sabem que vão ser campeão e estão aí fazendo essa marra toda. Beijo, Dó.
15: Beijo. Amanhã estaremos no Morumbi para São Paulo e Atlético Mineiro pela Band News FM.
8: Valeu, bom fim de semana.

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6: Ah, tá começando hoje o quê? O Rock in Rio? É, lá no Rio de Janeiro. Aqui em São Paulo é a Bienal do Livro, a Bienal Internacional do Livro de São Paulo. A Beatriz Alencar tá lá desde cedo acompanhando a movimentação. Como é que tá por aí, Bia? Boa tarde.
7: Boa tarde, Michelle. Boa tarde para todo mundo que está acompanhando aqui o Tem Método. É isso mesmo, viu? Tá bem cheio. Aqui não dá para ver, mas é que o povo tá tudo espalhado agora. Estão fazendo filas para comer, para comprar livro e também para ficar nos estantes para ganhar brindes. Aqui, Michelle, não sei se você chegou a pesquisar, se você ainda tem interesse nesse evento, mas o ingresso noturno, que é a partir das 5 da tarde, também garante o 100% de cashback. Então, o pessoal que está aqui consegue reverter o valor do ingresso para gastar em livro aqui dentro também. E alguns dias ainda estão disponíveis. Hoje já esgotou, infelizmente, mas você ainda pode acessar o site oficial da Bienal ou da plataforma Fever para ver quais dias você ainda consegue acesso.
6: Muito legal, porque vai até o dia 13, é isso? Então, até o outro domingo. Tem bastante tempo para o pessoal se organizar, né, Bia?
7: Exatamente, tem bastante tempo e durante a semana acaba só às 10 horas da noite e abre os portões às 9 da manhã. Então, realmente, muitas horas aí para você procurar os livros que você quer, para andar por todos os estandes e até mesmo conseguir o autógrafo ali do autor que você gosta, porque aqui vai ter diversas sessões de autógrafos, viu, Mi?
6: Muito bom. A Bia Alencar segue por ali acompanhando, depois volta na programação ainda com outras informações. Valeu, Bia. Bom trabalho por aí. E se tiver ouvinte, indo pra Bienal, tá se programando aí pra ir nos próximos dias, manda mensagem pra gente aqui, participa, 11 999 592 100 3 e 13.
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10: Estamos de volta, meus amores. Tem Método na Band News FM. Eu, Carlos Andreasa, no Rio de Janeiro, Michel Trabalho em São Paulo e Ivan Brandão no glorioso Distrito Federal. Tudo bem com vocês?
6: Tudo
10: Márcio
6: certo.
10: Rocha está
6: tudo
10: posicionado?
6: Tudo certo.
10: Podemos chamar o grande Márcio Rocha?
6: Eu ia colocar uma música assim, ó, ver se você reconhece essa.
10: Eu e você.
6: Tá na velocidade 2 e alguma coisa. Tem que ser assim só, pra pôr música, né?
10: Isso aí é fundo de quintal da antiga, um dos mais belos sambas que existe. Muito bem. A oposição deve falar em instante no Senado Federal para fazer um balanço das ações tomadas durante o período de crise no Supremo e a partir das questões todas relativas ao Banco Master. Fala, Márcio Rocha.
11: Oi, pessoal. Boa tarde para vocês. Boa tarde a todo mundo que nos acompanha. Pois é, a gente teve agora há pouco o pronunciamento de um dos líderes da oposição, que é o senador Carlos Viana, e ele pediu, né, fez um apelo principalmente ao presidente do Congresso, o senador Davi Alcolumbre, para que haja uma convocação dos parlamentares para debater essa crise que envolve aí os ministros do Supremo Tribunal Federal para uma reunião, enfim, uma sessão na próxima terça-feira. Para os oposicionistas, essa crise é tão grande que nem as eleições devem interromper os trabalhos dentro do Congresso e que Alcolumbre precisa ouvir os líderes para decidir como lidar com essa situação. Para eles, os oposicionistas, é necessário também até que o presidente do Senado dê declarações em relação a esse caso, e os demais senadores também devem exigir que a Casa cumpra as regras e seja transparente, e que se Alcolumbre continuar se recusando a abrir investigação ou chamar o ministro do Supremo Tribunal Federal, Alexandre de Moraes, para prestar depoimento, ele deve deixar o cargo, e que se não quiser ser cobrado, que ele não pode ser presidente do Senado mais. Segundo ele, né, segundo principalmente Carlos Viana, que falou nesse pronunciamento, a pessoa que se coloca como líder do Congresso tem que ter a capacidade de ouvir, entender o que a maioria quer e dar soluções sobre o que a maioria deseja, e que não podemos ter uma pessoa que não quer cumprir o papel do Congresso Nacional no comando da Casa. Segundo Carlos Viana, só para a gente finalizar, o momento é grave e a Casa precisa dar as soluções que a população espera, e diz, segundo ele, né, a maioria dos líderes partidários querem que essa sessão seja convocada por Davi Alcolumbre para que discutir esse assunto, mas agora fica no comando, né? A gente fica na expectativa do anúncio, enfim, da posição de Davi Alcolumbre sobre esse assunto. A gente lembra que, só para finalizar de vez, né, já são pelo menos 3 pedidos de impeachment dentro do Congresso Nacional contra o ministro Alexandre de Moraes, um deles da senadora Damares Alves, né? Inclusive, segundo ela, já tem 41 assinaturas, e aí a gente fica na expectativa para a posição de Davi Alcolumbre, se vai ter realmente alguma coisa nos próximos dias, né, em meio à eleição, ou se a gente vai deixar esse assunto esfriar por aqui.
6: Valeu, Márcio. Então, peraí, só para retomar aqui, perspectiva de votações ainda nesse ano importante seriam quais, hein, Márcio?
11: A gente tem 2 projetos do governo que não foram concluídos, né, nesse esforço concentrado, que é de muito interesse, inclusive, que são duas propostas de emenda à Constituição, da Segurança Pública e também da Escala 6x1. Esses dois projetos foram aprovados na Comissão de Constituição e Justiça, mas eles não foram para o plenário. Então, os líderes partidários querem analisar esse texto, né, quando for possível, né, mas Davi Alcolumbre, né, deve chamar só um novo esforço concentrado depois, na segunda semana de outubro, quando acabar o primeiro turno das eleições. Essa é a expectativa. A oposição quer que esse, então, não somente esses assuntos, mas também discutir a crise envolvendo os ministros do Supremo Tribunal Federal, isso seja já levado para o Congresso Nacional na próxima semana. Mas aí a gente precisa saber exatamente a posição de Davi Alcolumbre, que por enquanto não se manifestou, né, não deu indícios de que vai chamar os parlamentares para discutir esse assunto. O que a gente sabe é que, pelo menos por enquanto, o esforço concentrado acabou, e a partir da semana que vem, a partir de hoje, né, inclusive, já deve ter começado a campanha de volta, né? Todo mundo que estava trabalhando até ontem no Congresso Nacional já voltou para a campanha. A gente só deve ter novidades mesmo depois, na segunda semana de outubro.
6: Valeu, Márcio.
12: Valeu, Márcio Rocha. Boa. O Brasil tem 2 milhões de pessoas trabalhando por meio de aplicativos, como os de entrega e os de transporte, número divulgado hoje pelo IBGE e faz referência ao ano de 2025. Pode ser que seja maior já esse número, né? A pesquisa aponta que a cada 100 pessoas que tinham ali nos apps a ocupação principal, 84 eram do sexo masculino. Em relação à idade, 47% tinham entre 25 e 39 anos. A maior parte dessa população vive jornadas semanais mais longas que os outros trabalhadores do setor privado e ganha bem menos por hora trabalhada.
6: Ah, esse número deve ser bem maior, viu? Porque aí é quando fala que é a ocupação principal. Agora, se você considerar a galera que faz bico para complementar a renda, certamente esse número é bem maior, né? Porque 2 milhões até parece pouco, né? Diante dessa esse canal que se abriu, essa porteira que se abriu no Brasil. E ainda bem, né? Para muitos trabalhadores poderem ter uma renda aí em relação a essas entregas, e para o pessoal que pede também e se desloca, que é uma questão cultural até hoje aqui no Brasil e em boa parte do mundo, né? 3h20, ó, daqui a pouquinho tem cinema, tem Flávia Guerra, porque hoje é sexta-feira. Nem só de STF, né, a gente vive nesse programa. Daqui a pouquinho tem dica de filme aqui no Tem Método. É, mas tem véspera de feriado, fim de semana prolongado. Tem também muita informação a respeito do seu caminho, das rodovias sobretudo, né, Débora Mendonça?
13: A rodovia Regis Bittencourt começa a dar sinais de melhora na passagem por Embu, no sentido São Paulo, mas ainda é caminho para ser evitado. Com ocorrência no 279, o acesso à pista interna do Rodoanel, a Regis tem 16 quilômetros de congestionamento desde Itapecerica. E o Rodoanel, bastante comprometido também, agora tem 3 quilômetros muito ruins na pista interna, do 33 ao 30. 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
1: Olá, Band News, boa tarde. Ó, túnel Max Pfeffer no escuro, tá? Então, se puder reportar aí pro pessoal pra tomar cuidado. Um beijo, Juliana de Calcaia.
2: Oi, Juliana, obrigada pelas informações. É o túnel ali do comecinho da Avenida Cidade Jardim, ali do corredor da 9 de julho. Então, fico alerta aí, tudo escuro, segundo a nossa ouvinte. E tem mais informação do trânsito chegando com ela, Débora Mendonça, falando de onde agora, Débora?
3: Lentidão também na Raposo Tavares, encontro com o Rodoanel. Ali é a obra que bloqueia a saída da Raposo sentido interior para a pista externa do Rodoanel e faz o motorista dar uma volta bem maior para fazer esse acesso. A Raposo agora tem congestionamento no sentido interior do 15 até o 23, fila começando pouco antes da Escola Politécnica, seguindo até a Granja Viana, enquanto o Rodoanel, também ali na passagem por Carapicuíba e até a chegada a Raposo, tem uma lentidão bastante expressiva que já começa no quilômetro 19 e vai até o 24. 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
2: Ó, e tem mais mensagem aqui do trânsito na nossa cidade. A Sofia tá falando que tá na Juscelino, na esquina com a João Cachoeira, tudo parado. Não anda sentido Faria Lima. Obrigada, Sofia, pela participação. Você também pode mandar sua mensagem no 11-999-592-100. É a central de ouvintes, Ricardo Boixá.
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2: Ah, Flávia Guerra é muito fina, viu? Sabe onde ela tá? No Festival de Veneza. É, e
3: que
2: ela...
3: chique.
2: E ela fala sobre o filme, sabe qual filme que ela fala? Não é Black Horse, não. É Wild Horse.
3: Dark mas. Horse.
2: Dark, Dark Black Horse. Horse. É Dark, Dark Horse. Horse. É verdade. Eu fiquei com Wild aqui. Wild Horse 9. Fala, Flávia. Ela teve que deixar muito hoje bem. O comentário gravado, porque ela tá lá no meio de muitas sessões, entendeu? E ela gravou pra gente. Vamos nessa.
4: Festival de Cinema de Veneza, sexta-feira, e um dos eventos de cinema mais importantes do mundo, mas que traz uma característica que eu gosto sempre de observar. Não é um festival ultra exclusivo, apesar de ser um festival em que muitas estrelas desfilam, chegam de barco, de lancha, no porto do Hotel Excelsior, que é chiquérrimo aqui, e onde... é também a casa do cinema mundial nessa quinzena. O Festival de Cinema de Veneza é o que a gente está vendo aqui, ó. Uma grande praça, beira-mar, ali atrás fica o mar, em que muita gente do mundo inteiro vem para assistir filmes. É possível comprar os ingressos online. A população local, né, de Veneza e das cidades da região super compra. Estudantes vêm participar de workshops. Chloe Zhao, por exemplo, diretora de Hamlet, deu um workshop hoje e falou muito do seu cinema. Nessa masterclass, na verdade, que falou também em que a paixão dela é principalmente dirigir os atores. E falando em atores, a gente ainda vai ter aqui, passando por essa grande... passarela, né, do cinema internacional, a porta de entrada da temporada do Oscar, Robert Pattinson. A gente vai ter também Penélope Cruz, Javier Bardem, já tivemos Guy Pearce fazendo apenas o Rupert Murdoch, um grande executivo da indústria da mídia. A gente sabe muito bem que esse é um dos homens mais poderosos do mundo e a gente acompanhou o Murdoch na... criação, no nascimento de um dos maiores jornais sensacionalistas do mundo, o The Sun. E o filme, não por acaso, se chama Ink, que em inglês é tinta. É aquela galera, sabe, jornalista, que tá aí junto aqui comigo, gente, que nasce com a tinta no sangue. Hoje em dia é tudo online, mas a gente ainda continua nascendo com essa tinta da notícia, esse bichinho da notícia no sangue. O filme é dirigido pelo Danny Boyle, que é o mesmo cineasta que assina Quem Quer Ser um Milionário, um grande filme do Oscar. E dessa vez ele se volta aí para essa criação, traz o Jack O'Donnell, para quem não se lembra, o vampiro irlandês de Os Pecadores, no papel de um grande editor, que não era reconhecido ali no Daily Mirror, outro tabloide que já era reconhecido e respeitado quando o filme começa, no final dos anos 60, e que recebe essa grande proposta, também muito polpuda, do Murdoch, de criar o The Sun. E aí, o The Sun, depois dele, o mundo nunca mais foi o mesmo. A página 12 do The Sun, as bonitas do The Sun, o sensacionalismo, né? O sarrafo do sensacionalismo que crescia cada vez mais, dando o que supostamente o povo queria e baixando um pouco o nível do jornalismo dito civilizatório da

0: BBC e de outras grandes instituições. Enfim, é um belo filme, ágil por incrível que pareça, e vai dar muito o que falar no Oscar 2027. A gente teve também Wild Horse 9, ou Cavalo Selvagem 9, um filme que estreia já no Brasil e tem ninguém menos que John Malkovich, aos 72 anos, sempre nos surpreendendo. Aqui, num filme dirigido por um cineasta que eu adoro, que é o irlandês Kevin MacDonald. Quem viu Banshees of Inisherin com Colin Farrell, que fez lindo também na temporada de Oscar recente, sabe do que eu tô falando. Ele sabe construir a atmosfera, mais uma vez numa atmosfera erma ali da Ilha de Páscoa, em que dois agentes da CIA, um vivido pelo Malkovich e o outro pelo Sam Rockwell, vão fazer uma missão, que é meio missão, meio férias, porque eles estão, na verdade, em missão contra a democracia do Chile. Logo antes do golpe de Pinochet, esses caras estão interferindo aí como agentes norte-americanos em mais um processo democrático, político, de um país estrangeiro. E o filme traz muitas piadas bem sacadas, uma direção deliciosa, muita meia-culpa sem necessariamente fazer a tal da meia-culpa. É um filme em que a gente gostaria de ver países que interferem na política dos outros falando: olha, errei, não errei, devia ter feito, não devia. Tem muito Festival de Cinema de Veneza ainda por vir. Fiquem de olho, porque foi aqui que o Ainda Estou Aqui começou a sua belíssima carreira, entre outros filmes que já a gente vai ver na temporada de Oscar e nas telas do Brasil.
1: Ó, belo vento ali em Veneza, então, a nossa Flávia Guerra trazendo alguns dos destaques desse charmoso festival de cinema que ela está acompanhando bem de pertinho. Agora são 3h34.

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1: Ah, tem muita mensagem de ouvinte aqui falando e reclamando de muitas rodovias. A gente já falava da Regis Bittencourt, que tá terrível. Rodovia Castelo Branco também com problemas. Agora há pouco peguei uma mensagem de um ouvinte falando da Rodovia dos Bandeirantes, já bem difícil. Ele até falava, e olha o horário, hein? E agora chegou também a mensagem do Val, acho que é Val, falando que tem um acidente depois da ponte da Vila Guilherme. Carro batido, entendo que seja aqui na marginal do Rio Tietê, ou seja, a marginal que já estava terrível, tende a piorar um pouco mais. Depois confirma aqui, Val, se é isso mesmo ali na marginal do Tietê. Obrigada pela participação, todo mundo que está escrevendo. Daqui a pouquinho a Débora vem com mais destaques do trânsito. Daqui a pouquinho nada, agora. Fala, Débora.
2: Marginal do Pinheiros com ocorrência no sentido Interlagos, na altura da Ponte Nova Morumbi, causando congestionamento já desde a Ponte Ari Torres, a saída para a Avenida dos Bandeirantes. Uma boa alternativa agora é na altura da Ponte Cidade Jardim, sair para a Avenida dos Tajurás e subir ao Oscar Americano. É possível alcançar a Morumbi e seguir por ela até a marginal, com boas condições. 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
2: A Avenida dos Bandeirantes tem trânsito congestionado no sentido marginal do Pinheiros, porque a própria marginal vai mal também no sentido da Castelo Branco, mas a Bandeirantes para esse horário é surpreendente que já do viaduto Santo Amaro em diante seja um caminho tão difícil. No trechinho final da Alvorada em diante tem a local funcionando melhor. Para quem vai em direção a Congonhas, também tem trânsito pesado na Bandeirantes da Guaraiúva até Washington Luiz e o caminho está melhor pela Roberto Marinho, no entanto, com pontos de retenção pertinho da Birrini e também próximo ao Washington Luiz. 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
1: É, e só para complementar, o Val que mandava aqui sobre aquele acidente depois da ponte da Vila Guilherme, ele fala um carro batido, não tem vítima, sentido Ayrton Senna, duas faixas interditadas ali da marginal do Tietê, então em direção à rodovia Ayrton Senna. Vai dar ruim, hein? Porque já tá péssima, né, a marginal. E agradeço também os outros ouvintes que estão avisando sobre esse acidente. 3h39.
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8: Você conhece o bolinho de estudante? Bolinho de estudante é um bolinho de tapioca tão gostoso, de sobremesa baiano, e é super fácil de fazer. A parte, entre aspas, chata, que tem que fritar, não é daquelas coisas que precisa mesmo do óleo. Não dá pra fazer no air fryer, não dá pra fazer no forno, enfim. Então hoje pode, vamos fritar porque vai ficar gostoso. Então você vai pegar 2 xícaras de chá de tapioca granulada, 1/2 de açúcar, 1 de coco ralado, de preferência fresco, 2 xícaras de leite quente e 2 de leite de coco. Você vai levar pra aquecer bem o leite, leva a fervura mesmo. Pode pôr leite de coco junto. Leite de coco e leite. Ferveu com açúcar. Desliga o fogo, joga a tapioca, o coco, pode pôr uma canelinha. Mistura bem e deixa essa massa descansar. Na verdade, todo o processo nada mais é do que a hidratação da tapioca. Hidratou a tapioca, 30 minutos, 1 horinha, você vai ver que ela já vai ficar sequinha, dura. Deixa esfriar e aí você vai moldar com a mão, igual croquetinhos. E fritar, só, mais nada. Frita direto no óleo, passa no açúcar e canela depois e pode servir com um docinho de leite. O pessoal come só com açúcar e canela, né? Mas também fica gostoso com doce de leite, um leitinho condensado. Ah, dá pra dar uma incrementada aí. Mas precisa ser na imersão, tá? Fritura em óleo. Se você quiser, você pode falar comigo pelo e-mail hojepode@bandnewsfm.com.br ou pelas redes sociais no @carolecrema. 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
17: O tratamento do câncer de ovário depende do tipo de tumor, do estágio da doença e das características de cada paciente. As opções podem envolver cirurgia, quimioterapia e, nos últimos anos, medicamentos também passaram a fazer parte do arsenal contra a doença. Olhar para a paciente precisa ser individualizado, diz Andréa Gadelha, médica vice-líder do Centro de Referência em Tumores Ginecológicos do AC Camargo e presidente do Grupo Brasileiro de Tumores Ginecológicos, EVA.
18: Uma escutativa de quem está atendendo essa mulher, de valorizar, por mais simples que pareça esses sintomas, mas por mais simples que pareça um sintoma que persiste, ele não está dentro da normalidade, ele merece investigação. E muitas vezes é aí que você acaba fazendo algum tipo de diagnóstico, e o diagnóstico precoce faz toda a diferença. Você aumenta a chance de curabilidade e tratamentos que são menos extensos, menos invasivos. O diagnóstico precoce é o que realmente muda na oncologia.
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0: Felipe Killing, diretamente de Londres, sempre aqui no Tem Método, às segundas, quartas e sextas, hoje para falar, juro por Deus, esse assunto voltando à tona, meu Deus, Malvinas, a disputa pelas Malvinas voltou entre Argentina e Reino Unido, Killing, que história é essa? Bem-vindo.
1: Tudo bom, Andraza? Boa tarde a você, Ivan, Michele, a todos que nos acompanham. Voltou, viu? O Milei fez um pronunciamento ontem à noite falando que vai aumentar sanções contra empresas e acionistas que estão explorando petróleo no arquipélago. Sim, esse novo capítulo tem como ponto central o petróleo. Uma empresa britânica e uma empresa israelense já estão trabalhando na região e a expectativa é que em 2028, já é logo ali, essas empresas vão começar a retirar o petróleo. E é uma reserva de 1 bilhão e 700 milhões de barris de petróleo, então é uma reserva considerável. E tem dois elementos que fizeram principalmente o Milei se posicionar agora. O primeiro deles, está com uma baixa popularidade em seu país e ano que vem tem eleição. As Ilhas Malvinas podem unir diversos setores da Argentina. É um tema muito forte, inclusive na Copa do Mundo, quando a Argentina venceu a Inglaterra, os jogadores pegaram a bandeira da arquibancada dizendo: as Ilhas Malvinas pertencem à Argentina. E tem uma outra questão. O Trump falou recentemente que vai rever a posição britânica em relação às Ilhas Malvinas. Isso porque na guerra em 82, os Estados Unidos estavam ao lado do Reino Unido. Ofereceram apoio logístico, de inteligência, mas agora o Trump disse que vai rever essa posição. Deixou no ar a dúvida. Quando tem petróleo, o Trump, claro, tem seus interesses. O Reino Unido se pronunciou, disse que a soberania das Malvinas não está em discussão e que o Reino Unido tem soldados, radares e aviões de ataque permanentemente por lá. Então, em 82, o Reino Unido foi pego de surpresa. Depois precisou enviar soldados, aconteceu a guerra, 74 dias, 655 soldados argentinos morreram, 255 soldados britânicos, mas dessa vez o Reino Unido afirma que não será pego de surpresa porque tem presença militar por lá. E o Reino Unido afirma também que houve um referendo nas Malvinas em 2013 e 99,8% dos moradores votaram para que eles permanecessem como território britânico. Lembrando que lá tem uma população pouco superior a 3 mil habitantes. Mas a verdade é que o grande ponto central desse novo capítulo da disputa entre Reino Unido e Argentina é o petróleo.
2: Sempre ele. Sempre esse tal de petróleo, viu? Ô Ivan, seu microfone tá fechado. Não tá chegando o Ivan aqui, não. Vamos ver. Agora. Vai.
3: O microfone tá aberto.
2: Aê, agora chegou.
3: Tô vazando pra Brasília aqui, falando sozinho, triste, numa sexta-feira chuvosa em Brasília, sabe? Mas tudo bem. Boa tarde pra você, Killing. Você viu o novo Mapa Mundi?
1: O novo Mapa Mundi representando melhor o continente africano, é isso?
3: Não só africano, porque agora há pouco, deixa eu só contar aqui para os ouvintes, né? A ONU aprovou uma mudança no mapa mundi, aqueles que a gente conhece há anos e anos, né? Nos livros da escola, para corrigir distorções que fazem os continentes parecerem menores. Eu não sei se vai dar tempo de colocar na live, tentei mandar aqui no...
2: Vai falando que ela aparece.
3: Tá bom. Aí ela vai aparecer que tá na nossa live, na nossa transmissão. Ele vai ficar assim, vai corrigir algumas distorções. Então, por exemplo, a África era mais gordinha, agora ela tá mais esbelta, tá mais alta. A Groenlândia, que era um negócio gigantesco, ela é pequenininha. Os Estados Unidos diminuíram no novo mapa. O Brasil não mudou muita coisa, mas os Estados Unidos diminuíram e, na verdade, o único país que votou contra foram os Estados Unidos. O Canadá também diminuiu pra caramba. Pra quem tá olhando a live, agora tá lá, ó. O que é o azul escuro é o novo, é o tamanho que vai ser representado no novo mapa. E o que era azul claro era como era representado antes. Olha a diferença da Rússia, da Groenlândia, do Canadá. São bem menorzinhos, bem pequenos, perto do que era, né? Perto do que a gente via. E aí eles vão corrigir algumas distorções. A ONU diz que os mapas não são só ferramentas, né, para localizar países e continentes, mas ajuda a formar a maneira como as pessoas enxergam o mundo. E, nos, tipo, pelo jeito, os americanos, único país que votou contra aí a essas mudanças, se enxergam muito maiores, o que não é novidade. Mas está aí o novo mapa mundi para a galera. É, tem que aproximar bem para ver aí a sua casa, viu, Kili? Mas ele deu uma diminuidinha também.
2: É, e as Malvinas também, né? Como é que será que aparecem nesse mapa?
1: É isso, a Ilha da Grã-Bretanha deu uma diminuída aqui, as Malvinas mais ao sul da Argentina, mas se você perguntar para o inglês médio na rua o que você pensa sobre as Falklands, eles não vão saber responder muito, viu? Esse é um assunto muito mais presente para o argentino.
2: Ah, certamente, a gente sempre nota mais aquilo que a gente não tem, ou aquilo que a gente perde, do que aquilo que a gente tem, né? Que tá ali, quietinho e tal, a gente dá muito mais valor. Ô, Felipe Killing, muito obrigada por hoje. Você viu que hoje ele já fez uma participação interna, isso significa que o...
3: Tá frio.
2: O outono tá chegando com tudo aí em Londres, não?
1: Isso, tá mais frio, tá escurecendo mais cedo. É um momento triste, viu? Eu confesso que agora é ladeira abaixo. E aí no final de outubro muda o relógio, isso significa que os dias ficaram curtos, as noites longas. Aí lá para novembro começa a escurecer 3h30, 4 da tarde e amanhecer por volta de 7h30, 8 da manhã. Uma pena.
2: Meu Deus. Parabéns, força, guerreiro. Beijo, bom fim de semana.
1: Tamo junto.
3: Beijo. Valeu.
2: Oh, e rapidamente, deixa eu só aproveitar e registrar aqui que aconteceu um feito, né? Ali, duas pessoas que foram encontradas com vida depois de 9 dias presas num túnel no Nepal. Esses sobreviventes foram resgatados hoje numa operação comandada pelo exército nepalês. Eles ficaram presos nesse trecho de um túnel da usina hidrelétrica em que trabalhavam quando a avalanche histórica atingiu a região. As autoridades locais esperam que mais pessoas ainda sejam resgatadas neste lugar, nas próximas horas, nos próximos dias, porque sabe-se que há muito mais gente que ficou presa nesse túnel. A enxurrada deixou mais de 1.300 mortos até agora, quase 6 mil desaparecidos, contando os números do Tibete e do Nepal, muito mais do Nepal do que do lado chinês. Então, registro aí a respeito desse feito, aí duas pessoas com vida 9 dias depois da avalanche. 3h52 agora.

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4: São Paulo joga amanhhã contra o Atlético Mineiro às 18h30 no Morumbi pela 26ª rodada do Brasileirão. São Paulo vem de vitória contra o Bragantino depois de 4 meses sem vitórias no Brasileirão. E o time precisa somar pontos para fugir da parte de baixo da tabela. O tricolor é o 11º colocado com 30 pontos e está a 5 pontos da zona da degola. Mais de 20 mil ingressos já foram vendidos antecipadamente. O Corinthians joga domingo contra a Chapecoense em Itaquera. 19h30 com casa cheia. Corinthians e Chapecoense já se enfrentaram 19 vezes em toda a história, com 12 vitórias do Timão, 5 empates e 2 derrotas. Palmeiras, líder do Brasileirão, com 52 pontos, vai enfrentar domingo Botafogo no Nilton Santos, às 18h30. O técnico Abel Ferreira dará força máxima para este jogo. Dos últimos 4 jogos entre os dois times, Palmeiras venceu 2, empatou 1 e foi derrotado 1 vez. O Santos enfrenta domingo o Internacional no Beira-Rio, às 16h. O Inter está na zona da degola e o Peixe está a 4 pontos da zona de rebaixamento. Vai ser o jogo dos desesperados. Dito tudo isso, eu diria, eu quero é mais.
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7: 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Alguns ouvintes reclamando aqui da situação da região do Ibirapuera. O que que você conta pra gente, Débora Mendonça?
8: Bem ruim agora o trânsito na região do Ibirapuera em direção à Marginal do Pinheiros. O túnel Tribunal de Justiça congestiona também a sequência pela Juscelino Kubitschek até a Faria Lima. A Antônio Joaquim de Morandrade tem até alguma vantagem a partir da Avenida Santo Amaro, mas antes também o comecinho dela tá bem pesado. Caminho melhor, feito pela Brigadeiro Luiz Antônio, mesmo um pouquinho mais lenta na aproximação a São Gabriel e vale a sequência pela Joaquim Floriano. 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
7: E olha, tem uma novidade aqui em São Paulo. Pessoal que curte passear na região central da capital paulista, agora pode voltar a acompanhar aquela vista belíssima de São Paulo na cobertura do Copan. É, o Copan voltou a receber passeios guiados à cobertura do prédio. E a Isha Moraes tem informação pra gente.
0: O edifício Copan volta a receber neste sábado visitas guiadas à cobertura. O local apresenta uma vista panorâmica para o centro de São Paulo. O valor do ingresso é de R$ 50,00 e o passeio tem duração de aproximadamente 40 minutos. As visitas acontecerão sempre aos sábados, das 1h30 às 4h30 da tarde, em grupos de até 8 pessoas. Para comprar um ingresso, basta acessar o site edificiocopan.com.br.
7: E rapidamente, não dá tempo. Teve um ouvinte reclamando aqui da Fernão Dias, falando que tá muito ruim a Fernão Dias, viu? Pra quem tá indo em direção a Bragança. Obrigada pela participação. Foi o ouvinte Luiz Ribeiro. Valeu, Luiz.

0: fechar o Tem Método de hoje, missão cumprida. Que semana, meus amores.
1: E eu ainda tenho um plantãozinho pela frente. Força, guerreira. Vida da gente, hein? Zeca Pagodinho pra gente fechar. Beijo.
0: Ô, Zeca.
1: Valeu. Um
2: beijo. Terça-feira eu volto, hein?
1: Ah, é só terça. Segunda é nós, hein, Andrasa? Não me abandona, hein?
0: Tamo na área. Beijo. Vamos com tudo. Estarei aqui. Um beijo. Pela independência do Brasil.

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3: Olá, boa tarde para você. Pode chegar, que você já tá entre nós. Vamos juntos pelas próximas duas horas com muita informação, sempre falando ao vivo de dentro do estúdio da Rádio Band News FM. Na primeira hora pela rádio, com as notícias para o Brasil inteiro. Na segunda hora, a gente conversa aqui com o público de São Paulo. Mas pela TV, pela nossa live no YouTube, aí você vai juntinho com a gente até às 6 em ponto. Hoje eu tenho que dizer, graças a Deus, é sexta-feira, hein, Ferretti? Boa tarde.
4: Fala, Adriana. Boa tarde para você, para todo mundo ligado na Band News FM. Vou confessar que eu não tô com esse sentimento, porque essa sexta, para mim, é uma segunda. É. Trabalho sábado, domingo, segunda, vou até sexta que vem. Em compensação, sexta que vem, alegria em dobro. Fato é que estarei aqui no fim de semana muito feliz, muito contente, assim como a turma que está ouvindo a gente, que vai pegar a estrada, vai viajar, vai passar o feriadão fora de casa. Por conta disso, a gente obviamente vai falar muito sobre o que está acontecendo em Brasília, mas também vai prestar serviço nas próximas duas horas, inclusive para quem vai viajar.
3: É isso, participe com a gente, 11-999-592-100. Passe para cá sua informação, sua opinião. A gente gosta de compartilhar com os outros ouvintes e telespectadores e construir o Entre Nós juntos. Eu falei que, graças a Deus, é sexta-feira, porque tem semana que parece que tem 14, 21 dias, né? Que não foi uma semana de 7 dias só. E tem aquele ditado que a gente brinca, né? Que já virou brincadeira muitas vezes, que o mundo não gira, capota, mas o Brasil está capotando numa velocidade meio rápida demais às vezes. Então hoje, mais uma vez, acho que praticamente a semana inteira, a gente dedicou especialmente atenção nessa primeira hora do Entre Nós para falar da crise no Supremo em meio ao escândalo do Banco Master, e é uma escalada da crise, porque quando a gente acha que atingiu o ápice da crise, vem novas decisões, vem novas revelações, novos vazamentos, então o cenário fica ainda mais instável, assim, fica, a crise sobe ainda mais o nível. No final da noite de ontem, o ministro Edson Fachin, presidente do Supremo, tomou decisões de dar um prazo de 5 dias úteis, foram duas decisões, uma na sequência da outra, porque no meio dessas duas decisões, o ministro Alexandre de Moraes também mexeu uma peça importante no tabuleiro. Então, na verdade, a gente só viu a crise escalar ainda mais. Mas o fato é que 5 dias úteis estão correndo, esse prazo aí de 5 dias úteis está correndo para que os envolvidos na crise, ministro André Mendonça, ministro Alexandre de Moraes, se posicionem, se manifestem para que alguma decisão seja tomada. Daqui a pouquinho a gente vai trazer a manifestação de hoje do presidente do STF, Edson Fachin, que voltou a falar sobre o caso e pela primeira vez, às claras, falou no fim do inquérito das fake news. Um inquérito que já dura 7 anos sob o comando de Alexandre de Moraes. Então tem muita notícia sobre essa escalada da crise em Brasília. Mas antes de acionar nossos repórteres, a gente já vai dar aquele giro pelas principais notícias do dia para você ficar bem informado.
4: Agora 4:03, o Tribunal Superior Eleitoral conclui a assinatura digital e lacra os sistemas das urnas eletrônicas que serão usadas nas eleições deste ano. O procedimento é um dos mais importantes do processo eleitoral e ocorre exatamente um mês antes do primeiro turno.
3: É isso, e toda essa crise que eu citava aqui, a gente está vivendo isso há um mês do primeiro turno das eleições. Seguimos com outros destaques. A Polícia Rodoviária Federal inicia a Operação Independência para reforçar a fiscalização nas rodovias com o aumento da movimentação de veículos durante o feriado de 7 de setembro. O principal objetivo dos agentes é combater quem consome bebida alcoólica antes de dirigir.
4: Dados do IBGE apontam que o número de trabalhadores de transporte de passageiros por aplicativo chegou a 1 milhão e 200 mil no país. A grande maioria é composta por homens, 84% do total.
3: Uma companhia aérea japonesa anuncia a compra de mais 8 aeronaves da Embraer, modelo E-190E2. Com isso, a empresa amplia para 23 o número de jatos adquiridos junto à fabricante brasileira. A primeira entrega está programada para 2028.
4: O avião da cantora Mariana Fagundes faz um pouso de emergência em Goiânia quando estava a caminho do Rio de Janeiro depois de decolar do Pará. Pelas redes sociais, a dona do hit Peão Todo Tatuado tranquilizou os fãs e disse que estava bem. A equipe trocou de aeronave e seguiu viagem normalmente.
3: Estão abertas as inscrições para quem quiser atuar como voluntário na Copa do Mundo Feminina, que será disputada no ano que vem aqui no Brasil. O cadastro para quem quiser se voluntariar deve ser feito no site fifa.com.
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3: A partir de agora, então, a gente se debruça sobre o noticiário da crise, da escalada da crise lá em Brasília, envolvendo o Supremo Tribunal Federal. O presidente da corte, Edson Fachin, hoje, num evento em que estava ao lado do presidente Lula e também do procurador-geral da República, Paulo Gonet, falou que a resposta diante dessa crise tão grave, a resposta diante da gravidade desses fatos, vai ser firme. Ele disse que ele se manifestou, como eu disse, sobre os casos envolvendo não só Paulo Gonet, que estava no evento, como também Alexandre de Moraes e André Mendonça. Essa fala de Edson Fachin vem depois da decisão dele de começar a contar um prazo de 5 dias úteis para que as partes se manifestem, tanto Mendonça quanto Moraes. O ministro participou dessa cerimônia no Palácio do Planalto. E pela primeira vez, além de defender o que ele já vinha defendendo várias vezes, que é o Código de Conduta, e mais uma vez ele falou na urgência de ter um Código de Conduta na Justiça, pela primeira vez ele disse também, às claras, defendeu o fim do inquérito das fake news, que está aberto desde 2019 e que ontem foi usado pelo ministro Alexandre de Moraes para incluir o colega André Mendonça. E essa foi a grande surpresa da noite de ontem, que repercute hoje, justamente porque quando Edson Fachin toma a decisão de pedir explicações e dá prazo de 5 dias úteis para Alexandre de Moraes se explicar e André Mendonça também, na sequência dos fatos, na linha do tempo, na sequência, Alexandre de Moraes inclui André Mendonça no inquérito das fake news e acusa Mendonça de estar, de alguma forma, tentando manipular a investigação. E aí, então, Edson Fachin toma uma segunda decisão de pedir explicações também sobre isso, mas essas decisões não ficam no inquérito das fake news. Ele retirou do inquérito das fake news esse tema, como Alexandre de Moraes achava que poderia colocar no inquérito. E hoje falou no fim desse inquérito. Vamos ver, vamos acompanhar a fala de Edson Fachin, então a gente aciona a nossa reportagem.
5: Os fatos estão sendo apurados. Esta presidência seguirá os procedimentos estabelecidos pela Constituição e pela legislação. Faremos o que é certo, no tempo e pela forma que a ordem jurídica exige. As instituições da República precisam ser preservadas, sobretudo nos momentos de maior tensão. Nenhuma autoridade está acima da Constituição. Nenhum poder está acima da lei e nenhum interesse circunstancial pode se sobrepor à integridade do Estado de Direito Democrático. A gravidade dos fatos não autoriza atalhos. Ao contrário, quanto maior o desafio, maior deve ser o compromisso com a legalidade, o devido processo e as garantias constitucionais. Não haverá precipitação, mas tampouco omissão. A resposta institucional será firme, proporcional e rigorosa. Os acontecimentos recentes demonstram o acerto e a urgência de 3 metas de nossa gestão: a adoção de um código de ética, o fim do inquérito das fake news e a modernização do sistema de justiça.
4: E agora o ministro Edson Fachin, presidente do Supremo, tem que lidar com essas duas situações. As informações que vieram a público depois da retirada do sigilo pelo ministro André Mendonça, das investigações que expuseram as conversas do ministro Alexandre de Moraes com o banqueiro Daniel Vorcaro, e o revide do Alexandre de Moraes, que agora acusa o André Mendonça de irregularidades. Quem está com a gente para explicar mais sobre essa situação e as repercussões no Supremo, em Brasília como um todo, é o Márcio Rocha. Diga lá, Márcio, boa tarde.
6: Oi, pessoal, boa tarde para vocês, boa tarde a todo mundo que nos acompanha. Pois é, a gente teve essa decisão do ministro Edson Fachin, presidente do Supremo Tribunal Federal, e que ele, na prática, tomou novas providências, né, vamos dizer assim, pediu mais informações justamente nesse inquérito que apura supostas irregularidades em investigações da Polícia Federal que envolvem autoridades com foro privilegiado, né, foro com prerrogativa de função, que essas autoridades são investigadas pelo Supremo Tribunal Federal. Então, qual que foi a determinação do ministro Edson Fachin? Como Alexandre de Moraes colocou essas provas, né, essa questão envolvendo o ministro André Mendonça no inquérito das fake news, ele determinou que essas mesmas provas, esses mesmos pedidos fossem encaminhados para um outro processo, sejam que fossem retirados do processo do inquérito das fake news e fosse colocado em uma outra ação que foi aberta ontem, justamente para apurar supostas irregularidades na condução dessas investigações. E justamente para conseguir mais provas, elementos necessários a essa investigação, o ministro Edson Fachin determinou que a Procuradoria-Geral da República apresente em até 5 dias a manifestação justamente sobre esse processo, né? Se tem admissibilidade e irregularidade no procedimento. E aí, se considerar necessário, mais informações sobre as acusações apresentadas. Depois dessa manifestação da PGR, que o ministro André Mendonça vai apresentar também as considerações sobre esse processo, conteúdo e regularidade desse procedimento também, por 5 dias úteis. Segundo Fachin, né, as medidas têm como objetivo reunir informações para análise do caso e que a decisão não representa uma conclusão sobre a validade ou a regularidade do procedimento, nem sobre o mérito dessas imputações. Hoje a gente teve lá no Palácio do Planalto, um evento, né, que juntou Paulo Gonet, que é o Procurador-Geral da República, o ministro Edson Fachin, que é presidente do Supremo Tribunal Federal, que a gente ouviu agora. E a gente, só para lembrar, né, que o Fachin aproveitou essa cerimônia justamente para defender a urgência dessas 3 metas. Vamos lembrar: a adoção de um código de ética para integrantes do Supremo, mas não somente para o Supremo, mas também para outros membros do Poder Judiciário, o fim do inquérito das fake news e também a modernização do sistema de justiça. A gente lembra que o inquérito das fake news está sob a relatoria do ministro Alexandre de Moraes. Tudo isso começou depois que André Mendonça tirou o sigilo das mensagens entre Alexandre de Moraes e o dono do Banco Master, o Daniel Vorcaro. A situação ficou ainda mais tensa justamente depois que Alexandre de Moraes afirmou que André Mendonça deveria ser investigado pelo que classificou de indícios de crimes na condução desses inquéritos, em especial o inquérito do Banco Master. A gente lembra 2 pontos só para finalizar. Primeiro, Daniel Vorcaro prestou depoimento, o banqueiro Daniel Vorcaro prestou depoimento para o gabinete de André Mendonça. Ele afirmou o seguinte: que a mãe e a irmã corriam perigo, citou viagens e despesas que teriam sido pagas em favor do diretor-geral da Polícia Federal, André Mendonça, mas não apresentou nenhuma prova em relação a essas falas. Disse também que Andrei Rodrigues pelo fato da delação premiada de Daniel Vorcaro não ter sido aceita, porque, segundo ele, isso aconteceu por causa dessa citação de que comprou, né, de pagou, bancou viagens em favor do diretor-geral da Polícia Federal. Independente disso, aqui no Congresso Nacional, a gente teve já mais uma vez a movimentação dos parlamentares que querem que o presidente do Senado, Davi Alcolumbre, convoque uma sessão para discutir esse assunto, essa crise envolvendo o Supremo Tribunal Federal, os ministros do Supremo, na próxima terça-feira. e principalmente parlamentares da oposição querem que Davi Alcolumbre convoque essa sessão e, se for possível, também convocar Alexandre de Moraes para prestar esclarecimentos para os parlamentares. Por enquanto, a gente fica na expectativa da posição de Davi Alcolumbre, que por enquanto não se manifestou, mas o fato é que aqui em Brasília o clima está muito quente em relação a essa crise envolvendo os ministros do Supremo Tribunal Federal, pessoal.
3: Tá certo, Márcio. Obrigada pelas suas informações, viu? A gente já vai trazer daqui a pouquinho a manifestação do presidente Lula nesse evento que o Márcio Rocha acompanhou. Mas antes, eu só queria trazer algumas observações aqui para vocês. O Márcio citou esse depoimento que Daniel Vorcaro prestou a um juiz auxiliar do ministro André Mendonça. Esse depoimento, eu me debrucei sobre esse depoimento hoje, e esse depoimento, ele foi feito, é aquele depoimento que a gente já falou aqui ao longo da semana, que foi feito sem a presença da Polícia Federal. Na véspera, advogados do Daniel Vorcaro tinham protocolado lá no gabinete do ministro André Mendonça uma petição lá de que ele queria depor sem a Polícia Federal porque ele estaria sendo pressionado, ameaçado, justamente para não delatar, para não contar nada de errado da Polícia Federal. Essa foi a história que Daniel Vorcaro ofereceu para o gabinete de André Mendonça. E por que eu chamo a história? Porque o Daniel Vorcaro é um criminoso. Então, ele pode contar a história que ele quiser, mas como criminoso, para ter direito a delatar, ele tem que apresentar provas. E aí eu fui ler a íntegra desse depoimento. Primeiro que ele é todo feito sob sigilo, o vídeo só poderia ser entregue ao ministro André Mendonça, não podia vazar para ninguém. Até os advogados de Vorcaro falaram: a gente não quer ter acesso ao vídeo para depois não sermos acusados de vazamento, porque tudo estava sendo feito num esquema de total sigilo. No meio desse depoimento, Daniel Vorcaro fala, de fato, que ele estava sendo torturado, vítima de maus tratos, em todos os transportes, nas carceragens por onde ele passou. E chega um momento que ele fala a frase, que é assim: vai entregar o chefe? Então, vai entregar o chefe? É isso aí que vai acontecer. Essa informação, ao longo dessa semana, foi transmitida aos jornalistas e à imprensa como sendo um ponto do depoimento dele que sugeria que, se ele delatasse Andrei Rodrigues, diretor da Polícia Federal, ele iria sofrer retaliações. Só que quando você lê o depoimento do Vorcaro, ele não se lembra a data, ele não se lembra a pessoa que falou isso, mas até aí tudo bem, ele estava preso, estava numa condição ali difícil. E aí o juiz auxiliar do André Mendonça pergunta para ele assim: nesse momento que o senhor ouviu essa frase, quem estava sendo responsável pelo transporte? Ele fala: ao longo do transporte foi torturado, ficou 6 horas sob intenso calor, e que aquilo era uma pressão psicológica sobre ele, e que ele estava sofrendo isso. Quem estava transportando? E aí ele responde: os agentes do sistema penal estadual de São Paulo, onde ele tinha sido preso. Então, e quando abriu a porta, quem estava do lado de fora era um agente da Polícia Federal. Então, eu estou trazendo esse ponto porque ficou manchetado ao longo dessa semana de que vai delatar o chefe como se o chefe fosse o diretor da Polícia Federal. E, na verdade, no contexto que ele conta, ele está sendo transportado pelos agentes do sistema penal do estado de São Paulo e recebido pela Polícia Federal. E ele não precisa o momento, a hora, quem foi que disse. Então, não dá para cravar que ele está dizendo ali que o chefe seria o chefe da Polícia Federal. E agora, isso é importante citar, por quê? Porque os detalhes desse depoimento podem demonstrar um interesse de Daniel Vorcaro de fazer uma delação seletiva. E na situação que ele se encontra, ele pode estar escolhendo a peça do jogo com quem ele acha que vai ter um apoio ou vai ter uma chance de sucesso. O fato é que agora temos que nos debruçar sobre esse depoimento, que vai ser ainda debatido nos tribunais, porque foi feito sem a Polícia Federal, sem o Procurador-Geral da República, tem um representante, e com algumas contradições, e que no contexto do que foi divulgado, parecia que era toda a denúncia dele contra a Polícia Federal. Então, assim, e é isso, eu volto ao ponto inicial, ele é um criminoso tentando uma delação. Não basta contar uma história, tem que contar uma história e apresentar provas.
4: Agora, 4h18, é claro que uma crise desse tamanho no judiciário repercute nos outros poderes. O Márcio Rocha contou pra gente sobre a repercussão no Legislativo e tem também a repercussão no Poder Executivo. Mais cedo, no Palácio do Planalto, o presidente Lula, durante uma cerimônia, defendeu uma reforma no Poder Judiciário no ano que vem e disse que a lei vale para todos.
7: Eu, sinceramente, tenho o prazer e o orgulho de ter sido o presidente da República que fez a primeira reforma do judiciário com Márcio Tomás Bastos, na Justiça, e o nosso querido Nelson Jobim, na presidenta da Suprema Corte, e tenho certeza que faremos para o próximo ano uma discussão profunda sobre a necessidade de uma nova reforma no Poder Judiciário brasileiro para que o povo possa continuar acreditando na justiça. Porque ninguém, em nome da democracia, pode utilizar o cargo que tem em benefício pessoal. Ninguém. Isso vale para o presidente da República, vale para um catador de material reciclável, vale para uma parteira e vale para uma médica. Todo mundo tem que estar subordinado aos mesmos trâmites da legislação. Afinal de contas, ela vale para todos.
4: O presidente Lula ainda fez um apelo ao presidente do Supremo, o ministro Edson Fachin, e também ao procurador-geral da República, Paulo Gonet, para que eles resolvam essa crise no comando do Poder Judiciário.
7: A Suprema Corte e a Procuradoria-Geral da República estão com muita expectativa da sociedade brasileira, porque quando os filhos dentro de casa estão em desordem, é quem manda na casa que resolve. Então, meu caro, está nas tuas costas e nas costas do Paulo Gonet a responsabilidade de passar o mínimo de tranquilidade sem tentar esconder absolutamente nada. O que nós não podemos nesse país é oficializar a indústria da fake news, a indústria do vazamento seletivo por interesses políticos ou econômicos.
3: Bom, essa fala de hoje do presidente Lula coincide com a manifestação que ele divulgou na noite de ontem, criticando vazamentos seletivos. Mas tem um avanço nesse posicionamento dele em relação ao que ele havia dito ontem, no momento em que ele fala que ninguém, em nome da democracia, está acima da lei. E aí, efetivamente, ele está nas entrelinhas, não citando Alexandre de Moraes, mas a leitura política que a gente faz é que é uma citação indireta a Alexandre de Moraes, uma vez que todo o inquérito das fake news e toda a atuação do ministro Alexandre de Moraes foi considerada, a atuação dele foi considerada decisiva no momento em que a democracia esteve em risco, no momento em que pessoas foram condenadas pelo 8 de janeiro por tentativa de golpe de Estado. Então, a figura dele está muito atrelada a esse momento decisivo da história brasileira. Mas, por outro lado, venho recebendo também muitas críticas por ter extrapolado o papel de um juiz. E agora o presidente Lula faz essa citação, que ninguém em nome da democracia está acima da lei, e o próprio Edson Fachin, nesse mesmo evento, como a gente já tinha trazido anteriormente, fala em acabar com o inquérito das fake news. Ainda hoje, a gente vai trazer mais bastidores de Brasília, mais informações sobre essa escalada aí da crise. Até então era ministro contra ministro, essa guerra já existia nos bastidores do Supremo, agora é ministro contra ministro diante dos holofotes. Esse assunto, claro, também foi tema de várias manifestações dos candidatos à presidência da República. A gente vai ouvir agora o que disse o candidato do PL, senador Flávio Bolsonaro. Ele voltou a defender que o ministro Alexandre de Moraes seja investigado pela relação com o dono do Banco Master, Daniel Vorcaro, e comentou essa crise toda no Supremo Tribunal Federal. Vamos acompanhar.
8: Há uma luz no fim do túnel. Todos nós aqui muito preocupados com os rumos que um ou outro ministro do Supremo acabam tentando levar o nosso Brasil. E a minha defesa vai ser sempre intransigente, a defesa do Supremo Tribunal Federal, a defesa institucional. As pessoas passam, as instituições ficam. Então, é inadmissível chegarmos ao ponto de fazer o que Alexandre de Moraes está fazendo. E hoje a população toda, em função do sigilo que foi retirado dessa investigação envolvendo o Banco Master, todos puderam ver como é que ele operava de Brasília. Então, ele não tem a menor condição de continuar como ministro do Supremo Tribunal Federal. O critério para que um homem ou uma mulher vá para o Supremo Tribunal Federal não pode ser a amizade ou cumprir uma missão de perseguir a oposição ao governo de plantão. Então vamos ter muita responsabilidade com isso, indicar homens e mulheres, né, que sejam contra o aborto, contra as drogas, que não usem a caneta para perseguição política, que não usem o seu poder para ficar enriquecendo as suas famílias de uma forma vexaminosa e até ilícita, e pessoas que respeitam a Constituição.
4: E além do Lula e do Flávio Bolsonaro, que são os líderes nas pesquisas, os demais candidatos à presidência da República também falaram sobre esse tema. O candidato do PSD, Ronaldo Caiado, defende uma reforma no Poder Judiciário durante sabatina realizada hoje no portal UOL e também no jornal Folha de São Paulo. O ex-governador de Goiás disse que o Supremo vive uma desordem institucional ao comentar a relação de ministros com o banqueiro Daniel Vorcaro. Caiado também pediu que o STF derrube os sigilos dos casos Master, Dark Horse e INSS. O candidato do Partido Novo ao Planalto, Romeu Zema, foi sabatinado mais cedo pelo jornal O Estado de São Paulo e defendeu não apenas o impeachment, mas também a prisão do ministro Alexandre de Moraes. Se referindo ao magistrado, o ex-governador de Minas avaliou que em um país sério, abre aspas para o Zema, essa fruta podre já teria sido expelida. O Zema também se manifestou a favor da quebra do sigilo das investigações envolvendo o Banco Master, o INSS e a produção do filme sobre Jair Bolsonaro. Renan Santos, do Missão, desembarcou agora há pouco no Recife e participa ainda hoje de um comício em Olinda. Ontem, o fundador do MBL defendeu uma nova Constituição como resposta à crise no Supremo. Augusto Cury, do Avante, passa o dia em compromissos em São José do Rio Preto, no interior de São Paulo. Sem citar nomes, o escritor disse ontem que os ministros devem dar exemplo à população. Wilson Grassi, do Democrata, tem reuniões hoje com a equipe de campanha. Hertz Dias, do PSTU, está em Alagoinhas, na Bahia, e já concedeu entrevistas, além de participar de atos de panfletagem. Edmilson Costa, do PCB, Samara Martins, do Unidade Popular, Rui Costa Pimenta, do PCO, e Clariana Barão, do Democracia Cristã, não informaram compromissos para hoje.
3: Agora são 4 horas e 25 minutos. Em meio a toda essa crise no Supremo Tribunal Federal, ainda tem aquela outra notícia que a gente confirmou aqui ontem para vocês, a delação de uma pessoa, um homem que é apontado como responsável pelas transferências de dinheiro para financiar o filme Dark Horse, que conta a trajetória do ex-presidente Jair Bolsonaro. Ele vai ser ouvido pelo gabinete do ministro André Mendonça na próxima terça-feira, logo depois do feriado. É o empresário Antônio Carlos Freixo Júnior, conhecido como Mineiro. Quem está chegando com a gente agora com os detalhes é o Pedro Teixeira. Pedro, boa tarde para você. E pelas primeiras informações do que o Mineiro está disposto a falar, ele vai falar em envio de dinheiro, mais de 1 bilhão, inclusive em dinheiro vivo, em malas de dinheiro, né?
9: Sim, e essa já era uma suspeita da Polícia Federal, viu, Adriana? Boa tarde para você, para o Ferretti, para todo mundo que nos acompanha aqui na programação da Band News FM. O Antônio Carlos Freixo Júnior, ele seria um dos principais operadores do Daniel Vorcaro e, a partir de um determinado momento, ele passou a operar em dinheiro vivo, por solicitação, segundo as investigações, e isso está sendo apurado, do próprio Daniel Vorcaro. Vou trazer um exemplo de uma outra mensagem que não está conectada ao caso Dark Horse, mas que mostra uma preocupação do Daniel Vorcaro. Ele, ao conversar com um dos seus auxiliares lá no Banco Master, cobrava

0: já mostrando que naquele momento, e essa conversa aconteceu 1 mês e meio antes da primeira prisão do Daniel Vorkaro, em novembro do ano passado, que ele já estava bastante preocupado com o monitoramento dos recursos dele e do Banco Master, que já estavam sendo investigados naquele momento. Aquela mensagem confirma uma das hipóteses levantadas pela Polícia Federal de que o banqueiro passou a preferir operamentos em dinheiro por dinheiro em espécie, né? Isso para dificultar o rastreamento destes recursos. E é aí que a gente chega no caso do Dark Horse. Isso porque o Alexandre, ele que é conhecido como Mineiro, no depoimento dele para firmar um acordo de delação premiada com a Procuradoria-Geral da República, começou a dar detalhes do caminho do dinheiro. Como que o dinheiro saiu do Banco Master, passou ou das contas pessoais do Daniel Vorkaro, passou pela Entre Investimentos, que é a empresa do Mineiro, e foi para os Estados Unidos, para um fundo que cuidou dos recursos que seriam encaminhados para a Go Up Entertainment, que é a produtora responsável pelo filme. Isso tudo foi tratado pelo Mineiro com a Procuradoria-Geral da República, e é a partir deste depoimento que a PGR firmou um acordo de delação premiada com ele e encaminhou todas essas informações ao gabinete do ministro André Mendonça, relator também do caso Dark Horse no Supremo Tribunal Federal. O Mineiro vai ser ouvido na próxima semana pelo gabinete do ministro, justamente para confirmar a espontaneidade da delação, antes que ela seja homologada. E a avaliação será feita pelo gabinete do ministro. Ele pode decidir por não homologar este acordo de delação premiada feito pela PGR com o Mineiro, que é um dos principais operadores financeiros ali do Vorkaro e que estaria disposto a explicar como é que funcionava o esquema, né? Se o Vorkaro pagava em bens, pagava em dinheiro, como é que ele conseguia o dinheiro em espécie. O Mineiro está disposto a explicar tudo isso e essa explicação é importantíssima para avançar com as investigações, não só do caso Dark Horse, como também do caso do Banco Master. Afinal de contas, o Daniel Vorkaro pode ter usado esse formato para pagar o patrocínio ao filme do ex-presidente Jair Bolsonaro e também para tirar dinheiro do Brasil e levar para contas no exterior.
1: É isso, esse mineiro tem muito a contar, mas vale a mesma condição para ele, assim como para Daniel Vorkaro. Se delatar, tem que delatar e entregar provas. Agora, a grande questão é que ele vai depor ao ministro André Mendonça, que nesse momento é acusado pelo ministro Alexandre de Moraes de impor ali nas investigações um viés político, um interesse político nas investigações, e o Brasil à espera do que Edson Fachin ou o plenário do Supremo vão decidir sobre isso. Se vai ter um afastamento de André Mendonça e alguma punição a Alexandre de Moraes, que tipo de acordo vai sair. Mas o fato é que a investigação vai acontecendo nesse contexto de crise total, que a gente ainda vai falar aqui sobre isso um pouco mais com o Rodrigo Orengo. Obrigada, viu, Pedro, pelas informações.
0: Valeu, Adriana. Só um complemento,
1: Por
0: só o
1: favor.
0: fato dele ter firmado a delação com a PGR já indicou que ele apresentou alguma prova, né? O Antônio Carlos Freixo Júnior, eu chamei ele de Alexandre, mas é Antônio Carlos Freixo Júnior, então ele já apresentou alguma prova para a Procuradoria-Geral da República.
1: Vamos acompanhar para ver se essa delação vai ser homologada, então. Porque o que ele tem muita coisa para dizer, ele tem. Bom trabalho por aí, viu?
0: Valeu, bom trabalho para vocês.
1: Tchau, tchau.
2: Valeu, Pedro. Agora 4h32.
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0: Agora 4 horas mais 34 minutos, o Eduardo Barão mandou um material gravado pra gente, mas é atual, viu gente? Foi gravado agora há pouco, cerca de 20, 30 minutos, o Barão tá envolvido na cobertura da Fórmula Indy lá nos Estados Unidos, mas vai falar com a gente sobre o combate à imigração ilegal por parte do governo Trump. Diga lá, Barão.
1: Olá, boa tarde para você, para todo mundo também no Brasil. A política de deportação do governo Donald Trump atingiu um novo recorde aqui nos Estados Unidos. Em agosto, mais de 50.900 imigrantes em situação irregular foram presos pelo ICE, o Serviço de Imigração e Alfândega. Foi o maior número registrado em um único mês desde o início do atual governo. Essa ofensiva acontece enquanto Donald Trump tenta ampliar a pressão sobre os imigrantes que vivem aqui nos Estados Unidos, de forma ilegal, e acelerar as deportações. E justamente, nesse instante, a Casa Branca lançou uma iniciativa que transformou a política de imigração em videogame. A página, chamada de Arcade, reúne cerca de 5 jogos inspirados em clássicos, como Tetris e aquela da cobrinha, o Snake. O jogador, por exemplo, precisa construir um muro na fronteira. Já numa outra versão, o personagem inspirado no Kizar da Fronteira, Tom Holland, percorre a região do Rio Grande perseguindo imigrantes. A Casa Branca diz que vai usar esses jogos para promover as principais políticas de Donald Trump. A iniciativa, porém, provocou críticas de organizações de defesa dos imigrantes que acusam o governo Trump de transformar uma política que envolve vidas humanas em entretenimento.
0: Eduardo Barão volta na segunda-feira. Agora 4 horas mais 36 minutos.

0: Vamos seguir aqui com as notícias do nosso estado, todos preparados para o final de semana com feriadão na segunda e com chuvarada, viu gente? A gente vem alertando a semana toda, a Josélia Pegorim falou toda semana com a gente dessa preocupação e olha só, a Defesa Civil alerta para a possibilidade dessa chuva forte no estado todo ao longo do fim de semana do dia da do feriadão, do dia da independência. O órgão avisa que a passagem de uma frente fria pode provocar alagamentos e deslizamentos de terra, principalmente regiões de maior risco e atenção. Vale do Ribeira, na Grande São Paulo, na Baixada Santista e no litoral norte do estado. Esse alerta vale de amanhã até o feriado, até segunda-feira. Além da chuva, a frente fria também provoca queda acentuada das temperaturas. Josélia também já tinha dado esse alerta aqui pra gente. Entre segunda-feira e quarta-feira, os termômetros podem marcar cerca de 11 graus na capital paulista. Então, chove o final de semana todo, não vai estar tão frio no final de semana, mas a partir de segunda daí é casacão, hein, Ferretti?
1: Casacão, máximo 10 de graus? 13, 12.
0: É, pode chegar a 10, 11, como a gente falou aqui.
1: É frio. Frio. Hoje eu tô de camiseta, tô percebendo que ela vai ficar guardada. Essa aqui vai ficar guardada muitos dias, porque a gente tem que revezar, né? Mas as camisetas ficarão guardadas alguns dias.
0: É. A gente, na nossa segunda hora, a gente vai trazer todos os detalhes com a Josélia Pegorim, porque a previsão era de que a chuva já poderia chegar no final do dia, começo da noite de hoje aqui na capital paulista. Então a gente vai checar tudo com ela.
1: Mas escureceu, ó. Você falou, eu olhei pra trás. Eu não tinha olhado o estacionamento ainda nas últimas horas.
0: Já deu aquela nubladona,
1: né?
0: É,
1: e ó, agora com imagens. Marginal do Rio Pinheiros, região da Raia Olímpica da USP, tá escurinho por ali. É. Tem sol, mas tem nuvem. Pode chover sim, não descartaria não.
0: É. Daqui a pouquinho a gente aciona a Josélia pra contar tudo pra gente.
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1: E chegou mensagem aqui no WhatsApp no 011-999, falei um 9 a mais, né? 999-592-100, ouvinte final de telefone 4599. Gente, tem alguma notícia de problema na linha 8 da Via Mobilidade? Estamos a 15 minutos e não tem trem em nenhum sentido. Ele não informou em qual estação ele está, mas a Via Mobilidade, de fato, informa um problema, na verdade, uma atividade programada, uma manutenção programada na linha 8 Diamante, e por conta disso, segundo a empresa, os trens circulam com maiores intervalos entre as estações Barueri e Itapevi. Se o ouvinte puder confirmar quanto tempo ele esperou, se é que ele já conseguiu embarcar e se ele estava no trecho entre essas estações, é só mandar o complemento para a gente que a gente registra por aqui.
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1: Agora, 4 horas mais 41 minutos, virou o reloginho, 4h42. Obviamente, gente, sexta-feira, véspera de fim de semana prolongado, o trânsito tá ruim em São Paulo. Hoje não tem aquela coisa de home office, não. Ah, tá tranquilo por causa do home office. Tem muita gente de home office, mas tem muita gente pegando a estrada para deixar a grande São Paulo. Marginal do Rio Tietê, dá para resumir, tá? Não pegue. Tudo absolutamente travado nos dois sentidos. Marginal do Rio Pinheiros, nos dois sentidos, dá para andar na região da Raia Olímpica da USP, para quem está indo para a Zona Sul, e do outro lado, na região do Parque Vila Lobos, para quem está indo, sentido Cebolão. De resto, trânsito muito ruim na Pinheiros.
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6: Eu sou o Sérgio Weib e está começando agora o Minuto do Empreendedor, apresentado pelo BTG Pactual Empresas, que tem entre os seus propósitos ajudar as empresas a alcançar o sucesso. Valdemir Bertolo, CEO da Serasa Experian. Na tua opinião, como jovens empreendedores, empresários devem agir para que eles consigam atingir o sucesso?
7: Bom, primeiramente tem que estudar bastante, né? E se dedicar nisso. Procurar áreas onde você realmente consegue um diferencial e focar naquilo que você realmente é bom, não necessariamente é aquilo que você é bom, é aquilo que você gosta. Procure trabalhar primeiro naquilo que você é bom.
6: Tá aí, dicas essas praticadas por Valdemir que permitiram assumir aqui a cadeira da Serasa Experian como CEO. E este é o Minuto do Empreendedor, apresentado pelo BTG Pactual Empresas.
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0: Agora são 4 horas e 45 minutos. Seguimos girando tudo que é notícia agora para vocês. O Ibama autoriza a perfuração de mais 3 poços de petróleo na costa do Amapá. A Petrobras já perfura um poço no bloco, neste momento, chamado Morfo, cujos indícios de óleo foram anunciados ao mercado no mês passado.
1: 2 pessoas são resgatadas com vida no Nepal, 9 dias depois de uma avalanche devastadora atingir a região na fronteira com o Tibete. Os sobreviventes estavam presos no túnel de uma usina hidrelétrica.
0: Após 7 dias desaparecidos em alto mar, 6 pescadores são encontrados vivos por uma aeronave da Força Aérea Brasileira. A embarcação estava à deriva no litoral do Ceará desde o dia 27 de agosto.
1: O ex-presidente da Câmara, Eduardo Cunha, diz que vai recorrer da decisão do Tribunal Regional Eleitoral de Minas Gerais, que barrou a candidatura dele. O político teve o mandato de deputado federal cassado em 2016 e tenta retornar à casa nas eleições deste ano.
0: 9 pessoas são presas durante uma operação contra o tráfico de drogas realizada hoje em São Paulo e também na Bahia. Entre os detidos está o suspeito de chefiar a organização criminosa. O bando usava uma estrutura semelhante a um serviço de delivery.
1: A Justiça Federal em Minas Gerais reverte a decisão que absolveu todos os réus pelo rompimento da barragem de Mariana e condena criminalmente a mineradora Samarco e 3 engenheiros da empresa. O desastre deixou 19 mortos em novembro de 2015.
0: O Grêmio será o adversário do Atlético Mineiro nas semifinais da Copa do Brasil. A outra vaga na decisão sairá do confronto entre Vasco da Gama e Palmeiras.
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0: 4h47, Rodrigo Orengo está aqui com a gente fechar essa semana de crise, já sabendo que a semana que vem, Orengo, começa com crise de novo, mas vamos lá, vamos fechar essa semana. Orengo, eu acho que está na cabeça de todo mundo que está acompanhando essa escalada aí de todo, né, todo o escândalo do Banco Master, de toda a crise no Supremo, é que solução possível haverá? Porque um acordão, né, um pune um, pune outro, não resolve o problema, porque nada apaga o conteúdo do que o Brasil já teve acesso. Então, por mais que tenha acusações do ministro Alexandre de Moraes contra André Mendonça de investigar com viés político, com interesses políticos, e são acusações graves e têm que ser levadas em conta e investigadas, e tem toda a acusação gravíssima de André Mendonça contra Alexandre de Moraes, que aí tem a avaliação, mas pode ter cometido alguma ilegalidade. Mas o fato é, um acordão não resolve o problema, porque não apaga o que já foi divulgado. Como é que sai dessa? Como é que o Supremo sobrevive a isso?
1: A gente
0: peraí,
1: vê,
0: Orengo, peraí.
1: Mas não ouve o Orengo.
0: É. Vamos fazer um teste ao vivo.
1: Continuamos vendo com uma imagem muito nítida, muito boa, mas sem ouvir
0: todos
1: o Rodrigo
0: os botões
1: Orengo.
0: Apertados por aí, Orengo? Diz pra mim. É, sim. Não, Orengo, vamos fazer o seguinte, eles vão tentar conectar aqui de novo o seu áudio, a gente vai com as notícias locais, porque a gente não está escutando o Orengo, e a gente guarda um tempinho para tentar falar com o Orengo ainda nessa primeira hora.
1: Agora, 4 horas mais 49 minutos.
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1: Mensagem que chega pelo WhatsApp da Band News FM, o ouvinte que não se identificou, final de telefone 9495, fala sobre helicóptero na pista central da marginal do Rio Tietê, próximo ao sambódromo sentido Castelo Branco. A gente vai apurar para ver o que está acontecendo. A gente destacou há pouco tempo que, de fato, o trânsito ali na região está muito intenso, mas em toda a cidade o trânsito está ruim neste momento, até por ser sexta-feira, véspera de um fim de semana prolongado. O fato é que a gente vai atrás, porém outros ouvintes que tiverem mais informações podem mandar aqui para a gente. 11-999-592-100, WhatsApp aberto neste momento, e chegou mais mensagem. Foi só falar que o pessoal começou a escrever. O Odair, marginal Tietê, sentido Castelo Branco, águia na pista para resgate, pista interditada. A gente daqui a pouquinho traz mais detalhes para o ouvinte da Band News FM.
0: E vamos atualizar agora, Ferdi, aquele caso dos vestidos de noiva. Todo mundo se lembra, né, das noivas desesperadas porque a loja fechou? Pois bem, a dona daquela loja de vestidos, que deixou centenas de noivas na mão em São Paulo, prestou depoimento à Polícia Civil. E ela disse que foi vítima de um golpe por parte de uma funcionária. Nessa semana, cerca de 300 clientes reclamaram que não conseguiram contato com a My Vintage Dress. Muitas noivas com casamento marcado já para esse final de semana ou para os próximos dias, e elas não conseguiram receber os vestidos, apesar de terem feito todos os pagamentos. Ontem, o PROCON de São Paulo chegou a convocar uma reunião com representantes do estabelecimento, mas simplesmente ninguém apareceu. Em depoimento, a proprietária da loja, Camila Rossi, disse que a empresa passa por dificuldades financeiras depois de uma funcionária desviar dinheiro. Desde segunda-feira, a loja cancelou provas de vestido e parou de responder às clientes pelos canais oficiais. Noivas que vão se casar neste final de semana tiveram que procurar alternativas para conseguir um novo vestido. A defesa da My Vintage Dress diz que a dona vai resolver o caso o mais rápido possível. Mas para quem já perdeu o vestido para o casamento, o dano já está... difícil reparar esse dano, né? Mas diz que vai resolver o mais rápido possível, seja com ressarcimento do dinheiro ou com parcerias feitas com outras lojas de vestido de noiva. Agora, o fato é, levou o golpe de uma funcionária? Não deixa de ser responsabilidade da dona da empresa. Se a empresa não era gerida de uma forma a evitar um golpe de uma funcionária, a empresa continua sendo responsável igual. A dona da loja continua sendo responsável igual. E outro ponto, não adianta chegar lá e contar, ah, uma funcionária me deu um golpe. Se está acusando alguém, tem que ter provas. Então, essa história vai ter que ser colocada a limpo pela Polícia Civil de São Paulo.
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0: Agora, 4h54, a gente segue de olho aguardando informações sobre a marginal do Rio Tietê. Agora há pouco a gente registrou mensagens de ouvintes falando de helicóptero Águia pousado na pista central no sentido Castelo Branco, no sentido Cebolão, portanto, na região do Sambódromo. Agora apareceu aqui para mim no mapa uma interdição exatamente nesse trecho. Pista central, segundo o mapa, trânsito fluindo nas pistas expressa e local, fluindo entre aspas, porque tem muito congestionamento por aqui, por ali, mas a interdição é só na pista central. Mas repito, antes desse acidente, provável acidente, e depois, tudo travado. Evite a todo custo a Tietê nesse momento.
1: Feriadão, né? Vai ter que muita gente reprogramar, porque de fato já estaria super congestionado e agora com esse acidente vai travar tudo.
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1: A gente toca a vinheta de novo para ele poder falar. Orengo, boa tarde. Primeiro vamos testar no boa tarde.
3: Ei, som. Tá tudo bem? Tá chegando bem aí?
1: Tá maravilha. Tudo bem, Orengo. Gente, eu fiz uma longa pergunta pro Orengo, mas acabou que a gente teve um probleminha de áudio, mas eu não vou repetir essa longa pergunta, que senão eu tomo o tempo dele. Basicamente é, como é que o STF vai sair dessa crise, Orengo?
3: Sabe o que eu estava perguntando se está tudo bem? Aqui, por aqui não está tudo bem não, viu, não. Adriana? E a gente sabe que é uma crise sem precedentes, uma crise histórica. E a resolução, uma solução para essa crise, né, pelo menos por um desfecho, está nas mãos dele, presidente do Supremo Tribunal Federal, Luiz Edson Fachin, que recebe agora o maior desafio da carreira dele e de muitos presidentes dos Supremos, né, do Supremo Tribunal Federal. E ele já deu a indicação de que vai agir e vai dar uma resposta no tempo da justiça e na forma como estabelece aqui o preceito constitucional. O que ele está dizendo, em outras palavras, né? Que a resposta será dada, mas vai ser no tempo do judiciário, não é no tempo que as pessoas esperam. Até porque é um problema complexo. Nunca um ministro do Supremo Tribunal Federal foi investigado. Para que isso ocorra, precisa de uma decisão colegiada, precisa de uma decisão lá do plenário do Supremo. E ele tem que tomar essa decisão, se ele vai ou não, por exemplo, aceitar o pedido do ministro André Mendonça para pautar esse assunto para o plenário, para que os pares, os colegas decidam, não só sobre esse tema, mas também, por exemplo, sobre o pedido do ministro Alexandre de Moraes para a investigação de André Mendonça, né? Porque entende que houve atropelos do processo legal, que houve, inclusive, improbidade na investigação, na condução da investigação. A gente sabe que não são casos equivalentes, né? A gente olhando para a investigação e por a citação do nome de Alexandre de Moraes, o que a gente tem é um contrato de mais de 120 milhões de reais da esposa de Alexandre de Moraes e tem mensagens que precisam ser explicadas, inclusive aquela mensagem que questiona se Vorcaro deveria estar fora, que todos entendem que seria fora do Brasil. A mensagem de Vorcaro a Alexandre de Moraes e não é de conhecimento público ainda, a resposta. E por que não é, Adriana? Porque para saber o que o ministro respondeu, e se isso pode ensejar, por exemplo, obstrução de justiça, é preciso ter acesso ao celular do ministro. Isso só é possível com uma autorização de investigação. E, de novo, isso nunca foi feito com o ministro da Suprema Corte. Por isso que a gente vive esse momento de uma crise institucional. E quando há esse tipo de crise, obviamente, quem está à frente dos poderes tenta encontrar soluções. Não é só o presidente do Supremo Tribunal Federal. Hoje ele esteve com o presidente da República. Já esteve lá o ministro Alexandre de Moraes com o presidente do Congresso Nacional, também Davi Alcolumbre, que saiu a público para fazer uma defesa de Moraes. Agora, do ponto de vista prático, a gente tem o seguinte: são 5 dias úteis, começam a valer hoje com a notificação das autoridades Alexandre de Moraes, André Mendonça, Procurador-Geral da República Paulo Gonet e também Andrei Passos, que é diretor-geral da Polícia Federal, precisam responder ao ministro Luiz Edson Fachin. Ele puxou para si uma solução para esse caso e a condução desse processo, né? Então, ele, inclusive, tira o ministro André Mendonça justamente do inquérito das fake news, anunciado ontem pelo ministro Alexandre de Moraes. A decisão passará, obrigatoriamente, por Luiz Edson Fachin.
1: É isso, vamos aguardar para esses 5 dias úteis e o que vem pela frente. Pode ser que o ritmo não seja no ritmo da gravidade, que a gravidade do assunto exija, mas vamos acompanhar. Obrigada, viu, Orengo? Deu certo. Bom final de semana, bom feriado. Terça-feira a gente conta com você. Eu estarei de volta na terça, então contando com você aqui, tá?
3: Estamos juntos, até mais.
1: Tchau, tchau. Parece que o Entre Nós só vai voltar na terça, não. Você vai estar firme e forte aqui na terça.
0: Estarei aqui segunda.
1: Eu é que voltarei na terça. É isso, gente. Termina a nossa primeira hora, seguimos para a segunda hora aqui para São Paulo, seguimos também pela live no YouTube, pela TV e 7h20 tem Jornal da Band.
0: É isso aí, para você que vai viajar, vai curtir a folga, se vai trabalhar, bom trabalho. Se tá de folga, bom fim de semana, bom feriado.
1: É isso, beijo para vocês.
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2: Agora 5 horas mais 1 minuto.
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4: Olá, boa tarde para você. Nosso segundo boa tarde, nossa segunda hora juntos. Fala comigo, São Paulo. Fala comigo, Humberto Ferretti.
2: Fala, Adriana. Boa tarde para você. Grande abraço para todo mundo ligado aqui na Band News FM. Vamos juntos até às 6 da tarde, agora falando só para São Paulo. E o pessoal, quando vai dando 5 para 6, 10 para 6, já começa a mandar mensagem com prestação de serviço para São Paulo. E o que mais chegou nos últimos minutos? Hoje chegou muita coisa. Congestionamento e tempo fechando. Portanto, vamos ter muita informação. A gente não queria dar esse tipo de informação, tá? Numa véspera de feriado, mas... nosso objetivo também é ajudar o ouvinte. Então, vamos ter que falar muito nos próximos minutos sobre congestionamento, quem sabe sobre chuva na capital e na Grande São Paulo. O WhatsApp está aberto, 011-999-592-100.
4: E já tem participação do nosso ouvinte, Fernando. Escreveu aqui, boa tarde, Adriano, Humberto. Fechou o tempo aqui na USP, no Butantã. Fechou aqui também, viu, Fernando? A gente olhou mais cedo ali pela nossa janela lá para fora, já estava ficando nubladão. Agora... tô sentindo a chuva por perto. Dá para abrir a câmera para a gente ver a cidade lá fora, a Marginal ali agora há pouco? A gente mostrou também a Marginal ali perto da USP. Conseguimos abrir a câmera lá para a gente ver a cidade?
2: É, escureceu ali também.
4: Opa, ih, escureceu, é. Tava mais... tinha aparecido... ó, parece até que já tá pingando por lá. É, tá começando. Ali até que não tá tão travado, hein? Ali na Marginal Pinheiros, perto da
2: USP. É o ponto menos pior da Marginal Pinheiros. Nos outros trechos, ela tá travada. Agora, tem informação importante, Adriana, que acabou de chegar. A gente tem o Odair. Ele é de Barueri ou Carapicuíba? Ele mandou a cidade dele aqui, eu confesso que eu perdi, de Barueri. Ele tá quase que sendo um correspondente nosso. Ele acabou de mandar um vídeo, vou passar pra nossa live, inclusive, acabou, mostrando o Águia decolando da pista central da Marginal do Rio Tietê. A gente falou agora há pouco sobre o Águia, que estava atuando em um resgate na pista central da Marginal do Rio Tietê, sentido Castelo Branco, em frente ao Sambódromo. Muito congestionamento por aqui, mas as imagens que chegam enviadas pelo Odair mostram que o helicóptero está levantando o voo. A gente ainda não tem detalhes da ocorrência, mas fato é que o trânsito pelo menos deve melhorar. Obrigado, viu, Odair?
4: E o nosso ouvinte Leandro participa aqui falando do tempo também. Olha, chuva na região de Vargem Grande Paulista, com trovões e raios. É isso. É aquela previsão que está se confirmando da virada do tempo já no final do dia de hoje, começo da noite. E aí se prepara, porque assim, abriu a janela para chuva e a chuva fica até o feriado de 7 de setembro, segundo as previsões mostram aí, inclusive com alerta já da Defesa Civil para algumas regiões com chuva bastante forte. Vale do Ribeira, aqui a região metropolitana e litoral norte, sobretudo do estado de São Paulo. Daqui a pouquinho a gente traz mais informações sobre a previsão para o seu feriadão.
2: Agora, 5 horas mais 5 minutos, hora de atualização dos principais destaques desta sexta-feira, 4 de setembro de 2026. Mais de 350 mil pessoas devem passar pelas duas principais rodoviárias de São Paulo, Tietê e Barra Funda, durante o fim de semana prolongado. No caso dos aeroportos de Guarulhos e Congonhas, a movimentação pode passar de 1.200.000 passageiros. Entre as estradas que ligam a Grande São Paulo e o interior, destaque para o sistema Anhanguera Bandeirantes, já que por lá podem passar mais de 2.200.000 veículos até segunda-feira. Sistema Anchieta Imigrantes, a previsão do tempo não é boa, por isso muito menos gente vai para a praia. A tendência é de um fluxo de 330 mil veículos.
4: É, mas nesse momento, quem está descendo a serra pela Rodovia dos Imigrantes encontra lentidão, entre os quilômetros 39 e 45. Na Via Anchieta, o tráfego também é lento, rumo à Baixada Santista, do quilômetro 64 ao 61, aí é excesso de veículos mesmo. Vamos seguir acompanhando e vocês também vão ajudando a gente a atualizar como é que está esse movimento nas estradas, nessa saída para o feriado.
2: Só antes da próxima manchete, que é uma dica boa para quem vai passar o feriado em São Paulo, a gente tem imagens do helicóptero Águia levantando o voo na marginal do Rio Tietê, sentido Castelo Branco, em frente ao sambódromo, segundo o Odair, que continua lá, viu, Odair? Manda o currículo pra gente aqui, que a gente contrata pra rádio, tá atualizando tudo pra gente. Segundo ele, a pista agora tá liberada, mas a gente sabe que o impacto deve durar por mais algum tempo. Seguindo com o noticiário, o Museu do Ipiranga terá programação especial e gratuita no 7 de setembro. Quem tem os detalhes é a Beatriz Teodósio.
5: Ipiranga terá visita guiada em comemoração à independência do Brasil. A programação ocorre na segunda-feira, feriado de 7 de setembro, das 9 da manhã às 6 da tarde. O evento contará com peças de teatro, apresentação do coral da USP e o público poderá participar de uma aula de dança inspirada na cultura afro. O museu também vai oferecer visitas guiadas pelas exposições Para Entender o Museu e Uma História do Brasil, além de um baile de máscaras com bonecos gigantes. A entrada será liberada até às 5 da tarde.
4: Vamos seguir com outros destaques de agora. Autoridades realizam uma operação para combater sorteios e também rifas ilegais no estado de São Paulo. Carlos Costa.
6: A Polícia Civil Paulista deflagra uma operação contra um esquema de sorteios e rifas ilegais de veículos e dinheiro no interior do estado. Ao todo, foram cumpridos 12 mandados de busca e apreensão nesta sexta-feira em Piracicaba, Santa Bárbara do Oeste, Americana e Limeira. A Operação Rifa dos Sonhos apreendeu dinheiro, celulares, equipamentos eletrônicos e veículos avaliados em R$300 mil, e a polícia também apura indícios de lavagem de dinheiro. Segundo a investigação, os sorteios eram divulgados nas redes sociais e em sites próprios, sem autorização da Secretaria de Prêmios e Apostas do Ministério da Fazenda. Os suspeitos exibiam dinheiros e cheques figurativos nas divulgações, que eram enganosas.
2: O corpo de uma turista de Guarulhos que sumiu no mar no Guarujá é encontrado. Os detalhes chegam com a Isabela Mota.
7: Os bombeiros confirmam que o corpo encontrado na praia do Indaiá, em Bertioga, é da turista de Guarulhos, que estava desaparecida desde o dia 26 de agosto. A mulher de 21 anos sumiu nas águas da praia das Artúrias, no Guarujá, ao entrar em uma área sinalizada como de risco. O corpo foi localizado ontem e hoje foi identificado no IML de Santos por meio das impressões digitais da vítima. Os familiares dela foram comunicados. O grupamento de bombeiros marítimos reforça a importância de respeitar a sinalização das praias, observar as condições do mar e seguir sempre as orientações dos guarda-vidas.
4: A justiça nega o pedido de liberdade feito pela defesa do PM preso, suspeito pela morte de um estudante de medicina na Vila Mariana. Informações que chegam agora com a Larissa Biscaia.
8: A Justiça de São Paulo mantém preso o policial militar Bruno Carvalho do Prado, que é réu pela morte de Marco Aurélio Acosta, estudante baleado em uma abordagem policial em 2024. A defesa do PM tentava revogar a prisão preventiva e pedia que ele pudesse responder em liberdade. Na decisão, a juíza responsável pelo caso determinou que Bruno permaneça preso, mas a situação pode ser reavaliada no futuro. Esse caso aconteceu na Vila Mariana, zona sul de São Paulo. Marco Aurélio deu um tapa no retrovisor de uma viatura policial e saiu correndo. Ele foi seguido por dois policiais militares, caiu no chão e na sequência levou um tiro no abdômen. O estudante chegou a ser atendido, mas morreu no hospital. Os dois agentes foram denunciados por homicídio qualificado por motivo torpe e impossibilidade de defesa da vítima. Eles permanecem afastados da corporação até o fim do processo.
2: E o Santos ganha mais um reforço no meio-campo. Outro, ontem foi o Arthur. Quem é a novidade? Conta aí, Gabriele Soares.
9: O Santos acerta a contratação do meio-campista Lima. O jogador que pertence ao Fluminense chega ao Peixe por empréstimo até dezembro de 2026. Com a sequência de lesões do craque Neymar e de Álvaro Barreal, o técnico Cuca pensa em um novo plano para finalizar a temporada fora da zona de rebaixamento. O jogador de 30 anos se junta ao volante Arthur Melo e ao lateral direito Rodinei como contratações do Alvinegro nessa janela de transferências.
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10: Boa tarde, Band News. Marginal Pinheiros, Travada. Já estou com 1h07 saí da Avenida João Dias. Agora que eu cheguei aqui na próxima estação Vila Olímpia. Tudo parado, tudo travado. Boa tarde a todos.
4: Boa tarde.
2: Boa tarde. Ele não mandou o nome, mas é o final de telefone 2983, uma hora e pouquinho, da região da João Dias até a região ali da Cidade Jardim. É, de fato, o negócio tá complicado hoje, gente. Eu sei que pra muita gente vem a folga e vem o descanso, mas até lá vai ter perrengue, viu?
4: Não, e essa é aquela hora, gente, que tem que respirar e pensar com calma, porque assim... É, um pé d'água já está caindo em algumas partes. Nossos ouvintes aqui participando, contando pra gente na Zona Sul, já virou bem o tempo. Região de Vargem Grande Paulista, que eu já te falei. Barueri, o tempo também virando. Então, assim, tá vindo a chuva forte. Na saída do feriadão, com chuva forte, vai ser caótico. Às vezes eu acho que é melhor respirar. Todo mundo tá um pouco ansioso para sair, para chegar no destino, para pegar a folga. Às vezes é melhor respirar e falar assim, gente, quem sabe uma outra hora, quem sabe mais tarde, quem sabe amanhã cedo. Ah, não quero dormir, quero acordar lá. Sim, mas às vezes é tanto tempo travado numa marginal, né, e ainda com chuva. Recalcula a rota aí, pensa. Recalcula a rota.
2: Por exemplo, o Silvio, final de telefone 5370. 2 horas para andar 15 quilômetros de Pinheiros até a Moca. 2 horas dá para, por exemplo, ir pra, em condições normais, obviamente, ir para Santos e voltar.
4: Então.
2: Sem trânsito.
4: 2 horas para 15 quilômetros.
2: E aí de Pinheiros para Moca.
4: São 5:12.
2: Tende a piorar.
4: Imagina a hora que todo mundo sair às 6 horas, quem já levou a malinha para o trabalho, que já vai tentar pegar direto, vem caos. Então é melhor refletir com calma.
2: E você sabe o que é pior? Ah, eu não gosto de dar notícia ruim. Bom, eu não vou dar notícia ruim, eu vou deixar para que outra pessoa dê a notícia ruim.
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4: Josélia Pegorim tá chegando para confirmar o que ela falou a semana inteira, gente. Vem chuva, né, Josélia? Boa tarde.
11: Vem chuva. A notícia ruim sobrou para mim, é, Ferreira?
2: É mais ou menos bem, isso, Ferreira. Josélia. Eu já tô dando muita notícia ruim aqui de trânsito, essa eu vou deixar com você.
11: Ai, meu Deus do céu. Olha só, mas eu tenho algumas notícias até boas para esse momento, tá? Vamos lá. Gente, essa chuva, assim, já tem chuva aqui realmente na região da Grande São Paulo, né? Então essa área aí de Itapevi, Itapsirica, tá com um pouco de chuva ali na Campo Limpo, aquela área ali também já tá com um pouquinho, mas é pouca coisa, tá? Por exemplo, saindo daqui, indo em direção a Sorocaba... essa parte aí, Castelo, né, ela tá com várias pancadas de chuva, mas não é uma coisa muito intensa. A chuva forte mesmo tá lá na região de Angatuba, aí sim, tá? Então, assim, a gente ainda vai ter pancadas de chuva agora, nesse fim de tarde e noite, em várias regiões da capital e da Grande São Paulo, mas nem é uma chuva generalizada. Quem tá... indo, por exemplo, em direção ao Vale do Paraíba, vai em direção à Baixada Santista, a Fernão Dias, vai pegar o sistema Anhanguera Bandeirantes. Se o trânsito deixar, você vai fazer uma viagem ótima, tá? Porque, assim, vai demorar para chover no Vale do Paraíba ainda, tá? A Fernão Dias também demora para ter pancada de chuva. Essa região aí de Campinas também talvez nem tenha muita coisa agora, então assim tem essa parte de chuva, mas não é muita coisa ainda. Agora, as previsões para o fim de semana mesmo realmente não mudaram, tá? Então aí nós vamos ter essa frente fria passando com força sobre São Paulo, né? E aí a chuva nesse sábado aí já vai começar a ter chuva na madrugada, de manhã. Se não começar a chover na madrugada, né, na região da Grande São Paulo e imediações, de manhã já começa. E aí só piora, né? Quer dizer, a chuva tende a aumentar, não só em intensidade, mas também em abrangência durante a tarde do sábado, tá? E aí domingo mais instável ainda. E, de fato, assim, tem risco de chuva forte, especialmente na tarde e noite do sábado e depois durante o domingo. E aí está valendo para todo o estado de São Paulo.
2: E aí, José, os ouvintes começaram a mandar mensagem falando do extremo sul de São Paulo, bairros como Parelheiros, Grajaú. E o Lucas mandou uma foto que a gente vai colocar na live para quem nos acompanha pela Fest TV. Ainda não, em Interlagos, mas só. Falta muito pouco, gente. Para quem não tem a imagem, virou noite. A qualquer momento, e o ouvinte Lucas ainda colocou, vai desabar, porque está muito escuro.
11: Então, sim, tem chuva, sim, a gente consegue... Eu consigo ver aqui pelo radar meteorológico justamente essa área de chuva aí chegando nesse extremo sul da cidade de São Paulo. Ela, assim, nem é a zona sul toda da cidade, não, tá? É uma faixinha só da zona sul. A gente ainda não tem chuva nem em toda a capital, nem em toda a grande São Paulo. Mas agora, nesse fim de tarde, nós vamos começar a ter, né? E no começo da noite, então, tem essas pancadas de chuva. Mas realmente a maior preocupação, Ferretti, Adriano e todos, é com a chuva do fim de semana, tá? Sábado e domingo, né? E junto com ela, como eu falei, vem a queda de temperatura. Hoje, nós chegamos a quase 32 graus, 31,7, tá? Foi a temperatura máxima na cidade de São Paulo. E para vocês terem uma ideia, a previsão para esse sábado já é de temperatura de 22 graus, de máxima para a cidade de São Paulo. E no domingo, baixando para 11 a 14. Na segunda-feira, 10 a 13. Né? Quer dizer, a última vez que nós tivemos 10 graus em setembro, tá, foi em 2022, na cidade de São Paulo. Então, assim,
4: em 2022 que a gente teve 10 graus?
11: Exato, em setembro. Em setembro.
4: Sim, sim. Caramba! Então, a gente teve recorde de calor em agosto, então, para o mês de agosto, e agora a gente vai ter recorde
11: de frio. Não. A gente ainda não chegou a bater o recorde de maior temperatura para agosto, mas a gente chegou perto, né? Lá, né? Mas de exatamente. Mas de qualquer forma, assim, só para comparar, o calor que está fazendo hoje, quase 32 graus, amanhã já vai cair, de hoje para amanhã já cai cerca de 10 graus, uhum, né? Porque a máxima prevista é de 22, sabe? E aí, só caindo, domingo, máxima de 14, a sensação de frio no domingo vai ser constante o dia todo. E frio vai estar, assim, espalhado pelo estado de São Paulo.
4: Nosso ouvinte, Tiago, está perguntando assim, a ida para o feriadão, então, é com chuva e a volta? Essa segunda-feira que você está dizendo aí que vai ser bem frio, mas com chuva, a chuva se mantém até o começo da semana?
11: Então, na segunda-feira, a chuva é para a região do litoral, a região ali do Vale do Paraíba ainda vai ter chuva. Na verdade, assim, na parte mais próxima ao litoral, tá? Então, assim, as estradas ali no Vale do Ribeira, quem vai sair, por exemplo, do Guarujá, Santos para a capital, um sistema Anchieta Imigrantes, a Vale do Paraíba, Mantiqueira, ainda tem um pouco de chuva. No extremo norte de São Paulo é possível algumas pancadas, mas na maioria das áreas do interior de São Paulo, o sol já estará predominando durante a segunda-feira de tarde, tá? Então já não vai ser uma situação ruim, né? Já vai ter sol, tá? E tem pouca chuva para o interior. Mesmo na região da Grande São Paulo, litoral, o Vale do Paraíba, Vale do Ribeira, a chuva da segunda-feira é uma chuva fraca para moderada, tá? A preocupação com riscos de chuva forte é sábado e domingo. E isso vale para todo o estado de São Paulo, tá? Na segunda-feira é mais o frio, né? Quer dizer, pelo interior, por exemplo, você vai para... Quem já estará, por exemplo, a região aí de Atibaia, Campinas, Sorocaba, Boituva, né? E lá, assim, vai ser até uma tardezinha gostosinha, fria, né, durante a segunda-feira, mas não é uma tarde gelada, como vai ser o domingo. Agora, na cidade de São Paulo, no leste do estado, é uma segunda-feira gelada, tá? Gelada, a sensação de frio intenso, vão ser dois dias, domingo e segunda-feira, com muita sensação de frio, sabe? Então, assim, vai ser difícil botar o narizinho para fora da janela, viu?
4: Pra fora da cama, eu ia falar. Tá bom, José.
11: Fora da cama. É, mais ou menos isso. O problema, Adriana, é que a gente vai ter que trabalhar, né? Então, assim, não vai ter muito jeito. Vai ter que acordar, né?
4: Eu segunda ainda tô na boa vida,
11: segunda-feira a gente trabalha. Pois é. Ai, que delícia. Maravilha. Fica na cama por mim.
4: Eu vou estar com o narizinho debaixo do cobertor lendo um livro. Um livrozinho frio, ó. Aí dá pra levantar. Eu sou super madrugadeira. Eu mesmo de férias acordo cedo. Mas quando tá friozinho, você fala assim: acorda às 6 e fica na cama até às 10 lendo e tá tudo certo.
11: Beijo. Pra isso, você.
4: Não é bom?
11: Gente.
4: Então. Beijo pra você, Josélia.
11: Um beijo, gente. Até segunda. Boa viagem pra quem tá de saída aí. Bom feriado.
4: Valeu.
11: Nos vemos na segunda. Beijo.
4: Tchau, tchau.
2: Valeu, Josélia.
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2: Agora 5h21, a gente já falou bastante do trânsito, mas a Débora Mendonça tem mais informação. Diga lá, Débora, boa tarde.
12: Uma ótima tarde a vocês. Acidente na marginal do Tietê nessa sexta-feira, complicadíssima. A Tietê já estava cheia nos dois sentidos por excesso de veículos, muita gente seguindo para pegar estradas, e houve uma colisão entre caminhão, caminhonete e um carro no sentido da Castelo Branco, na altura do Anhembi. A pista chegou a ficar totalmente bloqueada para o pouso do helicóptero Águia da Polícia Militar, que já decolou dali, mas tudo muito ruim para trás desde Aricanduva. O motorista deve optar por outros caminhos para o centro, como Radial e Celso Garcia. 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
2: Só rapidinho, a Josélia já foi, mas assim que ela desconectou, chegou a mensagem da Iracema, e eu falei que era má notícia, né, o clima. Não, tem gente que tá esperando ansiosamente o frio.
13: Eu quero o frio e a chuva que a Josélia me prometeu, porque eu comprei uma carne para fazer de panela domingo, para fazer um pirãozinho com farinha, e com frio fica bem melhor. Josélia, cadê o frio?
2: O frio vai vir, tá chegando, viu, Iracema? Pode preparar aí a carne, o pirão com farinha, que vai dar tudo certo, viu?
4: Ô, Iracema, a gente se adapta, né? Importante a gente conseguir se adaptar. Tá calor, prepara o churrasco no quintal. Tá frio, pronto, muda o cardápio.
2: É isso.
4: Né? Muda a expectativa.
2: De um jeito ou de outro vai dar bom no fim, viu? Mas o frio vai vir, pode ficar tranquila se você tá esperando que ele vai chegar. 5h23.
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4: Agora são 5h25, a gente falou, escureceu no Morumbi, onde fica a Rádio Band News FM, né? Ó, agora mais escuro ainda, e agora chegou, viu? Agora tá começando a chover de fato, com ventania lá fora, então a chuva chegou aqui pra gente também, mas faça chuva, frio, o que importa é que tem Bienal Internacional do Livro, e as portas já estão abertas, então vamos falar de cultura, a Beatriz Alencar traz as informações pra gente da Bienal.
19: Boa tarde, Adriana, Ferretti e a todos que nos acompanham. A Band News FM segue a postos aqui na Bienal Internacional do Livro 2026, que acontece na Zona Norte de São Paulo. O evento, que tem expectativa de ser uma das maiores edições, por esperar mais de 700 mil visitantes ao longo dos 10 dias de Bienal, que vai de hoje até o dia 13 de setembro, oferece, para além de livros, experiências imersivas para o público e diversas palestras, incluindo a da escritora Conceição Evaristo, que foi homenageada mais cedo, antecipadamente, pelo aniversário dela de 80 anos, que acontece em novembro. Ela volta também amanhã, dia 5, mas ao lado dos produtores de um filme brasileiro inspirado na história de Carolina Maria de Jesus, uma outra importante escritora brasileira. O filme lança em 2027, mas vai ter o teaser divulgado durante a palestra pela primeira vez aqui no Brasil. Os portões do evento fecham às 10 horas da noite e, para quem ainda estiver interessado, ainda tem ingressos disponíveis para os dias 8, 9, 10, 11 e 13 de setembro. E podem ser adquiridos no site oficial da Bienal ou pela plataforma Fever. Eu volto com vocês aí do estúdio.
2: Valeu, Bia. Agora 5h26, tem mais ouvinte falando do quê? O assunto do dia ou da tarde, trânsito e chuva.
20: Band News, Álvaro falando aqui da Marginal Tietê, em frente ao Shopping Vila Lobos. A chuva aqui já começou, hein? Agora o trânsito também tá pesado. Um abraço.
2: Eu acho que o Álvaro se equivocou. Obrigado, Álvaro. Marginal Pinheiros, em frente ao Vila Lobos. Shopping Vila Lobos. Ele falou Tietê. Mas enfim.
4: Ah, ele falou Tietê.
2: Ele falou Tietê. O resumo pode é que ser. Tá ruim, viu, gente? Não tem muito pra onde correr.
4: Mas a notícia se mantém. Tá travado.
2: Tá travado. E tem mais informação agora de estrada, hein? Fala aí, Débora Mendonça.
21: Trânsito congestionado no início da Firtão Dias devido a acidente. São 5 quilômetros parados a partir da Dutra, no sentido Belo Horizonte, também no comecinho da Fernão. Caminho melhor é seguir por dentro da Zona Norte para alcançar a Firtão Dias, Avenida Guapira, por exemplo, depois Abílio Pedro Ramos. Agora, essa ocorrência da Fernão também compromete a pista local da Dutra, que já não tem dificuldade desde a Tietê, mas é quase isso. 1 quilômetro na local até a Fernão e para frente tudo muito ruim até a Hélio Smith. Rodovia Ayrton Senna com certeza caminho melhor para quem segue ao Aeroporto Internacional de Guarulhos. 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
7: Eu falei há pouco do acidente grave na Tietê, no sentido da Castelo Branco, à altura do Anhembi, mas a lentidão na Tietê vai muito além disso. Começa agora, pouco antes da ponte do Tatuapé, e vai até a rodovia dos Bandeirantes. E no sentido da Ayrton Senna, mais de 1h10 já é o tempo estimado na marginal, desde a Castelo Branco até a ponte do Tatuapé também. Motorista segue melhor por alternativas e ainda valendo Hermano Marquete, Marquês de São Vicente e a Francisco Matarazzo Boa no sentido do centro. Porém, a lentidão vem adiante na ligação leste-oeste. 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
9: Gente, muitos ouvintes participando com a gente, falando da chuva e do trânsito. A nossa ouvinte, Raquel, falando aí da Francisco Matarazzo, que ela acabou de citar, né? É, na região da Pompeia, aí por ali, naquele miolinho da Pompeia, Francisco Matarazzo, Avenida Sumaré, alerta para evitarem tudo absolutamente travado, escreveu aqui pra gente a nossa ouvinte Raquel. E vários ouvintes pedindo, como é que tá agora? Dutra, Fernão Dias, enfim, perguntando de todas as estradas. Eduardo Frumento já tá aqui dentro do estúdio com a gente, já fazendo um apanhadão para ver como é que tá tudo agora, para trazer para vocês, super atualizado. Daqui a pouquinho a gente gira as estradas, então.

0: Agora 5:31, errei o botão aqui, tá tudo certo, tudo em ordem. A gente tá ouvindo o Foo Fighters porque a banda tá entre os destaques do primeiro dia de Rock in Rio. Muita gente vai pegar a estrada com destino ao Rio de Janeiro nesse fim de semana. Infelizmente, a gente já alertou aqui, vai passar perrengue, vai ter chuva, vai ter frio, vai ter barro, mas para quem tá no Rock in Rio, isso aí muitas vezes não é problema não. Quem tem os detalhes do primeiro dia de shows é o Luiz Valcir. Fala, Valcir, boa tarde.
1: Hoje é dia de rock, pessoal, primeiro dia de Rock in Rio. Primeiro dos 7 dias de festival, muita música, muito entretenimento. São 385 metros quadrados de puro entretenimento, mais de 91 horas de música, 1.300 artistas, diversão aqui não vai faltar aqui no Rock in Rio, viu? Na zona sudoeste da capital fluminense. Você, ouvinte Band News FM, que vem ao Rock in Rio, fique ligado, a orientação é pegar os principais transportes públicos da cidade, metrô e BR. Estão com uma organização, né, uma operação especial pro Rock in Rio. Para você pegar o transporte público, tem que também adquirir o bilhete especial do Rock in Rio direto pelo aplicativo. Já é a grande atração da noite, a banda norte-americana Foo Fighters vai arrasar, vai levantar o povo aqui na cidade do rock. Temos também Capital Inicial, Detonautas, é muita música nesse primeiro dia de festival aqui.

0: aqui no Rock in Rio. Lembrando que o festival começa hoje, amanhã tem mais 5, 6, 7, 11, 12 e 13 de setembro pro povo carioca, não só aqui do Rio de Janeiro, do Brasil e o mundo, curtir muita música boa. Eu vou ficando por aqui, mas estou à disposição de vocês. Fique agora com o Palco Mundo aqui do Rock in Rio.
1: É um palco lindo, para quem não está acompanhando aqui pelas imagens, um palco gigantesco. Enquanto o Luiz trazia as informações para a gente, aquelas demonstrações, aqueles malabarismos com os aviões, assim, atrás acontecendo, né? Como se fosse a Esquadrilha da Fumaça, não sei se é exatamente isso, mas estava acontecendo ali atrás dele.
2: E um detalhe...
1: e o Luiz gravou mais cedo, com o céu azul, ainda com sol.
3: Céu limpinho no Rio de Janeiro, totalmente diferente do clima daqui.
1: É, ele gravou mais cedo também, não sei como é que tá lá agora, mas, de qualquer forma, a gente viu que ele tá animado com Foo Fighters, né?
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3: Agora, 5 horas mais 36 minutos, a picanha ocupa o topo do ranking do quê? Da carne preferida no churrasco? Talvez. Mas aqui o assunto é outro. O topo do ranking dos produtos furtados em supermercados que mais geram prejuízo aos estabelecimentos. De acordo com o levantamento da Associação Brasileira de Prevenção de Perdas, bebidas alcoólicas, itens de higiene pessoal e chocolates vêm logo atrás na lista. Recentemente, a reportagem da Band News FM se deparou com chocolates, a maior parte de alto padrão, sendo vendidos fechados em armários ou com alarmes de segurança nos mercados para evitar furtos, aquela situação em que muitas vezes você precisa pedir para um atendente vir com a chave, acontece com cigarro, eventualmente com cosméticos caros, enfim, e agora com chocolates. A situação também foi vivida pela ouvinte Silvia, que ficou intrigada com o esquema de segurança em torno do quê? Potes de Nutella em supermercados do Butantã, na zona oeste da capital.
8: Vi uma moça colocando alarmes, sensores em cada pote de Nutella. Na hora achei engraçado, mas enfim. E no outro mercado, no corredor que fica o pote da Nutella, tem uma plaquinha escrito, olha, pegar o produto no balcão.
3: Já o ouvinte Gui Denk, de Osasco, está mais acostumado a ver outro tipo de produto trancado no mercado que frequenta na cidade.
9: Eles colocam desodorante no armário, trancafiado, lâmina de barbear, essas coisas, para ninguém pegar. Tem que chamar alguém para abrir.
3: E para você, Adriana, que é mineira, eu também que não sou mineiro, mas sou viciado nesse produto aqui... Café, queijo, eu acho que se procurar dá pra encontrar também, queijo trancado. Não,
1: queijo é raro, eu acho. Mas é. Quando você falou, você que queijo, é mineira...
3: Queijo tem que estar, possivelmente, refrigerado, talvez dificulte um pouquinho. Raro. Enfim, a Tatiana foi às compras com uma amiga e ficou sabendo pela funcionária do caixa sobre a mudança no esquema de segurança do café.
2: E aí ela me falou que era um alarme, né? Que eles estavam colocando alarme no café por conta do preço do café. Nossa, eu achei super estranho, porque até então nunca tinha visto isso, né? Aí o que que aconteceu? A minha amiga que passou naqueles caixas de autoatendimento, e quando a gente estava saindo pela porta, o que que aconteceu? O alarme disparou.
3: E aí dá um susto e dá uma vergonha, né? A APAS, que é a Associação Paulista de Supermercados, disse à Band News FM que não possui um levantamento sobre os produtos mais furtados. Porém, a ABRAP, que a gente citou, a Associação Brasileira de Prevenção de Perdas, diz que os furtos, não só cometidos por clientes, mas também por funcionários, representam cerca de 40% das perdas financeiras em supermercado, enquanto o restante tem a ver com avarias, vencimento e produtos estragados. A APAS, que eu também já citei, a Associação Paulista de Supermercados, diz que a adoção de medidas de proteção para determinados produtos é uma estratégia individual de cada supermercado. E aí é aquilo, pede a chave, o funcionário vai lá, abre, você faz a compra, mas o curioso é a gente precisar desse tipo de recurso em supermercado.
1: É triste, né?
3: Triste.
1: Cada hora um produto é o alvo preferido e você tem que... Aquelas pontas de estoque ou aquelas Sim. lojas de outlet, que daí tem algumas bolsas, coisa chique. Você vai lá e tem um cadeado.
3: Sim.
1: A bolsa chique virou a picanha. É triste.
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0: Agora são 5 horas e 41 minutos. A gente já vai trazer tudo que é notícia nesse momento para vocês, girar nossa reportagem, começando pelo balanço das estradas. Nesse momento, o Eduardo Frumento está aqui, deu uma geral para ver como é que está a saída agora para o feriadão. Frumento.
1: É, e a saída para o feriadão já começa a ficar mais intensa e congestionada em algumas estradas, principalmente nas que vão em direção ao interior do estado de São Paulo. A Dutra agora tem trânsito bastante intenso na saída de São Paulo. O motorista enfrenta lentidão já ali naquele acesso da marginal do Rio Tietê até as proximidades da Hélio Smith, no acesso para o aeroporto de Guarulhos. Se você tem até voo marcado para o aeroporto, tem que sair com maior antecedência neste momento. A Hélio Smith também tem trânsito muito intenso agora para esse acesso ali ao Aeroporto Internacional de Guarulhos, na Grande São Paulo. O motorista que vai em direção ao interior também enfrenta problemas neste momento na Anhanguera, na passagem por Jundiaí. O trânsito vai bem intenso nesse trecho. E a gente destaca para quem pretende passar o feriado nas praias. O trânsito também já vai ruim, mais carregado agora em direção ao litoral. O motorista está enfrentando pelo menos 12 quilômetros de congestionamento agora na Imigrantes. Para quem vai em direção ao litoral, são pelo menos dois grandes pontos com trânsito mais intenso agora, do quilômetro 39 ao 45 e depois do quilômetro 47 ao 70. O motorista também perde tempo agora ao optar pela Anchieta. Na Anchieta, por conta da operação comboio, ou seja, as condições não são tão favoráveis assim de tempo, né? A visibilidade já prejudicada, e na Anchieta a gente tem a operação comboio já em vigor. O motorista que vai em direção à região sul do país, a Regis Bittencourt, tem trânsito bom, mas eu faço alerta porque na passagem ali por Embu das Artes o motorista está perdendo bastante tempo nesse trajeto. E ali nesse trecho de Embu a gente não tem concessionária mais administrando a rodovia, então a gente não consegue dizer exatamente se foi um acidente ou não que acaba por provocar esse trânsito mais intenso. Saída de São Paulo também pela Castelo Branco vai com trânsito bem ruim desde a passagem por Aldeia da Serra, só depois é que o motorista consegue desenvolver melhor velocidade. Trânsito vai bem complicado agora também no Rodoanel Oeste. O motorista que vai em direção à zona norte da cidade de São Paulo pelo Rodoanel, já na passagem ali pela represa do Guarapiranga, vai ter que ter bastante paciência porque o trânsito está bem parado por lá. A gente tem o registro de obras que são realizadas ali no entroncamento com a Raposo Tavares, mas também tem um acidente nesse trecho e aí o motorista perde tempo.
0: Obrigada, Frumento.
2: Dando sequência, gente, a Enel pede à ANEEL o arquivamento do processo que pode encerrar a concessão da empresa em São Paulo. Quem tem os detalhes também ao vivo é a Adele Robichet.
3: A Enel apresenta alegações finais à ANEEL pedindo o arquivamento do processo de extinção da concessionária em São Paulo. A empresa argumenta que o regulador aplicou critérios que não existiam previamente e que cumpriu os indicadores oficiais de qualidade. A defesa aponta vícios jurídicos desde a origem do processo, ausência de fundamento técnico para a caducidade e falta de análise dos impactos da medida para os consumidores. Sobre o apagão de dezembro de 2025, a Enel afirma que o evento foi inédito, com mais de 80% dos clientes restabelecidos em 24 horas e alega que houve um tratamento desigual em relação às outras 24 distribuidoras em situações parecidas.
2: O Eduardo Frumento tem mais informações sobre o trânsito.
1: É, porque a gente tem um acidente agora que está bloqueando completamente a Fernão Dias, para quem segue em direção a Belo Horizonte, ao interior do estado de São Paulo, na passagem por Vargem, Bragança Paulista. A rodovia está interditada nesse trecho, não há mais detalhes sobre o acidente, mas ao que parece é um acidente grave, é o atendimento na própria rodovia, diz aqui a concessionária que administra o trecho, pedindo para que os motoristas reduzam a velocidade e, se possível, mudem de faixa ali nesse trecho do acidente. Lembrando isso que é na passagem da região de Vargem, Bragança Paulista, já no interior do estado.
0: Obrigada novamente. Vamos seguir com outros destaques de agora. Um novo laudo da perícia descarta a hipótese de suicídio no caso da policial militar Gisele Alves Santana, morta com um tiro na cabeça no apartamento em que morava no centro de São Paulo. O documento foi elaborado após questionamentos feitos pela defesa do marido dela, o tenente-coronel da PM, Geraldo Leite Rosa Neto, acusado de matar a esposa. O novo laudo leva em conta, por exemplo, o padrão das manchas de sangue no local. E além de descartar a possibilidade de suicídio, mantém a hipótese de participação de uma segunda pessoa na cena do crime. O tenente-coronel Geraldo Leite Rosa Neto está preso desde março.

Agora 5:16, dando sequência à atualização dos principais destaques desta sexta-feira, principalmente para quem é de São Paulo, capital interior e região metropolitana. Palmeiras e Vasco da Gama decidem hoje o título do Campeonato Brasileiro Sub-20. As equipes entram em campo logo mais às 7 da noite no Estádio do Verdão, na Zona Oeste de São Paulo. Os ingressos são gratuitos e podem ser obtidos pelo site ingressospalmeiras.com.br. O Alviverde venceu o jogo de ida por 1-0 na semana passada e existe a possibilidade de ser a final de hoje a partida de categorias de base com o maior público da história. Atualmente o recorde é de 24 mil torcedores.

0: bora falar das opções pro final de semana, chuvoso? A gente já falou de Bienal do Livro, já falamos do Rock in Rio, para quem vai pegar avião, vai pegar a estrada para curtir o Rock in Rio. Mas agora, para quem tá aí sem programa, o que eu vou fazer? Vamos lá, Beatriz Teodósio traz pra gente a agenda cultural.
1: Véspera de feriado e a gente sabe que São Paulo tá cheia de boas programações. Na agenda cultural dessa semana eu mostro um pouquinho de teatro, arte e também de literatura. Começou nessa semana o evento Palcos SP, que leva grandes espetáculos do teatro brasileiro para diferentes regiões da cidade. Entre os destaques estão A Partilha e Prima Facie com Débora Falabella, Rita Lee, Balada da Louca com Lilia Cabral, além de espetáculos com Vera Holtz, Marília Gabriela e Marcelo Médici. A entrada é gratuita, mas é preciso retirar o ingresso na bilheteria uma hora antes da apresentação.
2: E a próxima parada do Agenda Cultural é na arte brasileira.
3: Brasil, Lago Amaral.
1: A exposição imersiva O Brasil de Tarsila celebra os 140 anos de nascimento de Tarsila do Amaral e transforma obras como Abaporu, Antropofagia e Operários em uma experiência cheia de projeções, música, aromas e instalações interativas. São 14 salas que levam o público para dentro do universo da artista. Tem até um Abaporu gigante e uma instalação em que você pode interagir com o famoso Operários. A exposição está no Nubank Art Lab, dentro do Conjunto Nacional, na Avenida Paulista. Os ingressos são a partir de R$40 e estão disponíveis no site feverup.com.
2: E saindo das telas, é hora da gente falar de literatura.
1: Começa hoje a 28ª edição da Bienal do Livro, que reúne editoras, lançamentos, sessões de autógrafos e uma programação cheia de encontros com autores. Entre os nomes que passarão pelo evento estão Conceição Evaristo, Rafael Montes, Paula Pimenta e outros autores já estão confirmados. A Bienal acontece até o dia 13 de setembro no Distrito Anhembi. Na sexta, a visitação vai das 9 da manhã às 10 da noite. No sábado e domingo, das 10 da manhã às 10 da noite. Os ingressos para o fim de semana custam R$42 e a meia entrada sai por R$21. Parte do valor volta como cashback para ser usado na compra dos livros durante o evento. Para quem vai de metrô, a estação mais próxima é a Portuguesa Tietê, da linha 1 azul. Já para quem prefere ir de carro, o Distrito Anhembi conta com estacionamento próprio.
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5: Situação complicadíssima no Rodoanel, para juntar com a chuva que já se espalhou pela cidade, também pela região metropolitana. Rodoanel já tem 19 quilômetros de trânsito congestionado na pista interna para acesso a Régis Bittencourt. Essa fila começa antes da Guarapiranga. Inclusive, tem obra aí no meio do caminho, estreitando uma faixa no 42. Agora, para quem está na pista externa do Rodoanel, o congestionamento é só por excesso de veículos mesmo, do 19 até o 29, o acesso a Régis. Régis Bittencourt difícil, Raposo também passando com dificuldade pelo Rodoanel. 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
6: 5 horas mais 52 minutos, tem mais informação sobre a Marginal Pinheiros. Fala, Débora Mendonça.
5: Marginal do Pinheiros, congestionadíssima no sentido da Castelo Branco, já a partir da Ponte Estaiada até o Parque Vila Lobos. No sentido de Interlagos, tem ocorrência após a Avenida Escola Politécnica. Congestionamento começa ainda junto ao Cebolão e adiante é excesso de veículos da Estaiada até a João Dias. As paralelas funcionam melhor, sendo que Chucri Zaida e Birrini, como de hábito nesse horário, tem trânsito lento no sentido Morumbi. Valem em direção à Vila Olímpia. A Brigadeiro Faria Lima tem o trânsito melhor no sentido da Vila Olímpia e está congestionado no sentido Pinheiros. 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
0: É o João que tá na linha agora com a gente. A vida não tá difícil só para quem tá pegando congestionamento não, viu? O João tá na estação de Barueri. Falou, lotada, trens atrasados, acúmulo de pessoas na estação. Aí ele disse que um trem parou, deixou de prestar o serviço e começou o caos. E começou a acumular passageiros. E agora há pouco ele atualizou a informação e falou assim, os trens vão parando em Barueri e parando de prestar o serviço, gerando o acúmulo de pessoas na estação. Três trens já pararam e não continuaram. É a linha 8, sentido Itapevi. Diz que está um caos e a estação de Barueri bastante lotada.
6: A Via Mobilidade já tinha informado a gente sobre manutenção programada. Agora, manutenção programada numa sexta-feira, com previsão de chuva, e véspera de fim de semana prolongado.
0: É.
6: Será que não dava para adiar, para remarcar para segunda-feira, que o movimento é muito menor?
0: É isso, ele falou que os trens estão parando e não são todos que estão seguindo a viagem, então vários vão parando, sendo tirados de linha e aí fica o caos na estação Barueri. Obrigada, viu, João, por compartilhar mais sufoco aí para eles.
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0: vai pro Rock in Rio, mas a gente finge que vai, né, Ferretti?
1: Finge que vai. A gente já tocou Foo Fighters, mas não, pra encerrar, vamos prestigiar a música nacional, né? Atração de hoje também, do primeiro dia.
0: É isso?
1: Capital Inicial.
0: É isso. Então, pra quem vai assistir Capital Inicial, Foo Fighters, tá indo pro Rio, ou não vai conseguir assistir hoje, mas vai curtir no final de semana, leva a galocha, se prepara pra lama, mas se joga no rock. Pra quem vai pra Bienal aqui em São Paulo, aproveitem também. É isso, cuidado nas estradas, vão em paz, em segurança, acima de tudo, né? Muita cautela na estrada e vambora. Segunda-feira eu tô de folga, como já anunciei aos quatro ventos. Ferretti tá aqui com vocês, mas terça tamo junto de novo.
1: Terça tamo junto. Caso alguém tenha saudade, eu também tô sábado e domingo, viu? É só ligar que eu vou estar falando em alguma hora aqui.
0: 7h20 tá chegando o Jornal da Band hoje, tô lá no Jornal da Band, então tô esperando todos vocês com a transmissão simultânea também aqui na Rádio Band News FM. E agora?
1: Vem aí o É da Coisa, vem aí o Reinaldo Azevedo, gente. Até amanhã, pra Adriana, até terça.
0: Beijo pra vocês, obrigada demais. Valeu, Ferretti.

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0: 10 minutos no horário de Brasília, começa agora para todo o Brasil, mais uma edição de A da Coisa. Se a coisa parece confusa, atrapalhada, vem para cá, que a gente confunde, atrapalha milhões de pessoas. 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Boa noite, Vale Bene, boa noite, Isa.
1: Boa noite.
0: As Minas do Rei Salomão, de Raul Seixas, Paulo Coelho, do Krieg Rabandolo, 1973, 12º melhor álbum, segundo a revista Rolling Stones, de Raul Seixas e o querido Paulo Coelho, que ele manda um beijo. Sim, é, olha aí, Paulo Coelho, estamos aí na luta. Ó, a gente tá um pouco assim, né? Se chamarem, diga que eu saí. Não, não saí não, tá aqui. Tá aqui, às vezes precisa sair, vai bem, mas volta. Volta. Sim. E estamos aqui para explicar as coisas, porque temos paixão pela explicação, e sim, temos muita coisa, entre elas a petição apresentada pelo Alexandre de Moraes, que... vai, Beni! Vai, Beni! Presta atenção aqui. Aliás, eu não vi a cara dos dois, que eu fico olhando para a câmera aqui, mas eu... há outras pessoas de que eu gosto, além de mim mesmo, por exemplo, o Vólio Beni e a Isa, não tinha visto os dois ainda muito bem, olha aí. É o seguinte, eu li o documento, tá?
2: Tá.
0: Eu li. Uhum. Acho bom as pessoas comentarem o que leram. Deveria ser obrigatório até. Mas não tem como obrigar, né? Deixa que os outros leiam. Por exemplo, do Mendonça, li também. Li também. Aí já é mais longo, porque ele é já, o do Alexandre é mais curto, a dele é mais longo. Não, mas li tudo, tudinho. Né? As 218 dele, 190 só para o Alexandre, né? E as 20 do Alexandre, mais curtinha? Li, escrevi um texto, expliquei. Nós vamos detalhar tudo aqui. Detalhar tudo aqui. Vamos falar de lei. Ai, mas eu fico bravo quando você fala em lei, porque eu gostaria das coisas sem lei. Pois é, então vai procurar miliciano. Não fala comigo, né? Vai procurar Esquadrão da Morte. Comigo é na base da lei. Vamos falar de tudo isso. Vamos começar pelo Dark Horse. Vamos começar pelo Dark Horse, sim. Fica aí que tem muita coisa que você precisa saber. Eu só... Isa, antes de ter esse senhor dizendo que transportava malas de dinheiro, onde é que eu vi malas de dinheiro antes?
3: Na casa do Vólio Beni.
0: Na casa do Vólio Beni. Eu disse, nossa, Vólio Beni, que bonita, tanta mala de dinheiro assim e tal. Vólio Beni falou, mas não é para você ficar de olho no meu dinheiro, não. Eu falei, então tá bom. É. Malas de dinheiro, Vólio Beni. Vai.
4: O empresário Antônio Carlos Freixo Júnior, o mineiro, dono da Intre Investimentos, informou na proposta de delação premiada que ele era um dos responsáveis por fazer remessas financeiras e conseguir dinheiro vivo para Daniel Vorkaro, dono do Banco Master. Esse dinheiro, segundo o mineiro, muitas vezes era entregue em malas devido ao volume. Entre as remessas feitas estão recursos destinados ao fundo Raven Gate, nos Estados Unidos, usado para financiar Dark Horse, o filme sobre o ex-presidente Jair Bolsonaro. O fundo é administrado por Paulo Calisto, advogado ligado a Eduardo Bolsonaro, que também é responsável pela administração. A investigação apura se parte dos recursos foi desviada e que pode ter sido destinada a bancar Eduardo no Texas. Pessoas com conhecimento da colaboração afirmaram à Folha que Mineiro se apresenta no material de delação como um operador financeiro de Vorkaro. Em determinado momento, o empresário relatou às autoridades que Vorkaro passou a solicitar que ele fizesse operações não ortodoxas, como remessa sem lastro e obtenção de dinheiro vivo.
0: É, segundo essas fontes, né, o empresário relatou que Vorkaro transferia para suas empresas, como a Entre Investimentos, bens ou dinheiro, e Mineiro procurava outros operadores que conseguiam a grana para mandar. É isso que ele está dizendo. Eu gosto do não ortodoxo. Vocês... Eu gosto do não ortodoxo. Que isso? Ah. É uma vinheta sua, Valdir?
3: Não. Não que foi aqui? De novo?
0: É um outro... Gente do céu. Eu estou ligado com tantos gadgets.
3: Olha a censura, hein?
0: Que entrou um outro aqui? Jesus amado, que isso? Se vocês derem uma olhada na minha ilha aqui, parece coisa maluca, assim. Uma hora eu vou mandar uma foto, pra vocês mostrarem aí. Depois eu pedi pra minha mãe fotografar aqui. Vai bem, Isa. Métodos não ortodoxos. É um jeito de dizer ilegais. Porque você pode ser ortodoxo, heterodoxo e legal, ilegalista. Uhum. Por exemplo, os heterodoxos da economia. Busca soluções que estão fora do livro-texto, mas não são ilegais. Tem os livros-texto de economia, os ortodoxos, geralmente os liberais, os heterodoxos, os mais legais. Agora, métodos não ortodoxos significa métodos ilegais, que teriam, parece, sido usados também para o envio do dinheiro para supostamente fazer o Dark Horse. Quem vai homologar ou não homologar a delação deste senhor? O André Mendonça. O super André Mendonça. O André Mendonça acima do bem e do mal. O André Mendonça que... Olha, Valio Bene, ele é um verdadeiro nefilibata hoje. O Valio Bene vai dizer para vocês daqui a pouco que é um nefilibata. Um verdadeiro Valio Bene selenita. Sim. O Valio Bene também vai dizer o que é selenita, com S. Sim, um selenita, um nefilibata.
4: Nefilibata é quem vive no mundo dos sonhos, né?
0: Isso, das nuvens, na verdade. Originalmente, na etimologia, nas nuvens. E, portanto, por metáfora, nos sonhos. Né? Um selenita que habita o mundo da lua. Não está mais entre nós. A Isa é terrena, o Valio Bene é terreno, eu sou terreno, até Jesus Cristo foi terreno um dia. Até Jesus Cristo foi terreno um dia. Mendonça não. Mendonça não. Nem quando ele põe um terno. Ó, meio barato aquele terno, hein? Não sei quem pagou, mas tem coisa melhor aí que eu posso indicar. Não, eu não tenho dinheirinho para comprar, mas tem coisa melhor. É, vai bem. Ele vai homologar? Não sei. Não sei, mas seja lá qual for a decisão, será boa, Valio Bene. Nós já sabemos. Só toma decisões corretas. E qualquer um que o questiona é maligno, é do mal. Como foi no passado qualquer um que questionasse este homem impoluto chamado Sérgio Moro? Vamos para a lei. E se ele não homologar, ainda cabe recurso. No caso, a segunda turma do Supremo. Cabe recurso. Segunda turma do Supremo que está com quatro pessoas. Não, está com cinco, né? Porque está a primeira que acabou ficando com quatro. Então lá está o próprio Mendonça. Ele homologando ou não, ele vai endossar a própria decisão. Lá está o Fux, que vota sempre com o Mendonça. Tem votado sempre com o Mendonça. Lá está o Nunes Marques. Nunes Marques vai homologar a delação? Não sei, porque o Nunes Marques tem o filho dele também que tem ligações com o Banco Master. Lá está o Fux, aliás, o Fux também tem. É, lá está o Gilmar Mendes. Depende, né? Ele não é da turma do Mendonça. E lá está o meu Deus do céu, me fugiu o nome do ministro, o ministro indicado pelo PT que se enrolou com o Banco Master.
3: Dias Toffoli.
0: Eu, hein? Dias Toffoli. Que coisa. Já lembrei seu nome com mais facilidade. E lá está o Dias Toffoli, que já declarou suspeição para casos do Banco Master. Então, não sei qual é o resultado. A tendência aqui... Se ele negar a homologação, talvez a decisão dele valha. E mais uma vez nós ficaremos sem saber nada do Banco Master, do Dark Horse. Mais uma vez. Hã? Sabemos todos os vazamentos do Lulinha, mas não sabemos. Vazamentos de coisas que, segundo o relatório da PF, tem nada. Mas no Dark Horse, não sabemos nada. Para a PGR ter homologado, prestem atenção aqui, esse raciocínio é muito importante. Isso é muito importante, como dizia Dilma. Lei 12.850, Lei das Delações. A Lei das Delações exige, para que se faça um acordo, que o delator esclareça como funciona a organização criminosa, traga elementos novos à investigação e apresente, não prova, vale bem, não precisa ser prova, elementos que eventualmente sirvam à obtenção de prova. Sim. Porque antes, no tempo da Lava Jato, isso foi mudar, a lei foi mudada em 2019. Nem precisava disso, bastava ter um delator que fosse da estima do juiz, e o juiz já mandava, metia lá uma prisão preventiva. Hoje não pode mais. Hoje não pode mais. Tem que ter, eu aponto um caminho, e aí então pode-se obter a prova. Se a PGR aceitou a delação do tal, do Antônio Carlos Freixo Júnior, o mineiro, é um sinal de que ele, então, apontou elementos que permitem chegar à organização criminosa, como ela funciona, é sinal de que ele trouxe elemento novo, a juízo da PGR, e que apresentou indícios de prova. Se o Mendonça quiser que a coisa avance, ele pode aceitar a delação. Se ele não quiser que avance, não aceita. Insisto, o recurso, a turma. Na turma, ele próprio vai endossar a própria decisão. O Fux tem votado com ele. Interessa que essa coisa avance ou não interessa? Nunes Marques está votando com ele. Interessa que avance ou não interessa? Dias Toffoli tem se declarado impedido. Aí tem Gilmar Mendes, então não sei. Seria de todo conveniente que se soubesse. E agora vamos falar de uma personagem notável. Personagem notável. Meninos, achem para mim de novo o áudio do Nicolas mandando um abraço pro Dani. O Nicolas, na sua ânsia, porque ele foi pego no pulo, né? Com um áudio lá, e aí, Dani e tal, tá aqui meu amigão, o Tiago, né? Que chama o advogado dele. Que o Tiago, que tem interesse em mineração. Olha, Dias Toffoli, eu lembrei o nome do Tiago, advogado do coelho, não estava lembrando o seu nome. Tá feia a coisa, hein? vale bem. Acontece. Né? Esquecimento seletivo. Então, veja, o Tiago, envolvido com o problema de mineração, teve uma investigação que o arrolou, ele não está indiciado, nada, mas ele apareceu envolvido numa lambança, ele apareceu numa lambança pesada, na investigação de uma lambança pesada. E o Nicolas ligou para o Vorcaro, não chamou de queridão, um abraço aí, Dani, mas e daí? Pediu desculpa por Vorcar, desculpa por ter te criticado. Se eu soubesse que era você, não teria criticado. Demonstrando que ele seleciona muito bem os alvos dele, quando ele sabe, quando interessa, ele ataca, senão ele não ataca. Fez um vídeo tentando explicar, não explicou nada. Fez gracinha no barbeiro, também não explicou nada. Aí falou, quem me falou do Dani foi o Pastor Valadão. O Pastor Valadão já tá falando, sai pra lá. Hã? Nem vem, sai da minha aba, né, Pastor Valadão? Também não quer. E aí o Nicolas falou assim, ah, quer saber? Eu vou publicar um laudo falso da PF dizendo que eu sou inocente, que eu não tenho nada. E publicou. Só que aconteceu um acidente. Mesmo o Nicolas, tão esperto nas redes, tem uma hora que toma do próprio veneno. Vai,
3: O suposto relatório atribuído à Polícia Federal, que diz não haver indícios de crime nas conversas entre o deputado federal Nicolas Ferreira e Daniel Vorcaro do Master, circulou nas redes sociais e foi compartilhado pelo parlamentar, mas é falso. A própria PF confirmou que o documento não é autêntico e, ao Metrópolis, Nicolas afirmou que repostou a publicação de um perfil no X, o antigo Twitter, mas que apagou o post logo depois. Após o documento ser desmentido, a página Space Liberdade removeu a publicação e, posteriormente, o deputado deletou a postagem. O laudo falso da PF, com inconsistências em datas e informações, começou a ser compartilhado na tarde de ontem, horas depois de vir à tona uma reportagem do ICL sobre um áudio enviado por Nicolas a Vorcaro.
0: Põe o áudio aí, só pra gente lembrar, vai.
1: E Dani, tudo bom? Como você está? Como estão as coisas aí? Desculpa te incomodar no domingo aí, é jogo rápido, também não quero tomar muito seu tempo. É o seguinte, meu amigo, meu advogado, enfim, irmão meu aqui, comentou comigo e falou aqui do seu nome. Eu falei, não conheço o Dani. Enfim, não tenho uma proximidade assim, até mesmo que eu queria ter, de conversar e trocar ideia, mas eu o conheço. Ele falou, cara, eu tô com um ativo minerário lá, inclusive já passou pela ficha técnica, o pessoal técnico dele, enfim, tá pendente lá, tem algumas pessoas que sabem disso lá na empresa. E eu falei, não, eu posso dar um toque nele, então assim, não sei nem do que se trata, mas enfim, como é uma pessoa, enfim, que eu confio totalmente, passando aí pra você, pra se for do teu interesse, eu passar o contato dele aqui pra vocês tocarem isso, beleza? No mais, qualquer coisa, tô aqui à disposição. Troquei ideia lá com o pastor André Valadão daquela época, lá daquela postagem. Eu falei, pastor, eu não fazia ideia que era este o banco do Dani, etc e tudo. Senão, obviamente, não teria postado, teria conversado anteriormente. Mas, enfim, acabou que a palavra é dita, não tem como voltar, né? Mas espero que tenha sido esclarecido. Enfim, depois vamos marcar da gente se encontrar também, tá bem? Um abração aí, Dani.
0: É a parte de que eu mais gosto desse áudio. Eu não sabia que era o banco do Dani. A crítica que ele fez ao seminário que o Master fez em março de 2024 em Londres, com degustação de uísque depois. E daí? O banco estava na legalidade, não tinha investigação nenhuma, fez o seminário, algumas autoridades foram, como vão a outros eventos. O próprio Valor Econômico, no mês seguinte, fez um seminário em Nova York. A estrela foi Vorkaro, seminário milionário. Não tem problema nenhum. Era anunciante grande do Luciano Huck, por exemplo. Não estou incriminando indiretamente, porque não era crime nenhum. O banco anunciava. Mas o Nicolas resolveu. Como ele não sabia que era do Dani Voglio-Bene, Isa, ele anunciou.
2: Sim.
0: E aí ele expressa o desejo. Eu também queria assim, ter mais intimidade com o Voglio-Bene, mas ele não quer. Não quer esse amigo meu. Convidei para vir na minha casa e não vem. Lisa, sabia? Duas vezes.
3: Ah, é?
0: Ele falou, não.
4: A última faz uns 8 anos.
3: Clima tenso.
0: O idoso não esquece. Ó, vou convidar, se não vier, o bicho vai pegar. Então, mas agora, quando eu voltar a beber, vai. Porque no momento eu estou querendo ficar mais enxuto. Então, eu queria ter mais intimidade, viu, Dani? Vamos ver se a gente marca, viu, Isa? Vamos ver se a gente marca. Sim. Poxa. Ah, Dani. Aí ele vai e põe um troço falso. Mas assim, ó, quem me deu contato foi o Valadão. O Valadão falou, opa, peraí. Isa, o Valadão soltou a mão do Nico. Falou, não me meta. O que o Valadão? Vamos para as aspas do Valadão, vai.
4: E ele disse, quero deixar claro que minha participação nesse episódio se limitou a aproximar duas pessoas que eu conhecia, sugerindo que conversassem diretamente para esclarecer a situação. Não tive qualquer envolvimento com os negócios ou atividades do Banco Master, não tinha conhecimento das irregularidades posteriormente atribuídas ao banco e jamais participei de qualquer prática ilícita. Não aceitarei que conversas decorrentes de uma relação pessoal sejam retiradas de contexto ou distorcidas para me atribuir condutas que nunca pratiquei.
0: Tá bom. Nem ninguém. Não vai falar do relatório do Alexandre, mas ninguém... Eu escrevi... O melhor, Data Vênia, o melhor texto sobre isso, item a item, tá tudo lá desde ontem à noite. Tá? Ah, o relatório ilegal. Não, legalíssimo, feito pela inteligência da PF. Fica caindo nessa bobajada que a extrema-direita fala, não. Mas se quiser cair, também caia, cada um cai naquilo que quer. Né? Flávio tenta se blindar antevendo denúncias contra... Isso aqui é ótimo. Eu quero dizer o seguinte, viu, Isa? Tudo que vier a falar a meu respeito é falso.
3: Só para garantir.
0: Só por garantia. Vai que apareça. Mas atenção. Vamos para essa notícia aqui, a 4, né? Que é muito interessante. Vai.
3: Senador e candidato à presidência pelo PL, Flávio Bolsonaro, alegou ser alvo de uma articulação dos ministros do Supremo, Alexandre de Moraes e Flávio Dino, com o presidente do Congresso, Davi Alcolumbre. Pelo X, o filho 01 de Jair Bolsonaro acusou o trio de uma articulação ilegal para, nas palavras dele, desgastar eleitoralmente sua campanha. Flávio escreveu: Alexandre de Moraes e Davi Alcolumbre teriam conversado longamente nesta quarta-feira em Brasília, articulado com Flávio Dino alguma ação ilegal contra mim, com o único intuito de reagir a André Mendonça e me desgastar eleitoralmente. Caso se confirme, é a comprovação de que o Brasil virou uma várzea, terra sem lei, onde os que se acham donos do país armam farsas contra seus adversários, acreditando que jamais sofrerão as consequências de seus abusos. Nós somos o último obstáculo para que o Brasil não vire uma ditadura. O país não suporta mais 4 anos de Lula.
0: Sobre o que ele está falando? What is he talking about? Do que ele está falando? Por um acaso... Vocês conhecem a música Estou Grávida, da Marina, do Arnaldo Antunes? Que a Marina canta, do Arnaldo Antunes?
4: Acho que não, mas também vou abrir não.
0: Aqui é uma música acha aí, é uma música maravilhosa, assim, da pessoa que está grávida de ideias, de coisas, e portanto, naquilo que fala, é preciso buscar as referências do que a pessoa fala para entender o que ela fala, porque muitas vezes aquilo que se fala não é claro à primeira vista, e é preciso procurar, então, o que está implícito ali naquele discurso. E eu existo para isso, entre outras razões. É por isso que eu, aliás, venho da área de texto, por isso. Né? E até com certa frequência, certo o que vem pela frente, porque eu pego, eu tiro as ideias entranhadas, eu faço nascer a coisa que está ali entranhada. Né?

Eu falo, tô grávida de um liquidificador, tô grávida de um beija-flor, tô grávida da terra, tô grávida do terremoto. Vamos, essa fala do Flávio está grávida. Do quê? De Flávio Dino, de Alexandre de Moraes, de Davi Alcolumbre. Por que de Flávio Dino? Porque o Flávio Dino é o relator da investigação sobre as emendas. Emendas que foram mandadas para Dona Carina da Gama. Dona Carina da Gama, que recebeu quase 5 milhões em emendas, e que é a dona da Go Up, que fez o Dark Horse. E há o temor de que essa investigação chegue a Carina da Gama, e chegando a Carina da Gama, acabe chegando ao Dark Horse, que, como vocês veem, tem de ficar escondido. E se depender do Mendonça, parece que vai ficar. Então, ó, Flávio Dino. Estou grávida de Davi Alcolumbre, o que não é fácil. Love Davi Alcolumbre, mas às vezes é inevitável a gente fazer uma graça, né? Lógico. Porque Davi Alcolumbre é o presidente do Senado e eles querem o controle do Senado para encaminhar o impeachment dos ministros. De quais ministros? Principalmente de Alexandre de Moraes. Então, tem uma tramóia envolvendo o Dino, o Davi Alcolumbre, o Alexandre de Moraes. Ah, é bom ficar grávido, como a música da Marina, a letra do Arnaldo Antunes, aí sim, de novo.

0: Maravilhosa letra do Arnaldo Antunes. E agora vamos pro Moraes? E agora vamos pro Moraes?
1: Vamos.
0: Em texto lido. Eu quero deixar claro. Lido. Lido. Escrevi a respeito. Assim como os relatórios da PF. O Alexandre tirou sigilo de tudo. Relatório legal feito pela inteligência da PF. Ilegal foi a investigação que o André Mendonça mandou fazer do Alexandre. Do Gonê e do André Rodrigues. Para atingir seus alvos. E é muito grave o que está lá. Mendonça não pode continuar relator do inquérito do Banco Master, do inquérito do INSS. Não pode continuar. Não pode porque está havendo coisas muito graves. Olha o Reinaldo pedindo impeachment de ministro do Supremo. Não, eu não quero impeachment do Mendonça. Eu quero que ele fique lá. Porque quero que ele compre, inclusive, ternos melhores. Porque não...

0: Exercício da relatoria das operações sem desconto e compliance zero. Moraes aponta que o colega de tribunal incidiu em quebra da imparcialidade judicial e favorecimento a determinados grupos políticos, consistentes com 1. Usurpação da direção das investigações das autoridades policiais, inclusive com determinação de medidas administrativas que afastaram, que facilitam vazamentos e dificultam a produção de provas. E 2. Intromissão legal no processo de delação premiada. E o tópico 3, o direcionamento de determinados alvos para investigação, especialmente o próprio Moraes e o presidente do Senado, Davi Alcolumbre. Moraes tirou ainda o sigilo de sua petição e dos relatórios de inteligência que a motivaram. Ele afirma ter determinado no dia 1º que a PF enviasse ao tribunal tais relatórios que lá estavam em virtude de notícias da existência de relatórios de inteligência devidamente registrados no sistema da Polícia Federal envolvendo eventuais atos criminosos tendentes a direcionar a produção de provas para falsa imputação de crime em relação a ministros do Supremo Tribunal Federal, constatação expressa dos nomes dos ministros Gilmar Mendes, Dias Toffoli, Luiz Fux, Alexandre de Moraes e Nunes Marques, além do Procurador-Geral da República e do Diretor-Geral da Polícia Federal. E aí, Reinaldo?
1: Aí é o seguinte, eu sabia, Brasília sabia, os jornalistas sabiam, o tempo, já se noticiou que o Andrei Rodrigues estaria sob investigação, foi noticiado em todo canto, o problema é que se noticiou isso, e quando isso vai, como se fosse a coisa mais normal do mundo, mas quem está investigando o Andrei Rodrigues? Se não é o Ministério Público, se não é a Polícia Federal, quem é? Uma polícia paralela? De que coisas estariam sendo produzidas contra ministros? Estava o tempo todo. O Alexandre, relator do inquérito 4781 das fake news, que é o inquérito que investiga crimes cometidos no âmbito do próprio Supremo. Ah, esse inquérito tem de acabar, como disse o Fachin. Discordo, mas esse é outro tema, nós vamos chegar lá. O Alexandre falou, na condição de relator, existem os relatórios de inteligência? Existem. Então eu quero. Ele foi mandado. Ele foram mandados os relatórios. E lá está claro, usurpação da direção de investigação, o Mendonça resolveu ser ele o policial. Ai, que mal isso tem. Vocês vão ver, eu vou contar. Intromissão ilegal no processo de delação. Eu já falei disso aqui, lei 12.850, artigo 4º. Olha, Toffoli, eu lembro do artigo da lei, não lembro de seu nome. 3, direcionamento de determinados alvos para investigação. Ó, tem que investigar esse, tem que investigar aquele. E esse outro não precisa. Aliás, nem o Toffoli, por exemplo, não precisa. E aí? Nós vamos ver no detalhe. Porque eu li o troço. Li. Opa, e os relatórios também. Tem de ler para comentar. Não pode comentar, se não comenta com o fígado, aí é ruim. É. Né? Atenção. Ausência de imparcialidade, que ele aponta. Vai bem. A servidora Letícia Magalhães Espósito, minha querida Isa, sob o comando de Mendonça, tem controle pessoal dos discos rígidos contendo as extrações de aparelhos celulares e todos esses elementos permanecem guardados em mesa de uso individual sob controle exclusivo e o acesso à totalidade dos casos da operação do sistema de investigação de movimentações bancárias. Isso está com uma funcionária. O que contraria pelo menos 3 disposições da rotina interna de investigação da Polícia Federal. A coisa é tão escandalosa que havia informações, porque informações são os tais dados brutos que ele exigiu, sabe? Me manda tudo! Isso é tão escandaloso que teve coisa que nem permaneceu no arquivo bruto, mal entrou e saiu na imprensa. Isso chama quebra da cadeia de custódia de prova. A prova caiu no mundo. S- servidor.

0: Doutores estão pegando lá, estão fazendo relatórios, não estão submetendo a delegados, virou uma esculhambação. Eu vou dar mais detalhes desse relatório. Mas é que hoje saiu em todo canto uma notícia. Vale bem, já contei aqui de um professor que eu tive com 15 anos. Ele era ligado ao Partidão, uhum. Partido Comunista.
1: Sim.
0: Depois eu fui para o trotskismo, ele deve ter ficado muito decepcionado comigo. Né? Porque eu era meio... Eu achava coisa do trotskismo uma porreta. Mas ele foi brilhante na minha formação e ele me disse uma coisa, uma vez, um negócio que eu nunca esqueci. Ele disse assim, o Reinaldo e eu, aquele jovem sedento de saber. Falou assim, a burrice pode ser mais prejudicial do que o reacionarismo. Às vezes é. Já brinquei aqui uma vez, né, Vólio Bene? A Isa não estava, mas a Isa fica sabendo agora. Rei, você vai ter que atravessar o deserto. Você escolhe um burro ou um sabotador? Adivinha quem eu escolho, Isa?
2: Quem?
0: O sabotador. Porque eu vou ficar esperto. Eu vou saber que o tempo todo ele está querendo me sacanear e eu vou me proteger. E o burro? O burro pode me matar sem nem saber. Pode me matar sem querer, olha.
1: Sim.
0: É. Entendeu? É, vai, vai, vai, bate a mão na água, derruba toda a água, ponto, morremos dois. É. O sabotador vai cuidar dele da água, ele só vai tentar roubar a água de mim. E eu vou ficar espertinho. E hoje, eis que eu abro o noticiário. Eu ainda, como eu sou antigo, eu falo, abro o noticiário como se fosse jornal, né? Abro o noticiário. E tá lá. Fachin tira a investigação proposta por Alexandre do inquérito das fake news. Vamos lá, que depois eu conto tudo, vai.
2: Noticia-se que o presidente do STF, Edson Fachin, retirou o pedido de abertura de investigação feito por Alexandre de Moraes contra André Mendonça do inquérito das fake news. Depois você explica, Reinaldo, pra gente se foi mesmo assim. Vamos lá. O que o ministro decidiu tanto sobre a petição de Mendonça como sobre a de Moraes? Sobre a petição de Moraes, Fachin determinou a manifestação de Mendonça e da PGR em até 5 dias. Já sobre a petição de Mendonça, o presidente do STF também deu prazo de 5 dias para que Moraes, Mendonça e a PGR se manifestem. Ele ainda afirmou ser necessário colher informações sobre o cumprimento pela PF das regras estabelecidas na Lei Orgânica da Magistratura em relação a autoridades com foro no STF, indícios de que credenciais de acesso institucional tenham sido utilizadas para avaliar documento estritamente particular e de que informações sujeitas ao sigilo judicial foram reveladas à pessoa investigada, as circunstâncias em que o ministro Mendonça determinou a identificação de pessoas mencionadas nas investigações do caso Master e, por fim, as medidas tomadas para o controle externo da atividade policial.
0: Isso. Tem coisa aqui, então, que teria a ver com... Ah, indício de que credenciais e acesso institucional... Ah, as conversas do Vorcaro, que teria Alexandre como alvo, ele fica falando de operações da polícia que vão acontecer. Como é que ele sabia disso? Foi o Alexandre que passou? O Alexandre nem tinha como saber. Né? Mas também o cumprimento pela PF das regras estabelecidas pela Lei Orgânica da Magistratura. O Alexandre foi investigado, tem direito de foro, tem que conversar antes com o Supremo. Então as duas coisas, ele pediu explicações sobre as duas coisas, tanto a petição ilegal do Mendonça, como a petição legal do Alexandre. O Alexandre fez o seu pedido no âmbito do inquérito das fake news, o tão odiado inquérito das fake news. O Fachin até falou, ah, precisamos acabar com ele. Não acho, mas tudo bem, daqui a pouco. Mas, ah, o Fachin já pegou o Alexandre, hein? Já tirou do inquérito. Não! Não! Não! Eu até fiz um tweet a respeito. Às vezes querem me matar de raiva, não de tédio. Mas não consegue. Me matam de tédio, porque a burrice é tediosa. A burrice é tediosa. O Alexandre é relator de um inquérito, certo, meninos?
1: Sim.
2: Sim.
0: Como relator de um inquérito, ele pode determinar providências, certo?
2: Sim.
0: Certo. Ele determinou alguma providência? Não, além de quer os relatórios. Foram mandados. E não fez mais nada. Para quem ele mandou o relatório? Para quem ele mandou a petição? Para o Fachin. Esperando que o Fachin desse, então, a destinação adequada. Sim. O Fachin não tirou nada de nada. Ele fez a petição na condição de relator de um inquérito e entregou ao presidente supremo, e o presidente supremo dá a destinação que deu. Fazer a avaliação dos dois. Entenderam? Eu fui claro?
2: Sim.
0: Foi. Deu para entender, né, direitinho? Uhum. Não é aquela coisa que depois eu faria numa prova uma pergunta e ver aquela resposta.
1: Dando volta, né?
0: Que o professor se pergunta, o que será que eu falei para dar essa resposta? Tá claro. Não tirou nada. Até porque se ele quisesse determinar outras providências, ele poderia. Que coisa chata, né? Relatórios de inteligência e a determinação de alvejar Moraes. Tá lá, funcionários da PF, no relatório legal de inteligência. Vai.
3: Em sua petição, Reinaldo Moraes transcreve trechos dos relatórios da PF indicando que Mendonça, que estaria no controle legal dos inquéritos, escolhia os seus alvos. Ele, Moraes, era um deles. Sobre o ministro, consta de um dos relatórios de inteligência, o que eu vou ler agora, que fique claro, isso está em um documento da PF. Quanto ao ministro Alexandre de Moraes, o discurso do relator denota interesse no início de investigação formal quanto a ele, tendo solicitado mais de uma vez que a equipe de investigação encaminhasse alguma provocação a ele nesse sentido.
0: Só um minutinho, para um pouco, Vale Bene. O que ele estava dizendo é o seguinte, isso é muito importante você entender. Eu quero que vocês me peçam, porque o juiz, em tese, ele não fica pedindo, a polícia pede ao juiz. É a polícia que pede ao juiz, não o contrário. Aí ele fala, por favor, vocês podem, peçam coisas do Alexandre, peçam coisas do Alexandre. Continue com o relatório, Vale Bene.
3: Diz lá o documento. Registra-se, contudo, que em reuniões anteriores o relator indagou expressamente sobre o que constava quanto àquele ministro nos dados extraídos do aparelho celular de Daniel Bueno Vorcaro. Aí, Reinaldo, a PF relata a reunião em que Mendonça decidiu investigar Moraes para apresentar a tal petição ao Supremo, diz o documento. Em 24 de agosto de 2026, o relator convocou os investigadores para reunião presencial em seu gabinete e entregou-lhes exemplar físico da decisão sem assinatura. A prática é atípica. A intimação de ato judicial faz-se por meio próprio. A entrega de via não assinada em ato presencial não constitui forma de comunicação processual, além de impedir a aferição imediata de autenticidade e de conteúdo definitivo. A íntegra de todas as mensagens e interações existentes que envolvam as mesmas pessoas não é identificação, é ato de investigação de alcance amplo, dirigido a pessoas determinadas, produzido sem autorização específica, entre as quais, em tese, integrante do tribunal. E aí, Reinaldo?
0: Aí. É aí, investigação ilegal. Tão ilegal que foi informal. Tão ilegal que foi informal. Ah, faz aí. Oralmente. Depois veio a assinatura. Aí a inteligência da PF aponta. O relator adota posturas muito distintas diante de ilicitudes aparentes relacionadas aos ministros Dias Toffoli e Nunes Marques. Porque Nunes Marques, Dias Toffoli, todo mundo sabe a história do Taiaia, não sei o quê, não preciso relembrar aqui. E o Nunes Marques tem o filho dele, ele próprio, andando em avião do Vorcara. Mas aí o Mendonça, não, aí não. Eu quero o Alexandre. Hã? E está no relatório. O formato exigido é em si indicativo. Destina-se à consulta e análise de teor, permitindo ao ministro ou relator selecionar, suprimir ou manipular documentos em flagrante quebra da cadeia de custódia. Me trago aí, eu escolho. E aí, esse modelo do Mendonça resultou em quê? Decisões que citam material ainda não analisado, antecipação de conclusão, inserção massiva de captura de tela sem cruzamento de informações. Eu dou um exemplo para vocês, a história da Suíça. Quando a Luxinger fala para o Lulinho, isso aqui ainda vale uma Suíça, o nosso futuro é a Suíça, é claramente num sentido crítico de que eles não estavam conseguindo fazer negócios na linha. Estão pensando que isso aqui é a Suíça, na linha do rigor? Tanto é que o Lulinha emenda em seguida. Eu me esforço para baralho e não acontece nada. Era a fala de quem estava falando, porra, vamos nos divertir a tripa forra lá na Suíça? Não. Mas como não teve análise, não teve nada, solta. Afirmações categóricas não sustentadas no corpo do documento. O relatório aponta ainda que materiais são tornados públicos sem a supervisão do delegado. Como exige a investigação? Aí, diz a inteligência, suprimir essa supervisão faz com que a inferência bruta de analistas ingresse nos autos, sem filtro e sem validação da autoridade. É um estado policial paralelo. Nossa, o Alexandre fez tudo isso a repio da lei? Não. Relatório de inteligência que estava lá. Relatório da PF aponta. É para pegar Lulinha sem prova. Tá lá. Vamos pro negrito aí, já, na 8. Vai.
2: Tópico é dedicado à sistematização. De referências a Fábio Lula da Silva, pessoa que não é investigada, não figura em nenhuma lista de medidas e sobre quem a própria peça, conseguindo aqui, até o presente momento, não há indícios de que seja diretamente, de que esteja diretamente envolvido nas condutas relativas a descontos associativos fraudulentos dos aposentados. A peça efetivamente dedica espaço à consolidação de referências a esse mesmo terceiro, admitindo não haver lastro para vinculá-lo. A denominação, se confirmada, passaria a corroborar orientação investigativa não declarada.
0: Como o resto é evidente. Mendonça está determinado a atingir Alcolumbre, diz PF. Isso aqui tudo está lá no relatório de inteligência. O que tem? Vamos pro negrito.
3: Direcionamento de determinados alvos para investigação por motivos pessoais e políticos, inclusive com a indicação prévia de medidas cautelares a serem apresentadas. Avalia-se que Davi Alcolumbre constitui provável alvo estratégico, considerada sua força política, o favoritismo para manter-se na presidência do Senado Federal e o consequente controle da pauta daquela casa, notadamente quanto ao processamento de pedidos de impeachment de ministros do Supremo Tribunal Federal.
0: Hoje, por exemplo, o Flávio estava por aí atirando contra Alcolumbre e nós começamos o programa com isso, né? Como é que é? Tem uma conspiração contra mim, do Alcolumbre, do Dino, do Moraes. E aí, o relatório diz ali, a Semineto, por exemplo. A Semineto, o Mendonça viu e falou, ah, não, deixa a Semineto para lá, eu acho que ele só está ali fazendo uma coisa, um lobbyzinho dele, não usou essa palavra, mas a ideia era essa. Aí até aponta o relatório. Por exemplo, por esse critério, por que estão pegando o pé do Lulinha, né? No caso de Antônio Rueda, não, tira Antônio Rueda, desmembra, que é o presidente do União Brasil. Porque a avaliação deles, o Mendonça gostaria de abrir um canal com o Rueda, porque assim atinge Alcolumbre, quem sabe. No relatório de inteligência, Mendonça determinado a derrubar Andrei do comando da PF. E deixando claro que ele quer investigar Andrei. Isso já foi noticiado. Pro negrito, vai.
2: Em reuniões, o relator afirmou reiteradamente que o diretor-geral mantém proximidade inadequada com o presidente da República e que, por essa razão, não seria possível confiar nele. Até o momento, não apontou fato concreto que denote atuação irregular. Na última reunião presencial, afirmou dispor de procedimento instaurado no bojo do qual se avalia a eventual determinação de afastamento do diretor-geral.
0: Aí. Procedimento instaurado, dispor procedimento instaurado no bojo do qual se avalia eventual determinação de afastamento. Quem está investigando o procurador-geral, o diretor-geral da Polícia Federal? Esse terno não cabe no santo. Ou esse santo não cabe no terno. Este nefilibata, este selenita, não cabe. E temos como a estratégia para derrubar o Gonê. Qual é a estratégia para derrubar o Gonê? Vai.
3: A proximidade com o ministro Gilmar Mendes tornaria Gonê indigno de confiança com manifestação de que provavelmente o arrolará, ao menos como testemunha em processos derivados das operações. O Procurador-Geral da República é o titular constitucional da ação penal nos feitos de competência originária do Supremo Tribunal Federal. Seu arrolamento como testemunha produziria incompatibilidade com o exercício dessa titularidade nos mesmos autos. Independentemente da finalidade, o efeito objetivo seria o deslocamento do titular da acusação nos feitos derivados, consequência estrutural que deve ser registrada.
0: É, só para traduzir, se parecer um pouco assim, é complicado, eu chamando o procurador-geral, que é uma aberração, eu chamando o procurador-geral como testemunha, ele não pode atuar como procurador-geral, porque ele não pode ser testemunha e procurador, ele não pode ser órgão acusador, o acusador e ao mesmo tempo testemunha. Hã? Isso fica parecendo o... Alguém me contou que a novela das oito teve um troço parecido com isso. Não sei. Que um advogado chamou o outro, o defensor da acusada, como testemunha para tirá-lo da condição de advogado. Enfim. Parecendo coisa de novela. E aí, muito grave. Atuação ilegal de Mendonça no processo de delação, isso tudo segundo o relatório de inteligência da PF. Que ele está conversando com o advogado sobre delação, isso foi noticiado, não foi contestado por ele. Nós mandamos aqui uma pergunta e ele disse que não. Nós mandamos. Agora, a gente sabe, por exemplo, que foi combinado com a defesa dele que o Vorcaro daria um depoimento ao juiz auxiliar do Mendonça e meia hora depois o depoimento tinha vazado. Evidentemente, não foi a PF que vazou, né? Com coisas contra o Andrei. Vamos direto pro que diz o relatório.
2: O ministro relator apresenta comportamento participativo nas tratativas de colaboração premiada, tanto na Operação Sem Desconto quanto na Operação Compliance Zero. Os elementos reunidos distribuem-se em quatro ordens. Primeiro, indagação sobre o conteúdo das tratativas. Em reiteradas reuniões, o juízo indagou sobre o estágio das negociações e, em diversas ocasiões, sobre os elementos que estariam sendo trazidos pelos pretensos colaboradores. Segundo, contratos com defensores de pretensos colaboradores.
0: Contatos.
2: Contatos. Isso. Com defensores de pretensos colaboradores, somam-se a esse registro. Relatos de que, em mais de uma reunião, o relator reportou haver conversado com defensores de pretensos colaboradores a respeito das respectivas colaborações e de que, na última reunião presencial, replicou reclamações por eles formuladas. Remissões expressas a contatos com defensores em audiências gravadas da segunda turma.
0: Procure a Lei 12.850 para ver se isso pode. Qualquer delação saída daí não presta. Esse cara não pode continuar relator com a devida vênia. Eu não quero que ele... Eu não quero, não estou pedindo a cabeça dele. Quem pede cabeça são as pessoas. Eu não peço. Não peço. E tem uma coisa muito grave ligada a isso. Um delator, o Maurício Camisotti, se encontrava no impasse quanto ao benefício da delação premiada. A Procuradoria-Geral da República disse não é proporcional a redução de 2/3 da pena para ele, proposta pela PF. Depois que a PF passou, a turma da PF passou o controle do Mendonça. E após ser esclarecido que a tua equipe de coordenação converge com o posicionamento ministerial, isto é, na verdade, a PF está concordando com a PGR. É demais. O Mendonça teria afirmado que, por não confiar na PGR, poderia aplicar benefício não previsto em lei. E mais, aponta a PF, isso tem um custo, né? Porque isso ficaria nas costas, ele queria que isso ficasse nas costas da PF. É muito ruim isso. Não pode continuar na relatoria. Tem de continuar no Supremo, até porque é novo no Supremo, tem tempo de aprender muita coisa, mas não pode continuar na relatoria. Não precisa nem ser tudo verdade, basta que um pouco seja. Ah, e aí assim não investigo o Alexandre. Investigo o que tiver de investigar. Dentro da lei, o que tiver de investigar. E vale para qualquer um. Tem muita coisa ainda. É, Messias fazendo chororô. Eu vou falar disso. Né? Fica com a gente. Ah, sim, tem uma foto aí. O Nicolas foi num evento, jogaram o ovo nele. É, tem a foto do ovo e tal. Não sei se é alguém insatisfeito com esse negócio, se é adversário. Eu sou contra isso. Eu sou contra que se atinja as pessoas. De fato, estou falando sinceramente. Acho absurdo isso. E tem uma segunda coisa. Eu sou contra desperdiçar ovos. É isso aí.
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1: Muito bem, estamos de volta aqui. Há senadores por impeachment do Alexandre? Claro que há, né? De hoje tem a maior campanha aí, né? O flavismo entrou nessa, nós vamos falar disso ainda hoje, né? Estão querendo fazer disso um casus belli para bombar o 7 de setembro e tal, enfim, eu já falo. Mas também há agora gente que está falando no impeachment de André Mendonça. O que, que a gente tem aí? Vai.
2: Os relatórios de inteligência da Polícia Federal divulgados ontem por decisão do ministro Alexandre de Moraes do Supremo Tribunal Federal devem embasar um pedido de impeachment contra o ministro André Mendonça no Senado. A informação é da colunista da Folha e da Band News FM, Mônica Bergamo. O argumento seria o de que o magistrado mandou investigar indevidamente autoridades, como o presidente do Senado, Davi Alcolumbre, de quem o ministro é desafeto. A avaliação é de que Mendonça teria atuado de forma parcial. O próprio Moraes cita a lei do impeachment ao discorrer sobre o conteúdo dos relatórios. Segundo a reportagem, Alcolumbre já discutiu com aliados a possibilidade de apreciar um pedido de afastamento de Mendonça. Um parlamentar próximo ao presidente do Senado afirmou à Folha que muitos senadores que conversam com Davi acham que uma das alternativas que sobrará ao parlamento é deflagrar um processo de impeachment contra André Mendonça.
1: Sou contra. Aliás, circulou um negócio que chegou aí, nem sei a origem. É bom não saber a origem, porque assim não fica parecendo que eu estou contestando as pessoas. Porque também eu detesto isso. Outro dia um babaca aí disse, o Reinaldo me contestando, eu nem conheço ele. Eu adoro isso. Olha o Reinaldo me contestando, não sei quem é você. Você que escreveu? Não sei quem é você. Nunca tinha ouvido falar. Desculpa, hein? Desculpa, tá bom? Você pode me conhecer, eu não te conheço. Eu poderia repetir o Franz, se eu não conheço. Como dizia o Franz sobre determinados autores, se eu não conheço, não existe. Não, eu não estou falando isso, existe, mas eu não te conheço. Mas circulou aqui, como é que é? O Columbre está pensando em fazer o seguinte, então põe para votar o do Alexandre e o do Mendonça, que seria uma forma de esfriar todo mundo. Que eu saiba, isso é uma besteira. Duvido que o presidente do Senado fizesse isso. Porque não é digno da responsabilidade mínima que cabe a um presidente do Senado. Embora a irresponsabilidade hoje campeie, como a gente vê, né? Tudo isso poderia estar sendo discutido daqui a 52 dias. É que se quis criar uma peça eleitoral. Então não acho que será assim. Agora, eu falei ontem pro PT, né? Cuidado, hein? As pessoas que eu detesto, diga sempre que eu não presto, que meu lar é um botequim. O junto do PT se afastaram de não sei o que e tal. Os bolsonaristas saíram todos em defesa do Mendonça. Todos em defesa do Mendonça. Eu sei, a imprensa está contra o Alexandre, em regra, e é pró-Mendonça em regra também. Sim, por causa dessas coisas aí e tal, né? Por que não esmagar quem defendeu a democracia e incensar quem disse que não houve tentativa de golpe? É uma boa questão a se colocar, mas eu coloco essa questão para a imprensa desde 54, na queda do Getúlio, em 64, no golpe, né? Teve até diretor de jornal defendendo bomba atômica aqui no Brasil para combater o comunismo. Aí o Mendonça, essa pessoa aqui, esse nefilibata, esse selenita, gravou um vídeo agradecendo o apoio. Olha que bonito. Imagina o Alexandre se fizesse um vídeo agradecendo o apoio de petistas. Mas ele fez agradecer o apoio dos bolsonaristas. Coloca o vídeo, é que eu estou a fim de me comover hoje. Vai.
3: Meus irmãos e minhas irmãs, minha palavra se dirige a vocês essencialmente para agradecer tantas mensagens de oração e de carinho. Estejam certos que suas preces a Deus têm sido fundamentais para me sustentar e sustentar a minha família. Eu louvo a Deus por sua vida, grato pela generosidade e solidariedade que tenho recebido. Que Deus os abençoe e que Deus abençoe o nosso país.
1: Onde estava seu Deus quando o senhor colocou na boca do sapo o André Rodrigues, o Paulo Gonê e o Alexandre de Moraes. Ao arrepio da lei. Deus estava fazendo o quê? Estava ajudando o senhor a redigir aquela peça infame? Desculpa. Tira Deus daí. Porque o Deus seu também é meu Deus. E meu Deus não apoia isso, não. Porque o meu Deus é o Deus de Jesus. Não é o Deus do Senhor dos Exércitos. O senhor sabe que eu estou falando linguagem bíblica, né? Eu entendo disso. E gosto. É isso aí.
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6: Seu caminho. Marginal do Pinheiros congestionada para a rodovia Castelo Branco da Ponte Estaiada até o Cebolão, com pouco alívio em alguns momentos pela pista local. Melhor seguir por paralelas, ainda que a Faria Lima tenha o trânsito lento ainda, desde a Cidade Jardim até a Rua dos Pinheiros. 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
1: Muito bem, estamos de volta. Ah, eu adoro essa fórmula, Vólio Bene, Isa, qual? Eu adoro isso.
7: Conta, conta.
1: Mas como eu gosto, vai.
2: Qual fórmula?
1: Inerme Messias, diz a interlocutores, ver vingança da PF.
2: Sim, porque o ministro da Advocacia-Geral da União, Jorge Messias, disse aos tais interlocutores, segundo o Globo, que o relatório da Polícia Federal que o cita e foi usado por Alexandre de Moraes contra André Mendonça é uma forma de vingança. Na avaliação feita pelo AGU a pessoas próximas, a PF se vingou por ele não ter atendido o pedido da corporação para contestar iniciativas de Mendonça no inquérito que investiga fraudes no INSS. Messias também teria dito que as referências feitas a ele são uma vergonha. Procurado, o ministro afirmou que não comentaria o teor do relatório.
1: Olha, essa minha consideração vai ao senhor, alguns que lhe são próximos, setores do petismo que começaram a falar, pensar besteira, vejo que o bolsonarismo não, né? Uma vergonha foi a atuação da Advocacia Geral da União, que não fez nada. Viu o delegado da Polícia Federal ser triturado e não fez nada. Desculpe, achei vergonhosa a atuação também do Ministério da Justiça, quem está subordinado à Polícia Federal. Com a devida vênia. Não é assim. Ah, para não ter conflito. Ah, nós também achamos que os ministros estão muito cheios de poderes. O senhor queria ir lá para o Supremo. E aí começou a circular um negócio delinquente. Como é que é? O Lula estaria pensando em nomear para o Supremo o atual governador do Rio de Janeiro. Né? Como é que chama?
2: Ricardo Couto.
1: Ricardo Couto. Que é desembargador. A propósito, se fosse indicar já e fosse aprovado esse ano, quem ia governar o Rio de Janeiro? Só tem duas coisas, ou faz eleição direta ou vai pela Assembleia. Vai ser eleição direta ou vão entregar pro Rodrigo Bacelar o comando do Rio de Janeiro? Mas que seja ele depois, o Lula poderia anunciar agora, pode ser para o futuro, se ganhar a eleição. Ah, e já que vai ser assim, então o Messias não será indicado, então demite o Andrei também. É preciso haver um pouco de decência, mesmo na indecência. que é isso? O que foi que a AGU fez diante dos desmandos do Mendonça? Além de nada. Com a devida vênia, hein? Ah, o Reinaldo é tão ligado ao Alexandre. Não, não sou ligado a ninguém. Para quem acha que nunca sobra crítica para petista, tá vendo? Quando o petista faz porcaria, não tenha dúvida. Não tenha dúvida que recebe a crítica. Fez o quê? E essa história, não nomeia Messias, mas demite o delegado? Que estupidez é essa? Hein? Terno de Mendonça, nota fiscal, quem pagou e conta de Vorcar. Vai, vamos lá.
7: O ministro do STF, André Mendonça, apresentou notas fiscais de R$ 26.400 emitidas pela alfaiataria Vasco Vasconcelos, de São Paulo, para rebater a tese de que o advogado Ciro Soares, vinculado a Daniel Vorcaro, teria bancado a aquisição de um terno como presente do ex-banqueiro ao magistrado do Supremo. A suspeita veio à tona após a publicação de reportagens do ICL, que mostram uma relação entre Mendonça, Soares e Vorcaro. Os documentos de fevereiro do ano passado foram emitidos em nome da mulher de Mendonça e obtidos pela Folha. Já em outubro de 2025, Reinaldo, Daniel Vorcaro gastou R$ 500 mil na mesma alfaiataria. O pagamento de R$ 500 mil feito pelo banqueiro foi realizado no dia 24 e consta da fatura do cartão de crédito de Vorcaro referente ao mês seguinte. O documento foi obtido pelo jornalista Paulo Motorim.
1: É, bom, eu sei que o tal lobista, né, o Ciro Soares, foi fotografado pelo Ciro Soares, né, o Ciro Soares, foi fotografado, né, tal, ó, estou aqui trabalhando por você, diz, com o Mendonça, que levou ao alfaiate. Fala, Vorcarinho, trabalhando por você, levei o André lá no Vasco agora para fazer um terno. E ele apresentou a nota. Deixa eu dizer, eu não sei quem pagou, não vou dizer, não estou desmentindo o senhor não, viu, ministro? Mas ter nota no nome da mulher não quer dizer nada. Não quer dizer que o senhor pagou. Não quer dizer que pagou. E também o fato do Vorcaro gastar 500 pau lá não quer dizer que pagou do ministro. Só estou dizendo que isso não é prova de nada. Só para que conste. E eu espero que o senhor tenha pagado o senhor mesmo. Porque dois ternos custarem 26 mil e ser chamado de luxo é uma trapaça, vale bem.
2: Sim.
1: Né? Um de luxo mesmo, isso aqui paga nem metade. Não vou dizer marca, mas... Aí pode ser até que se fosse pago por eles, né, se fosse, estariam dando downgrade no senhor, né? Certamente para outros o tecido seria melhor, é mais caro. Vamos botar ordem na bagunça. Vamos botar ordem na bagunça. Né? O fato é que para os outros qualquer contato já é crime. Nesse caso, sei lá por quê, o senhor estava com esse cara no alfaiate. E eu não acho nada demais nisso. De repente, o senhor é amigo dele. E ele é um cara do Vorcaro. E daí? Cadê o crime? Apontando o crime, eu vou defender o seu impeachment. Que eu saiba, até agora não tem. Eventualmente, o crime de gosto, que é confundir um terno medianamente barato com um terno de luxo. É isso aí.
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2: Vou ser muito rápido aqui. O Ibama autorizou a Petrobras a perfurar 3 novos poços exploratórios na margem equatorial, perto da costa do Amapá. É perto, mas é 175 km da costa do Amapá, tá? A decisão foi assinada nesta quinta pelo presidente do Instituto, Jair Schmidt. A Petrobras informou no dia 14 de agosto que encontrou petróleo no Poço Morfo, a cerca de 175 km aqui, da costa do estado. Ô, gente, 175 km não é bem perto. Após a descoberta, a estatal aguardava a autorização do Ibama para perfurar os novos poços exploratórios nas adjacências. Exploratório quer dizer assim, vamos ver se tem, tá? E tem de explorar mesmo. Já sabe, com todos os cuidados, vocês sabem qual é a minha posição, é isso aí.
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6: Dutra sentido Rio de Janeiro, já congestionada a pista local desde a marginal do Tietê, no quilômetro 232 até o 217. E a expressa também muito ruim entre a Fernão Dias e a Hélio Smith. Caminho para o Aeroporto Internacional de Guarulhos deve ser feito pela rodovia Ayrton Senna. 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Setembro de 2026.
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0: ou é da coisa?
1: Ó, oh, segundo não tem programa, tá? Eu tenho de me concentrar, pedir o impeachment do Alexandre de Moraes, eu não posso vir aqui. Na verdade, eu vou ao Vasco Vasconcelos fazer um terno, mas se me oferecerem um de 26 mil, eu vou ficar muito bravo, porque é dois de 26 mil, então aí eu vou ficar furioso. Faquinha no Planalto, uma no cravo e outra na ferradura, vai.
2: Rinaldo, em cerimônia no Palácio do Planalto, em companhia do presidente Lula para a sanção de medidas relacionadas a fundos do sistema de justiça, o presidente do STF, Luiz Edson Fachin, referiu-se à crise que acolhe o Supremo e falou coisas para todos os gostos. De um lado, defendeu ser necessário pôr fim ao inquérito das fake news. De outro, criticou o uso de atalhos para atingir um determinado objetivo. Vamos ouvir, Rinaldo, o que ele disse.
3: Os fatos estão sendo apurados. Esta presidência seguirá os procedimentos estabelecidos pela Constituição e pela legislação. Faremos o que é certo, no tempo e pela forma que a ordem jurídica exige. As instituições da República precisam ser preservadas, sobretudo nos momentos de maior tensão. Nenhuma autoridade está acima da Constituição. Nenhum poder está acima da lei e nenhum interesse circunstancial pode se sobrepor à integridade do Estado de Direito Democrático. A gravidade dos fatos não autoriza atalhos. Ao contrário, quanto maior o desafio, maior deve ser o compromisso com a legalidade, o devido processo e as garantias constitucionais. Não haverá precipitação, mas tampouco omissão. A resposta institucional será firme, proporcional e rigorosa. Os acontecimentos recentes demonstram o acerto e a urgência de três metas de nossa gestão: a adoção de um código de ética, o fim do inquérito das fake news e a modernização do sistema de justiça.
1: Fim do inquérito de fake news, o código de ética tem nada a ver com isso. Mas fica para outra hora. Agora, eu gosto da questão do atalho. O senhor está dizendo que o Mendonça pegou um atalho, é isso? Ou não está dizendo isso? Ou dá uma no cravo, outra na ferradura, que é para, no fim das contas, não fazer nada. Que é o seguinte, né, ministro? Se for submeter o Alexandre à investigação, vai ter que submeter também o Dias Toffoli, ou não? O Nunes Marques, ou não? Eventualmente o Luiz Fux. Quantos mais? Só para lembrar. Né? Ó, segunda não tem programa, já disse, tá? É, que eu preciso me concentrar. É isso aí.
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6: Corredor Norte-Sul muito congestionado para a marginal do Tietê, desde a ligação leste-oeste até a Ponte das Bandeiras. 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
1: Tchau, Band News FM. Até terça.
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1: O Vai Bene ficou, ele vai errar, ele vai falar
7: nada,
1: até segunda.
7: Acabou de falar.
1: Não falei nem até amanhã, nem até segunda.
5: Até terça.
1: Viu? Certo. A minha mãe fica muito brava com você. Cada vez que eu falo isso, ela fala assim, esse menino fica desconfiando de você? Menino tão bonito, desconfia de você? Eu falo, ele é bonito, mas ele é malvado. Muito bem, estamos de volta nas redes sociais, Band News TV, LG Channels, TCL Channels, Samsung e TV Plus, canal 2043 e Caverna do Unhudo. Mãe, eu tô brincando, tá? O Vale Bem gosta de mim. Ó! O Lula também falou da reforma do judiciário, mas fez crítica a vazamentos. Nesse mesmo evento, aquele mesmo evento em que o Fachin estava, né? Lembrando ao ministro Fachin que não fosse o inquérito das fake news, não teria tido a base para resistir ao golpe. Vamos falar tudo, né, ministro? Precisa parar de ficar jogando para a torcida. Que mania o senhor tem. Mas, de qualquer modo, se o senhor é contra atalhos, eu vou ficar com a parte boa. Aliás, o senhor devia ter sido contra atalhos antes, no caso do Sérgio Moro. Porque o senhor condescendeu com ilegalidades durante muito tempo. E só foi descobrir que o Sérgio Moro não era o juiz da causa depois do tio Rei ter escrito isso já fazia 3 anos. Sem ser jurista. Porque eu não sou, Vólio Bene. Sou apenas um rapaz latino-americano sem dinheiro no banco, sem parentes importantes, mas todos importantes para o meu coração, e vindo do interior, da caverna do Unhudo. Lula, reforma do judiciário.
5: Em seu discurso, o presidente defendeu que Edson Fachin e Paulo Gonet liderem ações em favor da credibilidade da justiça, falou em favor da reforma do judiciário e criticou a indústria de vazamentos. Também disse que nada pode ficar escondido.
7: A Suprema Corte e a Procuradoria-Geral da República estão com muita expectativa da sociedade brasileira. Porque quando os filhos dentro de casa estão em desordem, é que manda na casa que resolve. Então, meu caro, está nas tuas costas e nas costas do Paulo Gonet a responsabilidade de passar o mínimo de tranquilidade sem tentar esconder absolutamente nada. O que nós não podemos nesse país é oficializar a indústria da fake news, a indústria do vazamento seletivo por interesses políticos ou econômicos. E eu, sinceramente, tenho o prazer e o orgulho de ter sido o presidente da República que fez a primeira reforma do judiciário com Márcio Tomás Bastos na Justiça e o nosso querido Nelson Jobim na presidência da Suprema Corte. E tenho certeza que faremos para o próximo ano uma discussão profunda sobre a necessidade de uma nova reforma no Poder Judiciário brasileiro. Para que o povo possa continuar acreditando na justiça.
1: Eu acho que precisa ver, até uma reforma ser feita, vamos ver qual. Mas eu não vou ceder fácil esse discurso, eu entendo o presidente, tem campanha, toda a imprensa quase está incensando um ministro que recorre a métodos ilegais, resolveu destruir um outro, pedir cabeça em editorial. É um momento delicado. Mas por aqui não passa, e alguns juristas do PT também é bom que tomem tento, o poder judiciário, por intermédio do Supremo, e muito particularmente do ministro Alexandre de Moraes, salvou a democracia brasileira de um golpe. Não reconhecê-lo é covardia, pusilanimidade e gente que amarela diante da batalha. Sem prejuízo de se investigar tudo. Mas eu não vou cair nesse discurso fácil. Não vou cair. Os ministros estavam pedindo cabeça de ministro antes de qualquer coisa. Ou não estava? Vai ter um 7 de setembro feito pelo Lula, que é o do presidente da República, a força que une o Brasil. Vai falar de soberania nacional, enfrentamento à violência contra as mulheres, Copa do Mundo Feminino 2027, enfim, o 7 de setembro democrático. E vai ter o outro, que vai pedir a cabeça de todo mundo. Cabeça do Supremo. Aí se fala até em manifesto de empresários, porque os empresários indignados... Desculpa, não vão confundir o negócio da 6x1 com o Alexandre de Moraes. Por que é que vocês não fizeram um manifesto contra golpista? Não, pode pedir decência do Supremo. Vocês vão pedir também que juiz não seja seletivo? Que não escolha alvos? Que juiz não fique vazando coisa de um inquérito e segurando coisa de outro? Hein? Não, se o segredo de aborrecer dizer tudo, digamos tudo. Contra golpista nunca teve manifesto? Não, tem alguns patriotas que eu conheço aqui, não vou citar, porque tem alguns que não merecem nem a citação. Tem alguns patriotas aqui que, ao contrário de não ser contra golpistas, eram golpistas. Defendiam o golpe. Financiaram golpistas. Como é? Tem um meme antigamente na internet que a menina falava: é muita falta de sacanagem, não é isso?
8: Isso.
1: É muita falta de. É muita falta de. Olha como eu sou antigo. É muita falta de sacanagem, né? Tudo isso feito. Aliás, dia 24 de agosto, o Mendonça determinou esta maravilha. O que ele queria? Ah, eu não sei se ele queria, mas uma das consequências seria tentar inflamar o 7 de setembro, porque estava meio borocochô, né? Olha, eu não nasci ontem, o Mendonça não nasceu ontem. Independentemente dos nossos ternos. Ou da minha blusa indiana. Gostou, Isa?
2: Belíssima.
1: Bonita, né?
2: Uhum.
1: É, então.
2: Me lembra até uma padronagem marajoara lá do Pará.
1: É, exato. É, não é bem, mas de qualquer modo é isso. É meu lado indígena também.
2: Sim, belíssima.
1: Você sabe que eu sou, né? Conselho, eu sou mesmo. Conselho do MPF, eu sei que não tá na pele, mas tá no sangue. Conselho do MPF e análise das citações do mendoncismo sobre o Gonê. Vai.
5: O Conselho Superior do Ministério Público Federal abriu um procedimento interno para analisar mensagens de Daniel Forcaro que mencionam o Procurador-Geral da República, Paulo Gonê. O caso foi distribuído ao conselheiro Francisco de Assis Sanseverino, que será o relator. A abertura vem após deputados federais do Partido Novo acionarem o Conselho Superior para pedir a designação de um subprocurador-geral da República para atuar nas investigações sobre o Master que envolvam Gonê. O pedido foi apresentado pelos deputados Adriana Ventura, do Novo, Marcel Van Hatten, também do mesmo partido, Gilson Marques e Luiz Lima, todos eles, então, do Novo. No documento, eles solicitaram expressamente que o ofício fosse distribuído imediatamente a um relator escolhido por sorteio no Conselho Superior do MPF. Agora caberá a Sanseverino analisar a solicitação, mas a distribuição do procedimento, por si só, não significa que o Conselho tenha acolhido a tese dos parlamentares sobre Gonê.
1: E aí saiu uma matéria de uma ala do Supremo. Meu Deus, quem será? Ai, defendendo que o Mendonça se declarasse, que o Gonê se declare suspeito para julgar determinados casos. É um despudor só comparável, vale o bene, àqueles que falam

O círculo íntimo. Aí alguém teve a ideia genial. Vamos falar que a pessoa conversou com interlocutores, que é sempre o jornalista que está escrevendo. A pessoa falou para o jornalista. Falou e disse, mas não vai falar que eu falei. Então falou com interlocutores. Olha, gente, é melhor dizer é sabido que, sabe-se que, ou eu apurei que. Eu apurei que. Você dizer eu apurei que não quer dizer que o cara te falou, quer dizer que você apurou. Agora, falou com interlocutores? Ah, não dá. Vólio Bene comentou com interlocutores que gosta de mim. Gente, eu sei. Claro, né? Até terça, tchau.

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0: A mansão será construído Estância Pernambuco. O novo condomínio terá apenas 10 casas em terrenos a partir de 900 metros quadrados. Os imóveis vão custar entre 23 e 45 milhões de reais. O projeto prevê ainda um bosque privativo de 8 mil metros quadrados de mata nativa, com trilhas e um mirante.
1: Vai ser um condomínio dentro de um outro condomínio, no ponto mais exclusivo do Rio de Janeiro, assim. A previsão é o segundo semestre de 2029.
0: O empreendimento tem valor geral de venda estimado em 360 milhões de reais.
2: Ainda hoje, os desdobramentos da crise no Supremo e os detalhes do discurso do presidente Edson Fachin. Em meio ao escândalo do Banco Master, ele diz que gravidade dos fatos não autoriza atalhos. Voltou a defender a urgência de um código de conduta na corte. E pela primeira vez, falou em acabar com o inquérito das fake news, que já dura 7 anos sob o comando de Alexandre de Moraes. A cobertura completa. Daqui a pouco.
3: A seguir, Ministério Público denuncia 9 investigados na operação que descobriu o uso de fintechs da Faria Lima e postos de combustíveis para lavar dinheiro.
2: ONU aprova a adoção de um novo mapa mundi que representa a Terra com mais fidelidade. A África, por exemplo, vai ficar maior do que no mapa atual que foi criado no século XVI para facilitar a navegação. Até já.

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13: Sete horas e 41 minutos no horário de Brasília. Em instantes você fica com mais um bloco do Jornal da Band aqui na Band News FM, em um resumo com as principais informações desta sexta-feira, 4 de setembro de 2026.
14: O presidente do Supremo prometeu uma resposta firme e rigorosa para a crise sem precedentes no tribunal.
15: Edson Fachin aproveitou um evento no Planalto sobre a criação de fundos para a justiça para, ao lado do presidente Lula, dizer que nenhuma autoridade está acima da lei.
16: Faremos o que é certo, no tempo e pela forma que a ordem jurídica exige. As instituições da República precisam ser preservadas, sobretudo nos momentos de maior tensão. Nenhuma autoridade está acima da Constituição, nenhum poder está acima da lei e nenhum interesse circunstancial pode se sobrepor à integridade do Estado de Direito Democrático.
15: Fachin prometeu que a resposta à crise será firme e sem omissão.
16: A gravidade dos fatos não autoriza atalhos. Ao contrário, quanto maior o desafio, maior deve ser o compromisso com a legalidade, o devido processo e as garantias constitucionais. Não haverá precipitação, mas tampouco omissão. A resposta institucional será firme, proporcional e rigorosa.
15: O presidente Lula também falou sobre o assunto.
17: Ninguém, em nome da democracia, pode utilizar o cargo que tem em benefício pessoal. Ninguém. Isso vale para o presidente da República, vale para um catador de material reciclável, vale para uma parteira e vale para uma médica.
15: Lula comparou o papel do Supremo e da Procuradoria-Geral da República a de um pai que tem que arrumar a casa.
17: Quando os filhos dentro de casa estão em desordem, é quem manda na casa que resolve. Então, meu caro, está nas tuas costas e nas costas do Paulo Gonet a responsabilidade de passar o mínimo de tranquilidade sem tentar esconder absolutamente nada.
15: O procurador-geral da República, Paulo Gonet, também participou da cerimônia, mas não falou sobre o assunto. A PGR defende a anulação da investigação da Polícia Federal que aponta a relação entre Daniel Vorcaro e Alexandre de Moraes. O nome de Paulo Gonet aparece em mensagens que mostram intimidade dele com Daniel Vorcaro, inclusive custeando, segundo a denúncia, a ida do filho dele para Londres. O diretor-geral da PF, Andrei Rodrigues, também esteve no Planalto. Vorcaro diz ter relações de amizade com ele. Andrei Rodrigues nega. Fachin também defendeu o fim do inquérito das fake news, usado por Moraes para pedir que André Mendonça seja investigado. Esse inquérito está ativo desde 2019 e é comandado pelo próprio Moraes.
16: Os acontecimentos recentes demonstram o acerto e a urgência de três metas de nossa gestão: a adoção de um código de ética, o fim do inquérito das fake news e a modernização do sistema de justiça.
15: O clima aqui no Supremo é definido por ministros como insustentável. Mas as decisões tomadas pelo presidente da corte até agora foram consideradas pelos colegas como na direção certa. Uma crise que se instalou de vez na última terça-feira, quando André Mendonça retirou o sigilo de um relatório da PF que revelou a proximidade entre Vorcaro e Alexandre de Moraes. Na sequência, pediu para que a decisão sobre uma eventual investigação contra o colega fosse para o plenário. Ontem à noite, Moraes reagiu. Incluiu Mendonça no inquérito das fake news, sob as acusações de improbidade, abuso de autoridade e crime de responsabilidade. Fachin deu 5 dias para que os dois, além da PGR e da PF, se manifestem sobre as ações tomadas. Hoje, ele retirou Mendonça do inquérito das fake news. Fachin determinou também que o procurador-geral e o ministro André Mendonça se posicionem sobre relatórios da Polícia Federal enviados por Alexandre de Moraes à presidência do tribunal. Moraes enviou a Fachin documentos da Polícia Federal que apontam suspeitas de irregularidades cometidas por Mendonça à frente dos casos Master e do INSS. Segundo a PF, o relatório usado por Moraes não tem valor probatório, ou seja, não pode ser usado para acusar alguém. Hoje, o ministro André Mendonça gravou um vídeo para agradecer o apoio dos fiéis da igreja onde é pastor auxiliar em São Paulo.
0: Tantas mensagens de oração e de carinho. Estejam certos que suas preces a Deus têm sido fundamentais para me sustentar e sustentar a minha família. Eu louvo a Deus por sua vida. Grato pela generosidade e solidariedade que tenho recebido.
18: A segurança do Supremo bloqueou o acesso de fotógrafos à fachada de vidro depois do flagrante dos ministros rindo em meio a essa crise. Quem traz novas informações agora para a gente é o Caian Messina, que explica essa história. Fala, Caian.
15: Pois é, Adriana, desde ontem o acesso de fotógrafos e cinegrafistas à marquise do Supremo Tribunal Federal está limitado. Seguranças impedem a aproximação dos profissionais na entrada principal do prédio. Foi por uma fresta entre a cortina e a vidraça que foi tirada a foto que correu o Brasil. Dos ministros Alexandre de Moraes, Gilmar Mendes, Cristiano Zanin e o presidente Edson Fachin, presidente da corte Edson Fachin, de costas, todos gargalhando no dia em que foram reveladas as mensagens de Moraes com o banqueiro Daniel Vorcaro. O Supremo é o prédio com a maior segurança e a maior presença de seguranças também em Brasília. Está, por exemplo, totalmente cercado por grades. Há vigilância com drones e ninguém pode se aproximar, por exemplo, de um dos símbolos da justiça, a estátua da deusa grega Temis, que fica exatamente em frente ao prédio. Voltamos a São Paulo.
19: Agora está resolvido, né? Para isso é rapidinho. A crise no Supremo se agravou com os ministros Alexandre de Moraes e André Mendonça pedindo investigações um contra o outro ao presidente do tribunal. No Senado, pedidos de impeachment contra os dois se multiplicam.
20: Sobre a mesa do presidente do Supremo, Edson Fachin, dois pedidos de investigação. Um feito por André Mendonça contra Alexandre de Moraes e o outro de Moraes contra Mendonça. Com relação ao ministro Moraes, pesam revelações que constam de um relatório da Polícia Federal produzido a pedido de Mendonça. O documento traz diálogos que revelam uma proximidade do ministro com Daniel Vorcaro, o dono do Banco Master, que está preso e é investigado por fraude bilionária. Em uma das mensagens, o banqueiro demonstra preocupação com investigações contra o Master. É importante reforçar com Andrei e Paulo para não deixar ninguém de baixo fazer uma sacanagem, que aí vai tudo para o saco. Segundo as investigações, as referências seriam a Andrei Rodrigues, diretor-geral da PF, e o procurador-geral da República, Paulo Gonet. Em outra conversa, o banqueiro tenta saber quais medidas contra ele eram cogitadas. Médio a grave seria busca ou quebra de sigilo? E completa em tom de desespero. Pelo amor de Deus, veja se você consegue bloquear toda a maldade. Dois dias antes de ser preso, em novembro do ano passado, Vorcaro faz uma consulta sobre a possibilidade dele fugir do país. Conseguimos fazer algo? Acha que segunda já tenho que estar fora? E na véspera da prisão, o banqueiro pede. Se o Andrei conseguir atrasar para outra semana, pois tem feriado, o banco não quebra. Outras mensagens localizadas no celular de Vorcaro revelam que a proximidade com Alexandre de Moraes se estendia a encontros sociais. Vorcaro, inclusive, teria autorizado a emissão de dois cartões de crédito com limite de R$300 mil para os filhos do ministro e para a esposa, a advogada Viviane Barsi de Moraes. A reação de Alexandre de Moraes veio 48 horas depois. Também com base num relatório da PF, o ministro levou a Edson Fachin um pedido para que André Mendonça seja investigado pela prática dos delitos de abuso de autoridade, improbidade administrativa e crime de responsabilidade. As acusações se referem à postura do ministro em dois inquéritos, do escândalo do INSS e do Banco Master. Entre elas, extrapolar as funções de relator, assumindo o papel da Polícia Federal e do Ministério Público, interferir em tratativas para delações premiadas, direcionar investigações por razões políticas, definindo alvos e com tratamento mais leve a outros investigados. E cita como exemplo uma tentativa para atingir o presidente do Senado, Davi Alcolumbre. Na noite anterior à denúncia contra Mendonça, Moraes se reuniu com Alcolumbre por 3 horas. E numa fala no plenário, o presidente do Senado rebateu críticas ao fato de não pautar pedidos de impeachment de Moraes.
1: Todo mundo esqueceu que pediram 130 milhões para a mesma pessoa para fazer um filme. E agora o culpado só é o ministro Alexandre de Moraes.
20: No Senado, parlamentares se articulam para apresentar um pedido de impeachment de André Mendonça. Contra Moraes, já são mais de 50. Nesta semana, Mendonça deixou a sociedade do Instituto ITER, que oferece cursos de capacitação a órgãos públicos. O Instituto foi contratado por mais de 50 órgãos públicos em contratos sem licitação. Em nota, o ITER afirmou que o ministro já havia anunciado, no início deste ano, que qualquer lucro ou dividendo referente às suas cotas seriam destinados a obras sociais e educacionais.
19: Acuado pelas denúncias graves, como um leão ali encurralado no canto de uma jaula, o ministro Alexandre de Moraes reagiu e atacou André Mendonça, abrindo assim um capítulo inédito na história da Suprema Corte com uma guerra declarada entre dois de seus integrantes. Moraes reagiu de uma maneira desesperada e irracional, utilizou um relatório da Polícia Federal apócrifo, sem elementos probatórios. E adivinha? Claro, escolheu colocar dentro do eterno inquérito das fake news, aquele Frankenstein, que há 7 anos serve, inclusive algumas vezes, como instrumento de vingança. O presidente do Supremo, Edson Fachin, como vocês viram aí, sinalizou hoje o fim dessa excrescência do inquérito das fake news, disse que vai avançar com o código de conduta e finalizou dizendo que a resposta será firme e rigorosa. É isso que a sociedade espera do senhor ministro, presidente do Supremo, Edson Fachin. Sabemos das resistências internas, são muitas no Supremo, mas não esmoreça. No Reino Unido, eles dizem, né? God save the Queen, né? Deus salve a rainha, ou King, dependendo do momento, rei. Aqui nesse momento é God save Fachin. Vamos lá.
18: O depoimento de Daniel Vorcaro a um juiz auxiliar de André Mendonça, sem a presença da Polícia Federal, revela contradições nas denúncias do banqueiro, que disse ter sido torturado por agentes da Polícia Federal. Ao vivo de Brasília, a Lana Canepa vai explicar essas contradições para a gente. Boa noite, Lana.
21: Ótima noite para vocês. Olha, a origem de um dos incômodos da Polícia Federal com o ministro André Mendonça é esse depoimento dado por Daniel Vorcaro ao gabinete do ministro sem a presença da PF. No início do depoimento, Vorcaro reclama ao juiz auxiliar de Mendonça que gostaria de ser ouvido pelo próprio ministro para externar a insatisfação dele com o tratamento recebido. Mas durante o depoimento, ele entrou em contradição. Vorcaro afirma que no transporte teve questões físicas de torturas, de me deixarem em um caixote por 6 horas, sem ar, suando. E aí, quando eu abro a porta, palavras dele, eu já recebo uma fala. Isso que dá, você vai querer falar do chefe. Vai acontecer isso. Como se os agentes estivessem cobrando Vorcaro por falar do diretor-geral da corporação, Andrei Rodrigues. Mas, segundo o próprio Vorcaro, esse transporte foi feito por agentes penais do estado de São Paulo que não são chefiados por Andrei Rodrigues. O juiz o questiona sobre isso. O senhor estava sendo escoltado por quem nesse momento? E o banqueiro responde, esse transporte específico era da Polícia Penal Estadual. Vorcaro também falou sobre intimidações que teria sofrido no helicóptero e na sede da PF. É com vocês.
18: Obrigada, Alana. E ainda hoje a gente traz mais informações sobre toda essa crise em Brasília, no Supremo, e também outras informações do escândalo Master.
2: Daqui a pouco, equipes resgatam 2 sobreviventes presos em túnel 9 dias depois da avalanche, que deixou mais de 1.300 mortos no Nepal. Mais de 5 mil pessoas seguem desaparecidas. Os detalhes, já já.
4: O IBAMA autorizou a Petrobras a perfurar mais 3 novos poços de pesquisa na chamada Margem Equatorial, no litoral do Amapá.
2: Os pontos onde a sondagem foi autorizada ficam próximos ao poço em que a Petrobras encontrou petróleo no mês passado. O local fica na bacia da Foz do Amazonas, a 175 quilômetros de distância da costa brasileira. Os novos poços são fundamentais para determinar o volume de petróleo e avaliar se a exploração é comercialmente viável. Antes da autorização, o IBAMA exigiu a atualização do cronograma e da análise de riscos ambientais do projeto. A região é geologicamente semelhante à área da Guiana, onde campos de petróleo já são explorados.
18: A Assembleia Geral da ONU aprovou uma resolução que altera a forma como países são representados no mapa mundi. Você já vai entender aqui no nosso telão. O objetivo é reduzir distorções na dimensão dos continentes. A forma como a gente conhece o mapa mundi existe desde o século XVI, é chamada de projeção de Mercator, criada para facilitar a navegação. Só que ela amplia áreas próximas aos polos e diminui as regiões perto da linha do Equador. Essa representação é usada até hoje em materiais didáticos e também documentos oficiais, mas deve ser substituída aos poucos por outra, que reproduz os tamanhos com mais fidelidade. E um exemplo é a África, está aqui, que hoje aparece no mapa com a dimensão similar à da Groenlândia, só que a África tem uma área 14 vezes maior. A proposta foi aprovada por 164 votos, só os Estados Unidos votaram contra.
4: Já que você falou do mapa mundi, né, vamos falar de algo perto ali da Argentina. Mais de 40 anos depois da guerra, as Ilhas Malvinas voltaram a ser o centro de uma disputa entre a Argentina e a Inglaterra. A reportagem é do Felipe Killing.
22: É a briga por petróleo que reacendeu a disputa pelas Ilhas Malvinas. No discurso na TV, o presidente argentino, Javier Milei, anunciou sanções contra empresas que participarem de um projeto que prevê a retirada de petróleo na região. Milei se referia ao Sea Lion, um plano no qual 2 empresas, uma britânica e outra israelense, pretendem retirar petróleo em águas ao norte das Malvinas a partir de 2028. O governo britânico autorizou os trabalhos e a estimativa é de uma reserva de 1 bilhão e 700 milhões de barris de petróleo. A Argentina considera a exploração ilegal. Além de futuras punições às empresas, Milei anunciou a construção de uma base naval na Terra do Fogo.
23: E será fundamental para a projeção geopolítica da Argentina.
22: O arquipélago fica no sul da Argentina e é a parte do país mais próxima das Malvinas. A disputa é antiga. Em 1982, sob a ditadura do general Leopoldo Galtieri, o exército argentino invadiu as Malvinas, que os ingleses chamam de Falklands. O país sempre defendeu que os primeiros moradores da região eram argentinos, que foram expulsos por ingleses em 1833. Foram 2 meses de combate, que que levaram à morte de 649 soldados argentinos e 255 britânicos. No final, a Inglaterra, na época comandada por Margaret Thatcher, manteve o controle do arquipélago. O momento escolhido por Milei agora não é por acaso. Ele está com a popularidade baixa e ano que vem tem eleições presidenciais na Argentina. Além disso, no começo da semana, Donald Trump diz que está revendo a posição dos Estados Unidos sobre as Malvinas. O país historicamente sempre apoiou os britânicos. O Reino Unido respondeu que a soberania das Malvinas não está em discussão e que a segurança das ilhas está garantida. Os britânicos mantêm tropas, radares e aviões de combate permanentemente no arquipélago, que tem pouco mais de 3 mil habitantes. O governo afirma que as Malvinas são do Reino Unido por escolha dos próprios moradores. Num referendo, em 2013, 99% da população votou por permanecer como território britânico.
18: O Ministério Público denunciou 9 investigados na operação que descobriu o uso de fintechs da Faria Lima e postos de combustível para lavar dinheiro e detalhou como 2 chefões do esquema conseguiram fugir do país.
3: A Operação Carbono Oculto é considerada uma das mais importantes da história do país no combate à lavagem de dinheiro. A nova denúncia do Ministério Público Paulista revela detalhes da fuga de 2 dos principais alvos da investigação. Segundo os promotores, o vazamento de informações sigilosas permitiu uma fuga coordenada. Mohamed Hussein Murad, o primo, deixou o Brasil pela fronteira com o Paraguai. De lá, foi para a Espanha e depois para o Líbano. Roberto Augusto Leme da Silva, o Beto Louco, também escapou e é considerado foragido. Pouco antes da polícia cumprir as ordens judiciais, computadores e servidores foram retirados de escritórios ligados aos investigados. Uma forma de tentar ocultar provas. Um ano depois do início da Operação Carbono Oculto, o Ministério Público agora denunciou 9 acusados e apontou Beto Louco e o primo como chefes da organização. A acusação é por lavagem de dinheiro e falsidade ideológica na compra de 2 terrenos em Catanduva, interior paulista, onde seria construída a nova sede de uma usina do grupo. No relatório da investigação, os promotores classificam o projeto como faraônico e afirmam que demonstra a tentativa de expansão da organização criminosa. O dinheiro de fraudes no setor de combustíveis teria sido ocultado por meio de empresas de fachada, fundos de investimento e fintechs na Faria Lima, principal centro financeiro do país.
2: Daqui a pouco, a provocação do Grêmio, que tocou valsa depois de eliminar o Inter da Copa do Brasil. Grenal terminou em confusão. É já, já.
19: O empresário que fez repasses para o filme Dark Horse sobre o ex-presidente Bolsonaro revelou o esquema pelo qual ele gerava dinheiro vivo para o Daniel Vorcaro. O dono do Banco Master dizia que não gostava de usar o Pix.
5: Um mês e meio antes de ser preso, Daniel Vorcaro orientou o ex-superintendente de tesouraria do Banco Master, Alberto Félix, a evitar pagamentos via Pix. A orientação ocorreu no dia 1 de outubro de 2025, quando o dono do Banco Master recebeu a confirmação que o repasse para o escritório de advocacia da esposa do ministro Alexandre de Moraes, com o qual mantinha um contrato, havia sido feito pelo sistema. Ao saber do pagamento, Vorcaro reclamou: não é bom. A reação do banqueiro aumentou a preocupação da Polícia Federal com o uso de dinheiro em espécie nas operações. Essa é uma prática que dificulta o rastreamento dos recursos pelas autoridades. Entre as pessoas que teriam movimentado quantias expressivas em dinheiro vivo para o dono do Master está o empresário Antônio Carlos Freixo Júnior, conhecido como Mineiro. Foi ele quem recebeu de Vorcaro os recursos para pagar a produção de Dark Horse, filme sobre o ex-presidente Jair Bolsonaro. Segundo as investigações, o esquema funcionava assim. Vorcaro repassava bens ou valores para Mineiro. Em seguida, o empresário procurava operadores que conseguissem disponibilizar o montante em dinheiro vivo. Esses operadores cobravam comissão e entregavam as cédulas. Com os recursos em mãos, Mineiro colocava o dinheiro em malas para que fossem entregues a pessoas indicadas por Vorkaro. Os investigadores querem saber se esse procedimento também foi usado para os repasses que financiaram o filme Dark Horse. Agora, o empresário Antônio Carlos, o Mineiro, firmou um acordo de delação premiada com a Procuradoria-Geral da República. No depoimento, ele detalhou o caminho do dinheiro até o fundo usado pela família do ex-presidente Jair Bolsonaro para custear o filme Dark Horse. Além disso, a Polícia Federal apura se houve um esquema de evasão de divisas, ou seja, a saída ilegal de dinheiro para o exterior. A delação de Mineiro ainda depende da avaliação do ministro André Mendonça, relator do caso no Supremo. O gabinete do ministro deve ouvir o empresário na próxima terça-feira para confirmar se as informações foram prestadas de forma espontânea.
18: Investigações da Polícia Federal apontam que empresários bancavam luxos e regalias para o ex-governador do Rio de Janeiro, Cláudio Castro, em troca de vantagens. O esquema, que envolve imóveis e contas pagas por terceiros, repete o modelo que levou Sérgio Cabral à prisão há 10 anos.
6: Uma cobertura com piscina em um condomínio de luxo, mas o aluguel da casa onde mora o ex-governador Cláudio Castro custa 10 mil reais, muito abaixo do valor de mercado. O motivo, segundo a PF, é que o imóvel pertence à J3 Real Estate, empresa criada em 2023 só para locação da cobertura. Esse é um dos exemplos do esquema, de acordo com a investigação. Castro concedia vantagens no governo à Refite, antiga refinaria de Manguinhos, e aliados do grupo. Em troca, eles bancavam os luxos do político em nome de terceiros para evitar suspeitas. O mesmo ocorria em uma mansão em Petrópolis, onde Castro passava férias e dava festas. O imóvel estava registrado em nome da Concrecasa, ligada a um empresário que obteve 355 milhões de reais em contratos com o Estado, parte deles sem licitação. Até uma compra de 10.500 reais em caviar foi paga por uma empresa do advogado Antônio Carlos da Conceição Santos, o Pipo, apontado pela PF como operador da lavagem de dinheiro.
7: Não é a primeira vez que a população do Rio vê esse tipo de esquema feito por políticos e empresários. Há 10 anos, o ex-governador Sérgio Cabral era preso durante uma operação da Polícia Federal, que o acusava de corrupção e lavagem de dinheiro.
6: Foi em 2016, durante a Operação Lava Jato. Bens de Cabral e da esposa, Adriana Anselmo, como joias e até uma lancha, foram apreendidos. Segundo a PF, assim como Castro, Cabral tinha uma casa de luxo usada para festas e reuniões com empresários investigados. Entre eles, Fernando Cavendish, seu amigo e parceiro de negócios. Além do caso Refite, Cláudio Castro também é alvo de investigações sobre o uso de fundos do Rio Previdência para investimentos de alto risco no Banco Master. A defesa de Castro nega as acusações.
19: O número de brasileiros que trabalham por aplicativos cresceu quase 500 mil em 3 anos. Um número impressionante, segundo o IBGE. E a Juliana Rosa está aqui para trazer para a gente um pouco do que tem de pró nisso, coisa positiva e ou preocupante, negativa nesse número, né, Ju?
9: Boa noite. Tudo bem, Rodolfo. Boa noite para você. Para a Adriana, boa noite para você. Bom, entre os prós, certamente os aplicativos se tornaram uma oportunidade de trabalho e renda para muita gente que antes estaria desempregada. A gente tem hoje no Brasil quase 2 milhões de brasileiros trabalhando por aplicativos. Para 92%, a esmagadora maioria, é o trabalho principal, segundo a pesquisa do IBGE. Quase 59% trabalham com transporte, quase 30% ali com entrega e 11% em outras categorias. Esse boom dos aplicativos, que aconteceu da pandemia para cá, explica em grande parte a forte queda da taxa de desemprego no país, que está no menor patamar da história. Aplicativos são uma forma de conseguir trabalhar rapidamente, sem processos seletivos, tem flexibilidade de horário, uma questão que foi falada muito na pesquisa, e aproxima quem precisa trabalhar de quem precisa do serviço, que antes era um processo mais demorado. Agora, certamente tem muitos contras, né? Entre os contras, a renda média mensal é similar à dos trabalhadores com carteira assinada, mas eles têm que trabalhar mais horas para conseguir a mesma renda, ou seja, a hora do trabalho vale menos. Além disso, falta proteção, proteção trabalhista, proteção previdenciária, tem um projeto que não avançou. A gente, então, tem que celebrar os prós, a oportunidade de trabalho e renda, né? Melhor do que ficar desempregado, mas certamente temos muito a avançar aí nesses contras, né, Rodolfo, Adriana?
19: Até porque não vai cair esse número, né?
8: Só vai subir, né?
19: É.
8: Tem a questão previdenciária lá na frente
9: pois
8: também.
9: Pois é.
8: Né? Obrigada.
19: Valeu,
8: obrigada.
19: Ju.
8: A seguir, a crise no Supremo com o duelo Alexandre de Moraes e André Mendonça. E a relação do procurador-geral com Daniel Vorcaro é alvo de procedimento do Conselho do Ministério Público.
19: No Grenal, deu tricolor na Copa do Brasil com uma cena inesperada no fim do jogo. Provocação ao Colorado com uma valsa. Para desespero da nossa apresentadora Renata Fan. Você vai ver daqui a pouco aqui no Jornal da Band.
8: Até já.

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3: Oito horas e 13 minutos no horário de Brasília, intervalo do Jornal da Band aqui na Band News FM, que você acompanha sempre de segunda a sábado a partir de 7h20 da noite, em um resumo com as principais informações do dia. 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
8: O Conselho do Ministério Público Federal abriu um processo para analisar as citações ao Procurador-Geral da República, Paulo Gonet, em mensagem de Daniel Vorcaro. Ao vivo de Brasília, o Alex Guzmão tem os detalhes. Alex.
9: Pois é, o caso no Conselho Superior do Ministério Público Federal será conduzido pelo subprocurador Francisco de Assis Vieira Severino. Esse procedimento interno vai analisar as citações feitas a Paulo Gonet no relatório encaminhado pela Polícia Federal ao ministro André Mendonça. Situações que revelam uma relação de proximidade com Daniel Vorcaro, o banqueiro que é investigado numa fraude bilionária e ele está preso. Numa das mensagens, um advogado ligado a Vorcaro diz que embarcaria com Gonet para Londres e que o procurador teria comemorado: oba, tomara que tenha charuto e Macallan, um uísque escocês. Gonet defende que o relatório da PF seja anulado porque a apuração solicitada por Mendonça, segundo ele, seria ilegal. O Conselho do Ministério Público vai verificar se as menções a Gonet revelam algum tipo de relação, interferência ou conflito de interesses. O próximo passo deverá ser ouvir o procurador. Enquanto isso, advogados de outras pessoas citadas no escândalo do Banco Master já preparam pedidos de anulação e de suspeição do ministro André Mendonça, o relator do caso no Supremo. Voltamos a São Paulo.
10: Flávio Bolsonaro fez campanha no interior paulista ao lado do governador e candidato à reeleição Tarcísio de Freitas.
11: O candidato do PL visitou um centro tecnológico e fez comício em São Carlos. O governador de São Paulo e candidato à reeleição Tarcísio de Freitas acompanhou. Foi a primeira vez que os dois fizeram campanha de rua juntos. A jornalistas, Flávio acusou o presidente do Senado, Davi Alcolumbre, de proteger o ministro Alexandre de Moraes do Supremo, ao não colocar pedidos de impeachment em votação.
12: Ele sempre respeitei demais o presidente Davi Alcolumbre, mas há de se reconhecer que se a democracia chegou tão esculhambada a esse ponto, é porque o Senado não teve oportunidade de apreciar um dos 54 impeachments que existem na mesa, especificamente sobre Alexandre de Moraes, porque ele não quis pautar. Então, eu acho que ele se equivocou, queria proteger um amigo, ao invés de proteger a instituição.
11: Flávio Bolsonaro se prepara para manifestações do 7 de setembro na Avenida Paulista, em São Paulo. A pressão pelo impeachment de Moraes será uma das pautas.
13: Já o presidente Lula se dividiu hoje entre as agendas de governo e de campanha.
14: Após a reunião com integrantes do Judiciário no Palácio do Planalto, Lula viajou para o interior do Ceará, onde visitou as obras do Cinturão das Águas no Crato. O projeto prevê o abastecimento e irrigação no Cariri, além de contribuir para o abastecimento da região metropolitana de Fortaleza.
15: E é o trabalho, sabe para quê? Para que o Nordeste tenha as mesmas condições que o estado mais rico do Brasil. O povo daqui merece estudar, merece trabalhar, merece ter acesso a todas as oportunidades.
14: O Ceará é estratégico para o PT. Lula, que tem vantagem no estado, de acordo com pesquisas de intenção de voto, tenta converter votos para alavancar a campanha do atual governador Eumano de Freitas. Pesquisa Quest, divulgada hoje, aponta Ciro Gomes com 45% das intenções de voto no primeiro turno. Eumano surge com 34%. Lula volta para Brasília ainda nesta sexta. Ele se prepara para os atos do 7 de setembro na Esplanada dos Ministérios.
10: Veja agora como foi o dia dos outros candidatos à presidência.
14: Augusto Cury fez campanha em São José do Rio Preto, no interior de São Paulo. O candidato do Avante almoçou com empresários, visitou uma faculdade e o mercado municipal. Em terceiro lugar nas pesquisas, Augusto Cury disse que vai crescer mais e chegar ao segundo turno.
16: É mais de para mais. Eu já elegi meu adversário no segundo turno, Lula da Silva.
14: Ronaldo Caiado visitou uma empresa de tecnologia em São Paulo. Ao comentar a crise no Supremo, Caiado defendeu uma reforma no judiciário com novos critérios para indicação de ministros.
17: Que sejam pessoas que tenham uma vida ilibada, tá certo? Uma postura ética e que, sem dúvida nenhuma, saberá cumprir o decoro de um ministro do Supremo Tribunal Federal.
14: Renan Santos viajou para o Recife. Agora à noite, o candidato do Missão participa de um evento do partido no Teatro Guararapes.
3: Vamos falar do tempo agora, no feriadão, que começa com mudança, viu? Com uma frente fria avançando pelo centro-sul do país. O maior risco de temporais se concentra nessa área, entre o Paraná, Mato Grosso do Sul, pega o interior de São Paulo, o litoral também, e o sul de Goiás. E atenção, porque é chuva com raios e ventania. Os gaúchos vão sentir frio. No Rio Grande do Sul, uma massa de ar polar pode trazer, inclusive, geada. Já choveu hoje em algumas áreas da Grande São Paulo. Vai continuar assim o final de semana todo, com máxima de 22 no sábado, já bem mais frio do que hoje, e só 14 no domingo. Então, o frio dos gaúchos vai chegar. Olha a segunda-feira, se prepara para um feriado com frio. Temporal em Curitiba e máxima de 15. Também chove em Brasília, 28, e no Recife, 30 graus. Já em Porto Alegre, a máxima é de 19 e sem chuva.
8: Vamos falar de futebol agora e de uma cena inesperada. Teve valsa no final do clássico gaúcho entre Grêmio e Internacional, que decidiu ali uma vaga nas semifinais da Copa do Brasil.
18: Fim de jogo na Arena do Grêmio! É festa do torcedor imortal! O Grêmio continua na Copa do Brasil!
19: É isso mesmo. Tá tocando uma valsa na festa do Grêmio após eliminar o maior rival Internacional. Mas para entender esse baile de debutante, nós temos que voltar no tempo. Estamos em 2016, vendo um gol do Internacional. Eduardo Sacha marcou contra o Juventude e comemorou dançando uma valsa. A provocação era pro Grêmio, que em 2016 estava há 15 anos sem ganhar um título relevante. Mas a comemoração virou uma verdadeira maldição pro Inter. Desde a dança de Sacha, o Internacional foi rebaixado para a Série B e vive uma crise financeira gigante. Além disso, nesse período, o Inter viu o rival Grêmio ser campeão da Copa do Brasil e da Libertadores. Voltamos para 2026. Nas oitavas de final da Copa do Brasil, o Grêmio foi mais efetivo. Fez 3-1 e eliminou o Inter. E tome valsa no final. Agora, foi o Inter que completou 15 anos sem um título relevante. E como em todo bom clássico gaúcho, teve confusão depois do jogo. Com os resultados, as semifinais ficaram assim. O Grêmio enfrenta o Atlético Mineiro e o Palmeiras pega o Vasco. Os jogos acontecem em novembro.
3: Gente, aquele menino de 8 anos que foi hostilizado depois de ganhar a camisa do Neymar em Itaquera visitou hoje o CT do Corinthians. Pedro Melo foi recebido por jogadores, ganhou autógrafos e acompanhou o treino. O caso rendeu multa de R$10 mil ao Corinthians, punição aplicada porque o clube não tomou providências para prevenir e reprimir desordens no estádio.
8: E a seguir, pescadores em barco à deriva são resgatados depois de uma semana desaparecidos em alto mar em operação da FAB e da Marinha.
3: Outro resgate foi no Nepal. Dois operários são salvos de túnel, 9 dias depois da avalanche que matou mais de 1000 pessoas. Todos os detalhes daqui a pouquinho, aqui no Jornal da Band.

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4: Bombeiros e voluntários conseguiram resgatar dois sobreviventes no túnel de uma usina hidrelétrica em construção no Nepal. Eles ficaram 9 dias presos depois daquela avalanche de lama na fronteira com o Tibete. Um dos homens, de 30 anos, foi carregado nas costas pelos socorristas. O segundo, de 45, foi retirado de maca. Mais de 1.300 pessoas morreram na tragédia e 3 mil ainda estão desaparecidas.
10: 6 pescadores desaparecidos há uma semana foram resgatados numa missão conjunta da FAB e da Marinha, a quase 500 quilômetros de Fortaleza. A operação mobilizou um avião com sensor térmico infravermelho e várias embarcações. Os pescadores perderam contato na semana passada depois de uma pane no motor. Todos passaram por atendimento médico e, felizmente, estão bem.
4: O influenciador de aviação Lito Souza recebeu uma resposta positiva de um laboratório americano para o uso de um medicamento ainda experimental. A notícia foi dada hoje pela mulher de Lito, a empresária Mila Seidel. Lito enfrenta uma doença neurodegenerativa, rara e ainda sem cura, e busca uma vaga em tratamentos experimentais no exterior. Ele também gravou um novo vídeo, hoje em tom de esperança, dizendo que tinha 0% de chance de escapar da doença e agora já tem 0,1%. A Anvisa autorizou a importação do novo remédio.
10: Tomara que dê certo. Obrigada pela sua companhia. O Jornal da Band está de volta amanhã.
4: Boa noite, ótimo fim de semana para você. Tchau, tchau.
10: Aproveite seu feriado. Tchau, tchau.
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0: Estamos começando agora a coluna Giro Business. O tema da semana, o setor de franchising e também o setor de varejo. E na minha companhia, o presidente da ABF, Associação Brasileira de Franchising, e CEO do Grupo Trigo, Tom Moreira Leite. Tom, muito bem-vindo ao Giro Business. Tom, vamos falar de varejo, né? Vamos direto ao ponto. O varejo está sofrendo bastante, isso é visto, é nítido, através da imprensa e dos acontecimentos reais. E muito disso se dá pelo endividamento da população, também pela alta taxa de juros, claro, a inflação é um influenciador, e outros que assim sucedem. Como você percebe essa situação do varejo, Tom? E qual é a perspectiva para esse cenário?
1: Vamos falar um pouquinho sobre a lente do franchising. Nós olhamos para o setor varejista e para a macroeconomia com muita seriedade, né? Buscando entender os sinais. Mas o franchising tem algumas características que diferem do resto de outros players do ambiente empresarial, que é um negócio, por natureza, nós chamamos asset light. Por que é um negócio asset light? Porque é um negócio que te permite crescer com baixa intensidade de capital e muita intensidade de conhecimento. Essa é uma característica do franchising. Por outro lado, você tem também uma variedade de modelos de negócio dentro do franchise. Quando eu falo de modelo de negócio, eu estou falando de variedade de canais, físico e digital. Eu estou falando de diferentes formatos de lojas quiosque, lojas menores. E estou falando, inclusive, de uma variedade de soluções, de micro franquias a franquias tradicionais. Eu acho que esse conjunto de variáveis torna o franchise muito singular e resiliente, como tem sido. Vejo um 2026 crescendo dois dígitos ainda.
0: Fica a torcida de Giro Business para que assim seja, levando o setor do franchising a grandes patamares e ajudando a todos os empreendedores que investem e têm o seu capital assistido por essa indústria. Na minha companhia, o presidente da ABF, Tom Moreira Leite, e comigo durante toda a semana.
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2: Eu sou o Sérgio Weib e está começando agora o Minuto do Empreendedor, apresentado pelo BTG Pactual Empresas, que tem entre os seus propósitos ajudar as empresas a alcançar o sucesso. Valdemir Bertolo, CEO da Serasa Experian. Na tua opinião, como jovens empreendedores, empresários devem agir para que eles consigam atingir o sucesso?
3: Bom, primeiramente tem que estudar bastante, né? E se dedicar nisso. Procurar áreas onde você realmente consegue um diferencial e focar naquilo que você realmente é bom, não necessariamente é aquilo que você é bom, é aquilo que você gosta. Procure trabalhar primeiro naquilo que você é bom.
2: Tá aí, dicas essas praticadas por Valdemir que permitiram assumir aqui a cadeira da Serasa Experian como CEO. E este é o Minuto do Empreendedor, apresentado pelo BTG Pactual Empresas.
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7: Oito horas e 40 minutos no horário de Brasília. 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

0: Começa agora para todo o Brasil mais uma edição de O É da Coisa. 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Boa noite, Vale Bene, boa noite, Isa.
1: Boa noite.
0: As minas do Rei Salomão, de Raul Seixas, Paulo Coelho, do Krieg Rabandolo, 1973, 12º melhor álbum, segundo a revista Rolling Stones. De Raul Seixas e o querido Paulo Coelho, que ele manda um beijo. Sim, é, olha aí, Paulo Coelho, estamos aí na luta. Ó, a gente tá um pouco assim, né? Se chamarem, diga que eu saí. Não, não saí não, tá aqui. Tá aqui, às vezes precisa sair, vai bem, mas volta. Volta. Sim. E estamos aqui para explicar as coisas, porque temos paixão pela explicação, e sim, temos muita coisa, entre elas a petição apresentada pelo Alexandre de Moraes, que... vai, Beni! Vai, Beni! Presta atenção aqui. Aliás, eu não vi a cara dos dois, que eu fico olhando para a câmera aqui, mas eu... há outras pessoas de que eu gosto, além de mim mesmo, por exemplo, o Vólio Beni e a Isa, não tinha visto os dois ainda muito bem, olha aí. É o seguinte, eu li o documento, tá?
1: Tá.
0: Eu li. Uhum. Acho bom as pessoas comentarem o que leram. Deveria ser obrigatório até. Mas não tem como obrigar, né? Deixa que os outros leiam. Por exemplo, do Mendonça, li também. Li também. Aí já é mais longo, porque ele é já, o do Alexandre é mais curto, a dele é mais longo. Não, mas li tudo, tudinho. Né? As 218 dele, 190 só para o Alexandre, né? E as 20 do Alexandre, mais curtinha? Li, escrevi um texto, expliquei. Nós vamos detalhar tudo aqui. Detalhar tudo aqui. Vamos falar de lei. Ai, mas eu fico bravo quando você fala em lei, porque eu gostaria das coisas sem lei. Pois é, então vai procurar miliciano. Não fala comigo, né? Vai procurar Esquadrão da Morte. Comigo é na base da lei. Vamos falar de tudo isso. Vamos começar pelo Dark Horse. Vamos começar pelo Dark Horse, sim. Fica aí que tem muita coisa que você precisa saber. Eu só, Isa, antes de ter esse senhor dizendo que transportava malas de dinheiro, onde é que eu vi malas de dinheiro antes?
2: Na casa você do Vólio Beni.
0: Na casa do Vólio Beni. Eu disse, nossa, Vólio Beni, que bonita, tanta mala de dinheiro assim e tal. Vólio Beni falou, mas não é para você ficar de olho no meu dinheiro, não. Eu falei, então tá bom. É. Malas de dinheiro, Vólio Beni. Vai.
3: O empresário Antônio Carlos Freixo Júnior, o mineiro, dono da Intre Investimentos, informou na proposta de delação premiada que ele era um dos responsáveis por fazer remessas financeiras e conseguir dinheiro vivo para Daniel Vorkaro, dono do Banco Master. Esse dinheiro, segundo o mineiro, muitas vezes era entregue em malas devido ao volume. Entre as remessas feitas estão recursos destinados ao fundo Raven Gate, nos Estados Unidos, usado para financiar Dark Horse, o filme sobre o ex-presidente Jair Bolsonaro. O fundo é administrado por Paulo Calisto, advogado ligado a Eduardo Bolsonaro, que também é responsável pela administração. A investigação apura se parte dos recursos foi desviada e que pode ter sido destinada a bancar Eduardo no Texas. Pessoas com conhecimento da colaboração afirmaram à Folha que Mineiro se apresenta no material de delação como um operador financeiro de Vorkaro. Em determinado momento, o empresário relatou às autoridades que Vorkaro passou a solicitar que ele fizesse operações não ortodoxas, como remessa sem lastro e obtenção de dinheiro vivo.
0: É, segundo essas fontes, né, o empresário relatou que Vorkaro transferia para suas empresas, como a Entre Investimentos, bens ou dinheiro, e Mineiro procurava outros operadores que conseguiam a grana para mandar, é isso que ele está dizendo. Eu gosto do não ortodoxo. Vocês... Eu gosto do não ortodoxo. Que isso? Ah. É uma vinheta sua, Valby?
2: Não. Não que foi aqui? De novo?
0: É um outro... Gente do céu. Eu estou ligado com tantos gadgets.
2: Olha a censura, hein?
0: Que entrou um outro aqui? Jesus amado, que isso? Se vocês deram uma olhada na minha ilha aqui, parece coisa maluca, assim. Uma hora eu vou mandar uma foto, pra vocês mostrarem aí. Depois eu pedi pra minha mãe fotografar aqui. Vai bem, Isa. Métodos não ortodoxos. É um jeito de dizer ilegais. Porque você pode ser ortodoxo, heterodoxo e legal, ilegalista. Uhum. Por exemplo, os heterodoxos da economia. Busca soluções que estão fora do livro-texto, mas não são ilegais. Tem os livros-texto de economia, os ortodoxos, geralmente os liberais, os heterodoxos, os mais legais. Agora, métodos não ortodoxos significa métodos ilegais, que teriam, parece, sido usados também para o envio do dinheiro para, supostamente, fazer o Dark Horse. Quem vai homologar ou não homologar a delação deste senhor? O André Mendonça. O super André Mendonça. O André Mendonça acima do bem e do mal. O André Mendonça que... Olha, Vólio Bene, ele é um verdadeiro nefilibata hoje. O Vólio Bene vai dizer para vocês daqui a pouco que é um nefilibata. Um verdadeiro Vólio Bene selenita. Sim. Vólio Bene também vai dizer o que é selenita, com S. Sim, um selenita, um nefilibata.
3: Nefilibata é quem vive no mundo dos sonhos, né?
0: Isso, das nuvens, na verdade. Originalmente, na etimologia, nas nuvens. E, portanto, por metáfora, nos sonhos. Né? Um selenita que habita o mundo da lua. Não está mais entre nós. A Isa é terrena, o Vólio Bene é terreno, eu sou terreno, até Jesus Cristo foi terreno um dia. Até Jesus Cristo foi terreno um dia. Mendonça não. Mendonça não. Nem quando ele põe um terno. Ó, meio barato aquele terno, hein? Não sei quem pagou, mas tem coisa melhor aí que eu posso indicar. Não, eu não tenho dinheirinho para comprar, mas tem coisa melhor. É, vai bem. Ele vai homologar? Não sei. Não sei, mas seja lá qual for a decisão, será boa, Vólio Bene. Nós já sabemos. Só toma decisões corretas. E qualquer um que o questiona é maligno, é do mal. Como foi no passado qualquer um que questionasse este homem impoluto chamado Sérgio Moro? Vamos para a lei. E se ele não homologar, ainda cabe recurso. No caso, a segunda turma do Supremo. Cabe recurso. Segunda turma do Supremo que está com quatro pessoas. Não, está com cinco, né? Porque está a primeira que acabou ficando com quatro. Então lá está o próprio Mendonça. Ele homologando ou não, ele vai endossar a própria decisão. Lá está o Fux, que vota sempre com o Mendonça. Tem votado sempre com o Mendonça. Lá está o Nunes Marques. Nunes Marques vai homologar a delação? Não sei, porque o Nunes Marques tem o filho dele também que tem ligações com o Banco Master. Lá está o Fux. Aliás, o Fux também tem. É, lá está o Gilmar Mendes. Depende, né? Ele não é da turma do Mendonça. E lá está o meu Deus do céu, me fugiu o nome do ministro, o ministro indicado pelo PT que se enrolou com o Banco Master.
2: Dias Toffoli.
0: Eu, hein? Dias Toffoli. Que coisa. Já lembrei seu nome com mais facilidade. E lá está o Dias Toffoli, que já declarou suspeição para casos do Banco Master. Então não sei qual é o resultado. A tendência aqui... Se ele negar a homologação, talvez a decisão dele valha. E mais uma vez nós ficaremos sem saber nada do Banco Master, do Dark Horse. Mais uma vez. Hã? Sabemos todos os vazamentos do Lulinha, mas não sabemos. Vazamentos de coisas que, segundo o relatório da PF, tem nada. Mas no Dark Horse, não sabemos nada. Para a PGR ter homologado, prestem atenção aqui, esse raciocínio é muito importante. Isso é muito importante, como dizia Dilma. Lei 12.850, Lei das Delações. A Lei das Delações exige, para que se faça um acordo, que o delator esclareça como funciona a organização criminosa, traga elementos novos à investigação, e apresente, não prova, vale bem, não precisa ser prova, elementos que eventualmente sirvam à obtenção de prova. Sim. Porque antes, no tempo da Lava Jato, isso foi mudar, a lei foi mudada em 2019. Nem precisava disso, bastava ter um delator que fosse da estima do juiz, e o juiz já mandava, metia lá uma prisão preventiva. Hoje não pode mais. Hoje não pode mais. Tem que ter, eu aponto um caminho, e aí então pode-se obter a prova. Se a PGR aceitou a delação do tal, do Antônio Carlos Freixo Júnior, o mineiro, é um sinal de que ele, então, apontou elementos que permitem chegar à organização criminosa, como ela funciona, é sinal de que ele trouxe elemento novo, a juízo da PGR, e que apresentou indícios de prova. Se o Mendonça quiser que a coisa avance, ele pode aceitar a delação. Se ele não quiser que avance, não aceita. Insisto, o recurso, a turma. Na turma, ele próprio vai endossar a própria decisão. O Fux tem votado com ele. Interessa que essa coisa avance ou não interessa? Nunes Marques está votando com ele. Interessa que avance ou não interessa? Dias Toffoli tem se declarado impedido. Aí tem Gilmar Mendes, então não sei. Seria de todo conveniente que se soubesse. E agora vamos falar de uma personagem notável. Personagem notável. Meninos, achem para mim de novo o áudio do Nicolas mandando um abraço pro Dani. O Nicolas, na sua ânsia, porque ele foi pego no pulo, né? Com um áudio lá, e aí, Dani e tal, tá aqui meu amigão, o Tiago, né? Que chama o advogado dele. Que o Tiago, que tem interesse em mineração. Olha, Dias Toffoli, eu lembrei o nome do Tiago, advogado do coelho, não estava lembrando o seu nome. Tá feia a coisa, hein? vale bem. Acontece. Né? Esquecimento seletivo. Então, veja, o Tiago, envolvido com o problema de mineração, teve uma investigação que o arrolou, ele não está indiciado, nada, mas ele apareceu envolvido numa lambança, ele apareceu numa lambança pesada, na investigação de uma lambança pesada. E o Nicolas ligou para o Vorcaro, não chamou de queridão, um abraço aí, Dani, mas e daí? Pediu desculpa por Vorcar, desculpa por ter te criticado. Se eu soubesse que era você, não teria criticado. Demonstrando que ele seleciona muito bem os alvos dele, quando ele sabe, quando interessa, ele ataca, senão ele não ataca. Fez um vídeo tentando explicar, não explicou nada. Fez gracinha no barbeiro, também não explicou nada. Aí falou, quem me falou do Dani foi o Pastor Valadão. O Pastor Valadão já tá falando, sai pra lá. Hã? Nem vem, sai da minha aba, né, Pastor Valadão? Também não quer. E aí o Nicolas falou assim, quer saber? Eu vou publicar um laudo falso da PF, dizendo que eu sou inocente, que eu não tenho nada. E publicou. Só que aconteceu um acidente. Mesmo o Nicolas, tão esperto nas redes, tem uma hora que toma do próprio veneno.
2: Suposto relatório atribuído à Polícia Federal que diz não haver indícios de crime nas conversas entre o deputado federal Nicolas Ferreira e Daniel Vorcaro do Master circulou nas redes sociais e foi compartilhado pelo parlamentar, mas é falso. A própria PF confirmou que o documento não é autêntico e ao Metrópolis, Nicolas afirmou que repostou a publicação de um perfil no X, o antigo Twitter, mas que apagou o post logo depois. Após o documento ser desmentido, a página Space Liberdade removeu a publicação e, posteriormente, o deputado deletou a postagem. O laudo falso da PF, com inconsistências em datas e informações, começou a ser compartilhado na tarde de ontem, horas depois de vir à tona uma reportagem do ICL sobre um áudio enviado por Nicolas a Vorcaro.
0: Põe o áudio aí, só pra gente lembrar, vai.
1: Ei, Dani, tudo bom? Como você está? Como estão as coisas aí? Desculpa te incomodar no domingo aí, é jogo rápido, também não quero tomar muito seu tempo. É o seguinte, meu amigo, meu advogado, enfim, irmão meu aqui, comentou comigo e falou aqui do seu nome. Eu falei, não conheço o Dani. Enfim, não tenho uma proximidade assim, até mesmo que eu queria ter, de conversar e trocar ideia, mas eu o conheço. E ele falou, cara, eu tô com um ativo minerário lá, inclusive já passou pela ficha técnica, o pessoal técnico dele, enfim, tá pendente lá, tem algumas pessoas que sabem disso lá na empresa. E eu falei, não, eu posso dar um toque nele, então assim, não sei nem do que se trata, mas enfim, como é uma pessoa, enfim, que eu confio totalmente, passando aí pra você, pra se for do teu interesse, eu passar o contato dele aqui pra vocês tocarem isso, beleza? No mais, qualquer coisa, tô aqui à disposição. Troquei ideia lá com o pastor André Valadão daquela época, lá daquela postagem. Eu falei, pastor, eu não fazia ideia que era este o banco do Dani, etc e tudo. Senão, obviamente, não teria postado, teria conversado anteriormente. Mas, enfim, acabou que a palavra dita não tem como voltar, né? Mas espero que tenha sido esclarecido. Enfim, depois vamos marcar da gente se encontrar também, tá bem? Um abração aí, Dani.
0: É a parte de que eu mais gosto desse áudio. Eu não sabia que era o banco do Dani. A crítica que ele fez ao seminário que o Master fez em março de 2024 em Londres, com degustação de uísque. Depois, e daí? O banco estava na legalidade, não tinha investigação nenhuma, fez o seminário, algumas autoridades foram, como vão a outros eventos. O próprio Valor Econômico, no mês seguinte, fez um seminário em Nova York. A estrela foi Vorkaro.